0: Botafogo, e o Tite destacou que não só a questão tática, né, que o Tite consegue desenvolver com o elenco, mas também elogiou bastante o treinador em relação à gestão do grupo, Hugo.
1: É, deu aquela elogiada, não sei se já sabendo seria treinado por ele aqui.
0: Não, já tinha, tem,
1: ah, já tem tempo? Então beleza. Vai ser treinado de novo pelo Tite, Alex Telles, e certamente vai ser um grande aliado do Tite nesse início de trabalho, né, Chico?
2: Com certeza. Só que, lamentavelmente, uma pena que o Alex Telles, que trabalhou com o Tite, fisicamente não é mais o Alex Telles de hoje, né? Isso é uma pena, né?
1: Verdade. Mas ainda, acho que, como dizem os mais novos, Chico, ainda tem lenha para queimar, hein, Chico?
2: Ah, isso é muito moderno. Muito moderno isso.
1: Demais. Muitos nossos amigos. Fala aí, o que tu quer, Thalita?
3: Isso é moderno, hein?
0: Saiu o Júnior Santos com a camisa de número 7, entrou 21, Marcelo.
1: Essa mocidade de hoje em dia que fala isso, Chico Aiello.
2: É verdade. Os novinhos.
3: Isso é moderno, hein?
1: É demais. 28 quase deste segundo tempo, né? Pelo lado esquerdo, o time do Grêmio lança a bola para dentro da grande área, buscando o Carlos Vinícius. Chega a zaga do Bota cortando. Como é que tá a situação no Equador, Renan Moura? Palmeiras e LDU decidindo nos pênaltis. Quem vai para a semi?
4: Palmeiras cobrou o quarto pênalti com Lucas Evangelista e perdeu. O time da LDU agora vai para o quarto pênalti. Conejo, ele não ia perder. Empata para a LDU 3-3.
1: É, dramática essa decisão por pênalti lá no Equador, lá em Quito, com a LDU e Palmeiras. Quem é que vai para a semifinal enfrentar o Fluminense? O tricolor está garantido, venceu ontem. É 3-2 no agregado, apesar da derrota no jogo de ontem. No agregado deu Flu 3-2, 2-0 no Maracanã. Vitória do Platense na Argentina 2-1. Flusão passou 3-2. 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
1: 29 minutos quase no segundo tempo. Tem uma falta para cobrar o time do Botafogo pelo lado direito. É Vitinho, já pronto para bater. Ele deixa a jogada agora. Justino, ainda no campo defensivo do time do Botafogo, buscando jogada agora, olhando para campo de ataque. Vai cobrar a falta. Pede mais atrás, livre o goleiro Gabriel Batista. Mas o Justino vai mandar a bola lá no campo ofensivo. Ele não tem pressa para bater. A Edna já pediu ali para bater rápido. Tocou mais atrás com Gabriel Batista, entregando jogada agora no lançamento. Ele busca jogada lá no campo de ataque. Arthur Cabral de cabeça, tenta resvalada de cabeça. Sobe para tirar na zaga do Grêmio. Agora o Wallace, ela se ofereceu, mas a arbitragem está pegando falta em cima do Danilo Pereira, hein, Thalita?
0: O jogador do Grêmio puxou o jogador do Botafogo na tentativa ali da disputa pelo alto. Ele foi puxado, não conseguiu chegar inteiro na bola. Falta bem marcada ali pela Edna na intermediária a favor do Botafogo.
1: E agora o Renato está ali dando instruções, hein? Ao lado do Filipão, hein, Thalita?
0: É isso, está conversando ali com o Filipão. Renato Gaúcho e Filipão. Que cena.
1: Mas pode isso aí, Chico?
2: Poder pode, só que ele não pode ficar o tempo todo ali na área técnica. Ele não pode ficar,
1: frequentar. Dá uma passadinha, pode.
2: Isso, uma passadinha dá, mas não pode ficar ali por muito tempo.
1: É só uma passadinha, Chico.
2: Exatamente.
1: Só uma passadinha. Já voltou. Já tá sentando lá o Renato. E eu confirmo a hora certa, 9:06. Ligado no nosso timaço, você confere agora o tempo e o placar do jogo. Passados 30 no segundo tempo, 15 para o fim da partida. E no placar do Futebol Globo CBN, Campeonato Brasileiro, jogo adiado, válido pela rodada 21 da competição. Aqui no Nilton Santos, confere aí.
6: Botafogo
1: 2, Danilo e Álvaro Montoro.
6: Grêmio
1: 1, Giovani Cabral.
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4: O Palmeiras está de volta à semifinal da Libertadores da América e será adversário do Fluminense no torneio. Vence nos pênaltis a LDU pelo placar de 4-3. Luiz Segovia, autor de um dos gols da LDU no tempo normal, desperdiçou a quinta e última cobrança. Palmeiras classificado, vai enfrentar o Fluminense. Copa Sul-Americana. Pênaltis também na Arena MRV. Nesse momento, 2 para o Galo, 1 para o Santos. Terceira penalidade cobrada pelo Santos. Galo também vai para a terceira cobrança.

0: É, definição aconteceu na semifinal da Libertadores, já temos um confronto, ou seja, a gente já tem a garantia de um brasileiro na final da Libertadores, Chico Aiello.
1: Exatamente, e temos já três, né? Já três, o Flamengo já tá dentro. O Flamengo tá dentro. Tá, claro que tá dentro. Claro que tá dentro. A definição hoje vai saber se o quarto entre Corinthians e Estudiantes. Já temos três brasileiros na semifinal.
0: Olha aí, hein? Também tô zoando aqui, também acho que o Flamengo vai se classificar amanhã e acho que vai se classificar com sobras para a semifinal da Libertadores. Então a gente vai ter já um confronto brasileiro, agora sem brincadeira, né? Um brasileiro está na final da Libertadores, Palmeiras ou Fluminense, um dos dois avança, é um confronto definido. No outro teremos Flamengo ou Del Valle, Estudiantes ou Corinthians. Acho que tem tudo.
1: É, isso aí, Flamengo ou Del Valle, Estudiantes ou Corinthians, mas eu acho que o Flamengo já tá.
0: É, eu também acho, mas vamos aguardar. Bom, o time do Grêmio mexendo, Thalita.
2: Tá saindo 7, Pavon, pra entrada do 11, TT, e sai também o camisa 8, Noriega, pra entrada do 30, o Matheus Nascimento, como dizia o Luiz Castro.
0: Não, mas não é aquele, não é possível.
2: É, meu amigo, é ele mesmo.
0: Não é...
2: não é nem o ex-Botafogo, né? Ex-joia alvinegra, joia que nunca conseguiu se consolidar.
0: Ai, deixa eu ficar aqui. Deixa eu ficar, porque senão essa corneta vai soar mais alta. Vitinho, pela direita, descolou o cruzamento, ajeitada do Montoro. A batida de primeira do Danilo,

0: lado, ele conseguiu descolar o cruzamento, Montoro dominou na meia-lua, fez uma rolada linda, preciosa para o Danilo chegar batendo de pé esquerdo, canto baixo esquerdo do Everton, mandando a bola para o fundo das redes, fazendo o terceiro do Botafogo, segundo dele aos 34 minutos do segundo tempo, Danilo faz mais um, aumenta para o Fogão que está mais perto da vitória.
1: Botafogo
0: 3
1: Grêmio
0: 1 Thalita Gilti
2: vai fazer o nono gol dele no Campeonato Brasileiro, 12º na temporada de 2026. Pegou de primeiro o Danilo Santos, depois de uma bela jogada do Botafogo construída pelo lado direito, ele recebe um passe rasteiro, só ajeita o corpo e encontra forte no cantinho esquerdo do goleiro Everton, que até pula para tentar chegar, não consegue, comemora muito o Danilo para colocar o Botafogo ainda mais na frente do placar. Fogão 3, Grêmio 1.
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0: Já já eu vou, você, Chico Aiello, porque o Grêmio tem uma falta para cobrar pertinho da entrada da grande área. Daqui a pouco também vou à central da bola, saber com o Renan Moura como é que está a situação na Copa Sul-Americana lá em Belo Horizonte. Passou o Galo, passou o Santos, ainda estamos nos pênaltis. Já já eu vou no Renan também. A falta é a favor do Grêmio, preparado para cobrança, levantamento, TT para a grande área, chega tirando Arthur Chaves, afasta o perigo na defesa do Bota. Chico Aiello, Fogão, com a vantagem maior e cada vez mais perto da vitória.
4: E a vitória do time mais organizado em campo, gente. É impressionante como esse Grêmio é bagunçado, é impressionante. Já era bagunçado com os 11 titulares iniciais, foi só mexer no time, o time se perdeu em campo. O melhor do Grêmio foi com 5 minutos do segundo tempo, mas o resto, o Botafogo dominou a partida e é uma vitória justíssima do Fogão.
0: Fala, Thalita.
2: Cartão amarelo para o Vila Sante, camisa 20 do Grêmio. E teve alteração no Botafogo também. Saiu 10, Álvaro Montoro. Entrou 25, Alan.
0: Então, foi tempo, né? Montoro, autor de um gol e de uma assistência, né, Chico?
4: Duas, né?
0: Duas, verdade, verdade.
4: Duas assistências. Espetacular a atuação do Montoro hoje, tá? É, e o Danilo,
0: exatamente,
4: né? E o Danilo jogando hoje.
0: E sendo aquele Danilo que a gente tá pedindo, né, Chico?
4: Mas aí, bota a vinheta do chato. Bota a vinheta do chato, Presuntinho. Pode botar a vinheta do chato.
5: Muito chato!
4: Eu sou chato, cara. Eu tô falando isso desde antes da Copa do Mundo. O Danilo tem que jogar de 10. O Danilo tem que jogar próximo do gol adversário. Aí o técnico escala o Danilo de segundo volante, pô.
5: Chato!
0: Eu sou chato. Na central da bola. É. Cadê você, Renan? Cadê o Galo? Cadê o Santos, Renan Moura?
6: O Galo está classificado para as semifinais da Copa Sul-Americana e aguarda agora Montevideo, Ciritoque ou Cienciano. Venceu nos pênaltis o Santos pelo placar de 3-1, Hugo.
0: É, e o Atlético Mineiro, Clube Atlético Mineiro. Como é que é, Preto?
2: Ele já me derrubou com essa música, né?
0: É, pois é. Então, ó, já temos dois brasileiros na semifinal da Copa Sul-Americana, hein? Atlético Mineiro e Vasco estão na semifinal. Só se encontrarão em uma eventual final. Aqui vem o time do Botafogo na bola lançada. Arthur Cabral buscando Danilo Pereira. Saiu o goleiro Everton para defender. 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
0: 38, quase deste segundo tempo aqui no estádio Nilton Santos, vai dando o Botafogo 3-1 para cima do Grêmio. Botafogo está chegando a 35 pontos e o Grêmio em situação complicada na tabela de classificação. Ô Chico, Renato Gaúcho vai ter trabalho, hein?
4: Muito, muito trabalho. E outra coisa, o Grêmio só foi no Renato, cara, por causa da entidade, da marca, da grife Renato.
0: Exatamente.
4: Só por causa disso. Agora vem cá, essa derrota do Grêmio é boa pro Vascão, né, Hugo?
0: Pois é, verdade, que está ali na disputa direta com o Grêmio.
4: Verdade.
0: Tem a mesma pontuação do tricolor gaúcho.
4: Verdade, não, eu queria ressaltar isso, queria lembrar a galera aí que essa derrota do Grêmio é boa pro Vascão.
0: É verdade, é verdade. Está perdendo aí por 3-1 o time do Grêmio. E esse resultado vai ajudando, sim, ao time do Vasco, que vai enfrentar o Coritiba no final de semana, precisando de uma vitória para sair desse Z4 do Campeonato Brasileiro. Vasco, que ontem conseguiu a classificação à semifinal da Copa Sul-Americana. Copa Sul-Americana que já tem Boca Juniors e Atlético Mineiro classificados. Falta agora saber o outro semifinalista da Copa Sul-Americana. Daqui a pouco a gente traz informações também sobre a partida lá do Cienciano. Segura a jogada agora Marçal, abrindo pelo lado esquerdo com Alex Telles, segurando a jogada. Alan não dominou, sorte dele que o Danilo estava ligado. Ele estica a jogada agora mais atrás, agora com Vitinho. Ameaça o lançamento na primeira, tocando bola na altura do círculo central. Quarto Cabral, bom toque para Danilo. Vai descolar o lançamento nas costas da marcação. Danilo Pereira, faz uma zaga, invade a grande área pelo lado direito. Vai tentar o chute, cortou a zaga. Arbitragem está dando escanteio. Zagueiro do Grêmio reclama de falta. Diga lá, informação.
4: Não, eu não sei se vai dar tempo ainda, Hugo. Será que dá tempo?
0: De quê?
4: De pegar o jogo de amanhã do Cienciano e botar pra hoje, Hugo. Se der tempo, a gente faz isso, Gão.
0: Ah, é só amanhã? É só amanhã? Foi o que eu disse, Chico Aiello. Você não entendeu, Chico Aiello.
4: Mas é verdade.
0: Eu tô muito no futuro.
4: É verdade, você tá demais. Você tá demais no futuro, cara.
0: Eu tô muito no futuro.
4: É isso.
0: Tô muito no futuro. Por isso que eu parei
4: me mandou no privado aqui.
0: Por quê? Porque senão eu ia estar impedido o tempo todo.
4: A Thalita me mandou no privado. O Hugo errou. Falou assim, não, querida, você que ouviu mal. Você que ouviu mal.
0: É verdade, verdade. Verdade. Você está entendendo, né, Thalita Gil? Você está entendendo, né, Thalita Gil?
2: Estou entendendo tudo.
0: Aí, ó. É o Back to the Future. Mas eu só estou no Future. O Back não é comigo, não. Vai para a tentativa agora do Grêmio. Na proteção feita na altura do círculo central. Tentou o domínio. Arbitragem marcou a falta.
2: Essa foi boa.
0: Gostou, né?
2: Essa eu gostei.
0: Falar, cara, deixa eu te falar, não faz comigo não. Confirmando a hora certa, 9:17. Ligado no nosso timaço, você confere agora o tempo e o placar do jogo. Passados 41 no segundo tempo, 4 para o fim da partida. E no placar do Futebol Globo CBN, Campeonato Brasileiro, jogo atrasado, válido pela 21ª rodada da competição aqui no Nilton Santos. Confere aí.
1: Botafogo
0: 3,
1: Grêmio
0: 1.
1: Hugo Lago.
0: Com você aqui nesta noite de quarta-feira e as emoções do Campeonato Brasileiro. Né? Sai e deixa um abraço pro Bob, um abraço pro Bob. Bob é referência, é lenda. Tentou a dominada agora o Danilo Pereira, ficou sem a posse de bola, 41,5. Qual a informação, Thalita?
2: Mexida no Botafogo. Saiu Arthur Cabral com a 19, entrou o 9, Chiquinho Soares.
0: E aí, Chico?
4: Assim, só para correr o relógio, né, gente? Sim, Arthur Cabral, eu falei, né, que um dos atacantes tinha que sair, né? Já saíram os dois, o Júnior Santos e também o Arthur Cabral, jogadores que correram bastante. A alteração normal essa.
0: É normal. Chega pelo lado direito agora Danilo. Tentativa do domínio agora com o pé ganhoto. Ele tenta o passe, voltou no toque do desvio. Vitinho não dominou. Agora, a gente falava aqui do Renato Gaúcho, ele vai ter mais trabalho que o Tite, né, Chico?
4: Ah, com certeza, assim, até porque, Botafogo chegando a 35 pontos agora, gente, na boa, faltam 10 pontos de 33 que vão ser disputados, tem que ganhar só um terço
0: de vitórias, né, e isso faz diferença também, né?
4: Sem dúvida, Botafogo a gente pode dizer, Hugo, classificadaço para a Série A de 2027.
0: Pô, mas você nem deu crédito hoje, hein, Chico? Normalmente você
4: como
0: faz.
4: Como diz Thalita Gildzi.
2: Corta o microfone dele, corta.
4: Como diz Thalita Gildzi. É, tem que dar o crédito. Se não der o crédito, rapaziada, reclama depois do grupo.
0: Porque senão eu ia ter que te lembrar que isso aí tem dono, hein, Chico Aiello. Olha a bola cruzada na grande área, o time do Grêmio no campo de ataque, tocada de cabeça e placou. Gol! Carlos Vinícius, na bola que veio da direita, ele viu o goleiro adiantado, conseguiu de cabeça encobrir e ela foi morrer no canto esquerdo do goleiro do Botafogo aos 43 do segundo tempo, 43 segunda etapa, de cabeça o Grêmio diminui aqui no Nilton Santos.
1: Grêmio
0: 2,
1: Botafogo
0: 3. Thalita Gildzi.
2: Uma jogada lá pelo lado esquerdo. A defesa do Botafogo dorme ali no lance. E aí, numa jogada que o Gabriel Batista está um pouquinho à frente do lance, tem o Carlos Vinícius, tem o Gustavo Martins ali também na jogada, acaba encobrindo o goleiro do Botafogo para diminuir o placar. Gustavo Martins faz Grêmio 2, Botafogo 3.
0: Bom, 43,5. Botafogo acaba colocando uma emoçãozinha mais no jogo, hein, Chico?
4: E o goleirão também, né, gente? Ou sai do gol, pô. Vai ficar no meio do caminho, cara. Pelo amor de Deus. Não era pra sair do gol. Não era pra sair do gol porque a bola tava sendo disputada com os zagueiros.

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1: Quase 45 minutos deste segundo tempo, quase 45, segunda etapa. Vamos ver aí quantos minutos mais teremos neste segundo tempo com o Botafogo confirmando uma importante vitória. É a primeira em 5 jogos no Campeonato Brasileiro, é isso, Thalita?
2: É, a última foi contra o Cruzeiro, dia 26 de julho.
1: Então a gente está falando aqui de Vitória,
2: Flamengo,
1: Atlético Paranaense, Palmeiras, Bragantino.
2: Bragantino, isso aí.
1: É isso aí. 5 jogos, o Botafogo está conseguindo a vitória hoje, Chico. E está dando uma levantada no momento necessário para o Campeonato Brasileiro não complicar a situação, né?
3: Importante demais. Acabei de falar aqui, com 35 pontos, faltando 11 jogos, assim, eu não consigo imaginar que o Botafogo ainda vai correr risco, gente. Não dá para imaginar. A diferença é muito grande. Você com 35 e quem está dentro de uma zona de rebaixamento com 28... Peraí, né? São sete pontos. Não acho que o Botafogo vai perder essa quantidade toda de pontos e todo mundo que está com 28 vai ganhar pontos. Eu acho que o Botafogo, se ganhar hoje...
1: Não, também acho que não.
3: Encaminha demais a permanência dele na Série A.
1: E assim, tem 9 vitórias. 9 vitórias. Vamos contar que o Vasco, que é o primeiro time na zona de rebaixamento, tem 7. Vem o time do Botafogo, a bola lançada para a grande área. Carlos Vinícius chutou de pé direito e emplacou. Carlos Vinícius, a zaga do Botafogo parada estática, ele dentro da pequena área recebeu, e aí mandou uma bomba de pé direito, empatando o jogo aqui no Nilton Santos. 46, segundo tempo, Carlos Vinícius, deixa tudo igual.
4: Grêmio
1: 3,
4: Botafogo
1: também 3. Vai, Thalita.
2: Botafogo não consegue fazer o básico no futebol, que é gastar o relógio com a bola no pé. Deu a bola nos pés do Grêmio mais uma vez, pelo lado esquerdo, a construção da jogada, e aí a bola lançada na área para o artilheiro do Grêmio, Carlos Vinícius, absoluto, sem marcação de ninguém, toda a tranquilidade do mundo para conseguir fazer a finalização no canto esquerdo do Gabriel Batista. Bola vem com força, goleiro do Botafogo não consegue chegar. E o Carlos Vinícius, camisa 95, coloca tudo igual, 3-3 aqui no estádio Nilton Santos.
1: Chico Aiello.
3: Cara, inacreditável isso. Inacreditável. Agora, é um lance muito ajustado, tá?
1: Tá do lado, hein?
3: Olha aí, ó. Tô falando.
1: O gol do Grêmio tá no lado, Thalita.
3: Tô falando.
2: Os jogadores do Botafogo agora comemoram, não só em campo, mas também ali no banco de reservas. Pra frustração também dos jogadores aqui do Grêmio, né? O Renato Gaúcho estava comemorando bastante ali com o Filipão, o empate com o Carlos Vinícius. Mas o gol tá anulado do camisa 95 do Grêmio. Bem ajustado, mas estava um pouquinho à frente o ombro. Um pouquinho à frente do Carlos Vinícius na hora que ele recebe.
1: Não, ajustadíssimo, Chico.
3: Muito mesmo. E é o típico lance que vai gerar... Bom, se bem que é o semiautomático, né? E é muito ajustado. Coisa realmente de centímetros. Centímetros mesmo.
1: É, e agora estou vendo aqui o Kahneman fora do banco de reservas, com outros jogadores, Wagner Leonardo ali, outros jogadores do time do Grêmio reclamando. Gente, vamos avisar para essa galera. Primeiro que acredita que uma decisão final já tomada vai ser revertida. E não vai. Se a decisão final é gol. E segundo, impedimento semiautomático. Se brigar com a tecnologia, é atestado de pouca inteligência. Bom, tá 3-2 pro Botafogo, 48 do segundo tempo. 48, se tiver 50, hein, Thalita?
2: É isso, 5 minutinhos antes, claro, da revisão do VAR.
3: É, vai dar mais. Vai dar pelo menos mais 2 minutos.
1: Ele vai dar pelo menos mais 2, exatamente. O Grêmio está no ataque, pressionando agora, buscando a jogada agora pela ponta esquerda, para cima da marcação, tentativa do cruzamento, segunda trave, Carlos Vinícius, cabeça para fora! Cara, não é possível que o Botafogo vai dar mole para ele de novo, Thalita.
2: O Botafogo não consegue ficar com a bola, tá dando aquele chutão, perdeu a bola mais uma vez numa saída do chutão ali do Gabriel Batista, e mais uma vez pelo lado esquerdo, a bola cruzada, e mais uma vez o Carlos Vinícius conseguindo subir pelo alto ali para fazer a finalização de cabeça.
3: Agora o gol.
1: Muita bola na cobrança do tiro de meta. Fala, Chico.
3: O que impressiona é o seguinte, né? Um time recheado de jogadores experientes. Ah, é um time de garoto. Não, gente. Tem um monte de jogador cascudo aqui, nesse time do Botafogo.

0: consegue segurar essa bola, pelo amor de Deus. Pelo amor de Deus.
1: Pois é, pois é. Tenta de cabeça o time do Grêmio, vai para a base do abafa. Danilo tira a bola de dentro da grande área, 49 minutos e meio. O árbitro prometeu, aliás, a árbitra Edna prometeu 5 minutos, ou seja, temos em teoria menos de um minuto para acabar o jogo, mas ela vai acrescer mais. Estou vendo aqui, estou de olho no quarto árbitro para saber quantos minutos mais teremos além dos 5 inicialmente acrescidos. Tem jogador do Botafogo caído dentro da grande área, Thalita.
2: Eu achei que era o Arthur Chaves, mas não é o Arthur Chaves, não. Tem um jogador bem ali perto da pequena área. Caiu a Edna Farouzi. Mais dois. Além dos
1: cinco. Ou seja, vamos a 52. Temos 50. O jogo vai ter mais dois minutos. O Grêmio está tentando jogada no campo de ataque. O Botafogo está sustentando uma vitória 3-2 por enquanto. Jogo emocionante aqui no Nilton Santos. Cobra de novo arremesso lateral. Preparado Caio Paulista para repor a bola em jogo. Jogadores reservas do Botafogo já estão ali de pé pedindo o fim da partida. Está desolado aqui o Renato. Está desolado também o Filipão. O problema é de vocês, meus amigos. Desculpe aí, mas enfim, não tô nem aí pra vocês. Vai pra cobrança do arremesso lateral. É pelo time do Grêmio, pelo lado da esquerda, Caio Paulista. Preparado pra repor a bola em jogo. Vai fazer um levantamento dentro da grande área, já tomando distância. Como é que é o negócio aí? Ó, bota aí. Isso, isso aí. Mais uma vez. Isso, chega agora. Pelo lado esquerdo, chega. Pelo lado esquerdo, vai cobrar o arremesso lateral, Caio Paulista. A Ed está na resenha com o Carlos Vinícius. Fala, Thalita.
2: Não sei se tem alguma coisa sendo revista pelo VAR, porque a Edna não liberou a cobrança de lateral do Grêmio. Lá pelo lado esquerdo, ela está pedindo para esperar. Parece que ela está ouvindo algum chamado do VAR.
1: Pois é, e agora cercada por jogadores de Botafogo e Grêmio, ela está indo lá no monitor do VAR, hein?
3: É Vitinho com o Matheus Nascimento. Vitinho com o Matheus Nascimento. Os dois. Vamos ver o que ela vai marcar, né?
1: Então, vamos ver o que ela vai dar. O que a gente está aqui na expectativa é saber se é pênalti para o time do Grêmio ou se ela está vendo algum outro tipo de situação ali. Olha, ela está lá no monitor, hein, Thalita?
2: É, ela esperou bastante ali, né? Pediu para a cobrança lateral não ser executada. Foi chamada pelo VAR para poder fazer a revisão ali no monitor, o Thiago Duarte Peixoto. E tá fazendo a revisão do VAR lá do outro lado, né? O VAR fica sempre do lado contrário dos bancos, então ali do lado do setor leste, possível cartão vermelho.
3: Isso, em cima do Matheus Nascimento, tá? Que dá um tapa no Vitinho. Só não dá pra ver se pega mesmo no rosto ou se é simulação do Vitinho. Mas tem um tapa com a mão esquerda do Matheus Nascimento em cima do Vitinho.
1: Bom, então estamos aguardando aqui a Edna voltar. Já esgotado o segundo acréscimo, né? De dois minutos. Enquanto isso, o Filipão tá bolado aqui na área técnica. Renato também já voltou. Só quem não voltou foi a Edna. Cadê a Edna? Volta a Edna. Hashtag volta a Edna. Pra definir o que ela vai dar. Não tô entendendo.
3: Ela não tá conseguindo ver. Ela não tá conseguindo ver se o tapa pega mesmo no rosto. Ou se pega um pouco abaixo e o Vitinho teria simulado. É essa dificuldade para ela poder, porque a imagem não é muito clara. A imagem assim está encoberta e na hora que amplia, a imagem fica desfocada. Por isso a dificuldade da Edna.
1: Bom, já voltou a Edna. Deu nada, Thalita.
2: Deu nada. Segue o jogo, lateral pro Grêmio já cobrado.
1: Tentativa do levantamento dentro da grande área. O Grêmio busca a jogada no cruzamento. Chega a zaga do Botafogo tirando a bola lançada. Chega o Danilo Pereira na corrida agora tentando apostar com a tentativa agora da proteção. Mandando bola. Melhor para o time do Grêmio. Tira tudo lá de trás. O Everton, a bola mandada para o campo de ataque. Toca de cabeça. Danilo Pereira está impedindo. Ela vai se oferecendo para o time do Grêmio no campo de defesa com Vilha Sante. Pelo lado esquerdo, toque feito. Wallace é quem está com ela dominada. Descolando o lançamento lá no campo de ataque. Caio Paulista estava pedindo cortada ali do time do Botafogo com o Alan no campo defensivo agora com Danilo, a chance do quarto gol. Vamos lá, Danilo, são quatro do Botafogo contra três do time do Grêmio. Vem Tiquinho Soares, faz o lançamento pra ninguém na altura do círculo central, consegue ali no carrinho, chegou, tira aí, ó, essa chegada do Arthur Chaves, a galera gostou, hein, Tata?
2: É porque o Tiquinho também deu um passe horrível, né, no meio campo, absolutamente
1: horrível.
2: O Arthur Chaves salvou ele.
1: 54 minutos, a Edna já olhou para o cronômetro, vai acabar o jogo aqui no Nilton Santos, chegou tirando a zaga do Botafogo, a bola se oferecendo ainda com o TT, deixando mais atrás, Vidia Sante, pelo lado esquerdo, aparecendo Caio Paulista, fez o lançamento para dentro da grande área, o Wallace, cruzamento, olha a escorada de cabeça do Gustavo Martins, tocada de cabeça, a bola vai direto para fora, é tiro de meta, treinador Belão pede o fim do jogo, jogador.

0: reservas do Botafogo pedem o fim da partida. A Edna está chegando ali provavelmente para pedir a bola, está conversando com o Alex Telles, também com os defensores do Botafogo. Marçal está na jogada, ela vai mandar cobrar o tiro de meta. Vai cobrar o tiro de meta do Botafogo. Não, ela pediu a bola. Fim de jogo aqui do Nilton Santos.
1: Botafogo
0: 3
1: Grêmio
0: 2. 9 horas 31 minutos, 9:31, anunciando que vem aí pra você na Globo e na CBN mais uma atração.
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2: Dona Área, junto com você, ligado aqui, ó, no Futebol Globo CBN. 3 para o Botafogo, 2 para o Grêmio. A sorte sorriu pro Botafogo no segundo tempo. Tem música pro Botafogo de sorte, não, Presuntinho? Daqui a pouco você coloca aí, Presuntinho. Se tava com azar na primeira etapa, no segundo tempo foi um outro Botafogo, que contou 5 a sorte. Gol anulado nos minutos finais. Aí, ó. Olha o clima. Olha o clima, torcida alvinegra.

0: É a sorte grande do Botafogo, 11º colocado, 35 pontos, deixando agora o Grêmio, 16º, na beirinha da zona de rebaixamento em 28, colado com o Vasco da Gama também com 28, e o Internacional, 18º, também com 28, 9h32, a gente aguardando a saída dos jogadores de Grêmio e também de Botafogo para começarem a entrevista com o canal Premier, claro, essa vitória importante, expressiva do Botafogo antes da chegada do técnico Tite, que hoje à tarde foi anunciado como novo treinador vinegro. Já já também a opinião de Francisco Aiello. Tudo isso nessa Central da Bola. Futebol Globo CBN, pode ligar. Aqui tem jogo, Bebeto.
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0: Tô na área junto com você, ligado aqui, ó, nessa Central da Bola, 9h34 da noite. Manda mensagem pra cá. 21 é o código 97.9988. E aí, curtiu a atuação do Botafogo? Qual nota você daria pra hoje a exibição alvinegra? De 0 a 10, me dá tua nota aí, manda mensagem pra cá. E o Tite, anunciado como novo técnico do Botafogo, curtiu a escolha da diretoria pra substituir Rodrigo Belão, que pelo menos deixa o cargo de técnico interino do time profissional com essa vitória importante pra afastar cada vez mais o Botafogo da temida zona de rebaixamento? 21 é o código, 97.9988. Francisco Aiello, seu spoiler, seu destaque, o que foi esse jogo? Uma frase, Chico.
1: Vitória justa do Botafogo. Venceu o time melhor, venceu o time mais organizado e um Botafogo que está na Série A em 2027, Renanzinho.
0: Em instantes, Francisco Aiello volta com toda a análise e a opinião aqui dentro dessa Central da Bola. Manda mensagem, vai mandando mensagem. 21 é o código 97.9988. 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Aqui tem jogo.
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0: Vila Sante falando, vamos
1: momento,
0: ouvir.
1: Entender o momento, ser homem para botar a cara nesse momento, entender que o clube é muito grande para passar por esse momento e domingo com a nossa torcida a gente vai tentar buscar os três pontos de novo para tentar dar a volta por cima no campeonato que está sendo um momento difícil.
2: Em relação ao impedimento ali, que chegou a ver a imagem ali, qual é a avaliação?
1: Ah, a gente lá sabe agora que tem um impedimento semiautomático, então não dá tempo nem de reclamar, acho que é uma jogada muito fina. A gente buscou o empate, inclusive teve situações, mas como falei, é muito difícil avaliar com um resultado negativo, então o que fica agora é continuar trabalhando para tentar sair dessa situação.
2: Obrigado.
0: Tá aí, portanto, a palavra do Vila Sante nessa saída de campo do estádio Nilton Santos com essa derrota, né? Botafogo venceu 3-2 e o Montoro tá falando, vamos ouvir.
3: Tanto é que não tem muita sorte, hoje conseguiu terminar bem a jogada, que era o que estava precisando, conseguir ajudar o time, que é o mais importante. Nesse momento ganhou um jogo difícil, muito difícil. Nada, como vai ser o seguinte jogo também, a gente vai tentar ganhar também e é isso, contente.
4: Primeiro gol no Brasileirão, né? Neste Brasileirão, os nossos comentaristas, o Lédio Carmona e o Roger Flores, até falavam o seguinte, porque você fez uma excelente jogada, aquele lançamento pro Vitinho, né? E aí eles até comentaram, pô, por que que o Montoro não faz mais vezes essa jogada? Por que que não tem essa sequência? O que que pode dizer?
3: Parece fácil, né?
4: Pra quem tá lá, né? O Roger jogou, o Roger sabe.
3: Ah, então. Não, também tem que ficar a bola ali perto da área também, é difícil. Vou tentar fazer mais, então vai pra Roger. Não, é isso, contento. Se eu posso fazer 20 jogadas dessas, posso fazer 20 gols, vou tentar fazer isso para ajudar o Botafogo e a meus companheiros.
0: Tá aí, portanto, a palavra do Vila Sante nessa saída de campo. 9h39, hora de análise de opinião, que foi esse jogo maluco no estádio Nilton Santos. Ele conta e manda para você.
5: Francisco Aiello. Grande vitória do Botafogo hoje no estádio Nilton Santos. Uma vitória importante demais. O Botafogo precisava muito, muito mesmo vencer esse jogo. Muito mais do que jogar bem, Renan, em galera alvinegra, o importante hoje era a vitória. O Botafogo precisava quebrar essa sequência de resultados ruins que ele vinha construindo, que ele vinha tendo no Campeonato Brasileiro. E necessitava de uma vitória por causa dos números da classificação na competição. Por exemplo, não adiantava nada hoje ter jogado melhor como jogou, melhor que o Grêmio, e não vencer um jogo. Né? Se aquele gol do Carlos Vinícius vale, Botafogo teria terminado o jogo, jogando mais que o adversário, mas com resultado de empate. E aí, isso aí, nesse exato momento, não surte efeito. Aliás, eu venho dizendo isso. O Campeonato Brasileiro chegou ao momento que não interessa mais você jogar bem e não vencer. O que interessa agora é vencer. Quem tá, exemplo, Flamengo e Palmeiras estão disputando o título. Não interessa se o Flamengo jogou mal, se o Palmeiras jogou mal, se não jogou bem. O interessa é o seguinte, ganhou o jogo? Se ganhou o jogo, tudo bem. Quem tá na parte de baixo da tabela? Ah, porque você está jogando... É o caso do Vasco, né? Não, o Vasco vem jogando bem e tudo mais. Chegou um momento que não interessa mais o Vasco só jogar bem. Tem que ganhar jogo. A mesma coisa se aplicava hoje ao Botafogo. Botafogo entrou em campo com 32 pontos. Essa vitória

0: leva o Botafogo para 35 pontos. E eu estou dizendo aqui, faltam 11 jogos para o Botafogo. São 33 pontos. Tem que ganhar um terço. Tem que ganhar 10 pontos. 10 pontos. 10 pontos de 11 jogos são 3 vitórias e um empate. São 3 vitórias e um empate. Então hoje era fundamental o Botafogo ganhar a partida. Para chegar a esse número de 35 e ficar 10 de 45. Para garantia, né? Aquela garantia matemática de que você não vai cair. Então, para o jogo de hoje, era muito importante que o Botafogo vencesse. E a vitória aconteceu. E muito mais do que só a vitória. O time, nos 90 minutos, vou tirar os acréscimos, tá? Nos dois tempos. Nos 90 minutos, o Botafogo foi melhor. O Botafogo jogou melhor que a equipe do Grêmio. Agora, essa boa atuação do Botafogo, para mim, ela passa muito pela escalação do time hoje. Sobretudo com a presença do Danilo, mais próximo do gol adversário. Mais próximo da área adversária. Não é à toa que ele fez dois gols no jogo de hoje. Então, uma vitória justa de um time que jogou mais e mereceu sair de campo com os 3 pontos. Não seria justo hoje se o Botafogo não tivesse vencido. Apesar das bobeadas, dos vacilos que o Botafogo deu nos acréscimos do jogo. Tomou o segundo gol, chegou a tomar o terceiro e foi salvo pelo VAR. Mas hoje, Renan e galera alvinegra, era dia de sorte do Fogão, Renanzinho.
1: Sorte, alvinegra, sorte do Botafogo. Cadê a sorte do Fogão aí, ô presuntinho?

0: a sorte que tá sorrindo pro Botafogo, torcida alvinegra. 9h43. Quem foi que mandou bem demais hoje no Nilton, hein?
1: O craque do jogo.
2: Dois jogadores hoje jogaram demais. Jogaram demais. O Danilo fez dois gols e o Montoro fez um gol. E aí, pra escolher aqui, cara, eu vou ter que usar um critério difícil, né? Difícil. O Danilo voltou a marcar, o Montoro fez o primeiro gol dele no Campeonato Brasileiro. Não tá fácil, tá? Não tá fácil. Mas vamos lá. Eu vou ficar com o Montoro. Mas assim, fico com o Montoro, mas eu poderia ter ficado também com o Danilo. Mas o Montoro participou dos dois gols do Danilo. É ele que faz a parede. É ele que rola a bola para o Danilo fazer o primeiro e também o outro gol, né, pelo Botafogo, o terceiro gol do jogo, o terceiro gol alvinegro. E o segundo gol foi dele, Montoro, que pegou o cruzamento do Vitinho. A bola passa pelo Arthur Cabral. Montoro domina num passe, né, num espaço pequeno de... no espaço pequeno ali dentro da área, domina e bate com o peito de pé para fazer o segundo gol alvinegro. Então, Montoro, para mim, o craque do jogo, mas bem que poderia ter sido o Danilo.
0: Montoro eleito craque do jogo pelo Francisco Aiello. 9h44, só confirmando. Bola rolando, Libertadores da América. 14 minutos do primeiro tempo, lá em Itaquera, na Neoquímica Arena. 0-0 Corinthians e Estudiantes. Com esse resultado, pênaltis em São Paulo para definir o possível adversário do Flamengo na semifinal da Libertadores da América. Claro, o Flamengo joga amanhã, 9h30. Basta! Resultado que até pode ser com derrota de um gol de diferença, que o rubro-negro carioca já está classificado para as semifinais da Libertadores. 9h45, do melhor para o pior no Engenhão.
1: O pior em campo.
2: Vai sair do time do Grêmio, gente. Esse, olha aqui, Renato Portaluppi, Renato Gaúcho, vai ter muito trabalho, hein? Mas muito trabalho mesmo. Alguns jogadores aqui, gente, na boa. Diego Caíto, o Caio Paulista, Noriega. Hoje o Vila Santos fez um jogo ruim. E eu gosto desse jogador, tá? Eu acho que é um jogador muito interessante, mas hoje não fez um bom jogo. O Carlos Vinícius só apareceu no final do jogo. O Pavão só cobrou um escanteio, que quase o Grêmio faz o gol. Mas eu vou ficar com o Caio Paulista. Esse a gente conhece há bastante tempo, né, Renanzinho? Jogou aqui no Fluminense, no Rio de Janeiro, e jogou muito mal. Jogou no São Paulo e jogou mal. Foi pro Grêmio e continua jogando mal. Caio

0: Paulista, para mim, o pior em campo.
1: Caio Paulista, portanto, eleito pior em campo hoje no estádio Nilton Santos. Para fechar, e a Edna, hein?
0: Não gostei, hein? Hoje, dona Edna tava enrolada pra caramba. Eu até agora tô sem entender por que ela não deu um pênalti a favor do Botafogo em cima do Danilo Pereira e marcou uma falta contra o Botafogo. Até agora eu não consegui ver. Já vi o lance de novo e não consegui entender a marcação dela. Nota 4 pra dona Edna hoje.
1: Tá aí, nota 4. Tá de bom tamanho. Chico, um abraço, hein? Boa volta
0: valeu,
1: pra casa,
0: Renanzinho.
1: Chico.
0: Até a próxima, hein? Valeu.
1: Esse Francisco Aiello esteve ao lado de Hugo Lago e Thalita Giltzi nessa transmissão. 3-2 venceu o Fogão. Primeiro gol foi do Danilo. E o artilheiro da emoção contou assim.
2: Vem o time do Botafogo pela ponta direita. Júnior Santos descolou o cruzamento. Arthur Cabral fez o corta-luz. Álvaro Montoro ajeitou.

0: Touro conseguiu achar o Danilo, que de pé direito, mesmo não sendo bom, achou o ângulo superior direito do goleiro Everton, mandando a bola para o fundo das redes, abrindo o placar para o Fogão, aqui no estádio Nilton Santos. Eu confirmo, 29,5 do primeiro tempo, 29 minutos e meio de bola rolando na primeira etapa. Danilo, 8 na camisa, abriu o placar. Botafogo 1-0.
1: E nesse clima, Montoro fez o segundo gol. Vai, artilheiro.
0: Melhor pro Bota, agora com o Guinho. Deixou bola novamente Danilo Pereira, entregando o lance agora na entrada da grande área. Júnior Santos, pela ponta direita, Vitinho, vai de uma grande área, descolou o cruzamento, centro da trave, é o segundo gol do Botafogo. Álvaro Montoro.

0: lance, começou pelo lado esquerdo, evoluiu pela direita, Júnior Santos, viu o corredor com Vitinho passando, descolando o cruzamento, a bola passou por todo mundo, sobrando na segunda trave com o Álvaro Montoro, ele conseguiu ajeitar no peito e chutar, a bola ainda tocou no travessão antes de morrer no fundo das redes, é o segundo gol do Fogão, segundo gol alvinegro, 7 minutos do segundo tempo, 7 segunda etapa, Álvaro Montoro, 10 na camisa, recoloca o Botafogo em vantagem, 2-1.
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2: E o terceiro gol da sorte do Glorioso. Danilo foi quem garantiu 3 pontos com ele, na voz do artilheiro da emoção.
0: Pela direita, descolou o cruzamento, ajeitada do Montoro. A batida de

0: ele conseguiu descolar o cruzamento, Montoro dominou na meia lua, fez uma rolada linda, preciosa para o Danilo chegar batendo de pé esquerdo, canto baixo esquerdo do Everton, mandando a bola para o fundo das redes, fazendo o terceiro do Botafogo, segundo dele aos 34 minutos do segundo tempo, Danilo faz mais um, aumenta para o Fogão que está mais perto da vitória. 3-1.
1: Nesse clima de sorte da Bebeta e sorte do Botafogo, 3-2, acabou o jogo. E acabou também aqui, Central da Bola no Futebol Globo CBN. Agradecendo demais a coordenação e produção dele, nosso Casemiro João Aquino. Mesa de áudio com peso de ouro, Jorge Presuntinho.
2: De nada.
1: Na central técnica, nosso pequeno príncipe João Silva. E também você que esteve conosco, mais um dia de muito futebol, Campeonato Brasileiro. Atualizando para você, 20 do primeiro tempo, Neoquímica Arena, 0-0 Corinthians e Estudiantes. Amanhã tem Maracanã, Libertadores, Mengão e Del Valle, claro. Você vai conferir tudo aqui no Futebol Globo CBN. Um abraço, galera, até amanhã!

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Quarta-feira, 16 de setembro de 2026, a Polícia Rodoviária Federal publicou uma regra que limita bloqueios em rodovias nos dias de votação. Ainda de acordo com a norma, a abordagem de veículos e de condutores

0: acontecerá em caso de infrações de trânsito graves. Em 2022, a PRF descumpriu uma ordem do Tribunal Superior Eleitoral e parou em blitz pelo menos 600 ônibus que faziam transporte de eleitores no dia da votação do segundo turno. Segundo a Procuradoria-Geral da República, o órgão atuou para impedir o trânsito de eleitores em locais específicos do país, em que o então candidato Lula tinha mais intenção de voto. O presidente dos Estados Unidos, Donald Trump, afirmou que o Brasil falhou ao confrontar o PCC e o Comando Vermelho. Em um comunicado divulgado pelo Departamento de Estado do país e assinado pelo republicano, é dito ainda que as organizações transformaram o Brasil em um centro de distribuição global de cocaína. A citação ao PCC e ao Comando Vermelho ocorre meses após o republicano classificar os dois grupos criminosos como terroristas, defendendo que houvesse uma intervenção por parte do governo brasileiro. No horário de Brasília, agora 10 horas e 2 minutos.
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0: Olá, muito boa noite, bem-vindos ao CBN Noite Total desta quarta-feira, com a Karina Almeida na produção, os trabalhos técnicos de Henrique Dias, o nosso HD. Nós temos informações ao vivo em Brasília, com a Samantha Klein. Oi, Samantha. Boa noite.
2: Oi, Tânia. Boa noite. Olha, o governo respondeu àquela manifestação dos Estados Unidos, afirmando que o Brasil falhou no combate, no confronto às organizações criminosas, primeiro Comando da Capital e Comando Vermelho. Nessa resposta, que veio ali com a assinatura do Ministério da Justiça, mas foi uma nota escrita a várias mãos, incluindo a Secretaria de Comunicação, o governo, então, refuta essas acusações, diz, portanto, que esta manifestação dos Estados Unidos acaba por minar, por não levar em consideração uma série de esforços, como a lei antifacção, que foi sancionada em março desse ano e que prevê penas mais severas para líderes de facções e também cria mecanismos para asfixiar as operações financeiras do crime organizado. O relatório enviado ao Congresso americano ainda diz que o governo brasileiro precisa urgentemente tomar medidas enérgicas para confrontar e derrotar as organizações criminosas antes que elas cresçam e se expandam. Lembrando que em junho os Estados Unidos classificaram o PCC e o Comando Vermelho como organizações terroristas. O governo, nessa nota, também afirma que o combate ao crime organizado é prioridade do governo e vem sendo conduzido de forma permanente por meio de ações de inteligência, investigação, integração entre as forças de segurança, além de cooperação internacional. O governo Lula, Tânia, vinha monitorando a possibilidade de novas sanções, novos fatos, não somente quando a gente trata ali da questão da crise do Supremo Tribunal Federal, mas em especial por estarmos a poucos dias das eleições. E aí, não por coincidência, o presidente Lula, agora numa agenda agorinha, até o Igor Cardim está acompanhando, aqui no entorno de Brasília, o presidente Lula acusou a família Bolsonaro de estar tramando contra o país. Disse que o Brasil é soberano, não vai ficar de quatro para os Estados Unidos e disse que Eduardo Bolsonaro, ex-deputado federal, está atuando diretamente nessas ações contra o Brasil.
3: Esse mesmo cidadão, do outro lado, ele mandou o irmão dele para os Estados Unidos para tramar contra o Brasil. Está lá, o Eduardo Bolsonaro, o traidor da pátria, falando mal do Brasil, pedindo para que o Trump venha fazer intervenção nesse país. Esse país não comporta político vira-lata. Não comporta político que de dia mostra a bandeira nacional e de noite vai ficar de quatro para os Estados Unidos para a bandeira americana.
2: O presidente Lula também disse que deve conversar com Donald Trump na semana que vem. Vale dizer que ele está indo para Nova York para participar da abertura da Assembleia Geral da ONU. Lembrando que o Brasil tradicionalmente sempre faz o discurso de abertura. E ele disse que deve conversar com o presidente Donald Trump. A gente não tem ainda confirmação se haverá já ou se já está alinhada uma agenda bilateral. Mas, se o presidente Lula falou, é porque já tem algum encaminhamento nesse sentido. Fontes da diplomacia a respeito dessa manifestação dos Estados Unidos também lembram que o presidente Lula entregou em maio, em mãos do presidente Donald Trump, duas propostas para aumentar, aprofundar a cooperação no combate ao crime organizado entre os dois países, e essas duas propostas estão sem resposta. O governo americano, nesse relatório que é enviado anualmente ao Congresso, ele faz algumas ressalvas, diz que essa avaliação não vai trazer ali necessariamente algum impacto ou uma avaliação negativa aos esforços do país, porque tem outras questões que contam, como questões econômicas, por exemplo. E aí é nesse ponto que o especialista em direito internacional, Fabrício Polido, acredita que o país não deve ser, nesse momento, sancionado. Porém, discurso político eleitoral é garantido.
4: Essa divulgação hoje, ela ocorre basicamente a poucos dias das eleições presidenciais brasileiras, num contexto de alinhamento declarado ao governo americano, a posições do candidato Flávio Bolsonaro. E esse acho que é um ponto importante, é que esse documento acaba reforçando um viés de política externa de Trump, influenciando, atuando na América Latina, e uma certa seletividade, já que países outros que têm falhas reconhecidas, mas que são mais alinhados, têm recebido elogios.
2: É o caso da Colômbia, que como elegeu Abelardo de Spriella, de La Spriella, foi elogiado nesse relatório, sendo que a eleição foi agora muito recentemente e ele que é um aliado muito próximo de Donald Trump. Tânia.
0: É isso aí. Samantha Klein, muito obrigada. Gente, é isso. Relatório do Donald Trump, que ele encaminhou ao Congresso dos Estados Unidos. É um relatório que faz com todo ano em relação à situação do tráfico de drogas no mundo. E aí fez críticas ao governo brasileiro, diz que o governo brasileiro falhou no combate às facções criminosas. E aí cita o PCC, cita o Comando Vermelho e elogia todos aqueles outros países que são alinhados dos Estados Unidos, ideologicamente, aqui na América Latina, como disse a Samantha, inclusive aqueles que não estão conseguindo resolver o problema do tráfico, né? Que é o caso da Colômbia, mas que tem alinhamento ideológico com os Estados Unidos. E é isso, né, gente? Estamos poucos dias aí do primeiro turno das eleições. O Donald Trump não esconde que tem preferência pela candidatura do filho do Bolsonaro, né? E tá aí, tentando fazer o seu discursinho. E assim, essa história de preocupação com o crime organizado é um grande pretexto para que ele possa fazer as suas operações na América Latina. Não que ele vá ter coragem de fazer isso com o Brasil, né? O Brasil não é a Venezuela, mas foi esse o pretexto para que ele invadisse a Venezuela e sequestrasse o presidente. Então é o pretexto que ele usa para se intrometer na política dos países aqui da América Latina. Vamos ficar atentos. Donald Trump aí nas vésperas das eleições, o que é que ele pode fazer para interferir no voto dos brasileiros? É que ele é aquele cabo eleitoral que às vezes ele sai ao contrário, né? Muitas das vezes os candidatos que ele apoiou ganham o opositor justamente porque a credibilidade e a imagem do Donald Trump não é sempre muito bem vista. Bom, vamos em frente. Hoje saiu o resultado do Copom no Brasil em relação à taxa de juros. A taxa de juros no Brasil caiu 0,5 ponto percentual, um movimento contrário do que aconteceu nos Estados Unidos, lá nos

0: Estados Unidos houve um aumento também de 0,25 ponto percentual. Luiz Fernando Figliage, que vai trazer aqui essas informações. Luiz Fernando, boa noite.
1: Boa noite, Tânia. Boa noite aos ouvintes. Tânia, esse é o quinto corte consecutivo da taxa e a decisão do Copom, publicada nesta quarta-feira, ela foi unânime. Em comunicado, o Comitê de Política Monetária disse que a definição foi compatível com a estratégia de convergência da inflação para o redor da meta ao longo das expectativas futuras da política monetária dos próximos anos. O texto ainda aponta que o Banco Central continua observando de perto a situação fiscal do país, que na visão do Copom reforça a postura de cautela frente a um cenário de maior incerteza. O resultado era esperado pelo mercado financeiro brasileiro. O economista da FGV Ibre, André Brás, afirmou que a Selic permanece alta, principalmente quando se calcula o juro real.
2: É a confiança que a autoridade monetária está depositando na inflação num período que ainda temos muita incerteza. Mas como o juro está muito alto, não há dúvida de que isso não vai representar nenhum retrocesso para a política monetária, né? Apesar do ambiente econômico, né, tanto aqui no Brasil quanto no mundo, terem seus riscos, né? Mesmo com as eleições aí, né, batendo na porta, isso não vai atrapalhar absolutamente nada, porque também já era um corte esperado pelos agentes econômicos.
1: Bom, Tânia, só para explicar, quando a taxa cai, a tendência é que o crédito fique mais barato e estimule novos negócios, contratações e os gastos das pessoas, ou seja, estimule o consumo na economia brasileira. Mas isso, segundo o economista da FGV, não deve ser a curto prazo, ok? O mercado financeiro reduziu a estimativa de inflação de 5% para 4,9% para 2026, e isso é uma informação do começo da semana no Boletim Focus, com base em pesquisa realizada com mais de 100 instituições financeiras. Hoje, a inflação acumulada em 12 meses no Brasil é de 4,22%. Nos Estados Unidos, o Federal Reserve, Banco Central americano, foi no caminho contrário e elevou a taxa de juros do país em 0,25 ponto percentual para a faixa de 3,75% a 4% ao ano. Essa é a primeira alta desde julho de 2023 e o movimento também foi adotado por unanimidade pelos diretores do Fed, interrompe aí uma sequência de 5 reuniões consecutivas com juros inalterado. A decisão ela foi criticada pelo presidente Donald Trump, que nas redes sociais defendeu que a taxa seja reduzida para pelo menos 1% ao ano. Trump afirmou que os Estados Unidos estão em plena expansão e ganhariam aí ao menos US$ 1 trilhão por ano se deixassem de negociar com os países com os quais há um déficit comercial. E só para concluir, conversando com economistas, né, essa elevação nos Estados Unidos, esse corte aqui no Brasil, pode aí provocar, né, o que eles chamam de uma fuga de capital, porque os Estados Unidos é o país mais seguro no mundo para poder se fazer investimentos, né? Sim. Então, se a taxa básica de juros lá sobe, é
0: atrai
1: melhor
0: investimento.
1: Exatamente.
0: Porque é mais seguro, ainda que a nossa taxa seja elevadíssima, mas lá tem a segurança.
1: Perfeito.
0: É, isso pode impactar nos investimentos. Luiz Fernando Figliage, muito obrigada. É preciso falar para o Trump que se ele não tivesse invadido e bombardeado o Irã, talvez a inflação lá no país dele não tivesse sido tão pressionada e talvez com isso os juros lá não aumentassem, né? Porque os juros só estão aumentando nos Estados Unidos porque tem uma pressão inflacionária. E por que tem uma pressão inflacionária? Por causa do petróleo. E por quê? Porque os Estados Unidos e Israel foram se meter lá no Oriente Médio numa guerra interminável. Por sorte, essa pressão inflacionária não está acontecendo no Brasil, o que permite a redução dos juros por aqui. Agora, é bom que se diga também que nós estamos falando aqui no Brasil de uns juros já reduzido em 0,25, que é de 13,75%. É muito grande, é muito alto. Nos Estados Unidos, aumentou para 4%. Então, nós estamos falando de um juros de 13,75% e um juros de 4%. Não tem nem base de comparação, né? Os juros no Brasil continuam assim num patamar, em nível global, o mais elevado. Então, é algo realmente que sufoca a economia. Precisa cair num ritmo maior. A gente espera que a pressão inflacionária não atrapalhe esse processo de queda gradual dos juros.

0: aqui no Brasil. É bom só para quem investe. Para quem investe é uma beleza. Porque o dinheiro, ó, cresce, você não precisa fazer nada. O dinheiro vai aumentando, você não precisa fazer nada. Agora, para quem pega dinheiro emprestado, né? Quem faz crediário, aí o endividamento vai subindo também num ritmo alucinante. Bom, vamos lá, hein? Prosseguimos aqui com o nosso giro de destaques. Depois daquele dia fatídico de ontem, daquela sessão do Supremo, com aquela guerra campal entre os ministros, em que nada ficou resolvido, tem ainda a expectativa para a próxima sessão, que está marcada para o dia 23, na próxima semana, em que vai ser analisada a conduta do ministro André Mendonça. A Isa Stassiarini traz o destaque sobre a expectativa de que a análise do caso envolvendo o ministro André Mendonça seja adiada. Isa Stassiarini.
1: Um dia depois do embate público entre os ministros do STF, a expectativa é que a análise do caso envolvendo o ministro André Mendonça também deve ser adiada. O entendimento é que o pedido de vista no caso Moraes acaba impactando indiretamente a decisão sobre Mendonça. Após o clima tenso em plenário, a sessão desta quarta ocorreu sem nenhuma menção ao dia anterior. Nos bastidores, houve críticas apenas à condução dos trabalhos por Fachin. Nesta quarta, a ministra Carmen Lúcia lamentou a descrença nas instituições públicas.
0: É, essa crise realmente foi um desserviço. Mas se tem algum lado é que expôs as entranhas e para resolver o problema a gente precisa reconhecer o problema. Temos um problema ético muito sério. Envolvendo não só o Alexandre de Moraes, o Alexandre de Moraes ficou muito emblemático, né? Porque um contrato de 130 milhões de reais com a esposa dele, aquela conversa, se é que foi mesmo com o Alexandre, se ficar comprovado, é muito comprometedor, então virou um caso emblemático. E também o fato do Alexandre de Moraes ser o Alexandre de Moraes, ser a pessoa que personificou o combate ao bolsonarismo, né? Ao condenar o Bolsonaro e outros integrantes da trama golpista, isso torna também a figura dele muito emblemática. É, mas para além do Alexandre de Moraes, não podemos fechar os olhos para outros integrantes do Supremo, que infelizmente, só para ficar no caso Vorcaro, também estão envolvidos com o Vorcaro, né? Não podemos fechar os olhos para isso, dessas relações promíscuas. O caso do Toffoli, que foi o primeiro caso lá atrás, mas sobre o qual se colocaram panos quentes, né? Daí veio o Alexandre de Moraes, e obviamente porque há uma questão ali com o André Mendonça, até porque o André Mendonça vem de um governo Bolsonaro, então tem também uma questão ali que a gente não pode desconsiderar, política. O caso do Alexandre de Moraes veio à tona com toda a força, causou toda essa mobilização, o que é importante também, porque precisa ser dado transparência ao que acontece por lá. E aí agora ficamos sabendo que o Nunes Marques também tem uma relação muito próxima com o Daniel Vorcaro, que até então estava passando batido. Né? Até então ninguém estava sabendo que, pelo menos pelas conversas que a gente tem com o André com o Daniel Vorcaro e o diretor, um dos diretores do banco, havia pagamento de mensalidade de 500 mil para o filho do Nunes Marques. Ficamos sabendo também que o Nunes Marques ele marcava a viagem e o agente de viagens cobrava do Vorcaro. E outras cositas mais que ficamos sabendo, de mimos, vamos chamar assim, que o Vorcaro fazia para o Nunes Marques, até então a gente não sabia de nada disso. É, também levantou-se questões da proximidade do filho do Luiz Fux com o Daniel Vorcaro, encontros de ministros, mais especificamente do André Mendonça com o Daniel Vorcaro. Então, se essa crise tem algum lado positivo, apesar da exposição de todas as entranhas, é que a gente sabe que ficou sabendo que alguma coisa precisa ser feita mesmo para moralizar o Supremo. Que sirva, pelo menos, para refletirmos sobre necessidade de se criar medidas efetivas que possam moralizar as relações entre ministros do Supremo e do Judiciário em geral, não só do Supremo,

com o poder econômico. Alguma coisa precisa ser feita para evitar que o poder econômico possa contaminar as decisões do judiciário brasileiro, seja no Supremo ou seja com qualquer instância do poder judiciário. E também para que

0: não ser mostrado para a opinião pública. Numa reta final de eleição, é muito poder. Né? É um poder de decidir quem ganha e quem perde a eleição. Isso também ficou muito explícito. Ainda bem que, por meio dessa crise, chegou-se a uma situação satisfatória no sentido de que agora temos transparência. Agora sabemos exatamente o conteúdo do inquérito, porque quebrou-se o sigilo do inquérito. Conhecemos o conteúdo, quer dizer, estamos conhecendo aos poucos, né, o conteúdo do celular do Daniel Vorcaro. Podemos distinguir quem é quem, né? Quem de fato tem proximidade com o Daniel Vorcaro. Porque do jeito que estava, estava tudo errado, né? As coisas estavam muito seletivas. Que seja assim para purgar esse período, né? Para fazer uma moralização mesmo. De preferência sem politizar. É que numa reta final de eleição é complicado. Mas de preferência respeitando a instituição, mas moralizando. Vamos ver o que, que vai sair disso. Em frente, que o tempo está apertado, eu estou falando e tem muita coisa para acontecer. Ex-ministros e juristas que assinaram uma carta cobrando uma solução para a crise do STF, é o destaque de Felipe Igreja.
1: Grupo que assinou carta em apoio a Edson Fachin avalia que sessão para analisar a abertura de investigação contra Alexandre de Moraes foi desastrosa para o STF. Juristas analisam que, ao invés de melhorar a imagem da corte, discussões e troca de acusações entre os ministros ampliaram o desgaste. Grupo defende o andamento dos pedidos contra Moraes e André Mendonça e espera a atuação de Fachin nos bastidores para evitar novos ataques pessoais.
0: Candidatos à presidência criticaram os ministros do STF. Karen Lemos.
2: Candidatos à presidência criticaram os ministros do Supremo Tribunal Federal após a sessão marcada por bate-boca e nenhuma solução sobre investigações contra Alexandre de Moraes e André Mendonça, citados no escândalo do Banco Master. Caiado atacou o presidente da corte, Edson Fachin, e Zema criticou Gilmar Mendes. Já Augusto Cury culpou a Câmara e o Senado por serem fracos. E Renan Santos pediu a prisão dos ministros envolvidos.
0: Gente, nós estamos numa reta final de campanha. Vamos falar de propostas, vamos ver se a gente consegue deixar um pouco a politização no Supremo de lado, neste momento, para focar nas propostas dos candidatos, a menos que algo, né, seja tão escandaloso que comprometa candidatos. Aí é de interesse das eleições. Caso contrário, vamos focar no que os candidatos têm a oferecer. Sabatina do candidato ao governo do Distrito Federal, José Roberto Arruda. Mariana Machado.
3: José Roberto Arruda acusou o vice de Celina Leão de manipular decisão do TRE que impugnou sua candidatura. Declaração foi feita em sabatina da CBN, O Globo e Valor Econômico nesta quarta-feira. Arruda negou acusações de corrupção, criticou a atual governadora, mas elogiou Ibanez Rocha.
0: O ex-presidente da Câmara, Eduardo Cunha, teve recurso negado por unanimidade no TRE de Minas Gerais, Marcelo Martins.
4: O Tribunal Regional Eleitoral de Minas Gerais rejeitou por unanimidade o recurso da defesa do ex-presidente da Câmara Federal, Eduardo Cunha, e manteve a decisão que barrou a candidatura dele a deputado federal. A Corte Eleitoral analisou o pedido da defesa do ex-parlamentar, que teve a sua candidatura impugnada há quase duas semanas pelo TRE Mineiro. Enquanto não houver decisão definitiva sobre o caso, o candidato pode continuar fazendo campanha.
0: E pelo que se sabe, destinou tanto recurso de emendas parlamentares para Minas Gerais, né? O Eduardo Cunha, que é do Rio de Janeiro, mas agora tem pretensões de se candidatar pelo estado de Minas Gerais. 6 pessoas morreram e pelo menos 30 ficaram feridas em um grave acidente na BR-116. Janaína Regiane.
5: 6 pessoas morreram e pelo menos 30 ficaram feridas em um grave acidente envolvendo um ônibus de turismo e uma carreta, no norte de Minas Gerais. A batida aconteceu na BR-116, em Cachoeira de Pajeú, na noite dessa terça-feira. O ônibus seguia de São Paulo para Senhor do Bonfim, na Bahia. As causas da colisão são investigadas pela Polícia Civil.
0: Um dos réus pela morte de um ciclista no Rio de Janeiro fugiu para o Paraguai, Diogo Bugalho.
6: Um dos réus pela morte do ciclista Cláudio Rafael Landeiro fugiu para o Paraguai e virou alvo de um pedido de

0: inclusão na lista vermelha de foragidos da Interpol. A solicitação foi feita pela Justiça do Rio, que tornou Wellington Luiz Santos de Souza e outras 4 pessoas réus por homicídio triplamente qualificado. Cláudio foi linchado por 9 minutos após ser acusado injustamente de furto em Copacabana no mês passado.
1: O filme Feito Pipa foi escolhido pela Academia Brasileira de Cinema para representar o Brasil no Oscar. Júlia Viana.
2: Após conquistar diversos prêmios em festivais do mundo, o filme Feito Pipa, de Alain de Botton, foi escolhido pela Academia Brasileira de Cinema para representar o país no Oscar de 2027. O longa tem no elenco o ator Lázaro Ramos e conta a história de um menino de 11 anos que vive com a avó com Alzheimer e teme sofrer homofobia do próprio pai. Feito Pipa tinha como maior concorrente o filme Vicentina Pede Desculpas, de Gabriel Martins. A lista de indicados a melhor filme internacional será divulgada em janeiro.
1: Muito bem. Esses, então, os destaques do noticiário. Agora são 10 horas e 27 minutos.
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0: A família de Danilo Jander Francisco Alves, baleado na cabeça por agentes do segurança presente em Niterói, decidiu doar os órgãos do jovem, que teve morte cerebral confirmada nesta terça-feira. Ele estava internado no Hospital Estadual Azevedo Lima, em estado gravíssimo, desde a noite de sábado, quando levou o tiro. A abordagem aconteceu numa das principais vias de Icaraí, quando Danilo ia de moto para o trabalho. A polícia diz que ele avançou um sinal em alta velocidade e empinou a moto, dando início a uma perseguição. A família nega que ele tenha praticado irregularidades. Vídeos obtidos pelo jornal O Globo mostram que Danilo reduz a velocidade ao se aproximar de um congestionamento quando os dois policiais, também de moto, param ao lado dele. Um dos agentes dispara um jato de spray de pimenta e, na sequência, o outro atira. A prima de Danilo, Dailane Alves, contou que ele era trabalhador, honesto e querido pela família e amigos.
5: Danilo era um menino trabalhador, sonhador, guerreiro, que lutava pelo seu, pagava o seu aluguel, mobiliava sua casa, garantia o seu alimento sozinho, sem depender de ninguém, comprou a moto dele com o dinheiro dele, é sempre honesto, sempre trabalhador, não tem inimigos, onde vai faz amizade, simpático, que só ele. A gente só quer a justiça, porque o Danilo a gente já não vai ter mais. Esse homem desgraçou a minha família, ele acabou com a minha família. E a única coisa que a gente quer é justiça.
0: O PM que atirou disse que sacou a arma e acabou dando um tiro por acidente. Ele foi preso e virou alvo de uma investigação da Corregedoria da PM. A Delegacia de Homicídios de Niterói e São Gonçalo apura as circunstâncias do crime. Com a colaboração de Júlia Viana, reportagem Diogo Bugalho.
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0: Quarta-feira, 16 de setembro de 2026. Ex-ministros e juristas que assinaram uma carta cobrando uma solução para a crise do Supremo Tribunal Federal avaliam que a sessão para analisar a abertura de investigação contra Alexandre de Moraes foi desastrosa para a corte. Ontem, um pedido de vista do ministro Flávio Dino acabou interrompendo o embate entre os ministros. A avaliação, no entanto, é que houve um erro de condução dos trabalhos por parte do presidente Edson Fachin e que, ao invés de melhorar a imagem da corte, o debate dos casos de Moraes e André Mendonça serviu para piorar ainda mais o desgaste do STF. O candidato a governador do Distrito Federal, José Roberto Arruda, do PSD, negou ter participado de atos de corrupção. Durante a sabatina promovida hoje pelo jornal O Globo, Valor Econômico e CBN, ele diz que não existe prisão perpétua e que deseja ser julgado pelas urnas. Arruda já foi condenado em um esquema que envolveu o pagamento de propina a deputados distritais em troca de apoio. O Tribunal Regional Eleitoral decidiu pela inelegibilidade de Arruda, mas ele ainda participa da campanha porque recorre da decisão. A Justiça do Rio de Janeiro pediu a inclusão de Wellington Luiz Santos de Souza na difusão vermelha da Interpol. Ele é réu pela morte do ciclista que foi linchado até a morte em Copacabana, na zona sul da capital, em agosto. Segundo a decisão, Wellington fugiu para o Paraguai no mês passado e está foragido desde então. Outros quatro envolvidos na morte do ciclista estão presos. No horário de Brasília, 10h34.
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0: Bruno Faria, na sua companhia, na minha também. Bruno, boa noite.
3: Como vai, Taninha? Tudo bem? Boa noite para você, boa noite para todo mundo que nos acompanha.
0: Que bom que deu tempo de você chegar em casa, que o Bruno estava aqui na redação, foi para casa, em tempo de entrar aqui no quadro Nos Acréscimos.
3: Não, mas isso aí é prioridade.
0: Boa,
3: pra mim,
0: Bruninho.
3: Não, para mim é prioridade. Quando eu vejo meu nome na escala Nos Acréscimos, não, para tudo.
0: Bom.
3: E é mesmo.
0: Ah, que bom, Bruno. Ficamos felizes. E ó, temos assunto, hein? Bom, o Bruno estava aqui acompanhando o jogo do Palmeiras. Já daqui a pouco falaremos sobre o jogo do Palmeiras. Tem vários jogos aqui para falar. Vamos começar pelo Corinthians e Estudiantes, que está rolando agora?
3: Sim, jogo da volta da Copa Libertadores da América. Neste momento temos bola rolando na Neoquímica Arena, 2 minutos e 40 segundos, segundo tempo, Corinthians 0, Estudiantes também 0, na ida 1-1 na Argentina na semana passada. Se persistir o resultado, nós vamos para os pênaltis.
0: Ai, não me fale em pênaltis, hein?
3: Quarta-feira o que teve de pênalti foi impressionante, então... 0-0, 3 minutos agora desse segundo tempo. Só trazer o detalhe que o Corinthians está escalado com Hugo Souza, Mateuzinho, Gabriel Paulista, Gustavo Henrique, Matheus Bidu, Alan Carrígio, Breno Bidon e Rodrigo Garro. No ataque, Caio César e Memphis Depay. Foi o mesmo time que atuou na partida de ida. Portanto, 0-0 por enquanto.
0: Muito bom. Vamos falar então ainda pela Libertadores e por falar

0: pênaltis
1: É.
0: do jogo do Palmeiras. Que sufoco, hein, Bruno?
1: Olha, e foi mesmo, viu, Tânia? Porque o Palmeiras entrou com a vantagem de ter vencido na partida do Nubank Park na quarta-feira da semana passada por 1 a 0. Resultado que trouxe até um certo alívio, porque no começo do jogo, Marlon Freitas abriu o marcador para o Palmeiras. E aí deu aquela sensação que seria um jogo mais tranquilo na altitude de Quito. Dito isso, minutos depois, Segovia de cabeça empatou o marcador. Mesmo assim, no agregado, estava 2 a 1 para o Palmeiras, que voltou até melhor para o segundo tempo e depois de um pênalti marcado a favor do Verde, Vitor Roque, que tinha entrado no lugar de Flaco Lopes, colocou o Palmeiras mais uma vez em vantagem. Ali o agregado estava 3 a 1. E até então todo mundo imaginava que o jogo já tinha se definido. O Palmeiras está classificado, vai avançar, agora é só dominar as ações, evitar as bolas na grande área. E foi muito que a LDU fez. Muitos cruzamentos na área do Palmeiras. E Estrada, centroavante muito experiente, jogador que passou recentemente pela seleção equatoriana, fez um gol já nos acréscimos.
0: Incrível.
1: Impressionante. E aí esse gol ainda precisava de mais um. E a LDU foi com tudo para cima, porque acreditava e imaginava que isso poderia ser o diferente do time, já que jogava na altitude, o Palmeiras já estava um pouco mais cansado, e foi. E Estrada de novo de cabeça, de novo um cruzamento da direita, ele conseguiu fazer o segundo gol. Então, resultado final, 3-2 LDU. No agregado, 3-3. Então, decisão nos
0: Pênaltis.
1: pênaltis. E aí veio toda aquela tensão, Tânia, porque obviamente o torcedor palmeirense estava tranquilo com a partida. E aí foi para os pênaltis. E nos pênaltis a gente sabe que o sentimento, o coração acelera, bate mais forte, é aquela sensação mais difícil, mais complicada. Só que quem brilhou foi o goleiro Carlos Miguel. Ele pegou dois pênaltis cobrados do lado direito, onde ele conseguiu se agachar, fazer duas grandes defesas. E aí, o Palmeiras, que perdeu somente um com o Lucas Evangelista, conseguiu se classificar 4-3 no final. Uma noite heróica do goleiro Carlos Miguel, que garantiu o Palmeiras pela 13ª vez na sua história na semifinal da Copa Libertadores. O sonho do tetracampeonato ainda segue muito vivo para o Verdão, Tânia.
0: Muito bem, no sufoco, mas foi, passou.
1: Foi.
0: Bruno, Sul-Americana, o Atlético Mineiro eliminou o Santos também nos pênaltis, né?
1: Também num sufoco, viu, Tânia? E esse jogo pela Sul-Americana, também valendo vaga para a semifinal, começou com o Santos tendo uma vantagem de 2 a 0 no marcador. E esse jogo, esse 2 a 0 foi construído na Vila Belmiro na semana passada. Quando a gente imagina 2 a 0, o Santos pode perder por até um gol de diferença, que mesmo assim vai garantir classificação para a próxima fase. Só que foi um sufoco tão grande, porque com menos de um minuto, o Atlético Mineiro abriu o marcador com o Bernard. Menos de um minuto. E aí, obviamente, o torcedor santista ficou espantado com o que poderia acontecer. E as coisas só pioraram, porque o Reinier fez 2 a 0 ainda no primeiro tempo. E esse 2 a 0 fez o time perder a vantagem do jogo da ida. Só que veio um gol do Santos ainda no primeiro tempo. Lianco, zagueiro do Galo, contra, colocou 2 a 1 no marcador. Chance do Galo ser eliminado, o Santos estava avançando. Veio outro gol do Galo, Reinier. 3 a 1 e decisão indo para os pênaltis. Aí Gabigol no segundo tempo apareceu, fez mais um para o Santos. E tava tudo tranquilo. Santos avançando, chegando à semifinal, competição continental, mas no finalzinho do jogo, faltando praticamente 2 minutos para terminar, Cuejo fez o quarto gol e também levou a decisão para os pênaltis. O Galo sem poder contar com seu principal jogador, goleiro Everson, que ainda sente dores no pé depois de uma lesão, já está fora faz um tempo dos jogos do Atlético Mineiro. Do outro lado, Gabriel Brazão. Vamos para os pênaltis. E Gabriel Delfim, goleiro reserva do Galo, brilhou. Defendeu 3 pênaltis. E depois do 3 a 1, levou o Galo para a semifinal da Copa Sul-Americana. Impressionante. Outro jogo com pênaltis.

0: pro jogo que pegou fogo, Tânia.
1: Nossa Senhora. Falar em pegando fogo, tem o Botafogo. Trocadilho horrível. Mas o Botafogo jogou hoje também, mas dessa vez pelo Campeonato Brasileiro. Jogou contra o
0: Mas
1: Grêmio.
0: você foi muito bem.
1: Fui perspicaz.
0: Aproveitou, mas muito. Aproveitou a bola que estava lá no alto e deu aquele famoso chute. Foi muito bem. 21ª rodada do Campeonato Brasileiro, né? Um jogo isolado do Brasileirão, porque a 21ª rodada tem alguns confrontos ainda que estão em aberto, e esse era um. Quatro jogos, tá, em aberto. E esse foi um, Botafogo e Grêmio. Outro jogo que pegou fogo nos minutos finais, porque o Botafogo vencia por 3 a 1. Sofreu um gol já na reta final e ainda teve um gol do Carlos Vinícius, que seria o gol do empate. Então, do 3x1 para o Botafogo contra o Grêmio, estava indo para o 3x3. Só que o gol foi anulado. Vitória do Botafogo por 3x2 contra o Grêmio. Dois gols do Danilo Santos, meio-campista e jogador do Palmeiras. Montoro fez um bonito gol. Gustavo Martins e Giovanni Cabral descontaram para o tricolor gaúcho. Tricolor gaúcho que vai contar com Renato Gaúcho a partir do próximo domingo, 11 horas da manhã, aqui na Rádio CBN. Rodada entre Grêmio e Palmeiras você acompanha. E do outro lado, o Botafogo, que anunciou o técnico Tite, com um contrato até o fim de 2028. O técnico Tite é o novo comandante. Os dois estiveram no estádio Nilton Santos, aliás. O técnico Renato Gaúcho ficou no banco de reservas e Luiz Felipe Scolari, o Felipão, foi o comandante do Grêmio. Então, no próximo domingo, o Renato Gaúcho vai reestrear, quinta passagem dele, sendo treinador do tricolor gaúcho. E aí, o Botafogo, obviamente, vai contar também com o técnico Tite a partir da próxima rodada. Disse 21ª, outros três confrontos ainda precisam ser realizados para todo mundo atingir 27 rodadas. Desses três confrontos, dois ainda não têm data nem horário. Na Arena MRV, Atlético Mineiro e Bragantino. Aliás, o Atlético Mineiro é um dos três times no futebol brasileiro que disputam ainda três competições: Sul-Americana, Copa do Brasil e Brasileiro. E na Arena Condá, Chapecoense e Vasco. O Vasco é outro time que também disputa três competições: Sul-Americana, Copa do Brasil e Brasileirão. A outra equipe é o Palmeiras, que também está na Copa do Brasil e Brasileirão e hoje, mais cedo, passou nos pênaltis na Copa Libertadores. O outro confronto será o clássico Sansão. São Paulo e Santos já tem dia, será no estádio do Morumbis, sexta-feira. O pessoal vai sextar, viu,
1: Nossa.
0: Tânia? Um dia muito diferente, dia 2 de outubro. Às 8 horas da noite, São Paulo e Santos vão se enfrentar no estádio do Morumbis.
1: Muito bom, Bruno Faria. Agora vai descansar, que você trabalhou muito hoje, como sempre, né? Não foi diferente hoje. Então vai descansar.
0: Isso
1: Muito
0: aí.
1: obrigada, viu, Bruno? Beijo, até a
0: Eu que
1: próxima.
0: agradeço, beijão para você. No próximo fim de semana estarei de volta em todos os jogos dos times paulistas, dois no sábado e dois no domingo. Estarei na programação de São Paulo e parte da rede.
1: Ai, não falei? Aqui trabalha-se.
2: Bruno Faria.
0: Na sua companhia.
1: É isso, Bruno. Valeu. Até. Beijos.
0: Valeu, beijo, Tânia. Até mais.
1: Ai,
0: Tchau, tchau.
1: gente, o nosso Bruno Faria aqui no quadro Nos Acréscimos. São 10h45.
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4: O motorista que usa o Rio Rotativo Digital pode, a partir de agora, ficar até 10 horas na mesma vaga de estacionamento.

0: Desde que o programa começou a ser implementado, o limite antigo de 6 horas era alvo de reclamação, principalmente daqueles que precisavam estacionar o carro para trabalhar. Cada período de 2 horas continua custando R$ 2,00. A mudança começou a valer nessa quarta-feira, dia em que a Prefeitura anunciou a expansão do programa, que pretende acabar gradualmente com os talões de papel e substituí-los pelo aplicativo Jaé. Cerca de 1.600 vagas entraram no Rio Rotativo Digital, na região da Praia Vermelha, na Urca, nas ruas Buenos Aires e República do Líbano, no centro, e na Orla da Barra da Tijuca, no trecho entre a Praça do Ó e a Alvorada. O empresário Caio Santos disse que teve dificuldade com o Jaé no início, mas já se acostumou com o processo.
1: Eu acho que melhorou. De início, assim, estava meio confuso, mas depois que a gente vai se acertando com o aplicativo, entendendo como é que funciona, foi melhorando. Está mais organizado e aí a gente não fica refém, né, de gente mal intencionada. Então está sendo melhor, assim, e vamos ver, né, quando é que vai funcionar na cidade toda.
0: A mudança no tempo de permanência não chegou à sinalização dos locais onde o Rio Rotativo Digital já funciona. Na Praia Vermelha, placas continuam informando o limite antigo de 6 horas, como reparou a advogada Juliana Teixeira.
2: Melhorias são sempre bem-vindas. Estava dificultando a vida de quem estava usando, mas aí agora eles têm que mudar nas placas, né? Porque aqui começou hoje, já na placa está dizendo a informação antiga.
0: Com o Rio Rotativo Digital, os guardadores continuam trabalhando nas áreas atendidas, mas não podem receber o pagamento e nem aplicar multas. Eles orientam os motoristas, enquanto a fiscalização fica com os agentes de trânsito. Reportagem Gabriel Freitas.
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1: Prosseguimos com a nossa série preparada pela Marcela Lorenzetto, explicando para os eleitores as funções de cada um dos cargos que está, né, com os candidatos se colocando para as eleições deste ano. É importante saber as funções que cabem a cada um, né, dos candidatos para ver se pelo menos se tem coerência com o que eles estão propondo. Hoje a Marcela fala sobre deputado federal. Um deputado federal trabalha quantas horas por dia, quanto ganha, o que ele faz quando não está no plenário. Criar leis é só uma parte da função. Vamos pensar aqui juntos com a Marcela quais as principais atribuições do cargo de deputado federal em mais um episódio da série que explica o que cada político faz. Vamos ouvir.
2: Se você pudesse tirar uma dúvida sobre o papel de um deputado federal, qual seria? Esse estudante aqui quer saber se deputado trabalha mesmo.
3: Ah, quantas horas ele trabalha por dia, né? Quantos dias por semana também, quantas vezes no mês, se ele está fazendo serviço direito, né? Ou só tá lá só para ocupar o cargo.
2: Para responder essa pergunta, a cientista política Beatriz Rey, pesquisadora na Universidade de Lisboa, costuma fazer uma analogia que coloca o deputado usando vários chapéus.
4: Um dos chapéus que ele usa é o de fazer lei. Para fazer lei, ele tem que estar em Brasília. Ele tem que participar de comissão, ele tem que estar no plenário, ele tem que estar ali junto com os pares dele discutindo política pública. Mas esse não é o único chapéu que ele usa. Ele usa também o chapéu da fiscalização do executivo. Então é muito comum, quando você está em Brasília, ver deputado e senador nos ministérios, tentando resolver alguma demanda, tentando entender o que está acontecendo.

0: Esse é um outro chapéu. Ele usa também o chapéu de representação de quem o elegeu. Para ele representar os eleitores, ele tem que estar na base também. Então, quando a gente vê que os deputados não estão em Brasília, por exemplo, de segunda e sexta-feira, não é porque eles não estão trabalhando, é que eles estão na base, fazendo atendimento a eleitor na base, andando pela base.
1: Além de criar as leis que valem para o Brasil inteiro, o deputado federal deve fiscalizar o governo e ainda determinar onde será gasto o dinheiro público. Também pode apresentar emendas ao orçamento para atender a projetos nos próprios estados ou municípios. As emendas são legais e previstas, mas nos últimos anos ganharam bastante destaque no noticiário pelo uso indiscriminado. Em 2020, por exemplo, veio à tona o escândalo do orçamento secreto, quando deputados distribuíam bilhões de reais sem transparência por meio das emendas de relator. Quem elabora o orçamento anual é o governo, mas para virar lei tem que passar pelos deputados.
0: Nesse momento de análise que os parlamentares podem alterar o projeto por meio de emendas. Então, quando um deputado ele indica recursos, por exemplo, para construir uma unidade de saúde, pavimentar uma rua ou comprar equipamentos, ele não está executando a obra. Ele está participando da decisão sobre aonde aquela parcela do orçamento vai ser aplicada. A gente poderia ainda melhorar o que se exige em termos de transparência para garantir que a gente tenha ainda mais controle sobre como esse recurso é usado e como ele é direcionado.
1: Professor Marco Antônio Teixeira, de Ciências Políticas da FGV Aesp, lembra que cabe ao deputado federal abrir processos para afastar autoridades do alto escalão.
2: Ele representa os seus estados e cada estado elege um número proporcional ao seu tamanho dentro daquelas faixas que a Constituição Federal fixa, né? Ou seja, o menor estado elege 8 e o maior estado, que é São Paulo, elege 70. Por exemplo, cabe ao deputado federal abrir processo de impeachment contra o presidente da República. Eu acho que o ouvinte deve se lembrar quando teve lá todo o episódio da Dilma e ficou na mão do Eduardo Cunha, né? Abre ou não abre, Cunha? Só o presidente da Câmara dos Deputados tem o poder de criar uma comissão processante para abrir processo de impeachment.
1: O salário de um deputado é o teto do funcionalismo público, R$ 46.366,19. A verba de gabinete chega a R$ 165.806,07. Mas esse dinheiro não vai para o bolso do deputado. É usado para remunerar a equipe, que pode chegar até 25 secretários parlamentares por deputado. Se as regras para a aposentadoria vão mudar, o imposto das blusinhas vai subir ou um crime vai ter uma punição mais severa, são os deputados federais que decidem, mas não sozinhos. No próximo episódio, você vai relembrar a diferença entre o papel de um deputado e um senador. Com colaboração de Isabel Gomes e sonorização de Cláudio Antônio, de São Paulo, Marcela Lorenzetto.
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4: Mais uma série da CBN especial de eleições para que a gente possa ir às urnas com os temas debatidos. No caso da série anterior, conhecendo exatamente as atribuições das funções para as quais os candidatos estão se colocando. Agora é a série 50 Debates para o Brasil. É uma série de debates que acontecem, os debates, no Jornal da CBN ao vivo, sobre vários assuntos. E aqui no Noite Total a gente sempre traz uma ediçãozinha, né? Uma parte de cada um dos debatedores. O tema de hoje, o papel dos guardas civis municipais. Afinal, as funções da corporação devem ser expandidas com a municipalização da segurança pública ou permanecer com caráter comunitário? Luiz Vec da Silva, presidente da Federação Nacional de Sindicatos de Guardas Municipais do Brasil, afirmou que as GCMs não vão competir com as outras polícias, mas devem ser integradas com as forças. Ele ainda destacou a importância de envolver os municípios nas discussões da área.
5: Quando a gente, por exemplo, identifica uma região com aumento de violência, a resposta não pode ser simplesmente colocar uma viatura naquele local e deixar dois policiais lá de pé, armados até o dente. Não é isso que a gente espera de uma modernização da segurança pública. A gente, com dados, pode melhorar a iluminação, recuperar uma praça, ampliar o vídeo monitoramento, né? Envolver a assistência social, a educação, a fiscalização e direcionar melhor o patrulhamento da guarda para isso.
4: Silvia Ramos, diretora do Centro de Estudos de Segurança e Cidadania, também defendeu que as guardas municipais façam parte de um sistema único de segurança pública. Contudo, ela destacou que a corporação não pode ser uma repetição ou uma força auxiliar da Polícia Militar.
6: O que está acontecendo agora é que alguns prefeitos estão dizendo: eu tenho a minha polícia. E a minha polícia eu vou treinar como eu quero, eu vou armar como eu quero, e isso de fato não está sob controle de ninguém. E existe um pouco essa ideia de que vamos para o confronto. Muitos prefeitos querem dizer o seguinte: olha, eu estou trabalhando contra a criminalidade, veja aqui, põe um monte de patrulhas e coloca esses guardas armados, e esse então é um risco.
4: Bom, é um tema importante, hein? Na série 50 Debates para o Brasil. Se você quiser acompanhar na íntegra o debate, procure lá no site da CBN 50 Debates para o Brasil. Dá para ouvir esse tema e todos os outros que já foram feitos. E outros virão ao longo dos próximos dias, até a semana que antecede o primeiro turno das eleições. E agora, hein? Agora o que vai acontecer? Para quem estiver no radinho, vai entrar a Voz do Brasil. Sim, caro ouvinte, mas a gente permanece até a meia-noite aqui pelos nossos canais digitais, no YouTube, no site, no aplicativo e também no Globoplay. Mas se você estiver no radinho e não for fazer a migração, então a gente se despede com a produção de Karina Almeida e os trabalhos técnicos de Henrique Dias.
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4: E pela internet, vamos juntos até a meia-noite.
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0: Quarta-feira, 16 de setembro de 2026, a Petrobras informou que vai implementar, a partir desta quinta-feira, um reajuste de um real no preço de venda do óleo diesel. No entanto, isso não vai alterar o valor praticado pela companhia às distribuidoras. Isso porque, mais cedo, o governo federal regulamentou um novo programa de subvenção do diesel e definiu o benefício em um real por litro, pelo prazo de 30 dias. Com o reajuste anunciado pela companhia, é igual à subvenção dada pelo governo, os preços do diesel na prática não serão alterados. A Academia Brasileira de Cinema anunciou que escolheu o filme Feito Pipa como representante do Brasil para a categoria de filme internacional no Oscar 2027. Dirigido por Alain de Botton e com participação do ator Lázaro Ramos, o longa acompanha a história de um menino de 11 anos criado pela avó que começa a apresentar sinais de Alzheimer. O filme estreia em 5 de novembro aqui no Brasil. No horário de Brasília, agora 11 horas.
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1: Olá, boa noite. Agora, exclusivamente para os nossos internautas, porque no radinho, ou tem a Voz Brasil, ou tem a transmissão do futebol, dependendo, né, de onde você estiver. Mas isso não importa, o importante é que quem está me ouvindo é porque está pela internet. E são vários os canais, vou dizê-los todos. Que aí você pode saber, se você está em um, você pode migrar para o outro ou ficar sabendo por uma próxima vez também, para abrir as possibilidades de acesso à nossa programação, não só do Noite, mas toda a programação da CBN. Então, quais são os nossos canais digitais? Tem transmissão pelo Globoplay, nas transmissões ao vivo do Globoplay,

0: E o acesso é gratuito. Procure lá, dá para acompanhar pelo Globoplay. Dá para acompanhar também com imagem no nosso canal no YouTube, Rádio CBN. Aí tem lá o canal da CBN no YouTube. Esse aqui o HD coloca que é para você dar um joinha aqui no nosso vídeo. A nossa transmissão, dá engajamento, é bom, o pessoal gosta, a chefia fica feliz, aquela coisa. É, tem o chat dos ouvintes também aqui no YouTube, eu fico só de olho no que os ouvintes vão dizendo. Que mais? No site da CBN dá para acompanhar o programa ao vivo e também pelo aplicativo da CBN. Vamos lá, vamos movimentar os nossos repórteres. A Isa Stassiarini traz aqui o Day After, né? Porque ontem foi aquele caos todo que nós acompanhamos, a sessão do Supremo, que originalmente era para os ministros avaliarem se abririam ou não a investigação contra o Alexandre de Moraes. O Alexandre de Moraes, que está numa situação muito complicada do ponto de vista ético, porque são atribuídas a ele conversas com Daniel Vorcaro muito comprometedoras, principalmente ali no fim de semana que antecedeu a prisão do Daniel Vorcaro. E sem falar que a esposa dele, do Alexandre de Moraes, tem um contrato, tinha, né, um contrato de 130 milhões de reais com o Banco Master. Então tudo isso veio à tona, o André Mendonça tirou sigilo, isso causou, assim, né, claro, uma estupefação na opinião pública. E foi pautada, então, a sessão de ontem para os ministros analisarem se haveria ou não indícios suficientes para abrir uma investigação contra o Alexandre de Moraes. Mas, como sabemos, isso não aconteceu, até porque foi pedido vista. Mas mesmo que não fosse pedido vista, a sessão, durante todo o dia, se estendeu discutindo uma questão de ordem, que foi apresentada pelo Gilmar Mendes. Se o Alexandre de Moraes deveria, o caso dele deveria ser apreciado junto com o André Mendonça, e isso ocupou todo o tempo de discussão. E foi, como todos sabemos, uma discussão muito acalorada. Ficou explícito ali que a relação entre os ministros nem sempre é respeitosa, para dizer o mínimo, né? Foi muito ruim. E agora tem outra sessão prevista, que seria... Alexandre de Moraes, a situação dele seria apreciada essa semana, e na semana seguinte está marcada a sessão para apreciar a situação do André Mendonça. O André Mendonça, por sua vez, é acusado de, na condição de relator do caso do Banco Master, fazer uso, abuso de autoridade, né? Expõe quando ele acha que é interessante expor alguém, como ele fez com Alexandre de Moraes, por exemplo, direcionar investigação, pedir para a Polícia Federal fazer um levantamento que ele não poderia. Quer dizer, na verdade, isso é o que os ministros iriam avaliar em plenário, se ele poderia ou não fazer o que ele fez, ou se ele exacerbou as suas competências. A Isa Stassiarini vai trazer aqui a reportagem de que provavelmente a sessão da semana que vem seja suspensa. Isa.
1: Depois da sessão tensa do Supremo Tribunal Federal, que paralisou o debate sobre a abertura de investigação contra Alexandre de Moraes, a aposta entre os ministros é que a sessão para analisar as acusações contra André Mendonça na próxima quarta-feira também vai ser adiada. A avaliação é que o pedido de vista apresentado por Flávio Dino, que interrompeu o julgamento do caso contra Moraes, também atinge indiretamente a análise sobre Mendonça. Isso porque, embora sejam processos distintos, há conexão entre os casos que são relativos a um suposto direcionamento de investigações, um contra o outro. Além disso, há uma expectativa de que, caso o presidente Edson Fachin opte por colocar o assunto em pauta na sessão do dia 23 de setembro, algum ministro deve pedir vista logo na largada, sem que as discussões avancem. A avaliação é de que não se deve permitir uma nova exposição pública dos embates entre os ministros, sob risco de desmoralizar ainda mais o Supremo. Nos bastidores, os ministros criticaram a condução de Fachin na sessão. A avaliação é que o presidente não conseguiu ter o comando da situação. Agora há uma articulação para que os casos Moraes e Mendonça voltem a ser discutidos logo após as eleições, e não só em dezembro, que é quando vence o prazo de 90 dias do pedido de vista feito por Dino. Nesta quarta-feira, um dia depois da tensão entre os ministros, a ministra Carmen Lúcia disse lamentar o momento de descrença nas instituições públicas. A fala foi feita durante um evento sobre controle interno.
2: A democracia vive da confiança que o cidadão tem, que a cidadã tem nas suas instituições. Eu digo isso com muito lamento pelos momentos que nós estamos passando de descrença, de desânimo com a administração pública. Como eu disse, erros são do ser humano, são dos nossos limites. Mas a busca do acerto é uma imposição, é um dever que todos nós servidores temos para garantir essa confiança que faz com que cada pessoa possa acreditar mais no país, possa acreditar mais na democracia.
1: Um dia depois da tensa e desastrosa sessão de terça-feira, os ministros da corte voltaram a se reunir na sessão desta quarta para julgar outros assuntos da pauta. Não houve nenhum comentário sobre o dia anterior e todos agiram como se nada tivesse acontecido. O ministro Flávio Dino, que protagonizou diversos embates com os colegas, participou por videoconferência. Os demais ministros estavam no plenário. Com a colaboração de João Rosa, de Brasília, Isa Stassiarini.
0: Ex-ministros e juristas que assinaram uma carta cobrando solução para a crise no STF avaliaram que a sessão de ontem foi desastrosa para a corte.
3: A avaliação, no entanto, é que houve um erro de condução dos trabalhos por parte do presidente Edson Fachin e que, ao invés de melhorar a imagem da corte, o debate dos casos de Moraes e Mendonça serviu para piorar ainda mais o desgaste do STF. A fala inicial de Fachin, pedindo sensatez, decoro e serenidade, acabou tendo um efeito contrário e o resultado foi pior do que o esperado, embora todos já tivessem em mente que a sessão seria bastante tensa. No último fim de semana, um grupo de juristas, magistrados, ex-ministros e empresários divulgou uma carta, assinada por quase 200 pessoas, declarando apoio às medidas adotadas por Fachin para preservar a autoridade da corte e apurar as acusações contra os ministros. Flávia Piovesan, doutora e professora de Direito Constitucional da PUC de São Paulo, assinou um manifesto e defende que o Supremo avance na discussão sobre as suspeitas que envolvem os ministros Alexandre de Moraes e André Mendonça.
4: Não podemos ter aqueles que flutuam acima da legalidade, nem aqueles que estão nos seus escombros. A lei vale para todos. Eu acho que essa é uma ideia muito importante que a população anseia. Então, eu ainda mantenho a expectativa de que, ainda tomada por uma perplexidade, uma tristeza, me reconheci no desabafo da ministra Carmen, momento dramático, mas nós temos que avançar de forma construtiva.
3: Juristas e advogados avaliam ainda que Fachin deveria buscar um acordo prévio de procedimentos, fazer uma espécie de costura nos bastidores para não deixar que discussões e ataques pessoais acabem pautando o andamento dos trabalhos nas próximas sessões. De Brasília, Felipe Igreja.
0: Gente, é uma crise que não é de solução fácil. Houve uma pressão muito grande sobre o Fachin. E aí o Fachin, então, pautou essas duas sessões para resolver. Foi muito elogiado, inclusive. Mas não houve essa costura interna, né? E talvez nem houvesse clima para que isso acontecesse. O ambiente é conflagrado dentro do Supremo Tribunal Federal. A situação é essa, né? Quando um ministro expõe o outro ministro publicamente, algo que realmente é inédito na história do Supremo, isso cria uma fissura que não se resolve assim, sabe? O presidente do Supremo nem tem poder para isso. Então, houve uma pressão grande sobre o Fachin deu uma resposta, marcou sessão para analisar um caso, depois sessão para analisar outro caso, e é óbvio que isso não resolveria o problema. Porque o problema é mais estrutural. Então, A solução não é fácil. É por isso que a gente vê, e agora a próxima reportagem vai ser dos presidenciáveis, aí critica um ministro, critica outro ministro. Todo mundo tem uma solução, né? Todo mundo, é fácil, né? Mas eu fico pensando, me colocando na situação do Fachin. Não tem como, neste momento, uma solução para o que está acontecendo lá, né? Tem uma questão muito séria envolvendo os ministros, entre eles. Tem comprometimentos éticos envolvendo vários ministros ali, não só o Alexandre de Moraes, outros ministros também, com o próprio Daniel Vorcaro. Isso cria uma animosidade, né? Por que só um? Por que o outro foi poupado? Então você já tem na origem também uma espécie de uma hipocrisia quando o tema vem à tona, elencando um único ministro, embora o Alexandre de Moraes tenha feito por merecer, né? Se de fato aquele diálogo foi com ele, do Daniel Vorcaro, aquilo lá é muito comprometedor, né? O Daniel Vorcaro perguntando, posso fugir? Em outras palavras, era isso, né? E pedindo orientação, aquilo lá foi muito ruim. Mas seja como for, hoje sabemos que outros ministros também têm comprometimento com o financeiro, com o Daniel Vorcaro. Então, pairou ali uma hipocrisia, um direcionamento. Isso é inegável, porque se o André Mendonça, relator do inquérito, ele sabia o que tinha lá dentro. A gente não sabia, porque era mantido sob sigilo, mas ele sabia. E aí ele escolheu um ministro para expor publicamente. Não à toa o ministro que condenou o presidente Bolsonaro, né? Não à toa o ministro que é justamente aquele que se opõe frontalmente contra o grupo político do qual pertencia, pelo menos o André Mendonça, que foi ministro. Então, realmente, não dá para a gente olhar essa crise e não associar a esses embates políticos. A gente tem que olhar as coisas dentro do seu contexto. E também não dá para tirar do timing as vésperas do 7 de setembro e numa corrida eleitoral. Isso tudo é óbvio que é explosivo dentro do Supremo, né, gente? Não vamos ser ingênuos, porque as coisas aqui são assim, não, eu gosto desse, eu gosto da... esse aqui tá errado, esse aqui tá certo. Ali foi tudo errado. A conduta do Alexandre de Moraes, se comprovada, foi criminosa, não foi nem errada, foi criminosa. O André Mendonça também se comportou de forma desleal com a verdade, ao omitir também que outros ministros, ao se indignar apenas parcialmente e omitir e proteger os outros ministros que também tinham comprometimento, né? Então, é algo que ali não tem gente, não tem ninguém certo, sabe? E aí vem para a opinião pública e fica esse fla-flu, isso é muito deletério. Estamos nas vésperas de uma eleição, né? E aí, como eu dizia mais no começo, eu acho que o saldo disso tudo, embora o desgaste do Supremo seja muito grande, enfim, institucionalmente é muito ruim e tal, é que veio a público o caso Master. Caiu, não é mais uma caixa preta. Agora as coisas vêm a público, né? Isso vai ser muito bom, a transparência é sempre muito bom, ainda mais num período eleitoral. Então, tentando ver o lado bom, pelo menos agora não vai ser mais o André Mendonça que vai decidir o que vem ou não a público, né? As coisas virão a público com o passar do tempo. Não, ele perde essa capacidade de escolher o que deve e o que não deve ser divulgado. Acho que isso é bom para nós, opinião pública, para nós eleitores. Agora, que horror, né? Que horror. E que o Supremo seja moralizado, que se crie algum jeito de moralizar aquilo. E não só o Supremo, né? O Judiciário de uma forma geral. Porque o poder econômico, agora a gente sabe. Sempre soube, na verdade, né? Não é de hoje, vamos combinar. Não é de hoje que tem decisões ali de magistrados, seja do Supremo ou de outras instâncias, que você fala, que estranho, hein? Beneficiou fulano. E por acaso fulano tem muito dinheiro. Então, não é de hoje. Tem que ter algum jeito de separar o interesse econômico da atuação de magistrados, de juízes, de uma forma geral. Agora, qual é o jeito? Aí é que é o desafio. Bom, então, como falávamos aqui, cada um vai fazendo o seu discurso político a partir dessa crise no Supremo. A Karen Lemos tem aqui a repercussão entre os candidatos à presidência.
5: O candidato do PSD à presidência, Ronaldo Caiado, criticou a condução do presidente do Supremo Tribunal Federal, Edson Fachin, na sessão de terça-feira, em que os ministros deveriam ter votado se abriam ou não um inquérito contra Alexandre de Moraes. Em São Paulo, Caiado disse que a atuação de Fachin acabou expondo a Suprema Corte e minando ainda mais a credibilidade do Poder Judiciário.
6: Com todo o meu respeito, mas o presidente da casa, ele deveria ter rejeitado todas as questões de ordem e passado ao voto imediatamente. A votação era uma votação simples, assim mesmo saber se vai abrir ou se não vai abrir. A investigação, pronto, que vote. Agora, o que você não pode é expor a fragilidade de um poder. O poder, ele está acima de qualquer membro do Supremo.
5: A sessão plenária do Supremo Tribunal Federal foi encerrada sem uma definição sobre como serão julgados os casos do ministro Alexandre de Moraes e também de André Mendonça. A discussão foi levantada por uma questão de ordem de Gilmar Mendes. Também nesta quarta, o candidato do Avante à presidência, Augusto Cury, culpou a Câmara dos Deputados e o Senado Federal por uma atuação fraca, que deixou a Suprema Corte agir como quisesse. Em entrevista ao Flow Podcast, ele falou ainda nunca ter visto um ambiente tão tóxico quanto o do Supremo.
7: Tem de haver mais discrição, tem de ser um guardião da Constituição, mas infelizmente, até pela falha do Congresso, tanto o Congresso como a Câmara dos Deputados e o Senado são muito frágeis. Frágeis demais. Como são frágeis demais, às vezes não exerce adequadamente seu papel, abre espaço para a Suprema Corte até legislar. Aí virou o caos da sociedade brasileira.
5: O candidato do Missão, Renan Santos, esteve no Paraná e disse que os ministros investigados no caso Master não deveriam ser apenas afastados, mas irem direto para a prisão.
8: Todos os ministros envolvidos no escândalo do Master precisam ser afastados e presos. E o nosso presidente da República não tem que ter nenhum tipo de passado corrompido ou envolvido nesses escândalos, de modo a ser livre a fazer uma pressão junto ao Senado e à população para que eles caiam. As próximas nomeações têm que ser baseadas em figuras com reputação ilibada e não pessoas mercadores que estão lá no STF fazendo negócio.
5: Já Romeu Zema, candidato do Novo, usou as redes sociais para atacar Gilmar Mendes, autor da questão de ordem para que a corte votasse quando e como julgar Moraes.
9: E olha que é juiz quem deveria dar o exemplo, está protegendo o bandido. O que me parece até confirma que todos são bandidos lá.
5: Após a sessão conturbada e sem definição, os ministros voltaram a se encontrar nesta quarta-feira no plenário da corte, sem nenhuma menção às discussões da reunião de terça. De São Paulo, Karen Lemos.
0: Vamos falar de juros. Hoje teve decisão do Copom, Comitê de Política Monetária do Banco Central, em relação à taxa de juros aqui do Brasil. E houve queda de 0,25 ponto percentual. A taxa Selic, ainda assim, é elevadíssima, mas vem caindo. De 14, agora caiu para 13,75% ao ano. Ainda é a mais alta do mundo. É uma coisa absurda a taxa de juros aqui no Brasil. A boa notícia é que, pelo menos por enquanto, a pressão inflacionária, que vem afetando o mundo todo por causa da guerra no Oriente Médio, no Brasil está sendo contida, vamos dizer assim. Não há pressão inflacionária, o que dá espaço para que o Copom do Banco Central vá fazendo a redução dos juros. A gente espera que isso continue assim, porque os juros ainda precisam cair bastante aqui no Brasil, né? Nos Estados Unidos, também hoje houve decisão sobre juros. Lá foi um movimento inverso. Lá houve um aumento de 0,25 ponto percentual também, o mesmo aumento, né? Quer dizer, o que caiu aqui, 0,25, lá aumentou, 0,25. E lá porque os Estados Unidos estão sentindo pressão inflacionária por causa da guerra. Guerra cavada por eles mesmos, né? Lá no Irã, que, aliás, até agora não se resolveu. A taxa de juros lá nos Estados Unidos subiu de 3,75% para 4% ao ano, né? Você vê aqui, né, nós temos 13,75%, eles têm 4%. E ainda para os padrões americanos é uma taxa considerada alta. Você vê como a nossa está completamente fora de padrão. O Luiz Fernando

0: Biglage tem aqui a reportagem.
1: O Comitê de Política Monetária do Banco Central cortou a taxa básica de juros do Brasil em 0,25 ponto percentual, reduzindo a Selic de 14% para 13,75% ao ano, há poucas semanas das eleições.

0: maior incerteza. O resultado era esperado pelo mercado financeiro brasileiro. O economista da FGV Hibre, André Brás, afirmou que a Selic permanece alta, principalmente quando se calcula o juro real.
1: É a confiança que a autoridade monetária está depositando na inflação num período que ainda temos muita incerteza. Mas como o juro está muito alto, não há dúvida de que isso não vai representar nenhum retrocesso para a política monetária, né? Apesar do ambiente econômico, né, tanto aqui no Brasil quanto no mundo, terem seus riscos, né? Mesmo com as eleições aí, né, batendo na porta, isso não vai atrapalhar absolutamente nada, porque também já era um corte esperado pelos agentes econômicos.
0: Quando a taxa cai, a tendência é que o crédito fique mais barato e estimule novos negócios, contratações e os gastos das pessoas. Mas isso, segundo o economista da FGV, não deve ser a curto prazo. O mercado financeiro reduziu a estimativa de inflação de 5% para 4,9% para 2026. A informação faz parte do boletim Focus desta semana, com base em pesquisa realizada com mais de 100 instituições financeiras. Hoje, a inflação acumulada em 12 meses no Brasil é de 4,22%. Nos Estados Unidos, o Federal Reserve, Banco Central americano, elevou a taxa de juros do país em 0,25 ponto percentual para a faixa de 3,75% a 4% ao ano. Essa é a primeira alta desde julho de 2023. O movimento adotado por unanimidade pelos diretores do Fed interrompe uma sequência de 5 reuniões consecutivas com juros inalterados. A decisão foi criticada pelo presidente Donald Trump. Nas redes sociais, o republicano defendeu que a taxa seja reduzida para pelo menos 1% ao ano. Trump afirmou que os Estados Unidos estão em plena expansão e ganhariam ao menos US$1 trilhão por ano se deixassem de negociar com os países com os quais há um déficit comercial. De São Paulo, Luiz Fernando Figliage.
2: Juro alto é só bom para quem tem dinheiro investido. É uma beleza. Caso contrário, é péssimo para o país. Sufoca a economia. Quem está endividado, a dívida só vai aumentando. Então, essa reivindicação de queda de juros é justíssima. Só que os juros só podem caindo quando a inflação vai perdendo pressão. Estão intimamente ligados. Então, vamos torcer para que a inflação vá perdendo pressão cada vez mais, para que os juros saiam desse nível tão elevado que estão no Brasil. Embora já em tendência de queda. Vamos falar sobre o presidente dos Estados Unidos, que acusou o Brasil de ter falhado no combate às facções criminosas no PCC, em relação ao PCC, em relação ao Comando Vermelho. Ele fez essas afirmações em um documento divulgado pelo Departamento de Estado. É um relatório enviado ao Congresso dos Estados Unidos. É um panorama da situação do tráfico de drogas no mundo. Esse relatório é entregue todo ano pelo governo dos Estados Unidos ao Congresso. E é interessante que nesse relatório Donald Trump critica o Brasil e elogia os países aqui da América Latina alinhados ideologicamente com os Estados Unidos. Ainda que o combate ao narcotráfico não seja lá essas coisas, né? Como é o caso da Colômbia, como a Samantha Klein salientou no comecinho do programa quando ela estava conosco ao vivo, né? Então, tem essas coisas, né? Precisa ver. O governo brasileiro, inclusive, rebateu as acusações. Vamos ouvir a reportagem da Samantha Klein.
3: Em resposta a acusações dos Estados Unidos, o governo brasileiro negou que existam falhas ou omissões no enfrentamento ao crime organizado transnacional. A nota do Ministério da Justiça foi publicada após o presidente Donald Trump acusar o Brasil de ter falhado no combate ao primeiro comando da capital e ao Comando Vermelho. Segundo o governo Trump, essas facções transformaram o país em um centro para o fluxo global de cocaína. O relatório enviado ao Congresso americano ainda afirma que o governo brasileiro precisa urgentemente adotar medidas enérgicas para confrontar e derrotar as organizações criminosas antes que elas cresçam e se expandam. O governo brasileiro, no entanto, afirmou que o documento do Departamento de Estado ignora esforços como a lei antifacção, que prevê penas mais severas para líderes de facções e cria mecanismos que asfixiam suas operações. Também afirma que o combate ao crime organizado é

0: a prioridade vem sendo conduzido de forma permanente, abre aspas, por meio de ações de inteligência, investigação, integração entre as forças de segurança e cooperação internacional e jurídica. O governo vinha monitorando os eventuais movimentos do clã Bolsonaro junto a aliados do Departamento de Estado. Em agenda de campanha, o presidente Lula acusou o ex-deputado Eduardo Bolsonaro, em parceria com o irmão Flávio, de tramar contra o país e disse que o Brasil não quer ser colônia de ninguém.
1: Esse mesmo cidadão do outro lado, ele mandou o irmão dele para os Estados Unidos para tramar contra o Brasil. Tá lá o Eduardo Bolsonaro, o traidor da pátria, falando mal do Brasil, pedindo para que o Trump venha fazer intervenção nesse país. Esse país não comporta político vira-lata. Não comporta político que de dia mostra a bandeira nacional e de noite vai ficar de quatro para os Estados Unidos para a bandeira americana.
0: O especialista em direito internacional, Fabrício Polido, acredita que o país não deverá ser, pelo menos no momento, alvo de sanções dos americanos, porque não está na lista dos maiores produtores de entorpecentes. No entanto, ele destaca que há sim peso político, considerando que o Brasil não classificou as facções como terroristas.
2: Essa divulgação hoje, ela ocorre basicamente a poucos dias das eleições presidenciais brasileiras, num contexto de alinhamento declarado ao governo americano, a posições do candidato Flávio Bolsonaro. E esse acho que é um ponto importante, é que esse documento acaba reforçando um viés de política externa de Trump, influenciando, atuando na América Latina, e uma certa seletividade, já que países outros que têm falhas reconhecidas, mas que são mais alinhados, tem recebido elogios.
0: O presidente Lula também disse nesta quarta-feira que pretende conversar com Donald Trump nos Estados Unidos. O petista embarca para solo americano para participar da abertura da Assembleia Geral da ONU na semana que vem. De Brasília, Samantha Klein.
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Quarta-feira, 16 de setembro de 2026. A defesa do empresário Henrique Vorcaro, pai do ex-banqueiro Daniel Vorcaro, encaminhou ao Supremo Tribunal Federal uma petição em que pede a revogação da prisão dele. Segundo os advogados, Henrique está detido há mais de 90 dias, sem nenhuma atualização do caso, o que, na avaliação da defesa, contraria o Código de Processo Penal. Os advogados também alegam que ele tem um problema de saúde que pode colocar a sua vida em risco. O empresário foi preso de forma preventiva pela Polícia Federal durante a Operação Compliance Zero. Ele é investigado por atuar como operador financeiro e um dos principais beneficiários do esquema de fraudes bilionárias, liderado pelo filho, Daniel Vorcaro. O Copom, Comitê de Política Monetária do Banco Central, reduziu a taxa básica de juros da economia de 14 para 13,75% ao ano. A decisão, tomada de forma unânime, representa o quinto corte consecutivo da Selic. A medida já era esperada pelo mercado financeiro, que projetava uma queda de 0,25% nessa reunião. Com a redução, os juros básicos atingiram o menor patamar desde março do ano passado. Ainda assim, considerando a inflação projetada para os próximos 12 meses, a taxa de juros real brasileira permanece entre as mais altas do mundo. O Brasil negou a existência de falhas ou omissões no enfrentamento ao crime organizado transnacional. A informação foi publicada pelo governo federal em nota após o presidente Donald Trump acusar o Brasil de ter falhado no combate às facções criminosas PCC e Comando Vermelho. O relatório foi enviado ao Congresso dos Estados Unidos na terça-feira e pede que o governo do presidente Lula adote novas medidas contra o crime organizado. Horário de Brasília, 11 horas e 32 minutos.

0: Isaura Ferreira deu alerta aqui no nosso canal no YouTube que acabou o jogo do Corinthians. O Estudiantes ganhou de 1 a 0 do Corinthians. E aí, com isso, será que o Corinthians está eliminado? Vamos, está eliminado, né? Está eliminado, o HD confirma aqui. Puxa vida, bom, só o Palmeiras, né? O Palmeiras passou raspando. O Fluminense passou também. Então temos Brasil, temos dois representantes do Brasil. E o Palmeiras enfrenta o Fluminense, HD? Nossa! E o Estudiantes, eu tô me pautando aqui pelo HD. E o Estudiantes vai enfrentar quem? Possivelmente o Flamengo, que vai jogar amanhã. Muito bem. Ainda bem que tem um HD aqui, hein? E a Isaura também, pra dar o alerta. Então, corintianos, estamos fora da Libertadores. Que coisa, hein? Em frente. O candidato do PSD ao governo do Distrito Federal, José Roberto Arruda, acusou o vice de Celina Leão de manipular uma decisão do TRE que impugnou a candidatura dele. A declaração ocorreu em sabatina da CBN, o Globo e Valor Econômico nesta quarta-feira.
1: O candidato impugnado, José Roberto Arruda, do PSD, levantou suspeitas de que Gustavo Rocha, candidato a vice-governador na chapa de Celina Leão, teria influenciado na decisão do Tribunal Regional Eleitoral do Distrito Federal, que negou sua candidatura de forma unânime. A corte avaliou que a inelegibilidade referente aos processos da Caixa de Pandora continuam.
2: Essa unanimidade parece assim um acordo, né? Todo mundo sabe as influências do Gustavo Rocha, não sabe?
3: É uma acusação muito grave que o senhor faz, que os desembargadores do Tribunal Regional Eleitoral teriam sido, de alguma forma, influenciados pelo vice da Celina. O senhor, olha, tem elementos para demonstrar
2: Bruno,
3: isso?
2: Bruno, eu não estou acusando ninguém. Eu estou fazendo uma análise de cenário. Numa questão tão clara como essa, de um dia para o outro virar unanimidade, me causa muita estranheza.
4: O senhor acha que o vice-governador teria condição de influenciar todos os votos do TRE?
2: Mas influenciando quem manda, né?
1: A declaração foi feita durante a sabatina promovida pela Rádio CBN, o Globo e Valor Econômico nesta quarta-feira. Arruda recorreu ao TSE e aguarda a decisão. Questionado, ele afirmou que vai até o fim e não declarou apoio a nenhum outro candidato caso não possa prosseguir na corrida. Condenado em 6 processos, Arruda negou que tenha havido corrupção na gestão dele entre 2007 e 2010, quando foi afastado em meio a investigações que revelaram o mensalão do DEM. E alfinetou a governadora Celina Leão, mencionando as acusações de que ela teria adquirido, junto a Edmundo Pinheiro, dono de uma das empresas do transporte de ônibus do DF, um embrião de uma vaca da raça Nelore por cerca de R$500 mil.
2: Vasculharam a minha vida de cabeça para baixo. Sabe o que encontraram? Absolutamente nada errado. Eu moro no mesmo apartamento que eu morava 33 anos atrás. Eu não comprei vaca em sociedade com dono de empresa de ônibus.
4: Não houve corrupção no seu governo?
2: Claro que não. E se houvesse, se tivesse havido, nesses 16 anos, teria aparecido, não teria?
1: Apesar das críticas à Celina, Arruda poupou Ibanez Rocha, dizendo respeitá-lo no plano pessoal e elogiando o primeiro mandato do ex-governador. Entre as promessas para um eventual mandato, Arruda disse que irá conceder um 14º salário a servidores de escolas que melhorarem os resultados do IDEB e prometeu reduzir para 12 mil o número de servidores comissionados como parte do projeto de cortar R$5 bilhões em gastos do governo no primeiro ano. Em oposição aos demais candidatos, disse que não concederá tarifa zero no transporte público e chamou a medida de demagogia. Na saúde, Arruda quer impulsionar o modelo de parceria público-privada para a construção de novos hospitais. Afirmou ainda que vai auditar e judicializar a privatização da SEB, criticando o serviço da Neoenergia, atual concessionária responsável. A série de sabatinas continua nesta quinta-feira, quando será ouvida a candidata Paula Belmonte, do PSDB. De Brasília, Mariana Machado.
0: E o ex-presidente da Câmara dos Deputados, Eduardo Cunha. É, esse aí tem história, hein? Ele teve recurso

0: negado por unanimidade pelo Tribunal Regional Eleitoral de Minas Gerais, que manteve barrada a candidatura dele a deputado federal. Ele que está tentando sair deputado federal por Minas. Ele que é do Rio de Janeiro, está tentando sair por Minas. A Corte Eleitoral analisou o pedido da defesa do ex-parlamentar que teve a candidatura impugnada há quase duas semanas pela Corte.
1: O Tribunal Regional Eleitoral de Minas Gerais rejeitou um recurso da defesa do ex-presidente da Câmara Federal, Eduardo Cunha, do Republicanos, nesta terça-feira e manteve a decisão que negou o registro da sua candidatura a deputado federal. Os juízes rejeitaram os argumentos da defesa por unanimidade. Os advogados de Eduardo Cunha usam como um dos principais argumentos o fato do STF analisar um recurso sobre a lei da ficha limpa, que alterou os prazos de inelegibilidade no país para políticos que tiveram os direitos eleitorais suspensos por irregularidades. No entendimento da defesa de Cunha, uma eventual decisão da Corte Suprema pode implicar na candidatura dele, e por isso a Justiça Eleitoral deveria aguardar essa decisão. Na contramão, a Corte Eleitoral afirma que a Justiça tem prazos a cumprir, conforme a legislação eleitoral. A defesa de Eduardo Cunha informou que vai recorrer ao TSE, o Tribunal Superior Eleitoral. Segundo o TRE de Minas Gerais, enquanto não houver decisão definitiva sobre o caso, o candidato pode continuar fazendo campanha. Este é o segundo revés do ex-presidente da Câmara Federal na Corte Eleitoral Mineira em quase duas semanas, quando os juízes do TRE decidiram pela impugnação da candidatura após um pedido protocolado pela Procuradoria Eleitoral de Minas Gerais. Em 2016, o plenário da Câmara dos Deputados cassou o mandato de Cunha por quebra de decoro parlamentar. O processo teve como origem a acusação de que Cunha havia mentido à CPI da Petrobras em maio de 2015. Eduardo Cunha também foi condenado por improbidade administrativa pela Justiça do Rio de Janeiro por enriquecimento ilícito após o reconhecimento de evolução patrimonial e movimentação financeira incompatíveis com os rendimentos declarados quando exercia um mandato de deputado estadual. Além disso, ele é investigado no Supremo Tribunal Federal por suspeitas relacionadas ao direcionamento irregular de emendas parlamentares. De Belo Horizonte, Marcelo Martins.
0: Eduardo Cunha, lembra-se dele? Ele era o presidente da Câmara, quando do impeachment de Dilma Rousseff. Aí ele caiu em desgraça com a Lava Jato, mas aí, como disse aqui, o Marcelo Martins, nosso repórter, o Supremo extinguiu a penalização em relação ao Eduardo Cunha. Ele é do Rio de Janeiro. Ele tentou se candidatar a deputado federal por São Paulo nas eleições de 2022 pelo antigo PTB. Não conseguiu, né? Não foi eleito. Teve a candidatura liberada, mas recebeu apenas 5.044 votos. Uau, foi mal. Não conseguiu por São Paulo. E agora Eduardo Cunha, então, está tentando sair pelo estado de Minas Gerais. Mas está essa briga aí com a Justiça Eleitoral. Enfim, coisas que acontecem. Temos agora a Bruna Barbosa. O prefeito de São Paulo, Ricardo Nunes, afirmou que a decisão de Flávio Dino de pedir mais investigações sobre a concessão de cemitérios na cidade teve motivação política. Dino apontou supostas ligações com o Banco Master. André Mendonça se reuniu com Daniel Vorcaro na véspera de um pedido de vista do ministro envolvendo a cobrança de serviços funerários.
2: O prefeito de São Paulo, Ricardo Nunes, atribuiu a decisão de Flávio Dino de determinar novas diligências sobre a concessão dos serviços funerários e cemitérios da cidade a uma motivação política. O ministro do Supremo é o relator de uma ação apresentada pelo PCdoB contra as concessões e havia concedido duas liminares que estabeleceram um teto para a cobrança dos serviços após denúncias de uma disparada nos preços. Dino pediu mais apurações por um eventual vínculo entre uma das concessionárias e o Banco Master. Uma das decisões de Flávio Dino sobre a cobrança nos cemitérios de São Paulo recebeu um pedido de vista do ministro André Mendonça em março de 2020.

0: 25. A pedir novas diligências, Dino aponta que um dia antes Mendonça recebeu Daniel Vorcaro. O cunhado do ex-dono do Banco Master era diretor de uma das concessionárias de cemitério em São Paulo. O ministro ainda cita que o irmão de Mendonça integra a agência responsável por fiscalizar as concessionárias da cidade, atuando na área funerária. Dino pediu mais investigações horas antes do julgamento marcado para analisar se seria aberta uma investigação contra Alexandre de Moraes sobre as supostas mensagens trocadas com Vorcaro. O sigilo foi quebrado por André Mendonça. Para o prefeito de São Paulo, o ministro agiu com motivação política.
1: Eu não tenho como fazer outra análise, até peço perdão antecipadamente, porque eu sei que qualquer crítica ao STF hoje pode gerar consequências aos agentes políticos, mas não existe outra justificativa que não seja política. Não há outra alternativa, mas não vou me intimidar com o meu posicionamento político de defender o Flávio Bolsonaro para presidente, para poder a gente retomar o nosso país, de defender o Tarcísio, de ser a favor de que a gente possa vencer e tirar o PT do governo.
0: Ricardo Nunes afirmou que vai fornecer todas as informações solicitadas e disse não ter problema com a investigação. O prazo dado por Dino para a manifestação da prefeitura é de 10 dias. De São Paulo, Bruna Barbosa.
2: O TSE, o Tribunal Superior Eleitoral e o Ministério da Justiça publicaram hoje uma regra que restringe a fiscalização, o policiamento e a patrulha da Polícia Rodoviária Federal em rodovias nos dias de votação. Então não vai poder ter patrulha da Polícia Rodoviária Federal, porque isso atrapalha o tráfego, isso pode atrasar eleitores de chegarem a tempo de votar, né? Temos histórico em relação a isso. No dia 4 de outubro, os eleitores votaram para presidente, governador, senador, deputado federal, deputado estadual, deputado distrital, no caso do Distrito Federal. A votação ocorre entre 8 da manhã e 17 horas em todo o país. Em caso de segundo turno, os eleitores voltam às urnas no dia 25 de outubro. De acordo com a portaria do Diário Oficial da União de hoje, as ações da Polícia Rodoviária Federal não poderão constituir obstáculo indevido ao deslocamento de eleitoras e eleitores. Meio óbvio, né? Mas é bom que se diga. Então, nas eleições, a atuação da PRF deverá permitir a livre circulação de eleitores no dia da eleição, né? Não segurar ninguém, nem um ônibus, nem fazer um congestionamento grande, essas coisas. Zelar pela segurança das pessoas durante o deslocamento para os locais de votação e a atuação da Polícia Rodoviária Federal deverá ser planejada e executada de modo a evitar a realização de bloqueios, retenções ou operações que possam comprometer injustificadamente o fluxo de veículos. Ainda de acordo com essa norma, nos dias de eleição, a abordagem de veículos e de condutores não será empregada para averiguação de infrações administrativas de trânsito que não representem risco concretos. E aí a gente lembra do ano de 2022, no dia da eleição, a Polícia Rodoviária Federal realizou blitz no dia da votação, descumprindo ordem do TSE, no segundo turno. Pelo menos 610 ônibus que faziam transporte de eleitores foram parados em rodovias. E aí percebeu-se que exatamente nos estados que já estavam sendo mapeados como estados com índice maior de eleitores do então candidato Lula. Isso complicou, inclusive, a situação do ex-diretor-geral, então diretor-geral da Polícia Rodoviária Federal, o Silvinei Vasques. Ele que foi condenado a 24 anos e 6 meses de prisão, acusado de integrar a organização do golpe, né, da tentativa de golpe de Estado no país. Porque é óbvio que, ainda mais porque surgiu, né, um mapeamento dos locais de maior índice de votação do Lula, e exatamente nesses locais a Polícia Rodoviária Federal teve essa ideia brilhante de fazer operações e reter ônibus que levavam eleitores para votar nesse dia. Então a coisa ali é bom que dessa vez fique bem claro, que a ordem seja bem, né? E todas as vezes, porque já que o bom senso não existe, é bom que a regra fique bem clara. É claro que não é questão de bom senso, né? Ali foi bem intencional, não é possível que tenha sido apenas uma coincidência. Bom, vamos agora com a Samantha Klein? Após o julgamento do Supremo terminar sem definição sobre a investigação de Alexandre de Moraes, aquele vexame de ontem, a gente já colocou aqui alguns candidatos à presidência se manifestando. Agora a Samantha Klein traz também a palavra de Flávio Bolsonaro, que afirmou que votar em Lula é chancelar o Alexandre de Moraes. Caiado criticou o presidente do Supremo, Edson Fachin, e Renan Santos pediu o afastamento de ministros envolvidos no caso Master.
3: A sessão extraordinária do Supremo Tribunal Federal, que terminou sem uma decisão sobre a abertura ou não de investigação contra o ministro Alexandre de Moraes, por conta de pedido de vista do ministro Flávio Dino, gerou munição política para os candidatos oponentes do presidente Lula. O senador Flávio Bolsonaro, do PL, afirmou que quem vota em Lula está votando em Moraes. A manifestação ocorreu em agenda em Juazeiro do Norte, no Ceará.
4: Ministros do Lula no Supremo melando o Brasil, atrapalhando a nossa democracia. O que nós vimos ontem, no meu ponto de vista, é uma esperança do povo brasileiro que está vivo ainda, porque sem os ministros do Lula no Supremo, a democracia vive, o Brasil vive, o judiciário vive. Então, com toda a certeza, o próximo presidente da República, que vai ser Flávio Bolsonaro, indicando mais 5 ministros do Supremo, nós não veremos mais esse triste espetáculo de tentativa de proteger Alexandre de Moraes.
3: Em agenda no Paraná, Renan Santos, do Missão, disse que todos os ministros envolvidos no caso Master têm que ser punidos.
5: Todos os ministros envolvidos no escândalo Master precisam ser afastados e presos. E o próximo presidente da República não tem que ter nenhum tipo de passado corrompido ou envolvido nesses escândalos. As próximas nomeações têm que ser baseadas em figuras com reputação ilibada e não pessoas mercadores que estão lá no STF fazendo negócio como vem acontecendo hoje.
3: Já o presidenciável Ronaldo Caiado, do PSD, disse que o país está carente de líderes. Para ele, faltou mão forte ao ministro Edson Fachin, presidente da corte, para evitar que a sessão do STF, abre aspas, descambasse como descambou.
6: Você precisa de ter ali a mão forte para que não descambe para o lado que descambou. Entende? Não é questão de ser fraco ou forte, não é isso. Estou falando é que eu já fui parlamentar muitos anos, deputado e senador. Então eu sei quando alguém quer votar a matéria e quando não quer votar a matéria. Agora, se eu estou na presidência, ela vai ser votada.
3: Augusto Cury, do Avante, voltou a defender o fim da vitaliciedade dos ministros da corte. Em entrevista ao Flow Podcast, disse que, se eleito, pretende provocar o Congresso já na primeira semana de governo para discutir mandatos de 8 anos para os ministros do Supremo. De Brasília, Samantha Klein.
2: Um dos réus pela morte de um ciclista no Rio de Janeiro fugiu para o Paraguai e virou alvo de um pedido de inclusão na lista vermelha de foragidos da Interpol. A solicitação foi feita pela Justiça, que tornou 5 pessoas réus por homicídio triplamente qualificado. Cláudio Rafael Landeiro foi linchado por 9 minutos após ser acusado injustamente de furto em Copacabana no mês passado.
7: A Justiça do Rio pediu a inclusão de Wellington Luiz Santos de Souza na difusão vermelha da Interpol. Ele é réu pela morte do ciclista Cláudio Rafael Landeiro Moreira, linchado em Copacabana, na zona sul do Rio, em agosto. Segundo a decisão, Wellington fugiu para o Paraguai no mês passado e está foragido desde então. A difusão vermelha é um alerta internacional enviado às polícias dos países que cooperam com a Interpol. A medida permite que as autoridades localizem e prendam um procurado de acordo com a legislação de cada país. Wellington foi o último envolvido no espancamento a ser identificado. Ele aparece em imagens dando chutes na cabeça de Cláudio, que tinha 37 anos. Em decisão dessa semana, a Justiça do Rio aceitou a denúncia do Ministério Público do Rio de Janeiro e tornou réus Wellington e outros 4 envolvidos na morte do ciclista. Os 5 respondem por homicídio triplamente qualificado. As prisões temporárias

0: dos 5 acusados também foram convertidas em preventivas. A decisão foi tomada na última sexta-feira e incluída no processo nessa terça-feira. Outras 8 pessoas envolvidas no crime também foram denunciadas, mas o MP optou pelo envio do processo ao Juizado Especial Criminal para uma apuração à parte, porque os crimes que cometeram foram de menor potencial ofensivo. Cláudio foi agredido na madrugada de 12 de agosto, depois de ser acusado injustamente de ter furtado uma bicicleta, que na verdade era da irmã dele. As agressões aconteceram quando ele parou em frente a lojas onde 2 dos envolvidos trabalhavam como seguranças clandestinos. Segundo a família, Cláudio não conseguiu explicar a situação porque tinha transtornos mentais. Ele foi alvo de socos, chutes e dezenas de golpes com um objeto de madeira por cerca de 9 minutos e morreu em decorrência dos ferimentos. Do Rio de Janeiro, Diogo Bugalho.
1: Seis pessoas morreram e pelo menos 30 ficaram feridas em um grave acidente envolvendo um ônibus de turismo e uma carreta em Minas Gerais.
2: Uma batida entre uma carreta e um ônibus de turismo na BR-116 provocou a morte de 6 pessoas e deixou cerca de 30 outras pessoas feridas no município de Cachoeira de Pajeú, no norte de Minas. 5 vítimas que morreram ficaram presas às ferragens e não resistiram aos ferimentos. Uma 6ª vítima chegou a ser socorrida com vida, mas morreu depois de dar entrada no Hospital Esther Faria de Almeida, em Pedra Azul. Segundo o Corpo de Bombeiros, todas as vítimas que morreram estavam no ônibus, que transportava mais de 40 pessoas. O acidente ocorreu por volta das 8h30 da noite desta terça-feira, no trevo que liga as BR-116 e 251. De acordo com o relato do motorista da carreta aos bombeiros, o ônibus teria passado pelo trevo do Cariri e, na sequência, perdido o freio antes de atingir o caminhão. Com o impacto, os 2 veículos capotaram. Os motoristas do ônibus e da carreta não tiveram ferimentos graves. Entre os feridos está o motorista reserva do ônibus, que foi atendido pelo SAMU e levado para um hospital em Taiobeiras. As idades das vítimas não foram divulgadas. O ônibus, que pertence a uma empresa de Senhor do Bonfim, na Bahia, seguia de São Paulo para a cidade baiana e transportava passageiros e mercadorias. Já a carreta estava vazia e havia saído de Conselheiro Pena, em Minas Gerais, depois de entregar uma carga de queijo em Senhor do Bonfim. Os feridos foram encaminhados para hospitais de Divisa Alegre, Itaobim e Salinas. Equipe do Corpo de Bombeiros, SAMU, Polícia Militar e Polícia Civil participaram do atendimento. A pista chegou a ficar interditada nos 2 sentidos e foi totalmente liberada por volta de 00h30. A Polícia Rodoviária Federal informou que prepara um laudo para esclarecer as circunstâncias da colisão. A Polícia Civil também instaurou um inquérito. Os corpos foram encaminhados para o Instituto Médico Legal de Pedra Azul. De Belo Horizonte, Janaína Regiane.
1: Após conquistar prêmios em festivais pelo mundo, o filme Feito Pipa, de Alain de Botton, foi escolhido pela Academia Brasileira de Cinema para representar o país no Oscar de 2027. O longa tem no elenco o ator Lázaro Ramos e conta a história de um menino de 11 anos que vive com a avó com Alzheimer e teme sofrer homofobia do próprio pai.
3: A Academia Brasileira de Cinema escolheu o filme Feito Pipa, de Alain de Botton, para ser o representante do país no Oscar de 2027. Com Lázaro Ramos em um dos papéis principais, o filme disputa uma vaga entre os indicados para melhor filme internacional. Feito Pipa acompanha a história de um menino de 11 anos chamado Gugu, vivido pelo ator mirim Yuri Gomes. O personagem mora com a avó Dilma, que sofre com o avanço do Alzheimer. Com medo de ter que morar com um pai homofóbico, o jovem, que vive perto de uma barragem, tenta esconder de todos o que está acontecendo. A produtora Clélia Bessa, presidente da Academia Brasileira de Cinema, destacou a maturidade do longa e a forma como a história toca o coração do público.
4: O filme Feito Pipa é um filme muito maduro do Alain de Botton. É um tema universal, com uma brasilidade que começa pela geografia. Ele é filmado numa cidade do interior do Ceará, o que demonstra também que o nosso cinema é muito diversificado. É um filme que fala de família, infância, sexualidade para um jovem que se descobre homossexual. É, fala de relação entre avó e neto, ou seja, é um filme que toca o coração.
3: Nas redes sociais, o ator Lázaro Ramos, que interpreta o pai de Gugu no filme, celebrou o feito e convocou os brasileiros a assistirem ao longa nos cinemas a partir do dia 5 de novembro.
5: Feito Pipa, assim, eu acho que é um filme que o Brasil precisa e merece pela linguagem, um jeito de fazer cinema que só a gente aqui no Brasil sabe fazer, pelos temas que trata, pelas atuações, pela direção, pelo roteiro. Esse filme, ele ganhou Berlim, ele ganhou Gramado, ganhamos muitos prêmios. Mas, assim, a possibilidade de vocês darem uma chance para esse filme, de verem ele no cinema, que vai estrear 5 de novembro, e dele tentar, assim, uma projeção maior internacionalmente, é algo que eu celebro muito, que eu estou muito feliz.
3: O longa de Alain de Berton conquistou prêmios nos festivais de cinema de Berlim, Cartagena e Guadalajara. No Brasil, foi o maior vencedor do Festival de Cinema de Gramado, com 4 troféus. A produção concorria com outros 5 filmes e tinha como grande rival Vicentina Pede Desculpas, que ainda pode ir ao Oscar caso vença o prêmio principal que disputa no Festival de Toronto. Feito Pipa tenta repetir o feito de Ainda Estou Aqui e Agente Secreto, que estiver no Oscar nos 2 últimos anos. A lista oficial de indicados será anunciada em janeiro e a cerimônia de premiação acontece em março. Com a colaboração de Cláudio Gabriel e Rodrigo Bressani, do Rio de Janeiro, Júlia Viana.
1: Paulo Galvão chega aqui no estúdio e simplesmente, em sendo São Paulino, tem a pachorra de virar pra mim e falar: o seu time, hein?
6: Mas fazer o quê,
1: foi, né? Vexame o Corinthians?
6: Não, vexame não foi, Tânia, mas o Corinthians teve uma chance enorme, né, de passar para a próxima fase no último segundo de jogo, quando saiu um pênalti. Porque, na verdade, até os 42 do segundo tempo, estava empatado o jogo, como havia empatado o outro, ia para pênaltis. Só que aos 42 do segundo tempo, o Estudiantes fez um gol, aliás, um golaço. Ou seja, né, ia resolver ali a partida. É. Nos acréscimos, no último segundo de jogo, aos 50 minutos do segundo tempo, uma mão na bola, pênalti para o Corinthians.
1: Pronto.
6: A chance de levar para pênalti de novo.
1: Aí botamos um craque para bater?
6: Memphis Depay. Renovou o contrato do mês passado. Uma polêmica e tal. 2 milhões de reais por mês. É o salário do homem.
1: Caro.
6: Né? Aí foi lá. O que, que ele fez?
1: O gol.
6: Isolou a bola. Tânia Morales.
1: Chutou para fora.
6: Para fora. Longe do gol.
1: Aí é ruim demais, hein? Galvão, com essa vou me despedindo.
6: Né?
1: Assume você.
6: Vamos
1: bom
6: lá.
1: Bom programa, hein?
6: Os corintianos estão meio bravos. Vão em frente.
1: Razão.
6: Vão em frente.
1: Paulo Galvão, assume a programação. Ele também estava bravo ontem, que é São Paulino.
6: É.
1: Karina Almeida na produção deste programa. Henrique Dias nos trabalhos técnicos. Amanhã estamos de volta. Uma ótima quinta-feira.
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Quinta-feira, 17 de setembro de 2026. A Quest vai a campo hoje para medir as intenções de voto à presidência da República e o impacto da sessão do Supremo Tribunal Federal, que decidiria sobre a abertura de investigação contra o ministro Alexandre de Moraes. A pesquisa vai entrevistar pouco mais de 2 mil brasileiros e terá perguntas específicas sobre os efeitos do julgamento nas candidaturas do presidente Lula, do PT, e de Flávio Bolsonaro, do PL. A sessão terminou sem uma decisão depois do pedido de vista de Flávio Dino. O levantamento também vai testar cenários de primeiro e segundo turnos, além da avaliação do governo e da economia. O resultado será divulgado no domingo. O Tribunal Superior Eleitoral proibiu o uso da imagem de Jair Bolsonaro em santinhos e materiais impressos que sugerem que o ex-presidente esteja pedindo votos ou apoiando candidatos. A decisão

0: Bolsonaro foi concedida pela ministra Estela Aranha na ação que discute o uso da imagem de Bolsonaro no material de campanha do deputado estadual e candidato à reeleição Lucas Bove, do PL. Ele utilizou a foto do ex-presidente em 50 mil santinhos e banners de sua campanha em São Paulo. A Câmara dos Deputados dos Estados Unidos aprovou um projeto de lei para proteger as famílias dos aumentos nos custos de energia causados pela expansão de data centers. O texto prevê que reguladores estaduais avaliem se grandes estruturas consumidoras de energia devem arcar com os custos adicionais. É a primeira vez que a Casa de Maioria Republicana aprova uma legislação sobre as preocupações econômicas relacionadas ao crescimento do setor. O presidente Donald Trump apoia o desenvolvimento de data centers como fator essencial para a liderança em inteligência artificial. Horário de Brasília, 12:03.
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1: 4 minutos desta quinta-feira, hoje 17 de setembro de 2026. Muito bom dia. Muito obrigado a você que nos faz companhia aqui na CBN, em todo o Brasil, em diversas partes do mundo. Começa aqui o CBN Madrugada, a produção de Karina Almeida. Trabalhos técnicos comigo aqui, Ricardo Garcia. E nós vamos juntos com você, ouvinte CBN, até às 5 horas da manhã, com muita informação, prestando serviço e, é claro, aguardando também as suas manifestações, a sua participação pelo WhatsApp, pelo YouTube, pelo e-mail, pelo Instagram. Daqui a pouquinho a gente registra estas participações, lembra os caminhos, porque agora vamos a alguns dos principais destaques do dia. Começamos com Brasília. O governo Trump volta a carga contra o Brasil. Quem informa é Samantha Klein.
2: Depois que a Casa Branca disse que o Brasil falhou em confrontar o PCC e o Comando Vermelho, o governo brasileiro negou falhas no combate às organizações criminosas e disse que esta é uma prioridade da atual gestão. Em relatório destinado ao Congresso, a Casa Branca cobrou do governo brasileiro a tomada de medidas enérgicas contra o crime organizado. E em evento de campanha, o presidente Lula voltou a acusar a família Bolsonaro de conspirar contra o Brasil lá fora.
1: O dia seguinte, a sessão vergonhosa no Supremo. Isa Stassiarini.
3: Um dia depois do embate público entre os ministros do STF, a expectativa é que a análise do caso envolvendo o ministro André Mendonça também deve ser adiada. O entendimento é que o pedido de vista no caso Moraes acaba impactando indiretamente a decisão sobre Mendonça. Após o clima tenso em plenário, a sessão desta quarta ocorreu sem nenhuma menção ao dia anterior. Nos bastidores, houve críticas apenas à condução dos trabalhos por Fachin. Nesta quarta, a ministra Carmen Lúcia lamentou a descrença nas instituições públicas.
1: Um desastre, avaliam juristas. A manchete é de Felipe Igreja.
4: Grupo que assinou carta em apoio a Edson Fachin avalia que sessão para analisar a abertura de investigação contra Alexandre de Moraes foi desastrosa para o STF. Juristas analisam que, ao invés de melhorar a imagem da corte, discussões e troca de acusações entre os ministros ampliaram o desgaste. Grupo defende o andamento dos pedidos contra Moraes e André Mendonça e espera a atuação de Fachin nos bastidores para evitar novos ataques pessoais.
1: Presidente Lula também falou sobre a sessão no Supremo. Quem informa é Igor Cardim.
5: O presidente Lula cobrou o ministro Edson Fachin para evitar que a crise no STF

0: STF interfira no processo eleitoral. Em entrevista, Lula criticou a sequência de denúncias e acusações envolvendo o Banco Master e ministros do STF. Também defendeu investigação e o direito de defesa para todos os envolvidos no caso. A campanha de Lula passou a associar Flávio Bolsonaro ao ex-banqueiro Daniel Vorcaro. Já o candidato do PL voltou a dizer que quem vota em Lula vota em Moraes.
1: Demais candidatos à presidência também se manifestaram. Samantha Klein.
2: Após julgamento no STF terminar sem definição a respeito de investigar ou não o ministro Alexandre de Moraes, candidatos à presidência elevam o tom contra o Supremo, usam o caso como tema eleitoral e tentam colar a crise em Lula. Flávio disse que votar no petista é chancelar Moraes. Já Renan Santos fala em afastamento e prisão do ministro, enquanto Caiado disse que faltou mão forte a Edson Fachin.
1: O Banco Central mantém a trajetória de queda nos juros. Quem informa é Luiz Fernando Figliage.
3: Num movimento esperado pelo mercado, o Copom decidiu cortar a Selic para 13,75% ao ano. Essa é a quinta reunião seguida que o Comitê de Política Monetária do Banco Central reduz a taxa básica de juros do Brasil em 0,25 ponto percentual. Nos Estados Unidos, o Banco Central americano elevou os juros no país após mais de 3 anos e foi criticado por Donald Trump.
1: Ainda a repercussão da crise no STF, agora com Bruna Barbosa.
4: Ricardo Nunes afirmou que a decisão de Flávio Dino de pedir mais investigações sobre a concessão de cemitérios na cidade teve motivação política. O ministro apontou supostas ligações com o Banco Master. André Mendonça se reuniu com o Daniel Vorcaro na véspera de um pedido de vista do ministro envolvendo a cobrança de serviços funerários.
1: E o que disse Fernando Haddad e Pedro Popolin?
5: Fernando Haddad disse não acreditar que o pedido de vista apresentado pelo ministro do STF, Flávio Dino, seja um modo de adiar a decisão sobre a atribuição da corte de julgar Alexandre de Moraes por supostas relações com Daniel Vorcaro. O petista se reuniu com influenciadores digitais em São Paulo para delinear novas estratégias de campanha nas redes. Tarcísio de Freitas não participou de compromissos eleitorais.
1: 10 minutos desta quinta-feira, manchete da capital paulista com Nadédia Calado.
6: O prefeito Ricardo Nunes afirmou que os donos do prédio que desabou na Penha recusaram, meses antes, uma proposta para consertar a estrutura. A defesa do empresário preso como sócio oculto da construtora responsável pediu que ele vá para a prisão domiciliar por motivos de saúde.
1: Agora o destaque policial chega do Rio de Janeiro com Diogo Bugalho.
7: Um dos réus pela morte do ciclista Cláudio Rafael Landeiro fugiu para o Paraguai e virou alvo de um pedido de inclusão na lista vermelha de foragidos da Interpol. A solicitação foi feita pela Justiça do Rio, que tornou Wellington Luiz Santos de Souza e outras 4 pessoas réus por homicídio triplamente qualificado. Cláudio foi linchado por 9 minutos após ser acusado injustamente de furto em Copacabana no mês passado.
1: Eduardo Cunha continua impedido, informa Marcelo Martins.
8: O Tribunal Regional Eleitoral de Minas Gerais rejeitou por unanimidade o recurso da defesa do ex-presidente da Câmara Federal, Eduardo Cunha, e manteve a decisão que barrou a candidatura dele a deputado federal. A Corte Eleitoral analisou o pedido da defesa do ex-parlamentar, que teve a sua candidatura impugnada há quase 2 semanas pelo TRE Mineiro. Enquanto não houver decisão definitiva sobre o caso, o candidato pode continuar fazendo campanha.
1: Tragédia na estrada em Minas Gerais. A manchete é de Janaína Regiane.
9: 6 pessoas morreram e pelo menos 30 ficaram feridas em um grave acidente envolvendo um ônibus de turismo e uma carreta, no norte de Minas Gerais. A batida aconteceu na BR-116, em Cachoeira de Pajeú, na noite desta terça-feira. O ônibus seguia de São Paulo para Senhor do Bonfim, na Bahia. As causas da colisão são investigadas pela Polícia Civil.
1: O Brasil já tem seu representante no Oscar, informa Júlia Viana.
10: Após conquistar diversos prêmios em festivais do mundo, o filme Feito Pipa, de Alain de Botton, foi escolhido pela Academia Brasileira.

0: Brasileira de cinema para representar o país no Oscar de 2027. O longa tem no elenco o ator Lázaro Ramos e conta a história de um menino de 11 anos que vive com a avó com Alzheimer e teme sofrer homofobia do próprio pai. Feito Pipa tinha como maior concorrente o filme Vicentina Pede Desculpas, de Gabriel Martins. A lista de indicados a melhor filme internacional será divulgada em janeiro.
1: Meia-noite e 13, chove chuva? Chove sem parar, Alexia Marília.
2: São Paulo vive o setembro mais chuvoso da história, desde o início das medições do Instituto Nacional de Meteorologia, em 1943. Nos primeiros 15 dias do mês, a capital já acumulou 261,8 milímetros de chuva, mais de 3 vezes o que normalmente chove durante todo o mês. A chuva ajudou a recuperar os níveis do sistema Cantareira, que subiu de 33,1% para 39,1% de armazenamento. Mas, mesmo com a alta, o reservatório continua na faixa 3, considerada de alerta.
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1: Vamos saber então como é que fica o tempo em todo o Brasil nesta quinta com Josélia Pegorim.
4: O sol vai aparecer forte nesta quinta-feira em grande parte do Brasil, mas ainda temos ar frio na região sul. Então tem sol e temperaturas amenas durante a madrugada e de manhã cedo no sul do Brasil. Ainda pode ocorrer alguma geada nas áreas mais altas das serras do Rio Grande do Sul e de Santa Catarina, mas durante a tarde a temperatura já vai ficar bastante agradável. O sol também vai aparecer forte pelo interior de São Paulo e em muitas áreas aí de Minas Gerais. Mas há condições de pancadas de chuva a partir da tarde na divisa de São Paulo com Minas, no norte do estado de São Paulo, né? E sobre o estado de Minas Gerais de forma geral. Essas pancadas de chuva podem ser com moderada a forte intensidade no extremo norte de São Paulo, também na região do Triângulo Mineiro, Alto Paranaíba, e também pode chover aí com moderada a forte intensidade no Espírito Santo e em áreas do Vale do Rio Doce e do Jequitinhonha, em Minas Gerais. O centro-oeste tem bastante sol e até calor. Pancadas de chuva devem acontecer em vários pontos de Goiás e também de Mato Grosso. Em alguns locais, essa chuva pode cair com moderada a forte intensidade. Na região nordeste do Brasil, muito sol e o calor continua batendo nos 40 graus em áreas do Piauí. Possibilidade de chuva no extremo sul da Bahia e também algumas pancadas devem acontecer entre o litoral norte da Bahia e o litoral do estado de Alagoas. E no norte do Brasil também é calor e pancadas de chuva. Só que essa chuva fica concentrada no Amazonas, Roraima, no Acre e também em Rondônia. Tocantins é um dos estados mais quentes do Brasil nesta quinta-feira, com temperatura que deve passar um pouco dos 40 graus. Josélia Pegorim, da Clima Tempo, para a CBN.
1: Quinze minutos desta quinta-feira, o destaque do esporte aqui no CBN Madrugada com Gabriel Dudziak.
5: O Palmeiras está nas semifinais da Copa Libertadores. Na noite desta quarta-feira, o Alviverde foi derrotado pela LDU no tempo normal pelo placar de 3-2, mas triunfou nos pênaltis por 4-3 e, por isso, seguiu adiante na competição continental. Os palmeirenses vão enfrentar agora o Fluminense na semifinal. O primeiro jogo será no Rio de Janeiro. O Corinthians, no entanto, foi eliminado pelo Estudiantes na Neoquímica Arena. Os argentinos fizeram 1-0 aos 41 do segundo tempo. E nos acréscimos, Depay perdeu um pênalti que poderia ter colocado o Corinthians pelo menos na decisão pelas penalidades máximas. Desta maneira, os argentinos seguem adiante para enfrentar o vencedor de Flamengo e Independiente Del Valle. As equipes se enfrentam hoje às 9h30 da noite no Maracanã. Na ida, o rubro-negro venceu por 2-0.
1: Muito bem, 17 minutos desta quinta-feira. Mais uma vez, muito bom dia. Obrigado a você que nos faz companhia aqui no CBN Madrugada com Ricardo Garcia na mesa de som. Vamos até às 5, hein? Como todos os dias, exceto no sábado, não é, Ricardo Garcia? No sábado, vamos até às 6. E obrigado a você que está conosco aqui na transmissão do CBN Madrugada. Muita gente participando pelo WhatsApp. A gente...

0: Agradece o Levi Barbosa, direto de Campina Grande, no Ceará. Cristiano Nobre, lá do Gereissati, Maracanaú. Obrigado também pela mensagem. Paulo Reis, de São Simão, interior de São Paulo, mas é motorista de carreta. Está, sabe aonde, Ricardo Garcia? Está lá no município de Luiz Eduardo Magalhães. Né? E para quem conhece um pouquinho da nossa história recente, né? Já vai saber que esse município fica onde? Né? Fica lá na Bahia. Muito obrigado pela mensagem, também está por aqui. A gente agradece demais o Manuel Júnior, de Caruaru, Pernambuco. Muito obrigado. Pedrão, de Ribeirão Preto. Joel, Nova Iguaçu. Baixada Fluminense, é o Brasilzão conosco aqui no CBN Madrugada, o pessoal que acompanha também via YouTube, as imagens aqui do nosso estúdio, nossa retaguarda redação, quem está aqui na nossa transmissão está acompanhando lá, Tânia Morales e Edmilson Fernandes, confabulando, né, na nossa redação neste momento. E o pessoal trocando ideias aqui no nosso chat, o Edilson Damião, lá de Jaboatão dos Guararapes, também Ulisses Maurício, direto de Belo Horizonte, José Luiz também está por aqui, Clóvis Mota do Rio de Janeiro, Célio Castro, pessoal que acompanha as imagens do estúdio, nossa retaguarda movimentação aqui da nossa redação também, e troca ideias no chat, a gente agradece demais. Você pode interagir também pelo e-mail. É só entrar no site cbn.com.br e você clica lá no Fale com Âncora, ou então via Instagram. Pode interagir conosco aqui no Instagram, no @phcgalvão, repetindo, @phcgalvão. Você pode interagir por aqui, como faz o nosso ouvinte, o Wagner Pereira, direto da Geórgia, nos Estados Unidos. Maria Feitosa está por aqui, o Vânio Silva, direto de Conselheiro Lafayette, Minas Gerais, também interagindo pela rede social aqui no Instagram. A gente agradece demais a companhia. Sara Miami chegando aqui também pelo Instagram, no @phcgalvão. Muitíssimo obrigado. 20 minutos agora desta quinta-feira. Vamos a Brasília com a Isis Taciarini e tem o dia seguinte, né? A sessão que foi realmente vergonhosa do Supremo Tribunal Federal na terça-feira, repercussão com a Isa Taciarini.
1: Depois da sessão tensa do Supremo Tribunal Federal, que paralisou o debate sobre a abertura de investigação contra Alexandre de Moraes, a aposta entre os ministros é que a sessão para analisar as acusações contra André Mendonça na próxima quarta-feira também vai ser adiada. A avaliação é que o pedido de vista apresentado por Flávio Dino, que interrompeu o julgamento do caso contra Moraes, também atinge indiretamente a análise sobre Mendonça. Isso porque, embora sejam processos distintos, há conexão entre os casos que são relativos a um suposto direcionamento de investigações, um contra o outro. Além disso, há uma expectativa de que, caso o presidente Edson Fachin opte por colocar o assunto em pauta na sessão do dia 23 de setembro, algum ministro deve pedir vista logo na largada, sem que as discussões avancem. A avaliação é de que não se deve permitir uma nova exposição pública dos embates entre os ministros, sob risco de desmoralizar ainda mais o Supremo. Nos bastidores, os ministros criticaram a condução de Fachin na sessão. A avaliação é que o presidente não conseguiu ter o comando da situação. Agora há uma articulação para que os casos Moraes e Mendonça voltem a ser discutidos logo após as eleições, e não só em dezembro, que é quando vence o prazo de 90 dias do pedido de vista feito por Dino. Nesta quarta-feira, um dia depois da tensão entre os ministros, a ministra Carmen Lúcia disse lamentar o momento de descrença nas instituições públicas. A fala foi feita durante um evento sobre controle interno.
2: A democracia vive da confiança que o cidadão tem, que a cidadã tem nas suas instituições. Eu digo isso com muito lamento pelos momentos que nós estamos passando de descrença.

de desânimo com a administração pública. Como eu disse, erros são do ser humano, são dos nossos limites. Mas a busca do acerto é uma imposição, é um dever que todos nós servidores temos para garantir essa confiança que faz com que

0: Gino, que protagonizou diversos embates com os colegas, participou por videoconferência. Os demais ministros estavam no plenário, com a colaboração de João Rosa, de Brasília, Isa Stasiarini.
1: Bom, agiram como se nada tivesse acontecido, mas muita coisa aconteceu. Muita coisa e ao mesmo tempo nada. Porque o que a cidadã, o cidadão, a eleitora, o eleitor brasileiro queria que acontecesse, né? Tenho certeza absoluta que a maioria pensa dessa forma, era que as dúvidas, as acusações, as suspeitas fossem julgadas, ou pelo menos que começassem a ser julgadas, né? Ou seja, que o inquérito da Polícia Federal fosse aceito para se iniciar a investigação. Obviamente que um julgamento ficaria lá para frente, mas muita coisa aconteceu, muito debate, muita briga, uma vergonha, né, a falta de decoro de muitos ministros nesta sessão de terça-feira e o mais importante, simplesmente não aconteceu. O presidente Lula falou sobre esse assunto nesta quarta-feira e cobrou do presidente Edson Fachin, né, que, como presidente do Supremo, faça algo para que todo esse imbróglio não tenha impacto nas eleições, né? Obviamente que isso não vai acontecer. O impacto nas eleições já existe. Vamos ouvir o Igor Cardim.
2: O presidente Lula afirmou nesta quarta-feira que o governo federal não vai usar recursos da União para ajudar o BRB. Em evento de campanha em Ceilândia, Lula afirmou que não vai deixar beneficiários de programas sociais sem dinheiro, mas que o governo federal não vai colocar dinheiro para recompor o patrimônio da instituição. Lula ainda criticou a governadora Celina Leão e afirmou que ela tenta atribuir ao governo federal a responsabilidade pelos problemas financeiros do BRB. Celina vem cobrando uma solução para recompor o patrimônio da instituição e para tentar viabilizar um empréstimo de 6,6 bilhões de reais com o intermédio do STF. O presidente também responsabilizou a crise, a relação entre o ex-governador Ibaneis Rocha e o empresário Daniel Vorcaro pela crise do banco.
3: A governadora, de forma cínica e mentirosa, tenta jogar a responsabilidade no governo federal. Quem quebrou o BRB foi a ligação entre o Ibanez e o Vorcaro do Banco Master. O BRB comprou títulos que não existiam, 12 bilhões de reais. E agora estão dizendo para mim: é, presidente, se o senhor não der dinheiro, não vai poder pagar o Bolsa Família, não vai poder. Veja, nós não vamos deixar o povo sem dinheiro, mas não vamos dar dinheiro pro BRB.
2: O governo do Distrito Federal, controlador do BRB, criou nesta semana uma comissão para tentar recuperar valores e ativos da instituição, inclusive recursos bloqueados pela Justiça. De Brasília, Igor.

0: Bom, a gente ouviu aí a matéria do Igor Cardim falando sobre o BRB. Agora sim, nós vamos ouvir a reportagem sobre a qual eu falei há pouco, que tem a ver com a questão do Supremo Tribunal Federal.
1: O presidente Lula cobrou do presidente do STF, ministro Edson Fachin, responsabilidade para evitar que a crise na corte interfira no processo eleitoral deste ano. Em entrevista ao podcast Desce a Letra Show, Lula afirmou ter assistido à parte do julgamento realizado nesta terça-feira no STF e disse que o que está acontecendo na Suprema Corte não é positivo. O presidente voltou a falar em uma reforma do Judiciário. Ele criticou a sequência de denúncias e acusações relacionadas ao Banco Master e disse que a sociedade está sendo exposta diariamente a esse tipo de informação.
2: Esse denuncismo foi

0: ficou de mulher, do filho de não sei quem, o pai de não sei quem, a mãe de não sei quem, sabe? E a sociedade atônita ouvindo tudo isso todo santo dia, sabe? Então o presidente Fachin, sabe, ele tem a responsabilidade de não permitir que isso atrapalhe o processo eleitoral, porque as pessoas que criaram o Banco Bocaro, foi ele, o Banco Mato foi eles que criaram, eles criaram.
1: Lula defendeu a continuidade das investigações do caso Master e o direito de defesa dos envolvidos. Também afirmou que ninguém está acima da lei e que, se houver delito, qualquer pessoa deve ser responsabilizada, inclusive ministros do Supremo. Ao comentar sobre o ministro Alexandre de Moraes, Lula afirmou que a obsessão de Flávio Bolsonaro para atingir o ministro não tem relação com o Banco Master. Segundo o presidente, o candidato da oposição tem pavor de Moraes pelas decisões tomadas contra os envolvidos no 8 de janeiro e contra o ex-presidente Jair Bolsonaro. Lula também elogiou a atuação do ministro nas eleições de 2022, quando era presidente do TSE, e disse que a oposição tenta fazer uma associação dele com o magistrado. O senador e candidato à presidência, Flávio Bolsonaro, por sua vez, voltou a dizer que quem vota em Lula, vota em Moraes. Ao longo do tempo, a campanha de Lula à reeleição lançou uma ofensiva nas redes sociais para associar Flávio ao ex-banqueiro Daniel Vorcaro. A propaganda usa os rostos dos dois e uma frase: como dois e dois, votar em Flávio Bolsonaro é votar em Daniel Vorcaro, em referência ao número 22 do candidato. Com colaboração de Rani Veloso, de Brasília, Igor Cardim.
2: Bom, a gente vai ao repórter CBN com o Matheus de Souza e daqui a pouquinho a gente vai falar, é claro, mais sobre toda essa situação.
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0: Quinta-feira, 17 de setembro de 2026. A Petrobras informou que vai implementar, a partir de hoje, um reajuste de R$1 no preço de venda do óleo diesel. No entanto, isso não vai alterar o valor praticado pela companhia às distribuidoras. Isso porque, mais cedo, o governo federal regulamentou um novo programa de subvenção do diesel e definiu o benefício em R$1 por litro pelo prazo de 30 dias. A irmã do líder norte-coreano Kim Jong-un, Kim Yo-jong, afirmou que o status da Coreia do Norte como potência nuclear é absoluto e não pode ser revertido. Ela também chamou de idiotas aqueles que esperam a desnuclearização do país. A Coreia do Norte incorporou legalmente o status de potência nuclear à legislação nacional. O governo de Pyongyang afirma que o arsenal atômico possui entre 80 e 120 ogivas. O Corinthians foi eliminado pelo Estudiantes de La Plata, da Argentina, depois de perder o jogo de volta em casa por 1-0 na Copa Libertadores da América. O rival Palmeiras avançou nos pênaltis para as semifinais após perder por 3-2 para a LDU em Quito, no Equador. Pela Copa Sul-Americana, o Atlético Mineiro eliminou o Santos nos pênaltis em Belo Horizonte. E em partida atrasada da 11ª rodada do Brasileirão, o Botafogo venceu o Grêmio por 3-2. No horário de Brasília, 00:32.
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2: Muito bem, 33 minutos desta quinta-feira. A gente ouviu há pouco aí a reportagem do Igor Cardim trazendo a palavra do presidente Lula sobre toda essa situação no Supremo Tribunal Federal. O presidente Lula diz que a sociedade não pode ficar assistindo denuncismo diariamente sem que haja conclusão das apurações e fez um apelo ao presidente do Supremo, Edson Fachin, para que o Fachin haja, né, para que ele, segundo o presidente Lula, Fachin precisa atuar para não permitir que a crise atrapalhe as eleições. Essas foram as palavras do presidente Lula. E por que ele fala isso? Porque o presidente Lula está acompanhando as pesquisas, o presidente Lula está acompanhando as análises que são feitas por cientistas políticos, por sociólogos, e praticamente todos eles, né, são unânimes em afirmar que toda essa crise, pensando na eleição, ela atrapalha muito mais a reeleição de Lula do que a candidatura de Flávio Bolsonaro. Né? Há diversas questões a serem respondidas pelo Flávio Bolsonaro, há questões que são ligadas também ao presidente Lula, como o encontro lá com o Vorkaro em reunião que não estava na agenda, como a participação de um ministro dele, o Ricardo Lewandowski, como trabalhando a serviço do Vorkaro, como também o Guido Mantega, que foi quem levou o Vorkaro lá ao Palácio do Planalto nesta reunião, e o Flávio Bolsonaro também tem muito a responder sobre a ligação, né? Aliás, ligação que foi feita telefônica, né, pedindo lá mais de 100 milhões de reais, conseguiu 60 e tantos milhões para o filme, e não se sabe até agora se esse dinheiro foi realmente para o filme, porque até agora não foi comprovado. Então há diversas suspeitas, mas não há dúvida nenhuma que a narrativa que foi construída pelo Flávio Bolsonaro, a gente ouviu agora na reportagem, né, ele voltou a dizer que quem vota em Lula vota em Moraes, é uma narrativa, não tem nenhuma relação com a realidade essa história, mas é uma percepção. Né? E há uma percepção de boa parte do eleitor que isso atrapalha mais a eleição de Lula por dois motivos principais, é o que a gente tem ouvido aí dos analistas. O primeiro é que o Alexandre Moraes foi um dos principais responsáveis, talvez o principal responsável por colocar Jair Bolsonaro na cadeia. Né? Foi quem comandou todo o processo na tentativa de golpe de Estado do ex-presidente Jair Bolsonaro. Então, obviamente, que há um sentimento contrário a Alexandre de Moraes por parte do bolsonarismo. E o outro aspecto que a gente tem ouvido muito também, o próprio professor Gilberto Braga, na conversa que a gente leva ao ar hoje aqui no CBN Madrugada, destacou o fato de que o Supremo Tribunal Federal, apesar de ser um poder separado do poder executivo, ele faz parte do sistema, faz parte do establishment. Né? E ao observar toda essa bagunça, toda essa situação, muitos eleitores olham para isso e colocam isso como uma coisa só. Né? Como se fosse tudo a mesma coisa, poder executivo, legislativo, judiciário, isso acaba prejudicando quem está neste momento incumbente, o presidente da República. Então não há dúvida nenhuma de que neste momento essa crise atrapalha mais a candidatura do Lula. E por isso que ele falou, ele espera do Fachin que essa onda de denuncismo se transforme em investigação. O presidente Lula está defendendo a investigação. E é o que a gente vem falando aqui há muitos dias. Esperamos que isso aconteça. Né? O ministro Flávio Dino jogou o negócio lá para frente. Né? Talvez essa não tenha sido a melhor estratégia. Agora, independentemente da eleição, vou repetir aqui o que a gente vem falando. Brasileiras, brasileiros que pagam seus impostos, que defendem a democracia, esperam, exigem que isso seja investigado. Porque não dá para a gente ficar com essas dúvidas, e são diversas questões que envolvem não só o Alexandre Moraes, mas também o Mendonça. Agora tem

0: O Nunes Marques também tem filho do Fux. Isso tudo tem que ser colocado às claras para que a instituição Supremo Tribunal Federal seja mantida. Outros candidatos à presidência também falaram sobre o assunto nesta quarta-feira. Samantha Klein tem as informações.
1: A sessão extraordinária do Supremo Tribunal Federal, que terminou sem uma decisão sobre a abertura ou não de investigação contra o ministro Alexandre de Moraes, por conta de pedido de vista do ministro Flávio Dino, gerou munição política para os candidatos oponentes do presidente Lula. O senador Flávio Bolsonaro, do PL, afirmou que quem vota em Lula está votando em Moraes. A manifestação ocorreu em agenda em Juazeiro do Norte, no Ceará.
2: Ministros do Lula no Supremo melando o Brasil, atrapalhando a nossa democracia. O que nós vimos ontem, no meu ponto de vista, é uma esperança do povo brasileiro que está vivo ainda, porque sem os ministros do Lula no Supremo, a democracia vive, o Brasil vive, o judiciário vive. Então, com toda certeza, o próximo presidente da República, que vai ser Flávio Bolsonaro, indicando mais 5 ministros do Supremo, nós não veremos mais esse triste espetáculo de tentativa de proteger Alexandre de Moraes.
1: Em agenda no Paraná, Renan Santos, do Missão, disse que todos os ministros envolvidos no caso Master têm que ser punidos.
3: Todos os ministros envolvidos no escândalo do Banco Master precisam ser afastados e presos. E o próximo presidente da República não tem que ter nenhum tipo de passado corrompido ou envolvido nesses escândalos. As próximas nomeações têm que ser baseadas em figuras com reputação ilibada e não pessoas mercadores que estão lá no STF fazendo negócio com o Banco Central.
1: Já o presidenciável Ronaldo Caiado, do PSD, disse que o país está carente de líderes. Para ele, faltou mão forte ao ministro Edson Fachin, presidente da corte, para evitar que a sessão do STF, abre aspas, descambasse como descambou.
4: Você precisa de ter ali a mão forte para que não descambe para o lado que descambou. Entende? Não é questão de ser fraco ou forte, não é isso. Estou falando é que eu já fui parlamentar muitos anos, deputado e senador. Então eu sei quando alguém quer votar a matéria e quando não quer votar a matéria. Agora, se eu estou na presidência, ela vai ser votada.
1: Augusto Cury, do Avante, voltou a defender o fim da vitaliciedade dos ministros da corte. Em entrevista ao Flow Podcast, disse que, se eleito, pretende provocar o Congresso já na primeira semana de governo para discutir mandatos de 8 anos para os ministros do Supremo. De Brasília, Samantha Klein.
0: Bom, a gente sabe que na política as narrativas, que muitas vezes estão muito distantes da realidade, da verdade, na política, muitas vezes estas narrativas acabam tendo um efeito importantíssimo em eleições. É por isso que o Flávio Bolsonaro mantém esta narrativa de fazer colar a imagem do Alexandre Moraes ao presidente Lula. E trata-se de uma narrativa. A gente lembra, por exemplo, que o Alexandre Moraes foi duríssimo com o presidente Lula durante todo o processo que levou o atual presidente à cadeia. Em todo o julgamento lá do Petrolão e o julgamento relacionado efetivamente ao presidente Lula, o Alexandre Moraes votou contra o habeas corpus de Lula em abril de 2018. Ele rejeitou também recursos que foram impetrados pela defesa do então preso, né? O presidente Lula já estava detido naquele momento, né? Ele rejeitou recursos para transferência do caso para a segunda turma, então foi duro com o presidente Lula, o ministro Alexandre Moraes. Mas repito aqui, obviamente que toda essa narrativa tem a ver com o fato de que o Supremo Tribunal Federal agiu com muita força, felizmente, contra a tentativa de golpe por parte do ex-presidente Jair Bolsonaro. Não há dúvida nenhuma que essa é a relação e é por isso que se criou entre os bolsonaristas, né, uma aversão enorme ao Alexandre Moraes. Muita gente aqui, viu, Ricardo Garcia, comentando nos últimos dias aqui que a minha posição dura contra o ministro Alexandre Moraes está favorecendo o Flávio Bolsonaro. Eu já falei aqui, eu não tenho político, ministro do Supremo de estimação. Quem acompanha aqui o CBN Madrugada desde o governo passado deve lembrar a

forma como eu lidava com essas questões, né, e como eu enalteci a posição do Supremo Tribunal Federal na tentativa de golpe por parte de Jair Bolsonaro e seu grupo, como eu enalteci a atuação do Supremo Tribunal Federal, e é claro, inclusive, do ministro Alexandre Moraes, na pandemia, porque se não fosse o Supremo ter passado para governadores e prefeitos a prerrogativa de determinarem as medidas de isolamento, não há dúvida nenhuma que o número de mortos seria muito maior do que os 700 mil que se foram durante a pandemia, né? Porque a nossa ouvinte deve lembrar a postura de Jair Bolsonaro durante a pandemia, né? Inclusive solicitando ou deixando em aberto ali que gostaria que a população fosse às ruas para se insurgir contra o Estado Democrático de Direito. Vou lembrar aqui mais uma vez, né, Ricardo Garcia, porque é importante a gente lembrar isso, né? Quando naquela reunião lá, que ficou muito famosa por conta da boiada do Ricardo Salles, naquela reunião aconteceu algo muito mais, na minha opinião, muito mais importante do que a questão da boiada, que obviamente já foi um absurdo. Estávamos exatamente ali na pandemia, e o presidente, o então presidente Bolsonaro, estava descontente, para usar um termo aqui, né, bem tranquilo, né, estava descontente com o fato de o Supremo ter repassado a governadores e prefeitos a prerrogativa de determinar as medidas de isolamento, porque ele queria abrir cabeleireiro, ele queria abrir academia de ginástica. E aí o presidente Lula, naquela reunião, ele falou textualmente: vem uma B, não vou falar o palavrão aqui, vem a B de um prefeito, coloca lá uma B de uma lei e fica todo mundo em casa. E aí o presidente, o então presidente Bolsonaro, solta a seguinte frase: se estivesse armado, ia para a rua. É por isso que eu quero o povo armado. Então, essa foi a fala do então presidente da República diante da atuação do Supremo Tribunal Federal. O Supremo Tribunal Federal atuou naquele momento com base na ciência, porque os médicos, os cientistas afirmavam que as medidas de isolamento eram importantes. E por isso, né, sabendo que o presidente Jair Bolsonaro era um negacionista, que não acreditava na Covid, falava que era uma gripezinha, né, tomou essa medida. Então por que eu estou lembrando tudo isso? Para destacar a importância do Supremo Tribunal Federal naquele momento, a importância depois também no julgamento daqueles que tentaram destruir a nossa democracia. Agora, repito, eu não tenho ministro de estimação, eu julgo fatos aqui, eu analiso fatos. E neste momento, o Supremo Tribunal Federal e principalmente o ministro Alexandre Moraes, mas também o Mendonça, estão devendo muito, estão devendo muitas explicações à sociedade. E a gente vai continuar solicitando e pedindo, né, com o nosso jus esperneande aqui, que a gente pode, né, Ricardo Garcia, né, esperando que essas explicações sejam dadas, né? É isso, só isso.

0: Bom, meia-noite 47, a gente vai continuar nesse assunto. Daqui a pouco a gente vai falar sobre um assunto importantíssimo também. Inclusive, a gente abriu o programa com essa informação, que é o governo Trump voltando a carga contra o Brasil na questão do combate ao narcotráfico. Mas a gente vai continuar ainda na questão do Supremo, porque juristas se pronunciaram nesta quarta-feira sobre o que a gente acompanhou, aquela sessão vergonhosa no Supremo, né? E qualificaram como um desastre. O Felipe Igreja tem para a gente os detalhes.
1: A avaliação, no entanto, é que houve um erro de condução dos trabalhos por parte do presidente Edson Fachin e que, ao invés de melhorar a imagem da corte, o debate dos casos de Moraes e Mendonça serviu para piorar ainda mais o desgaste do STF. A fala inicial de Fachin, pedindo sensatez, decoro e serenidade, acabou tendo um efeito contrário e o resultado foi pior do que o esperado, embora todos já tivessem em mente que a sessão seria bastante tensa. No último fim de semana, um grupo de juristas, magistrados, ex-ministros e empresários divulgou uma carta, assinada por quase 200 pessoas, declarando apoio às medidas adotadas por Fachin para preservar a autoridade da corte e apurar as acusações contra os ministros. Flávia Piovesan, doutora e professora de Direito Constitucional da PUC de São Paulo, assinou um manifesto e defende que o Supremo avance na discussão sobre as suspeitas que envolvem os ministros Alexandre de Moraes e André Mendonça.
2: Não podemos ter aqueles que flutuam acima da legalidade, nem aqueles que estão nos seus escombros. A lei vale para todos. Eu acho que essa é uma ideia muito importante que a população anseia. Então, eu ainda mantenho a expectativa de que, ainda tomada por uma perplexidade, uma tristeza, me reconheci no desabafo da ministra Carmen, um momento dramático, mas nós temos que avançar de forma construtiva.
1: Juristas e advogados avaliam ainda que Fachin deveria buscar um acordo prévio de procedimentos, fazer uma espécie de costura nos bastidores para não deixar que discussões e ataques pessoais acabem pautando o andamento dos trabalhos nas próximas sessões. De Brasília, Felipe Igreja.
0: Muito bem, faltam 11 minutos agora para uma da madrugada. A gente vai continuar na capital federal agora com a Samantha Klein, com a notícia nada alvissareira que chega dos Estados Unidos.
3: Em resposta a acusações dos Estados Unidos, o governo brasileiro negou que existam falhas ou omissões no enfrentamento ao crime organizado transnacional. A nota do Ministério da Justiça foi publicada após o presidente Donald Trump acusar o Brasil de ter falhado no combate ao primeiro comando da capital e ao Comando Vermelho. Segundo o governo Trump, essas facções transformaram o país em um centro para o fluxo global de cocaína. O relatório enviado ao Congresso americano ainda afirma que o governo brasileiro precisa urgentemente adotar medidas enérgicas para confrontar e derrotar as organizações criminosas antes que elas cresçam e se expandam. O governo brasileiro, no entanto, afirmou que o documento do Departamento de Estado ignora esforços como a lei antifacção, que prevê penas mais severas para líderes de facções e cria mecanismos que asfixiam suas operações. Também afirma que o combate ao crime organizado é uma prioridade, vem sendo conduzido de forma permanente, abre aspas, por meio de ações de inteligência, investigação, integração entre as forças de segurança e cooperação internacional e jurídica. O governo vinha monitorando os eventuais movimentos do clã Bolsonaro junto a aliados do Departamento de Estado. Em agenda de campanha, o presidente Lula acusou o ex-deputado Eduardo Bolsonaro, em parceria com o irmão Flávio, de tramar contra o país e disse que o Brasil não quer ser colônia de ninguém.
4: Esse mesmo cidadão do outro lado, ele mandou o irmão dele para os Estados Unidos para tramar contra o Brasil. Tá lá o Eduardo Bolsonaro, o traidor da pátria, falando mal do Brasil, pedindo para que o Trump venha fazer intervenção nesse país. Esse país não comporta político vira-lata. Não comporta político que de dia mostra a bandeira nacional e de noite vai ficar de quatro para os Estados Unidos para a bandeira americana.
3: O especialista em direito internacional, Fabrício Polido, acredita que o país não deverá ser, pelo menos no momento, alvo de sanções dos americanos, porque não está na lista dos maiores produtores de entorpecentes. No entanto, ele destaca que há sim peso político, considerando que o Brasil não classificou as facções como terroristas.
5: Essa divulgação hoje, ela ocorre basicamente há poucos dias das eleições presidenciais brasileiras, num contexto de alinhamento declarado ao governo americano, a posições do candidato Flávio Bolsonaro. E esse acho que é um ponto importante, é que esse documento acaba reforçando um viés de política externa de Trump, influenciando, atuando na América Latina, e uma certa seletividade, já que países outros que têm falhas reconhecidas, mas que são mais alinhados, tem recebido elogios.
3: O presidente Lula também disse nesta quarta-feira que pretende conversar com Donald Trump nos

0: Estados Unidos. O petista embarca para solo americano para participar da abertura da Assembleia Geral da ONU na semana que vem. De Brasília, Samantha Klein.
1: Bom, não há dúvida nenhuma que o governo brasileiro falhou efetivamente no combate ao crime organizado. Vem falhando, não é de agora, não é só o presidente Lula. Historicamente, o governo brasileiro vem falhando porque é uma questão que já deveria ter sido nacionalizada há muito tempo. Porque, historicamente, nenhum presidente da República quis matar no peito a questão da segurança pública. Sempre ficou a cargo de estados, da polícia militar. Só que, né, o crime organizado, como o próprio nome diz, foi se organizando e, neste momento, não há condições de combater o crime organizado somente com polícia militar. Por isso que agora parece que o presidente Lula acordou e está dizendo que vai criar um Ministério da Segurança Pública, porque obviamente é necessário que haja uma junção de forças, que haja um controle nacional e até internacional, mas obviamente não com tropas, com intervenção, mas uma ajuda na parte de inteligência, que isso já acontece, uma cooperação já existe do Brasil com os Estados Unidos, cooperação na área de inteligência. Agora, daí a você aceitar que o governo dos Estados Unidos queira se imiscuir nas questões que são nossas, obviamente que isso não pode ser aceito. E obviamente que acende um sinal amarelo essa história de os Estados Unidos quererem classificar esses grupos como terroristas. Porque, de acordo com a legislação americana, abre espaço para outros tipos de intervenção. Obviamente que a situação é completamente diferente do Brasil e da Venezuela. Mas a gente tem que lembrar que temos lá, na presidência dos Estados Unidos, sentado lá no salão oval da Casa Branca, um cidadão que a gente não tem a mínima condição de examinar ou de interpretar ou de prever o que ele vai fazer. É o terror dos analistas de relações internacionais, viu, Ricardo Garcia? Ouvintes aqui do CBN Madrugada, porque são decisões que não têm coerência, que são randômicas, que não levam em consideração o histórico diplomático dos Estados Unidos. Ele está quebrando tudo, está acabando com o soft power dos Estados Unidos, então não dá para se prever o que vai acontecer. Obviamente que estamos muito longe de acontecer o que aconteceu na Venezuela, mas temos que lembrar, Donald Trump foi lá e capturou o Nicolás Maduro. E quando o presidente Lula faz essas acusações à família Bolsonaro, ele tem toda a razão. Tem toda a razão. É muito importante que a gente lembre, né, que em setembro de 2025, o deputado, então deputado Eduardo Bolsonaro, ele sugeriu a necessidade de uma invasão dos Estados Unidos em território brasileiro. Eu vou abrir aspas aqui para revelar ou para lembrar ao ouvinte CBN o que, que o Eduardo Bolsonaro falou em relação ao Brasil. Ele disse o seguinte, abre aspas, uma entrevista que ele deu ao jornal Metrópolis, ao site Metrópolis, abre aspas. No Brasil, pode perfeitamente, no futuro, ser necessário a vinda de caças F-35 e de navios de guerra, porque é o atual estágio da Venezuela. E você não consegue mais consertar aquilo dali com remédios diplomáticos como as sanções. Poderia ser um uso para o futuro, disse. Então, Eduardo Bolsonaro falou isso. Não é à toa que o presidente Lula está destacando o aspecto de que ele está lá nos Estados Unidos há talvez 2 anos, talvez mais, trabalhando contra o Brasil, trabalhando em favor da família Bolsonaro, trabalhando contra o Brasil nas questões ligadas à imposição de tarifas e nessas questões de segurança, falando um absurdo como esse. Então, obviamente que quando os Estados Unidos começam com essa história de querer qualificar os grupos aqui no Brasil, a PCC, Comando Vermelho, como grupos terroristas, isso acende um sinal amarelo. Bom, tivemos uma notícia importante também nesta quarta-feira. A gente vai discutir daqui a pouquinho na entrevista com o professor Gilberto Braga.

0: entrega foi a continuidade da queda na taxa de juros. O Luiz Fernando Figliardi traz para a gente os detalhes.
1: O Comitê de Política Monetária do Banco Central cortou a taxa básica de juros do Brasil em 0,25 ponto percentual, reduzindo a Selic de 14% para 13,75% ao ano há poucas semanas das eleições. Esse é o quinto corte consecutivo da taxa. A decisão do Copom, publicada nesta quarta-feira, foi unânime. Em comunicado, o comitê disse que a definição foi compatível com a estratégia de convergência da inflação para o redor da meta ao longo das expectativas futuras da política monetária dos próximos anos. O texto ainda aponta que o Banco Central continua observando de perto a situação fiscal do país, que na visão do Copom reforça a postura de cautela frente a um cenário de maior incerteza. O resultado era esperado pelo mercado financeiro brasileiro. O economista da FGV Ibre, André Brás, afirmou que a Selic permanece alta, principalmente quando se calcula o juro real.
2: É a confiança que a autoridade monetária está depositando na inflação num período que ainda temos muita incerteza, mas como o juro está muito alto, não há dúvida de que isso não vai representar nenhum retrocesso para a política monetária, né? Apesar do ambiente econômico, né, tanto aqui no Brasil quanto no mundo, terem seus riscos, né? Mesmo com as eleições aí, né, batendo a porta, isso não vai atrapalhar absolutamente nada, porque também já era um corte esperado pelos agentes econômicos.
1: Quando a taxa cai, a tendência é que o crédito fique mais barato e estimule novos negócios, contratações e os gastos das pessoas. Mas isso, segundo o economista da FGV, não deve ser a curto prazo. O mercado financeiro reduziu a estimativa de inflação de 5% para 4,9% para 2026. A informação faz parte do boletim Focus desta semana, com base em pesquisa realizada com mais de 100 instituições financeiras. Hoje, a inflação acumulada em 12 meses no Brasil é de 4,22%. Nos Estados Unidos, o Federal Reserve, Banco Central americano, elevou a taxa de juros do país em 0,25 ponto percentual para a faixa de 3,75% a 4% ao ano. Essa é a primeira alta desde julho de 2023. O movimento adotado por unanimidade pelos diretores do Fed interrompe uma sequência de 5 reuniões consecutivas com juros inalterados. A decisão foi criticada pelo presidente Donald Trump. Nas redes sociais, o republicano defendeu que a taxa seja reduzida para pelo menos 1% ao ano. Trump afirmou que os Estados Unidos estão em plena expansão e ganhariam ao menos US$1 trilhão por ano se deixassem de negociar com os países com os quais há um déficit comercial. De São Paulo, Luiz Fernando Figliardi.
0: Uma hora da manhã, da madrugada, né, desta quinta-feira, estava conversando com o Ricardo Garcia aqui. Né? Ontem, quando fazíamos diversas críticas a Alexandre Moraes, pelas suspeitas que existem sobre o ministro, a gente olhava aqui no chat do nosso programa, né, Ricardo Garcia, e muita gente aqui, né, dizendo que eu estava defendendo o bolsonarismo e tal. E aí hoje, né, quando eu faço essas críticas à atuação da família Bolsonaro, a tentativa de golpe, né? O que não falta aqui é me chamando de petista. O pessoal precisa decidir, né, Ricardo Garcia? E aí eu aproveito e vou fazer o meu merchan aqui, né? Quem acompanha o programa, estou há quase 8 anos aqui no CBN Madrugada, sabe exatamente o que eu penso, né? E quem tiver alguma dúvida, né, pode dar uma chegada lá na livraria, não é, Ricardo Garcia? Quem Você Ajudou Hoje é o livro que eu lancei há mais ou menos um mês e que traz praticamente, obviamente não tudo, mas boa parte do que eu penso e boa parte do que eu exponho aqui durante o CBN Madrugada há quase 8 anos. Então quem tiver dúvidas em relação ao que eu penso sobre democracia, sobre Estado Democrático de Direito, sobre bolsonarismo, sobre lulopetismo, sobre a necessidade de a gente mudar esse país partindo da educação focada no coletivo e não no indivíduo, sobre a necessidade de a gente manter a arena aberta, como nos ensinou John Stuart Mill, né? Manter a arena aberta para o debate, para escutar vozes dissonantes. Manter a arena aberta é uma posição de humildade diante da nossa ignorância, porque somos falíveis, somos seres humanos falíveis. Então, ainda que você tenha uma opinião formada sobre um determinado assunto, mantenhamos a nossa arena aberta para ouvir opiniões contrárias e, de repente, né, fortalecer a nossa opinião, de repente mudar.

0: tá? De opinião. É o que a gente defende para distensionar essa nossa sociedade em que as pessoas não conversam, em que as pessoas debatem somente dentro das suas bolhas, não escutam os outros, enxergam aquele que pensa diferente na política como um inimigo mortal e não como um adversário, né? Isso é extremamente perigoso, né? Isso nos lembra o nazismo. Carl Schmitt foi quem criou essa ideia de que a política é um campo entre amigos e inimigos, e não é isso. Isso é para Carl Schmitt, para o ideólogo do nazismo. Mas a política não é isso. A política é natural que haja divergências, né? Num país colossal, como eu sempre lembro aqui, colossal, plural e desigual como o Brasil, obviamente que haverá divergências, obviamente que haverá demandas conflitantes num país tão desigual. Cabe aos nossos governos, ao nosso Congresso, né, administrar o dissenso, porque o consenso não vai chegar. Eu venho dizendo aqui, a gente não tem essa história de bem comum no Brasil. Bem comum tem na Dinamarca, na Suécia, na Finlândia. No Brasil não tem bem comum. O que é bem para mim pode não ser para o Ricardo Garcia, pode não ser para você, né, porque temos que lembrar que fatos sociais, né, o caráter perceptivo dos fatos sociais é o que eu venho destacando. O Protágoras, na Grécia Antiga, lá já lembrava que o homem é a medida de todas as coisas. Então, o que ele fez? Colocou o homem no centro, né? E por que o homem é a medida de todas as coisas? Porque cada coisa pode ter um sentido diferente de acordo com a posição deste homem ou daquela mulher, né? Eu sempre tenho dado aqui o exemplo da pandemia, né? Como ela atingiu as pessoas de forma diferente. Ah, todo mundo no mesmo barco. Não. Não estava todo mundo no mesmo barco. Né? Quem podia trabalhar em casa, estava lá, trabalhando. E quem estava no chão da fábrica? E quem perdeu o emprego? Então, eu tenho destacado isso para que a gente, antes de falar que a verdade está com a gente, lembremos que quando falamos de questões sociais, de fatos sociais, pode haver mais do que uma verdade. Né? Obviamente que não estou falando de questões objetivas, né? Se tem um gato na sala, tem gente hoje em dia que fala que é cachorro, né, Ricardo Garcia? Mas aquele animal, ele vai miar, ele não vai latir, porque é um gato. Então isso é uma coisa objetiva. Agora, quando a gente fala de questões sociais, que é o que a gente discute aqui diariamente, é muito provável que não haja exatamente uma verdade. Por isso, a necessidade de a gente manter a arena aberta, escutar opiniões contrárias. E não enxergar aquele que pensa diferente do ponto de vista ideológico como um inimigo, mas alguém que pensa diferente. Só isso. E aí, Matheus de Souza.
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Quinta-feira, 17 de setembro de 2026. Ex-ministros e juristas que assinaram uma carta cobrando uma solução para a crise do Supremo Tribunal Federal avaliam que a sessão para analisar a abertura de investigação contra Alexandre de Moraes foi desastrosa para a corte. Um pedido de vista do ministro Flávio Dino acabou interrompendo o embate entre os ministros na terça-feira. A avaliação, no entanto, é de que houve um erro de condução dos trabalhos por parte do presidente, Edson Fachin, e que ao invés de melhorar a imagem da corte, o debate dos casos de Moraes e André Mendonça serviu para piorar ainda mais o desgaste do STF. Os Estados Unidos negaram pelo segundo ano seguido o visto de entrada ao presidente da Autoridade Nacional Palestina, Mahmoud Abbas. Ele participaria da Assembleia Geral da ONU em Nova York. No ano passado, as Nações Unidas autorizaram que o líder discursasse por videoconferência após a recusa de Washington. Em nota, a gestão de Donald Trump afirmou que a autoridade palestina falhou em cumprir compromissos assumidos com os Estados Unidos e anunciou novas sanções contra integrantes do órgão. No horário de Brasília, 1h07.

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2: 1:09.
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0: Muito bem, aqui no CBN Madrugada, o espaço para a nossa conversa semanal com o professor economista Gilberto Braga, CBN valorizando o seu bolso. Gilberto, muito bom dia, tudo bem?
1: Tudo bom, bom dia, como é que vai você?
0: Tudo ótimo, nós vamos, é claro, falar, tudo, quer dizer, tudo ótimo é modo de falar, né? É porque realmente não está, né? Mas a gente vai falar, é claro, da situação no Supremo Tribunal Federal para saber, né, quais são as consequências econômicas, mas vamos começar com uma notícia mais nova, que é a decisão do Comitê de Política Monetária do Banco Central de baixar a taxa Selic em 0,25 ponto percentual de 14% para 13,75% ao ano. Foi a quinta queda consecutiva. O que você pode falar sobre essa decisão do Banco Central, hein, Gilberto?
1: É, a primeira coisa é que, assim, eu só não acerto na Mega Sena, né? Mas na Selic eu tenho cravado.
0: Sim,
1: aqui, né?
0: Exatamente.
1: Para o nosso ouvinte,
0: exatamente,
1: né, Galvão? Pô. Mas, assim, quinta queda que a gente tem de baixa. Mas o que a gente não sabe é se teremos ainda mais um 0,25 ou não, né? Então, o que saiu até agora da comunicação do Banco Central foi muito em linha com o que foi divulgado no mês, na reunião anterior, desculpa, e não dá uma tendência clara do que vem pela frente, o que vai acontecer, se a taxa vai ficar, se vai cair. Os indicadores todos, eles têm mostrado uma desaceleração efetiva da economia brasileira. Galvão, mais cedo saiu o IBCBR, que é aquela prévia da inflação, do comportamento da economia, e mostrando aí um crescimento negativo, né? Ou seja, a economia encolheu, e o que ela encolheu no mês de julho comeu o que ela tinha crescido no mês de junho e no mês anterior, que é o mês de maio. Então, quando você olha o trimestre da economia brasileira, os últimos 3 meses medidos, o PIB encolheu, ficamos mais pobres. E se você começa a olhar todos os indicadores agregados, eles começam a ser, de alguma maneira, negativos. O único que ainda tem uma gordura é o anualizado de 12 meses. Então, isso mostra que a gente está perdendo fôlego e que a redução da taxa de juros, ela já cumpriu o seu papel nos níveis em que ela vinha sendo mantida bastante elevados. E a dúvida que a gente fica é se ainda neste ano, provavelmente depois da eleição, quando teremos a próxima reunião do Copom, ainda haverá uma nova redução ou não. É. E eu, como sou muito otimista, igual a você, meu querido amigo Paulo Henrique Galvão, eu acredito em mais um corte ainda esse ano.
0: Tomara, né? Essa desaceleração que você destaca, ela ajuda, né? Porque o Banco Central, sempre bom a gente lembrar o nosso ouvinte, né? O Banco Central usa a taxa de juros para dar uma freada na economia, para evitar a inflação. Então, se a economia já está um pouco mais devagar, abre espaço para novas reduções. Porém, queria que você falasse sobre a decisão desta quarta, desta super quarta também lá nos Estados Unidos. O Fed, né, o Banco Central americano, aumentou a taxa de juros lá pela primeira vez em 5 anos, né, passou de 3,75 para 4. E queria que você falasse justamente sobre esse aspecto, né? Como essa alta dos juros lá nos Estados Unidos age no lado contrário, né? Em relação aos nossos juros, né? Dificulta um pouco, diminui um pouco a nossa margem aí para reduzir os juros se eles estão aumentando lá, não é, Gilberto?
1: Porque a taxa de juros americanos, ela influencia os fluxos de capitais estrangeiros, né? Então ela atrai dólares, não necessariamente dólares dos americanos, mas dólares espalhados pelo mundo para os títulos públicos americanos. Então, o Fed, né, que é o Federal Reserve, que é o Banco Central americano, ele, ao mexer na taxa básica de lá, aumentando, torna mais atrativo a remuneração para quem quer comprar título americano, que é considerado o mais seguro do mundo quando comparado com todas as outras economias. Então, você tem uma taxa de juros que ela é menor do que a brasileira, mas ela é mais segura do que a brasileira, né? Então, o Brasil, ele é conhecido mundialmente por um país que tem uma certa instabilidade contratual. o que eles chamam de insegurança jurídica. Nem tudo aquilo que é combinado, que é assinado, que tem ali firma reconhecida é, digamos assim, respeitado. Basta dizer que nem o nosso Supremo Tribunal Federal, que a gente pode comentar daqui a pouco, consegue ter uma unanimidade entre os seus pares, né? Então, a questão jurídica no Brasil, onde se rasga contrato com uma facilidade muito grande, faz com que você tenha que cobrar uma taxa de risco maior para cá. Então, se você tem uma outra economia, como a americana, que tem um título que é considerado o mais seguro do mundo e que aumenta a sua remuneração, ele vai disputar com todos os títulos das demais economias. Então, isso atrai dinheiro para a compra dos títulos de lá, do Tesouro dos Estados Unidos. A questão lá é que eles também estão com um problema econômico, Galvão, muito sério, inflação elevada, e eles estão usando a mesma receita que o Brasil vem utilizando, ou seja, subir a taxa de juros para tentar enquadrar o preço pago pelos americanos. E com eleições que interessam muito a esse final de mandato, aí, essa segunda metade do mandato do presidente Donald Trump, e ele tem um risco muito grande de perder a maioria no Congresso, na Câmara de Deputados americanos. Então, você tem uma renovação parcial e a percepção e a aprovação do governo anda baixa, e um dos principais itens detectados na pesquisa é o alto custo dos itens, sobretudo da alimentação. Então, mostra que esse tarifaço americano, ele foi, de certa maneira, exitoso por um lado e, digamos assim, negativo por outro, na medida em que muitos produtos que são consumidos regularmente pela família americana passaram a ficar ou escassos ou mais caros. Então, ou as duas coisas, né? Uma até decorrente da outra. Então, isso mostra que a taxa de juros por lá concorre e rouba fluxo de capitais do Brasil para lá. Então, isso tende a pressionar um pouco a taxa de câmbio no Brasil para o final desse ano.
0: Porque se lá está muito alto e começa a roubar o dinheiro que viria para cá, roubar entre aspas, né, fica mais atrativo, é mais difícil para o Banco Central reduzir os juros, porque o Banco Central brasileiro está tendo que manter também os juros nessa altura aí para financiar a dívida brasileira, não é, Gilberto?
1: Pois é, e a gente também está num período, né, como a gente sempre tem comentado aqui nos nossos bate-papos com os nossos ouvintes, as decisões econômicas, elas partem de uma expectativa. Então, você sempre tem uma visão do que você vai fazer, do que você espera que aconteça. Esse ano, nós temos um cenário eleitoral, me permita aqui mudar um pouco a chave e trazer a questão econômica para a questão da eleição, de total polarização e completa indefinição. Então, ninguém sabe quem vai ser o presidente. Temos duas grandes forças, o presidente Lula, o senador Bolsonaro e um outsider correndo por fora, né, que é o Cury, e ninguém tem um plano econômico claro a não ser bravatas e, digamos assim, meras intenções. Até os chamados consultores ou responsáveis pelos planos econômicos dos candidatos não têm sido muito convincentes em apresentar propostas com relação ao que vai acontecer se forem eleitos ou se for eleito o seu candidato, né, o seu patrão. Então, de alguma maneira, o que nós temos é um cenário de completa indefinição, e isso atrapalha muito a tomada de decisão, isso atrapalha, de certa maneira, o que a gente espera da economia brasileira. Então, a indefinição atrasa investimento, a falta de comprometimento com uma agenda de maior austeridade fiscal cria insegurança no mundo empresarial. Por quê? Porque é difícil você equilibrar, de um lado, promessas que são sempre feitas em período de campanha eleitoral e que demandam custo, e você tentar falar para um setor da economia que olha o endividamento elevadíssimo de 85% das famílias, taxa de juros muito cara, alimentação muito cara, percepção de aprovação do governo lá embaixo, nos piores indicadores numa época pré-eleitoral. E quem tem baixa aprovação tem muita dificuldade de se reeleger. Então isso tudo cria um cenário que é um cenário de completa, a gente diz assim, indefinição com relação ao que esperar do futuro. Então as expectativas no momento, elas estão recolhidas, porque a polarização e essa questão do Supremo Tribunal Federal brasileiro acaba dominando o cenário, Galvão.
0: Para a gente fechar, professor economista Gilberto Braga, a gente tem mais dois minutinhos aqui, queria que você falasse um pouco exatamente sobre esse aspecto, né? O que a gente viveu nessa terça-feira no Supremo Tribunal Federal. Eu acho que poucos brasileiros discordam da ministra Carmen Lúcia de que foi uma tarde vergonhosa para o Brasil. Queria que você falasse em que medida isso acaba respingando também na economia.
1: Olha, isso cria uma percepção muito ruim, né? Uma percepção de que o maior guardião, o último, digamos assim, xerife da nossa Constituição, ele dá uma demonstração de falta de unidade, até de respeito com seus pares e com o povo brasileiro indiretamente. E isso mostra que essa polarização, essa politização da atuação dos ministros, né? Então os ministros, eles acabam que agora é como se tivesse uma divisão muito clara entre blocos de um lado e de outro lado, e isso é muito ruim. Do ponto de vista prático para a economia, o que isso sinaliza é uma dificuldade maior de reeleição do presidente da República, porque por mais que o Lula nessa última terça-feira tenha dado declarações no sentido de quem quer que seja tem que dar explicação, de que o Alexandre de Moraes tem que, se for o caso, ser investigado e prestar aí, digamos assim, as suas justificativas para a população e etc. É fato que a atuação dele durante os episódios de tentativa de derrubada do governo Lula, o próprio fato dele ser muito associado e muito próximo de uma ala de ministros que foi toda indicada para o Supremo pelo presidente Luiz Inácio Lula da Silva, faz com que essa postura do ministro Alexandre de Moraes seja muito associada ao governo. Então, isso alimenta um discurso antissistema, um discurso contra o establishment, né? Então, isso tende a crescer entre os eleitores chamados centristas, né, que têm um comportamento pendular em a cada eleição e que não se identificam claramente como necessariamente de esquerda ou de direita. Mas isso deve estimular um sentimento de mudança. Então, esse sentimento de mudança, ele aumenta, digamos assim, a percepção dentro desse quadro eleitoral de uma possibilidade de mudança de poder, né? De que a centro-direita possa ganhar as eleições, seja com Flávio

Bolsonaro, com qualquer outro nome, né? E isso, de alguma maneira, ainda que não seja algo que permita você projetar o que vai acontecer na economia brasileira, isso cria um

0: Nesse ano eleitoral foi acima da média, Galvão.
1: Muito bem, professor economista Gilberto Braga, sempre valorizando seu bolso aqui no CBN Madrugada. Gilberto, mais uma vez, muito obrigado, um bom dia e até a próxima semana, hein?
0: Um abraço a todos, se o nosso Supremo deixar, né?

0: 1h24, agradecer aqui a participação da ouvinte, do ouvinte CBN, via WhatsApp pelo 11 999 11 9981. O nosso ouvinte Pedro Guedes, João Pessoa, na Paraíba, obrigado pela mensagem. Também chegando aqui, Cida Costa, participando também pelo WhatsApp, mensagem também do Almir Leite, de São Paulo, também via WhatsApp no 11 999 11 9981. Nascimento do Jabaquara, em São Paulo, Laudelino, obrigado, meu caro, manda também a sua mensagem, lembrando que a cidade de Luiz Eduardo Magalhães, lá na Bahia, antes desta mudança de nome, viu, Ricardo Garcia, ouvintes aqui do CBN Madrugada, chamava-se Mimoso do Oeste. Na minha opinião, obviamente que o nosso ouvinte pode discordar, um nome muito mais agradável do que Luiz Eduardo Magalhães, mas é só a minha opinião. Mimoso do Oeste. 1h26, destacar também aqui via YouTube, muitas mensagens chegando. Sandra Neves, de Nilópolis, Rio de Janeiro, Daniel José dos Santos, Jorge Gonçalves, João Santana, São Lourenço da Mata, Pernambuco, também o Silvio Soares, pessoal trocando ideias aqui no nosso chat democrático. Pelo e-mail você pode sempre participar também, é só entrar no site da CBN, cbn.com.br, você clica lá no Fale com Âncora, manda para cá a sua mensagem, ou então via Instagram, estamos aqui na rede social também, no Instagram, no @phcgalvão, repetindo, @phcgalvão. Richard Leite, Wagner Mendonça, tá por aqui, obrigado também ao Severo Virgolino Costa, obrigado, meu caro, pela mensagem aqui, pela companhia. Afonso, fotógrafo, também está por aqui, de Anápolis. Flávio Araújo, muito obrigado pelas mensagens aqui via Instagram, no @phcgalvão. 1h27, agora a gente vai ao Rio de Janeiro. Tem mais informações sobre aquele homicídio, aquele crime que aconteceu na capital fluminense contra um homem que estava com uma bicicleta que era da irmã e foi linchado em Copacabana.
1: A Justiça do Rio pediu a inclusão de Wellington Luiz Santos de Souza na difusão vermelha da Interpol. Ele é réu pela morte do ciclista Cláudio Rafael Landeiro Moreira, linchado em Copacabana, na zona sul do Rio, em agosto. Segundo a decisão, Wellington fugiu para o Paraguai no mês passado e está foragido desde então. A difusão vermelha é um alerta internacional enviado às polícias dos países que cooperam com a Interpol. A medida permite que as autoridades localizem e prendam um procurado de acordo com a legislação de cada país. Wellington foi o último envolvido no espancamento a ser identificado. Ele aparece em imagens dando chutes na cabeça de Cláudio, que tinha 37 anos. Em decisão dessa semana, a Justiça do Rio aceitou a denúncia do Ministério Público do Rio de Janeiro e tornou réus Wellington e outros 4 envolvidos na morte do ciclista. Os 5 respondem por homicídio triplamente qualificado. As prisões temporárias dos 5 acusados também foram convertidas em preventivas. A decisão foi tomada na última sexta-feira e incluída no processo nessa terça-feira. Outras 8 pessoas envolvidas no crime também foram denunciadas, mas o MP optou pelo envio do processo ao Juizado Especial Criminal para uma apuração à parte, porque

0: Os crimes que cometeram foram de menor potencial ofensivo. Cláudio foi agredido na madrugada de 12 de agosto, depois de ser acusado injustamente de ter furtado uma bicicleta, que na verdade era da irmã dele. As agressões aconteceram quando ele parou em frente a lojas onde dois dos envolvidos trabalhavam como seguranças clandestinos. Segundo a família, Cláudio não conseguiu explicar a situação porque tinha transtornos mentais. Ele foi alvo de socos, chutes e dezenas de golpes com um objeto de madeira por cerca de 9 minutos e morreu em decorrência dos ferimentos. Do Rio de Janeiro, Diogo Bugalho.
1: 1h29. Vem aí o Matheus de Souza para o repórter CBN. Mas dá tempo da gente agradecer um pouco mais aqui da atenção dos nossos ouvintes via o WhatsApp pelo 11 999 11 9981. O Padre Geraldo Canever está em Roma, na Itália, viu, Ricardo Garcia? O Padre Geraldo Canever está em Roma, na Itália. E aí ele termina a mensagem dele com o seguinte: hoje na torcida pelo meu Mengão. Olha só. Obrigado, padre, pela sua companhia. E vamos ver o que acontece com o Mengão nesta quinta-feira. Muito obrigado também de Louisiana, no Paraná, Armando Rufino, está por aqui. E de Campina Grande, Ari Amorim, desejando uma boa madrugada para todos. Muito obrigado.
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0: quinta-feira, 17 de setembro de 2026. A defesa do empresário Henrique Vorcaro, pai do ex-banqueiro Daniel Vorcaro, encaminhou ao Supremo Tribunal Federal uma petição em que pede a revogação da prisão dele. Segundo os advogados, Henrique está detido há mais de 90 dias sem nenhuma atualização do caso, o que, na avaliação da defesa, contraria o Código de Processo Penal. Os advogados também alegam que ele tem um problema de saúde que pode colocar a vida dele em risco. O empresário foi preso de forma preventiva pela Polícia Federal durante a Operação Compliance Zero. Ele é investigado por atuar como operador financeiro e um dos principais beneficiários do esquema de fraudes bilionárias liderado pelo filho. A Polícia Rodoviária Federal apreendeu 52 barras de ferro que seriam utilizadas em briga de torcidas organizadas do Cruzeiro e do Santos. O time do Litoral Paulista foi eliminado em Belo Horizonte pelo Atlético Mineiro nesta quarta-feira na Copa Sul-Americana. A apreensão das barras ocorreu durante a fiscalização do ônibus que transportava torcedores para o jogo. Durante a operação, os agentes detiveram dois homens que foram liberados depois. O presidente norte-americano Donald Trump criticou a decisão do Federal Reserve, Banco Central dos Estados Unidos. O Fed elevou nesta quarta-feira a taxa de juros do país em 0,25 ponto percentual para a faixa de 3,75% a 4% ao ano. A medida tomada por unanimidade marca a primeira alta dos juros desde julho de 2023. Nas redes sociais, o republicano exigiu a redução das taxas de forma rápida ao dizer que os Estados Unidos representam o melhor crédito do mundo. Horário de Brasília, 1h32.
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2: Uma hora 34 minutos aqui no CBN Madrugada. A gente abre espaço agora para Vera Magalhães e convidados. É o Viva Voz que a gente sempre representa nesse horário.
0: Viva Voz está no ar pela próxima hora, fazendo ainda um rescaldo do dia de ontem no Supremo Tribunal Federal, tratando das implicações da sessão de ontem e também das repercussões políticas do que a gente assistiu. Hoje está comigo, como todas as quartas-feiras, o Bruno Caraza, nosso comentarista, colunista do Valor, professor da Fundação Dom Cabral. Boa noite, Bruno.
3: Boa noite, Vera. Prazer estar aqui de volta. Boa noite para você e para quem ouve. Boa noite para o Theo também, nosso convidado de hoje.
0: Exato, para nos fazer companhia e nos ajudar a destrinchar as implicações jurídicas desse imbróglio, está conosco o advogado criminalista Theo Dias, professor da FGV Direito de São Paulo. Boa noite, Theo. Obrigada por ter aceitado nosso convite.
4: Boa noite. Boa noite, Vera. Boa noite, Bruno. Vamos lá, vamos tentar, né?
0: Não, você sempre consegue, meu caro, nunca tenta. Muito bom ter você com a gente. Bom, queria começar tentando projetar um pouco o e agora, porque acho que essa é uma pergunta com a qual todos nós amanhecemos, né, do que acontece de agora em diante, porque a coisa toda terminou muito indefinida ontem e ainda não tivemos essa resposta hoje. Theo, a dúvida maior que eu ouço e que eu tento perscrutar com os ministros sem conseguir é se a sessão de quarta-feira que vem tem sentido, porque o ministro Edson Fachin tinha optado por um rito de dividir a situação do ministro Alexandre de Moraes da situação do ministro André Mendonça e semana que vem seria dedicado a abrir ou não um procedimento em relação ao ministro André. Mas tendo sido adiada a sessão de ontem, com a principal justificativa sendo a de que seria necessário juntar os dois feitos, as duas petições, faz sentido realizar a sessão na próxima quarta?
4: Vera, eu gostaria até de começar essa entrevista fazendo um disclaimer, né? Acho que todos nós precisamos fazer, né? A gente está o tempo todo tratando sobre temas muito novos, muito distintos. Eu não estudei nada disso na faculdade. A gente vai aprendendo ao lado de vocês, né? A imprensa lida diariamente com esse desafio. O Supremo tem uma história de decisões tomadas de forma casuística, na interpretação do seu próprio regimento. Então, de repente, nos vemos todos debruçados sobre o regimento do Supremo Tribunal Federal, nos telefonando mutuamente para tentar entender qual vai ser a próxima cartada. Eu tenho sido um péssimo previsor da próxima cartada. Eu nunca consigo imaginar a próxima cartada. Então, eu nunca imaginei, por mais que eu pensasse, que eu refletisse, eu conversasse com pessoas inteligentes, eu nunca imaginava que haveria uma decisão afastando um diretor da Polícia Federal. Aí eu nunca imaginava que depois haveria um outro ministro trazendo o diretor de volta. Então, se você me perguntar o que eu acho, eu acredito que a próxima sessão está prejudicada, porque tem uma questão prejudicial antes dela, quer dizer, os casos serão julgados conjuntamente ou não. O Dino pegou a bola, botou debaixo do braço, levou para casa. Enquanto não houver uma decisão sobre essa questão prévia, eu acho que a sessão da semana que vem não faz sentido.
0: Bruno,
4: agora, o que vai acontecer amanhã, o que vai acontecer depois de amanhã, pode mudar completamente a...
0: O Bruno, que é economista, está tendo de se ver as voltas com os assuntos da política e do judiciário para fazer esse quadro, para fazer a coluna do Valor, para as suas intervenções no Jornal da Globo. Eu já sei, Bruno, que você está trabalhando com alguma coisa ligada a esse assunto para a sua próxima coluna do Valor. Como que essas coisas se... como que funciona essa interseção? Como essa crise do Supremo condiciona não só a política, mas também a economia para agora e para o futuro?
3: Bom, Vera, foi uma uma decisão, a meu ver, lamentável, né? A incerteza, ela é muito ruim para o ambiente econômico, para as decisões, não só as decisões políticas, mas também as decisões econômicas. Além disso, a gente tem uma eleição daqui a poucos dias, né? Então, o ideal seria que o Supremo tivesse clarificado ali a situação ontem e tomado uma decisão definitiva, mas não foi isso que aconteceu. Acho que a decisão de ontem, ela refletiu uma série de vícios que existem na República Brasileira, né? De um lado, essa relação muito íntima entre os donos do poder e a elite econômica brasileira, né? Representantes dela, com seus interesses aí em relação a influenciar o jogo, que foi o que o Vorkaro fez. E a gente tem suspeitas gravíssimas sobre ministros do Supremo. Então, isso contamina o ambiente e gera uma série de dúvidas que prejudicam as decisões econômicas e o desenlace político-eleitoral que a gente vive. Fora isso, o Supremo toma, então, a maioria, né, do Supremo acaba tomando aí uma decisão corporativista, né? Olhando para si próprio, preservando um dos pares em detrimento de dar uma solução e esclarecer realmente o que aconteceu e tomar as medidas cabíveis. Então, do ponto de vista político-econômico, isso foi uma decisão muito ruim e que contrata uma crise para o ano que vem, né? Porque se o ministro Dino ele tem aí um prazo de até 90 dias para tomar uma decisão, e ele claramente ele sinalizou que quer esperar que passe a eleição, ele está jogando para o ano que vem uma dúvida num contexto eleitoral que podemos ter várias repercussões aí, com um Senado muito mais à direita, com uma série de candidatos aí se elegendo com uma pauta de abertura de impeachment contra o ministro do Supremo. Então, a economia brasileira já está se desacelerando, né? E aí tem vários desafios fiscais para o ano que vem. E entrar no ano que vem com uma crise política, com um Congresso em disputa com os integrantes do Supremo, é uma combinação terrível para o país e para a economia brasileira.
0: Explosiva. Theo, você como criminalista já participou de júris, audiências, sustentações orais em tribunais superiores, já viu várias composições do STF, a gente assistiu num passado recente a outros momentos de gravidade institucional, até de desacertos entre eles, mas eu acho que aquele clima de desacordo generalizado com acusações de parte a parte, de praticamente todos os ministros presentes a uma sessão da Suprema Corte, a gente não tinha visto até aqui. Em que grau de desacerto e disfuncionalidade institucional você diria que a gente está trabalhando?
4: Isso vem num crescendo, né, Vera? Assim, acho que o Supremo... primeiro, assim, hoje em dia a gente tem que tomar muito cuidado quem é o nosso interlocutor. Então, quando eu me vejo criticando o Supremo, eu faço questão de ter muita clareza em qual é a minha crítica ao Supremo. A minha crítica ao Supremo é de alguém que espera um Supremo forte, um Supremo respeitado, um Supremo que respeitado pela sociedade, em razão disso, capacidade de dar uma orientação no processo de interpretação para a Constituição. Então, eu necessariamente não estou dividindo a crítica ao Supremo que o meu interlocutor articula. Então, hoje é um processo crescente que vem, acho que, em razão, eu diria que é talvez a principal causa disso, além dos vícios pessoais de ministros que não têm se comportado adequadamente na condição de ministro supremo, eu acho que tem um problema central aí, que é a questão do Supremo ter se transformado num tribunal penal. Isso coloca o Supremo num lugar que ele não deveria estar. Esse caso Master foi levado para o Supremo por uma decisão do Toffoli, porque tinha uma menção a um deputado. Esse caso Master não tinha que estar no Supremo. Eu lembro que tinha uma discussão muito grande na Colômbia, há um tempo atrás, sobre o risco de utilização de forças armadas no combate ao narcotráfico, porque isso trazia o risco da corrupção dentro do exército, né? E eu sinto que o Supremo, ao

0: entrar na questão da jurisdição criminal, no dia a dia da jurisdição criminal, não que o Supremo não tenha um papel essencial em lidar com a análise de constitucionalidade de questões criminais, quer dizer, de temas criminais que chegam ao Supremo, mas o Supremo estar no dia a dia da questão de um tribunal, ter se transformado num tribunal penal, mudou a lógica de atuação dos ministros. Eles usam isso como um trunfo em relação. Como um trunfo político em relação aos outros poderes. Isso deturpou completamente o processo de escolha de ministros dos Supremos, cujo critério hoje é o amigo do rei, é alguém que não vai me criar problema. E o Supremo, isso contaminou até a questão da corrupção propriamente dita, né? Hoje, essa era uma coisa que eu não ouvia falar, quer dizer, e a corrupção no Supremo tem um efeito cascata abaixo brutal. É um negócio assustador, quer dizer, você começar a pensar que você pode ter hoje um Supremo em que você tem mais investigados que investigadores. Esse é o drama
1: É um
0: que nós
1: drama.
0: estamos chegando hoje, né? E só para complementar, um drama também, aí entrando mais no que disse o Bruno, você está às vésperas de uma eleição presidencial, o mundo em chamas. O Brasil tendo que discutir uma série de questões, energia, a relação com a China, a relação com os Estados Unidos, com a Europa. E o Supremo é o tema da eleição. O Supremo se transformou, se colocou dentro do escândalo do Márcio. O escândalo do Márcio não é o Supremo. O escândalo do Márcio não é a corrupção do Supremo. Mas é hoje assim que está. E por erro dos próprios ministros. Ontem alguém me perguntava, tentava, anteontem, alguém tentar antecipar. Qual seria o resultado da votação de ontem? Aí eu disse, olha, comecei com o meu disclaimer já, de cara. Mas eu falei, se prevalecer a lógica da autodefesa, que eu acho que é a que prevaleceria, em algum momento alguém vai pedir vista. Mas eu tinha um otimismo de que prevalecesse, porque a única força que o Fachin tem é o apoio da sociedade. Que em algum momento prevalecesse esse bloco pro Fachin. E que se tomasse uma decisão muito simples, que é uma
1: É
0: decisão
1: abrir,
0: muito,
1: né?
0: muito simplória, que é investiga-se um ministro, quer dizer, mas aí virou, aí o jogo do direito é muito perverso. Você pode, por muitos caminhos, criar uma aparência de licitude a algo que não faz o menor sentido, né?
1: Tem razão. Ô, Bruno, você está se debruçando um pouco sobre o tema da reforma das instituições, a sua funcionalidade, o que fazer para torná-las mais ali em linha com os desafios do século XXI. E ontem eu acho que todo mundo saiu de lá com a sensação de que o Supremo vai ser outro de agora em diante. Mas que isso pode ser bom ou pode ser ruim. O Theo falou: olha, eu me ombreio com aqueles que querem um Supremo forte. Mas eles também deram vazão ali e muita munição para aqueles que querem um Supremo enfraquecido. E isso, a depender do que sair das urnas, pode ser realidade, uma realidade muito concreta, né? O que que a gente deveria ter como um programa ali de reforma do judiciário que não desse pretexto para revanchismo, para vingança, para tentativa de emparedamento de um poder pelo outro?
2: Sim, Vera, o cenário que se coloca é justamente esse final do seu comentário, né? Porque a gente está caminhando para uma eleição, vai definir, né, bastante dividida. Um Congresso certamente será mais inclinado à direita, então, independentemente se ganha Lula ou se ganha Flávio Bolsonaro, essa vai ser a realidade. E aí, isso com uma perspectiva de um novo. Desse novo presidente indicar aí, a gente agora nem sabe mais, né? Três ou quatro ou cinco ou mais integrantes do Supremo, né? Como o Theo acabou de mencionar, né? Uma situação que tem mais investigados do que investigadores, né? Então a gente pode vir a ter uma mudança muito significativa. A gente tem visto nos últimos tempos, né, indicações totalmente, tanto de um lado quanto de outro do espectro político, alinhadas a interesses ideológicos e pessoais, né, dos últimos presidentes da República. Isso, e de ministros jovens. Então, há um risco concreto de termos uma nova configuração do Congresso, do Supremo, com

0: com uma tendência ideológica muito grande, com sangue nos olhos, para muitos anos, as décadas. E isso é muito ruim do ponto de vista da política do Brasil, da economia brasileira, do funcionamento da sociedade. Então, preocupa muito. E é por isso que eu acho que a sociedade deveria pressionar os candidatos agora a já anunciarem quem são, quem seriam, apresentar uma lista mesmo de quem são os seus próximos indicados para o Supremo. É uma situação excepcional, uma situação muito grave a que a gente vive agora, e acho que isso é um ponto inicial, né? Saber, independente se ganha Lula ou se ganha Flávio Bolsonaro, quem vão ser os próximos ministros de cada um. Acho que isso deveria ser muito pressionado pela sociedade para que isso fosse indicado agora. E a partir disso a gente começa a discutir uma reforma do Supremo que passa por muitos assuntos, né? O Theo acabou de mencionar essa questão do papel do Supremo como tribunal penal. Tem uma discussão sobre mandato, o Instituto, né, do foro privilegiado. Tem uma questão de mandato para os integrantes. Tem uma questão de um código de ética para os ministros do Supremo. Então, é um conjunto de medidas que a gente tem pesquisa acadêmica, tem doutrina a respeito, que a gente poderia, caso houvesse aí esse acordo na sociedade, a gente avançar para além do casuísmo, para além da disputa de poder, para a gente que a gente não. Para a gente ter um Supremo mais não só forte, né? Um Supremo funcional para a sociedade brasileira.
1: Theo, essa coisa de mandato faz sentido para você? Existe em alguns países, mas tem diferenças, né, nas regras.
2: Faz sentido, sim. Eu acho que faz. Eu acho que sim, não há um formato único. Tá? Todos os formatos são insuficientes quando pessoas que não são honestas e corretas não são escolhidas e não exercem, né? Então, mas eu acho que há alguns pontos interessantes. A OAB de São Paulo encaminhou algumas propostas interessantes eu até separei aqui, que é uma PEC, por exemplo, elevando de 35 para 50 anos a idade mínima para o cargo de ministro do Supremo, com mandato de 12 anos. Na Alemanha, existe a idade mínima é limite de 68 anos e idade mínima é 40 anos. Eu acho que eu acho que isso é bom, porque você dá idade mínima e mandato de 12 anos, né? Que é o propósito. Tem uma proposta recentemente encaminhada lá no Tribunal Constitucional Alemão, que é uma proposta de fortalecimento do Supremo, novamente aqui falando, um Supremo forte, em razão do crescimento da AfD. Da extrema-direita. Então, vários partidos de centro, de centro-direita, de centro-esquerda, se reuniram para tentar fortalecer o Tribunal Constitucional, por exemplo, cujo estatuto tem força de lei, para impedir que haja mudança do estatuto sem maioria simples, por maioria só qualificada. E há uma regra muito interessante que eu gosto no sistema alemão, que é o seguinte: lá vocês são 16 ministros, né? 8 escolhidos pelo Bundesrat, que é o Senado, e 8 pelo Bundestag. Desses 16, 6 têm que ser juízes de tribunais superiores, o que já dá uma certa formação jurídica. E mais do que isso, você tem que ter maioria de 2/3 para a escolha de ministro do Supremo, e enquanto não escolher, o outro não sai. Então o Barroso estaria até hoje aí trabalhando. Para evitar o quê? Para evitar o que aconteceu com o Obama. O que aconteceu com o Obama, o que está acontecendo com o Lula agora, que o Senado não indica, e ao mesmo tempo nenhuma força política tem poder para indicar um ministro supremo sozinha, com 2/3, entendeu? Se você botar um cara de extrema direita lá, não vai conseguir 2/3. Uhum. Se botar um cara de extrema esquerda lá, ou se botar uma pessoa muito para um lado, então é uma tentativa de você criar um Supremo menos político partidário, né?
1: Sim.
2: Mas é um modelo, não é o único, né? Mas eu acho, não sei como é que estamos de tempo aqui, eu acho que tem que ser minimalista nessa questão, sabe? As pessoas que têm proposto reforma do judiciário, muitas vezes, têm proposto por maus motivos. Eu vi isso entre vários ministros do Supremo, Dino e Gilmar, especificamente. De vez em quando, se você fizer o dever de casa mínimo, que é o que o Supremo pode fazer sozinho para melhorar, que é código de ética, fortalecer o colegiado, diminuir a quantidade de votos monocráticos, criar uma jurisprudência sólida, capaz de servir de diretriz para o país. O Supremo hoje é fonte de insegurança jurídica, não de segurança.
1: Se o problema é quando eles demonstram resistência a essas coisas básicas, né?
2: Então, aí diz o seguinte, não, vamos pensar no global, vamos propor uma grande reforma, um pacto novo entre os poderes. Isso é para não fazer nada.
3: Porque sabe que não vai fazer nada.
2: Tem uma proposta interessante da Fundação Fernando Henrique Cardoso, eu até participei desse grupo, que é o que o Supremo pode fazer sozinho, sem precisar de mudança na Constituição, de mudança na lei, já seria um ótimo caminho, já estaríamos avançando muito.
1: É, pois é, nem o mínimo eles estão conseguindo fazer. Eu vou chamar agora a Brasília com a Samantha Klein, nossa repórter de lá, porque ela acompanhou a sessão ontem, apesar de não poder reportar de lá, nem ter celular, alguns jornalistas puderam acompanhar com seus celulares lacrados. Samantha, boa noite para você.
4: Boa noite, Vera, ao Bruno, ao Theo também. Foi um dia bastante atípico para jornalista ficar sem o celular, mas ali a gente podia ver várias cenas que não apareciam justamente, Vera, nas telas da TV Justiça. A TV Justiça, nos momentos de maior confronto, de discussão, acabava focando somente no ministro Edson Fachin. Tanto que foi pelo bastidor que a gente viu, inclusive, quando pela manhã o ministro André Mendonça escreveu um bilhete para o ministro Dias Toffoli. Toffoli se declarou impedido, né? A gente viu isso, mas isso pela TV, claro. E ele leu o texto pelo menos duas vezes durante essa sessão, essa mensagem. O que a gente viu também? Durante a tarde, houve ali um atraso de uma hora e meia para a retomada da sessão. Inicialmente, parecia que não se sabia exatamente qual era o motivo, porque teve aquele intervalo da uma para as duas, seria retomada às duas, foi retomada às três. E aí se pensava, bom, talvez chegaram a um acordo mínimo a respeito daquilo que pode ser colocado como uma decisão. Mas logo a gente viu que não tinha nenhuma possibilidade de acordo. Os ministros, eles chegaram ali levemente separados, algum grupo ali junto com o ministro Edson Fachin, o presidente da corte, mas na sequência a gente via Mendonça, que seguia claramente abatido, mais abatido, inclusive do que no início desse julgamento, e Moraes seguia sério, altivo e olhando muito o celular, fazia muitas anotações.
1: Porque vocês não podiam, mas eles estavam no celular o tempo inteiro, eu mesma falei com alguns.
4: Exato, exatamente. Então isso chamou muita atenção, porque num momento tão tenso, eles estavam no celular. Sim. Teve um momento ali que o ministro Flávio Dino, ele prosseguir ali com o voto dele em relação à questão de ordem, e ele teve um momento que ele citou Lava Jato, que a questão do caso Master, segundo ele, ele deu a entender que poderia se tornar uma nova Lava Jato, com uma série ali, e aí o que a gente teve com isso? O ministro...
1: Só para concluir, porque a gente precisa sair, o Wender tá quase me matando aqui, pode concluir.
4: Eu tô ouvindo aqui na caixinha, só queria finalizar mesmo. Bom, então é rapidinho, ele marcando ali Lava Jato, e também consegui confirmar aquela história da briga entre os ministros Gilmar Mendes e o ministro Nunes Marques. Nunes Marques bloqueou, portanto, o decano no celular por conta de discussões.
5: Muito bem, aí o Viva Voz com a Vera Magalhães e convidados que a gente sempre representa nesse horário aqui no CBN Madrugada. Bruna Barbosa traz informações aí sobre uma polêmica, suspeitas em relação à concessão de cemitérios na cidade de São Paulo.
6: O prefeito de São Paulo, Ricardo Nunes, atribuiu a decisão de Flávio Dino de determinar novas diligências sobre a concessão dos serviços funerários e cemitérios da cidade a uma motivação política. O ministro do Supremo é o relator de uma ação apresentada pelo PCdoB contra as concessões e havia concedido duas liminares que estabeleceram um teto para a cobrança dos serviços após denúncias de uma disparada nos preços. Dino pediu mais apurações por um eventual vínculo entre uma das concessionárias e o Banco Master. Uma das decisões de Flávio Dino sobre a cobrança nos cemitérios de São Paulo recebeu um pedido de vista

0: lista do ministro André Mendonça em março de 2025. Ao pedir novas diligências, Dino aponta que um dia antes Mendonça recebeu Daniel Vorcaro. O cunhado do ex-dono do Banco Master era diretor de uma das concessionárias de cemitério em São Paulo. O ministro cita ainda que o irmão de Mendonça integra a agência responsável por fiscalizar as concessionárias da cidade, atuando na área funerária. Dino pediu mais investigações horas antes do julgamento marcado para analisar se seria aberta uma investigação contra Alexandre de Moraes sobre as supostas mensagens trocadas com Vorcaro. O sigilo foi quebrado por André Mendonça. Para o prefeito de São Paulo, o ministro agiu com motivação política.
1: Eu não tenho como fazer outra análise, até peço perdão antecipadamente, porque eu sei que qualquer crítica ao STF hoje pode gerar consequências aos agentes políticos, mas não existe outra justificativa que não seja política. Não há outra alternativa, mas não vou me intimidar com o meu posicionamento político de defender o Flávio Bolsonaro para presidente, para poder a gente retomar o nosso país, de defender o Tarcísio, de ser a favor de que a gente possa vencer e tirar o PT do governo.
0: Ricardo Nunes afirmou que vai fornecer todas as informações solicitadas e disse não ter problema com a investigação. O prazo dado por Dino para a manifestação da prefeitura é de 10 dias. De São Paulo, Bruna Barbosa.
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0: Quinta-feira, 17 de setembro de 2026. A Polícia Rodoviária Federal publicou uma regra que limita bloqueios em rodovias nos dias de votação. Ainda de acordo com a norma, a abordagem de veículos e condutores só acontecerá em caso de infrações de trânsito graves. Em 2022, a PRF descumpriu uma ordem do Tribunal Superior Eleitoral e parou em blitz pelo menos 600 ônibus que faziam transporte de eleitores no dia da votação do segundo turno. Segundo a Procuradoria-Geral da República, o órgão atuou para impedir o trânsito de eleitores em locais específicos do país em que o então candidato Lula tinha mais intenções de voto. O presidente dos Estados Unidos, Donald Trump, afirmou que o Brasil falhou ao confrontar o PCC e o Comando Vermelho. Em comunicado divulgado pelo Departamento de Estado do país e assinado pelo republicano, é dito ainda que as organizações transformaram o Brasil em um centro de distribuição global de cocaína. A citação ao PCC e ao Comando Vermelho ocorre meses após o republicano classificar os dois grupos criminosos como terroristas, defendendo que houvesse uma intervenção por parte do governo brasileiro. O volante Martinelli do Fluminense foi convocado para os próximos amistosos da seleção brasileira para substituir o atacante João Pedro. O atleta de 24 anos, convocado pelo técnico Carlo Ancelotti, é estreante na seleção, deve jogar nas partidas contra Austrália e Índia. João Pedro, do Chelsea, sofreu uma lesão no último sábado e acabou sendo cortado da lista. No horário de Brasília, 2 horas e 2 minutos.
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0: 2 horas e 3 minutos. Bom dia a você que nos faz companhia aqui no CBN Madrugada.

0: Com Ricardo Garcia na mesa de som, vamos até às 5, hein? E agora a Josélia Pegorim traz a previsão do tempo.
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2: O sol vai aparecer forte nesta quinta-feira em grande parte do Brasil, mas ainda temos ar frio na região sul. Então tem sol e temperaturas amenas durante a madrugada e de manhã cedo no sul do Brasil. Ainda pode ocorrer alguma geada nas áreas mais altas das serras do Rio Grande do Sul e de Santa Catarina. Mas durante a tarde, a temperatura já vai ficar bastante agradável. O sol também vai aparecer forte pelo interior de São Paulo e em muitas áreas aí de Minas Gerais. Mas há condições de pancadas de chuva a partir da tarde na divisa de São Paulo com Minas, no norte do estado de São Paulo, né? E sobre o estado de Minas Gerais de forma geral. Essas pancadas de chuva podem ser com moderada a forte intensidade no extremo norte de São Paulo, também na região do Triângulo Mineiro, Alto Paranaíba, e também pode chover aí com moderada a forte intensidade no Espírito Santo e em áreas do Vale do Rio Doce e do Jequitinhonha, em Minas Gerais. O centro-oeste tem bastante sol e até calor. Pancadas de chuva devem acontecer em vários pontos de Goiás e também de Mato Grosso. Em alguns locais, essa chuva pode cair com moderada a forte intensidade. Na região nordeste do Brasil, muito sol e o calor continua batendo nos 40 graus em áreas do Piauí. Possibilidade de chuva no extremo sul da Bahia e também algumas pancadas devem acontecer entre o litoral norte da Bahia e o litoral do estado de Alagoas. E no norte do Brasil também é calor e pancadas de chuva. Só que essa chuva fica concentrada no Amazonas, Roraima, no Acre e também em Rondônia. Tocantins é um dos estados mais quentes do Brasil nesta quinta-feira, com temperatura que deve passar um pouco dos 40 graus. Josélia Pegorim, da Clima Tempo para a CBN.
0: Bom, chove chuva, chove sem parar em São Paulo. É impressionante, hein? Alexia Marília tem pra gente os detalhes.
3: São Paulo está vivendo um setembro fora do normal quando o assunto é chuva. Nos primeiros 15 dias do mês, a capital paulista já acumulou 261,8 milímetros de chuva. Para se ter uma ideia do que isso representa, em apenas duas semanas, São Paulo já recebeu mais de três vezes a quantidade de chuva que normalmente cai durante todo o mês de setembro, o que não é comum, como explica o especialista em recursos hídricos e professor emérito da Universidade Federal do Rio Grande do Sul, Carlos Tucci.
4: Essa época do ano são períodos secos, né? No histórico de hidrológico, a sazonalidade, até final de setembro você tem um período seco. Então, se choveu agora, esse se antecipou porque nós estamos num ano de El Niño que combina esses fatores.
3: Este já é o setembro mais chuvoso da história da cidade, desde o início das medições do Instituto Nacional de Meteorologia, em 1943. E toda essa água também está chegando aos reservatórios. O nível do sistema Cantareira subiu de 33,1% para 39,1% nos primeiros 15 dias do mês. É um alívio, principalmente porque o sistema vinha perdendo água desde março, durante os meses de estiagem. Mas ainda é preciso atenção. O Cantareira continua na faixa 3, considerada de alerta. Para sair desse estágio e passar para o seguinte, o sistema precisa chegar a 40% de armazenamento. A chuva ajuda, mas sozinha não resolve a situação. É o que explica o especialista em eficiência hídrica, Wagner Carvalho.
5: Tem que continuar trabalhando na redução das perdas, instalar as tecnologias economizadoras, né, em escolas, empresas, nos edifícios, fazer reuso de água, implantar os sistemas de telemetria para a gente conseguir monitorar e detectar esses vazamentos e corrigir, né, tanto na rede da concessionária como em todas as edificações. Então, entendo um reservatório como se fosse uma conta corrente, né? Entra dinheiro e sai dinheiro. No caso da água, entra a chuva e sai água para abastecer milhões de pessoas.
3: Para voltar à faixa normal, o nível do Cantareira precisa atingir 60%. Para os próximos dias, ainda há possibilidade de chover. A capital terá dias marcados por temperaturas amenas e o retorno das pancadas de chuva no final de semana, mantendo o padrão úmido e atípico deste mês de setembro. De São Paulo, Alexia Marília.
0: Destaque do esporte e o futebol aqui no CBN Madrugada com Gabriel Dudziak.
6: O Palmeiras está nas semifinais da Copa Libertadores. Na noite desta quarta-feira, o Alviverde foi derrotado pela LDU no tempo normal pelo placar de 3-2, mas triunfou nos pênaltis por 4-3 e, por isso, seguiu adiante na competição continental. Os palmeirenses vão enfrentar agora o Fluminense na semifinal. O primeiro jogo será no Rio de Janeiro. O Corinthians, no entanto, foi eliminado pelo Estudiantes na Neoquímica Arena. Os argentinos fizeram 1-0 aos 41 do segundo tempo. E nos acréscimos, Depay perdeu um pênalti, que poderia ter colocado o Corinthians pelo menos na decisão pelas penalidades máximas. Desta maneira, os argentinos seguem adiante para enfrentar o vencedor de Flamengo e Independiente Del Valle. As equipes se enfrentam hoje às 9:30 da noite no Maracanã. Na ida, o rubro-negro venceu por 2-0.

0: 2:10, espaço aberto agora para assunto internacional. Ariel Palacios conversando com Fernanda Andrade e Tatiana Vasconcelos.
1: Vamos falar do Chile, porque o presidente chileno, José Antonio Kast, está há um semestre, né, presidindo o Chile. E a popularidade ladeira abaixo. Contextualiza para a gente, Ariel.
2: É bastante chamativo, né? Porque são apenas 6 meses depois de ter assumido a presidência chilena, né? José Antonio Kast enfrenta uma deterioração muito acelerada de sua imagem. Não é que algo repentino aconteceu, isso vem acontecendo praticamente desde a terceira semana depois de sua posse. E o próprio Kast disse a seguinte frase quando foi perguntado nesta semana sobre a sequência de várias pesquisas, porque não é só uma pesquisa, são várias pesquisas que indicam essa queda. Ele disse, abre aspas, a verdade dói, fecha aspas, pelo menos foi sincero e teve algo de autocrítica, não tentou negar como outros presidentes ou políticos tentam dizer que não, é uma pesquisa tal e não levam em conta, não, até porque era uma série de pesquisas indicando a mesma tendência. Bom, o fato é que as pesquisas mostram sua aprovação mais ou menos ao redor dos 30% e sua rejeição acima de 55%. Por exemplo, a consultoria acadêmica, uma das históricas consultorias de opinião pública do Chile, registra 34% de aprovação e 61% de desaprovação. Mas algo mais preocupante para o governo neste caso, porque 62% dos entrevistados afirmam que a gestão está sendo pior do que eles já esperavam antes da posse. Somente 8% dizem que está sendo melhor, né? A consultoria Critéria também mostra Kast perto ali digamos, na ladeira mesmo. 31% aprovam sua gestão e 58% a rejeitam. E o desgaste está concentrado na economia. O aumento dos combustíveis, o chamado bencinaço, né? O da benzina, como dizem no Chile, para gasolina, o aumento dos preços, o desemprego que cresceu, o baixo crescimento da economia, atingiram especialmente os eleitores menos ideologizados, que foram o fator que levaram Kast para a vitória. Porque, recordando, tanto a extrema-direita chilena quanto a esquerda chilena não tinham uma presença majoritária. Ambos partiam de duas minorias, mas eram as duas principais minorias e foram as que acabaram indo para o segundo turno. Então, uma grande massa do eleitorado não queria nem a esquerda, nem a extrema-direita, e acabaram votando nessas duas opções, porque eram as que haviam passado principalmente para o segundo turno. E isso fica agora muito claro nesse desencanto, não é, desse eleitorado, que não é o eleitorado castista, digamos assim, o núcleo duro, mas todo aquele pessoal que votou circunstancialmente em Kast. Bom, o desemprego chegou a 9,5%, reduziu a previsão do crescimento para menos de 1%. Os analistas afirmam que o problema pode ser mais profundo ainda, que esse eleitorado que havia aderido a Kast está recuando e de forma persistente, como disse, não é? E que o risco é que Kast fique nos seus 30% do seu núcleo duro, o que repetiria, de certa forma, a trajetória do antecessor, o presidente de esquerda, Gabriel Boric, que quando terminou o mandato, também ficou ali nos seus 30%.

0: só que os 30% de Boric eram uns 30% de forte identidade política, né? E parte do apoio à CAST, dos seus 30%, são uma parte sim é da direita radical chilena e outra parte é do eleitorado que aderiu à CAST momentaneamente, ou seja, essa popularidade de CAST poderia continuar caindo, não é? Então é todo um cenário bastante complexo em matéria de emprego, de preços, de grande dificuldade dos chilenos de chegar ao fim do mês, isso recordando que os chilenos têm essa dificuldade há décadas, porque por mais que se falasse na tão falada estabilidade chilena das últimas décadas, essa era uma estabilidade aparente, né, porque os chilenos viviam se endividando para poder chegar ao fim do mês. Então tudo isso agora está confluindo e está complicando muito este ano, que não é nem um ano, é o primeiro semestre de Castro no poder.
1: Ariel, passamos agora para Messi. O Messi que recentemente anunciou a sua aposentadoria, mas vai ter um tango de despedida. Qual é?
0: Pois é, dia 6 de outubro, recordemos que Messi havia anunciado sua aposentadoria da seleção argentina por uma série de fatores, tempos atrás, a derrota na Copa, na final, né, para a Espanha, a morte numa futura Copa, daqui a 4 anos ele teria 43. Então, por uma questão cronológica, emocional, familiar, emocional, futebolística, ele havia anunciado a sua aposentadoria, mas essa despedida será concretizada mesmo com um jogo adicional que haverá, um amistoso contra a seleção do Benin em Buenos Aires. Benin, recordando o país africano. E o Claudio Tapia, Claudio Chiqui Tapia, que é o presidente da Associação de Futebol da Argentina, a Federação Argentina, a AFA, anunciou que, abre aspas, será o último tango do melhor jogador do mundo, fecha aspas, não é? E que vai convidar para essa homenagem os jogadores campeões da Copa do Catar em 2022. Só para recordar, Messi encerrou sua trajetória na seleção com 207 jogos, 127 gols, uma Copa do Mundo, que foi a do Catar, duas Copas Américas, entre vários outros títulos. Ele até havia recordado na sua despedida por carta, uma carta manuscrita, que era uma decisão que doía muito a alma, mas que era o momento. E além do mais, Messi também havia destacado naquela ocasião que era necessário que uma nova geração de jogadores tivesse um espaço. Então, por isso, a retirada dele. A Argentina vai jogar vários amistosos, três amistosos, que ocorrerão agora nestes próximos meses. Vai enfrentar a Bolívia em Córdoba, dia 30 de setembro, Burkina Faso, no Estádio Monumental de Núñez, em Buenos Aires, que é no 3 de outubro, e Benin no dia 6. Messi só vai participar desse último jogo. E também há vários rumores que isso poderia também ser o encerramento de outra pessoa, que seria o Lionel Scaloni, que é o técnico da seleção argentina há 8 anos, há quase uma década, não é? Porque ele já também deu a entender que poderia deixar o comando da seleção quando o seu contrato termine, que agora em setembro. E só recordando que Messi chegou à seleção argentina em 2005, ou seja, já são 21 anos de Messi ali na seleção argentina.
2: Ariel, surgiram novos alertas sobre o fenômeno climático El Niño e eles vêm se sucedendo, né? Ontem mesmo, no Mundo em Meia Hora, você citou alguns anúncios novos e agora tem mais?
0: Agora tem mais, toda hora estão aparecendo novos anúncios, novos alertas sobre este cenário que está sendo cada vez mais catastrófico, com várias situações ocorrendo em vários países da região. Bom, primeiro, né, a Administração Nacional Oceânica e Atmosférica dos Estados Unidos, que é a NOAA, né, elevou para 75% a probabilidade que alcance uma intensidade histórica entre outubro e dezembro agora, né? Então, o RONI, que é o índice oceânico Niño relativo, mede quanto o aquecimento da região central do Pacífico Equatorial se destaca em relação ao aquecimento dos oceanos tropicais em geral. E o RONI, né, indica um 75% de possibilidade que tem um aumento de 2,5 graus Celsius na média do trimestre. Em agosto, essa probabilidade era de 69%, agora é de 75%.

0: 5%, ou seja, muito mais grave, não é? Isso, ou seja, o ninho vai continuar se fortalecendo, vai continuar se marombando até o final deste ano. Na América Latina já há vários efeitos. Peru, por exemplo, a comissão que faz o monitoramento do El Niño prevê uma magnitude fora do normal do ninho costeiro, ou seja, o ninho afetando a região do litoral peruano no Pacífico entre setembro e janeiro, com temperaturas recordes e chuvas intensas, especialmente no norte do Peru. Em julho, a atividade de pesca do Peru, uma das principais atividades econômicas do Peru, caiu 27,4%. A redução da pesca foi brutal. Na Argentina, toda a área que está perto da fronteira com o Uruguai e o Brasil, as províncias de Entre Rios, Corrientes e Misiones, né, está sob vigilância, porque a possibilidade de chuvas acima da média é algo assim como inevitável. Há grandes cheias do rio Paraná e Iguaçu, tanto que em Misiones, ali na fronteira com o Paraná, onde está do lado argentino Puerto Iguaçu, do lado brasileiro Foz do Iguaçu, as passarelas de acesso à Garganta do Diabo, que é um dos pontos ali das Cataratas do Iguaçu, foram desmontadas preventivamente porque há um risco de uma forte elevação do rio. A gente vê as imagens dos últimos dias das cataratas e é algo, um fluxo de água fora do normal. No Equador, por exemplo, vai haver um problema político. Por quê? Porque há eleições programadas para governo, eleições municipais, e 368 lugares de votação estão em áreas que têm graves problemas provocados por chuvas, inundações ou deslizamentos. Então, a Justiça Eleitoral Equatoriana está tentando ver onde é que esses eleitores poderão votar.
1: Quando
0: falta
1: que eleição
0: pouco
1: lá?
0: Tempo, agora em novembro.
1: Ah,
0: em novembro. Ou seja, falta pouco tempo e tudo isso vai fazer com que uma parte do eleitorado tenha o grande risco de não poder votar de forma normal, não é? Então, é todo um cenário catastrófico para estes próximos meses, não só até o fim do ano, até o começo do ano que vem também, janeiro, fevereiro. Fernando.
1: Ariel, agora vamos para a efeméride.
0: Uma efeméride é justamente hoje, meio século, porque na noite de 16 de setembro de 76 aconteceu na Argentina a Noite dos Lápis. O nome soa até poético, né? Perdão. Foi a noite na qual a ditadura militar argentina sequestrou em La Plata, capital da província de Buenos Aires, não confundir com Mar del Plata, que é o balneário, sim, a cidade de La Plata, um grupo de estudantes do ensino médio, quase todos eram adolescentes, estavam entre 16, 17 e 18 anos, eles participavam de organizações políticas estudantis e quase todos eles haviam participado de manifestações meses antes da implantação do passe escolar. Eles foram levados a centros clandestinos, foram interrogados, foram torturados. Dos 10 jovens que foram sequestrados neste episódio, 6 foram desapareceram, seus corpos nunca foram localizados, 4 sobreviveram, todos relatam torturas horríveis, né? É um dos momentos assim mais tenebrosos da ditadura militar argentina, que, como podemos ver, não só sequestrou, torturou e assassinou adultos, mas também muitos menores de idade. E é o caso destes jovens, dos quais poucos sobreviveram e a maior parte, 6, seus corpos continuam sem paradeiro algum. O fato positivo de toda esta história é que há 2 anos os envolvidos neste caso foram condenados e estão na prisão.
2: Música, Ariel.
0: A música é My Kind of Town, com Frank Sinatra, um dos grandes clássicos, porque Frank Sinatra homenageou algumas cidades em suas canções. New York, New York, não é? LA is My Lady, que é uma homenagem a Los Angeles, que essa foi, acho que, a última, né? E a outra é My Kind of Town, que é sobre a cidade de Chicago. Estava num filme Robin Hood de Chicago, que é um filme muito divertido.
2: Tudo bem.

Ariel Palacios, Tatiana Vasconcelos, Fernando Andrade e The Voice. 2h24, vamos a Minas Gerais com Marcelo Martins, tem informações aí sobre...

0: Juízes rejeitaram os argumentos da defesa por unanimidade. Os advogados de Eduardo Cunha usam como um dos principais argumentos o fato do STF analisar um recurso sobre a lei da ficha limpa, que alterou os prazos de inelegibilidade no país para políticos que tiveram os direitos eleitorais suspensos por irregularidades. No entendimento da defesa de Cunha, uma eventual decisão da Corte Suprema pode implicar na candidatura dele. E por isso, a Justiça Eleitoral deveria aguardar essa decisão. Na contramão, a Corte Eleitoral afirma que a Justiça tem prazos a cumprir, conforme a legislação eleitoral. A defesa de Eduardo Cunha informou que vai recorrer ao TSE, o Tribunal Superior Eleitoral. Segundo o TRE de Minas Gerais, enquanto não houver decisão definitiva sobre o caso, o candidato pode continuar fazendo campanha. Este é o segundo revés do ex-presidente da Câmara Federal na Corte Eleitoral Mineira em quase 2 semanas, quando os juízes do TRE decidiram pela impugnação da candidatura após um pedido protocolado pela Procuradoria Eleitoral de Minas Gerais. Em 2016, o plenário da Câmara dos Deputados cassou o mandato de Cunha por quebra de decoro parlamentar. O processo teve como origem a acusação de que Cunha havia mentido à CPI da Petrobras em maio de 2015. Eduardo Cunha também foi condenado por improbidade administrativa pela Justiça do Rio de Janeiro por enriquecimento ilícito, após o reconhecimento de evolução patrimonial e movimentação financeira incompatíveis com os rendimentos declarados quando exercia o mandato de deputado estadual. Além disso, ele é investigado no Supremo Tribunal Federal por suspeitas relacionadas ao direcionamento irregular de emendas parlamentares. De Belo Horizonte, Marcelo Martins.
1: 2h26. Agradecer a participação da ouvinte, do ouvinte CBN, pelo WhatsApp 11 999 11 9981. As mensagens chegando aqui, o Marcelo Lefebvre, São Paulino, está sempre na nossa companhia. Muito obrigado, Marcelo. Também o Gerson de Ivatuba, no norte do Paraná. O bom dia que chega também da Ana Paula Fong, Jardim João 23, em São Paulo. Mensagem do Erlis Leal, de Petrolina, Pernambuco. Muito obrigado pelas palavras. Também o nosso ouvinte Amorim, da Vila Esperança, na Penha, também via o WhatsApp. Pelo YouTube você pode participar também, só entrar aqui no nosso canal da CBN, aproveita e dá um like aqui na nossa transmissão, que a gente agradece muito. Luciano Cirino, de Campinas, a Cassandra chegando aqui também, muito obrigado pelas mensagens. Pelo e-mail você pode sempre participar. É só entrar no site cbn.com.br, clique no Fale com Âncora, ou então via Instagram. Estamos aqui na rede social também, no Instagram, no @phcgalvão. Repetindo, @phcgalvão, você pode interagir por aqui. Epitácio Klaus, direto da Tijuca, no Rio de Janeiro. Muito obrigado. O Joildo está em Aparecida, de Goiânia, também muito obrigado pela mensagem via Instagram. Meu amigo Luiz André Barata, obrigado também pela companhia. Dilson Rocha, Shirley Dalsen, também participando. A gente agradece demais via Instagram no @phcgalvão. 2h28, tragédia, hein? Estrada Mineira, quem traz pra gente os detalhes é a Janaína Regiane.
2: Uma batida entre uma carreta e um ônibus de turismo na BR-116 provocou a morte de 6 pessoas e deixou cerca de 30 outras pessoas feridas no município de Cachoeira de Pajeú, no norte de Minas. 5 vítimas que morreram ficaram presas às ferragens e não resistiram aos ferimentos. Uma 6ª vítima chegou a ser socorrida com vida, mas morreu depois de dar entrada no Hospital Esther Faria de Almeida, em Pedra Azul. Segundo o Corpo de Bombeiros, todas as vítimas que morreram estavam no ônibus, que transportava mais de 40 pessoas. O acidente ocorreu por volta das 8h30 da noite desta terça-feira, no trevo que liga as BR-116 e 251. De acordo com o relato do motorista, motorista da carreta aos bombeiros, o ônibus teria passado pelo trevo do Cariri e, na sequência, perdido o freio antes de atingir o caminhão. Com o impacto, os dois veículos capotaram. Os motoristas do ônibus e da carreta não tiveram ferimentos graves. Entre os feridos está o motorista reserva do ônibus,

0: que foi atendido pelo SAMU e levado para um hospital em Taiobeiras. As idades das vítimas não foram divulgadas. O ônibus, que pertence a uma empresa de Senhor do Bonfim, na Bahia, seguia de São Paulo para a cidade baiana e transportava passageiros e mercadorias. Já a carreta estava vazia e havia saído de Conselheiro Pena, em Minas Gerais, depois de entregar uma carga de queijo em Senhor do Bonfim. Os feridos foram encaminhados para hospitais de Divisa Alegre, Itaobim e Salinas. Equipe do Corpo de Bombeiros, SAMU, Polícia Militar e Polícia Civil participaram do atendimento. A pista chegou a ficar interditada nos dois sentidos e foi totalmente liberada por volta de meia-noite e meia. A Polícia Rodoviária Federal informou que prepara um laudo para esclarecer as circunstâncias da colisão. A Polícia Civil também instaurou um inquérito. Os corpos foram encaminhados para o Instituto Médico Legal de Pedra Azul. De Belo Horizonte, Janaína Regiane.
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0: Quinta-feira, 17 de setembro de 2026. Ex-ministros e juristas que assinaram carta cobrando solução para a crise do Supremo avaliam que a sessão para analisar a abertura de investigação contra Alexandre de Moraes foi desastrosa para a corte. A avaliação é que houve um erro de condução dos trabalhos por parte do presidente Edson Fachin e que, em vez de melhorar a imagem da corte, o debate dos casos de Moraes e André Mendonça serviu para piorar ainda mais o desgaste do STF. O candidato a governador do Distrito Federal, Zé Roberto Arruda, do PSD, negou ter participado de atos de corrupção. Durante sabatina promovida pelo jornal Globo, Valor Econômico e CBN, ele disse que não existe prisão perpétua e que deseja ser julgado pelas urnas. Arruda já foi condenado em um esquema que envolveu o pagamento de propina a deputados distritais em troca de apoio. O Tribunal Regional Eleitoral decidiu pela inelegibilidade de Arruda, mas ele ainda participa da campanha porque recorre da decisão. A Justiça do Rio de Janeiro pediu a inclusão de Wellington Luiz Santos de Souza na difusão vermelha da Interpol. Ele é réu pela morte do ciclista linchado até a morte em Copacabana, na zona sul da capital, em agosto. Segundo a decisão, Wellington fugiu para o Paraguai no mês passado, está lá desde então. Outros quatro envolvidos na morte do ciclista estão presos. No horário de Brasília, 2 horas e 33 minutos.
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0: Doze e trinta e quatro é hora de Leandro Gouveia.

Em destaque no Panorama CBN, Lula tenta se descolar de Moraes e cobra presidente do Supremo para que crise não atrapalhe eleições. Flávio chama magistrados de ministros do Lula. Gilmar Mendes acusou Nunes Marques e Luiz Fux de submissão a André Mendonça.

0: onça em discussões pelo WhatsApp. Relatório da Casa Branca diz que Brasil falhou no combate ao PCC e ao Comando Vermelho. Banco Central dos Estados Unidos sobe juros pela primeira vez desde 2023, mesmo com pressão de Donald Trump. Filme Feito Pipa é escolhido como representante do Brasil no Oscar. Olá para você que está aqui comigo, eu sou Leandro Gouveia e essa é a segunda edição do podcast Panorama CBN de quarta-feira, 16 de setembro de 2026. Em menos de meia hora eu te conto as principais notícias do dia. E eu começo pela crise no STF, no dia seguinte da sessão que discutiria a situação do ministro Alexandre de Moraes, mas que foi suspensa por um pedido de vista do ministro Flávio Dino. Nessa quarta, a ministra Carmen Lúcia disse que lamenta o momento de descrença e de desânimo da sociedade com as instituições. A declaração foi feita por vídeo durante um evento do Conselho Nacional de Controle Interno sobre gestão pública, transparência e combate à corrupção.
1: A democracia vive da confiança que o cidadão tem, que a cidadã tem nas suas instituições. Eu digo isso com muito lamento pelos momentos que nós estamos passando de descrença, de desânimo com a administração pública. Como eu disse, erros são do ser humano, são dos nossos limites. Mas a busca do acerto é uma imposição, é um dever que todos nós servidores temos para garantir essa confiança que faz com que cada pessoa possa acreditar mais no país, possa acreditar mais na democracia.
0: Na sessão de terça, os ministros decidiram manter separados os casos de Alexandre de Moraes e André Mendonça por 4-3, e aproveito aqui para corrigir uma informação que eu dei ontem. O ouvinte William Marlon chamou a atenção que eu disse que Luiz Fux votou para que os casos fossem analisados em conjunto, mas o ministro votou com o presidente Edson Fachin pela votação separada. A análise da conduta de Mendonça nos casos Master e INSS está marcada, pelo menos por enquanto, para o dia 23 de setembro. E bastidores mostram que a crise no Supremo pegou fogo antes mesmo da sessão desta terça-feira. Conversas no aplicativo WhatsApp divulgadas pelo portal Metrópolis e confirmadas pelo jornal O Globo expõem bate-bocas duros entre os ministros. Em uma das conversas, Gilmar Mendes cobrou Cássio Nunes Marques a não se manifestar em processos relacionados ao caso Master e chegou a dizer que o colega deveria abrir as contas antes de participar dos julgamentos. A discussão teve como pano de fundo o julgamento na segunda turma do Supremo da decisão de André Mendonça, que tinha determinado o afastamento de Andrei Rodrigues da Direção-Geral da Polícia Federal. Gilmar pediu vista do processo, mas Fux e Nunes Marques apresentaram seus votos, formando maioria para manter a decisão de Mendonça pelo afastamento. E o jogo rápido foi interpretado por Gilmar como sinal de uma atuação combinada entre os três ministros. Nas mensagens, Gilmar disse a Nunes Marques: "Vamos agora discutir na turma ou no plenário o que existe? Todos dizendo que vocês são reféns do André. Ok, abram as contas." O decano continuou: "Você e o Fux parecem servis, submissos. Assumam que estão ferrados e saiam dos processos. Abram as contas." Nunes Marques respondeu: "Me respeite, Gilmar, isso não é postura." Gilmar rebateu: "Você tem de sair do TSE também." Nunes Marques retrucou: "Então não me tecle, pois não falo com quem não me respeita." Gilmar insistiu: "Abra as suas contas antes de julgar qualquer coisa desse caso na turma." Nunes Marques disse então: "Abro com o maior prazer. Há 15 anos que presto contas de tudo como juiz." O decano encerrou: "Cássio, papo encerrado, marmelada não dá. Já falei com Fux, eu entendo de malandro." E Nunes Marques ironizou: "Claro que você entende." Gilmar finalizou com a palavra tramóias. Depois dessa discussão, Nunes Marques bloqueou Gilmar no aplicativo. No julgamento de terça, Nunes Marques se declarou impedido, segundo ele, para garantir o equilíbrio nas eleições de 2026 como presidente do Tribunal Superior Eleitoral. Mas no mesmo dia vieram a público diálogos extraídos do celular de Daniel Vorcaro que fazem referência ao filho dele, o advogado Kevin Nunes Marques. Antes de deixar o plenário, Nunes Marques negou qualquer relação irregular com o Banco Master e afirmou ter absoluta isenção. O ministro Gilmar Mendes também cobrou o ministro Luiz Fux pelo WhatsApp. Gilmar disse que o afastamento de Andrei não tinha postura institucional. Aí Fux respondeu que o colega poderia fazer cobrança para quem quisesse, mas que ninguém diz como ele deve agir. Gilmar afirmou que Fux deveria se limitar a atuar como presidente da segunda turma.

0: e Fux encerrou a conversa com a frase: "Cuide de não encher meu saco." Nessa quarta, o presidente Lula cobrou que o presidente do Supremo, ministro Edson Fachin, não deixe a crise gerada pelo caso Master atrapalhar o processo eleitoral. A declaração foi dada em entrevista ao podcast Desce a Letra Show.
1: Então o presidente Fachin, sabe, ele tem a responsabilidade de não permitir que isso atrapalhe o processo eleitoral.
2: Sim.
1: Porque as pessoas que criaram o Banco do Caro, foi ele. O Banco Mato foi eles que criaram. Eles criaram. E foi criado quando o Roberto Campos era presidente do Banco Central, indicado por eles. Quem acabou fomos nós. Claro. Nós prendemos o banqueiro deles porque era um ladrão. Deu um golpe de 60 bilhões nesse país.
0: Lula criticou o tom da sessão do Supremo de terça-feira, que expôs publicamente os embates entre os ministros, dizendo que a sociedade não merece isso. O presidente mencionou ainda os ataques do senador Flávio Bolsonaro a Alexandre de Moraes.
1: A obsessão dele é pegar o Alexandre de Moraes. Mas ele não quer brigar com o Alexandre de Moraes por causa do Banco Master. Não é por isso que ele tem raiva, porque ele sabe que ele tem o rabo preso ao Banco Master mais do que qualquer outra pessoa. A raiva dele do Alexandre de Moraes é porque o Alexandre de Moraes, sabe, mandou prender o cara que matou a Marielle. A bronca dele do Alexandre de Moraes é que o Alexandre de Moraes prendeu o pai dele e os golpistas que tentaram fazer o 8 de janeiro. Então esse é o pavor dele.
0: Lula cobrou explicações do senador do PL, candidato à presidência, sobre a negociação de 130 milhões de reais com Vorcaro para o financiamento do filme Dark Horse e insinuou até o envolvimento de mulheres na relação de Flávio com o banqueiro.
1: Alexandre de Moraes fez um trabalho extraordinário para garantir a democracia nesse país, prendendo o Bolsonaro e os golpistas que são com ele. É por isso que o Flávio está nervosinho.
2: Uhum.
1: Ele está nervosinho porque vai aparecer todas as falcatruas dele de Vocaro, o churrasco, as bebidas, as mulheres e os 130 milhões que ele pegou do Vocaro para poder financiar o filme do pai.
0: O presidente disse ainda que o escândalo do Master foi orgia pura e que a sociedade descobrirá quem foi fazer suruba, em referência a eventos de Daniel Vorcaro para conquistar autoridades. Entre os organizadores estava Fábio Faria, ex-ministro de Jair Bolsonaro. Lula também tentou afastar a imagem de Moraes do seu governo ao afirmar que não indicou o ministro ao STF e que Flávio Bolsonaro era senador na época e teria votado a favor do nome. Na verdade, a indicação de Alexandre de Moraes ocorreu em 2017, feita pelo ex-presidente Michel Temer, quando Flávio Bolsonaro exercia mandato de deputado estadual no Rio de Janeiro. Flávio só assumiu o cargo no Senado em 2019. E o candidato do PL, Flávio Bolsonaro, cumpriu a agenda no Ceará nessa quarta-feira e voltou a direcionar os ataques da campanha aos ministros do Supremo Tribunal Federal. Em discurso feito em Juazeiro do Norte, Flávio comentou o adiamento do julgamento da investigação contra o ministro Alexandre de Moraes para tentar desgastar o governo federal.
3: Ninguém aguenta mais os ministros do Lula no Supremo melando o Brasil, atrapalhando a nossa democracia. O que nós vimos ontem, do meu ponto de vista, é a esperança do povo brasileiro que está vivo ainda, porque sem os ministros do Lula no Supremo, a democracia vive, o Brasil vive, o judiciário vive. Então, com toda a certeza, o próximo presidente da República, que vai ser Flávio Bolsonaro, indicando mais 5 ministros do Supremo, nós não veremos mais esse triste espetáculo de tentativa de proteger Alexandre de Moraes. Hoje, quem está votando em Lula, está votando em Alexandre de Moraes.
0: A estratégia de ligar a imagem de Moraes a Lula faz parte da articulação do comando de campanha do PL. O coordenador do grupo, o senador Rogério Marinho, declarou que o presidente e o ministro são duas faces da mesma moeda. E o governo dos Estados Unidos acusou o Brasil de falhar no combate às facções criminosas PCC e Comando Vermelho. Em documento enviado ao Congresso norte-americano, o presidente Donald Trump afirmou que a falta de ações firmes transformou o país em um centro global de distribuição de cocaína. O relatório é um balanço anual cobrado pela lei dos Estados Unidos para mapear o tráfico de drogas no mundo. No texto, Trump declara que, enquanto outros governos da América Latina tomam medidas corajosas contra os cartéis, a administração do presidente Lula não enfrenta os grupos brasileiros. O documento afirma que as duas facções são uma ameaça crescente para a paz e para a segurança mundial. Além do Brasil, foram criticados no documento a China, principal rival geopolítico dos Estados Unidos, o Canadá, com quem o governo Trump vem travando uma guerra tarifária, e o México. Países governados por aliados foram elogiados. Trump citou mudanças políticas em países da América do Sul. Entre os exemplos citados de forma positiva estão Venezuela, Bolívia e Colômbia. Segundo o relatório, houve avanços nesses países, mas novas medidas

ainda são necessárias. Segundo o documento, mudanças recentes de governo em alguns países criaram oportunidades históricas para a cooperação dos Estados Unidos. E o Banco Central dos Estados Unidos, o Federal Reserve, subiu a taxa básica de juros do país em 0,25 ponto percentual nesta quarta-feira. Com a decisão, que foi unânime e já era esperada pelo mercado, a taxa agora vai para a faixa entre 3,75% e 4% ao ano. É a primeira alta dos juros americanos desde julho de 2023 e interrompe uma sequência de 5 reuniões sem mudanças. O movimento acontece em meio à disparada no preço do petróleo provocada pelo aumento das tensões no Oriente Médio, o que reforçou as preocupações com a inflação nos Estados Unidos. Essa foi a terceira reunião do órgão sob o comando de Kevin Warsh, indicado pelo presidente Donald Trump para assumir o cargo no lugar de Jerome Powell. Questionado sobre as pressões de Trump por juros mais baixos, e eu lembro aqui que o presidente já chegou a chamar o ex-chefe do Banco Central de mula e estúpido, Warsh deu uma resposta direta, disse que eles cuidam da área deles e que a independência é uma via de mão dupla. Warsh destacou que a inflação continua alta demais e está assim há muito tempo. Além disso, o comitê ressaltou que a economia americana segue em expansão sólida e que o mercado de trabalho está forte. A decisão nos Estados Unidos traz impactos diretos para o Brasil. Juros mais altos por lá atraem investidores para os títulos públicos americanos, considerados mais seguros do mundo. Isso fortalece o dólar e pode reduzir a entrada de dinheiro no mercado brasileiro. A alta do dólar também pressiona a inflação no Brasil. Por aqui, o índice de atividade econômica do Banco Central, considerado uma prévia do PIB, caiu 0,2% em julho em comparação com o mês anterior. Apesar do recuo, o resultado mostra uma reação em relação a junho, quando a retração tinha sido de 0,9%. No desempenho por setores, a agropecuária encolheu 1,2% e a indústria teve queda de 0,4%. O setor de serviços ficou estável. Na comparação com julho do ano passado, o indicador cresceu 1,1% e em 12 meses até julho, a alta é de 1,5%. O IBCBR serve como referência para o Banco Central avaliar a evolução da economia e definir a taxa básica de juros que seria anunciada depois do fechamento do mercado. E o Copom, o Comitê de Política Monetária do Banco Central, decidiu reduzir a Selic de 14 para 13,75% ao ano, como era esperado. À espera dessa queda, o principal índice da Bolsa de Valores de São Paulo já tinha caído 0,51% aos 185.547 pontos. O dólar comercial caiu levemente, 0,06%, cotado a R$ 5,15. O euro vale R$ 5,90, com baixa de 0,66%. E a empresa de entregas iFood anunciou que vai investir 24 bilhões de reais no Brasil até o fim de março de 2027. O valor é 41% maior do que a quantia aplicada no período anterior pela empresa, que completou 15 anos de atuação no país. Desse total, mais de 2 bilhões de reais vão para tecnologia e inovação, com foco no desenvolvimento de inteligência artificial generativa. A meta da companhia é fazer com que os serviços que vão além da entrega de refeições, como mercados e farmácias, representem cerca de 40% das receitas até o fim desse ano. Atualmente, o aplicativo registra mais de 180 milhões de pedidos por mês e conta com 600 mil entregadores cadastrados em todo o país. No noticiário internacional, o grupo rebelde Houthi, que é aliado do Irã no Iêmen, afirmou nessa quarta-feira que abateu um jato de guerra da Arábia Saudita. O porta-voz dos rebeldes declarou que a Arábia Saudita já fez 450 bombardeios nessa semana. Em resposta, o grupo atacou uma refinaria de petróleo e uma base aérea saudita. O país, a Arábia Saudita, acusou os Houthis de lançar um drone que foi interceptado em direção a Meca, a cidade mais sagrada do islamismo, e afirmou que o ataque cruzou uma linha vermelha. Os rebeldes negam a ação. Na faixa de Gaza, pelo menos 21 pessoas morreram, incluindo 5 crianças, no desabamento de um prédio de 7 andares. Esse prédio já estava danificado por bombardeios e abrigava cerca de 100 pessoas no momento da queda. 14 sobreviventes foram resgatados com ferimentos. Equipes de emergência e agências da ONU participam dos resgates, que são dificultados pela falta de máquinas pesadas. O Serviço de Resgate do Território calcula que cerca de 2 mil prédios atingidos pela guerra continuam habitados por famílias que buscam abrigo do inverno. Um ataque de drone da Rússia atingiu um ônibus no sul da Ucrânia. 5 pessoas morreram e 7 ficaram feridas.

0: feridas perto da linha de frente. O presidente da Ucrânia, Volodymyr Zelensky, disse numa rede social que o ataque não tinha justificativa militar. A rede ferroviária ucraniana também foi alvo de bombardeios russos no mesmo dia. Um trem de passageiros, uma estação e uma locomotiva foram atingidos. Cerca de 170 passageiros saíram do trem pouco antes da explosão. A chefe da União Europeia, Ursula von der Leyen, defendeu nesta quarta-feira a criação de uma nova aliança para o bloco. Em discurso anual do Parlamento Europeu, ela convidou o Canadá para ser o primeiro membro associado do bloco. A proposta busca proteger a Europa contra ataques híbridos e a concorrência comercial dos Estados Unidos e da China. O Canadá tenta diminuir a dependência econômica do governo Trump. A adesão canadense ainda não tem regras definidas pelo regimento europeu, mas o país já faz parte do fundo do bloco para a área de defesa, de 150 bilhões de euros. No discurso, a presidente da Comissão Europeia criticou a Rússia por ataques recentes no continente e prometeu planos para combater a migração em massa. Von der Leyen também criticou o governo de Israel por avançar com assentamentos na Cisjordânia e defendeu a solução de dois estados para o conflito com os palestinos. Ursula von der Leyen também anunciou que a União Europeia quer proibir o acesso de crianças com menos de 13 anos às redes sociais. O projeto de lei prevê que jovens entre 13 e 15 anos só tenham contas supervisionadas pelos pais, com tempo de uso limitado e sem recursos viciantes como a rolagem infinita da tela. Já para os adolescentes de 15 a 18 anos, as plataformas vão ser obrigadas a adotar um design seguro. A promessa é de multas de até 6% do faturamento global para as empresas que descumprirem as normas. Para entrar em vigor, o texto precisa ser aprovado pelo Parlamento e pelos 27 países do bloco. Nos Estados Unidos, um acidente aéreo deixou 3 mortos em Los Angeles na noite de terça-feira. Um helicóptero de reportagem da emissora NBC4 caiu em um estacionamento enquanto cobria uma batida entre um ônibus e um carro. A repórter Eliana Moreno, de 38 anos, o piloto George Marcinil e uma pessoa que estava em solo morreram. Eliana trabalhava na equipe de transmissão desde 2010 e Marcinil pilotava ao lado dela desde 2023. E a confirmação da tragédia aconteceu ao vivo durante o jornal da afiliada local. A âncora Colin Williams interrompeu a transmissão para dar a notícia antes de tirar o programa do ar.
1: We can now confirm that the chopper that went down in Chatsworth tonight.
0: Ela diz aí, nós podemos confirmar agora que o helicóptero que caiu há cerca de 2 horas era de fato nosso. Vamos nos retirar por alguns minutos para pensar sobre isso e processar a informação. Mas nesse meio tempo, caso algo ocorra, se houver uma entrevista à imprensa, se houver qualquer coisa, nós interromperemos o programa para trazer a vocês.
1: We will break in the program and bring it to you.
0: Após a fala, o canal cortou a transmissão. As emissoras NBC4 e Telemundo 52 prestaram condolências aos familiares e amigos das vítimas. No esporte, o Botafogo oficializou a contratação do técnico Tite, ex-seleção brasileira. O treinador assinou contrato até o fim de 2028. A diretoria queria buscar um nome sem pressa, mas a sequência de resultados negativos acelerou o processo. Tite já tinha recusado o clube 3 vezes. A estreia dele vai ser no sábado contra o Mirassol, fora de casa, pelo Campeonato Brasileiro. E antes das últimas notícias, convido você a mandar mensagem para o Panorama. Meu e-mail é leandro.gouveia@cbn.com.br. No Instagram é só procurar por Lê Reis Gouveia. E não esquece de escrever seu nome e a cidade de onde você está ouvindo. Leonardo Guimarães de Farias, de Natal, falou assim: haja conteúdo para a Rádio Sucupira. Poderia ter um programa especial só com essa sessão do STF. E ele pede para mandar um abraço para a filha dele, a Malu, que escuta o programa com ele enquanto eles tomam café juntos. Um abraço para os dois. Valeu pela audiência. A Juliana Ferreira, do Rio de Janeiro, comentou: olha, gente, sábado é questão de utilidade pública, um panorama. Vocês não fazem ideia do que é ficar desamparada no fim de semana. Socorro! E parabéns pelo trabalho, lindos! Aí reforçando a campanha pela edição do Panorama também aos sábados. Talvez eu peça vista aí nesse julgamento para interromper essa sessão. 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Vamos terminar com a página de cultura?
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0: É, porque o filme Feito Pipa, dirigido por Alain de Botton, vai representar o Brasil na disputa por uma vaga no Oscar 2027 na categoria de melhor filme internacional. O anúncio foi feito nesta quarta-feira pela Academia Brasileira de Cinema. A produção foi escolhida entre 15 longas inscritos e já conquistou prêmio no Festival Internacional de Cinema de Berlim, na Alemanha. A história se passa no interior do Ceará e acompanha Gugu, um menino de 12 anos apaixonado por futebol que é criado pela avó, a professora aposentada Dilma. A trama avança quando o garoto precisa lidar com a ausência do pai e com a chance de ir morar com ele. Um trechinho do trailer aí pra você.
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4: Dilma Santos Silva.
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4: 11.
0: O elenco reúne atores como Lázaro Ramos, o menino Yuri Gomes e Teca Pereira. A cerimônia do Oscar vai acontecer no dia 14 de março de 2027. A previsão é que o filme estreie nos cinemas brasileiros em 5 de novembro. E falando agora de música, a Academia Latina da Gravação anunciou nessa quarta-feira os indicados para a 27ª edição do Grammy Latino. Eu amo.

0: É, a cantora Anitta disputa o prêmio de álbum do ano com o projeto Equilibrium. Nas categorias principais, a música brasileira também aparece com Lulu Gilberto, indicada à gravação do ano com a música O Amor Nos Encontrou.
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Lulu Gilberto, filha caçula de João Gilberto, também concorre na categoria Melhor Artista Revelação, assim como Zeca Veloso, filho de Caetano Veloso. A cantora Zana concorre à Canção do Ano por Nilo. Barco.

E entre os nomes internacionais, a cantora espanhola Rosalía e a colombiana Karol G lideram as indicações ao lado do argentino Milo Rota e da dupla de pop urbano Catriel e Paco Amoroso. Eles garantiram presenças em 3 das 4 categorias mais importantes da noite. La Perla, de Rosalía, concorre à Canção do Ano e Gravação do Ano, e o disco dela, Lux, concorre a Álbum do Ano. Olá, ladrão de paz, campo de minas para minha sensibilidade. Ao todo, a premiação conta com 60 categorias e a cerimônia de entrega dos prêmios vai acontecer no dia 12 de novembro em Las Vegas, nos Estados Unidos. E assim vamos encerrando esta edição do Panorama. A produção e o roteiro foram feitos por mim, Leandro Gouveia, e a edição e a sonorização por Daniel Mesquita, o Dom. A próxima edição do Panorama chega às plataformas por volta das 7 da manhã com Bianca Santos e eu volto na sequência. Até lá!

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0: Quinta-feira, 17 de setembro de 2026. O Tribunal Superior Eleitoral proibiu o uso da imagem de Jair Bolsonaro em santinhos e materiais impressos que sugerem que o ex-presidente esteja pedindo votos ou apoiando candidatos. A decisão liminar foi concedida pela ministra Estela Aranha na ação que discute o uso da imagem de Bolsonaro no material de campanha do deputado estadual e candidato à reeleição Lucas Bove, do PL. Ele utilizou a foto do ex-presidente em 50 mil santinhos e banners de sua campanha em São Paulo. Ex-ministros e juristas que assinaram uma carta cobrando uma solução para a crise do Supremo Tribunal Federal avaliam que a sessão para analisar a abertura de investigação contra Alexandre de Moraes foi desastrosa para a corte. A avaliação é que houve um erro de condução dos trabalhos por parte do presidente Edson Fachin e que, ao invés de melhorar a imagem da corte, o debate dos casos de Moraes e André Mendonça serviu para piorar ainda mais o desgaste do STF. A Câmara dos Deputados dos Estados Unidos aprovou um projeto de lei para proteger as famílias dos aumentos nos custos de energia causados pela expansão de data centers. O texto prevê que reguladores estaduais avaliem se grandes estruturas consumidoras de energia devem arcar com os custos adicionais. É a primeira vez que a Casa de Maioria Republicana aprova uma legislação sobre as preocupações econômicas relacionadas ao crescimento do setor. O presidente Donald Trump apoia o desenvolvimento de data centers como fator essencial para a liderança em inteligência artificial.
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3: Está saindo o segundo volume da coleção Protagonistas, que reúne relatos de mulheres. Essa nova edição mostra a trajetória de mais de 80 mulheres. E nós estamos aqui com a jornalista Fernanda Amorim, que é uma das organizadoras e também coautoras do livro. Fernanda, bem-vinda, boa noite.
4: Boa noite, Tânia, tudo bem? Prazer falar com você.
3: Ah, prazer é nosso. Fernanda, dá uma situada pra gente, o que é a coleção Protagonistas? Quando saiu a primeira edição? Conta pra gente, faz um resumo.
4: Bom, claro, vamos lá. Primeiro livro, né, o livro Protagonistas, ele foi lançado exatamente em setembro do ano passado, no dia 9 de setembro do ano passado, e agora, também ontem, 9 de setembro, a gente lançou o segundo volume, né? Desde o início, essa coletânea, né, esses dois livros, eles têm como propósito, Tânia, trazer o protagonismo feminino aí, de que forma? Com histórias reais de mulheres, com muita verdade, com muita coragem, que elas contam superação das suas vidas no sentido de

0: carreira profissional, transição de carreira, ou mesmo algumas que fugiram de situações de violência doméstica, mulheres que, enfim, assumiram o protagonismo da sua vida, se superaram e hoje têm de fato a direção aí da sua vida, né? Então ele tem esse propósito de uma forma muito clara, muito verdadeira, trazer essas histórias para que outras tantas mulheres se inspirem. E acreditem que é sempre possível assumir o lugar que elas querem na sua própria vida e não terceirizar essa responsabilidade para os outros, né?
1: Muito bom. Níveis variados, né? Como você falou, não só profissional, mas
0: Todos.
1: todos, né? De
0: Todos. São
1: violência
0: histórias, assim, do
1: doméstica.
0: que. Exatamente. Então, assim, tem histórias divertidas, tem histórias, isso tanto no um quanto no dois, né? Então, tem histórias divertidas, tem histórias de mudança de carreira, por exemplo, né? Tanto no um, uma das coordenadoras também do um e do dois também é a Cristiane Pelágio, né? Então, ela conta justamente, por exemplo, no livro um, que a bisavó dela é a inventora do brigadeiro. Então, é uma história super doce, contando sobre como é que o brigadeiro entrou na vida. Vida da bisavó dela, mas com traços de empreendedorismo gigantescos. A gente tem histórias de mulheres que, infelizmente, atravessaram questões como feminicídio, a gente tem pessoas que mudaram completamente de carreira, ou seja, é uma diversidade em vários aspectos esse livro, tá?
1: Legal, mas todas com essa característica de assumir o protagonismo da vida, da própria vida, né? A
0: Exatamente, é
1: coragem
0: isso.
1: de falar, não, as rédeas estão nas minhas mãos, apesar das dificuldades todas.
0: É
1: Agora,
0: isso.
1: Fernanda, eu imagino que delícia seja ter acesso a essas mulheres, a essas histórias. Como é que vocês fazem? São cinco organizadoras, né? Como é que vocês
0: Isso.
1: chegam a essas mulheres, descobrem essas histórias, escolhem as histórias para o livro? Como é que funciona?
0: Depois do protagonista Zoom, foi muito engraçado que a gente começou a receber muitos contatos de mulheres querendo contar suas histórias, né? Porque a gente percebeu também, Tânia, que, assim, ao contar uma história, a gente começa a encorajar outras mulheres a contarem a sua história também. Porque, na verdade, toda mulher, sem exceção, na verdade, todo mundo, não só as mulheres, tem uma história incrível para contar. Mas, às vezes, por uma questão de vergonha, será que eu vou me expor demais contando a minha história? A gente deixa isso para um segundo momento, né? Então, primeiro já vieram ali algumas mulheres querendo realmente contar a sua história. Mas o que a gente faz? Somos em cinco coordenadoras do volume 2, né? Então, eu, Cristiane Pelágio, Liliane Rocha, Maíra Donitti, Carol Dostal e também a Bianca Brandão, que é a editora do livro. Então a gente utiliza sempre do nosso ciclo de mulheres que a gente conhece e a gente vai garimpando. Uma mulher conhece outra e fala: olha, essa tem uma história incrível. Não valeria a pena a gente levar para esse livro? Então a gente faz toda uma curadoria de conhecer a história dessas mulheres, de entrevistá-las, de saber se faz sentido ou não que aquela história esteja, e normalmente faz. Acho que a gente nunca vetou uma história, né, de forma alguma, mas garantindo que a gente tenha ali a pluralidade de assuntos. De perfis, só para você ter uma ideia, quando a gente está falando de volume 1 e volume 2, a gente tem histórias de mulheres que vão dos 19 aos 80 anos.
1: Ah, que ótimo.
0: Então é um universo gigantesco, realmente.
1: Que ótimo, que maravilhoso. E aí você falou, né, não só mulheres, mas pessoas em geral se superam. Mas o foco do livro, da coleção Protagonistas, o foco está nas mulheres.
0: O foco das histórias está sempre nas
1: Sempre
0: mulheres.
1: nas
0: A
1: mulheres.
0: ideia é justamente que as mulheres contem as suas histórias e inspirem outras mulheres a também contar as suas histórias e assumir o seu lugar de protagonista.
1: E aí é escrito em primeira pessoa, não é isso?
0: Primeira pessoa, sempre. Então, cada uma
1: Elas
0: das mulheres.
1: que escrevem.
0: Elas que escrevem, tá? Então, sempre em primeira pessoa, cada capítulo é a história de uma das mulheres contada sob seu ponto de vista.
1: Muito bom. Protagonistas, no segundo volume, já vi que vocês vão fazer vários volumes, né?
0: Então, porque olha só,
1: É.
0: no primeiro nós tivemos 65 mulheres. O segundo já foram 93.
1: 93, eu falei mais de 80, mais de
0: 93.
1: 90, então.
0: É bem mais, 93 mulheres. E assim, já tem um monte de gente falando, quando chega o protagonistas 3? Porque realmente é muita gente querendo contar a história. E é o que eu te falei, é contagiante, Tânia, é uma coisa incrível. E a gente percebe isso por meio do livro e por meio de rodas de conversa que a gente faz também sobre isso com as autoras. Isso vai contagiando e cada vez mais a gente vai tendo.

0: mulheres aí querendo estar junto com a gente nesse projeto.
1: É muito bom porque as pessoas contarem a sua história, mas também para quem está lendo, inspirar, né? Porque às vezes você está ali num dilema, você está obedecendo ali umas, né, cumprindo certos papéis que não te cabem mais. Aliás, eu quero falar sobre a sua história. Essa história que você conta nesse livro é interessante, que é um pouco isso, né? Seguindo um modelo que você fala, não está cabendo para mim. Aí você fala, quer saber? Vou me inspirar nessas mulheres, vou fazer diferente, né? Vou fazer do meu jeito, né?
0: É
1: E
0: isso. E
1: diga.
0: sem dúvida, né? É uma coisa que é muito interessante é dar voz. Por exemplo, no um, a gente tem uma história e a gente tem no dois também. É que são várias facetas que é muito legal também. Em alguns casos, a mesma autora conta uma história no um e no dois. Então, por exemplo, a gente tem a história da Érica, né? Érica Bispo, que é uma história incrível. Ela viveu na extrema pobreza, morando muito próximo de um lixão, se alimentando realmente dos restos de comida que estavam ali dentro desse, né, no contexto que ela estava inserida, e hoje ela é uma empresária, dona de uma clínica de estética em Alphaville. E ela conta toda essa superação que ela teve. Então é muito legal, porque não é uma história simples, é uma história tão cheia de camadas, tão cheia de superação, né? Não é uma superação. Você tem
1: Uau. Uau.
0: tantos momentos que, assim, é impossível ler e não se inspirar. Te garanto isso.
1: Que coisa. Fernanda Morim, e aí você, eu li seu texto da edição do volume 2, né? De protagonistas,
0: Tá.
1: em que você fala da sua experiência, né? Como chefe, como líder, né? E que você seguia aquele modelo tradicional, que é o modelo mais masculino e tal, e que você começou a ver que aquilo não servia para você. E foi mudando, né? Foi criando um novo modelo de liderança. Como é que é isso? Como é que foi esse processo? E o que é? Que é a
0: Exatamente.
1: diferença entre esses dois modelos?
0: Olha, eu vejo muito claro que, assim, a liderança, e até um pouco disso que eu falo, né, no meu capítulo, que, assim, a gente não aprende a ser líder na mesma proporção que a gente vai adquirindo conhecimento técnico ao longo da carreira, né? Na verdade, a liderança se mostra para a gente, muitas vezes, sem uma. Pelo menos para mim foi assim, tá? Eu não quero generalizar de forma alguma porque é a minha história. Mas sem você ter uma referência necessariamente feminina em quem se inspirar. Graças a Deus, hoje a gente tem muitas mulheres, muitas líderes que a gente pode sim se inspirar, como por exemplo, né? A gente tem o prefácio da Luiza Helena Trajano, que sem
1: Verdade.
0: dúvida nenhuma é uma baita fonte de inspiração. Mas quando eu comecei a minha carreira, né? E nós estamos falando aí mais de quase 20 anos aí que eu tô nessa questão de liderança, a gente não tinha tantas mulheres nesse cargo. Então a gente se via automaticamente reproduzindo o modelo masculino, mais autoritário, né? E ainda tem uma questão: a gente, como mulher, tem sempre que se provar mais, né? Muitas vezes a gente já tá até à frente tecnicamente de um
1: Sim.
0: homem, mas a gente ainda tem que se justificar o tempo inteiro
1: Sim, o pessoal
0: Sobre o
1: duvida
0: que a
1: da
0: gente está
1: nossa
0: fazendo.
1: capacidade o tempo todo, né?
0: Exatamente, o tempo todo. Então, eu era jovem, eu tinha essa responsabilidade e não tinha muito com quem espelhar. Então, eu percebi que eu estava replicando um modelo que não era o modelo que eu acreditava, eu nunca acreditei nesse modelo. Só que eu acabei, em muitos momentos da minha carreira, sendo autoritária, sim. Eu perdi talentos que trabalhavam comigo justamente por questão disso, eu não sabia como ser líder, né? E isso sempre me incomodou. E um outro ponto também que sempre me chamou a atenção é que a gente fala muito, né, Tânia, em sororidade, mas nem sempre ela é praticada, principalmente entre as mulheres, né? Essa coisa que uma mulher, em tese, dá a mão para outra, tem algumas maravilhosas que dão a mão e que estão
1: Sim.
0: ali, mas nem todas. Então, eu me sentia muitas vezes dividindo os meus medos, e ao invés disso ser algo no sentido, estamos todas juntas construindo esse caminho, isso eu acabava percebendo que era usado contra mim de uma forma frágil, porque existia uma competitividade, porque ninguém sabia exatamente onde era o lugar de cada uma, né? Não é
1: Sim.
0: porque necessariamente era uma competitividade consciente, era porque ninguém sabia exatamente onde estar, né?
1: Sim.
0: E
1: Não,
0: nesse
1: e o ambiente
0: contexto,
1: corporativo é pesado, né? É
0: pesado demais,
1: competitivo,
0: né?
1: é competitivo,
0: Competitivo, alta
1: é.
0: performance, a gente tem que entregar, não
1: Exatamente.
0: tem espaço para muita coisa. E aí, nesse sentido, um dia.

0: Eu me questionei, obviamente, que isso vem com a maturidade, né, com toda a experiência. Quando você olha para trás e fala: peraí, eu não quero replicar, eu não quero ser mais uma, eu quero ser diferente. E eu comecei a olhar, né, e o título do meu capítulo é Liderança Vulnerável, né? Eu comecei a exercer justamente a questão da vulnerabilidade, deixar de lado aquela questão de que para ser líder precisa ser infalível, perfeito, ter todas as respostas. E eu comecei a perceber que isso é maravilhoso, é muito rico. Você inspira pessoas, as pessoas querem trabalhar com você, você forma outros tantos profissionais, você percebe a admiração. E aí eu resolvi realmente assumir esse risco e eu sou imensamente feliz hoje por
1: Que
0: ter
1: legal.
0: justamente uma liderança muito mais humana, com altíssima entrega, com muitos resultados. Para trabalhar comigo, a gente precisa sim ter, a régua é alta, mas ela é humana, não existe resultado meu, é resultado nosso. Isso é muito
1: Ah,
0: gostoso.
1: isso que eu ia te perguntar, se isso impacta na produtividade, né? Porque parte do pressuposto que precisa ser um rolo compressor para fazer o pessoal produzir. Não,
0: De forma
1: existem
0: alguma.
1: outras formas. Inclusive, se a
0: É
1: pessoa está
0: justamente o
1: mais feliz, acho que
0: contrário,
1: ela
0: né?
1: produz mais, né?
0: Com toda
1: É.
0: certeza. Você sabe que quando eu entrevisto alguém para trabalhar na minha equipe, essa é uma pergunta que eu sempre faço: você é feliz? Porque a gente passa tanto tempo trabalhando, né? Cada vez mais. Hoje, a gente sabe, inteligência artificial, esse excesso de informação já é tão pesado, né? O ambiente corporativo sempre foi muito exigente. Hoje, ele ainda é mais pesado. Se a gente não tiver leveza, não tiver um pouco de bom humor e felicidade, aí não dá para sobreviver, né? Não tem quem vai entregar, alta produtividade nesse contexto.
1: É. Sobre a sua história, né, como chefe e tal, e você descobriu um outro jeito, e aí chefiar mulheres e homens nesse sentido dá na mesma? Ou é mais difícil chefiar homens ou mulheres?
0: Eu acho que dá na mesma, porque cada um é um indivíduo. Não dá para você padronizar, Tânia, falar: olha, eu vou agir exatamente igual. E justamente com esse olhar que eu te digo, né, mais humano, você tem que entender que nem todo mundo é igual. O que um motiva um não motiva o outro. Tudo isso é muito diferente, né?
1: Sim.
0: Então, é um exercício diário de olhar
1: Ah,
0: individualmente
1: que
0: cada uma das
1: lindo.
0: pessoas da tua equipe. Não dá
1: Muito.
0: para padronizar e tratar todo mundo
1: Sim.
0: igual.
1: Tratar o indivíduo como um
0: O indivíduo.
1: indivíduo. Muito bom.
0: Exatamente.
1: Aí, ó, a história da Fernanda Amorim é interessante. É uma das histórias, uma das 93 histórias inspiradoras das mulheres que fazem parte do livro Protagonistas, que está no segundo volume, reunindo aí relatos de mulheres protagonistas da sua vida, dos mais diversos tipos de situações, né? Uma pluralidade muito grande. Fernanda, em um minutinho, quer deixar algum contato para o pessoal acompanhar as novidades de
0: Claro, não,
1: vocês?
0: com certeza. A gente, né? Só um ponto que é super importante eu te contar.
1: É.
0: Nós fomos best-seller antes do lançamento. O volume 1 foi
1: Ah.
0: best-seller 10 dias após o lançamento. Ontem, antes de lançar, nós já conseguimos o selo de best-seller. Então, realmente está um
1: Uau!
0: baita sucesso aí, com
1: Sucesso!
0: certeza.
1: Parabéns!
0: Sucesso total, obrigada. E aí, claro, né? Então, onde é que o livro está à venda? Ele está à venda na Amazon, na Livraria da Travessa, no site da Magalu e no site oficial do livro, que é o livroprotagonistas.com.br. E a gente também tem as nossas redes sociais, Livro Protagonistas. Então, quem tiver interesse de contar a sua história, quiser compartilhar, é só nos procurar.
1: Boa. Fernanda Amorim, muito obrigada, viu?
0: Eu
1: Beijo.
0: é que te agradeço. Beijo grande.
1: Valeu, jornalista Fernanda Amorim, uma das organizadoras e coautoras do livro Protagonistas, que reúne histórias de mulheres, histórias reais de mulheres.
2: Conosco agora aqui no CBN Madrugada, Carol Tilquian, conversando com Fernando Andrade e com a Tatiana Vasconcelos.
3: Hoje, Carol vai discorrer sobre a apatia e a descrença das pessoas, tanto na política quanto no amor.
4: Pois é, acho que a gente está vivendo tempos difíceis nesse ano de eleição e é impressionante ver, né, o aumento do número de pessoas que já está dizendo que não vai votar, que vai justificar, vai anular o voto. Teve uma pesquisa da Quest agora, de agosto, que fala.

0: Fala que 63% dos eleitores têm pouco ou nenhum interesse na eleição. Entre os que não se identificam com nenhum dos dois lados, 80% das pessoas não têm interesse na eleição. E quase metade dos brasileiros não tem nenhum partido de preferência. 46% dos brasileiros, nessa série do Datafolha, que começa a medir isso desde 89. Esse número nunca ficou abaixo de 40%. Então, a gente nunca teve um brasileiro tão desengajado, tão desacreditado, nos políticos, nos partidos, nas instituições. E eu vejo essa mesma apatia e cinismo político no amor. Queria até perguntar, para os ouvintes. Se vocês estão desacreditados das relações políticas e pessoais, tem uma pesquisa que saiu agora, no comecinho de setembro, do Match Group com o Instituto Kinsey, que mostra que hoje, nesse ano, só 16% dos solteiros disseram estar ativamente procurando um relacionamento sério. A gente viu crescer dois termos que até viraram coluna aqui já anteriormente, que é o boy sober, que é você ficar sóbria de relações com homens, você sendo uma mulher heterossexual, porque você entende que o tóxico da relação é o cara. Então, assim como a gente fica um ano sem álcool, a gente vai ficar um ano sem homens. O aumento do celibato voluntário. Até estava conversando com Tati sobre isso. Eu dei uma entrevista sobre isso também recentemente. E o aumento do heteropessimismo, que é essa sensação de que não há
1: Homem para mim no
0: homens que
1: Brasil.
0: prestem. Exatamente como diria a Xuxa. Né? E o que eu acho que é interessante é a gente pensar, né, até a própria resposta do Match. Então, só 16%. Estão procurando ativamente, ou o boy sober, um ano sem homem para eu me desintoxicar. Não é que as pessoas pararam de desejar, elas só não estão se candidatando e
1: Pararam
0: não
1: de
0: estão
1: buscar.
0: lá. Pararam de buscar, pararam de ouvir. E aí eu acho, né, preparando a pauta, eu sinto que a gente tem um efeito meio fura-fila do amor. Então, assim como nós, paulistanos, vivemos todo aquele frisson de nossa, agora vai ter o fura-fila, que começou, né, em 95, a Prefeitura de São Paulo anunciou, eram veículos elétricos, 25 metros, tudo vai
1: Não
0: mudar.
1: deu certo, né? Só...
0: Até hoje a gente está esperando, né?
1: é.
0: Custou mais de 1 bilhão e 200 milhões de reais e não aconteceu. E tem um dado de abril de 2025 que, segundo o Tribunal de Contas da União, metade das obras públicas federais está parada. 11.469 de 22.600, quer dizer, 70% das paralisações. Também estão na educação e na saúde. São 8 mil escolas, creches e postos de saúde inacabados. Aí, quando a gente transpõe isso para o amor, a gente vê toda a promessa de afeto como um fura-fila. E hoje a gente chama isso de love bombing. Quando qualquer pessoa faz uma promessa ou faz um convite que parece mais animado, mais engajado, assim como a gente está calejado de promessas políticas que não viraram obras que melhoraram a nossa vida, a gente está começando a ler toda a promessa do outro como uma mentira em potencial. A gente está olhando gestos amorosos do mesmo jeito que a gente olha as promessas de campanha. Uma espécie de fura-fila que diz que vai levar a gente para outro lugar, mas não vai levar a gente para lugar nenhum. Então a gente está fazendo quase que uma triagem preventiva de qualquer intensidade. Aí é

0: como um excesso de carência, como uma promessa falsa, e o outro estaria aberto também. A gente está se defendendo e está saindo antecipadamente, né? Num lugar de. Isso me lembra também um pouco que a gente vem falando do quiet quitting, né, que a saída silenciosa do emprego, o quiet divorce, que é a saída silenciosa no divórcio. Então, são duas pessoas que param de brigar, e isso eu vejo muito em consultório, né? Que as pessoas, inclusive, elas falam: acho que meu casamento acabou porque a gente não brigou. Eu sempre repito isso aqui, que uma boa relação não é a que não tem conflito, é a que tem conflito com respeito.
1: Porque aí
0: A pessoa
1: parece
0: que.
1: que desistiram da relação, né?
0: Exatamente, ela não se dá nem ao trabalho de discutir. Assim como a gente não está se dando ao trabalho de discutir politicamente,
1: É.
0: de conversar uns com os outros, de cobrar pelo debate, de cobrar que os candidatos venham falar e venham. Prestar contas das
1: Expor o
0: coisas
1: que eles
0: pelas quais
1: pretendem
0: eles estão sendo
1: fazer com o país, com
0: julgados.
1: os estados, no Senado. Nos
0: Responder,
1: legislativos.
0: exatamente, responder perguntas difíceis. O que eu vejo na clínica, e eu também provoco muitos meus analisandos, é: faça essas perguntas difíceis para seu namorado, para sua namorada, para o cara que você está saindo há 2 meses, porque o que acontece é esse desinvestimento também. A pessoa não cumpriu uma promessa. Eu já entendo que ela é uma política cínica do amor, já desinvisto, tudo bem, ninguém presta. Não, chama para um café, fala que você ficou decepcionada, que a relação assim não é legal, que a gente tem que negociar, pede explicações. O amor também é político. E eu quis trazer isso porque acho que eu estou muito incomodada com a nossa apatia das eleições. E eu espero que a gente se mobilize também no nosso privado. Tem uma pesquisa do Albert Hirschman dos anos 70, que ele fala sobre. É um livro sobre por que as empresas, as instituições e os países apodrecem. E ele aponta exatamente a falta de conflito. E aí, no livro dele, ele mostra que, dentro das empresas, quando uma organização piora, quem sai primeiro é justamente quem mais se importava com aquela empresa, com a qualidade. E hoje, o eleitor que não vota, que não tenta mais conversar, não é a pessoa que sempre foi indiferente, era a pessoa que era engajada, exigente e está decepcionada. A apatia não é o oposto da paixão, né? Ela é um destino que a paixão não encontrou onde se depositar, e é o mesmo lugar nas relações amorosas. Hoje, a gente acha que sair calado é maturidade, né? Ah, não vale a pena discutir. Não vou levar isso para o pessoal, também nem vou me expor com esse cara ou com essa mulher, que é a mesma coisa do não me envolvo com política, ou todo político é igual. A gente não convoca o outro se a gente coloca todo mundo como farinha do mesmo saco, né? A gente está tão contaminado pelo desmentido. Que é o trauma ali que eu trago do Ferenczi sempre, né? Que é quando você escuta, não, não foi nada, não, você está exagerando, não, não foi bem isso que aconteceu, que eu falei. As pessoas começam a desacreditar nelas mesmas.
1: Sim.
0: E aí a gente usa essa defesa do político é tudo igual, o homem é tudo igual, mulher é tudo igual, porque é mais fácil a gente trabalhar pela cisão. Que é um conceito da Melanie Klein, né? De que um é bom, o outro é mau, e aí eu sou bom, os outros são todos maus. Político é tudo igual, homem é tudo igual. Do que entender que as pessoas são boas e más e cobrar delas o que elas devem fazer de bom, relativizar o que é mau, e poder se engajar, porque assim, se a gente não quer ficar sozinho, então a gente tem que

0: cobrar, discutir e construir relações melhores. Alguém vai governar essa cidade,
1: É, e
0: esse
1: no caso da
0: país.
1: política, se você não se envolve, alguém vai se envolver por você, né? Se você não se envolve e não cobra
0: Exatamente.
1: decisões, alguém vai fazer isso, né? E aí, daí, como é que você reclama? Ah, veja, estão tomando decisões à minha revelia, todas erradas. Eu compreendo muito que politicamente é assim que as pessoas se sentem, mas também acho necessário que a gente se envolva, que a gente se informe, que a gente participe do fazer democrático para melhorar as coisas, né? Senão não adianta.
0: Eu sempre falo aqui que o amor é o que o amor faz, e é exatamente esse fazer que você está convocando politicamente, que eu gostaria de convocar, que a gente exercite no micro e exercite agora no público.
1: Perfeito, perfeito.
2: Carol Tchoukian conversando com Fernando Andrade e com a Tatiana Vasconcelos. Vem aí Matheus de Souza.
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0: Quinta-feira, 17 de setembro de 2026. A Petrobras informou que vai implementar, a partir de hoje, um reajuste de R$1 no preço de venda do óleo diesel. No entanto, isso não vai alterar o valor praticado pela companhia às distribuidoras. Isso porque mais cedo, o governo federal regulamentou um novo programa de subvenção do diesel e definiu o benefício em R$1 por litro pelo prazo de 30 dias. Como o reajuste anunciado pela companhia é igual à subvenção dada pelo governo, os preços do diesel na prática não serão alterados. A Academia Brasileira de Cinema anunciou que escolheu o filme Feito Pipa como representante do Brasil para a categoria de filme internacional no Oscar 2027. Dirigido por Alain de Botton e com participação do ator Lázaro Ramos, o longa acompanha a história de um menino de 11 anos criado pela avó que começa a apresentar sinais de Alzheimer. O filme estreia em 5 de novembro aqui no Brasil. O presidente Donald Trump criticou a decisão do Federal Reserve, Banco Central dos Estados Unidos, de elevar a taxa de juros do país em 0,25 ponto percentual para a faixa de 3,75 a 4% ao ano. A medida tomada por unanimidade marca a primeira alta dos juros desde julho de 2023. Nas redes sociais, o republicano defendeu que a taxa seja reduzida para pelo menos 1% ao ano. Trump afirmou que os Estados Unidos estão em plena expansão e ganhariam ao menos 1 trilhão por ano se deixassem de negociar com os países com os quais há um déficit comercial. No horário de Brasília, 13h33.
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0: 3 horas e 34 minutos. Obrigado a você que nos acompanha aqui no CBN Madrugada. Já já os principais destaques do dia. A gente vai agora abrir espaço para a Maria Cristina Fernandes, conversando sempre com o Fernando Andrade e com a Tatiana Vasconcelos. E nesta quarta-feira tiveram lá também um convidado que participa também da conversa, o professor Rafael Maffei, da Universidade de São Paulo.
1: Bom, a gente volta a falar sobre a sessão de ontem no Supremo Tribunal Federal, que estava marcada para que os ministros decidissem se abririam ou não uma investigação contra o ministro Alexandre de Moraes, suspeito de envolvimento com Daniel Vorcaro. A sessão acabou se transformando num debate sobre de que maneira esse exame deveria ser feito, e não se decidiu nada depois de um pedido de vista do ministro Flávio Dino. Nossa comentarista, Maria Cristina Fernandes, está conosco agora, hoje um pouquinho mais tarde. Oi, Maria Cristina, boa tarde.
2: Boa tarde, Tati, Fernando. Boa tarde. É o Rafael, que eu acho que a gente vai conversar daqui a pouco, né?
1: Rafael, é o Rafael Maffei, advogado, professor de Direito da USP, da ESPM, nosso convidado hoje aqui no Estúdio CBN. Oi, professor, boa tarde.
3: Oi, tudo bem, Tatiana? Tudo bem, Fernando? Oi, Maria Cristina.
4: Bem-vindo.
3: Prazer estar com vocês.
1: Eu quero começar com você, professor, uma questão prática. Ministro Flávio Dino, como eu disse, pediu vista dessa discussão e precisa devolver essa questão para o plenário do STF em até 90 dias. O que que acontece agora?
3: Bom, agora a gente precisa esperar ele achar que é um momento de devolver o processo. Não existe uma maneira de você impor uma devolução antecipada, ainda que neste caso tenha ficado muito evidente que a função do pedido de vista foi simplesmente impedir que a decisão final fosse proclamada ali, né? Porque ele já tinha, inclusive, votado. Então, eu estava até, né, prestando atenção quando você fazia a chamada, que você falou, nada foi decidido. Na verdade, é pior que tudo foi decidido. Só faltou proclamar o resultado. E justamente para não proclamar o resultado é que houve esse pedido de vista. 90 dias, isso a gente vai estar batendo no fim do ano judiciário já. Portanto, né, não sei se isso voltará à pauta ainda esse ano.
4: Maria Cristina Fernandes, do ponto de vista político, Flávio Dino tem algum ativo para agir conforme o timing daqui até as eleições?
2: Bem, Fernando, como o Rafael estava dizendo, eu concordo que a coisa estava decidida e aquele pedido de vista foi no sentido de fazer com que não se concretizasse um resultado que estava dado em função do voto Minerva do presidente da corte, o Edson Fachin, que desempataria em favor da separação das investigações. E aí, esse timing que você me pergunta, Fernando, do ministro Flávio Dino, bem, não vamos nos esquecer que o ministro também é o autor de um pedido de vista de um outro caso bastante importante para o tribunal, aliás, um caso em que o Supremo se sobrepôs ao TSE, que é o caso do Rio de Janeiro, que mantém o governador interino no cargo lá, o Ricardo Couto. Essa vista será devolvida muito provavelmente só depois das eleições. O que acontece se essa vista foi esticada até dia 15 de dezembro, né? Que timing é esse? O que é que isso conferirá ao Supremo? Bem, este é um timing pós-eleições. É um timing que, com os dois resultados que hoje parecem mais prováveis, né, um ou outro, reeleição do presidente Lula, eleição do senador Flávio Bolsonaro, com a eleição do senador Flávio Bolsonaro, se torna um objeto de barganha para aquilo que o senador pretenderá fazer com o Supremo, a começar pelas indicações desta vaga que aí está aberta do Luiz Roberto Barroso. O time é fazer do desfecho desta investigação um objeto de barganha por parte da corte. E com o presidente Lula, igualmente. se ele for reeleito, a vaga aí estará. Então, você tem aí uma vaga a ser barganhada na corte em função do desfecho que será dado a este caso. O que, conversando com algumas pessoas hoje, eu apurei, é que durante aquele longuíssimo almoço, 2 horas e meia, né? E durou o almoço, que era uma sessão para voltar às 2 horas, a sessão voltou às 3:30. E o que me informaram é que foi discutido uma pausa de 15 dias, e durante a qual o destino de cada um ia apresentar como pretendia que a sua investigação procedesse, uma proposta para que eles não queriam que fosse só o Moraes, que fosse mais do que o Moraes, não apenas Moraes e Mendonça, que envolvesse os outros. E este suposto acordo que teria sido firmado neste almoço foi rompido, como a gente viu. A gente não sabe se esse acordo houve, o que houve é que não teve entendimento algum.
1: Sim.
2: Então, você tem ali um timing que os ministros vão usar, né? Vão usar esse pedido de vista como eles usam esse pedido de vista para tudo, para barganhar.

0: poder junto ao Executivo e talvez também junto ao Congresso.
1: A gente veio noticiando, acho que desde a semana passada, uma série de manifestações públicas de entidades da sociedade civil por transparência, pedindo uma apuração rigorosa de suspeitas e, sobretudo, a adoção de reformas e padrões de conduta no Supremo Tribunal Federal. A gente vem falando de um código de conduta. Ministro Fachin tem falado sobre isso já há bastante tempo e parece que não consegue emplacar. Bem, depois da sessão de ontem, acho que fica mais evidente o abismo desse descolamento entre como age o Supremo Tribunal Federal e o que a sociedade espera de uma Suprema Corte desse país. Quero ouvir de vocês como é que se traduz na opinião pública o mal-estar cívico a que a ministra Carmen Lúcia fez referência ontem, professor Rafael.
2: Olha, Tatiana, eu acho que a gente pode dizer que o que as pessoas esperavam é que não vou nem dizer que a investigação fosse autorizada, a gente pode até ser mais modesto do que isso. A gente esperava que eles conseguissem deliberar sobre Sim. a investigação ser ou não autorizada. Então, nem isso foi possível. E isso é muito frustrante, porque isso sugere que, no fundo, qual é o receio que se instalou com o que a gente vai descobrindo sobre o Vorkaro? A estratégia do Vorkaro era muito nitidamente produzir uma quantidade de captura e de conflito de interesse tão grande dentro de todas as instituições nas quais eles pudessem, que se chegasse a circunstância dele precisar ser investigado, essas instituições estivessem comprometidas e impedidas de funcionar. E acho que o que as pessoas estão agora se perguntando é se esta é a situação do Supremo. Então, o que aconteceu é o quê? A gente chegou ali numa situação em que a gente não sabia quem ia votar. Um pouco antes da sessão começar, a gente descobriu que um dos ministros, o Cássio Nunes Marques, em relação ao qual já se falava algumas coisas em função de contratos com o filho dele, foi assim, né, abatido em voo. E chegou ali já indisposto a votar e logo disse lá que era presidente do TSE e tinha que se preservar, que para mim é uma coisa que não faz nenhum sentido, porque é a Constituição que colocou você nos dois lugares ao mesmo tempo, portanto uma coisa não pode ser impeditiva para o exercício da outra, mas de qualquer maneira foi a desculpa que ele invocou em função de mensagens que haviam sido divulgadas pouco antes da sessão, saiu a ponto de as pessoas começarem a fazer conta para saber se ia ter quórum, porque se todo mundo que estava se dizendo que seria possivelmente estaria impedido ou que se diria suspeito ou que pediria para se afastar por razão de foro íntimo ou qualquer coisa, de fato não fosse julgar, as pessoas começaram a fazer conta de dedo para saber, vai ter gente para julgar? Isso é o retrato de uma instituição que, por essa estratégia de cooptação, pode ter chegado a uma condição de paralisia, para não dizer da cooptação ter gerado uma quantidade de conflitos internos e de desconfianças recíprocas tão grandes que os membros percam o mínimo de cooperação que é necessária para uma instituição funcionar. Imagina se a gente estivesse aqui em quatro pessoas, não tentando fazer um programa conjunto, mas um tentando sabotar a fala do outro, um começa a falar, o outro aumenta o volume, o outro vai lá, derruba o sinal, o outro começa a fazer barulho, a gente não conseguiria, né? Isso aqui é uma atividade que precisa de um esforço concentrado de quatro pessoas, ainda que a gente se oponha, eu posso ter uma opinião, Maria Cristina pode ter outra, mas enfim, é isso que a gente está vendo ali, assim, e esse acho que no fundo é o grande receio cívico, né? Será que a gente está, pelo menos nesse caso, numa situação em que a estratégia do Vorkaro pode ter funcionado para gerar paralisia de um órgão, né, que é necessário para que a sua responsabilização e a responsabilização da sua ATI ocorra? Para mim, esse é o medo cívico que existe.
3: Maria Cristina, além desse mal-estar cívico, eu gostaria de adicionar uma questão na próxima pergunta, que é sobre o eleitor, que hoje não está falando sobre educação, não está falando sobre economia, saúde, segurança pública, não, ele está falando sobre o Supremo Tribunal Federal. Nesse sentido, qual que é o impacto dessa sessão, de tudo que a gente está vendo no Supremo, na eleição e na campanha presidencial?
0: Pois é, Fernando, você sabe que hoje, começando aí pelo mal-estar físico e cívico e

0: foi físico, físico também.
1: Foi físico, foi muito físico.
0: Ninguém aguenta mais. Mas, conversando com algumas pessoas no Supremo hoje pela manhã, na linha, toda vez que acontece uma sessão dessa, a gente começa o dia com balanços e perspectivas. Na verdade, a nossa... nosso balanço e perspectiva até começou ontem à noite ainda, e eu ouvi assim, um mal-estar muito grande no Supremo com a fala da ministra Carmen Mendonça, no sentido, foi uma fala oportunista, ela sabia dessa tentativa de acordo, e eu ouvi aquilo ali, a sensação que eu tive é que paira uma inveja gigantesca da capacidade da ministra se comunicar, porque falando com algumas pessoas comuns, que não são jornalistas, não são juristas, não estão acompanhando esse caso no dia a dia. Aquela sessão foi ininteligível para a maioria dos brasileiros. Pessoas inteligentes, que estão no mundo, que trabalham, mas não entenderam o que estava em curso, não entenderam aquelas manobras, não entenderam o que estava acontecendo ali naquele tribunal. A única pessoa que se fez entender ali foi a ministra Carmen Lúcia. Então, se todos ali estavam jogando o seu próprio interesse, para a sua biografia, seja qual for o interesse que não... ou do país, não, da corte, a Carmen Lúcia soube fazê-lo, se ela não estava em outra frequência, ela soube fazer no sentido de se fazer entender. Porque pedir desculpas para a nação é algo que todo mundo entende e deseja diante daquele espetáculo, né? Então, eu acho que ela soube se expressar e traduzir um sentimento, né? Isso é coisa para se fazer numa corte? Mas peraí, nada daquilo ali era para se fazer numa corte, né? Então eu acho que ela teve esse condão de se fazer entender e de traduzir um sentimento. E eu acho que eu não sei se o ouvinte, se há uma percepção muito clara das pessoas que por que é que aquele tribunal parecia estar de costas para o país, né? Porque, na verdade, o que está em disputa, e eu acho que isso, o eleitor percebe isso muito bem, é que ali eles estão disputando, eles estão de costas para o país, porque é uma percepção de que quem quer que seja o eleito vai ter que comer ali na mão do Supremo. Então, a percepção é que eles estão, na verdade, disputando o poder real do país, que está ali no Supremo. Eu não sei se vocês chegaram a ver as mensagens, algumas mensagens do ministro Gilmar Mendes para o ministro Cássio Nunes, saia também do TSE. Por quê? Esse é o juiz da eleição. O que é que se pretende? Aliás, é uma posição que não é majoritária hoje no TSE, eu já tenho essa informação. Não vão conseguir. Mas o TSE é o árbitro da eleição. Eles querem puxar, não é que nem. Querem puxar, querem colocar o TSE sob o comando do Supremo, no sentido de submeter as decisões do TSE até dia 4, dia 25 de outubro, ao Supremo. E como foi no caso do Rio de Janeiro, né? Então, é uma coisa, é o comando que está em questão, né? Sim. Então, eu acho que isso o eleitor percebe bem, né? E não entende, e pela última pesquisa Quest, definitivamente não gosta do que está acontecendo, né?
2: Sim, sim. Dá para medir o impacto que a sessão de ontem e, sobretudo, o sentimento que a sessão de ontem provocou nas pessoas, que eu acho que é do que a Maria Cristina está falando, vai ter na disputa para o Senado? Porque a gente está vendo que essa, acho que são os postos... Nunca foi tão importante uma eleição para o Senado, sobretudo com tantos candidatos fazendo campanha sobre a possibilidade de votar impedimento de ministro.

0: ministros do Supremo Tribunal Federal. Dá para medir, professor?
1: Olha, certamente, enfim, dá, né? Porque a gente vai ter que ver como é que isso vai se reverberar primeiro nas pesquisas, embora a pesquisa para Senado, principalmente em cenário de duas vagas, seja muito ruim, mas daqui a 3 semanas a gente vai descobrir, né? Qual é o resultado e qual vai ser a composição do Senado, que está se renovando em 2/3. Isso é uma pergunta muito importante, né? Porque o Senado é a casa onde começam e terminam os impeachments de ministros do Supremo Tribunal Federal. Logo depois a gente vai ter eleição para a presidência do Senado, e a depender da composição da casa, não tenho dúvida que isso vai ser item número um de, né, campanha e exigência para voto em candidatos à presidência da casa. Mas acho que a Maria Cristina falou uma coisa muito, muito importante, Tatiana. Eu imagino que na cabeça dos ministros, porque veja, se a gente sabe disso, eles também sabem. Ninguém ali não faz essas contas. Então, eu realmente acho que a percepção é que, mesmo num cenário de um Senado adverso, com uma presidência do Senado eleita por um Senado majoritariamente bolsonarista, de alguma forma, os ministros do Supremo imaginam que vão conseguir domar esse touro. É sempre importante a gente lembrar que, mesmo num cenário bolsonarista, com uma presidência bolsonarista, o Supremo continuaria tendo coisas que ele poderia, que seria, que estão com o Supremo e que o Supremo controla e que são de interesse do Senado e da Presidência da República, a começar por questões de anistia, né? Isso, assim, me parece algo muito evidente. Então, eu não acho que eles estejam enxergando que eles estão praticando um movimento suicida que levará o Supremo a uma, né, imolação, se a eleição for uma eleição na qual o Flávio Bolsonaro sai vencedor e o Senado sai bolsonarista. Ainda assim, como disse a Maria Cristina, eu acho que eles têm a leitura de que o poder real, em grande parte, está na mão deles e que eles vão conseguir surfar esse tsunami se ele vier.
0: Essa leitura, Maria Cristina, você acha que é colada com a realidade ou é descolada da realidade? Porque eu tenho a impressão de que a gente já viu esse filme nesse país, numa história muito recente, né?
2: Ah, eu acho que é uma percepção que guarda alguma reprodução na realidade. O Rafael, que é professor, que conhece as leis do país, pode nos explicar melhor, mas eu tenho a impressão de que eles, se não há previsão legal, eles dariam um jeito de arrumá-la caso, na eventualidade de ser aprovado o impeachment de algum deles, o Supremo se confrontar com essa decisão. E eles só poderão vir a fazer algo semelhante se eles tiverem o controle do tribunal. E é isso que está em jogo. Nessa decisão de quem é investigado e quem não é, o que está em jogo é o controle do tribunal. Aquela agressividade em relação ao ministro Edson Fachin, muita gente acha que o ministro Edson Fachin devia ter tido um pulso mais forte durante a sessão, é exatamente isso. É a tradução desse dissabor de uma ala do Supremo com o comportamento do Fachin que eles não conseguem comandar, não conseguem que o Fachin faça tudo que se quer. Então, a disputa interna, a disputa pelo controle do tribunal é também a disputa pela condição que o tribunal terá num cenário eleitoral que hoje se desconhece, graças a Deus, o resultado ainda é incerto, né? Que é o que nos garante estar na democracia, que a gente não sabe o que vai acontecer em 4 de outubro, mas eles querem ter a certeza. Né? Na eleição a gente não tem a certeza do que vai acontecer. No Supremo eles querem ter a certeza de que eles manterão o poder de se confrontar com o Congresso ou com o Executivo, no caso de quaisquer desses poderes virem a tentar limitar o poder deles, ministros. Espero não ter falado muita bobagem, Rafael, mas me corrija.
1: Não, isso mesmo, concordo inteiramente. A gente teve mostra disso agora com a liminar que o Gilmar Mendes deu justamente sobre impeachment de ministro do Supremo, há algum tempo, que é um jeito de virar e falar: ó, gente, né, não se esqueçam que a gente controla.

0: controla as regras do jogo. Então, é isso mesmo. É, e aí, enfim, não sei o quanto esse, um grau de conflito deflagrado interessaria a quem quer que fosse o presidente e o Senado, início de governo, início de legislatura. Acho que tem muita água para rolar por baixo dessa ponte, embora todo mundo esteja hoje de ressaca, frustrado, quem trabalha com isso cansado, exaurido, em função, né, da última semana e da sessão de ontem. Mas tem muita água para rolar debaixo dessa ponte, mesmo que o resultado das eleições venha ruim, digamos assim, para o Supremo, principalmente no Senado.
1: É, aí a gente tem que considerar que o próximo presidente vai indicar pelo menos 3 novos nomes no seu mandato, né, nos próximos 4 anos. E aí, pegando isso que vocês disseram, lembrando que o próximo presidente tem essas indicações para fazer, eu pergunto, que futuro a gente pode conjecturar para a Suprema Corte do país diante do fato do próximo presidente poder indicar 3 novos nomes, uma vaga ainda está aberta? E que efeitos práticos, que decisões a gente pode vislumbrar diante do que defendem, sobretudo os dois principais candidatos à presidência, Lula e Flávio Bolsonaro, esse último formalmente investigado por suspeitas de crimes relacionados ao Dark Horse financiado por Vorkaro? Pode tirar para o ímpar, se vocês quiserem, para ver quem
0: começa. Pode falar, Cristina, pode falar.
2: Deixa eu ver só se eu entendi bem a enrascada que você quer colocar a gente.
1: Eu quero que vocês deem uma luz para o nosso ouvinte.
2: A enrascada é o que cada um dos dois principais candidatos pretende para o Supremo.
1: O que que a gente pode esperar do futuro do Supremo, tendo em vista que um deles vai assumir a presidência?
2: Bem, eu não partiria do pressuposto que o Flávio Bolsonaro, obviamente, por razões eleitorais, ele está partindo para cima, porque está vendo que bater no Supremo dá voto e especialmente nesse momento. Mas Flávio Bolsonaro é um negociador, né? Talvez dos filhos do presidente é quem melhor saiba negociar. Então ele tem um pai para tirar da cadeia e ele tem investigações em curso, inclusive ele é investigado hoje formalmente pelo Supremo. Então eu acho que ele vai, o discurso dele até o fim vai ser de não vai ser um cabo e um soldado, né, porque a coisa já evoluiu um pouco mais, mas vai ser o Supremo comigo, vai ser diferente e pau neles. Mas se eleito, ele tem muita coisa que precisa negociar ali dentro, inclusive a sua ficha livre de inquéritos, julgamentos e processos. O presidente Lula tem adotado uma postura um pouco mais dúbia. Ele dá um no cravo, outro na ferradura. Hoje ele elogiou o Moraes, cobrou que o Fachin conduza o Supremo para longe dessa crise. Em outras oportunidades ele tem criticado o Moraes. Aliás, hoje ainda ele também disse que Moraes...
1: Ele defendeu a investigação contra o ministro, né?
2: Isso. E ele disse que não foi ele que escolheu o Moraes. Ele tem sido muito advertido há algum tempo que ele precisa se afastar do Moraes. O presidente ele está colado no Supremo por uma circunstância muito simples e fácil de ser entendida, que é ele só permanece presidente porque o Supremo, com o protagonismo que sempre deve ser reconhecido e que o ministro Alexandre de Moraes está fazendo questão de jogar na lata de lixo o protagonismo do ministro Alexandre de Moraes na defesa das instituições no 8 de janeiro. E um protagonismo que parece tê-lo feito perder a perspectiva do que a história estava reservando, né? O papel que a história estava reservando para si. Então, essa imagem associada do presidente ao Supremo é muito difícil para ele se dissociar, mas essa cobrança ele tem tentado fazer, uma cobrança de, ele até coloca o filho no meio da história, da mesma maneira que eu cobro para que meu filho, ele responda pelos erros que cometeu, pelos crimes que eventualmente possa ter cometido, os

0: o Supremo também não pode entrar acima, justiça para todos, todo mundo igual. Então, eu diria que o Lula tem mais dificuldade em, digamos assim, se valer deste momento para mostrar para o eleitor que esta crise ele pode resolver, porque ele vai enquadrar o Supremo, dada a simbiose que a sua própria permanência no poder significa, certo, em relação ao Supremo. A gente vai ver o que prevalece ao fim e ao cabo, né? Eu diria, hoje eu ouvi um analista de pesquisa falar uma coisa bastante interessante. Ele disse o seguinte: olha, eu estava justamente em busca disso. Isso aí vai impactar quem? Beneficia mais qual dos dois? Ele disse: olha, não é que o que aconteceu no Supremo não muda a opinião, o voto de ninguém. As pessoas, a opinião sobre o que aconteceu no Supremo, ela deriva da sua postura sobre as eleições.
1: Certo.
0: O eleitor do Fábio tem uma leitura sobre o que aconteceu no Supremo, o eleitor do Lula tem a sua leitura sobre a postura sobre o voto, ele antecede a sua percepção sobre a sessão de ontem.
1: Perfeito.
0: Dito isso, eu digo, e os independentes? Onde é que ficam nisso? Os independentes estão divididos, então estamos todos na mesma.
1: Pois é.
0: Os independentes estão divididos. Agora, eu só chamo a atenção, eu vou fechar porque eu falo demais, aquela agressividade e arrogância do ministro Gilmar Mendes em relação aos evangélicos. Eu acho que é algo a ser mensurado. Eu não consegui ainda conversar com ninguém,
1: sim,
0: que tenha feito grupos ou que acompanhe grupos de evangélicos, mas eu acho que aquilo ali pode cobrar um preço importante para o Supremo, e seja para quem for que esteja associado à crise do Supremo, por conta, digamos assim, da capacidade do André Mendonça se vitimizar ante aquela agressividade toda do decano.
1: Certo.
0: É isso.
2: Maria Cristina Fernandes, conversando com a Tatiana Vasconcelos, com o Fernando Andrade, vem aí Matheus de Souza.
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0: Quinta-feira, 17 de setembro de 2026. A defesa do empresário Henrique Vorcaro, pai do ex-banqueiro Daniel Vorcaro, encaminhou ao Supremo Tribunal Federal uma petição em que pede a revogação da prisão dele. Segundo os advogados, Henrique está detido há mais de 90 dias sem nenhuma atualização do caso, o que, na avaliação da defesa, contraria o Código de Processo Penal. Os advogados também alegam que ele tem um problema de saúde que pode colocar a vida dele em risco. O empresário foi preso de forma preventiva pela PF durante a Operação Compliance Zero. Ele é investigado por atuar como operador financeiro e um dos principais beneficiários do esquema de fraudes bilionárias liderado pelo filho Daniel Vorcaro. O Copom, Comitê de Política Monetária do Banco Central, reduziu a taxa básica de juros da economia de 14% para 13,75% ao ano. A decisão, tomada de forma unânime, representa o quinto corte consecutivo da Selic. A medida já era esperada pelo mercado financeiro, que projetava uma queda de 0,25% nesta reunião. Com a redução, os juros básicos atingiram o menor patamar desde março do ano passado. Ainda assim, considerando a inflação projetada para os próximos 12 meses, a taxa de juros real brasileira permanece entre as mais altas do mundo. O Brasil negou a existência de falhas ou omissões no enfrentamento ao crime organizado transnacional. A informação foi publicada pelo governo federal em nota após o presidente Donald Trump acusar o Brasil de ter falhado no combate às facções criminosas PCC e Comando Vermelho. O relatório foi enviado ao Congresso dos Estados Unidos na terça-feira e pede que o governo do presidente Lula adote novas medidas contra o crime organizado. Horário de Brasília, 4:04.
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2: 4:06. Bom dia a você que nos acompanha aqui no CBN Madrugada com Ricardo Garcia. Na mesa de som, vamos até às 5, já os principais destaques do dia. Primeira previsão do tempo com Josélia Pegorim.
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3: O sol vai aparecer forte nesta quinta-feira em grande parte do Brasil, mas ainda temos ar frio na região sul. Então tem sol e temperaturas amenas durante a madrugada e de manhã cedo no sul do Brasil. Ainda pode ocorrer alguma geada nas áreas mais altas das serras do Rio Grande do Sul e de Santa Catarina. Mas durante a tarde, a temperatura já vai ficar bastante agradável. O sol também vai aparecer forte pelo interior de São Paulo e em muitas áreas aí de Minas Gerais. Mas há condições de pancadas de chuva a partir da tarde na divisa de São Paulo com Minas, no norte do estado de São Paulo, né? E sobre o estado de Minas Gerais de forma geral. Essas pancadas de chuva podem ser com moderada a forte intensidade no extremo norte de São Paulo, também na região do Triângulo Mineiro, Alto Paranaíba, e também pode chover aí com moderada a forte intensidade no Espírito Santo e em áreas do Vale do Rio Doce e do Jequitinhonha, em Minas Gerais. O centro-oeste tem bastante sol e até calor. Pancadas de chuva devem acontecer em vários pontos de Goiás e também de Mato Grosso. Em alguns locais, essa chuva pode cair com moderada a forte intensidade. Na região nordeste do Brasil, muito sol e o calor continua batendo nos 40 graus em áreas do Piauí. Possibilidade de chuva no extremo sul da Bahia e também algumas pancadas devem acontecer entre o litoral norte da Bahia e o litoral do estado de Alagoas. E no norte do Brasil também é calor e pancadas de chuva. Só que essa chuva fica concentrada no Amazonas, Roraima, no Acre e também em Rondônia. Tocantins é um dos estados mais quentes do Brasil nesta quinta-feira, com temperatura que deve passar um pouco dos 40 graus. Josélia Pegorim, da Clima Tempo.

4:08. O governo brasileiro refutou as acusações do presidente Donald Trump de que o país falhou no combate ao crime organizado. O Ministério da Justiça destacou a aprovação da lei antifacção, operações com prejuízos bilionários ao narcotráfico e lembrou que o presidente Lula entregou propostas formais de cooperação em Washington que continuam sem resposta da Casa Branca. No documento anual encaminhado ao Congresso americano, Trump acusou o Brasil de ter falhado na repressão ao PCC e ao Comando Vermelho, afirmando que as facções transformaram o país em uma rota central para o fluxo global de cocaína. O texto classifica os grupos brasileiros como organizações terroristas internacionais e cobra medidas enérgicas e imediatas de Brasília para confrontar e derrotar as facções antes de nova expansão externa. Apesar dos ataques nativos, o Brasil não foi incluído na relação formal de 23 países classificados pelos Estados Unidos como principais centros produtores ou de trânsito de drogas ilícitas. A diplomacia brasileira ressaltou que as críticas têm caráter meramente circunstancial, sem validade dispositiva para impor sanções econômicas ou comerciais automáticas.

0: políticas contra o país na legislação americana. Durante comício perto de Brasília, o presidente Lula acusou o ex-deputado Eduardo Bolsonaro de tramar contra o país em parceria com o irmão Flávio.
1: Esse mesmo cidadão do outro lado, ele mandou o irmão dele para os Estados Unidos para tramar contra o Brasil. Tá lá o Eduardo Bolsonaro, o traidor da pátria, falando mal do Brasil, pedindo para que o Trump venha fazer intervenção nesse país. Esse país não comporta político vira-lata. Não comporta político que de dia mostra a bandeira nacional e de noite vai ficar de quatro para os Estados Unidos para a bandeira americana.
0: 4:11. O Supremo Tribunal Federal tenta retomar a rotina, mas o impasse sobre os casos Alexandre Moraes e André Mendonça aprofundaram a crise na corte. No dia seguinte, a sessão tumultuada que paralisou o STF sem desfecho sobre a relação de Moraes com Daniel Vorcaro, os ministros não pronunciaram uma palavra sobre a crise. Flávio Dino participou à distância por videoconferência e Moraes chegou com meia hora de atraso. A ministra Carmen Lúcia foi a única integrante do tribunal a fazer alusão ao momento vivido pelo STF durante discurso em um evento sobre controle interno na administração pública.
2: A democracia vive da confiança que o cidadão tem, que a cidadã tem nas suas instituições. Eu digo isso com muito lamento pelos momentos que nós estamos passando de descrença, de desânimo com a administração pública. Como eu disse, erros são do ser humano, são dos nossos limites. Mas a busca do acerto é uma imposição, é um dever que todos nós servidores temos para garantir essa confiança que faz com que cada pessoa possa acreditar mais no país, possa acreditar mais na democracia.
0: A paralisação do julgamento abriu janela de indefinição processual de longo prazo, já que o ministro Flávio Dino dispõe de até 90 dias úteis para analisar os autos e devolver a matéria ao plenário. Com esse prazo, a tendência mais provável entre os interlocutores do judiciário é de que qualquer desfecho sobre as mensagens atribuídas a Vorcaro fique congelado até depois da conclusão das eleições presidenciais. Especialistas em direito constitucional sustentam que o presidente Edson Fachin não terá condições jurídicas de manter a sessão extraordinária agendada para 23 de setembro sobre a atuação do ministro André Mendonça. Analistas pontuam que, sem a conclusão da questão de ordem, que pede o julgamento simultâneo de ambos os magistrados, realizar o debate isolado repetirá as mesmas controvérsias procedimentais, ampliando a crise e a desordem regimental na corte. Juristas que enviaram uma carta ao presidente da corte cobrando solução para a crise avaliaram que a sessão foi desastrosa. Para a professora de Direito Constitucional da PUC de São Paulo, Flávia Piovesan, que assinou o manifesto, o STF saiu profundamente desgastado perante a sociedade e precisa abrir investigação.
3: Não podemos ter aqueles que flutuam acima da legalidade, nem aqueles que estão nos seus escombros. A lei vale para todos. Eu acho que essa é uma ideia muito importante que a população anseia. Então, eu ainda mantenho a expectativa de que, ainda tomada por uma perplexidade, uma tristeza, me reconheci no desabafo da ministra Carmen, um momento dramático, mas nós temos que avançar de forma construtiva.
0: Em meio ao desgaste do STF, o Congresso Nacional retomou articulações para limitar poderes da corte. As propostas se concentram na fixação de mandatos para ministros, novas regras de indicação e restrições a decisões monocráticas. No Senado, a Comissão de Direitos Humanos aprovou um pedido da senadora Damares Alves, do Republicanos, para que a CCJ unifique vários projetos em um texto consolidado no prazo de 60 dias. Na Câmara dos Deputados, parlamentares recolhem assinaturas para protocolar propostas de emenda à Constituição que alteram

0: eram as regras de acesso ao STF. Deputado Reginaldo Lopes, do PT, propõe mandato único e improrrogável de 10 anos para cortes superiores, idade mínima de 50 anos para novos ministros. O deputado Danilo Forte, do Progressistas, sugere mandato de 8 anos e um sistema rotativo de indicações distribuído formalmente entre os poderes executivo, legislativo e judiciário. Nos próximos 4 anos, 4 ministros atingem a aposentadoria compulsória de 75 anos. Luiz Fux, Carmen Lúcia e Gilmar Mendes. Eles se somam à vaga já aberta pela saída de Luiz Roberto Barroso. 4:16. A sessão do Supremo, que terminou sem solução para o caso do ministro Alexandre Moraes, virou munição política para candidatos oponentes do presidente Lula. Em Juazeiro do Norte, no Ceará, o senador Flávio Bolsonaro, do PL, voltou a associar Alexandre Moraes ao atual presidente.
1: Ministros do Lula no Supremo melando o Brasil, atrapalhando a nossa democracia. No meu ponto de vista, é a esperança do povo brasileiro que está vivo ainda, porque sem os ministros do Lula no Supremo, a democracia vive, o Brasil vive, o judiciário vive. Então, com toda certeza, o próximo presidente da República, que vai ser Flávio Bolsonaro, indicando mais 5 ministros do Supremo, nós não veremos mais esse triste espetáculo de tentativa de proteger Alexandre de Moraes.
0: Para rebater a estratégia de Flávio, a campanha de Lula lançou uma ofensiva nas redes sociais para associar o candidato do PL ao banqueiro Daniel Vorcaro. A propaganda usa os rostos dos dois e diz que votar em Flávio é votar no banqueiro. Em entrevista ao podcast Desce a Letra Show, o presidente Lula disse que o adversário tem outros motivos para a ofensiva contra Alexandre de Moraes.
2: A obsessão dele é pegar o Alexandre de Moraes. Mas ele não quer brigar com o Alexandre de Moraes por causa do Banco Master. Não é por isso que ele tem raiva, porque ele sabe que ele tem o rabo preso ao Banco Master mais do que qualquer outra pessoa. A raiva dele do Alexandre de Moraes é porque o Alexandre de Moraes, sabe, mandou prender o cara que matou a Marielle. A bronca dele do Alexandre de Moraes é que o Alexandre de Moraes prendeu o pai dele e os golpistas que tentaram fazer o 8 de janeiro. Então esse é o pavor dele. E a bronca dele é porque essa apuração que está tendo na Suprema Corte vai descobrir quem é de verdade que está metido nisso.
0: No Paraná, Renan Santos, do Missão, defendeu a prisão dos ministros do STF envolvidos no caso Master.
3: Todos os ministros envolvidos no escândalo do Banco Master precisam ser afastados e presos. E o próximo presidente da República não tem que ter nenhum tipo de passado corrompido ou envolvido nesses escândalos. As próximas nomeações têm que ser baseadas em figuras com reputação ilibada e não pessoas mercadores que estão lá no STF fazendo negócio com o Banco Central.
0: Ronaldo Caiado, do PSD, criticou a postura do presidente do STF, Edson Fachin, na condução da sessão sobre Alexandre de Moraes.
4: Você precisa de ter ali a mão forte para que não descambe para o lado que descambou. Entende? Não é questão de ser fraco ou forte, não é isso. Estou falando é que eu já fui parlamentar muitos anos, deputado e senador. Então eu sei quando alguém quer votar a matéria e quando não quer votar a matéria. Agora, se eu estou na presidência, ela vai ser votada.
0: Augusto Cury, do Avante, voltou a defender o fim da vitaliciedade dos ministros da corte. Entrevista ao Flow Podcast, o escritor também avaliou que o STF ganhou tanto protagonismo por causa da fraca atuação do Congresso.
5: Tem de haver mais discrição, tem de ser um guardião da Constituição, mas infelizmente, até pela falha do Congresso, tanto o Congresso como a Câmara dos Deputados e o Senado são muito frágeis. Frágeis demais. Como são frágeis demais, às vezes não exerce adequadamente seu papel, abre espaço para a Suprema Corte até legislar. Aí virou o caos da sociedade brasileira.
0: O candidato do Novo, Romeu Zema, usou as redes sociais para atacar a estratégia do ministro Gilmar Mendes durante a sessão de terça-feira.
6: E olha que é juiz. Quem deveria dar o exemplo está protegendo o bandido. O que me parece até confirma que todos são bandidos lá.
0: 4:20. O Comitê de Política Monetária do Banco Central reduziu a taxa básica de juros

0: em 0,25 ponto percentual na última reunião antes das eleições. Após a decisão unânime, a Selic caiu de 14 para 13,75% ao ano, no quinto recuo consecutivo no ciclo gradual iniciado em março. Com a medida adotada pelo Banco Central, os juros nominais brasileiros atingem o patamar mais baixo desde março de 2025. Em documento divulgado após o fechamento do mercado, o Copom optou por não sinalizar os próximos passos da política monetária para o encontro marcado para o início de novembro. Ao justificar o corte, o Banco Central destacou que os indicadores correntes confirmam uma desaceleração gradual da economia, evidenciada pela moderação do PIB no segundo trimestre e pelo arrefecimento do consumo das famílias.
1: Tá voltando agora para a beirada do campo, atenção, pênalti! Tá marcado pênalti na Neoquímica Arena para o Corinthians! Lá vai Memphis, partiu para fora! Isola, vai fora! Estudiantes comemora! O Corinthians...
0: Aí na voz do grande Oscar Ulisses, o Corinthians foi eliminado da Libertadores em casa, ao perder por 1 a 0 para o Estudiantes de La Plata da Argentina. No último lance do jogo, o atacante Memphis perdeu um pênalti. Na semifinal, o Estudiantes vai enfrentar o vencedor de Flamengo Independiente del Valle, que jogam hoje às 9h30 da noite no Maracanã. O rubro-negro tem a vantagem de 2 a 0 fora de casa. A outra semifinal da Libertadores será disputada por Palmeiras e Fluminense. Ontem, o Palmeiras avançou nos pênaltis após perder por 3 a 2 no tempo normal para a LDU no Equador. Pela Sul-Americana, o Atlético Mineiro eliminou o Santos nos pênaltis em Belo Horizonte. No tempo normal, o Galo venceu a partida por 4 a 2 e reverteu a vantagem de 2 a 0 na Vila Belmiro. Na semifinal, o Atlético vai enfrentar o vencedor de Montevideo, City Torque e Cienciano, que jogam hoje. E em partida atrasada da 21ª rodada do Campeonato Brasileiro, o Botafogo derrotou o Grêmio por 3 a 2, depois de 6 partidas sem vencer na competição.

4 horas e 23 minutos. Obrigado a você que nos acompanha aqui no CBN Madrugada. Registrar participações, mensagens que chegam pelo WhatsApp no 11 999 11 9981. Luiz de Petrolina manda aqui, direto de Pernambuco, seu bom dia. Muito obrigado também ao Ricardo Gomes, Duque de Caxias, no Rio de Janeiro, também participa. O Padre Odilon está conosco também, muito obrigado pela mensagem. Fábio Moreira de Saquarema, no Rio de Janeiro. Um abraço, um bom dia que chega de Barcelona, é o Baeta. Muito obrigado pela mensagem aqui. Também chega via YouTube, pessoal que está trocando ideias no chat, acompanhando as imagens do nosso estúdio. Nivaldo Paisani, de Taquaritinga. Paulo Roberto Matei, por aqui também. Carlos Eduardo, Ronaldo Espíndola. Muito obrigado pelas mensagens. Via e-mail você participa também entrando no site cbn.com.br, clique lá no Fale com Âncora, ou então via Instagram. Estamos aqui na rede social também, no Instagram, no @phcgalvão. Repetindo, @phcgalvão, você pode interagir por aqui, como faz o nosso ouvinte, o Didi, de Minas Gerais. Murilo de Lima Alves, direto de Acaú, na Paraíba. Valmir Rastenreiter, obrigado, Valmir, também pela mensagem, pela companhia. O Fábio Moreira, direto de Saquarema, no Rio de Janeiro, também. Vinícius Maia, interagindo via Instagram, no @phcgalvão, muitíssimo obrigado. 4 horas e 25 minutos, vou abrir espaço aqui no CBN Madrugada para o Rossandro Klinge conversar.

0: A mulher do meu lado faz: será que é uma premonição?
1: Ah, meu Deus.
0: A mãe do menino fica nervosa, que estava na cadeira do meu lado, até que a avó, que era aqui caso isso acontecesse, estava mais na frente na lista, fez assim: não, meu filho, não é hoje não. A gente vai, mas não é hoje não.
1: Tava mais na frente na lista. Ai, Rossano, você é engraçado demais.
0: Eu acho que ela fez em benefício próprio, mas acalmou todos nós. Mas aí eu tava lá de cara, quis dar uma boa conversa, porque veja só, a maior parte das pessoas do Brasil é cristã e todo mundo quer encontrar com Jesus, mas não agora.
1: E não
0: E é
1: assim.
0: interessante. E não assim, não com a criança prevendo. Ainda mais eu que tenho três para criar. Mas é que acontece, engraçado, é que quando terminou, eu fiquei pensando: mas será que é contraditório a gente querer ir para o céu, mas não agora? Ou será que a coisa mais divina é exatamente isso? Por que a gente não quer ir? Porque tem tanta gente que a gente ainda ama, tem filho para criar, tem coisas para conquistar, tem coisas que a gente precisa fazer, tem perdão para dar, para receber. Eu acho que ficar não é uma coisa contraditória a querer ir para um lugar espiritual, que qualquer nome que você dê. No fundo, no fundo, a grande experiência é essa mesma aqui. Comezinha, sabe? Suportar o mundo, tentar não enlouquecer todo dia e você voltar para casa, tentar ser útil, sabe? Como diziam os estoicos, ser fator de soma na vida das pessoas e não de subtração. Então, a vida humana, ela não é uma contradição à vida celeste. Mas, de fato, ninguém quer pegar um avião 3 da manhã e uma criança anunciar como é seu fim da sua vida, né?
1: Né?
2: Isso é um ponto interessante para a gente falar um pouco sobre o medo da morte.
0: Sim,
2: Que medo
0: sim.
2: é esse?
0: É um medo da finitude, porque de fato é um recado. Eu acho que mesmo quem tem fé acredita num depois, não tem tantas convicções de como é o detalhe desse depois, por mais que diga, que creia e tal, fica naquela dúvida. Há um sentimento assim de você tem posse pelo seu próprio corpo, existe um apego que a gente tem ao mundo, né? A gente, quando conversa com pessoas que tratam pacientes terminais, eu visitei um hospice, em Minas Gerais, em que as pessoas vão lá para morrer, né? Porque é um lugar em cuidados paliativos finais, de um tratamento de câncer avançado. E é interessante porque o discurso das pessoas é sempre um arrependimento que não foi feito e não do que se fez, né? Do que se deixou de fazer. Então a gente tem muitas listas de livros que quer ler, de filmes que quer assistir, de pessoas que conhecer, países. E às vezes o cotidiano nos rouba isso e parece que a morte diz assim: ó, você não tá batendo tua lista aí. Mas será que essa lista é nossa mesmo? Que é uma outra reflexão que eu faço. Alguém nos impôs? Será que eu preciso ler os 100 livros mais importantes da humanidade? Ou viver mesmo a vida, cada página construída com dignidade todo dia? Também não é um grande e belo livro, meio autoral, que eu preciso, às vezes, me concentrar. Nada contra a leitura, né? Não é sobre isso. É pra gente tentar entender que esse apego, ele é humano. É humano, assim, nós temos um instinto de sobrevivência, que é o que nos mantém vivo, o medo saudável, que faz com que a gente atravesse com cautela a rua, e enfim. São um monte de sentimentos que eles não têm que ser contraditórios em si, mas que muitas vezes podem parecer contraditórios. A vida toda, inclusive a morte, é simplesmente algo natural que acontece na nossa existência.
2: Sabe que eu me lembrei que várias vezes durante a virada do ano, a gente já conversou sobre isso. Muita gente faz aquela lista, coisas para fazer no ano que está chegando. E ninguém olha para
0: Sim.
2: trás para falar a lista do que você fez, as pequenas coisas que você fez no ano que passou. Tem relação com isso, né?
0: Exato. E nem tão pequenas, né, Fernando? Você, por
2: Pode
0: exemplo, que é
2: ser, é
0: pai e tal.
2: verdade. É.
0: Por exemplo, é mais um ano que você criou seu filho, educou, salvou de um mundo louco, né? Isso é uma meta batida, cara. É incrível, porque a gente tem hoje em dia crise nas escolas, crianças se cortando, atentando contra a própria existência. Saber fazer seus filhos todo ano terminar a própria existência é uma meta incrível que é batida. Só que ficam colocando pra gente essas ideias, e aí a gente fica sempre com um sentimento de falta, nunca de gratidão, né? Mas de todo modo, naquele momento que a avó deu um basta pro menino, disse: não é agora. Eu fiquei mais tranquilo. Eu achei que o interesse pessoal dela
2: Mas o garoto quebrou o gelo do
0: quebrou o gelo
2: avião,
0: do voo.
2: é
0: Quebrou o
2: isso,
0: gelo do
2: né?
0: voo.
1: E talvez tenha tranquilizado bastante gente, né?
0: Exatamente. Mas a avó foi salvífica na noite, tá?
1: Tá.
0: No fim, todo mundo do avião talvez quisesse encontrar Jesus, mas acredito que ninguém naquele momento. Então a avó colocou um ponto final na história e o menino ficou dormindo.
2: Ótimo, acho que bom.
1: Muito bom.

0: 4:30, aí Rossandro Klinger conversando com Tatiana Vasconcelos e Fernando Andrade, por aqui já Matheus de Souza.
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0: Quarta-feira, 17 de setembro de 2026. A Quest vai a campo hoje para medir as intenções de voto à presidência da República e o impacto da sessão do Supremo Tribunal Federal, que decidiria sobre a abertura de investigação contra o ministro Alexandre de Moraes. A pesquisa vai entrevistar pouco mais de 2 mil brasileiros e terá perguntas específicas sobre os efeitos do julgamento nas candidaturas do presidente Lula do PT e de Flávio Bolsonaro do PL. A sessão terminou sem uma decisão depois do pedido de vista de Flávio Dino. O levantamento também vai testar cenários de primeiro e segundo turnos, além da avaliação do governo e da economia. O resultado será divulgado no domingo. O Tribunal Superior Eleitoral proibiu o uso da imagem de Jair Bolsonaro em santinhos e materiais impressos que sugerem que o ex-presidente esteja pedindo votos ou apoiando candidatos. A decisão liminar foi concedida pela ministra Estela Aranha na ação que discute o uso da imagem de Bolsonaro no material de campanha do deputado estadual e candidato à reeleição Lucas Bove, do PL. Ele utilizou a foto do ex-presidente em 50 mil santinhos e banners de sua campanha em São Paulo. A Câmara dos Deputados dos Estados Unidos aprovou um projeto de lei para proteger as famílias dos aumentos nos custos de energia causados pela expansão de data centers. O texto prevê que reguladores estaduais avaliem se grandes estruturas consumidoras de energia devem arcar com os custos adicionais. É a primeira vez que a Casa de Maioria Republicana aprova uma legislação sobre as preocupações econômicas relacionadas ao crescimento do setor. O presidente Donald Trump apoia o desenvolvimento de data centers como fator essencial para a liderança em inteligência artificial. O horário de Brasília, 4h33.
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3: Quatro horas e 34 minutos.
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0: Muito bem, aqui no CBN Madrugada, o espaço para nossa conversa semanal com o professor economista Gilberto Braga, CBN valorizando o seu bolso. Gilberto, muito bom dia, tudo bem?
1: Tudo bom, bom dia, como é que vai você?
0: Tudo ótimo, nós vamos, é claro, falar. Tudo, quer dizer, tudo ótimo é modo de falar, né? É porque realmente não está, né? Mas a gente vai falar, é claro, da situação no Supremo Tribunal Federal para saber, né, quais são as consequências econômicas. Mas vamos começar com a notícia mais nova, que é a decisão do Comitê de Política Monetária do Banco Central de baixar a taxa Selic em 0,25 ponto percentual de 14% para 13,75% ao ano. Foi a quinta queda consecutiva. O que você pode falar sobre essa decisão do Banco Central, hein, Gilberto?
1: É, a primeira coisa é que, assim, eu só não acerto na Mega Sena, né? Mas na Selic eu tenho cravado.
0: Sim,
1: aqui.
0: Sim, exatamente. Né?

0: Nosso ouvinte, né,
1: Exatamente.
0: Galvão? Pô, mas assim, quinta queda que a gente tem de baixa, mas o que a gente não sabe é se teremos ainda mais um 0,25 ou não, né? Então, o que saiu até agora da comunicação do Banco Central foi muito em linha com o que foi divulgado no mês, na reunião anterior, desculpa. E não dá uma tendência clara do que vem pela frente, o que vai acontecer, se a taxa vai ficar, se vai cair. Os indicadores todos, eles têm mostrado uma desaceleração efetiva da economia brasileira. Galvão, mais cedo saiu o IBCBR, que é aquela prévia da inflação, do comportamento da economia, e mostrando aí um crescimento negativo, né? Ou seja, a economia encolheu, e o que ela encolheu no mês de julho comeu o que ela tinha crescido no mês de junho e no mês anterior, que é o mês de maio. Então, quando você olha o trimestre da economia brasileira, os últimos 3 meses medidos, o PIB encolheu, ficamos mais pobres. E se você começa a olhar todos os indicadores agregados, eles começam a ser de alguma maneira negativos. O único que ainda tem uma gordura é o anualizado de 12 meses. Então isso mostra que a gente está perdendo fôlego e que a redução da taxa de juros ela já cumpriu o seu papel nos níveis em que ela vinha sendo mantida bastante elevados. E a dúvida que a gente fica é se ainda neste ano, provavelmente depois da eleição, quando teremos a próxima reunião do Copom, ainda haverá uma nova redução ou não. E eu, como sou muito otimista, igual a você, meu querido amigo Paulo Henrique Galvão, eu acredito em mais um corte ainda esse ano.
1: Tomara, né? Essa desaceleração que você destaca, ela ajuda, né? Porque o Banco Central, sempre bom a gente lembrar o nosso ouvinte, né? O Banco Central usa a taxa de juros para dar uma freada na economia, para evitar a inflação. Então, se a economia já está um pouco mais devagar, abre espaço para novas reduções. Porém, queria que você falasse sobre a decisão desta quarta, desta super quarta também lá nos Estados Unidos. O Fed, né, o Banco Central americano, aumentou a taxa de juros lá pela primeira vez em 5 anos, né? Passou de 3,75 para 4. E queria que você falasse justamente sobre esse aspecto, né? Como essa alta dos juros lá nos Estados Unidos age no lado contrário, né? Em relação aos nossos juros, né? Dificulta um pouco, diminui um pouco a nossa margem aí para reduzir os juros se eles estão aumentando lá, não é, Gilberto?
0: Porque a taxa de juros americanas, ela influencia o fluxo de capitais estrangeiros, né? Então ela atrai dólares, não necessariamente dólares dos americanos, mas dólares espalhados pelo mundo para os títulos públicos americanos. Então o Fed, né, que é o Federal Reserve, que é o Banco Central americano, ele ao mexer na taxa básica de lá, aumentando, torna mais atrativo a remuneração para quem quer comprar título americano, que é considerado o mais seguro do mundo quando comparado com todas as outras economias. Então você tem uma taxa de juros que ela é menor do que a brasileira, mas ela é mais segura do que a brasileira, né? Então o Brasil ele é conhecido mundialmente por um país que tem uma certa instabilidade contratual, o que eles chamam de insegurança jurídica. Nem tudo aquilo que é combinado, que é assinado, que tem ali firma reconhecida é, digamos assim, respeitado. Basta dizer que nem o nosso Supremo Tribunal Federal, que a gente pode comentar daqui a pouco, consegue ter uma unanimidade entre os seus pares, né? Então, a questão jurídica no Brasil, onde se rasga contrato com uma facilidade muito grande, faz com que você tenha que cobrar uma taxa de risco maior para cá. Então, se você tem uma outra economia como a americana, que tem um título que é considerado o mais seguro do mundo e que aumenta a sua remuneração, ele vai disputar com todos os títulos das demais economias. Então, isso atrai dinheiro para a compra dos títulos de lá, do Tesouro dos Estados Unidos. A questão lá é que eles também estão com um problema econômico, Galvão, muito sério, inflação elevada. E eles estão usando a mesma receita que que o Brasil vem utilizando, ou seja, subir a taxa de juros para tentar enquadrar o preço pago pelos americanos. E com eleições que interessam muito a esse final de mandato, aí, essa segunda metade do mandato do presidente Donald Trump, e ele tem um risco muito grande de perder a maioria no Congresso, na Câmara de Deputados americanos. Então você tem uma renovação parcial e a percepção e a aprovação do governo anda baixa, e um dos principais itens detectados na pesquisa é o alto custo dos itens, sobretudo da alimentação. Então mostra que esse tarifaço americano, ele foi de certa maneira exitoso por um lado e digamos assim negativo por outro, na medida em que muitos produtos que são consumidos regularmente pela família americana passaram a ficar ou escassos ou mais caros. Então, ou as duas coisas, né? Uma até decorrente da outra. Então, isso mostra que a taxa de juros por lá concorre e rouba fluxo de capitais do Brasil para lá. Então, isso tende a pressionar um pouco a taxa de câmbio no Brasil para o final desse ano.
1: Porque se lá está muito alto e começa a roubar o dinheiro que viria para cá, roubar entre aspas, né, fica mais atrativo, é mais difícil para o Banco Central reduzir os juros, porque o Banco Central brasileiro está tendo que manter também os juros nessa altura aí para financiar a dívida brasileira, não é, Gilberto?
0: Pois é, e a gente também está num período, né, como a gente sempre tem comentado aqui nos nossos bate-papos com os nossos ouvintes, as decisões econômicas, elas partem de uma expectativa. Então você sempre tem uma visão do que você vai fazer, do que você espera que aconteça. Esse ano nós temos um cenário eleitoral, me permita aqui mudar um pouco a chave e trazer a questão econômica para a questão da eleição, de total polarização e completa indefinição. Então ninguém sabe quem vai ser o presidente. Temos duas grandes forças, o presidente Lula, o senador Bolsonaro e um outsider correndo por fora, né, que é o Cury, e ninguém tem um plano econômico claro a não ser bravatas e, digamos assim, meras intenções. Até os chamados consultores ou responsáveis pelos planos econômicos dos candidatos não têm sido muito convincentes em apresentar propostas com relação ao que vai acontecer se forem eleitos, ou se for eleito o seu candidato, né, o seu patrão. Então, de alguma maneira, o que nós temos é um cenário de completa indefinição, e isso atrapalha muito a tomada de decisão, isso atrapalha, de certa maneira, o que a gente espera da economia brasileira. Então, a indefinição atrasa investimento, a falta de comprometimento com uma agenda de maior austeridade fiscal cria insegurança no mundo empresarial. Por quê? Porque é difícil você equilibrar, de um lado, promessas que são sempre feitas em período de campanha eleitoral e que demandam custo, e você tentar falar para um setor da economia que olha o endividamento elevadíssimo de 85% das famílias, taxa de juros muito cara, alimentação muito cara, percepção de aprovação do governo lá embaixo, nos piores indicadores numa época pré-eleitoral. E quem tem baixa aprovação tem muita dificuldade de se reeleger. Então isso tudo cria um cenário que é um cenário de completa, a gente diz assim, indefinição com relação ao que esperar do futuro. Então as expectativas no momento, elas estão recolhidas, porque a polarização e essa questão do Supremo Tribunal Federal brasileiro acaba dominando o cenário, Galvão.
1: Para a gente fechar, professor economista Gilberto Braga, a gente tem mais dois minutinhos aqui, queria que você falasse um pouco exatamente sobre esse aspecto, né? O que a gente viveu nessa terça-feira no Supremo Tribunal Federal. Eu acho que poucos brasileiros discordam da ministra Carmen Lúcia de que foi uma tarde vergonhosa para o Brasil. Queria que você falasse em que medida isso acaba respingando também na economia.
0: Olha, isso cria uma percepção muito ruim, né? Uma percepção de que o maior guardião, o último, digamos assim, xerife da nossa Constituição, ele dá uma demonstração de falta de unidade, até de respeito com seus pares e com o povo brasileiro indiretamente. E isso mostra que essa polarização, essa politização da atuação dos ministros, né? Então os ministros, eles acabam que agora é como se tivesse uma divisão muito clara entre blocos de um lado e de outro lado, e isso é muito ruim. Do ponto de vista prático para a economia, o que isso sinaliza é uma dificuldade maior de reeleição do presidente da República, porque por mais que o Lula nessa última terça-feira tenha dado declarações no sentido de quem quer que seja tem que dar explicação, de que o Alexandre de Moraes tem que, se for o caso, ser investigado e prestar aí, digamos assim, as suas justificativas para a população e etc. É fato que a atuação dele durante os episódios de tentativa de derrubada do governo Lula, o próprio fato dele ser muito associado e muito próximo de uma ala de ministros que foi toda indicada para o Supremo pelo presidente Luiz Inácio Lula da Silva, faz com que essa postura do ministro Alexandre de Moraes seja muito associada ao governo. Então, isso alimenta um discurso antissistema, um discurso contra o establishment, né? Então, isso tende a crescer entre os eleitores chamados centristas, né, que têm um comportamento pendular em a cada eleição e que não se identificam claramente como necessariamente de esquerda ou de direita. Mas isso deve estimular um sentimento de mudança. Então, esse sentimento de mudança, ele aumenta, digamos assim, a percepção dentro desse quadro eleitoral de uma possibilidade de mudança de poder, né? De que a centro-direita possa ganhar as eleições, seja com Flávio Bolsonaro ou com qualquer outro nome, né? E isso, de alguma maneira, ainda que não seja algo que permita você projetar o que vai acontecer na economia brasileira, isso cria um freio em relação a um governo do PT que tem uma associação no mundo empresarial com uma certa gastança do dinheiro público em prol de uma pauta essencialmente social. Não que o empresariado, não que as empresas sejam contra os benefícios sociais, mas digamos assim, a lista, o rol de bondades, sobretudo nesse ano eleitoral, foi acima da média, Galvão.
1: Muito bem, professor economista Gilberto Braga, sempre valorizando seu bolso aqui no CBN Madrugada. Gilberto, mais uma vez, muito obrigado, um bom dia e até a próxima semana, hein?
0: Um abraço a todos, se o nosso Supremo deixar, né?
1: Muito bem. Faltam 11 minutos agora para 5 da manhã. Agradecer a companhia da ouvinte, do ouvinte CBN, o Gaston Farias Droguê, de Araçatuba, interior de São Paulo, está por aqui. Agradeço demais a companhia participando via e-mail. Entrou no site cbn.com.br, clicou no Fale com Âncora. Muito obrigado ao Zé Espíndola, de Goiânia. Obrigado pela mensagem. Também o pessoal da Van do Cristiano, viu, Ricardo Garcia? Galera da Van do Cristiano chegando na região do Brás para compras, vindo de Bom Repouso, Minas Gerais, sul de Minas. Todo mundo ligado na CBN, boas compras para vocês, então, obrigado pela companhia. Luiz Ferretti de Solemar, Praia Grande, em São Paulo, tá por aqui também. Maurício Silveira de Goiânia, muito obrigado pela mensagem também do nosso ouvinte José Roberto de Ribeirão Pires, tá por aqui. Obrigado a você que participa também via YouTube, galera chegando aqui no nosso chat, o Heraldo de Oliveira mandando seu bom dia, o Beto Pradelli, Também obrigado ao Paulo Roberto Matei, Jerônimo Vieira, de Brumado, na Bahia. E muito obrigado a você.

0: você que nos acompanha também aqui via Instagram, na rede social, no @phcgalvão, repetindo, @phcgalvão. Nosso ouvinte Luiz está chegando aqui, não sabemos de onde, mas daqui a pouco ele registra. Daniel de Recife, Daniel Novo, de Recife, Pernambuco, também participando. Obrigado pela companhia via Instagram, no @phcgalvão. Para fechar o programa, vamos com a Marcela Lorenzetto. Deputado federal trabalha quantas horas por dia, hein? Quanto será que ganha um deputado federal? E o que ele faz quando não está no plenário, hein, Marcela Lorenzetto?
1: Se você pudesse tirar uma dúvida sobre o papel de um deputado federal, qual seria? Esse estudante aqui quer saber se deputado trabalha mesmo.
2: Ah, quantas horas ele trabalha por dia, né? Quantos dias por semana também? Quantas vezes no mês? Se ele está fazendo serviço direito, né? Ou só está lá só para ocupar o cargo?
1: Para responder essa pergunta, a cientista política Beatriz Rey, pesquisadora na Universidade de Lisboa, costuma fazer uma analogia que coloca o deputado usando vários chapéus.
3: Um dos chapéus que ele usa é o de fazer lei. Para fazer lei, ele tem que estar em Brasília. Ele tem que participar de comissão, ele tem que estar no plenário, ele tem que estar ali junto com os pares dele discutindo política pública. Mas esse não é o único chapéu que ele usa. Ele usa também o chapéu da fiscalização do executivo. Então é muito comum, quando você está em Brasília, ver deputado e senador nos ministérios, tentando resolver alguma demanda, tentando entender o que está acontecendo. Esse é um outro chapéu. Ele usa também o chapéu de representação de quem o elegeu. Para ele representar os eleitores, ele tem que estar na base também. Então, quando a gente vê que os deputados não estão em Brasília, por exemplo, de segunda e sexta-feira, não é porque eles não estão trabalhando, é que eles estão na base, fazendo atendimento a eleitor na base, andando pela base.
1: Além de criar as leis que valem para o Brasil inteiro, o deputado federal deve fiscalizar o governo e ainda determinar onde será gasto o dinheiro público. Também pode apresentar emendas ao orçamento para atender a projetos nos próprios estados ou municípios. As emendas são legais e previstas, mas nos últimos anos ganharam bastante destaque no noticiário pelo uso indiscriminado. Em 2020, por exemplo, veio à tona o escândalo do orçamento secreto, quando deputados distribuíam bilhões de reais sem transparência por meio das emendas de relator. Quem elabora o orçamento anual é o governo, mas para virar lei tem que passar pelos deputados.
3: Nesse momento de análise que os parlamentares podem alterar o projeto por meio de emendas. Então, quando um deputado ele indica recursos, por exemplo, para construir uma unidade de saúde, pavimentar uma rua ou comprar equipamentos, ele não está executando a obra. Ele está participando da decisão sobre aonde aquela parcela do orçamento vai ser aplicada. A gente poderia ainda melhorar o que se exige em termos de transparência para garantir que a gente tenha ainda mais controle sobre como esse recurso é usado e como ele é direcionado.
1: O professor Marco Antônio Teixeira, de Ciências Políticas da FGV AESP, lembra que cabe ao deputado federal abrir processos para afastar autoridades do alto escalão.
4: Ele representa os seus estados e cada estado elege um número proporcional ao seu tamanho dentro daquelas faixas que a Constituição Federal fixa, né? Ou seja, o menor estado elege 8 e o maior estado, que é São Paulo, elege 70. Por exemplo, cabe ao deputado federal abrir processo de impeachment contra o presidente da República. Eu acho que o ouvinte deve se lembrar quando teve lá todo o episódio da Dilma e ficou na mão do Eduardo Cunha, né? Abre ou não abre, Cunha? Só o presidente da Câmara dos Deputados tem o poder de criar uma comissão processante para abrir processo de impeachment.
1: O salário de um deputado é o teto do funcionalismo público, R$ 46.366,19. A verba de gabinete chega a R$ 165.806,07. Mas esse dinheiro não vai para o bolso do deputado. É usado para remunerar a equipe, que pode chegar até 25 secretários parlamentares por deputado. Se as regras para aposentadoria vão mudar, o imposto das blusinhas vai subir ou um crime vai ter uma punição mais severa, são os deputados federais que decidem, mas não sozinhos. No próximo episódio, você vai relembrar a diferença entre o papel de um deputado e um senador. Com colaboração de Isabel Gomes e sonorização de Cláudio Antônio, de São Paulo, Marcela Lorenzetto.
0: É isso, né, Ricardo Garcia? 4h56, o Peter Gable está com a gente, hein? Grande figura, né, que trabalhou com a gente lá na outra emissora e nos dá

0: a alegria da sua audiência aqui no CBN Madrugada. Américo Temperini está mandando aqui também o seu bom dia via WhatsApp. Na sintonia, o César Góes, de Araraquara, também por aqui. O Pedro Nau, de Antônio Carlos, Santa Catarina. Muito obrigado, Pedro, pelas suas palavras, pela companhia. Aloísio, de Casa Amarela, Recife, também participando. E, para fechar, o bom dia que chega do nosso ouvinte. Vamos ver aqui, muita gente que não se identifica. É o nosso ouvinte José Rios, DDD 19, deve ser região ali de Campinas, também na nossa companhia. Ponto final na edição desta quinta-feira aqui do CBN Madrugada. A produção é sempre da Karina Almeida, trabalhos técnicos comigo aqui desde o século passado, Ricardo Garcia.
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0: E eu agradeço mais uma vez a sua companhia, desejando uma ótima quinta-feira. Meia-noite estamos de volta com mais uma edição do CBN Madrugada. Vem aí o Matheus de Souza com o repórter CBN e, na sequência, o Frederico Goulart e o Reginaldo Pires. Com o Frederico e o Reginaldo lá na mesa de som, né? O que o Ricardo Garcia faz em São Paulo, Reginaldo Pires também com brilhantismo no Rio de Janeiro. E a gente se despede da ouvinte do Ouvinte CBN. Até a meia-noite, hein? Até lá.
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0: quinta-feira, 17 de setembro de 2026. A Petrobras informou que vai implementar a partir de hoje um reajuste de R$1 no preço de venda do óleo diesel. No entanto, isso não vai alterar o valor praticado pela companhia às distribuidoras. Mais cedo, o governo federal regulamentou um novo programa de subvenção do diesel que definiu o benefício em R$1 por litro pelo prazo de 30 dias. A irmã do líder norte-coreano Kim Yo-jong, afirmou que o status da Coreia do Norte como potência nuclear é absoluto e não pode ser revertido. Ela também chamou de idiotas aqueles que esperam a desnuclearização do país. A Coreia do Norte incorporou legalmente o status de potência nuclear à legislação nacional. O governo de Pyongyang afirma que o arsenal atômico possui entre 80 e 120 ogivas. O Corinthians foi eliminado pelo Estudiantes de La Plata, da Argentina, depois de perder o jogo de volta em casa por 1-0 na Copa Libertadores da América. O rival Palmeiras avançou nos pênaltis para as semifinais após perder por 3-2 para a LDU, em Quito, no Equador. Pela Sul-Americana, o Atlético Mineiro eliminou o Santos nos pênaltis, em Belo Horizonte. Em partida atrasada da 21ª rodada do Brasileirão, o Botafogo venceu o Grêmio por 3-2. No horário de Brasília, 5 horas.
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1: Bom dia, 5 horas da manhã, está no ar o CBN Primeiras Notícias, é hora de acordar e a gente toca o despertador da CBN com os assuntos do dia, que vai repercutir aí pelo noticiário do Brasil, pelo noticiário

0: noticiário internacional nas próximas horas, você encontra primeiro aqui com a gente. Vamos acordando todo mundo, você sintoniza a CBN pelo rádio na frequência da Central Brasileira de Notícias aí na sua cidade, na sua região. Estamos com a nossa transmissão também no aplicativo, é gratuito, só baixar e botar para tocar no seu celular. Com imagens, probleminha no YouTube, pessoal do YouTube, daqui a pouquinho a gente tenta regularizar aqui. 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Vai lá também, é gratuito, só baixar o aplicativo do Globoplay e buscar nas opções de transmissão a rádio CBN. Canal aberto para quem quiser interagir com a gente pelo WhatsApp 21 997 64 2381, 997 64 2381. E é isso, hoje é quinta-feira, dia 17 de setembro de 2026. Tudo bem com você, Ana Paula Jaume? Bom dia.
1: Tudo bem, Fred. Bom dia pra você. Bom dia também pro nosso ouvinte. E aquilo, né? Quinta-feira, quase sexta-feira.
0: É. Você
1: tá mais feliz, é, mais animado.
0: Feira, semana. Semana passou rápido?
1: É, cheia, né,
0: Fred? Você achou que passou rápido?
1: 10 dias.
0: Tá meio arrastada essa semana, não?
1: É tanta coisa acontecendo.
0: É, tava na expectativa de acordar já, e hoje já ser sexta-feira.
1: Perdi o senso já, assim, de tempo.
0: Mas ainda temos a quinta e a sexta-feira pela frente.
1: Sim, vamos lá, vamos juntos.
0: Não é?
1: Sim.
0: Bom, é isso. A gente está monitorando toda a situação aí da crise institucional brasileira, Supremo Tribunal Federal, eleição, faltando poucos dias. Temos que abrir a nossa contagem regressiva, tá?
1: Tem.
0: Para o primeiro turno da eleição, lá no dia 4 de outubro. São 17 dias que a gente tem aí pela frente de campanha eleitoral. Praticamente não se fala nada de proposta, né? Não se fala nada do que os candidatos estão pensando aí para o futuro do Brasil. Só se fala em Supremo Tribunal Federal, infelizmente, né? Lembrando que os brasileiros terão encontro com as urnas não apenas para escolher o presidente da República, mas também deputado federal, deputado estadual,
1: muita gente,
0: senador. São dois votos para o Senado.
1: Sim.
0: E governador dos estados. Você já fez aí a sua colinha, você já preparou sua lista de candidatos, não deixe para a última hora, né? Vai estudando, vai avaliando o perfil de cada um que você está na intenção de votar.
1: Escolha consciente, né?
0: Exatamente, nosso papel, nosso dever, nossa missão. E na eleição presidencial, vamos trazer aí as últimas declarações, as novidades entre os principais pleiteantes ao Palácio do Planalto. Lembrando que aqui o Primeiras Notícias, logo de cara, logo na nossa abertura, depois da nossa vinheta, em 10 minutinhos, os três principais temas do dia. Vamos resumir aqui. O dia seguinte, né? A sessão de terça-feira no Supremo Tribunal Federal, que avaliou a situação do ministro Alexandre de Moraes, ou não avaliou, né? O ministro Flávio Dino pediu vista. E aí fica a dúvida sobre o caso André Mendonça. Estava marcado para quarta-feira da semana que vem. Nos bastidores, por conta aí de todo esse desgaste da primeira sessão, proximidade da eleição, a expectativa é de que o presidente do Supremo Tribunal Federal, ministro Edson Fachin, decida por adiar a sessão que analisaria o cenário do ministro André Mendonça e toda essa questão de investigação com o Banco Master. Vamos trazer também uma pauta econômica, porque ontem o Banco Central decidiu reduzir a taxa básica de juros do país, mais uma vez, o quinto corte consecutivo, chegamos a 13,75% ao ano, ainda em patamares muito altos, né? Maior taxa de juros nominal do planeta, mas numa tendência de queda. O Banco Central, que no seu indicativo projetou também novos cortes para as próximas reuniões. Falar também sobre o posicionamento do governo americano, Donald Trump, dizendo que o Brasil falhou no combate ao Comando Vermelho, ao PCC. Isso também causou reações, gerou reações entre os candidatos no dia de ontem. Esses três assuntos estão logo de cara aqui na nossa abertura. Mas até às 6 da manhã tem muito mais. Então vem com a gente, o CBN Primeiras Notícias está só começando. Sintoniza aí a CBN. São 5h05. Já estamos no ar.
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0: O Supremo Tribunal Federal tenta retomar a rotina, mas o impasse sobre os casos Alexandre de Moraes e André Mendonça aprofundou a crise na corte. No dia seguinte, a sessão tumultuada da última terça-feira, que paralisou o Supremo sem desfecho sobre a relação de Alexandre de Moraes com o banqueiro Daniel Vorcaro, os ministros envolvidos não pronunciaram uma palavra sequer sobre a crise. De Brasília, a repórter Isa Stessarini conta agora que a expectativa é de que

0: é de que a análise do caso envolvendo André Mendonça, marcado para a próxima quarta-feira, seja adiada.
1: Depois da sessão tensa do Supremo Tribunal Federal, que paralisou o debate sobre a abertura de investigação contra Alexandre de Moraes, a aposta entre os ministros é que a sessão para analisar as acusações contra André Mendonça na próxima quarta-feira também vai ser adiada. A avaliação é que o pedido de vista apresentado por Flávio Dino, que interrompeu o julgamento do caso contra Moraes, também atinge indiretamente a análise sobre Mendonça. Isso porque, embora sejam processos distintos, há conexão entre os casos que são relativos a um suposto direcionamento de investigações, um contra o outro. Além disso, há uma expectativa de que, caso o presidente Edson Fachin opte por colocar o assunto em pauta na sessão do dia 23 de setembro, algum ministro deve pedir vista logo na largada, sem que as discussões avancem. A avaliação é de que não se deve permitir uma nova exposição pública dos embates entre os ministros, sob risco de desmoralizar ainda mais o Supremo. Nos bastidores, os ministros criticaram a condução de Fachin na sessão. A avaliação é que o presidente não conseguiu ter o comando da situação. Agora há uma articulação para que os casos Moraes e Mendonça voltem a ser discutidos logo após as eleições, e não só em dezembro, que é quando vence o prazo de 90 dias do pedido de vista feito por Dino. Nesta quarta-feira, um dia depois da tensão entre os ministros, a ministra Carmen Lúcia disse lamentar o momento de descrença nas instituições públicas.
2: A democracia vive da confiança que o cidadão tem, que a cidadã tem nas suas instituições. Eu digo isso com muito lamento pelos momentos que nós estamos passando de descrença, de desânimo com a administração pública.
0: A sessão de terça-feira do Supremo virou assunto central também entre os presidenciáveis ontem. No Ceará, o senador Flávio Bolsonaro, do PL, voltou a associar Alexandre de Moraes ao presidente Lula.
3: O próximo presidente da República vai ser Flávio Bolsonaro, indicando mais 5 ministros do Supremo. Nós não veremos mais esse triste espetáculo de tentativa de proteger Alexandre de Moraes.
0: Para rebater a estratégia de Flávio, a campanha de Lula lançou uma ofensiva nas redes sociais para associar o candidato do PL ao banqueiro Daniel Vorcaro. E o presidente Lula disse que o adversário tem outros motivos que justificam a ofensiva contra Moraes.
4: A raiva dele do Alexandre de Moraes é que o Alexandre de Moraes prendeu o pai dele e os golpistas que tentaram fazer o 8 de janeiro. Essa apuração que está tendo na Suprema Corte vai descobrir quem é de verdade que está metido nisso.
0: O Comitê de Política Monetária do Banco Central reduziu a taxa básica de juros da economia em 0,25 ponto percentual na última reunião antes das eleições. Após a decisão unânime, a taxa Selic caiu de 14% para 13,75% ao ano, no quinto recuo consecutivo no ciclo gradual iniciado em março. Com a medida adotada pelo Banco Central, os juros nominais brasileiros atingem o patamar mais baixo desde março de 2025. Em documento divulgado após o fechamento do mercado, o Copom optou por não sinalizar os próximos passos da política monetária para o encontro marcado para o início de novembro. Ao justificar o corte, o Banco Central destacou que os indicadores correntes confirmam uma desaceleração gradual da economia, evidenciada pela moderação do PIB no segundo trimestre e pelo arrefecimento do consumo das famílias. A autoridade monetária apontou ainda o alívio recente na inflação, no IPCA e nas medidas subjacentes de preços, embora tenha alertado que o mercado de trabalho segue aquecido e o nível de atividade permanece em terreno resiliente. O comitê manteve a advertência de que os riscos para a trajetória dos preços seguem elevados e inclinados para cima. O Banco Central destacou a necessidade de monitorar de perto os impactos da política fiscal e dos gastos públicos sobre a demanda interna, além de citar ameaças inflacionárias vindas de pressões cambiais, volatilidade das cotações internacionais do petróleo e possíveis impactos climáticos causados pelo fenômeno El Niño. Na dinâmica da Super Quarta, o Banco Central americano caminhou na direção oposta ao Brasil e elevou os juros dos Estados Unidos em 0,25 ponto percentual para a faixa de 3,75% a 4% ao ano, na primeira alta em 3 anos. Movimento adotado por unanimidade pelos diretores do Federal Reserve interrompeu uma sequência de 5 reuniões consecutivas com juros inalterados. Na Casa Branca, nos Estados Unidos, o governo americano acusou o Brasil de ter falhado no combate às facções criminosas PCC e Comando Vermelho. As afirmações foram divulgadas em um documento do Departamento de Estado americano. Samantha Klein.
5: Segundo o governo Trump, essas facções transformaram o país em um centro para o fluxo global de cocaína. O relatório enviado ao Congresso americano ainda afirma que o governo brasileiro precisa urgentemente adotar medidas enérgicas para confrontar e derrotar as organizações criminosas antes que elas cresçam e se expandam. O governo brasileiro, no entanto, afirmou que o documento do Departamento de Estado ignora esforços como a lei antifacção, que prevê penas mais severas para líderes de facções e cria mecanismos que asfixiam suas operações. Também afirma que o combate ao crime organizado é uma prioridade e vem sendo conduzido de forma permanente, abre aspas, por meio de ações de inteligência, investigação, integração entre as forças de segurança e cooperação internacional e jurídica. O governo vinha monitorando os eventuais movimentos do clã Bolsonaro junto a aliados do Departamento de Estado. Em agenda de campanha, o presidente Lula acusou o ex-deputado Eduardo Bolsonaro, em parceria com o irmão Flávio, de tramar contra o país e disse que o Brasil não quer ser colônia de ninguém.
4: Esse mesmo cidadão, do outro lado, ele mandou o irmão dele para os Estados Unidos para tramar contra o Brasil. Tá lá o Eduardo Bolsonaro, o traidor da pátria, falando mal do Brasil, pedindo para que o Trump venha fazer intervenção nesse país. Esse país não comporta político vira-lata, não comporta político que de dia mostra a bandeira nacional e de noite vai ficar de 4 para os Estados Unidos para a bandeira americana.
5: O presidente Lula também disse nesta quarta-feira que pretende conversar com Donald Trump nos Estados Unidos. O petista embarca para solo americano para participar da abertura da Assembleia Geral da ONU na semana que vem.
0: Agora são 5 horas e 14 minutos.
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0: 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Recado pro pessoal do YouTube, nossa transmissão hoje não está no ar no YouTube, a gente está tentando regularizar, mas dá para acompanhar com imagens aqui, ó, Praia de Copacabana. Ao vivo, agora as cenas ali na Zona Sul do Rio de Janeiro, dá para acompanhar lá pelo Globoplay, né, Ana Paula? Estamos ao vivo lá.
7: Estamos
0: no
7: lá.
0: Globoplay e no Rio de Janeiro.
7: Com belas imagens.
0: Belas imagens, a praia de Copacabana, o Rio de Janeiro amanhecendo, agora com os termômetros marcando 20 graus. 20 graus. E hoje é mais uma vez um dia com expectativa de chuva no Rio de Janeiro.
7: É.
0: Temperaturas baixas.
7: Já choveu agora
0: não vai embora
7: até.
0: Nunca mais, né?
7: Exatamente, nunca mais foi embora. O sol, nem tchum.
0: É, pois é.
7: A gente tá na torcida, né? Pra que ele volte aí quanto antes. Ele, esses dias ele deu as caras ali, mas depois foi encoberto já pelas nuvens. A gente...
0: É, ontem até no comecinho da tarde, finalzinho da manhã, começo da tarde, só até que tentou fazer uma graça.
7: Ele tá tentando, né?
0: É, mas não tá conseguindo muito não.
7: Tá rolando.
0: Máxima de 26 graus hoje, ventos moderados e possibilidade de chuva, chuvisco, chuva fraca em alguns momentos do dia. Diogo Bugalho já está aqui com a gente?

0: Diogo, o que está acontecendo aí na cidade do Rio de Janeiro, nas vias expressas? Tem acidente, tem problema no trânsito? Bom dia para você.
1: Bom dia, Fred. Bom dia também para você que nos ouve. Olha, tivemos uma noite, uma madrugada aí com vários acidentes, principalmente ali na zona sudoeste, zona oeste da cidade, mas o centro de operações aqui vem divulgando que já foram liberadas todas as pistas. Destaco aqui, por exemplo, o acidente na estrada de Jacarepaguá, na altura do Anil. Foi um acidente entre dois carros, acabaram de ser retirados. Também Campo Grande, na estrada do Rio do Ar, no sentido estrada da Caroba, houve ali um acidente com moto, acaba de ser retirada também essa moto que estava ali ocupando a pista. Idem para o túnel acústico Rafael Mascarenhas, sentido São Conrado, esse na Zona Sul, onde durante a noite houve uma batida entre dois carros, Fred. Vários acidentes aqui, a gente segue monitorando. Pistas molhadas novamente, porque pode chover fraco hoje, né?
0: Volto com você. Bom, como hoje, excepcionalmente, a gente está sem o YouTube, sem o chat lá no YouTube, o seu ouvinte do Rio passou por algum acidente, quer informar algum problema, o WhatsApp está aqui para isso, tá? 21 997 64 2381. Tô de olho aqui no Zap, 997 64 2381. 5:17 agora.
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0: Vamos abrir a agenda do dia. Hoje é quinta-feira, 17 de setembro de 2026. Quais são os assuntos que terão desdobramentos? Os assuntos que a nossa reportagem vai acompanhar ao longo das próximas horas. Bom, eu conto aqui para você. Hoje tem mais uma pesquisa importante, pesquisa presidencial, dando o termômetro aí de como está a corrida pelo Palácio do Planalto. O Instituto Datafolha vai divulgar mais uma rodada das intenções de voto para a presidência. A sondagem dessa quinta-feira vai servir como um termômetro das repercussões da crise no Supremo e também da revelação de que o senador Flávio Bolsonaro passou a ser investigado pelo financiamento do filme Dark Horse. Na rodada anterior, encerrada antes dessa revelação e antes da sessão tumultuada do Supremo na última terça-feira, o resultado indicava o seguinte: presidente Lula, candidato à reeleição, liderava o primeiro turno com 39% das intenções de voto contra 35% de Flávio Bolsonaro. A simulação de segundo turno no Datafolha registrava empate técnico no limite da margem de erro, com Lula marcando 46%, Flávio Bolsonaro 44%. Hoje a gente traz esses números novos para você aqui na nossa programação. Também estamos de olho no Congresso Nacional, porque em meio ao desgaste no Supremo, a crise institucional brasileira, o Congresso retomou as articulações para tentar limitar poderes da Corte no STF. As propostas se concentram na fixação de mandatos para ministros, novas regras de indicação e restrições a decisões monocráticas. No Senado, por exemplo, a Comissão de Direitos Humanos aprovou um pedido da senadora Damares Alves, do Republicanos, para que a CCJ unifique vários projetos em um texto consolidado no prazo de 60 dias. Já na Câmara dos Deputados, os parlamentares recolheram assinaturas para tentar protocolar uma proposta de emenda à Constituição para alterar as regras de acesso ao Supremo Tribunal Federal. Ficamos atentos a possíveis novidades ao longo do dia de hoje no Congresso. Estamos também de olho na situação do preço do diesel, porque a Petrobras informou que vai implementar a partir de hoje um reajuste de R$ 1 no preço da venda do óleo diesel. No entanto, isso não deve alterar o valor praticado pela companhia às distribuidoras, isso porque mais cedo o governo ontem regulamentou um novo programa de subvenção do diesel e definiu o benefício em R$ 1 por litro pelo prazo de 30 dias, exatamente aí durante o período de campanha eleitoral. A gente vai trazer mais detalhes sobre isso daqui a pouquinho nas capas dos jornais dessa quinta-feira. Também hoje vamos saber qual a repercussão da escolha da Academia Brasileira de Cinema, que anunciou que o filme Feito Pipa, como representante do Brasil para a categoria de filme internacional no Oscar 2027, dirigido pelo Alain Derbeton e com participação do ator Lázaro Ramos, o filme acompanha a história de um menino de 11 anos criado pelo avô, que começa a apresentar sinais de Alzheimer. O filme estreia no Brasil em novembro, só no dia 5 de novembro, mas certamente vai ter uma carreira de sucesso. A gente torce aí por mais um filme brasileiro representando bem o nosso país no Oscar e nas premiações internacionais. São 5 horas e 20 minutos agora.
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0: Tá na hora da Josélia Pegorim nos contar como fica o tempo em todo o Brasil.
3: O sol vai aparecer forte nesta quinta-feira em grande parte do Brasil, mas ainda temos ar frio na região sul. Então tem sol e temperaturas amenas durante a madrugada e de manhã cedo no sul do Brasil. Ainda pode ocorrer alguma geada nas áreas mais altas das serras do Rio Grande do Sul e de Santa Catarina, mas durante a tarde a temperatura já vai ficar bastante agradável. O sol também vai aparecer forte pelo interior de São Paulo e em muitas áreas aí de Minas Gerais, mas há condições de pancadas de chuva a partir da tarde na divisa de São Paulo com Minas, no norte do estado de São Paulo, né? E sobre o estado de Minas Gerais de forma geral. Essas pancadas de chuva podem ser com moderada a forte intensidade no extremo norte de São Paulo, também na região do Triângulo Mineiro, Alto Paranaíba, e também pode chover aí com moderada a forte intensidade no Espírito Santo e em áreas do Vale do Rio Doce e do Jequitinhonha, em Minas Gerais. O centro-oeste tem bastante sol e até calor. Pancadas de chuva devem acontecer em vários pontos de Goiás e também de Mato Grosso. Em alguns locais, essa chuva pode cair com moderada a forte intensidade. Na região nordeste do Brasil, muito sol e o calor continua batendo nos 40 graus em áreas do Piauí. Possibilidade de chuva no extremo sul da Bahia e também algumas pancadas devem acontecer entre o litoral norte da Bahia e o litoral do estado de Alagoas. E no norte do Brasil também é calor e pancadas de chuva, só que essa chuva fica concentrada no Amazonas, Roraima, no Acre e também em Rondônia. Tocantins é um dos estados mais quentes do Brasil nesta quinta-feira, com temperatura que deve passar um pouco dos 40 graus. Josélia Pegorim, da Climatempo, para a CBN.
0: Resultados do futebol. O Corinthians foi eliminado da Libertadores em casa ao perder por 1-0 para o Estudiantes de La Plata, da Argentina. E no último lance do jogo, o atacante Memphis Depay perdeu um pênalti. Na semifinal, o Estudiantes, que avançou, vai enfrentar agora o Flamengo ou o Independiente del Valle. Os dois times jogam hoje às 9:30 PM no estádio do Maracanã. O Flamengo tem a vantagem porque venceu o primeiro jogo fora de casa pelo placar de 2-0. Lembrando que a outra semifinal da Libertadores vai ser disputada por Palmeiras e Fluminense. Ontem o Palmeiras avançou, foi no sufoco, nos pênaltis, depois de perder no tempo normal pelo placar de 3-2 para a LDU. Nos pênaltis, a equipe alviverde garantiu mais uma vez classificação para a semifinal da Libertadores. Na Sul-Americana, o Atlético Mineiro eliminou também nos pênaltis ontem o Santos, em Belo Horizonte. No tempo normal, o Galo venceu a partida pelo placar de 4-2 e reverteu a vantagem de 2-0 na Vila Belmiro. Na semifinal, o Atlético vai encontrar a equipe do Montevideo City e Cienciano, né? Um dos dois vencedores desse confronto. Partida entre Montevideo City e Cienciano é hoje à noite, definindo o outro semifinalista. No Brasileirão, a gente teve jogo atrasado pela 21ª rodada. Ontem, o Botafogo derrotou o Grêmio pelo placar de 3-2, depois de 6 partidas sem vencer na competição. O jogo de ontem marcou a reestreia de Renato Gaúcho no comando da equipe do Grêmio. E o Botafogo anunciou Tite, ex-treinador da seleção brasileira, vai comandar o futebol alvinegro também daqui para frente. Destaques do futebol, são 5 horas e 24 minutos agora. Primeiras notícias traz agora as capas dos jornais dessa quinta-feira, que você vai conferir nas bancas de todo o Brasil. Hoje, dia 17 de setembro. Antes, uma palhinha, um spoiler aqui no CBN Primeiras Notícias com a Ana Paula Jaume. Vamos nessa, Ana Paula, sabe?
4: Vamos lá, Fred, chegou a hora.
0: Os principais jornais estão trazendo hoje, começando o nosso giro pelo Estadão. Lembrando que vamos começar o nosso giro pelo Estadão ou pela Folha de São Paulo?
4: Você que sabe, você que manda, Fred. Vamos pela Folha, então?
0: Vamos começar pela Folha, então. Folha. Capa da Folha de São Paulo, na tela da nossa transmissão. Repercussões aí na manchete do julgamento na última terça-feira no Supremo Tribunal Federal. E a Folha de São Paulo traz também uma manifestação do candidato à presidência, Flávio Bolsonaro, sobre indicações de nomes ao Supremo Tribunal Federal, não é isso?
4: Pois é, muita gente surfando nessa onda da crise, né, do STF, e o senador agora disse que, caso eleito, pretende indicar 5 novos integrantes para compor o STF numa carreata em Juazeiro do Norte, no Ceará. Flávio Bolsonaro disse, ali numa entrevista à imprensa, que os ministros da corte estão, abre aspas, melando o Brasil e atrapalhando a democracia. Ele também

Também classificou a sessão histórica do STF de terça como um triste espetáculo e disse que a discussão foi uma tentativa de proteger o ministro Alexandre de Moraes. Numa fala no evento, o candidato do PL seguiu a estratégia da campanha, seguiu

0: que o Procurador-Geral da República, Fred, o Paulo Gonet, disse ao Conselho Superior do MPF que não interferiu nem negligenciou as investigações envolvendo o Banco Master e o Daniel Vorcaro. Segundo ele, nunca recebeu um pedido para favorecer o banqueiro e a sua atuação foi de apoio às investigações. O Gonet também disse, explicou, né, mensagens que aparecem em documentos da Polícia Federal, disse que a expressão "você é uma máquina" atribuída a uma conversa com Vorcaro era, na verdade, dirigida ao advogado Ciro Soares. Disse ainda que teve só contatos pontuais com Vorcaro, sem tratar de assuntos profissionais relevantes. E sobre a investigação, o Gonet disse que recebeu informações do Banco Central sobre possíveis crimes financeiros e que depois determinou medidas para poder garantir a continuidade e a preservação das provas. Depois da prisão do Vorcaro, ele disse que defendeu a manutenção da prisão, o avanço das apurações. O Conselho Superior do MPF agora deve analisar a representação contra o Gonet no dia 25, podendo decidir pelo arquivamento ou pela abertura de investigação sobre essa conduta. Fred.
1: A fão toda no Supremo, lado a lado. Ontem teve uma nova sessão, né? Mas o assunto foi outro, né? O debate, a pauta ali era licença maternidade. Mas eles tendo que compartilhar praticamente o mesmo espaço, eles que estão nessa queda de braço lá nos debates no Supremo Tribunal Federal. Vamos agora para a capa do Jornal Globo, que fala do preço do óleo diesel. A gente chegou a antecipar aqui no giro com a agenda do dia. Como é que fica aí a decisão da Petrobras de aumentar o diesel em R$1, mas esse valor não deve ser repassado para o consumidor não, né, Ana Paula?
0: É, ele vai ser neutralizado ali por um subsídio do governo, Fred. Essa medida começa a valer hoje, inclusive nessa quinta-feira, e o subsídio do governo federal garante um desconto do mesmo valor, benefício que vai valer por 30 dias, vai fazer com que os preços de venda da Petrobras para as distribuidoras não mudem. O presidente Lula assinou na última semana uma medida provisória, uma MP, que autoriza essa ajuda de R$1 por litro para o diesel. Esse incentivo se soma àquele subsídio de R$1,12 por litro que já estava em vigor e vale até 26 de setembro. Na prática, enquanto essas duas medidas existirem, né, juntas, coexistirem, a subvenção ao diesel, né, esse subsídio, essa ajuda, vai chegar a R$2,12 por litro, medidas do governo para conter os preços dos combustíveis, né, que foram adotadas há menos de um mês da eleição presidencial, em meio à alta do petróleo lá no mercado internacional. Para fechar, Petrobras, num comunicado, disse que mantém a sua estratégia comercial orientada pela participação de mercado, otimização dos ativos de refino e pela busca da rentabilidade ali de uma maneira sustentável, Fred.
1: Esses os destaques dos jornais brasileiros, na capa aí do Jornal Globo, você tá vendo na tela as informações do dia e também um assunto que mexe aí com o nosso apetite, né? Começando hoje no Rio de Janeiro, delícia. Rio Gastronomia. Ah, são três finais de semana, muitas delícias.
0: Vai pra sair rolando Jockey de Club, lá.
1: Né? Atrações musicais e mais uma vez a CBN participando aí do Rio Gastronomia, evento promovido pelo jornal O Globo. Bom, para quem tá estranhando, né? Nosso ouvinte tradicional do YouTube, a gente tá com um probleminha técnico, mas a transmissão tá normal lá no Globoplay. Só você conferir lá no Globoplay, baixar o aplicativo, colocar aí na tela da sua TV que você assiste as imagens aqui do programa de hoje. Vamos pro Repórter CBN, são 5h30. Primeiras notícias, volta já já, não sai daí.
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Quinta-feira, 17 de setembro de 2026. Ex-ministros e juristas que assinaram uma carta cobrando uma solução para a crise do Supremo Tribunal Federal avaliam que a sessão para analisar a abertura de investigação contra Alexandre de Moraes foi desastrosa para a corte. A avaliação é que houve um erro de condução dos trabalhos por parte do presidente Edson Fachin e que, ao invés de melhorar a imagem da corte, o debate dos casos de Moraes e Mendonça serviu para piorar ainda mais o desgaste do STF.

0: O Tribunal Regional Eleitoral de Minas Gerais manteve a candidatura do ex-presidente da Câmara, Eduardo Cunha, barrada. Ele tentava disputar o cargo de deputado federal. Os desembargadores rejeitaram os argumentos da defesa por unanimidade. Em 2016, o mandato de Cunha foi cassado após ele ter sido acusado de mentir à CPI da Petrobras. Atualmente, ele é investigado no STF por suspeitas de desvio de emendas parlamentares. Os Estados Unidos negaram pelo segundo ano seguido o visto de entrada ao presidente da Autoridade Nacional Palestina, Mahmoud Abbas. Ele participaria da Assembleia Geral da ONU em Nova York. No ano passado, as Nações Unidas autorizaram que o líder discursasse por videoconferência após a recusa de Washington. Em nota, a gestão de Donald Trump afirmou que a autoridade palestina falhou em cumprir compromissos assumidos com os Estados Unidos e anunciou novas sanções contra integrantes do órgão. No horário de Brasília, 5h32.
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1: Vamos saber o que é notícia hoje pelo mundo? Está na hora do Fernando Andrade. No Mundo em 3 Minutos de hoje, ele fala da crise do petróleo saudita podendo afetar em 4% a demanda mundial e também as torturas em prisões iranianas sendo expostas por um vencedor do Nobel da Paz. Tudo isso você confere a partir de agora com o Fernando Andrade.
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2: Olá, seja bem-vindo a mais uma edição do Mundo em 3 Minutos. Hoje começamos com a Arábia Saudita. A Arábia Saudita teve recentemente um importante oleoduto atingido por milícias iraquianas que apoiam o Irã. A interrupção desse oleoduto pode afetar, veja só, 4% do suprimento mundial de petróleo e, consequentemente, aumentar ainda mais o preço do barril. Com o Estreito de Hormuz fechado pelo Irã e com outro estreito de Bab el-Mandeb no Mar Vermelho quase totalmente controlado pelos Houthis do Iêmen, esse oleoduto era a melhor e a mais segura opção para a Arábia Saudita mandar petróleo para a Ásia. E a gente está falando do maior exportador de petróleo do mundo. O avanço dos Houthis rumo ao controle total de Bab el-Mandeb segue. Há vários dias a gente tem falado sobre isso aqui. E o conflito com a Arábia Saudita tem escalado. Tivemos agora um caça saudita que foi derrubado pelos Houthis e um drone, esse interceptado, tinha como alvo a cidade de Meca, que é o local mais sagrado para os muçulmanos. A Organização para a Cooperação Islâmica, que é uma coalizão que reúne 57 países, que se considera, digamos assim, a voz coletiva do mundo muçulmano, condenou esse suposto ataque. Eu digo suposto porque os Houthis negam, mas há imagens nas redes sociais. Esse conflito entre Houthis e forças militares do Iêmen, que são apoiadas pela Arábia Saudita, já dura mais de 10 anos. Os Houthis tomaram a capital, Sana'a, em 2014. Houve uma trégua em 2022, mas agora ela acabou. Agora, muitos de nós, a gente pode imaginar o seguinte, tem aquela imagem dos Houthis associada àqueles homens com metralhadoras em caçambas de caminhonetes num deserto, certo? Mas saiba que esse grupo foi se fortificando. E recentemente teve um relatório da Anthropic, que é a gigante de inteligência artificial, revelou que, veja só, um grupo no norte do Iêmen, eles não citam, eles não falam que são os Houthis, usou uma plataforma, a plataforma da Anthropic, a Cloud, para desenvolver um míssil balístico de vários estágios com alcance de 2 mil quilômetros e também um veículo planador hipersônico. Não se sabe se conseguiram. Agora eu queria falar sobre a Prêmio Nobel da Paz, a iraniana Narges Mohammad, uma das mais importantes ativistas de direitos humanos do mundo, que foi condenada a mais de 44 anos de prisão e a 54 chibatadas. Ela, mesmo presa, com a ajuda de amigos e outras detentas no Irã, conseguiu juntar folha por folha do que conseguiu escrever na prisão e agora vai lançar um livro, A Woman Never Stops Fighting, A Mulher Nunca Para de Lutar. Mohammad tem hoje

0: 54 anos, sofreu diversas agressões violentas, ficou gravemente doente, passou grande parte das últimas duas décadas longe dos filhos, e no livro ela fala abertamente sobre os métodos de tortura utilizados pelo regime iraniano. Fala das pessoas responsáveis pelos maus tratos que sofreu na prisão. Atualmente ela se recupera de um problema cardíaco que desenvolveu na prisão, ela está em casa agora, e deu uma rara entrevista à CNN Internacional para falar do livro. O lançamento será ainda neste mês em alguns países europeus. Mundo em 3 minutos. Até amanhã.
1: Até amanhã. Obrigado, Fernando Andrade. Todos os dias ele bate ponto aqui no CBN Primeiras Notícias, logo depois do repórter CBN, para resumir com essa missão de resumir em 3 minutinhos alguns dos assuntos importantes no noticiário internacional. Agora são 5h36.

0: minutinhos, alguns dos assuntos importantes do noticiário internacional. Agora são 5h37. Bom dia, bem-vindo, bem-vinda, você que chegou agora, está no lugar certo. Esse é o CBN Primeiras Notícias. Para você que teve o despertador tocando agora às 5h30 da manhã, perdeu a abertura, vai lá no Spotify. Em 10 minutos eu resumo para você os três principais fatos dessa quinta-feira, 17 de setembro. Você que chegou agora ainda tem muito mais até às 6 horas da manhã. Vamos começar o nosso giro pelo Brasil, passeio com as afiliadas da CBN. Não sem antes registrar aqui algumas participações no nosso... No YouTube a gente tá sem, né? Os ouvintes aí estão inclusive perguntando cadê o Primeiras Notícias no YouTube, mas tem o WhatsApp. Tem o 21 997 642381, 997 642381. Mas apesar disso, o chat tá funcionando. Dê uma olhadinha aqui, né, Ana Paula? Não tem a transmissão ao vivo, mas o chat, o pessoal tá lá batendo papo, interagindo. Mas... já que a transmissão não está com imagens por lá, lembre-se do Globoplay. O Globoplay está aí para isso também, para você conferir aqui o nosso programa. O Assis, ele é ouvinte lá em Belém, Paraíba, todos os dias antes de ir para o trabalho. Fica ligado aqui no Primeiras Notícias. A Fátima, vocês estão fazendo falta no YouTube. A gente está aqui naquela briga do homem contra a máquina, né? Tentando resolver.
1: Faz parte.
0: Às vezes a máquina vence a gente, mas...
1: cria vida própria e vai.
0: É, mas vamos conseguir resolver. Ouvinte Isa, bom dia. Cadê vocês no YouTube ou ainda estão dormindo?
1: Estamos aqui já há muito tempo.
0: Não apenas não estamos dormindo, como estamos bem bonitos, né?
1: Hoje, com certeza. Infelizmente
0: não tá dando para ver lá no YouTube. Quem mais? Participação do ouvinte na Ilha de Rhodes, na Grécia. Olha só que beleza, o Silas. Mandou mensagem aqui, porque chique, hein? Não há canal melhor do que a CBN para ficar bem informado. Essa imagem que você colocou aí é de onde? É do Carlos Alberto, lá em João Pessoa, na Paraíba, também amanhecendo bem bonito, uma das capitais do Nordeste do
1: Brasil.
0: Parece
1: um quadro até, né, para colocar ali na estante, admirar.
0: Muito bonito. Olha. Assim, João Pessoa, sol já
1: raiou,
0: dando suas caras ali, tá clareando, e céu parcialmente nublado. Registro lá da região Nordeste. Vamos dar um pulinho no norte do país também, Belém do Pará, participação aqui da nossa reportagem. Capital do estado do Pará, Belém, 24 graus é a temperatura de momento, 33 é a máxima do dia. A Izzy Senna vai nos contar que a Polícia Federal apreendeu 2 milhões e meio de reais em dinheiro vivo, dinheiro que estava sendo usado para abastecer campanhas eleitorais no estado do Pará. É isso, Izzy? Conta pra gente.
2: Duas pessoas foram presas em flagrante pela Polícia Federal após a retirada de 2 milhões e meio de reais em espécie de uma agência bancária de Belém, no estado do Pará. O dinheiro foi apreendido pelos policiais e, segundo as investigações, esses valores seriam provenientes de desvio de recursos públicos. O destino seria o financiamento irregular de campanha eleitoral. Os policiais também apreenderam uma arma de fogo e outros materiais que vão ser submetidos à análise. Os suspeitos já estão à disposição do Tribunal Regional Eleitoral do Pará e eles podem responder pelos crimes de lavagem de dinheiro, peculato, associação criminosa, além de corrupção eleitoral, porte ilegal de arma de fogo e também resistência. Ainda nesta quarta-feira, a Polícia Federal cumpriu 2 mandados de prisão nas cidades de Marabá, no Pará, e de Manaus, no Amazonas, por participação em organização criminosa. A ação integrou a Operação Força Integrada 4 e contou com a participação da Polícia Civil do Pará e da Secretaria de Administração Penitenciária.
0: Esse é o destaque da repórter Izzy Senna, lá da CBN Belém, destaque da região norte do país. A gente já deu um pulinho no Nordeste com a imagem do nosso ouvinte lá em João Pessoa, na Paraíba. Já fomos para Belém, no Pará. Vamos para Brasília agora, Distrito Federal, capital federal. Os termômetros por lá estão marcando 20 graus. Essa é a temperatura de momento. A máxima vai chegar aos 30 nessa quinta-feira. E a Ana Carolina Tomé vai nos contar que a polícia prendeu ontem um homem, prendeu em flagrante um homem por contrabandear canetas emagrecedoras ilegais do Paraguai e revender lá no Distrito Federal. É isso, Ana Carolina? Bom dia.
3: Oi, Fred, bom dia. Um homem foi preso em flagrante por contrabandear canetas emagrecedoras ilegais do Paraguai e revender aqui no Distrito Federal. As vendas eram realizadas principalmente por WhatsApp, sem a cobrança de prescrição médica, e os produtos eram entregues via delivery. O homem morava em Taguatinga.

0: Engamás realizava as vendas na casa da sogra, na Candangolândia, região administrativa aqui do DF, onde acabou preso. Segundo a polícia, a mulher sabia do contrabando e, inclusive, usava as canetas, mas não há provas de que ela atuava no esquema. Na residência, a polícia apreendeu 3 agendas com contatos e mercadorias embaladas para entrega, contendo o endereço e telefone dos compradores. De acordo com as investigações, o suspeito trabalhava como comerciante de perfumes e tinha uma loja online de roupas e cosméticos. Mas, por questões financeiras, passou a contrabandear as famosas canetinhas para levantar um dinheiro rápido. Ele passou a ser investigado depois de uma denúncia anônima no dia 6 de agosto. Segundo o delegado do caso, Antônio Lataliza, os materiais apreendidos e o tempo de atuação indicam que o esquema movimentou grandes quantias. Para ter uma ideia do volume desse tipo de crime, Fred, dados da PRF mostram que entre janeiro e julho deste ano, 855 ampolas e canetas emagrecedoras irregulares foram apreendidas no DF. Volto com você.
1: Agora são 5 horas e 43 minutos. Esse foi o Destaque do Dia em Brasília com a Ana Carolina Tomé. E de Brasília vamos seguindo para Belo Horizonte. Temperatura de 18 graus em BH neste momento. A máxima vai aos 26 graus nessa quinta-feira. Lila Vatti Oliveira está chegando aqui com a gente com o destaque da política, porque o TRE de Minas rejeitou um recurso da defesa do ex-presidente da Câmara, Eduardo Cunha, e manteve a decisão que barrou a candidatura dele. Pois é, Eduardo Cunha, que é do Rio de Janeiro, está tentando voltar à Câmara dos Deputados nessa eleição, disputando uma vaga de deputado lá por Minas Gerais. Atualize essa história pra gente, Lila Vatti, bom dia.
2: Olá, Fred. Muito bom dia para você e também para o ouvinte que nos acompanha. O Tribunal Regional Eleitoral de Minas Gerais rejeitou um recurso da defesa do ex-presidente da Câmara Federal, Eduardo Cunha, do Republicanos, e manteve a decisão que negou o registro de sua candidatura a deputado federal. Os juízes rejeitaram os argumentos da defesa por unanimidade. Os advogados de Eduardo Cunha usam como um dos principais argumentos o fato do STF analisar um recurso sobre a lei da ficha limpa que alterou os prazos de inelegibilidade no país para políticos que tiveram os direitos eleitorais suspensos por irregularidades. No entendimento da defesa de Cunha, uma eventual decisão da Corte Suprema pode implicar na candidatura dele, por isso a Justiça Eleitoral deveria aguardar essa decisão. Na contramão, a Corte Eleitoral afirma que a Justiça tem prazos a cumprir conforme a legislação eleitoral. A defesa de Eduardo Cunha informou que vai recorrer ao TSE, Tribunal Superior Eleitoral. Segundo o TRE de Minas, enquanto não houver decisão definitiva sobre o caso, o candidato pode continuar fazendo campanha. Este é o segundo revés do ex-presidente da Câmara Federal na Corte Eleitoral Mineira em quase 2 semanas, Fred, quando os juízes do TRE decidiram pela impugnação da candidatura após o pedido protocolado pela Procuradoria Eleitoral de Minas. Em 2016, o plenário da Câmara dos Deputados cassou o mandato de Cunha por quebra de decoro parlamentar. O processo teve como origem a acusação de que Cunha havia mentido à CPI da Petrobras em maio de 2015. Eduardo Cunha também foi condenado por improbidade administrativa pela Justiça do Rio de Janeiro por enriquecimento ilícito após o reconhecimento de evolução patrimonial e movimentação financeira incompatíveis com os rendimentos declarados, quando exercia mandato de deputado estadual. Além disso, ele é investigado no Supremo Tribunal Federal por suspeitas relacionadas ao direcionamento irregular de emendas parlamentares. Uma ótima quinta-feira a todos.
1: Obrigado, Lila Vatti Oliveira. E você que está acompanhando a nossa transmissão hoje apenas lá no Globoplay, está vendo aí as cenas ao vivo de BH, capital mineira. Por lá o sol já apareceu, o céu está bem nublado, temperatura de 18 graus neste momento, máxima de 26. Como eu disse, tem previsão de chuva por lá. Vamos para o Rio de Janeiro? Diogo Bugalho já está aqui com a gente. Bom, no Rio de Janeiro, temperatura agora é de 20 graus. Mais um dia de chuva e mais um dia de temperaturas mínimas, temperaturas baixas. Hoje, 24 graus é a máxima dessa quinta. Tudo bem com você, Diogo? Bom dia.
3: Tudo bem, Fred. Bom dia para você. Bom dia também para você que nos ouve. Dia friozinho, mas hoje a previsão é de chuva fraca só, não devemos ter temporal. E Fred, conto que a ponte Rio-Niterói vai ser um dos primeiros trechos de rodovias brasileiras a receber um novo sistema de fiscalização capaz de calcular a velocidade média dos carros durante o percurso. Como é que funciona isso? Diferentemente dos radares convencionais, que

0: registram a velocidade em um único ponto, essa tecnologia acompanha quanto tempo o motorista leva para percorrer determinada distância. E aí, no futuro, vai poder multar se o motorista percorrer essa distância numa velocidade mais rápida do que o permitido. Nessa fase inicial, o projeto vai ter caráter experimental, não vai haver aplicação de multas. Os novos radares devem ser instalados a partir de agora na ponte e depois que estiverem funcionando vão passar por um período de testes de 180 dias. Essa iniciativa da Agência Nacional de Transportes Terrestres prevê a instalação também em outros 3 pontos aqui do estado do Rio e outros 7 estados do Brasil.
1: Então aquele motorista, espertinho, né? Sabe? Aquele que reduz a velocidade só ali no radar, né? Quando ele sabe que tem um radar. Muita gente até decorou, né? Qual é o ponto da vista, tá vendo aí a ponte Rio-Niterói, depois volta a acelerar. Saiba que você pode se dar mal, né? Com essa iniciativa.
0: Não vai mais colar.
1: Isso aí tem alguma previsão? Tem algum prazo?
0: Os radares vão ser instalados a partir de agora e aí, assim que estiverem funcionando, 180 dias, 6 meses em testes, sem multar. Daqui a 6 meses eles vão começar a multar.
1: Destaque do dia no Rio de Janeiro, o que mais que você conta aí pra gente?
0: Fred, temos destaques culturais aqui. Hoje começa a 16ª edição do Rio Gastronomia no Jockey Club Brasileiro, evento que é realizado pelo Jornal o Globo, vai reunir culinária, música e experiências em 3 finais de semana prolongados. O público vai poder experimentar pratos de restaurantes conhecidos da cidade a preços reduzidos, além de acompanhar shows entre os artistas. A gente cita aqui Samuel Rosa, Marcelo D2, Blitz, Silva e muitos outros. E conto também que o bairro das Laranjeiras, aqui na Zona Sul, Carioca, foi eleito um dos 20 bairros mais cool do mundo pela revista britânica Time Out. Ficou em 17º lugar o bairro das Laranjeiras. Os editores avaliaram critérios como a gastronomia, também vida noturna, comércio local, qualidade de vida e senso de comunidade. Recentemente tivemos Botafogo, né? Tivemos a Rua do Senado também no centro.
1: Rio Arnaldo Quintela em cool. Botafogo, teve a Glória também, né?
0: Glória. Aqui temos um representante da Glória logo aqui.
1: É, muito bem.
0: E o de Laranjeiras é nossa Juliana Prado na parte da tarde. Nossa...
1: Isso aí. Hoje é aquele dia que todo mundo vai lá pra Laranjeiras, né? Fazer reportagem, descobrir ali a Praça General Glicério, as coisas boas. É um bairro legal mesmo, né?
0: Fica o convite.
1: É isso aí. Obrigado, Diogo. Esses são os destaques do dia no Rio de Janeiro. Diogo Bugalho trazendo as informações pra gente. 5:50, hein? Não perde a hora. São Paulo é a próxima parada. Mais um dia de frio, 13 graus, céu nublado, 19 a máxima. Matheus de Souza está chegando para nos contar, trazer o panorama dos assuntos de hoje em São Paulo. Bom dia, Matheus.
2: Bom dia, Fred. Bom dia também a você, ouvinte do CBN Primeiras Notícias. Aqui em São Paulo, a chuva diminuiu, mas os moradores do Jardim Pantanal, na Zona Leste, estão com as ruas alagadas desde o sábado. O bairro enfrenta enchentes históricas e recorrentes por causa da localização em uma área de várzea de baixa altitude às margens do Rio Tietê. A prefeitura diz que a assistência social já atendeu mais de 1.600 famílias na região e que 5 bombas de drenagem estão operando para escoar a água. A previsão para hoje é de um tempo gelado e apenas com garoa na cidade. Temperatura mínima de 12 graus e máxima de apenas 17, 8 graus a menos do que a média para setembro. Também continuamos acompanhando a investigação do desabamento de um prédio que tirou a vida de 6 pessoas na Zona Leste. Ontem, o prefeito Ricardo Nunes afirmou que os donos do prédio recusaram meses antes uma proposta para consertar a estrutura. A defesa do empresário preso, apontado como sócio oculto da construtora responsável, pediu que ele vá para a prisão domiciliar por motivos de saúde. Ele é pai do engenheiro responsável pela obra e sogro da dona da construtora New Home. O casal está foragido. Estes são os destaques dessa quinta-feira aqui em São Paulo. Fred, um bom dia para você e um bom dia para o ouvinte do CBN Primeiras Notícias.
1: Valeu, Matheus. 5:51 agora.
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1: Encerramos o nosso giro com as informações do campo. Cassiano Ribeiro hoje fala das perspectivas para o algodão brasileiro. Bom dia, Cassiano.
4: Oi, Fred, bom dia para você ouvinte. A safra de algodão do Brasil tem crescido gradualmente nos últimos anos, mas a que está acabando de ser colhida neste momento deve

0: ficar ligeiramente abaixo do volume registrado no ano passado. A ABRAPA, Associação Brasileira dos Produtores de Algodão, atualizou ontem sua projeção e indica que a colheita vai totalizar 4 milhões e 144 mil toneladas, 2,5% abaixo do volume colhido no ano passado. Esse recuo reflete basicamente a redução de área plantada no país, mas a boa notícia é que a produtividade cresceu e isso evitou que a produção caísse ainda mais. Aliás, produtividade tem sido uma palavra de ordem nesse segmento, que nas últimas décadas reduziu drasticamente a área de cultivo, enquanto a produção quadruplicou. No início dos anos 2000, só para ter uma ideia, o plantio de algodão no Brasil ocupava menos de 1 milhão de hectares e a produção pouco mais de 1 milhão de toneladas. Atualmente, a área é de pouco mais de 2 milhões de hectares e a produção supera 4 milhões de toneladas por ano. E, paralelamente a isso, o setor fez um trabalho de qualidade e que conquistou o mundo. Hoje, quase toda a produção de algodão do Brasil, cerca de 80% dela, vai para fora do país. Por isso, um dos maiores desafios desse segmento é a logística para escoamento dos produtos aí das fazendas aos portos durante a colheita. Outro desafio é ampliar o consumo da fibra no mercado brasileiro, no mercado interno, e não só no mercado estrangeiro. Para isso, o setor tem defendido a fibra natural derivada do algodão plantado como a mais sustentável do que as fibras sintéticas que são derivadas aí do petróleo e hoje são as principais concorrentes do algodão. Esse é um tema que inclusive deve permear e esquentar boa parte dos debates no Congresso Brasileiro do Algodão, que será realizado na próxima semana em Belo Horizonte, com cobertura da Globo Rural, inclusive. Tem desafio, mas também tem conquista e avanços aí nessa cadeia produtiva do país, que virou um case dentro do agronegócio, com todo o trabalho estratégico aí de aumento de produtividade, ganho de qualidade e abertura de mercados. E para a próxima safra, as perspectivas são de que o algodão volte a ter um aumento de área plantada e de produção. Por hoje é isso, boa quinta-feira, eu volto amanhã.
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5: Vamos saber do Diogo Bugalho, como é que está a situação do trânsito agora no Rio. E aí, Diogo?
6: Fred, manhã ainda tranquila na maior parte das vias expressas da cidade, mas destaco que a Avenida Brasil, no sentido centro, tem pontos de congestionamento em toda a extensão ali, desde o Trevo das Margaridas até a chegada ao Caju. Nesse momento, a linha vermelha é uma melhor opção para o motorista, está com o trânsito mais tranquilo. Olha só, meia hora de viagem ali entre a Penha e a altura da Maré, trecho curto, mas que está muito congestionado nesse momento, tanto na pista central quanto lateral. Destaco aqui que a Alameda São Boaventura, lá em Niterói, também está com trânsito congestionado nesse momento. Ponte Rio-Niterói tranquila nos dois sentidos, motorista não enfrenta dificuldades na travessia. Falamos da ponte agora há pouco, né? Por enquanto está tranquila, sem problemas, Fred.
5: Por enquanto está tranquila a ponte Rio-Niterói. Você que está circulando aí pela cidade, reforçando o número do nosso WhatsApp, 997-642-381. 997-642-381. Quiser informar aí qualquer relato, qualquer problema no trânsito, transporte público, daqui a pouquinho o Jornal da CBN, Diogo Bugalho e eu, a gente continua ao vivo aqui prestando serviço com os assuntos do Rio de Janeiro. E o Primeiras Notícias, o podcast do Primeiras Notícias, 10 minutos, 3 informações, você confere nos tocadores de áudio antes das 6 da manhã. Já tá saindo? Tá saindo? Tá chegando?
7: Tá,
5: quentinho?
7: Tá no forno já.
5: É
7: tá
5: isso
7: quase
5: aí.
7: Quase saindo.
5: Com hoje falando sobre a situação do,

0: Caso do ministro André Mendonça, né? Tivemos a análise do Alexandre de Moraes, mas segundo informações de bastidor, por conta de todo esse desgaste aí no Supremo, o presidente do Supremo, Edson Fachin, deve adiar a análise que estava marcada para quarta-feira sobre André Mendonça, Banco Central reduzindo taxa de juros e o governo Trump dizendo que o Brasil falhou no combate ao Comando Vermelho e ao PCC. São os assuntos de hoje no podcast do Primeiras Notícias. 5h57.
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0: Encerrando aqui o CBN Primeiras Notícias, daqui a pouquinho tem um jornal da CBN, Milton Jung, tudo bem por aí? Bom dia.
2: Bom dia para você, Fred, bom dia, ouvintes.
0: Milton, o Brasil vai tentar terceira indicação seguida lá no Oscar com o filme Feito Pipa, do Alain de Botton, nosso representante na categoria Melhor Filme Internacional, para tentar essa indicação, essa vaga, né? E, enfim, teve destaque em alguns festivais, Berlim, Gramado. O brasileiro ficou meio mal acostumado nos últimos anos, né? Ainda Estou Aqui, Agente Secreto. Especialistas dizem que dessa vez a tarefa vai ser um pouco mais difícil, mas estamos aí na torcida.
2: E por curiosidade apenas, nós temos uma segunda chance ainda de ter uma outra indicação para filme internacional, à medida que o longa Vicentina Pede Desculpas está disputando um prêmio, que é uma espécie assim de garante vaga para ser finalista no Oscar. Não finalista, mas para ser indicado para o Oscar. Esse filme que é dirigido pelo Gabriel Martins, tem distribuição lá pela Netflix também, e está na mostra plataforma do Festival de Toronto. E segundo as novas regras para essa disputa de filme internacional do Oscar, os vencedores dessa premiação ficam automaticamente habilitados. Então, portanto, além do Feito Pipa, há esta outra possibilidade. Vicentina Pede Desculpas, dois filmes para que a gente torça, consigo estar entre aqueles finalistas, aqueles que vão para o palco, pelo menos aparecerão lá no telão, na grande noite do Oscar. Vencer essa etapa final aí é um outro passo. Mais uma vez que a gente já sentiu esse gostinho de estar por lá, a gente quer sempre de novo, e isso mostra a qualidade do cinema brasileiro e a confiança que se tem na cultura brasileira.
0: É, o Feito Pipa só deve estrear em novembro nos cinemas, mas é aquele filme que a gente não viu, mas já gostou, né? Já estamos aqui na torcida.
2: São os dois vão estrear no dia 5 de novembro, exatamente.
0: Valeu, Milton.
2: Uma boa oportunidade aí pra gente curtir. Um abraço.
0: Tchau, beijos. Milton e Cássia agora no Jornal da CBN, 6 horas em ponto, hora de encerrar. Até mais, Ana Paula Jalme, bom dia.
3: Até mais, Fred, bom dia.
0: Aqui no nosso time hoje, o Reginaldo Pires e o Ricardo Garcia nos trabalhos técnicos. Boa quinta-feira pra você, até amanhã.
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0: Araújo, Reginaldo Pires e o Ricardo Garcia nos trabalhos técnicos. Boa quinta-feira para você. Até amanhã.
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0: Quinta-feira, 17 de setembro de 2026. A Petrobras informou que vai implementar, a partir de hoje, um reajuste de R$1 no preço de venda do óleo diesel. No entanto, isso não vai alterar o valor praticado pela companhia às distribuidoras. Isso porque mais cedo o governo federal regulamentou um novo programa de subvenção do diesel e definiu o benefício em R$1 por litro pelo prazo de 30 dias. A Polícia Rodoviária Federal publicou uma regra que limita bloqueios em rodovias nos dias de votação. Além de acordo com a norma, a abordagem de veículos e de condutores só acontecerá em caso de infrações de trânsito graves. Em 2022, a PRF descumpriu uma ordem do Tribunal Superior Eleitoral e parou em blitz pelo menos 600 ônibus que faziam transporte de eleitores no dia da votação do segundo turno. Segundo a Procuradoria-Geral da República, o órgão atuou para impedir o trânsito de eleitores em locais específicos do país em que o então candidato Lula tinha mais intenções de voto. Os Estados Unidos negaram pelo segundo ano seguido o visto de entrada ao presidente da Autoridade Nacional Palestina, Mahmoud Abbas. Ele participaria da Assembleia Geral da ONU em Nova York. No ano passado, as Nações Unidas autorizaram que o líder discursasse por videoconferência após a recusa de Washington. Em nota, a gestão de Donald Trump afirmou que a autoridade palestina falhou em cumprir compromissos assumidos com os Estados Unidos e anunciou novas sanções contra integrantes do órgão. No horário de Brasília, 6:02.
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0: 6:03.
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0: Olá, muito bom dia a você. Este é o Jornal da CBN. Eu sou Milton Jung e você fica agora mais bem informado com os destaques desta quinta-feira, 17 de setembro de 2026. O Ministério da Fazenda prepara uma nova proposta para a redução do endividamento das famílias brasileiras, com foco em débitos antigos acumulados desde a pandemia. Em entrevista ao jornal Extra, o ministro da Fazenda, Dario Durigan, diz que o projeto está sendo finalizado e será apresentado ao presidente Lula nos próximos dias. O ministro antecipou que a ideia é fazer uma espécie de leilão para que o governo viabilize a recompra de dívidas antigas dos consumidores com grande deságio. Diferentemente do que ocorreu no Desenrola 1, no início do mandato de Lula, o consumidor não teria de fazer essa renegociação na plataforma. O próprio governo realizaria o leilão. O novo desenho econômico surge às vésperas das eleições, no momento em que a inadimplência das famílias brasileiras segue em patamares recordes, apesar dos dois programas anteriores do governo, que alcançaram 19 milhões de brasileiros. Segundo os dados mais recentes do Banco Central, a inadimplência dos consumidores chegou a 5,8% em julho, o maior patamar desde março de

0: e 2011. O Comitê de Política Monetária do Banco Central reduziu a taxa básica de juros em 0,25 ponto percentual na última reunião antes das eleições. Após a decisão unânime, a taxa Selic caiu de 14% para 13,75% ao ano, no quinto recuo consecutivo no ciclo gradual iniciado em março. Com a medida adotada pelo Banco Central, os juros nominais brasileiros atingem o patamar mais baixo desde março de 2025. O economista da FGV, André Braz, lembrou que o corte já era esperado pelo mercado.
1: É a confiança que a autoridade monetária está depositando na inflação num período que ainda temos muita incerteza. Mas como o juro está muito alto, não há dúvida de que isso não vai representar nenhum retrocesso para a política monetária, né? Apesar do ambiente econômico, né, tanto aqui no Brasil quanto no mundo, terem seus riscos, né? Mesmo com as eleições aí, né, batendo a porta, isso não vai atrapalhar absolutamente nada, porque também já era um corte esperado pelos agentes econômicos.
0: Nos Estados Unidos, o Banco Central elevou os juros em 0,25 ponto percentual para a faixa de 3,75% a 4% ao ano, na primeira alta em 3 anos. Movimento adotado por unanimidade pelos diretores do Fed interrompe uma sequência de 5 reuniões consecutivas com juros inalterados. O presidente Donald Trump criticou a decisão do Fed e defendeu uma taxa de juros de 1% ao ano. Agora são 6h07. Vamos a outros destaques do Jornal da CBN. Bom dia para você, Cássia Godoy.
2: Bom dia, Milton. Bom dia aos ouvintes do Jornal da CBN. O Supremo Tribunal Federal tenta retomar a rotina, mas o impasse sobre os casos Alexandre de Moraes e André Mendonça aprofundou a crise na corte.
0: No dia seguinte, a sessão tumultuada que paralisou o STF sem um desfecho sobre a relação de Moraes com Daniel Vorcaro, os ministros não tocaram na crise.
2: O ministro Flávio Dino participou à distância por videoconferência e Moraes chegou com 30 minutos de atraso.
0: A ministra Carmen Lúcia foi a única integrante do tribunal a fazer alusão ao momento vivido pelo STF durante discurso em um evento sob controle interno na administração pública.
3: A democracia vive da confiança que o cidadão tem, que a cidadã tem nas suas instituições. Eu digo isso com muito lamento pelos momentos que nós estamos passando de descrença, de desânimo com a administração pública. Como eu disse, erros são do ser humano, são dos nossos limites. Mas a busca do acerto é uma imposição, é um dever que todos nós servidores temos para garantir essa confiança que faz com que cada pessoa possa acreditar mais no país, possa acreditar mais na democracia.
2: Juristas que enviaram uma carta ao presidente da corte na semana passada, cobrando uma solução para a crise, avaliaram que a sessão foi desastrosa.
0: Para a professora de Direito Constitucional da PUC de São Paulo, Flávia Piovesan, que assinou o manifesto, o STF saiu profundamente desgastado perante a sociedade e precisa abrir a investigação.
4: Não podemos ter aqueles que flutuam acima da legalidade, nem aqueles que estão nos seus escombros. A lei vale para todos. Eu acho que essa é uma ideia muito importante que a população anseia. Então, eu ainda mantenho a expectativa de que, ainda tomada por uma perplexidade, uma tristeza, me reconheci no desabafo da ministra Carmen, um momento dramático, mas nós temos que avançar de forma construtiva.
2: Em meio ao desgaste no STF, o Congresso Nacional retomou as articulações para limitar poderes da corte.
0: As propostas se concentram na fixação de mandatos para ministros, novas regras de indicação e restrições a decisões monocráticas.
2: No Senado, a Comissão de Direitos Humanos aprovou o pedido da senadora Damaris Alves, do Republicanos, para que a CCJ unifique vários projetos em um texto consolidado no prazo de 60 dias.
0: Na Câmara dos Deputados, parlamentares recolhem assinaturas para protocolar propostas de emendas à Constituição que alteram as regras de acesso ao STF.
2: O deputado Reginaldo Lopes, do PT, propõe mandato único e improrrogável de 10 anos para cortes superiores e idade mínima de 50 anos para novos ministros.
0: Já o deputado Danilo Forte, do Progressistas, sugere mandato de 8 anos e um sistema rotativo de indicações distribuído formalmente entre os poderes executivo, legislativo e judiciário.
2: Nos próximos 4 anos, 4 ministros atingem a aposentadoria compulsória de 75

0: 5 anos. Luiz Fux, Carmen Lúcia e Gilmar Mendes. Eles se somam à vaga já aberta pela saída de Luiz Roberto Barroso.
1: Agora são 6 horas e 10 minutos. O governo brasileiro refutou as acusações do presidente Donald Trump de que o país falhou no combate ao crime organizado.
0: O Ministério da Justiça destacou a aprovação da lei antifacção e operações com prejuízos bilionários ao narcotráfico.
1: A pasta também lembrou que o presidente Lula entregou propostas formais de cooperação em Washington e continuam sem resposta da Casa Branca.
0: No documento anual encaminhado ao Congresso americano, Trump acusou o Brasil de ter falhado na repressão ao PCC e ao Comando Vermelho, afirmando que as facções transformaram o país em uma rota central para o fluxo global de cocaína.
1: O texto classifica os grupos brasileiros como organizações terroristas internacionais e cobra medidas enérgicas e imediatas de Brasília para confrontar e derrotar as facções antes de nova expansão externa.
0: Durante um comício perto de Brasília, o presidente Lula acusou o ex-deputado Eduardo Bolsonaro de tramar contra o país em parceria com o irmão Flávio.
2: Esse mesmo cidadão do outro lado, ele mandou o irmão dele para os Estados Unidos para tramar contra o Brasil. Tá lá o Eduardo Bolsonaro, o traidor da pátria, falando mal do Brasil, pedindo para que o Trump venha fazer intervenção nesse país. Esse país não comporta político vira-lata, não comporta político que de dia mostra a bandeira nacional e de noite vai ficar de quatro para os Estados Unidos para a bandeira americana.
1: 6 horas, 12 minutos.
3: Tá voltando agora para a beirada do campo. Atenção, pênalti! Tá marcado pênalti na Neoquímica Arena para o Corinthians. Lá vai Memphis, partiu para fora!
0: O Corinthians foi eliminado da Libertadores em casa ao perder por 1-0 para o Estudiantes de La Plata, da Argentina.
1: No último lance do jogo, Memphis Depay perdeu um pênalti.
0: Na semifinal, o Estudiantes vai enfrentar o vencedor de Flamengo e Independiente Del Valle, que jogam hoje às 9:30 da noite no Maracanã. O rubro-negro tem a vantagem de 2-0 fora de casa.
1: A outra semifinal da Libertadores será disputada por Palmeiras e Fluminense. Ontem, o Palmeiras avançou nos pênaltis, após perder por 3-2 no tempo normal para a LDU no Equador.
0: Pela Copa Sul-Americana, o Atlético Mineiro eliminou o Santos nos pênaltis em Belo Horizonte.
1: No tempo normal, o Atlético venceu a partida por 4-2 e reverteu a vantagem de 2-0 na Vila Belmiro.
0: Na semifinal, o Atlético vai enfrentar o vencedor de Montevideo City Torque e o Cienciano, que jogam hoje.
1: Em partida atrasada da 21ª rodada do Campeonato Brasileiro, o Botafogo derrotou o Grêmio por 3-2 depois de 6 partidas sem vencer na competição.
0: Com a derrota, o time gaúcho caiu uma posição na tabela do Brasileirão e agora está em 16º, perto da zona de rebaixamento.
1: Estes são alguns dos destaques de hoje do Jornal da CBN. Você é nosso convidado. Participe e mande sua mensagem para o WhatsApp 99911-9981. Use o DDD11 para assistir as imagens do Jornal da CBN. 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
0: 6:14.
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2: 6:15.
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13: Bom dia para você, ouvinte do Jornal da CBN no Rio de Janeiro. Sou Frederico Goulart e faço companhia nas próximas horas. Agora com os assuntos da nossa cidade e do estado do Rio. Nesse dia 17 de setembro, quinta-feira, agora são 6 horas e 19 minutos. O Rio está amanhecendo com os termômetros marcando 19 graus neste momento. Céu nublado, mais uma vez, previsão de chuva. Você que chegou agora, às 6 da manhã, você que está comigo desde as 5 no Primeiras Notícias, vamos juntos atualizar as informações do Rio de Janeiro até às 9h30 em mais uma edição do Jornal da CBN. Aqueles recados iniciais, nossa transmissão com imagens está disponível no Globoplay. Para quem quer assistir, movimentação no trânsito, nas principais vias, quem quer ver como é que está o tempo agora, faça isso, baixe o aplicativo, coloque o Globoplay aí na tela da sua TV, seu tablet, seu celular, seu notebook. É só encontrar entre as opções de transmissão ao vivo, CBN Rio. E para participar aqui no Rio, o número do WhatsApp, o nosso WhatsApp no Rio é o 21 997642381. 997642381. Notícia e prestação de serviço. Vamos juntos aos destaques

0: nessa quinta-feira aqui no Rio. Parentes do motociclista baleado na cabeça durante uma ação policial em Niterói anunciaram que os órgãos dele vão ser doados após confirmação da morte cerebral. Danilo Jander Francisco Alves seguia de moto para o trabalho no fim da tarde de sábado quando dois policiais militares o abordaram. A família contesta a versão dos policiais que dizem que o jovem de 26 anos fazia manobras perigosas. Aliás, as mortes decorrentes de intervenção de agentes do estado no Rio de Janeiro registraram uma alta de 50% em agosto na comparação com o mesmo mês do ano passado. Os dados foram divulgados ontem pelo Instituto de Segurança Pública, o ISP. Entre outros destaques, no acumulado de janeiro a agosto, o indicador de letalidade teve queda de 4,4% e o roubo de rua caiu 14,6%. Por outro lado, o roubo de veículos cresceu 6,3%. Para quem ainda não está sabendo, o tempo máximo de permanência nas vagas do Rio Rotativo Digital subiu de 6 para 10 horas. A mudança atende à demanda de motoristas que precisam, por exemplo, estacionar o carro para trabalhar em expedientes mais longos. A prefeitura também incluiu ontem 1.600 novas vagas de estacionamento na Urca, no centro e na Barra da Tijuca. A 16ª edição do Rio Gastronomia começa hoje no Jockey Clube Brasileiro, na Gávea, realizado pelo Jornal Globo. O festival reúne gastronomia, música e experiências em três fins de semana prolongados. O público poderá experimentar pratos de restaurantes conhecidos da cidade, além de acompanhar shows de artistas e grupos como Samuel Rosa, Marcelo D2, Blitz, Silva Ferrugem e Arlindinho. E o bairro de Laranjeiras, na Zona Sul, foi eleito um dos mais legais do mundo pela revista britânica Time Out. O bairro ficou na 17ª colocação entre 40 regiões avaliadas em todo o mundo, à frente de outro representante brasileiro, o bairro República, em São Paulo, que ficou em 25º. A publicação destacou a mistura entre tradição e novidades, com casarões históricos, áreas verdes, bares, a Feira da General Glicério, roda de choro e samba, além da reabertura do Cine Carioca José Wilker e do Mercadinho São José. Para você, ouvinte de Laranjeiras, você ouvinte de todas as regiões do Rio, você que quiser participar, você que quiser se informar, está no lugar certo. O Jornal da CBN está só começando. Ficamos juntos até as 9h30 da manhã. Agora são 6h23.
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0: curiosidade da esteira velha ou na avareza do relógio?
1: Milton, muito interessante aqui. Bom dia, Carlos. A resposta é assim, desconfie dos dois números, mas desconfie mais da esteira. As esteiras, principalmente essas mais antigas, elas calculam calorias queimadas ali usando só velocidade, inclinação e, às vezes, peso corporal. Então, as mais antigas, nem peso corporal, é um que já vem programado ali, não é o peso de quem está ali na esteira. Então, muitas vezes, essa pessoa, até o peso é muito diferente. Então, o valor padrão do aparelho é diferente da pessoa que está na esteira. Então, elas levam muito... já o relógio pega a frequência cardíaca, tem o peso, tem o sexo do paciente, ali da pessoa. Então, é diferente. Então, desconfie mais da esteira e menos do relógio. Agora, a esteira, Milton e Cássio, acaba às vezes 15, até 40% de diferença. É muita coisa de diferença. Já aqueles smartwatches, principalmente esses bons, assim, os intermediários dessas boas marcas, como usa a nossa frequência, ali o peso da pessoa, ela acaba errando menos. Mas ainda tem uma margem de superestimar em torno de 10% a 20%. Então, na prática, entre os dois números do relógio, ele está mais próximo ali da realidade. Mas o que é mais importante, Milton? Não é a gente ter o valor absoluto. É para você comparar você mesmo, de um dia para o outro. Por exemplo, um dia eu fiz lá uma hora de esteira, deu 1.000 calorias. Dando exemplo aqui. Eu fiz 2 horas de esteira, deu 2.000. Então você acaba usando mais como referência no que você está evoluindo, ou a sua média. Então ele pega as médias, você coloca, olha, estou fazendo em torno de 500 calorias, agora eu aumentei e estou fazendo em torno de 750 calorias. Não importa muito os 750 ou 500, mas sim o quanto você aumentou ali, quanto que você está melhorando e você comparando você mesmo. Então, eu acho que é mais importante isso do que o valor absoluto,
2: E
1: porque realmente tem uma
2: descobri,
1: diferença.
2: olha, descobri, Raul, com a dúvida aqui do Carlos Eduardo, que eu estava contando errado. Sabe o que que eu considerava? Aquele relógio que contava que eu estava gastando mais calorias, fosse da esteira, fosse do frequencímetro. Quer dizer que o relógio é mais fiel do que, de fato, de alguns equipamentos como esteiras mais antigas.
1: Não, o relógio é melhor, sim, viu? O relógio é melhor. Agora, quando você está, assim, você quer ter uma coisa mais absoluta, assim, eu quero ter, pelo menos perto do que é verdade, ali, para me ajudar ali, quanto que eu devo comer ali na alimentação, pega e desconta aí 20% a 30%. Cássia, você conseguir descontar 20% a 30% do valor total ali que está aparecendo no, na esteira, você já está ali, olha, já está ali próximo do normal. Porque, de forma geral, as esteiras superestimam. Então, você tirando 20% a 30%, você está ali mais próximo ali do que é verdadeiro e você fica mais tranquilo até para você fazer a continha ali da alimentação para quem está aí num processo de perda de peso.
0: É para vocês que querem a verdade. Deixa eu me enganar um pouco, vai. Obrigado, Eduardo Raul. Obrigado ao Carlos Eduardo, que mandou a pergunta aqui para o Jornal da CBN. Você pode escrever também para bem-estar@cbn.com.br. Até mais.
1: Até mais, um bom dia a todos.
2: Até amanhã, Raul.
1: Tchau, tchau.
2: 6h30.
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Quinta-feira, 17 de setembro de 2026. O Ministério da Fazenda prepara uma nova proposta para a redução do endividamento das famílias brasileiras, com foco em débitos antigos acumulados desde a pandemia. Em entrevista ao Jornal Extra, o ministro da Fazenda, Dario Durigan, disse que o projeto está sendo finalizado e será apresentado ao presidente Lula nos próximos dias. Dados parciais do Tribunal Superior Eleitoral mostram que os principais candidatos ao Palácio do Planalto já gastaram 151 milhões de reais na corrida eleitoral de 2026. O presidente Lula do PT lidera o volume de despesas declaradas com 65 milhões de reais, seguido pelo senador Flávio Bolsonaro do PL com 55 milhões. Na sequência aparecem Ronaldo Caiado do PSD com 24 milhões, Romeu Zema do Novo somando 4 milhões, Renan Santos do Missão com 1,2 milhão e Augusto Cury do Avante

0: com R$ 265 mil. O Comitê de Política Monetária do Banco Central reduziu a taxa básica de juros em 0,25 ponto percentual na última reunião antes das eleições. Depois da decisão unânime, a taxa Selic caiu de 14% para 13,75% ao ano, no quinto recuo consecutivo no ciclo gradual iniciado em março. Com a medida adotada pelo Banco Central, os juros nominais brasileiros atingem o menor patamar desde março de 2025. Na dinâmica da super quarta, o Banco Central americano caminhou na direção oposta ao Brasil e elevou os juros dos Estados Unidos em 0,25 ponto percentual para a faixa de 3,75 a 4% ao ano, na primeira alta em 3 anos. No horário de Brasília, 6h33.
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2: E a gente tem informações atualizadas do trânsito nessa manhã aqui no Rio de Janeiro. Para o motorista que está circulando pela cidade e quer saber o melhor caminho para pegar, na Avenida Brasil, um acidente ali no trecho de Guadalupe, sentido Zona Oeste, vai ocupando uma faixa da pista central, uma batida entre 2 carros. O trânsito está congestionado na região, sentido Zona Oeste. Sentido centro, movimentação é mais lenta, mais intensa. Ramos, Bom Sucesso, trecho de chegada à região central até a área do Caju. Quem está agora ali no sentido Zona Sul da rua Benedito Hipólito tem uma faixa que está ocupada agora na altura do viaduto São Sebastião por conta de uma queda de uma carga na via. O trânsito intenso, uma carga de cerveja, né? De garrafas de cerveja. Inclusive a imagem aqui do centro de operações mostra essa carga espalhada, um caco de vidro ali espalhado pela pista no acesso. Ali é o viaduto, o motorista encontrando dificuldades na região. Na ponte de Rio-Niterói, o tempo de travessia agora no sentido Rio está em 15 minutos, sentido Niterói, sem problemas.
0: 6h34.
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Semana passada alguém pegou um vídeo meu de uma hora, depois viu um recorte de 3 minutos e fez um vídeo lacrando em cima nas redes sociais. Sem citar meu nome, apenas insinuando que é uma forma pouco corajosa de citar. Aí, uma pessoa próxima me perguntou: "Você não vai contar a sua versão da história?" Respondi: "Deus sabe, isso basta. Vou ser honesto. Antigamente isso me derrubava, de verdade. Passava dias ruminando, ensaiando resposta, medindo a injustiça. Hoje olho para o fenômeno com outros olhos e o que vejo me preocupa menos por mim e mais pelo que revela. As redes viraram uma arena onde lacrar em cima do outro é modelo de negócio. Pega-se um recorte, amputa-se o contexto e pronto. 3 minutos de indignação alheia viram engajamento próprio. A dor de um vira o tráfego do outro. E existe uma matemática que aprendi a respeitar. Não dá para responder a quem analisou sua vida de 1000 páginas por um rodapé de rede social. Quem julga pelo recorte já escolheu o veredito antes do julgamento. Explicação: para essa plateia, é só mais matéria-prima para o próximo corte. Sêneca escreveu que se ofender com tudo é entregar aos outros o controle do próprio ânimo. Cada resposta que eu desse àquele vídeo seria uma procuração passada para o ressentimento administrar meus dias. Então, escolhi outra contabilidade. Honro este espaço aqui, onde posso chegar a muitos corações. Cada livro, cada podcast, cada coluna, cada conversa em TV ou jornal carrega a mesma intenção: ajudar a melhorar o estado de consciência das pessoas. É trabalho lento, sem lacre,

0: em viral garantido. Mas no fim da estrada, a lacração rende curtida. A consciência rende gente transformada. Eu sei qual moeda levo comigo.
1: Esse é o Rossandro Klinger, todos os dias conosco aqui no Jornal da CBN. E você também pode ouvir o Refletir para Viver no nosso site cbn.com.br. Agora são 6h37.
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1: Sistema CNA Senar apresenta Joia, inteligência que nasce no campo. O Sistema CNA Senar lançou a inteligência artificial Joia. A ferramenta, disponível no WhatsApp, funciona como assistente virtual e reúne informações técnicas e econômicas sobre a atividade agropecuária. João Martins, presidente da CNA, explica como o sistema busca inovação para apoiar o produtor rural.
2: Inteligência artificial é a moda hoje. A CNA e o Senar não podiam ficar fora dessa vanguarda de como ajudar o produtor com essas ferramentas mais eficientes, ferramentas que eu digo até, né, não são inovadoras, são de momento, porque inteligência artificial hoje é uma coisa que veio para ficar e daqui para frente cada dia mais evoluído. Nós estamos aqui dentro trabalhando e mostrando como nós podemos ajudar o pequeno produtor.
1: Para mais informações, acesse o site cnabrasil.org.br.
3: 6h40.
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7: Agora são 6h42. Para você que acompanha o Noticiário do Rio aqui no Jornal da CBN, tem informações do Noticiário Policial com o Diogo Bugalho. Diogo.
8: Fred, três pessoas foram presas em uma operação da Polícia Civil que está acontecendo nessa manhã para cumprir mandados contra integrantes.

0: integrantes da facção Terceiro Comando Puro, que atuam na comunidade Buraco do Boi, em Nova Iguaçu. Segundo a polícia, essa ação, batizada de Operação Tridente, é resultado de uma investigação da Delegacia de Repressão a Entorpecentes da Baixada, que identificou o uso da comunidade como área de apoio e refúgio para criminosos ligados ao TCP, facção que atua também no Complexo de Israel, aqui na capital. As apurações apontam o envolvimento dos investigados com tráfico, roubo de veículos e cargas, além da presença de armamento de alto poder de fogo na região. Operação que conta com o apoio de várias unidades da Polícia Civil, acontece em diversos endereços lá em Nova Iguaçu e a gente segue acompanhando. Fred.
1: Ok, obrigado. Diogo Bugalho, 6h43.
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1: Você motorista que está circulando agora pela linha vermelha, movimentação é lenta no sentido centro da cidade, especialmente ali no trecho de Caxias até o Parque das Missões, da Maré até o Caju, para a Baixada Fluminense não há pontos de lentidão neste momento. Circulação de veículos também lenta na autoestrada Lagoa Barra, quem segue em direção à Gávea encontra pontos de retenção em praticamente toda a extensão da via, desde a saída da Barra da Tijuca. O trânsito fica pior aí na altura do shopping Fashion Mall, trecho da Rocim, também pegando os túneis do Zonjo e Acústico, Avenida Niemeyer, melhores condições agora para o motorista. No Rebouças, Santa Bárbara, sem problemas nos dois sentidos, mesmo cenário no túnel Marcelo Alencar, trânsito fluindo em boas condições nos dois sentidos. Pela Orla também, sem dificuldades na Avenida Atlântica nos dois sentidos.
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2: 6h46.
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1: Milena Viana já está aqui com a gente para atualizar as informações do trânsito. Tudo bem, Milena? Bom dia.
3: Oi, Fred. Muito bom dia para você e para todo mundo que acompanha a gente aqui na CBN. Começando com um destaque, claro, sobre as vias expressas, porque o trânsito já é carregado em direção ao centro da cidade. A Avenida Brasil apresenta dificuldades a partir do acesso da rodovia Presidente Dutra, observa dificuldades até a chegada à cordovil nas duas pistas, mais à frente também retenção para o motorista em direção ao centro, a partir do Trevo das Missões até a chegada Bom Sucesso e também entre Manguinhos e o viaduto do Gasômetro. Quem optou pela linha vermelha saindo da Baixada Fluminense está encontrando dificuldades também a partir da Maré até a chegada ao acesso do elevado Rufino Pizarro. Leopoldo Bulhões tem boas condições nos dois sentidos, mesmo panorama. Estou observando pelo viaduto de Benfica com fluxo um pouco mais intenso para quem acessa a Avenida Dom Helder Câmara até a chegada à Rua Senador Bernardo Monteiro. Pela Ana Nery, estou observando boas condições para quem sai da Rua Visconde de Niterói em direção ao Grande Meier, Fred.
1: Ok, obrigado, Milena.
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0: Muito bom dia, Walter Fanganello Mairovich.
1: Bom dia, Milton, ouvintes, e boa jornada, Cássia, nesta esmeraldina manhã.
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1: Ô, Milton, vou correr por causa do tempo. Pouca gente sabe que nas sessões dos tribunais brasileiros os juízes usam togas, atenção, e os advogados de defesa envergam becas. Na sessão do Supremo,

0: desta semana, deu para observar que o Gilmar Mendes, o Flávio Dino e o Cristiano Zanin pareciam estar com vestimentas tradicionais trucadas. Os três pareciam usar beca de advogado de defesa de Moraes, uma defesa para evitar a instauração de apurações criminais contra o Moraes. O ministro Mendes, Dino e Zanin quiseram impedir, na verdade, a busca da verdade real. Impedir a verdade pareciam apostar na impunidade. Milton, impedir a investigação, apesar de 131 milhões de indícios fortes, de 52 telefonemas entre o ministro Moraes e o fraudador Daniel Vorkaro.
1: Agora, Mayerovitch, como a gente poderia definir o que foi a sessão da última terça-feira no Supremo?
0: Esculhambação geral, uma sessão de fancaria. Quer ver, Cássia? O acusado Moraes decidindo em causa própria e o acusador Mendonça decidindo para manter a sua acusação. Ora, ora, uma esculhambação. Na guerra intestina que se desenvolve no Supremo, temos uma polarização e sinais trocados. Um grupo a defender a impunidade de Moraes e não querer deixar apurar nada, e um outro em guerra. O enlameado Cássio Nunes Marques, o messiânico André Mendonça, o santo do pau oco e o acuado e contido Luiz Fux, o filho Inibe. Parênteses, Mendonça, a imitar Gilmar Mendes, criou um instituto de ensino, uma forma edulcorada de buscar um dízimo.
2: Ô, Mayrov, fato é que o STF se prestou a fazer um papelão nesta semana, envergonhando, imagino, muitos dos nomes que já vestiram aquelas togas. Aliás, alguns deles citados logo na abertura da sessão pelo Edson Fachin, mas que parece isso não foi suficiente para constranger a atuação de alguns daqueles que lá estavam.
0: Um Fachin sem pulso algum, uma coisa inacreditável. Mas num pano rápido, Cássio e Milton, uma vergonha, como destacou a ministra Carmen Lúcia. Só que tem uma coisa, a Carmen Lúcia ficou travada pela vergonha. Ela não interferiu na sessão, passivamente assistiu à desmoralização do Supremo. Ficou envergonhada, mas também nos envergonhou. Atenção, também nos envergonhou com seu silêncio quando a suprema desmoralização estava em curso. É isso, Milton Cássio, até.
2: Muito obrigado, Walter Fanganello Mayrovich. Um abraço grande, até mais. 6 horas, 55 minutos agora. Na sequência você tem o repórter CBN. E logo depois, se você ficar no rádio, o horário eleitoral obrigatório. 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

Quinta-feira, 17 de setembro de 2026. A Quest vai a campo hoje para medir as intenções de voto à presidência da República e o impacto da sessão do Supremo Tribunal Federal, que decidiria sobre a abertura de investigação contra o ministro Alexandre de Moraes. A pesquisa vai entrevistar pouco mais de 2 mil brasileiros e terá perguntas específicas sobre os efeitos

0: do julgamento nas candidaturas do presidente Lula do PT e de Flávio Bolsonaro do PL. A sessão terminou sem uma decisão, depois do pedido de vista de Flávio Dino. O levantamento também vai testar cenários de primeiro e segundo turnos, além da avaliação do governo e da economia. O resultado será divulgado na segunda-feira. A Academia Brasileira de Cinema anunciou o filme Feito Pipa como representante do Brasil para a categoria de filme internacional no Oscar 2027, dirigido por Alain de Botton. E com a participação do ator Lázaro Ramos, o longa acompanha a história de um menino de 11 anos criado pela avó que começa a apresentar sinais de Alzheimer. O filme estreia no dia 5 de novembro aqui no Brasil. O Corinthians foi eliminado pelo Estudiantes de La Plata da Argentina depois de perder o jogo de volta em casa por 1-0 na Copa Libertadores da América. O rival Palmeiras avançou nos pênaltis para as semifinais após perder por 3-2 para a LDU em Quito, no Equador. Pela Sul-Americana, o Atlético Mineiro eliminou o Santos nos pênaltis em Belo Horizonte. Em partida atrasada da 21ª rodada do Brasileirão, o Botafogo venceu o Grêmio por 3-2. No horário de Brasília, 6h58.
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4: Muito bom dia a você que escolheu ficar mais bem informado ouvindo o Jornal da CBN na manhã desta quinta-feira, 17 de setembro de 2026. A saber que o presidente americano Donald Trump disse que o Brasil falhou no combate ao PCC e ao Comando Vermelho e está pedindo medidas enérgicas, com urgência. Qual foi a repercussão de tudo isso? Felipe Igreja traz para nós agora, ao vivo de Brasília. Bom dia, Felipe.
5: Bom dia, Milton. Bom dia a todos. Em resposta a acusações dos Estados Unidos, o governo brasileiro negou que existam falhas ou omissões no enfrentamento ao crime organizado transnacional. A nota do Ministério da Justiça foi publicada após o presidente dos Estados Unidos, Donald Trump, acusar o Brasil de ter falhado no combate ao primeiro comando da capital e ao Comando Vermelho. Segundo o governo Trump, essas facções transformaram o país em um centro para o fluxo global de cocaína. O relatório enviado ao Congresso americano afirma ainda que o governo brasileiro precisa urgentemente adotar medidas enérgicas para confrontar e derrotar as organizações criminosas antes que cresçam e se expandam. O governo brasileiro, no entanto, afirmou que o documento do Departamento de Estado ignora esforços como a Lei Antifacção, sancionada em março de 2026, que prevê penas mais severas para líderes de facções e cria mecanismos que asfixiam suas operações. Também afirma que o combate ao crime organizado é uma prioridade e vem sendo conduzido de forma permanente por meio de ações de inteligência, investigação, integração,

0: entre as forças de segurança e cooperação internacional e jurídica. O governo vinha monitorando eventuais movimentos do clã Bolsonaro junto a aliados do Departamento de Estado americano. Em agenda de campanha, o presidente Lula acusou o ex-deputado Eduardo Bolsonaro, em parceria com o irmão Flávio, de tramar contra o país e disse que o Brasil não quer ser colônia de ninguém.
1: Esse mesmo cidadão do outro lado, ele mandou o irmão dele para os Estados Unidos para tramar contra o Brasil. Tá lá o Eduardo Bolsonaro, o traidor da pátria, falando mal do Brasil, pedindo para que o Trump venha fazer intervenção nesse país. Esse país não comporta político vira-lata, não comporta político que de dia mostra a bandeira nacional e de noite vai ficar de quatro para os Estados Unidos para a bandeira americana.
0: O presidente Lula também disse ontem que pretende conversar com Donald Trump nos Estados Unidos durante a abertura da Assembleia Geral da ONU na semana que vem. Milton.
2: Muito obrigado. Esse foi o Felipe Igreja falando ao vivo de Brasília, agora que são 7h03.
3: E nós temos agora informações chegando com a nossa reportagem em São Paulo, na medida em que o ex-presidente da Câmara Municipal, Milton Leite, é alvo de uma operação. É uma operação contra a infiltração do PCC no sistema de transporte de São Paulo. O Lucas Taveira está acompanhando os desdobramentos e tem atualização agora aqui para a gente. Bom dia, Lucas.
4: Bom dia, Cássia, Milton, todo mundo ligado aqui na CBN. Operação acontecendo neste momento e Milton Leite, como você disse, ex-presidente da Câmara, é considerado foragido pela Polícia Civil. Investigação sobre infiltração do PCC no poder público e no transporte coletivo. Essa operação, chamada Vectura Corrupta, é realizada pela Delegacia de Investigações sobre Entorpecentes de Mogi das Cruzes, com o apoio do Ministério Público de São Paulo. Os policiais foram até a casa de Milton Leite nesta quinta-feira para cumprir um mandado de prisão, mas não o encontraram no imóvel. Segundo a apuração do Globo News, Milton estava em casa até a tarde de ontem e uma funcionária disse aos policiais que ele saiu à noite para um compromisso de campanha. Diante dessas circunstâncias encontradas no imóvel, a polícia passou a considerá-lo foragido. Os agentes permanecem no local nesta manhã para cumprir o mandado de busca e apreensão. A investigação aponta que decisões estratégicas sobre empresas de transporte suspeitas de ligação com o PCC dependeriam do conhecimento ou da aprovação política de Milton Leite. No pedido que embasou a operação, ele é citado como responsável direto pela operação de algumas empresas que, segundo a investigação, seriam controladas por essa facção. O documento também menciona declarações de policiais militares dadas a um procedimento no Tribunal de Justiça Militar, segundo as quais Milton seria o dono de fato da Transwolf, que também é investigada nessa operação. Milton Leite deixou a vida pública no ano passado, depois de 7 mandatos como vereador e 4 períodos ali na presidência da Câmara Municipal. Atualmente, ele preside o União Brasil em São Paulo e desde julho também comanda a Federação União Progressista, formada pelo União Brasil e também pelo Progressistas. A operação desta manhã já prendeu Levi dos Santos Oliveira, ex-presidente da SP Trans, e Danilo Marco Morgado Silva, ex-candidato à Prefeitura da Praia Grande e atual candidato a deputado estadual. Ao todo, essa ação busca cumprir 16 mandados de prisão e 18 de busca e apreensão em São Paulo, Santana de Parnaíba, São Bernardo do Campo, Diadema, Santos, Praia Grande e Cubatão. Essa é a terceira fase da investigação. Nessa etapa, a polícia e o Ministério Público apuram o controle financeiro e operacional da facção sobre 12 empresas de ônibus. 12 empresas de ônibus com indícios de fraudes sistemáticas em licitações. Outra frente dessa investigação, chamada Sintonia dos Gravatas, que é um núcleo ali de advogados que, segundo a investigação, atua diretamente nos crimes e na legitimação dos interesses da organização também é investigada. A investigação aponta o envolvimento de ex-servidores do alto escalão da Prefeitura de São Paulo e também identificou um candidato a deputado que teria tido a campanha eleitoral custeada ali pelo crime organizado. Essa operação, então, dessa manhã é um desdobramento de outras operações que, em abril deste ano, a Polícia Civil e o Ministério Público realizaram outra operação que investigou uma fintech administrada por essa facção. Então, já tem relação com outras investigações e a gente continua aqui atualizando essas informações, viu, Cássio?
2: E aí eu aproveito, você se referia ao nome da operação, Vectura, né? Vectura está relacionada a transporte, transportes dos mais diversos. E é daí que vem essa ideia, até porque, no fundo, as investigações passam por essa questão da exploração do transporte público na cidade de São Paulo. E, ao mesmo tempo, um outro ponto que você se referia, Lucas Taveira, o fato dele ter deixado a vida pública, mas continua sendo um político extremamente influente na política paulistana, sempre muito forte. Na Câmara Municipal, onde foi vereador, conseguiu ter poder para mudar o regimento interno, se reeleger por mais de uma oportunidade, transformando o regimento interno em seu favor, com apoio de boa parte dos vereadores que lá estiveram ao longo de todo esse tempo. Então, mesmo que ele não tenha mais um cargo legislativo, continua tendo forte influência na política paulistana. Seus filhos, inclusive, disputam cargos políticos neste momento, estão disputando as eleições, enfim, é extremamente influente, muito forte. E por isso essa é uma operação bastante importante que se faz nesse momento. Até porque há algum tempo, na cidade de São Paulo, vem se tentando combater o crime organizado que se entranhou no sistema de transporte em algumas das empresas, prejudicando todo esse sistema, aliás, e afastando outras empresas já bastante qualificadas que atuavam nessa área. Agora são 7h09.
3: Vamos falar de economia. Na quinta reunião seguida, o Comitê de Política Monetária do Banco Central decidiu reduzir mais uma vez a taxa básica de juros do Brasil. Com a queda, a Selic vai ao menor patamar desde março de 2025, quando estava em 13,25%. A decisão foi unânime. Nos Estados Unidos, o Fed optou por elevar a taxa de juros do país em 0,25 ponto percentual para a faixa de 3,75% a 4% ao ano. A primeira alta desde julho de 2023 foi criticada pelo presidente Donald Trump.
5: O Comitê de Política Monetária do Banco Central cortou a taxa básica de juros do Brasil em 0,25 ponto percentual, reduzindo a Selic de 14% para 13,75% ao ano há poucas semanas das eleições. Esse é o quinto corte consecutivo da taxa. A decisão do Copom, publicada nesta quarta-feira, foi unânime. Em comunicado, o comitê disse que a definição foi compatível com a estratégia de convergência da inflação para o redor da meta ao longo das expectativas futuras da política monetária dos próximos anos. O texto ainda aponta que o Banco Central continua observando de perto a situação fiscal do país, que na visão do Copom reforça a postura de cautela frente a um cenário de maior incerteza. O resultado era esperado pelo mercado financeiro brasileiro. O economista da FGV Ibre, André Brás, afirmou que a Selic permanece alta, principalmente quando se calcula o juro real.
6: É a confiança que a autoridade monetária está depositando na inflação num período que ainda temos muita incerteza, mas como o juro está muito alto, não há dúvida de que isso não vai representar nenhum retrocesso para a política monetária, né? Apesar do ambiente econômico, né, tanto aqui no Brasil quanto no mundo, terem seus riscos, né? Mesmo com as eleições aí, né, batendo a porta, isso não vai atrapalhar absolutamente nada, porque também já era um corte esperado pelos agentes econômicos.
5: Quando a taxa cai, a tendência é que o crédito fique mais barato e estimule novos negócios, contratações e os gastos das pessoas. Mas isso, segundo o economista da FGV, não deve ser a curto prazo. O mercado financeiro reduziu a estimativa de inflação de 5% para 4,9% para 2026. A informação faz parte do boletim Focus desta semana, com base em pesquisa realizada com mais de 100 instituições financeiras. Hoje, a inflação acumulada em 12 meses no Brasil é de 4,9%. 4,22%. Nos Estados Unidos, o Federal Reserve, Banco Central americano, elevou a taxa de juros do país em 0,25 ponto percentual para a faixa de 3,75% a 4% ao ano. Essa é a primeira alta desde julho de 2023. O movimento adotado por unanimidade pelos diretores do Fed interrompe uma sequência de 5 reuniões consecutivas com juros inalterados. A decisão foi criticada pelo presidente Donald Trump. Nas redes sociais, o republicano defendeu que a taxa seja reduzida para pelo menos 1% ao ano. Trump afirmou que os Estados Unidos estão em plena expansão e ganhariam ao menos US$ 1 trilhão por ano se deixassem de negociar com os países com os quais há um déficit comercial. De São Paulo, Luiz Fernando Figliage.
3: E hoje a Miriam Leitão conversa

0: conversa conosco a respeito das duas reuniões, tanto o Copom aqui em São Paulo, como o Fed nos Estados Unidos e as decisões opostas em relação aos juros.
1: Nós temos agora 7 horas e 12 minutos. O Ministério da Fazenda prepara uma nova proposta para a redução do endividamento das famílias, com foco em débitos antigos acumulados desde a pandemia. Em entrevista ao jornal Extra, o ministro da Fazenda, Dario Durigan, disse que o projeto está sendo finalizado, será apresentado ao presidente Lula nos próximos dias. O ministro antecipou que a ideia é fazer uma espécie de leilão para que o governo viabilize a recompra de dívidas antigas dos consumidores com grande deságio. Diferentemente do que ocorreu, por exemplo, no Desenrola 1, no início do mandato do presidente Lula, o consumidor não teria de fazer essa renegociação numa plataforma de descontos. O próprio governo realizaria o leilão. Um novo desenho econômico surge às vésperas das eleições e em um momento em que a inadimplência das famílias segue em patamares recordes, apesar dos dois programas anteriores do governo, que alcançaram 19 milhões de brasileiros. Segundo os dados mais recentes do Banco Central, a inadimplência dos consumidores chegou a 5,8% em julho, o maior patamar desde março de 2011.
0: Agora são 7 horas e 13 minutos. Depois do embate público entre ministros do Supremo Tribunal Federal, a expectativa é de que a análise do caso envolvendo André Mendonça seja adiada. O entendimento é que o pedido de vista no caso de Alexandre de Moraes possa impactar indiretamente a decisão sobre Mendonça.
2: Depois da sessão tensa do Supremo Tribunal Federal, que paralisou o debate sobre a abertura de investigação contra Alexandre de Moraes, a aposta entre os ministros é que a sessão para analisar as acusações contra André Mendonça na próxima quarta-feira também vai ser adiada. A avaliação é que o pedido de vista apresentado por Flávio Dino, que interrompeu o julgamento do caso contra Moraes, também atinge indiretamente a análise sobre Mendonça. Isso porque, embora sejam processos distintos, há conexão entre os casos que são relativos a um suposto direcionamento de investigações, um contra o outro. Além disso, há uma expectativa de que, caso o presidente Edson Fachin opte por colocar o assunto em pauta na sessão do dia 23 de setembro, algum ministro deve pedir vista logo na largada, sem que as discussões avancem. A avaliação é de que não se deve permitir uma nova exposição pública dos embates entre os ministros, sob risco de desmoralizar ainda mais o Supremo. Nos bastidores, os ministros criticaram a condução de Fachin na sessão. A avaliação é que o presidente não conseguiu ter o comando da situação. Agora há uma articulação para que os casos Moraes e Mendonça voltem a ser discutidos logo após as eleições, e não só em dezembro, que é quando vence o prazo de 90 dias do pedido de vista feito por Dino. Nesta quarta-feira, um dia depois da tensão entre os ministros, a ministra Carmen Lúcia disse lamentar o momento de descrença nas instituições públicas. A fala foi feita durante um evento sobre controle interno.
3: A democracia vive da confiança que o cidadão tem, que a cidadã tem nas suas instituições. Eu digo isso com muito lamento pelos momentos que nós estamos passando de descrença, de desânimo com a administração pública. Como eu disse, erros são do ser humano, são dos nossos limites. Mas a busca do acerto é uma imposição, é um dever que todos nós servidores temos para garantir essa confiança que faz com que cada pessoa possa acreditar mais no país, possa acreditar mais na democracia.
2: Um dia depois da tensa e desastrosa sessão de terça-feira, os ministros da corte voltaram a se reunir na sessão desta quarta para julgar outros assuntos da pauta. Não houve nenhum comentário sobre o dia anterior e todos agiram como se nada tivesse acontecido. O ministro Flávio Dino, que protagonizou diversos embates com os colegas, participou por videoconferência. Os demais ministros estavam no plenário. Com a colaboração de João Rosa, de Brasília, Isa Stassiarini.
0: Agora são 7h17.
1: 7h17?
0: Isso.
1: Tá combinado. Essa é o que eu

0: Eu ia comentar aqui que essa crise no STF acabou moldando os discursos dos candidatos há 3 semanas aí da eleição. No Ceará, por exemplo, Flávio Bolsonaro atacou os ministros mais ligados ao presidente Lula. Vamos ouvir a fala do senador Flávio Bolsonaro?
1: Ministros do Lula no Supremo melando o Brasil, atrapalhando a nossa democracia. No meu ponto de vista, é uma esperança do povo brasileiro que está vivo ainda, porque sem os ministros do Lula no Supremo, a democracia vive, o Brasil vive, o judiciário vive. Então, com toda certeza, o próximo presidente da República, que vai ser Flávio Bolsonaro, indicando mais 5 ministros do Supremo, nós não veremos mais esse triste espetáculo de tentativa de proteger Alexandre de Moraes.
2: Para rebater a estratégia de Flávio Bolsonaro, a campanha de Lula lançou uma ofensiva nas redes sociais para associar o candidato do PL ao banqueiro Daniel Forcade.
0: Em entrevista a um podcast, o presidente disse que o adversário tem outros motivos para atacar o ministro Alexandre de Moraes.
3: A obsessão dele é pegar o Alexandre de Moraes. Mas ele não quer brigar com o Alexandre de Moraes por causa do Banco Master. Não é por isso que ele tem raiva, porque ele sabe que ele tem o rabo preso ao Banco Master mais do que qualquer outra pessoa. A raiva dele do Alexandre de Moraes é porque o Alexandre de Moraes, sabe, mandou prender o cara que matou a Marielle. A bronca dele do Alexandre de Moraes é que o Alexandre de Moraes prendeu o pai dele e os golpistas que tentaram fazer o 8 de janeiro. Então esse é o pavor dele. E a bronca dele é porque essa apuração que está tendo na Suprema Corte vai descobrir quem é de verdade que está metido nisso.
2: No Paraná, Renan Santos, do Missão, defendeu a prisão dos ministros do STF envolvidos no caso Master.
4: Todos os ministros envolvidos no escândalo do Banco Master precisam ser afastados e presos. E o próximo presidente da República não tem que ter nenhum tipo de passado corrompido ou envolvido nesses escândalos. As próximas nomeações têm que ser baseadas em figuras com reputação ilibada e não pessoas mercadores que estão lá no STF fazendo negócio, como vem acontecendo hoje.
0: Ronaldo Caiado, do PSD, criticou a postura do presidente do STF, Edson Fachin, na condução da sessão sobre Alexandre de Moraes.
5: Você precisa de ter ali a mão forte para que não descambe para o lado que descambou. Entende? Não é questão de ser fraco ou forte, não é isso. Estou falando é que eu já fui parlamentar muitos anos, deputado e senador. Então eu sei quando alguém quer votar a matéria e quando não quer votar a matéria. Agora, se eu estou na presidência, ela vai ser votada.
2: Augusto Cury do Avante voltou a defender o fim do mandato vitalício dos ministros da corte.
6: Tem de haver mais discrição, tem de ser um guardião da Constituição, mas infelizmente, até pela falha do Congresso, tanto o Congresso como a Câmara dos Deputados e o Senado são muito frágeis, frágeis demais. Como são frágeis demais, às vezes não exerce adequadamente seu papel, abre espaço para a Suprema Corte até legislar. Aí virou caos na sociedade brasileira.
0: 7h20. E na série de reportagens sobre os cargos que estão em disputa na eleição deste ano, Marcela Loreseto fala hoje para nós sobre o papel do senador da República.
7: O senador é eleito para um mandato de 8 anos, o mais longo entre os cargos nas eleições gerais. A ideia é garantir continuidade e estabilidade ao Senado, que tem renovação parcial a cada 4 anos. Ele ou ela não tem um cargo maior que o deputado federal, mas revisa as decisões da Câmara. O cientista político Carlos Mello, professor do INSPER, explica que enquanto o deputado representa o povo, o senador representa o Estado.
8: Representam os interesses de governo, os interesses mais estruturais, de longo prazo. Os senadores acabam tendo uma outra percepção da realidade.
7: Para defender os interesses de cada unidade da federação, independentemente do tamanho ou da quantidade de gente morando lá, cada um dos 26 estados e o Distrito Federal elege 3 representantes. No total, o Senado é composto por 81 parlamentares. A renovação das cadeiras ocorre de forma alternada. Em uma eleição, é escolhido 1 senador por estado e na seguinte, 2. Em 2026, serão eleitos 2. Entre as principais funções do senador estão criar e revisar leis federais, além de fiscalizar o governo federal. Para o professor Carlos Mello, senador precisa...

0: precisa saber articular.
1: Senador vem do termo sênior, mais velhos, mais experientes. No passado, isso era verdade. O sujeito chegava ao Senado já no topo de carreira. Ele teria sido antes prefeito, vereador eventualmente, deputado estadual, deputado federal, às vezes governador, inclusive ex-presidentes experientes, sêniors. O que aconteceu nas últimas décadas é que muito novato acabou se transformando em senador, como se caísse de paraquedas ali, sem nenhum conhecimento mais profundo da dinâmica do Estado, entendimento da política, da necessária harmonia que deve estar presente na relação com o Executivo e também com o Judiciário.
0: E com relação a salário, o senador ganha mais que deputado? Quanto será, hein?
2: Ah, deve ganhar bastante. Acho que mais de 10 mil.
3: Eu acredito que esteja em torno de, com os benefícios, né, auxílios milhares que eles têm, de gravata, de tudo que eles puderem ter, em torno de uns 40 mil.
2: Ah, uns 20k, 25, por aí.
4: Muito além, viu, do meu salário.
0: O valor pago é o mesmo do deputado federal, R$ 46.366,19. Mas tem verba extra para despesas de transporte e viagens, contratar serviços e até auxílio moradia. É a cota para o exercício da atividade parlamentar. Existe ainda uma estrutura do gabinete que não entra nessa conta, com servidores efetivos e comissionados, sem limites para o número de funcionários. Senador também não bate ponto, a jornada não é fixa de 8 horas, já que o trabalho envolve sessões no plenário, mas também comissões, análise e criação de projetos de lei. E vale lembrar que são eles quem sabatinam e aprovam nomes importantes, como ministros do STF e o presidente do Banco Central. Falando em ministro, o processo de impeachment de um integrante do Supremo Tribunal Federal ocorre exclusivamente no Senado, sem passar pela Câmara. Cabe ao presidente do Senado abrir ou arquivar um pedido de afastamento. A aprovação do impeachment de um ministro do STF exige 2/3 dos votos do plenário, ou seja, o voto de 54 senadores. Com colaboração de Beatriz Lacorte, sonorização de Cláudio Antônio, de São Paulo, Marcela Lorenzetto.

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5: Trânsito. Para você que acompanha a programação da CBN no Rio de Janeiro, vamos atualizar as informações do trânsito. Tá de volta Milena Viana. Diga aí, Milena.
6: Oi, Fred. Atualizando agora as condições na zona norte da cidade, porque quem segue pela Avenida Pastor Martin Luther King Jr. está encontrando trânsito lento em direção a Del Castilho, a partir do Engenho da Rainha até a chegada ao cemitério de Inhaúma. Quem segue pela Avenida João Ribeiro está fazendo um bom negócio, fluxo apenas intenso no acesso por Tomás Coelho pela própria Avenida Pastor Martin Luther King, mas ainda assim melhores condições. Em direção a Pavuna, trânsito intenso na altura de Irajá, mas por enquanto sem grandes problemas para o motorista. Atualizando também a movimentação na linha amarela, trânsito lento para quem está em direção à Barra da Tijuca, na altura de Del Castilho e também na chegada ao Engenho de Dentro. No sentido Fundão, observa o trânsito lento na altura da Freguesia até a chegada ao túnel da Covanca. Mais à frente também dificuldades entre Del Castilho e Bom Sucesso. Quem segue pela autoestrada Grajaú-Jacarepaguá está ganhando mais tempo nessa manhã de quinta-feira. Fred.
5: Ok, obrigado, Milena.
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quinta-feira, 17 de setembro de 2026. Ao menos 30 propostas de reforma do Judiciário tramitam no Congresso Nacional em meio à crise no Supremo. A maior parte trata de mudanças no próprio STF, como a criação de um mandato de 8 ou 10 anos para ministros, novas regras de indicação e critérios para ocupar uma vaga na corte. No Senado, uma comissão aprovou a sugestão de criar um grupo de trabalho para reunir as iniciativas e apresentar um texto unificado. A última reforma do Judiciário ocorreu em 2004. Uma análise dos dados do PISA 2025 revelaram que o Brasil tem a maior desigualdade de leitura entre alunos mais pobres e mais ricos da América Latina e do Caribe. Entre os estudantes de menor nível socioeconômico, 67% não atingem o patamar mínimo de leitura. Entre os mais ricos, são 26%. A diferença de desempenho entre os dois grupos chegou a 93 pontos. No resultado geral, o Brasil ficou com 408 pontos em leitura, o mesmo patamar de 2022. O país aparece na 52ª posição entre 89 participantes. O presidente dos Estados Unidos, Donald Trump, chamou de risível a proposta apresentada pela União Europeia para aproximar o Canadá do bloco e ameaçou impor novas tarifas aos europeus. Trump afirmou ainda que poderá restringir o comércio com a Europa caso considere a iniciativa um ato hostil. A proposta da presidente da Comissão Europeia, Ursula von der Leyen, prevê tornar o Canadá o primeiro membro associado da União Europeia. Bruxelas respondeu que a iniciativa não é dirigida contra nenhum país e ainda depende da aprovação dos Estados membros do bloco. No horário de Brasília, 7h33.

0: Ponte Rio-Niterói, o tempo travessia agora está em 17 minutos. Você encontra lentidão dos acessos até o Mucanguê. Para Niterói, sem problemas, 13 minutos é o tempo que o motorista vai gastar. Rua Benedito Hipólito, no centro da cidade, foi totalmente liberada depois da remoção daquela carga que caiu ali de engradados de cerveja. Na altura do São Bódromo, no sentido Zona Sul, o trânsito já vai apresentando melhores condições. Uma carga tombou ali, uma carreta, né? Uma boa carga na via, por isso estava atrapalhando o trânsito na região. Quem está circulando agora pela linha vermelha encontra problemas no sentido centro da cidade, desde a altura do Parque das Missões até o Caju. No sentido contrário, quem vai para a Baixada Fluminense, a movimentação de veículos é melhor ao longo de toda a via. Tem um carro enguiçado ali em Bom Sucesso, na Avenida Brasil, uma faixa está ocupada na pista central por conta desse problema no sentido centro da cidade.
1: Escolheu ficar mais bem informado ouvindo o Jornal da CBN na manhã desta quinta-feira. Hoje é dia 17 de setembro de 2026. Nós atualizamos as informações para você que está chegando agora aqui na CBN ou para você que até agora há pouco estava acompanhando aí na sua cidade o horário eleitoral obrigatório no rádio. Então nós voltamos a falar com o Felipe Igreja, que tem informações sobre as repercussões em torno da declaração feita pelo presidente dos Estados Unidos, Donald Trump, dizendo que o Brasil perdeu o controle sobre o crime organizado, citando principalmente lá o PCC e o Comando Vermelho. Felipe Igreja, a sua informação?
2: Exatamente, Milton. E em resposta a essas acusações dos Estados Unidos, o governo brasileiro negou que existam falhas ou omissões no enfrentamento ao crime organizado transnacional. Segundo o governo Trump, o primeiro comando da capital e o Comando Vermelho transformaram o país em um centro para o fluxo global de cocaína. Foi num relatório que o governo norte-americano encaminhou ao Congresso, afirmando ainda que o governo brasileiro precisa urgentemente adotar medidas enérgicas para confrontar e derrotar essas organizações criminosas antes que cresçam e se expandam. O governo brasileiro, no entanto, diz que o documento do Departamento de Estado ignora esforços como a lei antifacção, sancionada em março de 2026, que prevê penas mais severas para líderes de facções e cria mecanismos que asfixiam as suas operações. E também afirma que o combate ao crime organizado é uma prioridade e vem sendo conduzido de forma permanente por meio de ações de inteligência, investigação, integração entre as forças de segurança e cooperação internacional e jurídica. O governo vinha monitorando eventuais movimentos do clã Bolsonaro junto a aliados do Departamento de Estado norte-americano. Em agenda de campanha ontem, o presidente Lula acusou o ex-deputado Eduardo Bolsonaro, em parceria com o irmão Flávio, de tramar contra o país e disse que o Brasil não quer ser colônia de ninguém.
3: Esse mesmo cidadão do outro lado, ele mandou o irmão dele para os Estados Unidos para tramar contra o Brasil. Está lá o Eduardo Bolsonaro, o traidor da pátria, falando mal do Brasil, pedindo para que o Trump venha fazer intervenção nesse país. Esse país não comporta político vira-lata, não comporta político que de dia mostra a bandeira nacional e de noite vai ficar de quatro para os Estados Unidos para a bandeira americana.
2: O presidente Lula também disse ontem que pretende conversar com Donald Trump nos Estados Unidos durante a abertura da Assembleia Geral da ONU na semana que vem. Milton.
1: Muito obrigado. Esse foi o Felipe Igreja, agora que são 7h37.
4: De Brasília para São Paulo, temos informação a respeito de uma operação que é realizada neste momento contra a infiltração do PCC no sistema de transporte de São Paulo. E o principal alvo é o ex-presidente da Câmara Municipal de São Paulo, Milton Leite. Quem acompanha é o Lucas Taveira. Sua informação, Lucas.
5: Cássia, a gente já está a caminho aqui da Delegacia de Investigações sobre Entorpecentes de Mogi das Cruzes, onde

0: Essa operação foi iniciada, começou, partiu de Mogi das Cruzes e tem apoio do Ministério Público de São Paulo. Segundo a Polícia Civil, Milton Leite é considerado foi.
1: A gente teve um problema na comunicação com o Lucas Taveiro. O Lucas estava nos contando que ele está se dirigindo à delegacia que está cuidando dessa operação. Essa operação continua em andamento. O ex-vereador Milton Leite é considerado foragido. Agora há pouco, ele divulgou uma nota dizendo que ele está viajando, que ele não está foragido e que ele vai se apresentar às autoridades em um período de 24 horas. Agora, o Lucas Taveira está de volta. Lucas, a gente perdeu o contato com você quando você estava dizendo que estava se dirigindo para a delegacia responsável por esse caso. Milton Leite já se pronunciou através de nota, né?
0: Isso mesmo, viu, Cássia? Em nota, ele falou que não está foragido, está em uma viagem e vai se apresentar às autoridades em até 24 horas. Ele afirma que vai provar a inocência em todas as acusações. Como a gente estava ressaltando aqui, segundo a Polícia Civil, Milton Leite é considerado foragido. As investigações apontam aí infiltração do PCC no poder público e no transporte coletivo. Os policiais foram até a casa de Milton Leite nesta quinta-feira, durante a manhã, para cumprir o mandado de prisão, mas não o encontraram no imóvel. Segundo a apuração da Globo News, Milton estava em casa até a tarde de quarta-feira. Uma funcionária disse aos policiais que ele saiu à noite para um compromisso de campanha. Diante dessas circunstâncias encontradas no imóvel, a polícia então passou a considerá-lo foragido. Os agentes permanecem no local para cumprir esse mandado de busca e apreensão. Ao todo, cinco pessoas já foram presas nessa investigação, que cumpre aí 16 mandados de prisão e 18 de busca e apreensão em São Paulo, Santana de Parnaíba, São Bernardo do Campo, Diadema, Santos, Praia Grande e Cubatão. Nesta manhã, a operação já prendeu Levi dos Santos Oliveira, ex-presidente da SP Trans, e Danilo Marco Morgado Silva, ex-candidato à Prefeitura de Praia Grande e atual candidato a deputado estadual. Outra frente investiga a chamada Sintonia dos Gravatas, núcleo de advogados que, segundo a investigação, atua diretamente nos crimes e na legitimação dos interesses da organização. A investigação também aponta o envolvimento de ex-servidores do alto escalão da Prefeitura de São Paulo e identificou um candidato a deputado que teria tido a campanha eleitoral custeada pelo crime organizado. A gente destaca a investigação falando bastante do crime no transporte, viu? Já são 12 empresas de ônibus investigadas nessa operação de hoje, além então desses mandados de busca e apreensão, viu, Cássia?
1: Muito obrigada. Esse foi o Lucas Taveira, 7h41.
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0: Bom dia para você, Miriam Leitão.
1: Bom dia, Milton. Bom dia, Cássia. Bom dia, ouvintes da Rádio CBN.
2: Bom dia, Miriam.
0: Miriam, ontem tivemos o anúncio da taxa de juros, tanto aqui no Brasil como nos Estados Unidos. Aqui no Brasil, o Banco Central, Copom, decidiu derrubar de 14% para 13,75% a taxa Selic, isso ao ano. E nos Estados Unidos, o Banco Central elevou os juros em 0,25 ponto percentual, está na faixa ali de 3,75% a 4% ao ano. Queria ouvir aqui sua análise sobre esses dois cenários.
1: É, exatamente, na super quarta os juros subiram nos Estados Unidos e caíram no Brasil, mas tem motivo lá e cá. Aqui ele caiu para 13,75%, primeiro é um patamar muito alto, né? E segundo, o que o Banco Central falou no seu comunicado é que os dados recentes mostram a desaceleração da economia. Nessa semana mesmo foi divulgado o dado de crescimento medido pelo Banco Central, que a gente chama de IBCBR, de julho, mostrou negativo, o país não crescendo, e todos os indicadores setoriais, o Brasil teve uma redução, tanto na agropecuária, indústria, serviços, ou seja, a economia está num terreno negativo. Quando os juros sobem ou são mantidos altos durante muito tempo, a economia esfria e faz isso para conseguir o objetivo, que é controlar a inflação. Nesse momento, a inflação está dentro do intervalo de flutuação da meta, apesar de todas as incertezas em relação ao preço do petróleo, outros fatores que podem influenciar a inflação ainda este ano. Mas essa redução é uma redução, é um ciclo de maior gradualismo que o Brasil já viveu, né? Conseguiu derrubar 1,25 pontos percentuais, né? 1,25, tirou de taxa de juros durante 5 reuniões. Né? Então foi tirando bem devagarzinho, exatamente porque a inflação ainda está com várias pressões. Nos Estados Unidos, o curioso é que essa é a terceira reunião conduzida por Kevin Warsh, que é o novo presidente do Fed. Lembra que o antigo presidente do Fed era combatido o tempo todo por Donald Trump de todas as formas, porque os juros não caíam. Então, os juros não estavam caindo dentro, nos Estados Unidos, estavam sendo mantidos estáveis desde 2023, junho de 2023. E ontem, apesar do novo presidente, o Fed subiu por unanimidade, uma coisa que é difícil eles conseguirem, que lá é sempre uma votação, às vezes, dividida. Eles aumentaram os juros pela primeira vez desde junho de 2023 e aumentaram por unanimidade. Então deixou o Trump ainda mais furioso. Ele botou uma daqueles mensagens que ele faz na rede social com todas as letras maiúsculas: os juros têm que cair imediatamente. Só que ele indica uma pessoa com essa expectativa de que ele vai reduzir juros, e não só os juros não caem, como os juros sobem. E sobem por quê? Porque a inflação também está subindo. A inflação nos Estados Unidos está subindo por causa das políticas do Trump. A guerra, o tarifaço, tudo isso tem produzido alta da inflação, principalmente a guerra. Na zona do euro, no dia 10 de setembro, também os juros subiram, porque a inflação está subindo na zona do euro. Quando os juros sobem nos Estados Unidos, ele atrai mais capital do mundo inteiro. Então, fica mais difícil para o Brasil continuar reduzindo juros. Só que o diferencial de juros é tão grande que realmente havia espaço e continua a haver espaço. Só que a próxima reunião do Copom vai ser depois do segundo turno das eleições no Brasil. E ele não deixou pista nenhuma do que ele vai fazer, Cássia e Milton.
2: Então, nós estamos sem pistas do que deve ser feito aqui no Brasil e nos Estados Unidos, Miriam. Alguma pista em relação a qual deve ser a próxima decisão do Federal Reserve?
1: Eles também não disseram o que vão fazer, mas eles fizeram um comunicado dizendo que eles vão continuar lutando para levar a inflação para a meta. A meta lá é 2% e tá acima dessa meta. Então, o que se imagina é que não só os juros podem subir de novo nos Estados Unidos no final desse prazo, da próxima reunião, como vão continuar subindo se a inflação não ceder. E a inflação não parece estar cedendo, Cássia.
0: Muito obrigado pela sua análise, Miriam. E até logo mais no CBN Brasil.
1: Até mais tarde, Cássia. Até amanhã, Milton. Até mais tarde, ouvintes.
2: Até mais, Miriam. 7h46.

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0: 7h48.
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3: 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Hora de voltar a acionar a Milena Viana, que está monitorando o trânsito aqui no Rio pra gente. Milena. Milena Viana, tá por aí ouvindo a gente? Daqui a pouquinho a gente tenta o contato com a Milena. Enquanto isso, eu vou te contando que na Ponte Rio-Niterói, o tempo de travessia nesse momento está em 17 minutos. Você vai encontrar lentidão dos acessos até o Mucanguê, no sentido Rio. No sentido Niterói, tem 13 minutos agora o tempo que você vai gastar. Lembrando que aquele ponto ali da região central, a gente está informando desde cedo, Benedito Hipólito, ali uma carga de engradado de cerveja caiu no sentido Rio, na altura do São Bódromo, ali na subida, né, para o elevado. O trânsito já foi liberado, a movimentação de veículos voltou ao normal ali naquela região, depois do trabalho da Conlurb e da Sete Rio para fazer a limpeza da pista ali naquele trecho. Quem está circulando agora pelo elevado, 31 de março, em direção à Zona Sul, em direção ao centro da cidade, encontra movimentação lenta. E no túnel Santa Bárbara, quem segue agora em direção a Laranjeiras, encontra um pouquinho mais de movimentação um pouquinho mais lenta do que no sentido contrário, no sentido centro da cidade. Mesmo assim, o Santa Bárbara é uma opção melhor agora para o motorista que está no túnel Rebouças. Rebouças tem lentidão agora nos dois sentidos. São 7 horas e 50 minutos, vamos falar de eleição? O Pedro Bonneberg já está aqui ao meu lado para trazer a agenda de campanha dos candidatos ao governo do estado hoje. Vamos nessa!
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3: Tem que ter vinheta pro Pedro, né, Pedro? Senão você fica bravo, não é isso?
5: Tô
3: bom
5: chique,
3: dia.
5: Hein? Tudo que bem? Isso, que moral. Tô chique. Bom dia, Fred. Tudo bem, amigo?
3: Tudo certo. E aí, o que os candidatos vão fazer hoje, Pedro?
5: Bora começar pelo Eduardo Paes, Fred. Eduardo Paes, do PSD, visita hoje à tarde o Centro de Treinamento da Divisão de Elite da Guarda Municipal, a Força Municipal, lá na Zona Norte, em Irajá. Douglas Ruas, do PL, participa de duas carreatas hoje, às 10h30 da manhã, na região da reta João 23, e depois às 3h30 da tarde, em Jacarepaguá. O garotinho do Republicanos, Fred, começa o dia hoje pela manhã com uma caminhada em Madureira. Depois ele vai para uma reunião com veteranos da Polícia Militar e do Corpo de Bombeiros, lá na Abolição. Às 6h, participa de um podcast. William Cid, do PSOL, concede entrevista a uma rádio hoje às 2h30 da tarde. Às 3h30 ele faz caminhada e panfletagem na região da Saara. Depois, às 8h, participa de uma live com educadores. Coronel Busnello, do Missão, tem duas atividades em São Gonçalo hoje. À tarde ele participa depois de uma caminhada em Alcântara. O André Marinho do Novo se reúne hoje com apoiadores às 10h e depois participa de uma sabatina às 2h. Às 3h30 ele faz uma caminhada e panfletagem no Largo do Machado. Ciro Garcia, do PSTU, Fred, participa hoje à tarde de um debate entre candidatos ao governo do Colégio Pedro II, na Tijuca, e depois à noite tem uma palestra online. Juliette Pantoja, da UP, começa a agenda hoje bem cedinho, inclusive está na rua já com panfletagem próximo às fábricas Racine e Natuer, lá em Nova Iguaçu, né? E aí, à tarde, 1h, ela também participa do debate do Colégio Pedro II, na Tijuca. O Luan Monteiro, do PCO, não informou compromissos para o dia de hoje, Fred.
3: Mais um dia de agenda cheia dos candidatos. Obrigado, Pedro Bonneberg, pelas suas informações. São 7h53.
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3: Tudo bem, Hanna Silveira? Bom dia.

0: Fred, bom dia para você e bom dia para todos os nossos ouvintes.
1: Alguma coisa vai mudar hoje, Hannah? Ou é aquele mesmo cenário? Céu nublado e chuva pela frente.
0: Pois é, vai ser exatamente isso, Fred. Ontem até tentou ali sair um pouquinho das nuvens, deu espaço para o céu azul, um pouquinho de sol, mas hoje, quinta-feira, a gente segue realmente com esse céu mais nublado. A gente continua, inclusive, com aquela circulação que realmente traz bastante umidade e ar frio também do mar para o nosso estado. Por isso que a gente realmente começou o dia hoje com esse céu mais fechado e deve continuar assim ainda ao longo do dia, tá? A chuva que diminui bastante, embora a gente ainda tenha previsão de chuva, é realmente uma chuva bem fraca, isolada, já não tem previsão de volumes significativos para hoje. A temperatura continua baixa, essa sensação de frio ainda não vai embora. A previsão é só de 22 graus aqui na cidade do Rio. E em todas as regiões do estado, a gente destaca cidades aí com temperaturas até abaixo dos 20 graus, como é o caso de Rio Claro, essas cidades mais do sul do estado, como Resende, Valença. A região serrana também com temperaturas aí abaixo dos 20 graus hoje.
1: Região serrana tá chegando a quanto ali? Esses dias um ouvinte mandou aqui pra gente: Fred, fala da região serrana, que aqui tá marcando menos de 10 graus, comecinho dessa semana. Tá por aí no amanhecer, por lá?
0: Olha, no amanhecer a gente fica realmente em torno dessas temperaturas assim mais baixas, um pouco acima dos 10 graus. A diferença é que essa temperatura não sobe muito, então realmente para ali em torno dos 16, 17 graus em alguns pontos. As cidades de Nova Friburgo realmente com temperaturas ainda menores. Realmente tem sido um setembro aí com temperaturas baixas aqui no nosso estado.
1: Amanhã sobe um pouquinho aqui no Rio, né? Mas é bem pouco.
0: Isso, bem pouco, Fred. Amanhã a influência desse ar marítimo vai começando a diminuir, então a chuva segue reduzindo ainda mais e o sol começa a aparecer ali, só que entre muitas nuvens, né? Na sexta-feira, amanhã, a gente realmente vai ter ainda a quantidade de nuvens bem elevada. A gente vai prestar atenção ainda nisso, mas com alguns espaços ali entre as nuvens já permitindo ver um céu um pouquinho azul, um pouquinho de sol. A temperatura sobe um pouquinho por conta disso. A previsão é de 25 graus. Ainda com possibilidade de chuva fraca, mas vai ficando cada vez mais eventual, né? Essa ocorrência de chuva, exceto no interior do estado, como é o caso da região serrana. A orografia acaba ajudando bastante a ter essa chuva acontecendo em mais momentos do dia. Mas, de maneira geral, Fred, não é aquela chuvarada que a gente teve aí nesses últimos dias. Não é uma chuva frequente. E aí, no final de semana é quando a gente pode dizer que o sol consegue aparecer um pouco mais, assim, o final de semana já vai ter um sol aparecendo ali, mesmo com a presença de algumas nuvens. É importante a gente destacar, a gente ficou vários dias seguidos aí com chuva, hoje é o 13º dia com chuva, então ainda que a gente tenha uma situação caminhando para a estabilidade, a gente não vai ter a redução completa da quantidade de umidade na atmosfera. Por isso que mesmo que tenha sol, a gente vai perceber sim a presença de algumas nuvens. O sábado não tem previsão de chuva aqui para a capital. No domingo, no fim do dia, a gente já tem previsão de pancadas de chuva sim, porque novas instabilidades vão começar a se aproximar aqui, começando pelas cidades mais ao sul do estado, mas chega aqui também na região metropolitana. Mas isso deve acontecer só no fim do dia. Para quem está com saudade de curtir ao ar livre, esse final de semana é bem possível que seja favorável esse tipo de atividade.
1: E aí o spoiler para o começo da semana que vem, a temperatura já vai conseguir passar dos 30 graus, né, Hannah? Mas ainda assim, ainda com chuva, né?
0: Pois é, Fred, até porque a temperatura sobe bem na segunda-feira, por exemplo, com 34 graus. Já faz um bom tempo que a gente não tem temperatura tão alta assim aqui na cidade do Rio. E essa temperatura tão alta, para quem acompanha a previsão do tempo, sabe que pode ser o quê? Aproximação de frente fria. A segunda e terça-feira vão ser quentes justamente por conta disso. Então o tempo deve mudar de novo, principalmente a partir de quarta-feira. Segunda e terça tem previsão de chuva ali, fim de tarde, começo da noite, justamente por conta desse calor, esse tempo mais abafado.
1: Tá certo. Essa é a Hannah Silveira com a previsão do tempo. Obrigado, Hannah. Bom dia pra você. Até amanhã.
0: Até amanhã, Fred. Tchau, tchau.
1: Agora são 7h57.
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1: Milena Viana e as informações do trânsito, Milena.
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0: Bom dia, Marcelo D'Agosto.
1: Bom dia, Milton. Bom dia, Cássia. Bom dia, ouvintes.
2: Bom dia, Marcelo.
0: O Francisco, nosso ouvinte, ele escreveu dizendo que tem investimento ou tenho investimentos por meio de 4 corretoras. Invisto em títulos do Tesouro Nacional comprados via corretora e não pelo Tesouro Direto, além de fundos imobiliários, ações e fundos de investimento. Existe algum risco? E como saber se as corretoras são boas?
1: Olha, Francisco, risco sempre tem. No mercado financeiro não tem retorno sem risco. O importante é entender quais são esses riscos, porque muitas vezes eles são aceitáveis e outras vezes muito altos. O principal risco sempre é o de perder dinheiro. As corretoras só fazem a intermediação dos negócios, mas os ativos ficam no seu nome. Então, se a corretora quebrar, não acontece nada com seus investimentos em títulos do Tesouro, fundos imobiliários, ações e fundos de investimento que você tem. Porque tem todo um mecanismo que garante que as suas aplicações não se misturam com os ativos da corretora. Existe a possibilidade de um risco operacional. Por exemplo, se você pede para a corretora comprar 1.000 ações, ela compra 10.000. E daí você fica sem o dinheiro para pagar essa compra. Mas aí existe o mecanismo de ressarcimento de prejuízo, chamado de MRP, que cobre falhas desse tipo. Outra possibilidade é você transferir o dinheiro para a corretora e ela quebra exatamente naquele dia, antes de você conseguir comprar o ativo. Daí, nesse caso, o MRP também cobre o prejuízo. Um risco mais relevante é a corretora não comprar no melhor preço, por exemplo, no caso dos títulos do Tesouro, fora do Tesouro Direto. Você pode comprar pela corretora num preço acima do de mercado, mas para esse risco não tem proteção. E uma corretora é boa ou não se ela executa as ordens de maneira eficiente. E esse é o principal critério, tá? Se ela tem bons preços para os ativos que você quer investir. Então, em resumo, tirando o caso de fraudes, que não dá para prever, né? Porque ninguém avisa, né, que está fazendo fraude, o risco de investir por meio de corretora é baixo. E uma corretora é boa se ela tem uma boa reputação e se as ordens de compra e venda são executadas de uma maneira eficiente.
0: Perfeito. Muito obrigado pelas suas explicações aqui no quadro. Muito obrigado, Marcelo D'Agosto.
1: Ah, e um abraço especial para o Pascoal e para a Cássia, tá?
2: Ah, muito obrigada. Realmente, a gente está merecendo.
0: Para mim, nenhum abraço, nem de solidariedade, é isso?
1: Ah, tudo bem. O problema é o tapetinho, mas tudo bem.
0: O Marcelo, o José Martins escreveu para cá: Marcelo D'Agosto está feliz, pois o Botafogo ganhou do Grêmio, do Milton Jung. Sim, bom, mas quem não ganha também, né? Tchau, valeu.
2: Até amanhã.
1: Um abraço. Tá bom, até amanhã.
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0: O ex-presidente da Câmara Municipal de São Paulo, Milton Leite, é considerado foragido pela Polícia Civil em uma investigação sobre a infiltração do primeiro comando da capital no transporte coletivo. Os agentes foram à casa dele nesta manhã para cumprir um mandado de prisão e não o encontraram. Milton Leite afirma que está em viagem e se apresentará à polícia em até 24 horas. A operação investiga o controle financeiro da facção sobre 12 empresas de ônibus de São Paulo. Segundo a investigação, as decisões estratégicas do PCC dependeriam da aprovação política de Milton Leite. Ao todo, são cumpridos 16 mandados de prisão e 18 de busca e apreensão. 5 suspeitos já foram presos. O pai do ex-banqueiro Daniel Vorcaro pediu a revogação da prisão e que o presidente do Supremo Tribunal Federal, Edson Fachin, destrave a tramitação do processo. Segundo a defesa, ele foi preso sem que os recursos tenham sido julgados. Henrique Vorcaro foi detido em maio, sob suspeita de integrar o chamado núcleo violento ligado ao grupo do filho. Os advogados também citam a indefinição do STF sobre quem deve conduzir os processos relacionados ao caso Master. A defesa pede ainda que o caso seja analisado pela segunda turma da corte. O rei Charles do Reino Unido participa hoje de uma reunião com líderes das principais empresas de inteligência artificial do mundo. A expectativa é que ele cobre o avanço da tecnologia e esse avanço permaneça a serviço da humanidade. O encontro na Escócia reúne executivos de NVIDIA, Google, DeepMind, OpenAI e Anthropic. A reunião ocorre em meio ao debate sobre os riscos da IA e sobre uma possível desaceleração no desenvolvimento dos sistemas mais avançados. No horário de Brasília, 8h05.
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0: E a gente segue monitorando o trânsito, o motorista que está circulando pela cidade agora. E informações atualizadas para quem está agora pela linha vermelha em direção ao centro da cidade. O motorista vai encontrar pontos de lentidão, principalmente ali no trecho do Parque das Missões até o Caju, no sentido Baixada Fluminense. O trânsito tem condições melhores agora para você, motorista. Um recado para quem está pela Avenida Brasil. Um carro enguiçado na altura de Bom Sucesso vai ocupando uma faixa da pista central. É um caminhão, na verdade, na altura do BRT Baixa do Sapateiro, no sentido centro. Por isso tem lentidão desde a altura da Penha nesse momento. Na Brasil, em outros pontos, sentido centro, trânsito com lentidão desde a altura de Irajá até Cordovil e no trecho entre a Penha e São Cristóvão. Para a Zona Oeste, tem lentidão desde a altura de Irajá até Coelho Neto.
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2: Muito bom dia a você que escolheu ficar mais bem informado ouvindo o Jornal da CBN na manhã desta quinta-feira, dia 17 de setembro de 2026.
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0: Bom dia para você, Malu.
1: Bom dia, Milton. Bom dia, Cássia. Bom dia para os ouvintes da CBN.
2: Bom dia, Malu.
0: Ô, Malu, como é que repercutiu por aqui a fala de Donald Trump a propósito das críticas feitas ao Brasil por falha no combate ao PCC e ao Comando Vermelho, o que, convenhamos, não é algo novo em relação ao governo americano pensando aqui sobre o Brasil, né?
1: Não, nada novo, Milton, mas nesse momento de ressaca aí, com esse vexame que o STF promoveu nesse início de semana, essa fala do Trump deu uma desanimada aí em alguns aliados do Flávio Bolsonaro, na campanha bolsonarista. Por quê? Porque eles estavam recém comemorando, né, essa sessão do Congresso, que eles avaliam que vai ser boa para o Flávio Bolsonaro, na medida em que, quando você enfraquece o Supremo, que tem sido visto como o aliado do governo Lula, né, especialmente o Alexandre de Moraes, você também enfraquece a campanha para a reeleição do presidente da República. Então, estavam ali comemorando, nem tiveram chance de comemorar. Já veio o Donald Trump fazer uma série de declarações que podem acabar se revelando um problema para o Flávio Bolsonaro. Primeiro, por essa questão que você comentou, Milton, o governo Trump enviou para o Congresso americano na quarta-feira um relatório em que ele diz que o Brasil falhou no combate às facções criminosas, né, PCC e Comando Vermelho, que o governo americano recentemente incluiu como organizações terroristas, e pediu que o Brasil tome medidas enérgicas contra as facções, o que representa para muita gente uma interferência aí na nossa soberania, uma crítica que pode levar a uma compreensão de que o governo Trump quer mesmo se meter aqui no processo eleitoral brasileiro. E hoje, no Estadão, tem uma reportagem muito importante sobre um documento que o governo Trump enviou também para o Brasil, para os diplomatas brasileiros em caráter sigiloso, lá no meio daquelas negociações do tarifaço, né, em que se tentava tirar as tarifas de 50%, o governo Trump pedindo que o Brasil garantisse que não sejam presos nem impedidos de votar dissidentes políticos, que não sejam presos de forma arbitrária, e que o Brasil se comprometa com a realização de eleições livres e justas. Bom, aí pesou a mão legal, né? Os únicos dissidentes políticos que nós temos são Eduardo Bolsonaro e Paulo Figueiredo, que foram embora por conta própria, né? Que o Paulo Figueiredo já está lá há muito tempo, tem um processo contra ele aqui no Brasil, movido inclusive pelo Alexandre de Moraes, mas o Eduardo Bolsonaro foi embora porque quis e está lá fazendo campanha junto ao governo Trump para que se ampliem, se retomem sanções como aquela da Lei Magnitsky contra o Alexandre de Moraes, sanções financeiras contra o Alexandre de Moraes e outros ministros do STF. E aí o que acontece, Milton, Cássia? Dentro da campanha bolsonarista, você tem uma ala mais radical que bota pilha, como a gente diz aqui no Rio, nessa campanha do Eduardo Bolsonaro e do Paulo Figueiredo, mas também tem uma ala pragmática que estava ali aliviada com uma certa pausa que houve nas denúncias sobre o caso Dark Horse, o filme, e sobre essa coisa do STF, e por causa dessa sessão horrorosa do STF que a gente viu. Estavam achando que estavam num momento bom da campanha. Quando você vê esses dois fazendo uma campanha para botar o Trump de novo na eleição brasileira, esse pessoal já ficou apavorado, porque a gente sabe, as pesquisas já mostraram, que quando se trata de soberania, isso prejudica, favorece o Lula. Quando se trata de defender a soberania, isso favorece o Lula e prejudica o Flávio Bolsonaro. Não é à toa que o presidente Lula já está falando nos seus discursos que o Eduardo Bolsonaro é um traidor da pátria, que está botando carga sobre sanções ao Brasil por conta do Trump e resistindo ao Trump, dizendo que o Brasil não vai ser. O presidente brasileiro não pode ser vira-lata, que não pode ficar de quatro com os interesses americanos. Quer dizer, o Trump está dando uma chance de o Lula virar o jogo em relação a nessa disputa tão parelha que a gente está vendo aí nas pesquisas, né?
0: Perfeito, muito obrigado aí por chamar a atenção para essa questão. Muito obrigado, bom dia para você, Malu, pela sua análise.
1: Valeu, gente. Um abraço, bom trabalho para todo mundo.
2: Até mais, Malu. 8 e 12.
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4: 8 horas e 14 minutos.
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2: Trânsito. Voltamos a acionar Milena Viana. Diga aí, Milena.
3: Oi, Fred. Agora com destaque sobre a Avenida Brasil, a tensão redobrada para o motorista no sentido centro tem uma faixa ocupada na altura do Mercado São Sebastião, na altura da Penha, por conta de um acidente entre carreta e utilitário. Estou observando movimentação complicada no local. Mas à frente tem outra ocorrência, dessa vez um caminhão enguiçado na altura da estação do BRT Baixo do Sapateiro, também no sentido centro, que complica a movimentação para o motorista. Quem optou pela linha vermelha está encontrando dificuldades também na altura do Parque das Missões, mais à frente na chegada à Maré e também na passagem pelo Caju. No sentido Baixada Fluminense, a linha vermelha apresenta boas condições. Atenção também para o motorista na BR-040, trânsito lento em direção ao Rio, a partir de Gramacho até a chegada ao acesso do Trevo das Margaridas e também Trevo das Missões. O motorista encontra dificuldades. Fred.
2: Ok, obrigado, Milena.
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2: Tudo bem, bom de bola, bom dia.
3: Bom dia, Fred, bom dia, amigos da CBN.
2: Ontem o Botafogo mostrou força contra o Grêmio, né, Edson?
3: E na presença de Tite, né? O novo técnico do Botafogo, e o Botafogo ganhou força realmente para subir 3 posições na classificação do Campeonato Brasileiro. O Botafogo ganhou por 3-2 do Grêmio, jogo atrasado pela 21ª rodada do Campeonato Brasileiro no estádio Nilton Santos, e o Botafogo saiu da 14ª posição para o 11º lugar. O Botafogo anunciou a contratação do técnico Tite oficialmente ontem. Ele fica contratado até dezembro de 2028, quase 2 anos e 4 meses de contrato, e é a primeira grande ação, a ação de grande porte de Gabriel de Alba, o mexicano que é o novo investidor da SAF do Botafogo, que estabeleceu como objetivo a contratação do técnico Tite para dar estabilidade ao Botafogo e fazer um trabalho de longo prazo. Hoje já teremos então o jogo do Flamengo, logo mais no Maracanã, 21h30, pela Copa Libertadores da América, Flamengo e Independiente del Valle. O Flamengo ganhou em Quito pelo placar de 2-0, joga então com a vantagem, pode perder até por um gol de diferença, que segue em frente para a semifinal da Libertadores da América, e o Flamengo, caso o placar se

0: e repito, mas em favor dos equatorianos, aí a decisão então vai para os pênaltis. E o Flamengo, se ganhar, ele jogará contra o Estudiantes de La Plata, que ontem tirou o Corinthians. O Flamengo então jogará contra o Estudiantes de La Plata, um velho conhecido dos torcedores rubro-negros em Copas Libertadores da América. Também o Fluminense já sabe com quem jogará na semifinal da Libertadores da América. Jogará contra o Palmeiras, que ontem se classificou jogando no Equador. E a boa notícia no Fluminense ontem foi a convocação do meio-campo Martinelli para a seleção brasileira, para os amistosos que o técnico Ancelotti comandará. Ele entrará em lugar de João Pedro, jogador que hoje está atuando no futebol inglês, e então Martinelli é convocado pela primeira vez para a seleção brasileira. Esta é a boa notícia para os tricolores. Fred.
1: Tá falado. Valeu, bom de bola. Bom dia, até amanhã.
0: Um abraço.
1: Edson Mauro, no Momento do Esporte, são 8 horas e 20 minutos agora.
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1: Oito e vinte e dois, Diogo Bugalho está chamando com informações a respeito de uma operação da Polícia Federal no Rio. Diogo.
13: Fred, operação contra uma quadrilha especializada no crime de descaminho, que teria sido responsável pela entrada de milhares de aparelhos eletrônicos aqui no Brasil sem o devido recolhimento de impostos. A quadrilha também faria a venda desses produtos depois. De acordo com a PF, o principal operador do esquema era um policial militar que, junto com os outros investigados, teria movimentado cerca de 60 milhões de reais. O grupo teria importado ilegalmente dezenas de milhares de dispositivos, principalmente smartphones, ao longo dos últimos 5 anos. Na casa desse principal alvo, no Recreio dos Bandeirantes, a PF apreendeu diversos celulares e tablets ainda na caixa, relógios de luxo, dinheiro em espécie, joias e até uma escultura em forma de onça, que parece ser de ouro, toda dourada essa escultura. Ao todo, nessa ação, batizada de Operação Paralela, os policiais cumprem 6 mandados de busca. Fred.
1: 8h23. Trânsito. Milena Viana de volta.
14: Fred, atualizando agora a movimentação na zona norte da cidade, porque o motorista encontra dificuldades pela rua Teodoro da Silva até a chegada à Avenida Professor Manuel de Abreu. Em direção ao centro da cidade, um pouco mais de paciência para o motorista, porque também estou observando um trânsito mais lento pela rua Maxwell, na altura da rua Uruguai. No sentido da Isabel Boulevard, 28 de setembro, com boas condições, fluxo apenas mais intenso na passagem pela rua Felipe Camarão, mas, por enquanto, sem grandes problemas para o motorista. No sentido centro, também estou observando o trânsito lento pela Avenida Marechal Rondon, a partir do acesso pela rua Barão do Bom Retiro, até a chegada ao Sampaio, portanto, um pouquinho de paciência para o motorista. Também estou observando reflexos nesse momento na Avenida Álvares de Azevedo e também no túnel Noel Rosa, fluxo intenso para o motorista que está em direção à Vila Isabel. Fred.
1: Ok, obrigado, Milena.
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0: Bom dia para você, Sardenberg.
1: E aí, Milton. Bom dia, Cássia. Bom dia, ouvintes.
2: Bom dia, Carlos Alberto.
0: Copom fez ontem aquilo que já se imaginava que faria, né?
1: Pois é, Milton. É esse o ponto importante. Havia uma expectativa geral, um consenso de que o Banco Central iria reduzir a taxa básica de juros de 14 para 13,75%. Mas há também um amplo consenso, e é esse o meu ponto, um amplo entendimento de que isso aí não adianta muita coisa, não. A meta de inflação no Brasil é de 3% ao ano. Está rodando a 4,5%, digamos, já há algum tempo. Passa um pouquinho de 4,5%, cai um pouquinho e tal. Então vamos dizer que está rodando a 4,5%, que está fora da meta, né? E o Banco Central, ele promete a cada reunião que acontece, ele diz que vai atingir o centro da meta, os 3%, mais lá para frente, né? Não é em 2027, vai ser lá para frente, 2028 também não vai, enfim, a meta vai ser alcançada daqui a 2 anos e tal, é mais ou menos isso que nos diz o Banco Central. E faz sentido por quê? Porque o verdadeiro problema, quer dizer, o problema de origem na economia brasileira não está nessa taxa de juros absurdamente elevada. Essa taxa de juros absurdamente elevada cria enormes problemas para o governo, que está endividado, para as empresas e para as famílias. Todo mundo que está endividado está pagando juros muito elevados, inclusive o governo. Mas o problema central, quer dizer, a causa disso tudo, não é a taxa de juros. A causa disso tudo é a falta de responsabilidade fiscal. É o fato de, nas contas públicas, você ter um ambiente em que o governo sistematicamente gasta mais do que arrecada, reúne déficit e aí tem que tomar dinheiro emprestado para pagar esse déficit. Então, a inflação está mais ou menos estabilizada com essa taxa de juros muito alta, mas não resolve a vida das pessoas porque os juros não caem mais do que isso. E os juros não caem porque a dívida do governo está subindo. O governo está subindo, a dívida já está batendo ali, já passou dos 80% do PIB, tendo começado o governo Lula 6, 7 pontos abaixo, e com tendência de alta se não for feito um arranjo fiscal, que é botar a despesa abaixo da receita. É difícil, tanto que os candidatos, de ponta, né, que são o Lula e o Flávio Bolsonaro, nenhum deles assume qualquer compromisso com essa ideia de fazer o ajuste das contas públicas. Nenhum deles. Nos nanicos, alguns falam, tem que fazer o ajuste fiscal, vamos fazer isso. Mas aí, quando você está lá embaixo da tabela, você pode falar o que quiser, né? Porque, enfim, não vai ganhar, né? Então, dos candidatos de ponta, nenhum deles fala. O que o mercado, os economistas estão entendendo é o seguinte, que a situação do ano que vem vai ficar tão dramática, isso de alta da dívida e de alta do déficit, que aí alguém, aí o governo que for eleito, vai ter que gostar.

0: tempo todo torrando a paciência lá do Jerome Powell, que era presidente do Banco Central dos Estados Unidos, dizendo que ele era uma mula, ignorante e tal, porque ele não reduzia a taxa de juros. Aí acabou o mandato do Powell, o Trump nomeou o Kevin Warsh. Na segunda reunião dele com o presidente do Banco Central, ele elevou a taxa de juros. Fazia 3 anos que os juros não subiam nos Estados Unidos. Na primeira reunião do indicado do Trump, ele aumentou a taxa de juros. E aí o Trump esculhambou na rede social dele, perguntaram ao presidente do Banco Central o que ele achava das declarações do Trump. Ele falou mais ou menos o seguinte: não tenho nada com isso, meu papel aqui é ser presidente do Banco Central independente.
1: Valeu, obrigado, um abraço, até mais.
2: Tchau, tchau.
1: Obrigado. Esse foi o Carlos Alberto Sadenberg. Você fica agora com o É da Sua Conta do PicPay com a Renata Flores.
3: Bom dia, Milton. 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

quinta-feira, 17 de setembro de 2026. A Petrobras informou que vai implementar a partir de hoje um reajuste de R$ 1,00 no preço de venda do óleo diesel. No entanto, não vai alterar o valor praticado pela companhia às distribuidoras. Isso porque mais cedo o governo federal regulamentou um novo programa de subvenção do diesel e definiu o benefício em R$ 1,00 por litro pelo prazo de 30 dias. Como o reajuste anunciado pela companhia é igual à subvenção dada pelo governo, os preços do diesel, na prática, não serão alterados. O Ministério Público e a Polícia Civil apontam que cerca de metade das empresas que operam o transporte coletivo de São Paulo estaria sob controle do primeiro comando da capital. São 12 das 22 companhias da capital paulista. A apuração faz parte da operação de hoje, que inclui mandado de prisão contra o ex-presidente da Câmara Municipal, Milton Leite. Segundo a investigação, ele é citado como responsável direto pela operação de algumas das empresas atribuídas à facção. A Rússia lançou uma nova onda de ataques contra Kiev e outras cidades da Ucrânia, deixando mais de 20 feridos. A ofensiva ocorreu poucas horas depois de o Congresso dos Estados Unidos aprovar um novo pacote de sanções contra Moscou. Segundo a Força Aérea Ucraniana, foram usados mísseis balísticos e quase 160 drones. 8 regiões do país foram atingidas, incluindo infraestrutura de energia. O presidente ucraniano, Volodymyr Zelensky, afirmou que sanções mais duras são essenciais para pressionar a Rússia a voltar às negociações de paz. No horário de Brasília, 8h33.

0: Atualizando o cenário do trânsito nesse momento na linha amarela para o motorista que segue em direção à Barra da Tijuca, você vai encontrar o trânsito com retenções na altura da Avenida Brasil, de Del Castilho até Pilares e na Freguesia. No sentido contrário, quem segue em direção ao Fundão encontra movimentação mais lenta, especialmente ali no trecho de saída da Avenida Brasil, de Del Castilho até a Avenida Brasil. Ali você reduz bem a velocidade. A chegada ao centro da cidade, para quem vem da Zona Norte, a Avenida Professor Manuel de Abreu, vai apresentando também movimentação um pouco mais intensa, especialmente na altura da Rua Pereira Nunes.
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2: Hoje na série 50 debates para o Brasil, vamos discutir o Bolsa Família. Este programa deve ser ampliado para combater a pobreza, garantir condições básicas de vida, ou precisa concentrar esforços na qualificação profissional e na entrada dos beneficiários no mercado de trabalho? Participam deste debate, conversam conosco, nossos convidados, Ricardo Henriques, superintendente executivo do Instituto Itaú, do Instituto Unibanco, e Fábio Giambiadi, pesquisador, associado do Instituto Brasileiro de Economia da Fundação Getúlio Vargas, a quem também agradeço aqui a presença. Ricardo Henriques, muito obrigado pela sua gentileza de ter aceitado o nosso convite. Bom dia.
3: Bom dia, Milton. Bom dia, Cássio. Bom dia, Fábio. Eu que agradeço, é um prazer, nesse momento de eleição que tão pouco está se discutindo sobre conteúdos da agenda nacional, é muito bom estar aqui dividindo esse momento com o Fábio.
2: Fábio Giambiadi, muito obrigado pela sua gentileza também ter aceitado o convite para esse debate.
4: Prazer é meu e uma grande satisfação estar de novo com meu amigo Ricardo Henrique.
2: E eu aproveito aqui só para relembrar vocês e aos nossos ouvintes também, como sempre, os nossos combinados aqui nessa série de 50 debates. Faremos duas perguntas para cada um de vocês, Cássia Godoy e eu. Cada um terá cerca de 2 minutos para as respostas. E eu começo com você, Ricardo Henriques, buscando entender aqui se o Bolsa Família, considerando que ajuda a combater a pobreza imediata, como garantir que esse programa também crie condições para que as famílias superem a vulnerabilidade de maneira permanente.
3: Milton, a primeira coisa é importante entender que a gente tem muitas avaliações que definem a eficácia e eficiência do programa Bolsa Família. Né? É uma renda assistencial para alívio de pobreza, tem funcionado, e para o longo prazo não esqueçamos que garante acesso à saúde, à permanência na escola para as crianças, portanto está vendo essa transição. Então, e a gente tem uma muita evidência que os primeiros beneficiários do Bolsa Família, Instituto de Mobilidade e Desenvolvimento Social, mostra que os jovens adultos que entraram no programa, um pouco mais de 25% só fica no Bolsa Família, mais de 60% não sequer estão no Cadastro Único. Dado que ele funciona, o ponto fundamental é como dar conta não do curto e do longo prazo, mas sim do médio prazo, para poder fazer agendas minimamente eficazes de mobilidade social. E aí, nesse caso, o Bolsa Família funciona como uma plataforma, como uma renda mínima, e a variável mais importante é como usar o Cadastro Único, que é para além do Bolsa Família, como um pivô que articula condições objetivas de vulnerabilidade social. Ou seja, a renda mínima é garantida pelo Bolsa Família, mas eu preciso identificar com um bom cadastro o que configura aquela situação de vulnerabilidade, precariedade. É a falta de emprego da mãe, numa família que ela é o arrimo de família, que ela perdeu o emprego? É uma composição familiar em que eu tenho drogadição dentro? É uma discussão em que a avó tinha a previdência social e ela faleceu? Então, as configurações da pobreza são múltiplas, por várias origens, e a gente precisa ser capaz de fazer 2 movimentos. 1, articular a partir do Cadastro Único,

0: bem feito, as configurações específicas de pobreza e endereçar para boa política social, que também precisa ser aprimorada, na educação, na saúde, na assistência social. E a outra coisa é que o Bolsa Família também precisa evoluir para poder fazer o seu vínculo direto com o mercado de trabalho. É importante a gente entender que, um, o Bolsa Família não gera desengajamento, desinteresse para o emprego, ao contrário. A gente vê que a saída é consequente, mas eu preciso também aprimorá-lo para poder vinculá-lo com uma mobilidade em direção ao mercado de trabalho formal e estruturado.
1: Perfeito. E agora deixa eu ouvir aqui o Fábio Giambiage, a propósito desse mesmo tema. Pensando aqui, Giambiage, se o Bolsa Família for reduzido, por exemplo, ou limitado, se criar uma barreira nesse sentido, como proteger essas famílias que não conseguem renda suficiente no mercado de trabalho?
2: Olha, Milton, é interessante que você aqui, acho que foi proposital, juntou duas pessoas com preocupações similares, mas com trajetórias profissionais diferenciadas. O Ricardo, muito associado à avaliação de políticas sociais, eu com um olhar mais ligado à questão fiscal. E boas políticas públicas, em qualquer país, tem que combinar as duas coisas. Tem que pensar qual é a eficácia, não é? Como produzir os melhores resultados dado um determinado gasto e tem que levar em consideração o conjunto de toda a situação fiscal. Olhando sob essa ótica, quais são os grandes números? Nós estamos com um déficit público entre 9 e 10% do PIB, que é um déficit público astronômico. O próximo governo, qualquer que seja o presidente escolhido daqui a algumas semanas, tá? Terá que endereçar de alguma forma isso. Para esse desequilíbrio, contribui de um modo crítico o fato de que a despesa primária, ou seja, tirando juros, do governo federal é da ordem de grandeza de 19% do PIB. E para termos chegado nessa situação, o que que aconteceu ao longo do tempo? Ao longo do tempo, durante muitos anos, o Ricardo sabe muito bem. O Bolsa Família foi um programa que gastava aproximadamente R$ 200 por família lá no passado e atendia alguma coisa entre 13 e 14 milhões de famílias quando foi completado o amadurecimento, com uma despesa total variando entre 0,4% e 0,5% do PIB. Aquele programa foi, eu diria, quase que unanimemente bem avaliado por um monte de gente com extrema credibilidade. Banco Mundial, um monte de especialistas, colegas nossos, muitas vezes críticos da política fiscal, mas que entendiam que aí se gastava relativamente pouco e se atendia um número grande de pessoas. Bom, nesse contexto veio a pandemia, aí naquela situação absolutamente dramática. Era necessário atender aquela emergência e foram adotados aqueles auxílios, que depois foram retirados aos poucos, mas naquele valor de R$ 600 que estamos assistindo, deve lembrar, não é? Dos auxílios na época da pandemia. Só que aquilo ficou um pouco no imaginário político, como um alvo a ser alcançado numa situação de nova normalidade pós-pandemia. E no ano de 2022, não por acaso ano eleitoral, naquela ocasião, o que que foi feito? Basicamente, a expansão do Bolsa Família de aproximadamente 13, 14 milhões de famílias para 22 milhões de famílias, praticamente em apenas um ano, e a despesa por família passou de R$ 200, R$ 220 para R$ 600.
1: Giambiage, só para a gente manter o tempo, só se você puder concluir essa sua
2: Perfeito.
1: lógica.
2: Então, o ponto seguinte: nesse contexto, a despesa de Bolsa Família passou para 1,5% do PIB. E de lá para aqui, de 2023 para aqui, está caindo. E hoje, esse ano, deve ser entre 1,1% e 1,2% do PIB. E depois, na conversa, a gente estende, mas queria complementar a excelente fala do Ricardo com esse arcabouço fiscal, para utilizar uma expressão.
3: Então, Ricardo Henrique, quero te perguntar o seguinte: pensando, né, nesse ponto que o Fábio Giambiage nos trouxe da necessidade do equilíbrio fiscal, com a necessidade também de promover a cidadania.

0: E a dignidade das pessoas, é possível aprimorar o programa? O que seria possível de ser feito para que esse equilíbrio entre esses dois pontos importantes seja alcançado?
1: Algumas coisas, Cássia, mas primeiro é importante lembrar que responsabilidade fiscal e responsabilidade social devem caminhar juntos, né? E Fábio tem total alinhamento com isso. E, obviamente, eu estou aqui parte porque eu tenho a honra de ter coordenado o grupo que criou o Bolsa Família em 2003, né? E que deu o desenho original tão bem avaliado como o Fábio trouxe. Mas duas coisas são importantes. A primeira é que e a gente não pode esquecer que ter mudado para R$ 600 na pandemia não é em si um problema. Não é a irresponsabilidade que ocorreu em 22 no governo Bolsonaro não foi a passagem para R$ 600 e sequer a manutenção. Foi o desmonte do Cadastro Único como critério para acessar o programa. Entre outras coisas, gerou, por exemplo, uma artificialidade sobre famílias unipessoais. Famílias que eram casais passaram a se declarar duas famílias. Tá? E mais do que isso, havia provavelmente uma intenção, conhecendo as pessoas que formularam isso, de desmontar o próprio cadastro para ser uma base da política social mais responsável e mais articulada. Então a gente tem que deixar isso bem explícito, Cássia, Milton e Fábio. E aí duas coisas são importantes. A gente precisa, para uma política social mais ativa, um equilíbrio fiscal, porque um equilíbrio fiscal, por um lado, garante um Estado mais forte, não um Estado menor. É um Estado mais dinâmico. Isso é muito importante, ter um Estado responsável. E a política social mais ativa, ela precisa funcionar, portanto, ela ser eficaz, ela precisa custar o menor possível, o menor custo possível para viabilizar a escala, ela precisa ser eficiente nesse sentido, e ela também precisa ser efetiva, ela precisa chegar em quem mais precisa, tá? Então, o foco deve ser como é que a gente aprimora a articulação a partir de um bom cadastro, e obviamente a tecnologia está a nosso favor, e a gente tem atores de desenvolvimento social espalhados por todas as prefeituras do país, que são capazes de captar com mais precisão as situações de vulnerabilidade e ampliar o foco do Bolsa Família e, portanto, tirar as famílias que não fariam sentido, dar conta de dignidade com uma renda básica e, ao mesmo tempo, e aí, Cássio, é fundamental, se a gente tiver um bom equilíbrio fiscal, dar conta de usar melhor os recursos para fazer com que a articulação necessária entre as várias políticas sociais e o que eu falei antes, que é a vulnerabilidade específica de cada família, sair de um componente, uma visão genérica e passar para uma visão modulada em função das condições objetivas de cada família, em cada região do país, em cada território do Brasil, a gente aumenta essa probabilidade da política social como um todo viabilizar não só uma situação de alívio de pobreza, mas, sobretudo, uma mobilidade intertemporal, fazer com que as gerações deixem de depender de situações específicas que são necessárias. Saldar a dívida histórica é necessário, mas eu preciso ter um Estado mais eficiente, focado com a responsabilidade social para gerar mais dinamismo. E eu acho que só sobre o Fábio com certeza concorda comigo, o foco para viabilizar o equilíbrio fiscal tem outros elementos muito mais desafiadores do que o Bolsa Família. Só para a gente não esquecer, 5,8% do PIB está comprometido com subsídios. Vários subsídios comprovavelmente ineficazes e direcionados a quem não precisa. Inclusive, em vários momentos, alimentados por uma motivação social correta. Por exemplo, diversos setores econômicos, a partir do argumento de manutenção de oferta de emprego em situações de crise, ganharam subsídios. Mas, evidentemente, esses subsídios só deveriam ser
0: Ricardo.
1: temporários e a maioria deles foram permanentes. Então, só para dizer que a gente precisa ter ajuste fiscal, mas a gente pode, além de fazer o ajuste fiscal, fazer a política social ser muito mais dinâmica e a plataforma do Bolsa Família é simplesmente a base para a gente poder alavancar essa agenda, porque ela está associada ao Cadastro Único, que é mais amplo que o Bolsa Família.
0: Fábio
1: Concluo.
0: Jambiage, aprimorar o cadastro, aprimorar os critérios, isso é suficiente para que a gente tenha esse equilíbrio maior em relação à destinação desse programa, para que a gente não tenha um aumento da fatia do PIB que acaba sendo consumida pelo Bolsa Família?
2: E eu vou pedir aqui, Jambiás, só que você se limite aos 2 minutos, porque o nosso tempo aqui já estourou bastante,
1: Perfeito.
2: mas a gente não quer deixar de ter essa lógica de vocês no ar. Por favor.
3: Deixa eu relembrar o que aconteceu nos últimos anos. O governo atual pegou esse bonde andando, né, daquele espaço.

0: son tanto do valor como do número de famílias. Eu estou aqui com os números na frente. Em julho de 2022, o número de famílias era 18,1 milhões. Pulou em agosto para 20,2 milhões e chegou em janeiro de 2023 a 21,9 milhões. Uma parte importante daquilo foi simplesmente fraude de transformação, como o Ricardo mencionou, de famílias unipessoais em famílias artificialmente separadas protocolarmente, que na verdade então recebiam dois benefícios quando deveriam receber um. O atual governo, corretamente, fez uma limpeza desse cadastro para tirar essas situações e gradativamente foi diminuindo. Então, observe o seguinte: se eu falar o que nós temos que fazer com a ótica fiscal, não com a ótica social, nos próximos anos e manter o valor nominal por família e reduzir o número de beneficiários. Soa desagradável, não é? Soa, digamos assim, politicamente incorreto. Mas foi exatamente isso o que aconteceu entre 2023 e 2026. O atual governo, depois do aumento que ocorreu no passado, o atual governo chegou a dar um pequeno aumentozinho no começo da gestão, mas de lá para cá, como houve alguma inflação, o valor real por família diminuiu e o número de famílias, que como eu falei, chegou a 22 milhões de famílias, atualmente está em 19,3 milhões de famílias. Tá? Como aquele salto de 200 para R$ 600. Eu acho que aí o ponto é controverso, mas há mais gente que defende a ideia de que isso gerou algumas repercussões negativas sobre o mercado de trabalho, algumas distorções. Tá? A ideia de reduzir um pouco o valor real, estamos falando de uma inflação que nos próximos anos se espera que seja 3% ou 4%, então não estamos falando de uma redução substancial. E continuar no processo de aprimoramento cadastral que leve a uma redução do número de famílias. Então, o programa é extremamente meritório. Nós temos que continuar a procurar aquilo que uma parte do debate chama de porta de saída do programa, sei que é uma expressão que parte dos debatedores não gosta, etc. Mas a ideia é justamente dar um encaminhamento para aquela parcela da população beneficiária que poderá alcançar um emprego no mercado formal, de tal forma que haja uma rotatividade. Nós vamos ter algumas famílias que vão ser sustentadas durante muitos anos e outras que vão pertencer durante alguns anos, um pequeno período ao programa.
1: Fábio Giambiage, Ricardo Henriques, quero agradecer a gentileza de vocês trazerem todos esses argumentos aqui para este debate, para que as pessoas possam, a partir daqui também, pesquisar mais, se aprofundar mais, se informar melhor, para que tenham os seus próprios argumentos, seu próprio pensamento crítico também sobre este tema, que é a discussão sobre Bolsa Família, um dos temas de debates para o Brasil. Muito obrigado. 8h52.
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18: 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Milena?
19: Fred, eu estou atualizando agora a situação na Avenida Brasil. Foi liberada a faixa da pista lateral que estava ocupada na altura da estação do BRT Mercado São Sebastião após a retirada de uma carreta e um caminhão que colidiram no local. Nesse momento, observando o trânsito lento também a partir de Irajá, atenção redobrada para o motorista. Pela linha vermelha permanece a lentidão em direção ao centro, a partir da Maré até a chegada ao Caju. Atualizando também a ponte Rio-Niterói, 13 minutos ao tempo estimado de travessia em direção a Niterói, fluxo apenas intenso na altura da Praça do Pedágio. No sentido Rio de Janeiro, segundo a Ecovias Ponte, o tempo estimado de travessia é de 16 minutos, com lentidão no acesso à Avenida Brasil e também fluxo intenso na passagem pelo vão central. Fred.
18: Obrigado, Milena. Até já.
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18: Agora são 8 horas e 58 minutos. Gabriel Freitas está aqui com a gente para trazer novidades sobre instalação de radares na ponte Rio-Niterói com uma medição diferente ali de velocidade dos motoristas. Não é isso, Gabriel? Explica pra gente. Bom dia.
0: Exatamente, Fred. Bom dia para você e para o nosso ouvinte também. Os motoristas que passam pela ponte Rio-Niterói vão começar a conviver com esse novo tipo de radar que calcula a velocidade média ao longo do caminho. A instalação dos equipamentos começou hoje no sentido do Niterói, mas por enquanto o sistema não vai gerar multas. O trecho monitorado vai ter 9 quilômetros entre os quilômetros 323 e 332 da BR-101. Mesmo com a instalação em andamento, ainda não foi informado quando a coleta de dados vai começar de fato. O cálculo, Fred, é até simples. O sistema registra a passagem do mesmo veículo em pontos diferentes e verifica quanto tempo ele levou para percorrer aquela distância. E a partir daí, chega a velocidade média durante o trajeto. É diferente do radar convencional, que mede a velocidade num único ponto. Hoje, o motorista pode reduzir perto da câmera e acelerar assim que passa por ela. Acontece muito, né? Com o novo modelo, o que importa é o ritmo mantido ao longo de todo o trecho. Esse teste vai durar 180 dias, mas esse prazo só começa a contar quando o monitoramento estiver de fato funcionando. A concessionária também precisa colocar placas para avisar aos motoristas que a velocidade média está sendo acompanhada. Durante essa fase, o resultado do cálculo não vai virar multa, mas isso não significa que a fiscalização está suspensa. Esses radares convencionais continuam funcionando e podem registrar infrações normalmente. A ponte não vai ser o único local com esse tipo de teste aqui no Rio, porque a NTT autorizou a experiência em outros 4 trechos. 2 ficam na BR-101 ali entre Itaboraí e São Gonçalo e os outros estão na BR-116 em Nova Iguaçu e também em Teresópolis. Os dados vão ser enviados todos os meses para a NTT. A agência quer entender se os equipamentos são confiáveis de fato e como os motoristas vão reagir a esse tipo de controle antes de decidir se a tecnologia pode ser usada para fiscalização no futuro. Um ponto importante aí para o motorista ficar atento também nessa questão dos radares. Fred.
18: Parece um mecanismo mais inteligente, né, para medir a velocidade, mas vamos ver como é que vai funcionar na prática. A gente vê hoje muito motorista espertinho, né, que reduz a velocidade só ali. Muita gente já até sabe onde é que fica o radar, né? Uhum. Depois volta a acelerar, enfim. E funcione bem. Obrigado, Gabriel Freitas, pelas suas informações. Agora são 9 horas e 1 minuto. Tem noticiário policial. O Diogo Bugalho atualiza aqui pra gente a operação que acontece nessa manhã ali na região de Nova Iguaçu, na Baixada Fluminense, né, Diogo?
21: Isso, Fred, subiu para 5 o número de presos nessa operação da Polícia Civil contra o Terceiro Comando Puro na comunidade Buraco do Boi, em Nova Iguaçu. 3 mandados também foram cumpridos contra pessoas que já estavam na cadeia. Hoje, ao todo, os policiais tentam cumprir 27 mandados de prisão contra integrantes da facção. Entre eles, o principal chefe, o Álvaro Malaquias Santa Rosa, Peixão, que poderia estar escondido lá no Buraco do Boi. De acordo com a polícia, dos 27 alvos, 17 atuariam lá na comunidade de Nova Iguaçu e os demais seriam do Complexo de Israel, principal reduto do TCP. Essa operação, segundo a polícia, é resultado de uma investigação da Delegacia de Repressão a Entorpecente da Baixada, que identificou o Buraco do Boi justamente como uma área de apoio e refúgio estratégico para os criminosos da facção. A gente segue acompanhando, no total são 27 mandados, esse número pode subir ainda, operação em andamento, e um dos alvos aí é o mais procurado deles, né? O chefe da facção. Volto com você, Fred.
18: É mais uma tentativa aí da polícia de prender o chefe do Terceiro Comando, o Álvaro Malaquias, o Peixão. Agora são 9 horas e 2

0: 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Agora são 9:02.
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0: Hora certa para a gente chamar de volta a Milena Viana. E o trânsito, Milena?
2: Fred, atualização sobre a Avenida Ayrton Senna. Quem está em direção à Orla está encontrando dificuldades na altura da Gardenia Azul. Está observando reflexos na linha amarela na altura da estrada do Pau-Ferro. Atenção redobrada para o motorista. No sentido linha amarela, trânsito lento também para o motorista na altura da Gardenia Azul. Pela Avenida Salvador Allende, está observando boas condições nos dois sentidos. Transolímpica com trânsito intenso para o motorista que está em direção ao Recreio dos Bandeirantes, no acesso mesmo da Avenida Salvador Allende. No sentido da Avenida Brasil, são boas as condições pela Estrada dos Bandeirantes. Pistas livres nesse momento nos dois sentidos também. Fred.
0: Obrigado, Milena.
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0: Lembrando que você pode acompanhar o nosso conteúdo lá pelo Globoplay. Lá tem as imagens da cidade nessa manhã, mais um dia de céu nublado aqui no Rio de Janeiro, com momentos de chuva, chuva fraca em vários pontos, não só da capital fluminense, mas também em outras regiões do estado. Aí ao vivo, Avenida Autoestrada Lagoa Barra, né? No trecho em direção à Gávea, movimentação tranquila, melhor do que no outro sentido, no sentido Barra da Tijuca. Céu tá nublado, mas não tá chovendo agora não, né? A gente vai continuar mais um dia recebendo umidade, o que vai manter aí o céu nublado durante as próximas horas aqui na capital fluminense. O volume de chuva vai diminuir hoje, a previsão é de chuva fraca e isolada, aparecendo a qualquer momento do dia. Temperatura também não sobe muito, máxima de 22 graus aqui no Rio. Amanhã o sol aparece um pouquinho mais, mas entre muitas nuvens ainda, mesma coisa. Chuva fraca e isolada durante a tarde principalmente, temperatura de 22 hoje vai para 25 amanhã. Sábado e domingo sobe um pouquinho mais, domingo 28 graus, mas ainda assim com chance de chuva no Rio.
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0: Quinta-feira, 17 de setembro de 2026. O ministro do Supremo, Gilmar Mendes, questionou a condução de Luiz Fux no julgamento que confirmou o afastamento do diretor-geral da Polícia Federal, Andrei Rodrigues. Em ofício enviado à corte, Gilmar afirmou que Fux e André Mendonça convocaram a sessão extraordinária sem comunicar adequadamente os demais integrantes da segunda turma. Ele também criticou a rapidez do julgamento e destacou que Fux e Nunes Marques anteciparam votos favoráveis ao afastamento mesmo depois do pedido de vista. Já nas redes sociais, Gilmar saiu em defesa do Procurador-Geral da República, Paulo Gonet, citado em mensagens apreendidas no celular do ex-banqueiro Daniel Vorcaro. O decano afirmou que Gonet teve a reputação injustamente atingida pela divulgação de conversas que, segundo ele, não mostravam qualquer irregularidade. Gilmar ainda voltou a atacar André Mendonça e acusou o colega de agir como um boneco de campanha e um pichuleco eleitoral ao promover o vazamento. O rei Charles do Reino Unido foi acusado de ter feito comentários insensíveis sobre a morte da princesa Diana em 1997. A polêmica voltou à tona com a publicação de um livro de memórias do irmão dela, o Conde Spencer, que afirma que Charles teria dito, após a morte de Diana, que nós a esqueceremos em breve. O Palácio de Buckingham contestou a versão e afirmou que o luto pode afetar a memória e o julgamento ao longo dos anos. A monarquia também considera a fala atribuída ao rei incompatível com a personalidade de Charles. O livro será lançado na próxima semana. No horário de Brasília, 9:06.
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2: Muito bom dia, Milton Jung. Muito bom dia, Cássia Godoy. Palmeiras está classificado para sua 13ª semifinal de Libertadores. O Corinthians está eliminado e não conseguirá jogar sua 3ª semifinal. Esse é o resumo da noite de quarta-feira, que teve uma atuação do Palmeiras ruim. Apesar disso, o Palmeiras vencia a LDU por 2-1 até os 44 do segundo tempo e aos 45 tomou o gol de empate por 2-2. Aos 48 tomou 3-2, o que forçou decisão por pênaltis. Improvável decisão por pênaltis. Em 31 dias é a segunda vez que o Palmeiras toma uma virada assim, nos acréscimos de 2-1 para 3-2 em 5 minutos. Foi contra o Fluminense e agora contra a LDU. Mas aí o Carlos Miguel foi herói e o Palmeiras vai para a semifinal justamente contra o Fluminense, que tinha se classificado na terça-feira contra o Platense. O Corinthians foi eliminado no roteiro de filme. 0-0 persistente depois do empate por 1-1 lá em La Plata. O Corinthians insistia, jogava mal, até que aos 37 do segundo tempo, uma bola que ia saindo pela linha de fundo não saiu inteira. E permitiu ao Castro, jogador do Estudiantes, fazer 1-0, um golaço do Estudiantes. E aí, aos 50 do segundo tempo, um pênalti marcado pelo VAR, por causa de um toque na mão do zagueiro Nunes. O Memphis Depay se preparou para a cobrança e chutou por cima. Pênalti por cima do Memphis, aos 50 do segundo tempo, eliminou o Corinthians. Era fogo no Parque São Jorge. O Parque São Jorge está em chamas no dia seguinte à eliminação, porque o jogador mais bem remunerado do Corinthians, que renovou o contrato por mais 2 anos, com quem o Corinthians tem uma dívida superior a 50 milhões de reais, o Memphis perdeu o pênalti da classificação. Bom, o Corinthians está fora, o Estudiantes espera o vencedor de Flamengo e Independiente del Valle, que jogam hoje às 21h30, tem tudo para ser o Flamengo, que fez 2-0 jogando aqui no Equador, onde eu ainda estou, em Quito. E Palmeiras e Fluminense fazem a outra semifinal, nas semanas dos dias 13 e 20 de outubro, daqui a um mês, aproximadamente daqui a um mês. Na Copa Sul-Americana, o Atlético virou contra o Santos, 4-2, deu um monte de meme, porque o Neymar brincou com a grandeza do Atlético, e não se brinca com a grandeza de time grande. O meme mais divertido, depois de 4-2 para o Atlético, o goleiro Gabriel Delfim fechando o gol nos pênaltis. O meme mais divertido é procurando o Ney. O Santos está eliminado. O Atlético aguarda o vencedor de Cienciano e Montevideo City Torque, que jogam hoje à noite. A outra semifinal da Sul-Americana será Vasco e Boca Juniors. Bom dia, Milton. Bom dia, Cássia.

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1: Movimentação de veículos agora na ponte Rio-Niterói. Tempo atualizado para o motorista que segue em direção ao Rio. Está em 15 minutos, sentido Niterói, sem problemas, 13 minutos.
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2: Muito bom dia a você que escolheu ficar mais bem informado aqui no Jornal da CBN na manhã desta quinta-feira, 17 de setembro de 2026.
3: Nós temos informação chegando direto da capital federal a respeito de uma decisão do TSE. Quem conta pra gente é o João Rosa. Bom dia, João.
4: Oi, Cássia. Bom dia para você. Bom dia, Milton. Bom dia a todos os nossos ouvintes. O Tribunal Superior Eleitoral proibiu o uso da imagem do

0: do ex-presidente Jair Bolsonaro em santinhos e materiais de campanha que indiquem que Bolsonaro apoia ou pede votos para candidatos. A decisão é da ministra Estela Aranha e envolve o deputado estadual e candidato à reeleição Lucas Bove, do PL de São Paulo. Segundo a ação, Bove usou uma foto de Bolsonaro em 50 mil santinhos e banners de campanha em Ribeirão Preto. O questionamento à justiça foi apresentado pela candidata a deputada estadual Duda Hidalgo, do PT de São Paulo. A ministra do TSE entendeu que a suspensão dos direitos políticos de Bolsonaro também impede que terceiros divulguem manifestações político-eleitorais em nome dele. A ministra considerou uma decisão do ministro Alexandre de Moraes, do STF, que proibiu Bolsonaro de divulgar manifestações eleitorais, inclusive por meio de terceiros. Vale destacar que a decisão do TSE não proíbe o uso de qualquer imagem de Bolsonaro. Fotos históricas da trajetória política do ex-presidente, por exemplo, não são atingidas pela liminar. A restrição vale para materiais que, pelo contexto, indiquem um possível apoio atual de Bolsonaro a uma candidatura específica. Cássia.
1: Muito obrigada, esse foi o João Rosa.
2: Agora são 9h13, vamos continuar em Brasília, porque a Rani Veloso tem informação importante aqui para a gente, proposta das repercussões em torno daquela fala e das críticas do governo americano, fala de Donald Trump e críticas do governo americano em relação ao combate ao crime organizado no Brasil. Rani Veloso, bom dia.
3: Bom dia, Milton, Cássia e a todos que nos acompanham. Olha, de acordo com fontes do governo, a CBN, o governo brasileiro nega que há dissidentes políticos no Brasil e que essa proposta do governo de Donald Trump nunca foi cogitada, ou seja, ela não foi aceita. Essa é a informação que foi confirmada por fontes, inclusive, do governo e do Itamaraty. A gente lembra que os Estados Unidos exigiu que o Brasil permita a participação de dissidentes políticos nas eleições de 2026. A informação foi confirmada hoje, após revelação pelo jornal Estado de São Paulo. De acordo com a diplomacia brasileira, a cobrança foi feita ao Ministério das Relações Exteriores durante as negociações sobre a imposição de tarifas comerciais, ou seja, o tarifaço, que foi imposto pelos Estados Unidos contra o Brasil. Mas o governo americano não especifica quais seriam os dissidentes políticos, né? Só aqui esclarecendo que dissidente político é uma pessoa considerada, é uma pessoa que discorda publicamente, contesta ou se opõe às políticas, ideologia ou sistema do atual governo. Bom, Milton, então é essa a reação do governo nesse momento. Eles negam que o Brasil tenha dissidente político e negam que também essa possibilidade possa ter sido cogitada ou foi aceita. Milton?
2: Muito obrigado, Rani Veloso. Então, trazendo aí já repercussões a propósito dessas informações. E essa decisão, ou esse pedido, fazia parte de uma lista de 21 demandas que foram feitas ao Brasil nessa primeira proposta de acordo entre os dois governos após aquela imposição do tarifaço de 50% no ano passado. Agora são 9h16.

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1: 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Milena Viana está chamando para atualizar o trânsito. Milena.
2: Fred, na Avenida Marechal Rondon tem uma faixa ocupada por conta de um caminhão guiçado na altura do Riachuelo. Estou observando o trânsito bem lento para o motorista nesse momento a partir do acesso pela Rua Barão do Bom Retiro. Quem segue para o Grande Meia está encontrando boas condições pela Rua 24 de Maio, fluxo apenas mais intenso na chegada ao Engenho Novo, mas por enquanto sem registros de lentidão. Atualizando também a Avenida Repelé, trânsito já lento para quem está em direção ao centro da cidade, a partir da Avenida Professor Manuel de Abreu até a chegada ao viaduto Oduvaldo Cosi. Quem optou pela Rua 20, Visconde de Niterói, está encontrando boas condições até a chegada ao acesso da Avenida Bartolomeu de Gusmão. No sentido contrário, também pistas livres até a chegada a Ananeri. O Senador Bernardo de Vasconcelos apresenta trânsito lento para o motorista nesse momento na altura da Ananeri. Há reflexos no viaduto de Benfica e também na Leopoldo Bulhões, Fred.
1: Tá certo, Milana. Obrigado. Até mais.
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1: Hoje começa o Rio Gastronomia, mais uma edição do evento promovido pelo Jornal Globo e que vai reunir alguns dos restaurantes mais tradicionais e deliciosos aqui do Rio de Janeiro, lá no Jockey Club. 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O Diogo Bugalho tem as informações aqui pra gente, né, Diogo?
4: É isso aí, Fred. Maior festival gastronômico do país, organizado pelo Jornal Globo. Movimenta o Jockey Club brasileiro na Gávea durante os próximos três finais de semana, sempre de quinta a domingo. O menu de atrações conta com alguns dos restaurantes e bares mais renomados da cidade, mais de 30 aulas com os melhores chefes do país e shows de grandes nomes da música brasileira. Estarão lá no evento cerca de 40 restaurantes que levam alguns dos hits e criações inéditas também. 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E à noite, grandes artistas colocam o público para dançar e cantar com as apresentações no palco principal. Hoje a grande atração é o mineiro Samuel Rosa. Nos próximos dias vamos ter várias outras, como o Pretinho da Serrinha, Marcelo D2, Blitz, Silva, entre outros grandes artistas. No auditório, chefes renomados e especialistas também vão dar aulas gratuitas, compartilhando dicas, histórias e receitas. Passam por ali nomes como Kátia Barbosa, João Diamante e Claude Troagro. O espaço conta ainda com feira de produtores, espaço kids e até roda gigante. Os ingressos estão disponíveis na plataforma Ticketmaster e assinantes de O Globo e Valor Econômico pagam meia. E aí, em qual dos finais de semana que nós vamos, Frederico?
1: Vamos organizar, né? Tem que organizar isso aí direitinho.
4: Vamos combinar nosso bonde da CBN por lá, né?
1: Pois é, vai ser, ó, tem que organizar qual final de semana que a gente vai e tem que organizar um roteiro aí também, né? Porque é muita opção, né? Tem muita coisa. Uma entradinha, prato principal, sobrimesa, vamos nessa.
4: Dá pra fazer almoço e jantar.
1: E aí no final eu ainda curti uma atração musical ali no Jockey Club. Valeu, Diogo. Obrigado pelas informações. Esse é o Diogo Bugalho, com os detalhes aí do Rio Gastronomia. Nos próximos dias a gente vai trazendo a cada dia o que vai ter de melhor lá para você aproveitar. Daqui a pouquinho tem o CBN Rio, hein? A partir de 9h30 da manhã, você fica na companhia de Bianca Santos e Leandro Rezende. E os assuntos em destaque aqui no Rio de Janeiro nessa quinta-feira. Eu vou ficando por aqui. Um ótimo dia.
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6: Nós estamos trazendo desde o início do Jornal da CBN informações sobre uma

0: A operação em andamento contra o PCC, infiltração do PCC em empresas de ônibus aqui de São Paulo. E essa operação tem, entre os vários alvos, o ex-vereador Milton Leite. Milton Leite já foi, inclusive, presidente da Câmara Municipal aqui de São Paulo. O Lucas Taveira está acompanhando essa história. Tem mais informações, inclusive atualização sobre pessoas que já foram presas hoje nessa operação. Lucas?
1: Isso mesmo, viu, Cássia? 10 pessoas já foram presas nessa operação. A gente fala aqui da Delegacia de Investigações sobre Entorpecentes em Mogi das Cruzes. Dessas 10 pessoas presas, 9 já estão aqui em Mogi das Cruzes. Ainda falta um chegar desses 10 presos. São 16 mandados de prisão que estão sendo cumpridos em São Paulo e em demais regiões do estado. O Ministério Público e a Polícia Civil apontam que cerca de metade das empresas que operam o transporte coletivo de São Paulo estaria sob controle do primeiro comando da capital. São 12 das 22 companhias da capital paulista. A apuração faz parte dessa operação, que inclui, como você disse, mandado de prisão contra o ex-presidente da Câmara Municipal, Milton Leite. Segundo a investigação, ele é citado como responsável direto pela operação de algumas das empresas atribuídas à facção e é considerado foragido. Levi dos Santos Oliveira, ex-presidente da SP Trans e ex-secretário de Mobilidade, e Danilo Marco Morgado Silva, candidato a deputado estadual, também tiveram mandados de prisão cumpridos. A defesa de Levi diz que ele foi surpreendido e que tem confiança nos meios cabíveis para revogar essa prisão. A Prefeitura de São Paulo foi questionada sobre o risco dessa operação afetar o transporte público da capital e, em resposta, afirmou que não há risco de interrupção do serviço nesta manhã. Essa operação foi batizada de Operação Vectura Corrupta, realizada nesta manhã aqui pela Delegacia de Mogi das Cruzes. Os policiais chegaram a ir até a casa de Milton Leite, em Interlagos, nesta quinta-feira para cumprir esse mandado de prisão, mas não o encontraram no imóvel. Em nota, Milton Leite afirmou que está em viagem, que não está foragido e que vai se apresentar às autoridades em até 24 horas. Ele também disse que vai provar a inocência em todas as acusações. Essa investigação, como eu disse, aponta que decisões estratégicas sobre empresas de transporte suspeitas de ligação com o PCC dependeriam do conhecimento ou da aprovação política de Milton Leite. Ele é citado como dono da Transwolf, que também é uma empresa investigada na operação e em outras operações recentes também. Há pouco chegou uma mulher presa chamada Edivânia Arruda Botelho. Ela é conhecida como Lalinha e foi detida na região do Morumbi e trazida aqui para Mogi das Cruzes. Segundo a investigação, ela atuava na transmissão de recados entre integrantes do PCC que estão presos. Essas buscas ocorrem em São Paulo, Santana de Parnaíba, São Bernardo do Campo, Diadema, Santos, Praia Grande e Cubatão. A gente continua aqui atualizando as informações. Qualquer novidade, a gente traz aqui, viu, Cássio?
0: Muito obrigada, Lucas Taveira. 9h25.
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0: Muito bom dia, doutor Luiz Fernando Correia.
1: Bom dia, Milton. Bom dia, Cássia. Bom dia, ouvintes.
2: Bom dia, doutor.
0: Hoje vamos falar sobre drogas sintéticas.
1: Drogas sintéticas e invisíveis, vamos falar sobre isso, né? Um alerta veio da Unicamp que trouxe um dado novo. Pela primeira vez no mundo, duas substâncias foram identificadas em amostras de saliva de frequentadores de festas de música eletrônica em São Paulo. O nome delas é complicado. Uma delas é a desclorocetamina, ou DCK, e a 2-fluorodesclorocetamina, ou 2-FDCK. Mas é o seguinte, são primas sintéticas da cetamina ou ketamina, que é um anestésico usado em hospitais, em clínicas veterinárias. Essas moléculas não são novidades, elas já haviam sido descritas, inclusive, em outros países, e já tinham sido encontradas em exames de sangue e de urina em pessoas intoxicadas atendidas em emergência. O inédito foi encontrado na saliva, porque esse exame, que é feito através de uma busca ativa que a pesquisa da Unicamp está fazendo, mostra que a pessoa

usou recentemente, está usando praticamente, quer dizer, a droga está circulando no corpo de quem usou. Então, quem forneceu a amostra, naquele momento, estava sob efeito direto da droga. Essa droga, principalmente o 2-FDCK, foi sintetizada em 87 e circulou como droga recreativa entre 2014 e 2015 na Europa. E é mais uma dessas drogas, Milton, que a gente já falou aqui na história dos peptídeos também, que são vendidas como produtos químicos de pesquisa. É um, vamos dizer assim, um jeitinho para driblar a legislação no mundo circulando substâncias químicas que não são regulamentadas. Na França também, a agência francesa documentou grupos de intoxicação por análogos à cetamina, incluindo esses dois. Só que 61 dos casos na França foram casos graves e 11 terminaram em óbito. A França registrou a primeira morte associada a uma dessas substâncias, o 2-FDCK, em 2020, e a Alemanha também já teve fatalidades ligadas a essa droga. Então, esse é um detalhe técnico que nós estamos comentando, mas é importante o seguinte: essas substâncias não são metabólitos da cetamina, ou seja, a pessoa não tomou a balinha achando que estava tomando, vamos falar aqui francamente como é que as coisas acontecem, né? Não tomou uma bala achando que era êxtase, que era MDMA, que era MD, né? Como o povo diz, e

0: para, enfim, criar novos clientes, vamos dizer assim, através da adição, ou enfim, da dependência. Então, é importante as pessoas dizerem o seguinte: primeiro, que ninguém vai, não pode, não há recomendação para se usar droga em festa, gente, pelo amor de Deus. Mas se você usou, presta atenção, porque pode ser que não seja exatamente o que você comprou de alguém que está te vendendo ou te ofereceu. Porque esse alerta da Unicamp é importante, porque é o achado pontual. Foram quatro amostras numa coleta muito grande, feita voluntariamente em festas. Mas mostra exatamente como é que funciona esse mercado ilícito, ou seja, o vendedor promete uma coisa, entrega uma coisa que não tem nada a ver com o que ele prometeu, entre aspas, e você que acha que está consumindo uma coisa que você já conhecia, não está consumindo e pode estar correndo risco até de vida, Milton.
1: Muito obrigado pelo alerta e um bom dia.
0: Bom dia para você, Milton, Cássia e todos os ouvintes.
2: Até amanhã, doutor.
0: Até amanhã.
2: 9:30.
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0: Quinta-feira, 17 de setembro de 2026. A Polícia Federal realiza uma operação contra uma rede criminosa ligada à máfia italiana e a organizações brasileiras, investigada por enviar carregamentos de cocaína da América do Sul para a Europa. O esquema operava principalmente pelo porto de Paranaguá, no Paraná, e tinha ramificações em São Paulo, onde dois mafiosos italianos foram presos em Praia Grande em 2019. A PF relaciona o clã mafioso a pelo menos 11 apreensões de drogas entre 2019 e 2020, que somaram mais de 4,6 toneladas de cocaína. São cumpridos hoje 7 mandados de prisão e 5 de busca e apreensão. O Datafolha divulga no fim da tarde uma nova pesquisa sobre a corrida presidencial. O levantamento será o primeiro do Instituto depois da sessão do Supremo Tribunal Federal sobre o caso Master e o envolvimento do ministro Alexandre de Moraes. Na rodada anterior, o presidente Lula do PT aparecia com 39% das intenções de voto no primeiro turno contra 35% de Flávio Bolsonaro do PL. Com uma margem de erro de 2 pontos percentuais, os candidatos aparecem em empate técnico no segundo turno com 46% para Lula e 44% para Flávio. A pesquisa foi registrada na Justiça Eleitoral sob o código BR-04029-2026. Diferentes países do mundo realizam protestos contra o aumento dos combustíveis em meio à alta global da energia provocada pela guerra entre Estados Unidos e Irã. Na França, pescadores bloquearam por várias horas um importante depósito de combustível no sul do país. Na Síria, manifestantes fecharam uma rodovia e queimaram pneus. Em Portugal, empresários e trabalhadores marcharam até a residência do primeiro-ministro. O petróleo voltou a superar os 100 dólares por barril na semana passada, após novos ataques no Golfo e a retomada dos combates no Iêmen. No horário de Brasília, 9h33.
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2: 9h34, um ótimo dia para você, uma excelente quinta-feira. Seja bem-vindo, seja bem-vinda ao CBN Rio de hoje, dia 17 de setembro de 2026. Vamos juntos, Leandro, bom dia.
3: Bom dia para

0: Você, Bianca, bom dia para todos os nossos ouvintes, quem tá com a gente 92,5 no YouTube e no Globoplay. Quinta-feira, mais uma quinta-feira de tempinho bem borocochô, né, nesse Rio de Janeiro.
1: Eu tô sentindo um frio.
0: Frio danado.
1: Tô sentindo.
0: É essa.
1: É.
0: Olha, é um setembro realmente atípico, vai ser o setembro mais chuvoso da história do Rio de Janeiro. Uma coisa realmente impressionante, esse frio nos pegou e ele não vai embora, né? Não é à toa, Bianca, que qualquer lugar que você vá no Rio de Janeiro... Tem alguém fungando, tem alguém dando uma tossidinha, né? Uma coisa realmente impressionante que o Rio de Janeiro tá vivendo, mas sem tempo pra gripes ou pra qualquer outra coisa, porque o CBN Rio tá no ar e vamos juntos até o meio-dia.
1: Isso aí. E um dos destaques é justamente uma reunião que está acontecendo entre vários prefeitos, incluindo do Rio de Janeiro, prefeitos de fora até do Brasil, prefeitos sul-americanos, para discutir os efeitos do El Niño nas cidades, hein? Vamos apurar e tentar saber o que está saindo dessa reunião, o que pode vir de efeito prático aqui para o Rio de Janeiro, Leandro.
0: Vamos também para Laranjeiras, hoje no nosso CBN Rio. O Rio de Janeiro mais uma vez está no ranking do... Um bairro do Rio de Janeiro mais uma vez está naquele ranking dos bairros mais cool do mundo, né? Bairros legais do mundo, feito por uma revista britânica chamada Time Out. Dessa vez, Laranjeiras foi escolhido um desses bairros. Então você, ouvinte do CBN Rio, que é de Laranjeiras, que passa por Laranjeiras, manda mensagem para cá, 99764-2381, e diga para Laís Vieira qual que é a boa de Laranjeiras ou qual outro bairro do Rio de Janeiro que merecia também estar nessa lista. Bom dia para você, Laís.
2: Oi, Leandro. Bom dia para você, Bianca. Bom dia. Bom dia, ouvintes do CBN Rio. O WhatsApp já está liberado. Você escreve para gente, 99764-2381. 99764-2381.
1: Noticiário policial em destaque também, e a gente vai trazer daqui a pouquinho a atualização de um caso terrível, muito triste, que aconteceu em São João de Meriti. Um menino de 16 anos foi morto, esfaqueado, numa tentativa de assalto a caminho da escola, foi proteger um colega e acabou sendo alvo do bandido. Esse bandido que tinha deixado a cadeia há pouco mais de 3 meses foi preso horas depois. Um caso horrível mesmo, e a gente vai tratar daqui a pouquinho aqui no CBN Rio.
0: A Polícia Civil investiga a morte de uma mulher de 28 anos, 5 dias depois dela dar à luz a terceira filha no Hospital da Mulher Marisca Ribeiro, em Bangu. A gente acompanha esse caso e traz novas informações sobre ele ainda dentro do programa de hoje também.
1: Vai ter uma entrevista bem interessante com um estudante do Cefete, que desenvolveu um projeto que pode inspirar soluções para a mobilidade urbana. Candidatos, vamos aqui, ó, ouvir essa entrevista com esse universitário de ciência da computação que criou uma linguagem de programação para modelar ruas, cruzamentos e sinais de trânsito.
0: E ele começou justamente num local do Rio de Janeiro que você, ouvinte do CBN Rio, sabe que dá muito problema. Ali, o entorno do Cefete, região do Maracanã, onde tem tantos sinais apagados, tantos problemas de mobilidade, acidentes, violência. De repente, com um ajuste simples, a tecnologia pode melhorar e muito a vida das pessoas. Hoje, quinta-feira, casa cheia de colunistas também. Temos Tá na História Rio com o Thiago Gomide, Rio Mais Rua com Flávia Oliveira e o Circulando no Cinema com Ronald Vilardo, com os principais lançamentos da semana aqui no nosso Rio de Janeiro. Tem assunto pra dar e vender. Esse CBN Rio tá cheio demais.
1: É mesmo. Aí, antes de começar a gerar aqui a nossa reportagem, queria chamar a atenção, Leandro, pra empatia do carioca, para o exercício de solidariedade que a gente viu sendo feito na linha vermelha, numa história que viralizou e tem que viralizar mesmo, para mostrar o quanto que o povo do Rio de Janeiro tem força para o bem também, né?
0: Isso.
1: O caso de uma senhora de 89 anos que estava perdida na linha vermelha, ela tinha saído do Hospital do Fundão, estava tentando chegar na casa dela no Parque União, acabou acessando ali a linha vermelha a pé. Foi caminhando, um motociclista parou, conversou com ela, tentou ajudar. Motoristas também pararam. Logo depois veio um motorista de um Uber, deu uma carona para essa senhora. E alguns portais até repercutiram e colocaram o vídeo de dentro do carro desse motorista de Uber conversando com ela. O motociclista também já tinha gravado, né, essa conversa anteriormente. Legal. E foi muito legal ver ali uma mobilização pelo bem, para ajudar essa senhora. Ela voltou para casa em segurança, estava se arriscando mesmo entre os carros.

0: ali, né? E a gente vê muita coisa acontecer de ruim na linha vermelha. Acidentes de trânsito, casos de violência, assaltos, tiroteios, né? Que deixam os motoristas no meio do fogo cruzado, desesperados. Nesse caso, foi uma história do bem. Muitas outras acontecem, não são gravadas, não são filmadas. A gente tem certeza disso. Mas é legal quando viraliza uma história como essa, né?
1: Isso, geralmente viraliza tanta besteira, né? Tanto conteúdo produzido com ódio, com intenção de ferir as outras pessoas. E a gente acaba, por dever de ofício, noticiando tantas coisas ruins que acontecem no nosso Rio de Janeiro também. Uma história dessa é pra gente renovar a esperança, renovar a fé na vida, renovar a fé no povo do Rio de Janeiro, que em sua imensa maioria é assim, solidário, prestativo, pronto para ajudar uma pessoa mais velha, que isso também é fundamental num universo que a gente vê tanto desrespeito aos idosos. O motociclista, o motorista de aplicativo pararam ali para ajudar, viram uma senhora parada na linha vermelha, obviamente alguma coisa de errado havia acontecido, se dispuseram a não perder tempo, mas ganhar tempo fazendo uma boa ação, um gesto que tem que inspirar todos nós. Esse é o Rio de Janeiro que a gente acredita, confia e torce para que mais e mais ações do tipo sempre aconteçam e repercutam também.
0: E esse é o CBN Rio, que está no ar, 9h41.
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1: A Polícia Civil tenta mais uma vez prender o chefe do Terceiro Comando Puro, Álvaro Malaquias Santa Rosa, o Peixão. A operação mira a estrutura da facção numa comunidade de Nova Iguaçu, na Baixada Fluminense. Quem tem os detalhes atualizados é Diogo Bugalho, ele já vem conversar conosco. Bom dia, Diogo.
3: Bom dia, Leandro. Bom dia, Bianca. Já são 5 os presos nessa operação da Polícia Civil contra o Terceiro Comando Puro na comunidade Buraco do Boi, em Nova Iguaçu. 3 mandados de prisão também foram cumpridos contra pessoas que já estavam na cadeia. No total, Leandro, foram expedidos 27 mandados de prisão contra integrantes da facção, entre eles o Álvaro Malaquias Santa Rosa, conhecido como Peixão, que é o principal chefe da organização criminosa. Mas hoje, de acordo com a polícia, o foco é prender 17 homens que atuariam ali no próprio Buraco do Boi. Os outros 10, os outros 10 aí que também são alvos de mandados de prisão, incluindo o Peixão, são do Complexo de Israel, principal reduto do TCP, mas há aí indícios que a investigação encontrou de que vários criminosos da facção fossem se esconder lá nessa comunidade de Nova Iguaçu. Foi justamente isso que concluiu a investigação da Delegacia de Repressão a Entorpecentes da Baixada Fluminense, que concluiu que o Buraco do Boi era uma área de apoio ali estratégica para os criminosos. As apurações mostram o envolvimento desses investigados com o tráfico, mas também com roubos de veículos e cargas, além de indicarem a presença de armamento de alto poder de fogo lá naquela região de Nova Iguaçu. Durante as investigações, inclusive, um drone da polícia flagrou um homem com um fuzil abordando crianças na saída de uma escola. Esse vídeo foi obtido pelo G1 e mostra que pelo menos 10 alunos ficaram ao redor do traficante. Depois da conversa, um dos estudantes vai até uma barricada e ajeita ali os pneus que estavam empilhados numa viga fincada no asfalto justamente para bloquear a passagem. Operação em andamento ainda lá no Buraco do Boi em Nova Iguaçu. 5 presos até agora, portanto. Leandro.
1: Obrigado pelas informações, Diogo Bugalho. Preciso registrar quem é Peixão. Você, ouvinte do CBN Rio, de sempre, já está acostumado, infelizmente, a nos ouvir aqui falar sobre essa figura há pelo menos 5 anos, que ele se torna um traficante de muito destaque e consegue, às vistas do estado do Rio de Janeiro, construir um lugar chamado Complexo de Israel, em que ele transforma bairros, não são comunidades, não são fortificações, bairros do Rio de Janeiro, a Cidade Alta, que é um conjunto habitacional, Brás de Pina, toda essa região de Cordovil passam a responder ao comando de um sujeito que mistura o tráfico de drogas, a atividade de narcotraficantes com um ethos religioso assustador, com a ideia de transformar ali aquele espaço também num espaço de intolerância religiosa, pega vigário geral para si, toma conta de toda uma região da zona norte do Rio de Janeiro. Peixão, por muitas vezes, já foi alvo de operações como a de hoje, da Polícia Civil, sem que jamais, repito, jamais, o governo do estado do Rio de Janeiro tenha chegado perto de prendê-lo. Ele é um dos traficantes mais conhecidos e poderosos do estado do Rio. Sobre ele existem perfis feitos por uma grande jornalista investigativa que já, inclusive, conversou aqui no CBN Rio com você, ouvinte, conosco, que é a Vera Araújo, do Jornal o Globo, que é a pessoa que entende e conhece muito bem a trajetória desse criminoso que o estado do Rio, de novo, pelo menos nos últimos cinco, seis anos, tentou várias vezes prender e não conseguiu. Talvez porque, Bianca, e aí é ano eleitoral, é importante lembrar disso em qualquer momento, mas ainda mais em um ano eleitoral, talvez porque ele tenha construído uma rede de apoio que chegou à Assembleia Legislativa do Rio de Janeiro. O atual deputado Val Ceasa é investigado pelo Ministério Público por, junto com ex-vereadores e outros funcionários públicos, eleitos ou não eleitos, construir uma rede de proteção para Álvaro Malaquias, que é o traficante Peixão. Talvez por isso, por essa rede de proteção, que também tem policiais, tem políticos, talvez por isso, mais uma vez, a gente tenha que ver a polícia tentando prender esse cara e até aqui, até o presente momento, sem sucesso.
0: Outra face muito cruel dessa história é o que a ausência do Estado acaba deixando acontecer, né? O fato de crianças serem abordadas na saída da escola e estarem em contato ali próximo a traficantes, inclusive ajeitando os pneus empilhados pelos bandidos, participando dessa cadeia criminosa, é de fato assustador. No lugar disso, se o Estado tivesse presente nessa área, né, teria projeto esportivo, teria escola em tempo integral, teria futuro, um futuro promissor para tantas crianças e adolescentes. Então, é de fato muito assustador e triste entender o que acontece, e quando a gente ouve, né, essa cena descrita agora, a gente entende o que acontece de fato na realidade das favelas. Agora 9h46, seguimos em frente com o trânsito. Laís Vieira, primeiro querendo registrar aqui participação de ouvinte falando sobre acidente, né, Laís?
4: Isso, Felipe Rocha escreveu pra gente, também mandou uma mensagem de voz falando sobre um acidente entre dois caminhões na Avenida Brasil. Bianca?
5: Acabei de passar na Avenida Brasil, no sentido Zona Oeste, e avistei uma colisão entre dois caminhões na Avenida Brasil, no sentido centro, na pista secundária, bem na saída ali do Trevo, para quem sai ali da rodovia Washington Luiz, né? Então, uma colisão entre dois caminhões, pedindo a passagem de outros carros, possivelmente vai ter um reflexo aí gigantesco na saída da rodovia Washington Luiz e para quem está na pista secundária da Avenida Brasil.
0: Ok. Obrigada, Felipe. Quem tem outras informações é a Milena Viana. Bom dia, Milena.
1: Oi, Milena.
6: Isso, Bianca e Leandro, muito bom dia para vocês e para todo mundo que acompanha a gente. Aproveitando o gancho do ouvinte, a Avenida Brasil está bem lenta para o motorista que está em direção à zona oeste da cidade por conta desse acidente entre caminhão e dois carros. Segundo o Centro de Operações da Prefeitura, tem uma faixa ocupada nesse momento. Estou observando reflexos na altura da Vila Militar. Quem sai da Zona Norte em direção à Zona Oeste está encontrando boas condições pela Avenida Albérico Diniz e Marechal Fontenelle, fluxo apenas intenso na passagem por Jardim Suacap. O motorista que está na Brasil em direção ao centro da cidade ainda perde tempo na pista central, a partir da Penha até a chegada ao acesso da linha amarela pela pista lateral. O trânsito está fluindo melhor. Quem optou pela linha vermelha está encontrando dificuldades ainda em direção ao centro também, a partir da Maré até a chegada ao Caju. Atualizando a movimentação também no elevado Rufino Pizarro, o trânsito lento para o motorista que está em direção ao túnel Rebouças. Nesse momento, quem sai do centro em direção à Zona Sul deve optar pelo Aterro do Flamengo. Boas condições também pela Avenida General Justo e Alfredo Agás. Fluxo apenas intenso na passagem ali pela Avenida Beira-Mar. Bianca e Leandro.
0: Ok, obrigada, Milena. Até daqui a pouco.
1: Até já.
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1: 9h49, voltar com o noticiário policial, Bianca, porque estamos todos consternados com a morte de um menino de 16 anos de idade, esfaqueado durante uma tentativa de assalto a caminho da escola em São João de Meriti, Baixada Fluminense. O Luiz Guilherme tentou proteger um colega que estava sendo alvo do criminoso e acabou levando uma facada. O suspeito

0: tinha deixado a cadeia 3 meses e matou um moleque de 16 anos. É revoltante esse episódio. Matheus Lins tem as informações, conversa agora com a gente. Bom dia, Matheus.
1: Isso, Leandro, bom dia para você, para a Bianca e também para os nossos ouvintes. Agora a Polícia Civil investiga as circunstâncias e também a dinâmica dessa tentativa de assalto que terminou, infelizmente, com a morte do estudante Luiz Guilherme Assis de Vasconcelos. Esse caso aconteceu na manhã de ontem em São João de Meriti, na Baixada, e segundo a polícia, o adolescente estava a caminho da escola quando ele foi abordado por um criminoso armado com uma faca. Esse bandido ele tentou roubar o celular de uma amiga do Luiz Guilherme, que tinha 16 anos. A família conta que o estudante foi defender a menina e acabou atingido por diversos golpes de faca. O Luiz Guilherme foi socorrido por pessoas que estavam ali próximas no local e ele foi levado para o Hospital Municipal de São João de Meriti. Ele chegou a ser transferido em estado grave para o Hospital Municipal Aldão Pereira Nunes em Duque de Caxias, mas infelizmente ele não resistiu aos ferimentos. Depois desse crime, os policiais civis e militares ouviram as testemunhas e analisaram imagens de câmeras de segurança e, com essas informações, conseguiram identificar e localizar o suspeito desse crime. O homem foi preso horas depois na Avenida Sargento de Milícias, em São João de Meriti, e, segundo as investigações, ele tem 3 anotações criminais e tinha deixado o sistema prisional há cerca de 3 meses. Ele foi autuado em flagrante por latrocínio, que é quando o roubo é seguido de morte, e nas redes sociais os familiares prestaram muitas homenagens ao Luiz Guilherme e lamentaram bastante a morte do adolescente. Em entrevista à TV Globo, a Cirlei Aparecida, avó do Luiz Guilherme, cobrou justiça pelo neto.
2: A impotência da gente como família é muito grande, como cidadão é muito grande. A gente se sente impotente, a gente se sente que a impunidade é muito grande, mas a justiça que a gente quer agora é só para que não aconteça com outras pessoas, não aconteça com outros alunos, né? Porque nada vai trazer Luiz de volta. Eu tomei remédio no hospital, eles me medicaram, entendeu? Deram um calmante para a gente poder continuar de pé, mas a tristeza não tem tamanho, né?
1: O corpo do adolescente foi levado para o IML de Nova Iguaçu e aguarda uma liberação. E até o momento não há informações sobre o local e também o horário do velório. Bianca e Leandro.
0: Cara, assim, uma avó enterrar um neto, isso é antinatural. Isso não é a lei da vida. Isso é comum, infelizmente, no Rio de Janeiro, mas não é a lei da vida. Isso não pode ser normalizado, a palavra de uma avó enterrando um neto esfaqueado por um facínora. Um bandido, um sujeito que já havia sido preso, está preso de novo. Até quando que ele vai estar preso agora? Isso. Agora ele responde por latrocínio. Vai ficar mais tempo preso? Até quando que ele vai ficar? Realmente, assim, é muita impunidade. É muito difícil de não se revoltar.
3: É, e aí a gente precisa aqui reforçar as palavras muitas vezes ditas por delegados de polícia, né? Por policiais militares, de que estão enxugando gelo, porque prendem e o judiciário vai lá e solta. Nessas circunstâncias aí, 3 meses depois, ele comete um outro crime tão grave. Leandro, essa história me comove muito. Você sabe, tem um filho e tem um irmão também. Tem 12 anos de diferença e está fazendo até aniversário hoje, o Léo. Está fazendo 30 anos. Mas me comove muito também porque há 15 anos, mais ou menos... Uhum. O Léo devia ter mais ou menos a idade do Luiz Guilherme. Uhum. Ele foi também vítima de um assalto, uma tentativa de assalto, junto com um colega saindo da escola. Sim. 2 adolescentes. Só que a minha mãe estava nas proximidades, percebeu a abordagem do criminoso, se aproximou, reagiu. E esse bandido saiu correndo. Sim. Ele ia levar o celular, os celulares do meu irmão e do amigo. E até hoje a gente fala sobre isso na minha casa, na minha família, o quanto que minha mãe se arriscou pelo meu irmão, né? Claro. E que eles poderiam ter, não estar aqui, né? Se esse bandido reagisse. A gente não sabe se ele tinha uma faca, uma arma, ou se não tinha nada, enfim. Meu irmão hoje está fazendo 30 anos, quanta coisa que ele viveu.
0: Isso.
3: Quanta coisa que ele viveu. 15 anos depois, ainda tem para viver. E o Luiz Guilherme... não pode mais, não está mais aqui para contar a história, né? Isso, de fato, tocou muito em mim, porque é muito uma história, né, que poderia ter acontecido pior, como aconteceu com o Luiz Guilherme, com o Léo, que hoje está completando 30 anos. Então, a gente sabe, a gente que é mãe, né, que tem adolescente em casa, sabe que o pior temor é esse, saber...

0: ou passar pela cabeça que o filho, o irmão, pode passar por algo assim no meio da rua, saindo, voltando da escola. Às vezes acontece nessa idade as primeiras saídas sozinho de um adolescente, né? Tá começando a sair sozinho, a desbravar o mundo.
1: E hoje, né, conversando com pais de adolescentes, percebo que há uma preocupação, até conversava sobre isso essa semana com amigos, que há uma preocupação muito maior do que havia na época que nós éramos adolescentes, me parece. Né? Talvez um pouco por um cenário, você vê, o caso que aconteceu com o seu irmão tem 15 anos, muito semelhante a essa dinâmica. Uhum. Dois amigos saindo da escola sendo assaltados. Ou seja, esse tipo de crime sempre aconteceu. Me lembro ali, no entorno da minha escola, várias cenas semelhantes também me ocorrem agora conversando contigo e com os nossos ouvintes também. Mas percebo um receio maior, porque claro que isso hoje em dia é muito mais divulgado, isso repercute muito mais do que era antes. E me parece também que há uma crueldade maior na nossa sociedade.
0: E os bandidos têm acesso mais cedo a armas
1: isso.
0: também?
1: Isso. É totalmente percepção isso, né? Não tem um estudo aqui que respalde, não, os assaltantes de hoje são mais violentos que os de ontem. São todos bandidos, os de ontem e os de hoje. E, infelizmente, os de amanhã. Porque você não vê, e não vê discutido na eleição, está muito longe disso, de se discutir uma forma de você lidar com um problema sério, o problema da segurança pública. Essa tal, tão falada, sensação de insegurança. É um debate que não está presente hoje no Brasil.
0: E também porque não há muitas oportunidades em Exato. Áreas conflagradas. A gente até há poucos minutos, estava aqui chamando atenção para a cena lá na operação de Nova Iguaçu contra o Peixão e a quadrilha dele, de bandidos abordando estudantes saindo de uma escola. E esses estudantes tendo acesso ali à quadrilha, a armas, como se fossem colegas Isso. deles, né?
1: E quem garante que um não vai ser cooptado ali?
0: É.
1: Que vai se encantar? Pode ter. E aí, assim, gente, pode ter uma família estruturada. Pode ter uma vida encaminhada, mas se encanta. Porque vê isso na rede social o tempo todo. Que esse é o maneiro, que essa é a forma de ter dinheiro fácil. Ostentar é isso, o respeito se ganha assim com arma. Então, assim, é realmente complicado. E aí, de centro, o debate aqui, rapidamente, né? Porque a gente, claro, vai continuar acompanhando e nossos sentimentos, assim, os maiores possíveis para a família do Luiz Guilherme Assis de Vasconcelos, para essa avó que a reportagem do Matheus Lins colocou aqui a voz. Mas, de centro, o debate um pouco. Fabrício Matheus da Silva, o homem preso após o crime, é um jovem. Como é que esse cara foi parar no crime? Como que esse cara foi parar no crime? Como que ele passa pela prisão 3 vezes e volta agora pela 4ª vez? O que que levou ele a sair e voltar, sair e voltar, sair e voltar? O que que aconteceu? Aonde que a gente errou?
0: Não se discute isso.
1: Entendeu?
0: Infelizmente, não se discute isso no Brasil, no Rio de Janeiro. Não se discute a origem do crime, né?
1: É muita ilusão achar que vai jogar o sujeito dentro de uma cadeia, que ele nunca mais vai sair, ou que ele vai sair, não, agora eu não cometo mais crimes, porque eu passei pela cadeia, não cometo mais crimes. Tenho medo da cadeia. A gente tem que parar desse mundo poliana. Isso é um mundo que não existe, né? Então, o que foi que aconteceu com esse sujeito? O meu medo, Bianca, é daqui a alguns anos, ou meses, a gente está no Brasil, a gente falar do Fabrício de novo, cometendo outro crime.
0: Ah, sim.
1: Esse é o meu medo.
0: 9h58. Vamos seguir aqui em frente. Tem muitos assuntos ainda para tratar no CBN Rio e, claro, contando sempre com a sua participação. Se tiver opinião, alguma história para sugerir também, reportagem para sugerir, fique à vontade. Manda para cá para o nosso WhatsApp 997-64-2381. Tem também a operação da Polícia Federal acontecendo desde cedo, né?
1: Isso, nessa reta final aqui do nosso primeiro bloco, a Ana Paula Jaume traz informações sobre a operação Descaminho, celulares contrabandeados que entraram aqui de um modo muito esquisito, né, Ana Paula? Bom dia.
2: Pois é, Leandro, bom dia pra você, bom dia também pra Bianca. Uma operação contra uma quadrilha especializada nesse crime de descaminho que teria sido aí responsável pela entrada de milhares de aparelhos eletrônicos aqui no Brasil, sem o recolhimento dos impostos, além depois da venda desses produtos. Lembrando, descaminho, né, aquele termo para o desvio de uma mercadoria sem tributo. De acordo com a Polícia Federal, o principal operador desse esquema era um policial militar

0: que com outros investigados teria movimentado 60 milhões de reais. Esse grupo teria importado de forma ilegal dezenas de milhares desses dispositivos, principalmente smartphones, nos últimos 5 anos. Na casa do principal alvo, a PF apreendeu vários celulares, tablets, relógios de luxo, dinheiro em espécie, joias e até uma escultura em forma de onça que aparenta ser de ouro. E no escritório da empresa também apreenderam mais celulares, dezenas desses aparelhos. Ao todo, nessa ação, os policiais federais cumprem 6 mandados de busca e apreensão na capital, na Barra, no Recreio, em Copacabana, Bangu, Guaratiba e também lá em Maricá, Leandro e Bianca.
1: Obrigado, okay. Ana Paula Jaume, pelas suas informações.
2: Vamos fazer uma pausa. Repórter CBN, na sequência tem previsão do tempo e muito mais. Não sai daí não, tá? Fica com a gente.
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6: Quinta-feira, 17 de setembro de 2026. O ministro do Supremo, André Mendonça, rebateu as críticas de Gilmar Mendes sobre a condução do caso Master e afirmou que jamais transformou o plenário em palanque ou picadeiro. Mais cedo, Gilmar acusou o colega de ter divulgado informações sobre o procurador-geral da República, Paulo Gonet, com objetivos político-eleitorais e chegou a chamar Mendonça de pichuleco eleitoral. Na resposta, Mendonça disse que o levantamento amplo de sigilos não partiu dele, negou tolerância com vazamentos e ainda acusou críticos de agir de forma seletiva na exposição de informações do caso. A Polícia Federal investiga a comercialização ilícita do fruto do dendê por uma estrutura criminosa suspeita de furto, receptação e lavagem de dinheiro. Os grupos investigados teriam movimentado cerca de R$1 bilhão nos últimos 4 anos, entre recursos lícitos e ilícitos. A ação cumpre 9 mandados de prisão e 26 de busca e apreensão no Pará e no interior de São Paulo. A justiça também determinou o bloqueio de cerca de R$ 153 bilhões de reais e suspendeu as atividades de 11 empresas. A investigação ainda aponta possível participação de servidores públicos. No horário de Brasília, 10:03.
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0: Que de Fora, Ministério da Cultura, através da Lei Rouanet, Prefeitura da Cidade do Rio de Janeiro e Secretaria Municipal de Cultura apresentam o Aquarius RJ. 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A realização é do Globo e Ministério da Cultura.
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2: 10h05, de volta com o nosso CBN Rio. Obrigado pela audiência, obrigado pela companhia. Vamos juntos até o meio-dia e você faz a pauta do CBN Rio junto com a gente, mandando mensagem aqui pro 99764-2381. Laís Vieira tá chamando, tem mensagem sobre trânsito, né, Laís?
3: Manda. Tem, o Eloy mandou um informe de trânsito agora na BR-040.
4: Bom dia, amigos e ouvintes da CBN. Eloy, socorrista. Com a graça de Deus, mais um dia de trabalho, mais um dia de plantão. BR-040 com trânsito parado, congestionado, desde a refinaria Reduc até a chegada dos Parques das Missões e Avenida Brasil. Eloy, da BR-040, ligadinho na melhor.
2: Valeu, Eloy. Obrigado. Tem até um bordão, hein, o Eloy. Obrigado pela tua mensagem aqui, trazendo informação de trânsito pra gente. Daqui a pouco, a Milena Viana volta com mais informações girando pela nossa cidade e pelo nosso estado também.
5: Agora a previsão do tempo.
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5: Com a Lívia Caetano. Bom dia, Lívia.
6: Oi, Bianca. Oi, Leandro. Bom dia. Bom dia a todos os ouvintes. Tudo bem?
5: Tudo bem. E você?
6: Tudo bem também, Bianca. Hoje o tempo começa a melhorar um pouquinho mais no estado do Rio de Janeiro, porém essa mudança ainda é um pouquinho mais lenta. Hoje, na capital do Rio, a quinta-feira ainda vai ser marcada por bastante nebulosidade, o sol aparece entre muitas nuvens e a sensação continua bastante agradável. Hoje a máxima pode chegar até os 22 graus. Depois de vários dias com o tempo bastante fechado, a atmosfera ainda segue muito carregada de umidade. Na sexta, o cenário continua muito parecido na capital fluminense, ainda tem muitas nuvens ao longo do dia, embora com algumas aberturas de sol. Não vai ser um dia totalmente com céu limpo, porém já é uma melhora em relação aos últimos dias, Bianca. E a máxima amanhã também pode subir até os 25 graus.
5: Ok, e para os próximos dias, até o fim de semana, né? Dá para esticar um pouquinho? Como é que fica?
6: No fim de semana, tanto sábado quanto domingo devem ser dias mais aproveitáveis, um pouco mais agradáveis. O sol ainda aparece entre muita nebulosidade na cidade do Rio de Janeiro. As máximas, elas sobem um pouquinho mais em relação aos últimos dias. Podem chegar até os 26 graus no sábado e até os 28 no domingo. Porém, na noite do domingo, novas áreas de instabilidades voltam a provocar pancadas de chuva na cidade do Rio. Porém, ainda assim, é chuva fraca, moderada, com volumes mais baixos, né? Porém, na próxima semana, as temperaturas elas voltam a se elevar um pouquinho mais, porém também são esperados novas pancadas de chuva, Bianca.
2: Então tá sol mesmo, só no sábado e olha lá, né? Só no sábado e olha lá, né?
6: Isso mesmo, Leandro. A tendência é que na segunda-feira, no começo da próxima semana, o sol apareça um pouco mais, né? Com mais aberturas de sol, um pouquinho, poucas nuvens no céu. Porém, até o sábado, é mais o sábado mesmo, com essa abertura um pouquinho maior mesmo, Leandro.
2: Tá bom. Lívia Caetano, obrigado pelas informações. Um abraço pra você, até mais.
6: Obrigada, pessoal. Até mais.
5: Seis prefeitos sul-americanos, incluindo aqui o do Rio, Eduardo Cavalieri, da capital, estão se reunindo virtualmente nesta quinta para discutir os efeitos do El Niño nas cidades. É um encontro em caráter de emergência, promovido pela C40 Cities, rede internacional de prefeitos de grandes cidades do mundo, para combater as mudanças climáticas. O fenômeno El Niño tem produzido desafios muito diferentes. Por exemplo, enquanto Bogotá enfrenta uma seca prolongada, déficit de chuvas e níveis críticos nos reservatórios, cidades como Rio, Buenos Aires e Maringá lidam com excesso de precipitação, tempestades severas e risco de alagamentos nesse período. Na pauta dos prefeitos estão medidas de preparação e resposta, sistemas de alerta precoce e a necessidade de ampliar o financiamento climático para que as cidades possam se adaptar aos eventos extremos. A gente segue acompanhando, né? E assim que soubermos aqui de resultados, a gente traz o que se passou nessa reunião.
2: 10h09 agora, Bianca,

0: tema que diretamente lhe interessa agora, tá? Aqui no nosso CBN Rio, novo radar da BR-101, incluindo a Ponte Rio-Niterói e a BR-116. É um sistema novo que vai calcular a velocidade média dos veículos durante o percurso. É novidade, hein, Gabriel Freitas? Explica tudo pra gente. Bom dia pra você.
1: Muito interessante, Leandro e Bianca. Bom dia pra vocês, pro nosso ouvinte também. Importante que todos os nossos ouvintes motoristas fiquem atentos a essas informações que a gente vai trazer agora, porque isso vai servir para o futuro também, viu? É um modelo que está sendo usado no exterior de maneira bem mais ampla e agora chegando ao Brasil. Já há um teste acontecendo em outras partes aqui do Brasil, mas agora aqui no nosso estado, bem começando ali na Ponte Rio-Niterói, por exemplo. A gente vai explicar. Os motoristas que passam pela ponte vão ter a velocidade média monitorada nesse trecho de 9 km no sentido Niterói. A instalação desses equipamentos começou hoje, mas o teste ainda não vai gerar multas. Esse sistema vai funcionar entre os quilômetros 323 e 332 da BR-101, numa extensão de 9 quilômetros. Apesar do início da instalação, ainda não foi informado quando a coleta de dados começa. E aí, estava conversando agora há pouco com um especialista, um sociólogo, especialista em segurança viária e educação para o trânsito, o Eduardo Biavatti, que explicou que a principal mudança está no alcance dessa fiscalização. Em vez de registrar só a velocidade do veículo no momento em que ele passa pelo radar, o novo sistema considera o ritmo mantido ao longo de todo o trecho. Isso vale muito na prevenção de acidentes. Vamos ouvir essa diferenciação que ele faz do modelo atual, que nós temos hoje, e que muita gente acaba burlando, desacelera um pouco, sabendo que tem um radar ali na frente. Isso. Mas depois que o radar passa, a velocidade volta ao normal, né? Acima da velocidade muitas vezes, e agora nesse novo modelo.
2: Nós temos sensores, naquele milissegundo em que o veículo passa, naquele ponto acima da velocidade, é registrada, geralmente é uma foto, a infração daquele condutor. Nesse novo sistema, nós temos dois radares. Você está vindo acima da velocidade máxima permitida. E você dá aquela reduzida da velocidade para não ser flagrado pelo primeiro aparelho. Só que aí você volta a acelerar. E aí você freia de novo antes de chegar no segundo aparelho. Só que não adianta fazer mais isso. Como são duas medições e a velocidade máxima da via é X, entre o ponto 1 e o ponto 2, se você chegou antes da hora, no ponto 2, é porque você correu. Você vai ser autuado. Não adianta mais tentar enganar.
1: Pois é, a gente vai ver isso ao longo dos próximos meses, próximas semanas. Isso, de fato, valendo e, no futuro, com a aplicação de multa, quando já estiver valendo. O equipamento registra a passagem do mesmo veículo em pontos diferentes, né? Como ele verificou e como ele explicou pra gente. E aí, nesse tempo, nesse intervalo entre um radar e o outro, é feita essa medição para saber se a pessoa ultrapassou o limite da velocidade permitida naquela via, né? Esse teste vai durar 180 dias, contados a partir do início efetivo do monitoramento. A concessionária também precisa colocar placas para avisar aos motoristas, né? Durante essa fase, o cálculo da velocidade média não vai resultar em infração ou multa, mas no futuro, depois de toda a sinalização colocada na via, aí sim. Isso não suspende, pessoal, a fiscalização que já existe na ponte atualmente. Uhum. Os radares convencionais continuam funcionando e podem registrar infrações normalmente. O Eduardo Biavatti falou pra gente, ressaltou também que experiências internacionais mostram como o novo modelo, como esse novo modelo é eficaz e como todos saem ganhando.
2: A experiência internacional na Inglaterra, na Itália, na Austrália, na Espanha, mostra que essa fiscalização pela velocidade média ela é substancialmente mais eficiente para a segurança viária. Vai verificar a curto prazo uma redução importante de colisões, né, de acidentes, ou mesmo quando acontecerem, uma menor gravidade nos ferimentos, nas lesões sofridas pelos condutores e ocupantes do veículo. Assim, de quebra, tudo isso contribui para uma segurança geral dos demais usuários. Todo mundo está ganhando no final das contas.
1: No Reino Unido, o levantamento encontrou redução média de 36% nas colisões com mortos ou feridos graves nos trechos que passaram a usar esse tipo de radar. O total de acidentes com vítimas caiu 16%. A tecnologia também já é testada aqui no Brasil e em outras regiões. Desde 2024, tem um trecho de 11 quilômetros. Na BR-050, entre Uberaba e Delta, ali em Minas Gerais, tem um monitoramento semelhante, também como caráter educativo. Além da Ponte Rio-Niterói, a NTT autorizou testes em outros 4 trechos aqui no estado do Rio. 2 ficam na BR-101, entre Itaboraí e São Gonçalo. Os outros estão na BR-116, em Nova Iguaçu e

0: Teresópolis. Os resultados vão ser enviados todos os meses para a NTT e uma possível aplicação de multas para a velocidade média ainda depende de novas avaliações e autorizações. Então, em breve, esse monitoramento acontecendo de fato ali na ponte Rio-Niterói para dar mais segurança. Inclusive, o especialista citou o exemplo de caminhões de grande porte, carros maiores que nessas vias acabam ultrapassando o limite de velocidade e estão ali convivendo lado a lado com motos, por exemplo, que são mais vulneráveis nesse caso. Então, colisões ainda podem acontecer? Claro, como na velocidade permitida também acontece.
1: Os dados mostram isso, né? Você teve uma redução de 36% dos acidentes.
0: E com vítimas. Exatamente. E com vítimas fatais ou ferimentos graves, diminui ainda mais. Isso. Dá mais chance para quem sair, infelizmente, ferido de algum acidente, né? Mantendo a velocidade dentro do limite, a gente tem mais chances para as possíveis vítimas, né?
1: Essa que é a jogada, né? Porque assim. Obviamente que uma medida dessa, ela não vai resolver, nunca mais vai ter um acidente na ponte Rio-Niterói. É uma política pública que está em testes muito embrionários ainda. Você vê o que está sendo aplicado em Uberaba, 11 quilômetros na BR-050. Então, assim, num país continental, é um grão de areia. Uhum. Né? Agora você tem quatro novos espaços para poder testar essa política pública. O fato é, a gente está diante de um problema muito sério. Um problema muito sério no Rio de Janeiro hoje. São 144 acidentes todos os dias envolvendo motos. Fora envolvendo carros. Na ponte Rio-Niterói, Bianca, a gente sabe bem disso, desde que eles colocaram o radar de 80, o número de acidentes na ponte diminuiu. É verdade ou não é verdade?
2: É.
1: E isso facilita o tempo de travessia.
2: A gente podia até pedir depois para o pessoal lá da ponte um dado mais fechado, né, consolidado, comparando esse período pré-radar com o pós-radar. Porque a impressão que se tem, ainda mais eu passo todo dia na ponte, isso, né? Posso opinar aqui com mais propriedade, realmente é essa, Leandro, é que isso diminuiu o número de acidentes mais graves.
1: Uhum. Isso. E aí, Bianca, tem um outro componente. Vou falar aqui diretamente com você que está nos dando uma carona agora, né? Em 92,5. Você que é motorista também. E eu tenho certeza que você que está aqui ligadinho no nosso CBN Rio, você dirige bem. Você dirige com tranquilidade, quer chegar no teu trabalho, voltar para tua casa, ver a tua novela, teu futebol, ficar tranquilo. Você dirige bem, você que está conosco agora. Mas você sabe também que a gente dirige é para os outros, né? A gente dirige sempre pensando no outro. E se você tem um cenário, que é o cenário hoje da ponte, em que você passa de 80, porque sabe que o radar não está ali, vai a 90, 100... E aí depois você reduz rapidinho para 80. Depois você acelera. Reduz, acelera. Reduz, acelera. Você sabe que isso na mão de um motorista, que certamente não é você, é ouvinte do CBN Rio, o risco de uma derrapagem, de uma barbeiragem é maior. Uhum. Né? Então, assim, é uma política pública que a gente vai ver ser testada agora. E é isso. Ela vai ser testada. Se ela funcionar, ela é ampliada. Se não, ela não é ampliada. É o que a gente espera, né? Existe uma evidência. Um dado que mostra que esse radar de velocidade média melhorou a situação nos lugares em que foi aplicado. Vamos ver se vai acontecer aqui no Rio.
2: Isso aí. 10h18, vamos agora com o Diogo Bugalho. Ele tem detalhes de uma operação da Polícia Federal que se chama Faixa Amarela e apura fraudes em contratos de transporte escolar aqui no Rio. Oi, Diogo.
3: Isso mesmo, Bianca. Operação da Polícia Federal iniciada hoje que investiga uma suposta fraude na licitação do transporte escolar da Prefeitura de Duque de Caxias, na Baixada Fluminense. Teria havido ali um possível desvio de recursos públicos da ordem de 62 milhões de reais, além de lavagem de dinheiro. A PF diz que essa investigação aponta para possível atuação coordenada entre empresários, funcionários públicos e terceiros com indícios de superfaturamento da licitação, desvio dos recursos públicos e movimentações financeiras para o pagamento de vantagens indevidas, além, como eu disse, da ocultação da origem ilícita desses valores. Hoje, os agentes saíram para cumprir 12 mandados de busca e apreensão na capital e em Duque de Caxias. Essa investigação teve início com os elementos coletados após a análise de um aparelho celular apreendido na Operação Anáfora, que teve fases em setembro de 2022 e em junho desse ano. Para quem não lembra, a Operação Anáfora foi uma que mirou o ex-prefeito Washington Reis e pessoas ligadas a ele por supostos desvios na saúde também, irregularidades nas compras de imóveis. Desdobramento, portanto, dessa operação, com base nos elementos encontrados em um celular apreendido, surgiu essa investigação que hoje resulta na operação da

0: PF Faixa Amarela, que investiga aí desvios no transporte escolar de Caxias. Bianca e Leandro.
1: Ok, Diogo.
2: Um policial militar morreu após a equipe ser atingida por um carro de bandidos em fuga na Via Light. Aconteceu na noite de ontem. Ana Paula Jaume.
3: Leandro, foi na altura de Nilópolis, isso, na Baixada, o cabo Jefté, dos Santos do Bonfim, de 38 anos, chegou a ser atendido, socorrido, mas não resistiu. A corporação disse que a equipe estava fazendo um estreitamento de pista ali, uma intervenção, depois que foi informada sobre uma ocorrência de roubo de carro. E aí, quando os suspeitos se aproximaram, o PM deu ordem de parada, mas não foi atendido. Os criminosos bateram na viatura e fugiram. E esse militar foi levado ali para o Hospital Geral de Nova Iguaçu, morreu na unidade. Ali perto da Via Light, os quatro criminosos foram capturados. Um deles foi ferido por um tiro na perna. Essa ocorrência foi registrada na Delegacia de Homicídios da Baixada Fluminense. Militar que era divorciado, deixa três filhos. Estava há 10 anos na corporação, sem ainda informações sobre o sepultamento dele, Leandro.
1: Tristeza, hein? Tristeza, nossa solidariedade, nossos sentimentos à família e aos colegas.
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1: Oi, Gomidi, bom dia para você, tudo bem?
2: Gomidi?
1: Oi! Vamos refazer aqui a ligação?
2: Vamos.
1: Algum probleminha aconteceu? Tava tudo certo?
2: Tanto
1: aqui
2: tempo
1: no
2: que
1: off,
2: a gente não fala
1: nos bastidores.
2: Ele. É tanto tempo que a gente não faz o Tá na História, né? Porque terça-feira foi o STF, semana passada, sabatinas. Agora, Tiago Gomidi tá aí, já nos ouve ainda não? Estamos
1: refazendo contato para ele falar hoje sobre São Cristóvão. Que tal?
2: Isso, é, bom demais. Vamos falar sobre São Cristóvão aqui já já com Tiago Gomidi. Antes disso, Laís Vieira, vamos botar aqui respostas, né? Até porque, gente, daqui a pouco a gente tem que fazer o repórter CBN um pouquinho mais cedo hoje, porque nós temos sabatina dos candidatos ao governo do Distrito Federal, né? Então a gente junta a rede CBN mais cedo. De repente, melhor deixar já o Gomidi para o próximo bloco. A gente abre 10:30 com ele, pode ser?
1: Pode ser, então.
2: De repente,
1: é,
2: vamos
1: tudo bem.
2: Voltar para a nossa ordem, então. Fala com ele aí, Ana Paula. A gente vai fazendo o programa assim ao vivo, tá? A gente vai discutindo o programa enquanto conversa aqui entre nós e com o ouvinte também. Então,
1: daqui a 7 minutinhos,
2: isso.
1: Thiago Gomidi com a gente, depois do repórter CBN. E
2: vamos aproveitar então para a Laís Vieira ontem, que teve em São Gonçalo, né, para falar sobre as obras do MUVE, uma obra milionária, 280 milhões de reais orçados ali para mudar a urbanização do trecho de Neves até Alcântara, uma obra muito grande de São Gonçalo. Laís constatou vários problemas e tem resposta, porque tem uma obra da Águas do Rio que está impactando ali, Laís.
9: É, e um ponto sim, né? A Águas do Rio fazendo obras ali na região de Neves, mais ou menos. E ontem, quando a gente falou com a Secretaria de Estado das Cidades, ela disse que o motivo dos buracos seria exatamente por conta dessas obras em função da Águas do Rio. Águas do Rio informou para a gente que desde o início das obras do MUVE vem atendendo as demandas do projeto em conjunto com o governo do estado e que as chuvas registradas em setembro impactaram os prazos de repavimentação. Mas as equipes estão em campo, né, para concluir todos os reparos que forem de responsabilidade da concessionária ainda nesta semana. A gente vai acompanhar de perto, Leandro, mas ontem, pelo trajeto que eu fiz, né, com o nosso carro de reportagem, consegui perceber muitos buracos causados exatamente pelo asfalto não ter uma boa qualidade, não estar suportando

0: peso dos carros que passam por lá, dos ônibus.
1: É, foi a primeira, grande primeiro período de chuva que pegou essa obra ali do MUVI em São Gonçalo. E já não deu muito certo. Isso. Aí Águas do Rio está assumindo uma certa responsabilidade em alguns trechos, né? Dizendo que teve esse transtorno aí na questão do recapeamento. Mas é preciso entender se, de fato, vai aguentar, vai suportar o asfalto em outras ocasiões parecidas como essa. Chuva forte, chuva nem tão forte assim, períodos de chuva, sol forte.
0: É, porque ontem eu conversando com alguns comerciantes, moradores da região, eles dizem que esses buracos começaram logo no início da obra, Bianca. Assim que foram entregando, os buracos já foram aparecendo e estão lá, né? Eles estão colecionando. Ontem eu não conseguia fazer um trajeto de 15 metros sem cair num buraco.
2: Sem cair num buraco, né? Então, assim, foi uma qualidade, né?
0: Má qualidade, dá para perceber.
2: Dá para perceber.
0: E aí juntou ainda com essa obra da Águas do Rio, que vai lá, realmente eles fazem buracos e largam. Não só nessa região, em outros pontos a gente consegue perceber Águas do Rio trabalhando, às vezes fazendo reparo, mas não vão lá e colocam o asfalto. Então fica o buraco, daqui a pouco chove, aquele buraco vai aumentando.
2: E Laís, olha, a sua reportagem ontem repercutiu bastante, né, nas redes sociais. Tem uma mensagem aqui que eu separei, que é do Carlaço, né? Ele usou o Twitter para falar sobre vários pontos da sua reportagem e ele traz algo que me parece importante, que é o seguinte. Bom, era muito difícil sair de Neves para Alcântara. Essa obra mudou. A realidade ali melhorou.
0: Melhorou.
2: Só que com vários problemas. Ele lista o problema da Águas do Rio, que a gente acabou de reportar aqui, espaçamento entre os pontos de ônibus, ciclovias com problema, falta de retorno, árvores que foram removidas, e aí ele destaca em letras garrafais aqui. O asfalto é horrível. Em poucos meses após a inauguração, vários pontos já precisam de recapeamento. É aquele problema que a gente já falou em vários pontos do Rio. Bueiro desnivelado em relação
1: isso.
2: à rua.
1: É, Laís também citou isso ontem.
0: Sem
1: né?
0: contar o estacionamento que eles fizeram na rua, que para praticamente o trânsito todo. São duas faixas disponíveis para o trânsito. E aí, quando uma pessoa precisa parar no estacionamento que foi disponibilizado pela obra, pelo projeto, ela para o trânsito inteiro para conseguir estacionar. Porque é de frente, não é... Geralmente colocam-se na transversal, né? Porque aí o motorista já embica o carro. Nesses pontos, não. O motorista tem que ir à frente e voltar de ré para o trânsito todo.
1: São reclamações que foram ouvidas pela Laís no dia de ontem, nesse passeio por São Gonçalo. E você também quer que Laís vá para sua região? Manda mensagem para cá, 997-64-2381. 10h27.
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Quarta-feira, 17 de setembro de 2026. O governo de Donald Trump exigiu que o Brasil permitisse a participação de dissidentes políticos nas eleições de 2026. O pedido teria sido enviado ao Itamaraty durante as negociações sobre o tarifaço anunciado pelos Estados Unidos no ano passado. As fontes ouvidas pela TV Globo não informaram quem seriam os dissidentes mencionados no documento. No ano passado, porém, Donald Trump acusou o Brasil de caça às bruxas e mencionou o ex-presidente Jair Bolsonaro em carta enviada a Lula. O Brasil rejeitou o pedido por considerar que o texto continha absurdos e a proposta não chegou a integrar formalmente as negociações entre os dois países. O ex-presidente da SP Trans, Levi dos Santos Oliveira, foi preso hoje na operação do Ministério Público que apura a infiltração do PCC em cerca de metade de todo o sistema de transporte coletivo da capital. Ao todo, são cumpridos 16 mandados de prisão e 18 de busca e apreensão. Outro alvo da operação é o ex-presidente da Câmara Municipal, Milton Leite. Levi comandou a SP Trans em 2020 e depois assumiu a Secretaria de Mobilidade e Trânsito na gestão Ricardo Nunes. A Bolsa de Valores de São Paulo abriu em alta de 0,35% aos 186.192 pontos. O dólar comercial começou o dia com baixa de 0,32%, cotado a R$ 5,13. O euro vale R$ 5,90, ligeira oscilação negativa de 0,04%. No horário de Brasília, 10 horas e 29 minutos. 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

0: Rebeca, bom dia, Leandro, queridos e queridos ouvintes. Me escutam bem?
1: Escutamos, agora
2: gostei,
1: sim.
2: Gostei dessa pausa dramática, né, que o Gomid fez. A Ana Paula Jaume aqui em off falou assim, ai meu Deus.
1: É, quase infarta.
2: Mas
0: Ana,
2: deu tudo certo.
0: Tenha calma, o coração está em dia, a vida brasileira está fazendo com que a gente fique no mudo várias vezes, tá?
2: É verdade.
0: Então é natural.
2: É verdade, Gomid. Bom dia pra você, meu amigo. Vamos falar sobre São Cristóvão. A gente já não conversa há muito tempo aqui no nosso CBN Rio. Vamos falar sobre São Cristóvão puxando por um presidente que morou lá e quis acabar com o Supremo Tribunal Federal. Supremo Tribunal Federal, a gente praticamente não fala de STF hoje em dia, né?
0: Quase nada. Tá tudo tranquilo em Brasília. A gente olha o mar calmo pra poder navegar. O STF sempre esteve no meio de confusões, talvez não tão grande como agora, mas sempre no meio de confusões. E Floriano Peixoto, segundo o presidente da República, ele chegou a um limite de querer estrangular quem tivesse no Supremo Tribunal Federal. Estamos ali no começo, final do século, na verdade, 19. E o Floriano Peixoto, naquele período, ele podia indicar qualquer pessoa para o Supremo Tribunal. E ele indicou, amigo do amigo, o cara dos Correios, o cidadão que era médico. E nesse caso daí vai dar um problema maior ainda. Barata Ribeiro, ele era médico, tinha nada, sabia nada, absolutamente nada de juridiquês. Foi indicado antes, Bianca, você trabalhava no Supremo para depois ser julgado pelo Senado. E, infelizmente, tanto o Senado como o Supremo Tribunal, os outros ministros, falaram, olha, esse camarada não tem conhecimento nenhum. Com 10 meses de trabalho, o Barata Ribeiro não tem conhecimento nenhum. E o Floriano Peixoto ficou muito agredido com isso. Agrediram a honra dele. Então, ameaçou fechar o STF, botou dedo na mão, na cara de ministro, botou dedo na cara de senador, mas não teve jeito. Foi uma promessa só. Aquela velha história brasileira também, às vezes, leão gritando de longe e na frente ficou um gatinho. Floriano teve que engolir essa, mas Floriano foi um presidente muito violento, inclusive marcando a história de Florianópolis, querida capital de Santa Catarina, mas aí, enfim, definitivamente outra história. Vamos continuar em São Cristóvão.
1: Isso. São Cristóvão, que já teve um bairro dentro do próprio bairro, que história é essa?
0: Ainda tem, olha que beleza. Você tem um espacinho chamado bairro Santa Genoveva. O bairro Santa Genoveva foi criado por um visconde em homenagem a Paris. Várias ruas do bairro são homenageando. Quem conhece, hein? Manda aqui um zap CBN. É pouquíssimo conhecido em São Cristóvão, mas todo mundo passa na frente. Gera curiosidade. Tem várias ruas com o nome de Paris, e Santa Genoveva é a padroeira de Paris. E a esposa dele teve um problema de saúde, e ele fez uma homenagem à Santa Genoveva, caso ela melhorasse. Ela melhorou, ele fez inclusive uma capelinha lá no alto, em homenagem à Santa Genoveva. Você não consegue entrar dentro desse bairro, dentro do bairro imperial, porque há uma cancela, enfim, são 100 casas ali, uma juntinha da outra, é uma beleza, muito bonito, e enfim, é um espaço pitoresco, alguns diriam, de São Cristóvão.
2: Maneiro demais. Santa Genoveva, será que a gente tem ouvinte por lá? Manda mensagem aqui pro 997-64-2381 e convida a gente para um café, né? Que eu nunca entrei lá, já passei, já tive essa curiosidade.
0: Cara, é impressionante. Leandro, você tá falando uma coisa que eu escutei de muitas pessoas, sabe? Passa pelo bairro, olha aquele pórtico do começo do século XX, aquilo tudo construído em cima do Morro do Breves, e fica nessa dúvida, o que será que tem aí, já que não pode entrar, né? Estou aqui traduzindo algumas coisas, por exemplo, tem uma capelinha, tem várias ruas em homenagem a Paris, mas muito mais do que isso.
2: Muito bom, muito bom, Gomid.
1: Agora, é verdade que já teve praia em São Cristóvão também?
0: Ih, meu amor, isso daí já teve em tantos lugares. São Cristóvão é mais uma. Você tinha ali, por exemplo, a Igreja de São Cristóvão, belíssima Igreja de São Cristóvão. Quem não conhece, por favor, vá conhecer. A gente teve a praia ali de São Cristóvão. Era um lugar que não só a igreja ficava

0: à beira-mar, a ponto de alguns fiéis chegarem de barco, né, pescadores, mas você também tinha uma região tomada pelos mangues, pelos pântanos. Isso vai começar a ser mudado a partir da chegada da família real em 1808, e a família que vai se instalar na Quinta da Boa Vista, de pertinho, né? E vai começar o que nós iríamos assistir no Rio de Janeiro, em grande escala, que são os aterros. Foram aterrando, no começo do século XX, nós já não temos mais a praia de São Cristóvão, uma praia que, segundo os relatos, era lindíssima.
1: Bom demais. Viva São Cristóvão, nosso bairro imperial. Valeu, Gomide. Obrigado por hoje, meu amigo. Te espero aqui terça-feira, que com certeza que o Brasil nos permitirá, né? Fazer nosso programa normal, nosso quadro normal aqui. Vai dar tudo certo. Obrigado, amigo.
0: Abraço, até.
2: Tchau, tchau. Terças e quintas, Thiago Gomide com a gente no Tá na História Rio, 10h36. Intervalo rápido e a gente volta com outras notícias, giro de reportagem, atropelando a vinheta, não sai daí.
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2: Informações do trânsito com Milena Viana. Oi, Milena.
7: Bianca, agora com destaque sobre a ponte Rio-Niterói, atenção para o motorista, porque tem faixa ocupada no sentido Niterói por conta de um acidente entre caminhão e moto na altura da reta do cais. Nesse momento, segundo a Ecovias Ponte, o tempo estimado de travessia em direção a Niterói já está em torno de 30 minutos. No sentido Rio, estou observando fluxo normal, 13 minutos é o tempo estimado de travessia. Pelo viaduto do gasômetro, trânsito intenso para o motorista que está em direção ao centro da cidade, até a chegada à Avenida Francisco Bicalho, atualizando também a movimentação na Avenida Brasil. Trânsito lento ainda para quem está em direção ao centro, na altura da linha amarela até a chegada à Ponte Rio-Niterói, muito por conta desse trânsito carregado na Ponte Rio-Niterói em função desse acidente. No sentido centro da linha vermelha, estou observando o trânsito intenso também na passagem pelo Caju. Eu fico por aqui, uma excelente manhã a todos e até amanhã, Bianca.
2: Tchau, tchau, até amanhã.
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1: 10h39 agora, virou o relógio para 10h40. Laís Vieira tá chamando, tem mensagem de ouvinte chegando. 997-64-2381.
2: Leandro, depois dessa já tem o destino certo. Escuta.
9: Oi, Leandro. Oi, Bianca, que é o Theo.
1: Oi, Theo.
9: Eu queria convidar a Laís lá pra casa, porque as ruas estão muito esburacadas depois da chuva.
10: Pois é. A gente mora em Campo Grande, aqui é a Gisele, mãe do Theo, e a gente mora em Campo Grande e a gente nota que sempre depois de chuva,

0: chuva, a gente vê muitos buracos, né? E eu faço trajeto Campo Grande Barra diariamente, e é incrível como que do Recreio em diante não tem buraco, né? Principalmente na Barra não tem buraco, porque são os locais que tem asfalto bom, Avenida das Américas, Lúcio Costa, mas em Campo Grande, são muitos buracos. Ali na rua Chico Moreira, próxima à rua da Tilara. Durante toda a estrada do Mato Alto, a gente tem inúmeros buracos. Então, Laís, dá um pulinho em Campo Grande, ajuda a gente.
1: Irei, com certeza. Ela ainda escreveu aqui que o café e o bolo estão certos.
2: Ah,
3: Olha.
2: ainda vai dar um abraço, um aperto no
1: Theo,
2: Theo. A
1: maravilhoso.
2: gente tá doido para fazer isso. Vem aqui conhecer o estúdio também, Theo.
3: O
2: Será
3: Theo
2: muito bem-vindo.
3: é demais e com um pedido desse não tem jeito, né?
1: Já tá marcado,
3: Já
1: semana
3: tá
1: que vem.
3: marcado. Quarta-feira, então, a gente vai lá em Campo Grande com a Central do Ouvinte, com o Theo, nosso ouvinte mais que especial aqui do nosso CBN Rio, nos pautando, porque é assim, né? Tá aberto o nosso WhatsApp, 997-64-2381. Não é um problema menor o que o Theo tá colocando pra gente. Menor é ele, né? Nosso mascote aqui do CBN Rio. Mas o problema é seríssimo, né? Campo Grande, o maior bairro do Brasil, gente. Não é o maior bairro do Rio de Janeiro, não. É o maior bairro do Brasil e as pessoas não conseguem se locomover. E, aliás, é onde a prefeitura bota bastante dinheiro lá. Tem o plano viário específico de Campo Grande, mas o asfalto não tá à altura do plano que a prefeitura apresentou e está colocando em vigor, né? Vamos lá quarta-feira para conversar com o Theo. Muito bom, Laís, muito bom.
2: Muito bom. Agora nós vamos para Laranjeiras, que está entre os 20 bairros mais cool do mundo. É, mais uma vez a revista Time Out colocou o Rio de Janeiro em destaque, destacando chorinho aos sábados, casarões históricos, cinema de rua, bares tradicionais, é muita coisa boa em Laranjeiras, hein, Rafaela Lima? Bom dia!
4: Oi, Bianca e Leandro, bom dia para vocês e para os nossos ouvintes. Pois é, Bianca, eu tô desde cedo fazendo um tour aqui pelo bairro com o nosso motorista Ricardo. A gente já passou por vários locais incríveis e, como você falou, o bairro foi escolhido pela revista britânica Time Out como um dos bairros mais legais do mundo. O bairro aparece na 17ª posição de uma lista com 40 regiões de diferentes cidades. E o que chamou a atenção, Bianca, da publicação foi justamente a mistura entre tradição, áreas verdes, o comércio local e as novidades que chegaram nos últimos anos. Quem mora por aqui também destaca essas características, né? A possibilidade de resolver a vida a pé, além da arborização e das praças, é um dos pontos que fazem diferença para quem vive no bairro há anos. Eu conversei com a moradora Claudecir Oliveira, ela mora aqui há 27 anos e ela me contou que a melhor coisa que tem é fazer tudo a pé.
5: Eu moro aqui desde 1999, né? 27 anos, é muito tempo. Eu gosto muito de morar aqui porque é um bairro muito arborizado, que a gente consegue fazer tudo a pé. A gente vai no cinema a pé, restaurante a pé, e também é muito perto do meu trabalho. Então, e muito favorecido de transporte, né? A gente pode se deslocar para a Zona Norte, para a Zona Sul, para a Barra, então tudo favorece. Tem o metrô perto, né, nessa região aqui, preserva muitos parques, muitas praças aqui, como o Parque Guine, que eu gosto de vir trazer meu cachorro para passear. Quando meus filhos eram pequenos, eu trazia ele aqui, levava no Museu da República. É, no final de semana a gente vai para o aterro, anda de bicicleta, vai. Ainda tem uma coisa que eu sonhava, assim, mesmo antes de morar aqui, que era a despoluição da Bahia, né? E aí, despoluir, a gente consegue ir na praia aqui também, andando.
4: E um dos lugares que ela cita é justamente o Parque Guile, que fica ao redor do Palácio das Laranjeiras. O parque é um dos espaços que ajuda a manter esse perfil mais arborizado e tranquilo do bairro. Eu estive lá mais cedo. Quem acompanha a gente pelo Globoplay e pelo YouTube pode ver as fotos. Tem muitos animais. É um lugar muito bonito, muitos patinhos andando soltos por ali. É bem bonito. Mas Laranjeiras também tem uma vida de rua bastante movimentada. Aos sábados, a Rua General Glicério, de onde eu falo agora, recebe a tradicional feira acompanhada pelo famoso chorinho, a roda de chorinho, né? A Time Out recomenda começar o sábado justamente por aqui, com opções que vão de pastéis, tapiocas, ostras, água de coco e caldo de cana. Olha só, 10h45 da manhã, eu já tô deixando vocês com água na boca.
2: É mesmo.
4: E a feira também acabou se conectando com novos espaços.

0: que surgiram por aqui. A Time Out destaca, por exemplo, a chegada da Janela Livraria. A coordenadora do espaço conversou com a gente, a Tatiana Antunes, e ela me contou que a ideia era justamente criar um lugar de convivência para quem mora aqui pela região.
1: Acho que o bairro estava muito carente de um espaço, livraria, barra café. Café a gente tem outras possibilidades maravilhosas, mas assim, de um espaço não só da livraria, da venda, mas é um espaço de convivência. O que a gente vê aqui é que a comunidade aqui em torno dessa área do General Glicério, que é uma comunidade muito forte, muito coesa, né, eles se encontram aqui. É quase um ponto de encontro de crianças, mães, avós. A gente tem essas duas entradas, né, que são bem grandes, e aí a sensação que eu tenho é que vira uma dança, sabe? Fica uma coreografia, feira e a livraria. A gente vira uma coisa só. Quem tá na feira vem aqui, né? E quem tá aqui vai à feira.
0: Eu conversei também com quem vem de fora aqui do bairro da Zona Sul. Eu conversei com a Jussara Valéria, ela mora no centro, é pertinho daqui, mas ela disse que ela gosta muito de vir para cá por conta de ser um bairro muito familiar, ter muito verde, muitos locais abertos para passear.
2: Eu vejo Laranjeiras como um bairro, assim, muito familiar, muito atrativo também. É um lugar que você se sente bem, pertencente. E principalmente aqui, né, nesse parque, onde você tem uma conexão com a natureza, um lugar leve, um lugar realmente que foge um pouco do caos da cidade.
3: Que é muito bonito mesmo, realmente um lugar tranquilo, né? Dá pra você... Tem vários lugares, não só aqui na praça, tem um mercadinho ali também.
2: O mercadinho, eu me surpreendi, ela também. É. E tem happy hour no mercadinho, tem evento, amanhã vai rolar um pagode. Então, assim, bem, bem atrativo mesmo.
0: Agitado. Como vocês puderam ouvir, a Jussara falou sobre o Mercadinho São José. Eu estive lá também mais cedo. Quem acompanha a gente aí pelo Globoplay, pelo YouTube, pode ver as fotos. É um espaço incrível, muito lindo, muito acolhedor. O mercado ficou 7 anos fechado e foi reaberto em setembro do ano passado. Inclusive, eu conversei também, o trabalhador não quis gravar áudio, mas ele me falou que sábado agora vai fazer 1 ano que o Mercadinho reabriu, depois de uma recuperação feita pela Prefeitura. E hoje reúne vários bares, restaurantes, comércio e atividades culturais. Então, a Time Out sugere justamente um roteiro que mistura esse espaço de presente, passado, aqui do bairro. Eles sugerem começar aqui pela Feira da General Glicério, passar pelo comércio local, almoçar em um desses restaurantes que abriram novos para conhecer a gastronomia nova aqui da região, assistir a um filme, descansar no Parque Guingli e terminar o dia renovado no Mercado em São José. E à noite, eles ainda sugeriram também participar das rodas de samba e a Praça São Salvador. Eu já anotei todas essas dicas para quando eu estiver de folga no final de semana, aproveitar esse tour aqui por Laranjeiras. Bianca e Leandro.
4: Vamos juntos, partiu.
5: Muito bom. Muito
4: valeu,
5: bom.
4: Roteiro pronto, ótimo.
5: Adorei. Laranjeiras realmente é um bairro especial. Laranjeiras, Satisfeito Sorri, né? Canção lá que a nossa... Cássia Hélia gravou do Nando Reis. Tem até uma imagem, né, grande ali, Laranjeiras, Satisfeito Sorrir, logo na virada da Pinheiro Machado. Tem um grafite bem bonito ali. Laranjeiras é um bairro legal. O problema é o trânsito, né? O trânsito realmente é complicado em Laranjeiras. E você que quer agora, com essas dicas da Rafa, conhecer Laranjeiras, você pode incorrer num risco. Qual que é o risco? Você tropeçar em Thiago Gomide. Né? Thiago Gomide, nosso colunista aqui da CBN, é um totem do bairro das Laranjeiras. É uma figura realmente emblemática na história do bairro. Ele tá na história de Laranjeiras. É realmente especial e é cool. Beleza. É essa a régua. Muito bom, Rafa.
4: 10h49. Já já tem Central do Ouvinte, mais participação chegando aqui da nossa audiência. Também vamos falar sobre a morte de uma mulher de 28 anos, 5 dias depois de ela dar à luz a terceira filha no Hospital da Mulher Marisca Ribeiro, em Bangu. A polícia está investigando o caso, tá? E a Justiça acatou o pedido da Procuradoria-Geral da República, do Estado, na verdade, para manter o funcionamento dos serviços nas unidades do Poupa Tempo. Tudo isso e muito mais, em instantes. Não sai daí.
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4: 10h51, Laís Vieira, bora para nossa central do ouvinte. Vamos para Botafogo agora. Tem a galera pedindo ajuda por lá, né, Laís?
5: Isso, Vaguinho, que pediu uma atenção sobre um buraco em frente ao sinal da rua Mena Barreto com a Real Grandeza em Botafogo, que está precisando de manutenção. Ele mandou um vídeo mostrando com nitidez o buraco que abriu ali naquela região. Cada vez que um carro passa pelo asfalto, ele vai abrindo ainda mais, Leandro.
6: Olá, bom dia. Novamente aqui, Vaguinho de Botafogo. Vindo falar de um buraco que está na Mena Barreto com Real Grandeza. Tipo, o buraco começou pequeno no asfalto e se tornou, e cada vez mais está aumentando, né? Aí cobrar da prefeitura aí uma melhora aqui do asfalto aqui, porque do jeito que está, vai aumentar cada vez mais e pode causar vários acidentes, né?
5: CBN Rio Buracos. Hoje tá demais, hein?
4: Hoje tá demais.
5: Quanto é lugar.
4: Mesmo.
5: A gente procurou a Secretaria de Conservação, que em nota foi informado que o secretário de Conservação, Diego Vaz, vai mandar uma equipe ainda esta semana para fazer o reparo necessário nesse trecho que a gente citou. A gente agradece a participação do Vaguinho e vamos manter contato com ele para saber se esse problema vai ser resolvido ou não. Você também pode fazer o mesmo, mandar mensagem para a gente. 99764-2381, 99764-2381.
4: Demais, okay. Laís. Muito bom estar aberto aqui o nosso WhatsApp sempre para os nossos ouvintes.
7: O julgamento de Domingos Brazão e outros quatro conselheiros ou ex-conselheiros do Tribunal de Contas do Estado foi suspenso. O Diogo Bugalho traz as informações para a gente. Oi, Diogo.
8: Bianca, ministro Sebastião Reis, do Superior Tribunal de Justiça, pediu vista e suspendeu esse julgamento em que Domingos Brazão e outros quatro conselheiros e ex-conselheiros do Tribunal de Contas do Estado do Rio estavam respondendo como réus. O processo foi aberto na esteira da Operação Quinto do Ouro e os conselheiros foram denunciados por organização criminosa, corrupção e lavagem de dinheiro. De acordo com a promotoria, eles receberam propina para colaborar com um esquema de favorecimento a empresários em contratos com o Estado. O Domingos Brazão, todo mundo deve se lembrar, perdeu o cargo de conselheiro por ter sido condenado pelo assassinato de Marielle Franco e Anderson Gomes. Os dois conselheiros da ativa e dois aposentados que respondem a esse processo, que estão nesse julgamento também, podem perder os cargos e os pagamentos de aposentadoria se condenados. No entanto, esse processo já passou por muitas idas e vindas, diferentes instâncias. Prazos aí já foram expirados, portanto, ainda há dúvidas aí entre os juristas quanto à possibilidade de execução dessas penas, justamente por questões processuais, mas é um assunto que a gente segue acompanhando e vai ficar para depois de novo, depois desse pedido de vista no STJ. Bianca.
7: Ok.
4: Pedido de vista demora 90 dias, só para registrar isso. 90 dias, então, a gente pode chegar a dezembro. Dezembro, recesso judiciário. Janeiro. Janeiro ainda também não dá. Volta do judiciário, fevereiro. Isso tudo para adicionar mais tempo numa demora que já é de 10 anos. A gente registrou esse tempo ontem para o STJ analisar esse caso, mas realmente dá para entender o porquê termos tantos problemas de impunidade. A gente abriu o CBN Rio de hoje falando sobre impunidade, sobre o sujeito que matou um adolescente em São João de Meriti depois de ser preso por 3 vezes e voltar para as ruas. Os criminosos poderosos, tal do crime do colarinho branco, também gozam desse mesmo problema que o Brasil tem. Impunidade. 10 anos para serem julgados, mas 3 meses agora, pelo menos, realmente é absurdo e revoltante demais.
7: Bom, agora informações sobre um outro caso muito triste de uma mulher que...

0: morreu, 28 anos. Cinco dias depois de dar à luz a terceira filha, aconteceu no Hospital da Mulher Marisca Ribeiro, em Bangu. A polícia foi acionada pela família e agora há uma investigação em curso. Ana Paula Jaume acompanha. Oi, Ana.
1: É, Bianca, a Jéssica Duarte Gonçalves morreu no domingo, depois de ter fortes dores abdominais. Segundo a família, recebeu alta da unidade ainda com esses sintomas. A filha recém-nascida da Jéssica está internada em estado grave no centro de terapia intensiva. Segundo a família, a bebê também está com quadro de infecção. O marido da Jéssica, o Jonathan Vieira de Moura, disse que a mulher teve uma gravidez sem complicações e parto normal. A bebê nasceu saudável, mas horas depois a mãe começou a reclamar de dores abdominais. Mesmo com as dores e a barriga inchada, né? Segundo a família, a Jéssica recebeu apenas analgésicos, teve alta 48 horas depois do parto. O Jonathan contou que mais ou menos uma hora depois de chegar em casa, os sintomas da Jéssica pioraram. Ele decidiu levar ela de novo no Hospital da Mulher Marisca Ribeiro, mas ela já chegou em estado muito grave. Os funcionários disseram que ela estava com uma infecção generalizada e coágulos. A Jéssica foi transferida para o Hospital Municipal Albert Schweitzer, também na Zona Oeste, onde passou por uma cirurgia para retirar o útero e os ovários. Numa nota enviada à Globo, o Hospital da Mulher Marisca Ribeiro negou que tenha havido um erro ou negligência. A Polícia Civil diz que segue investigando esse caso. Bianca e Leandro.
0: Ok, obrigada, Ana Paula Jaume. Qualquer novidade que a gente tiver, por favor, vamos trazer aqui para o nosso ouvinte, tá?
2: Vamos acompanhar de perto esse episódio também, Bianca.
0: Sim.
2: São 10 horas e 57 minutos agora. Pedro Bonenberger já está por aqui. Vamos trazer a agenda dos candidatos, então, para hoje, falar de eleições agora.
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2: E aí, Pedrão, olha, na semana que vem, já vamos adiantar aqui rapidamente, na semana que vem, Pedro Bonenberger tá vindo com material daqueles, hein? Tá vindo com material quente aqui para nossa discussão e análise no nosso CBN Rio, reportagens importantes. Agora, a agenda dos candidatos hoje. Pedro, bom dia para você.
4: Bora, Leandro, bom dia para você. Leandro, bom dia, Bianca, aos nossos ouvintes. Eduardo Paes, do PSD, começou a agenda logo cedo e à tarde ele tem uma visita no centro de treinamento da divisão de elite da Guarda Municipal, a Força Municipal, lá em Irajá. O Douglas Ruas, do PL, participa hoje de duas carreatas. Agora ele está na região da Reta do João 23 e depois, 3h30 da tarde, vai para Jacarepaguá. O Garotinho, do Republicanos, começa o dia agora às 10 da manhã, né? Começou agora há pouco, com uma caminhada em Madureira. À tarde ele vai ter uma reunião com Polícia Militar e Bombeiros e depois à noite participa de um podcast. William Siri, do PSOL, concede entrevista a uma rádio agora à tarde e depois faz uma caminhada na Saara. O Coronel Busnello, do Missão, tem duas atividades em São Gonçalo hoje, às 3 da tarde, depois ele participa de uma caminhada em Alcântara. O André Marinho do Novo se reúne com apoiadores às 10 da manhã, participa de uma sabatina às 2 da tarde e depois fecha o dia numa caminhada no Largo do Machado. Ciro Garcia, do PSTU, participa uma da tarde de um debate entre candidatos ao governo no Colégio Pedro II e depois, à noite, ele tem uma palestra. A Juliette Pantoja, da União Popular, começa a agenda dela bem cedinho hoje, inclusive já teve visitando e fazendo panfletagem próxima a fábricas aqui da cidade, também passou por Nova Iguaçu. Depois, uma da tarde, ela passa também por esse debate no Colégio Pedro II, na Tijuca, onde também é convidada. O Luan Monteiro, do PCO, não informou os compromissos do dia. Vocês estavam contando que Laranjeiras é um dos bairros mais cool aí, né, do mundo. Verdade. O pessoal da política gosta de fazer panfletagem lá, né? Muita gente distribuindo panfletinho por lá, viu, Leandro Rezende?
2: É, tá certo. Laranjeiras bombando para todos, para todas as formas possíveis. Pedro, obrigado pelas informações.
0: 10h59, Laís Vieira, com participação de ouvintes.
5: Bianca, Carlos Eduardo, nosso ouvinte, está estacionado, segundo ele, há 30 minutos em Benfica e mandou uma mensagem querendo saber o que está acontecendo no trânsito.
6: Estamos aqui em Benfica, sentido Rio, simplesmente parou tudo. Parece que aconteceu alguma coisa na ponte. Se tiver alguma notícia, ajuda a gente aí. Carlos Eduardo, motorista da BDC.
0: Carlos, aconteceu mesmo, foi um acidente na ponte envolvendo carro e moto, bem no início, na reta do cais. Então quem está indo para Niterói já está travado nesse trânsito desde antes da ponte, na Avenida Brasil, na altura de Benfica.

0: fica mesmo na linha vermelha desde o Caju. Por enquanto não há impacto no elevado do gasômetro, mas deve ter se demorar para retirar, né, ali o acidente. A gente está focado nisso para saber primeiro se teve vítima. Preocupa porque envolve moto, carro e moto, então, nessa batida que ocupa duas faixas na altura da reta do cais na ponte sentido Niterói.
1: 11 em ponto.
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0: 17 de setembro de 2026, o ex-presidente da Câmara Municipal de São Paulo, Milton Leite, é considerado foragido pela Polícia Civil em uma investigação sobre a infiltração do primeiro comando da capital no transporte coletivo. Os agentes foram à casa dele nesta manhã para cumprir um mandado de prisão e não o encontraram. Milton Leite afirma que está em viagem e se apresentará à polícia em até 24 horas. A operação investiga o controle financeiro da facção sobre 12 empresas de ônibus de São Paulo. Segundo a investigação, as decisões estratégicas do PCC dependeriam da aprovação política de Milton Leite. Ao todo, são cumpridos 16 mandados de prisão e 18 de busca e apreensão. 9 suspeitos já foram presos. Mais de 1.200 candidaturas foram barradas pela Justiça Eleitoral até essa semana. Segundo o Tribunal Superior Eleitoral, 326 já foram rejeitados de forma definitiva. A maior parte envolve candidatos a deputado estadual e federal. Entre os casos mais conhecidos estão Pablo Marçal, que teve o registro à presidência indeferido, além de Antony Garotinho e Eduardo Cunha. Os motivos mais frequentes são problemas formais no registro, falta de condições de elegibilidade e irregularidades na documentação das chapas. E a Polícia Federal investiga suspeitas de fraude em contratações da Secretaria Municipal de Educação de Belo Horizonte entre 2024 e 2025. Ao menos 3 contratos analisados somam mais de 80 milhões de reais. São cumpridos 24 mandados de busca e apreensão em 6 estados. Cerca de 230 mil reais já foram apreendidos em Minas Gerais e na capital paulista. A Prefeitura de Belo Horizonte afirma que a atual gestão não firmou os contratos e diz que está à disposição das autoridades. No horário de Brasília, 11 horas e 2 minutos.
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0: Ainda na rede CBN, informações ao vivo de Brasília com Rani Veloso. Rani?
2: Oi, Moniz. Olha, o governo Lula acaba de anunciar reajuste linear de 15% ao valor do programa Bolsa Família. O piso vai passar de R$ 600 para R$ 691. O valor do benefício médio do programa vai sair de R$ 675 para R$ 777. Variação nominal de R$ 100, de acordo com o governo, respondendo às inflações. O presidente Lula assinou o decreto agora há pouco aqui no Palácio do Planalto, ao lado dos ministros da equipe econômica e também do ministro Wellington Dias, do Desenvolvimento Social. O ministro Bruno Moretti, do Planejamento e Orçamento, disse que esse reajuste está sendo feito dentro das regras fiscais, há espaço, de acordo com ele, dentro dos termos da lei, e o impacto da folha deste ano é de R$ 5,8 bilhões, e para o ano que vem será de R$ 22 bilhões. Moretti reforçou que o reajuste será feito dentro do espaço fiscal com responsabilidade para reaver o poder de compra dos mais vulneráveis. O ministro da Fazenda, Dario Durigan, também reforçou que está fazendo isso de maneira responsável e não vai afetar, as metas fiscais do país. Muniz?
0: Muito obrigado pelas informações. Rani Veloso, ao vivo de Brasília, agora 11 horas e 4 minutos.
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3: 11h06, estamos de volta aqui com o nosso CBN Rio. Muito obrigado pela audiência, muito obrigado pela companhia também. Pessoal, um caso que foi revelado pelo Bom Dia Rio hoje da TV Globo me embrulhou o estômago. Realmente, Bianca, assim, um professor de educação física foi agredido por alunos durante uma partida de futebol dentro de um colégio na Taquara. O professor marcou uma falta, ele estava atuando ali como árbitro do interclasse, e os alunos espancaram o professor.
4: Gente.
3: Foram para cima dele. É. O caso é acompanhado pelo Conselho Tutelar e investigado pela Polícia Civil. Olha, o professor estava ali atuando, vendo o jogo, participando, marcou uma infração, o grupo de estudantes contestou a marcação e isso evoluiu para uma briga generalizada. Em nota, a instituição de ensino informou que os alunos envolvidos no episódio foram suspensos das atividades escolares, lamentou o ocorrido e disse estar comprometida com a apuração dos fatos e a resolução do episódio. O professor estava atuando como árbitro da partida, coisa mais normal do mundo, em qualquer colégio. E aí me preocupa muito, porque, como todo mundo sabe, eu amo futebol, eu falo de futebol todos os dias aqui no CBN Rio, e vejo que os referenciais para essa garotada são muitas vezes jogadores cuja marca das suas carreiras é peitar juiz. E aí não entendem que são um exemplo, mas são. São exemplo, sim. Basta ver. E aí estou citando o Neymar aqui. Não é culpa do Neymar, obviamente, tá? Sempre tem os fãs, né? Está responsabilizando o Neymar porque o professor foi agredido por alunos na Taquara. Não tem nada a ver uma coisa com a outra. Estou só falando de uma forma de se posicionar no mundo que é fartamente repercutida e tristemente admirada. Veja que temos uma candidata ao... Vou misturar as coisas, mas você vai ver onde eu vou chegar. Temos uma candidata às eleições de 2026 que usa uma ofensa que o Neymar fez contra uma árbitra de futebol, que estaria de Chico, uma coisa absurda, baixa. O Neymar fez essa ofensa e uma pessoa no Rio de Janeiro colocou como bordão para ser candidata às eleições de 2026. Estou só usando isso de referência para saber que o que ele faz, o que esse sujeito faz, influencia outras pessoas.
4: Reverbera, né?
3: Reverbera demais. O deboche histórico que ele sempre teve ao longo da sua carreira, a tendência dele sempre enorme de nunca se responsabilizar por nada e o jeito que ele peita tantos juízes nos campos de futebol Brasil afora. Basta ver o último ato dele na Copa do Mundo em 2026, né? O Brasil foi eliminado e ele ficou provocando o goleiro que acabou de eliminar ele. Então, assim, e aí, igual o Neymar, tem vários outros jogadores também que são péssimos exemplos de comportamento dentro do campo, que peitam juízes, que xingam, que vão pra cima. Essa garotada consome isso o dia inteiro no Instagram, no TikTok, vai no Interclasse, acha que a vida é isso aí, tá aí o resultado.
4: Triste de ver mesmo, triste de assistir. 11h09, olha, um outro assunto importante, já a gente tem entrevista boa, tá? Mas só deixa eu registrar aqui um outro assunto bem importante para a cidade, para o Estado, que é o seguinte. A Justiça do Rio determinou que sejam mantidos os serviços nas unidades do Poupa Tempo RJ, de Bangu, Duque de Caxias, São João de Meriti também. Isso depois de um pedido do governo do Rio à Justiça. A decisão foi tomada após o consórcio que administra essas unidades do Poupa Tempo dizer na semana passada que ia paralisar as atividades. Agora, com essa nova determinação da justiça, as empresas ficam proibidas de suspender, interromper ou reduzir a prestação dos serviços sob pena de multa diária de R$ 200 mil por unidade em caso de descumprimento. O que aconteceu foi o seguinte...

0: O consórcio que administra o Poupa Tempo falou que tem um dinheiro, tem um valor em aberto que o governo do estado precisa pagar. Só que o governo do estado diz foi que identificou uma série de irregularidades na contabilização e no pagamento dos serviços. Naquelas auditorias que vêm sendo realizadas pelo governador em exercício, Ricardo Couto, então, o estado diz que viu graves divergências entre os quantitativos de atendimentos apresentados pelo consórcio e os números efetivamente comprovados pelos órgãos parceiros do programa. Então, na decisão pela manutenção dos serviços, a juíza Alessandra Cristina Melo levou em consideração que a paralisação representa um risco de dano à população, já que as unidades prestam serviços de interesse social, por exemplo, identificação civil, habilitação, serviços relacionados a veículos, trabalho, emprego, assistência social e defesa do consumidor. Não deixou interromper as atividades, né? E agora, governo do estado e consórcio que administra o Poupa Tempo precisam entrar num acordo para que tudo se resolva e continue funcionando, né, os serviços nas unidades.
1: Isso é o que a população quer, né? A população quer o serviço funcionando. 11 horas e 12 minutos agora. Hora de entrevista, Bianca. Com muita alegria, a gente vai conversar agora com o estudante do Cefet, o Davi de Mendonça Teres Guimarães, 25 anos, estudante do último período de Ciência da Computação no Cefet. E ele está desenvolvendo um projeto que pode inspirar soluções para a mobilidade urbana. Ele criou o Cityflow, uma linguagem de programação que representa ruas, cruzamentos, sinais de trânsito e fluxos de veículos no ambiente computacional. A ideia é simular vários cenários de circulação, está em fase experimental, mas a ideia é testar ali o tempo dos sinais de trânsito, criar ali mudanças no sentido das vias, como é que a gente pode melhorar a nossa circulação pela cidade. E o Davi está aqui para conversar com a gente sobre esse projeto agora. Tudo bem, Davi? Bom dia.
2: Olá, bom dia, Bianca, bom dia, Leandro.
0: Oi, Davi, bom dia. Legal falar com você. Ainda mais no momento em que a gente vê tanto problema de trânsito na região onde fica o Cefet, que é a área do Maracanã, né? Com sinais sem funcionar, Sete Rio, prefeitura alegam problema de segurança, furto de cabo, mas enfim, os cruzamentos ficam terríveis. E isso tem a ver com o motivo do seu projeto, a sua realidade mesmo, indo e voltando ali para o Cefet? E explica um pouco mais também como que você desenvolveu essa ferramenta, por favor.
2: Sem sombra de dúvidas, de fato, essa realidade ali do entorno do Maracanã foi o que me inspirou nesse projeto, né? Esse projeto, ele começou numa disciplina de compiladores na minha faculdade, ali no Cefet. E dando um contexto bem, bem rápido assim, né? Uhum. O compilador, ele tem um intuito. A gente sabe que o computador, ele só entende zeros e uns, o que a gente chama de código binário. O computador não entende nada além disso. E nós, programadores, nós escrevemos instruções para o computador em linguagem natural, próximo da linguagem falada por nós mesmos, sabe? Então, o compilador, ele atua ali no intermédio entre o que a gente escreve e o que o computador entende. Então, a proposta do trabalho de compiladores era criar um compilador do zero, né? E nesse trabalho, a maioria dos alunos foca num exemplo um pouco mais simples, que não tenha necessariamente uma aplicação prática. Só que eu quis ir um pouquinho além. Com essa vivência ali realmente no entorno do Maracanã, em bloqueios de rua, trânsito, semáforo que não funciona, eu tive essa ideia de por que não eu aproveitar essa oportunidade e utilizar esse trabalho para desenvolver uma ferramenta que possa ajudar ali o nosso dia a dia. Então o Cityflow, ele partiu dessa proposta de tentar mapear um bairro, uma cidade, e a partir daí fornecer uma ferramenta para que especialistas conseguissem criar novas estratégias em um ambiente seguro, sem necessariamente testar ali na prática. Ele pudesse criar simulações de bloqueios, de tempo de sinal, de sentido de vias, antes de aplicar na prática.
1: Muito bom, muito bom. Davi, queria que você trouxesse um exemplo aqui para a gente. Estamos conversando com o Davi Guimarães, ele é do Cefet, ele está aqui explicando para a gente o projeto Cityflow, muito legal. Tô gostando de entender o conceito, mas queria que você desse um exemplo a partir do que você observou aí. Avenida

0: Maracanã, Rua São Francisco Xavier, General Canabarro, Professor Eurico Rabelo. Esse quadrado, né? Essa região que sempre trânsito muito intenso por ali. Como que o seu projeto poderia influenciar? Explica pra gente.
1: Então, a ideia, como eu falei, né, é fornecer uma ferramenta para especialistas de mobilidade urbana, né? A gente vê muitos cruzamentos, muitas ruas em que causam um gargalo e prendem o tráfego ali de carros, de ônibus. Então, a ideia é fornecer, de fato, um ambiente seguro para testar e simular. Lá no Maracanã, por exemplo, em dias de jogos, né, de campeonatos, assim, tem bloqueios de rua.
0: Sim.
1: E isso atrapalha muito, né, o fluxo, o trânsito. Então, talvez, em um ambiente como esse, seria ideal para testar, talvez, novas estratégias antes de aplicar no dia a dia e atrapalhar, assim, o cidadão de forma recorrente, né, talvez uma nova ideia. Então, a ideia é fornecer uma ferramenta exatamente para mitigar esse problema que a gente passa todo santo dia no Rio de Janeiro.
2: Aham. E um projeto que mostra, né, como que uma instituição tão tradicional do ensino tecnológico no Brasil, que é o Cefet Rio, um orgulho aqui para o nosso Rio de Janeiro, né, pode produzir um trabalho que, de fato, vai se aplicar na realidade das pessoas e que tem um impacto social, né, Davi?
1: Sim, claro. Eu tenho para mim que trazer a teoria para a nossa vivência, ela torna o aprendizado mais espontâneo e transformador ao mesmo tempo, né? Então, enquanto eu desenvolvia o CityFlow, eu não senti que eu estava ali naquela aprendizagem forçada, né? Eu senti realmente identificação com o projeto, pela familiaridade mesmo, por ser uma dor que eu carrego comigo, né? Toda vez que eu vou à faculdade, eu passo por essa situação. E transformador, porque eu posso alcançar, assim, cidadãos, prefeituras que podem utilizar essa ferramenta, e assim vou estar ajudando a minha comunidade, né? Então é muito gratificante ver que um projeto que começou numa simples disciplina, ela pode crescer a ponto de influenciar toda uma comunidade, e eu devo muito isso, claro, à instituição do Cefet, que me proporcionou essas ferramentas de aprendizagem, né?
2: Isso.
1: E é isso.
2: Legal demais te conhecer, conhecer o projeto. Acho que você inspira aí muitos adolescentes, jovens, né, que estão pensando em entrar nessa área de computação, TI. Muito legal mesmo. Davi, 25 anos, que você tem um futuro brilhante aí pela frente.
0: Tenho certeza que terá. Valeu, Davi.
1: Muito obrigado.
2: Muito Davi bom. Guimarães é o nome dele, estudante do último período de ciência da computação no Cefet.
0: Muito bom, é já a segunda vez nos últimos tempos que a gente traz projetos aqui do Cefet, né? A galera tá realmente, e só reforça, né, nosso compromisso aqui com a defesa da educação pública, né?
2: Ah, é.
0: Educação pública é onde estão as grandes mentes do Rio de Janeiro, é onde vai sair as soluções para os nossos problemas. Cabe às cabeças iluminadas, que nas quais votaremos, né, porque são os candidatos, olharem para dentro, olharem para as instituições aqui do Rio de Janeiro. E aí olhar para o Cefet, olhar para o UFRJ, para a UERJ, para a UF, para a Unirio, para a Fiocruz, para as instituições que estão aqui no nosso estado, que certamente podem trazer as soluções para os nossos muitos problemas. Tem oportunidade, hein, Bianca? Oportunidade aqui, avisa a Secretaria de Educação, cursos que estão sendo oferecidos junto com o Senac, com o Senai e com a FAETEC. Mais de 30 mil vagas, 12 mil para quem já se formou e 18 mil para alunos da rede. Com a adesão do Rio de Janeiro ao Propag, o Estado iniciou nesse segundo semestre a execução do programa Juros por Educação, ampliando a oferta de cursos técnicos. São 30 mil novas vagas, sendo 12 mil para cursos técnicos subsequentes, ou seja, destinados àqueles que já concluíram o ensino médio. Não precisa ter estudado na rede estadual, qualquer pessoa pode concorrer às vagas da FAETEC, Senai e Senac também. As inscrições podem ser feitas ali através do site, né? Do site da FAETEC. Tem cursos ali para várias áreas, ó. Tem curso para técnico em administração, técnico em logística, em várias unidades, técnico em estética também. E aí tem polos em Niterói, Bom Sucesso, Botafogo, Centro Politécnico, Nova Friburgo, Resende, Angra dos Reis. Um monte de lugares, oferta ampla e importante ser divulgado ali. Entra no site do Senac para poder entrar e fazer esses cursos também. Super oportunidade.

0: Agora 11 horas e 20 minutos, trânsito segue ruim na ponte Rio-Niterói e nos acessos também para quem vai para Niterói por conta de um acidente envolvendo carro e moto na reta do cais. Tem acidente também em Copacabana na rua Barata Ribeiro, uma faixa ocupada na altura da Xavier da Silveira, também envolvendo moto, um carro também. Equipes dos bombeiros no local. Por conta... agora foi liberada a ponte Rio-Niterói. As duas faixas que estavam interditadas foram liberadas. Que bom, mas ainda há reflexos por conta do acidente. Na linha vermelha, por exemplo, desde a altura da Maré até o Caju. Sentido Baixada, boas condições. A Avenida Brasil também ainda tem um ponto de retenção ali no finalzinho, em Benfica, tá? Paciência, mas já tá liberada a pista da ponte Rio-Niterói. Não demorou, não. A gente não tem informações sobre o estado de saúde da vítima que se envolveu nesse acidente com um carro. Se você tiver alguma informação para nos passar sobre o trânsito ou sobre qualquer coisa aí nas ruas do Rio, manda cá. 997-64-2381.
1: Vou voltar a falar com o Diogo Bugalho agora, que são 11 horas e 22 minutos, sobre a operação da Polícia Civil, que mira o terceiro comando puro. Diogo, suas informações.
2: Leandro, além de prender 5 pessoas, a polícia também apreendeu celulares, munição, drogas e uma réplica de fuzil na operação contra o terceiro comando puro na comunidade Buraco do Boi, em Nova Iguaçu. 3 mandados de prisão também foram cumpridos contra pessoas que já estavam na cadeia. Portanto, 8 mandados cumpridos até agora no total. Foram 27 mandados de prisão expedidos contra integrantes da facção, entre eles Álvaro Malaquias Santa Rosa, o Peixão, principal chefe da organização criminosa, ele que continua foragido, não foi preso na ação de hoje. De acordo com a polícia, o foco hoje foi prender 17 pessoas que atuariam principalmente ali no próprio Buraco do Boi. Os outros 10 alvos de mandados, incluindo o Peixão, são do Complexo de Israel, principal reduto do Terceiro Comando Puro, mas, de acordo com a polícia, poderiam se esconder ali na comunidade de Nova Iguaçu, que seria um ponto de apoio estratégico para a facção. Essas apurações apontaram o envolvimento dos investigados com o tráfico de drogas, claro, mas também com outros crimes, como roubo de veículos e cargas, além de apontarem a presença de armamento de alto poder destrutivo ali na região de Nova Iguaçu. Leandro.
1: Obrigado pelas informações, Diogo Bugalho.
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0: Oi, Flávia, bom dia, tudo bem?
5: Oi, bom dia, Bianca, Leandro, equipe, ouvintes. Saudade de vocês.
0: Saudade.
1: Quanto tempo,
0: Flávia. Essas pausas.
5: É Supremo Tribunal Federal.
0: Isso.
5: A República tramando contra nossos encontros às terças e quintas.
1: É verdade, é verdade. Flávia, bom dia para você, minha amiga. Vamos falar de uma notícia muito interessante, muito importante nessa semana, né? O reconhecimento ao trabalho do Renê Silva, nosso querido Renê Silva, pela atuação dele para para garantir o Geração PP, programa que a gente tanto falou aqui no nosso Rio Mais Rua dentro do CBN Rio, né, Flávia?
5: Pois é, em algumas semanas nós comentamos aqui na coluna, né, Leandro, sobre uma ameaça que pairou sobre esse programa Geração PP, que é um programa de educação, né, em cultura, esporte, música, para crianças e adolescentes de comunidades que receberam UPPs, mas não só elas. E havia uma ameaça de continuidade do programa. O Renê Silva, você vai lembrar, Leandro, me procurou, e eu a CBN, falando da apreensão de muitos adolescentes e mães, né, famílias de crianças que são beneficiárias do programa. O tema se esclareceu, inclusive, com uma nota enviada pela Polícia Militar ao CBN Rio, e está mantido, né? Foram reunidas as necessidades para a manutenção, para a permanência desse programa, que já existe há 19 anos, eu acho que é esse o tempo. Bom, aí, no início dessa semana, o Renê Silva foi condecorado pelo Coronel Heitor Pereira, que é o comandante do Comando da Polícia de Proximidade e, portanto, coordenador de toda essa política e também do programa Geração UPP. Renê Silva e Voz das Comunidades recebendo aí um certificado de reconhecimento e agradecimento pelo comprometimento com o projeto Geração UPP. E isso é bacana porque é a Polícia Militar, nessa lógica, né, da polícia de proximidade, uma polícia que é aliada e não inimiga dos moradores de favela, reconhecendo comunicador comunitário e um jornal, um veículo comunitário que tem prestado excelentes serviços, não só do ponto de vista do acesso à informação, Sim. mas também organização de eventos, né? A Páscoa, o Natal, feira de livros, favela gastronômica, a quantidade de eventos que o Voz da Comunidade promove e apoia. Então, nossos parabéns aí ao Renê, ao Voz. Eu, particularmente, dou parabéns também ao CBN Rio, porque somos aliados nessas boas causas, né, Leandro e Bianca? E ao comandante Heitor, que teve a sensibilidade de reconhecer o trabalho do Renê e do Voz.
0: Muito bom, Flávia. E vamos também aproveitar um tempinho que temos, 2 minutinhos, para falar sobre carnaval, porque, mais uma vez, não poderia ser diferente, é um tema que faz parte do discurso eleitoral, né?
5: Uhum.
0: E a gente teve uma fala do candidato Douglas Jus, do PL, dizendo que pretende cortar recursos públicos, classificou o que vê na Sapucaí como ataque à família, enfim. Vamos tentar entender um pouco sobre isso, Flávia.
5: Eu vou chamar isso de crivelismo eleitoral, né? É um discurso que emerge em época de eleição na busca de voto por candidatos especialmente ligados à extrema-direita ou a denominações mais radicalizadas de igrejas, atacando o carnaval como forma de atrair um eleitorado mais conservador, moralmente, né, conservador. Essa declaração do candidato Douglas Ruas no RJTV, na entrevista à nossa Mariana Grossi, ela está repercutindo muito nas redes, na chamada bolha carnavalesca. E eu só queria sublinhar, inclusive com fotos já aparecendo do próprio candidato, né, desfilando com o uniforme, digamos assim, com figurino de diretoria de escola de samba, desfilando na Sapucaí, ele próprio participante do desfile. Mas o que, em particular, me incomodou, e eu acho que merece essa resposta, Bianca, é menos sobre destinação de verba pública e mais sobre ele dizer que os desfiles são um ataque às famílias. Isso é não só mentiroso, como é profundamente injusto.

0: mãe e hoje minha filha cresceu frequentando a quadra da Beija-Flor em particular e meu neto também. Então, o candidato erra, mente e comete uma injustiça imensa ao destituir escola de samba da tradição, da melhor tradição familiar. Escola de samba tem música, tem formação, tem disciplina, tem comida farta, tem redes de solidariedade. Não é por acaso que quadras de escola de samba abrigam, inclusive, velórios de sambistas. Então, é o avesso do que Douglas Rua disse. Escola de samba é um ambiente profundamente familiar. Ele tem todo o direito de discordar de abordagens artísticas, de concepções de carnavalescos, de enredos, de fantasias. Isso é da liberdade de expressão. Mas caluniar dizendo que desfiles de escola de samba são um ataque às famílias, ele está muito equivocado. Cada um tem que se olhar no espelho, olhar para a própria família, olhar para o que anda fazendo antes de apontar o dedo. Aliás, os próprios cristãos sabem muito bem dessa lição. Eu, como frequentadora de quadra de escola de samba, como uma amante do carnaval, da cultura popular do Rio de Janeiro, não poderia silenciar em relação a essa injustiça, porque poucos espaços culturais e sociais no Rio de Janeiro são mais familiares que escolas de samba. Bianca e Leandro.
1: Flávio Oliveira, muito obrigado por hoje, muito obrigado por essa coluna especial e até terça-feira. Bom final de semana.
0: Até terça-feira. Ninguém nos derruba mais, isso, hein, Leandro e Bianca?
2: Até lá.
0: Um beijo.
2: 11h33.
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2: Quinta-feira, 17 de setembro de 2026. O presidente Lula anunciou hoje um reajuste de cerca de 15% no Bolsa Família. O valor mínimo do programa passa de R$ 600 para R$ 691,00. E o benefício médio sobe para R$ 777,00. A decisão ocorre há pouco mais de duas semanas das eleições. Segundo o governo, a medida terá impacto de R$ 5,8 bilhões neste ano e de R$ 22 bilhões em 2027. O ministro do Planejamento, Bruno Moretti, afirmou que o reajuste recompõe a inflação desde o início do atual governo e está dentro das regras fiscais. O Bolsa Família atende atualmente 19 milhões e 290 mil famílias. O ministro do Supremo, Nunes Marques, negou um pedido da Polícia Federal para realizar buscas contra o candidato ao governo da Bahia, ACM Neto. O pedido fazia parte da investigação sobre um suposto esquema de fraude em contratos, organização criminosa, lavagem de dinheiro e desvios de emendas parlamentares. A polícia cumpre 24 mandados de busca e apreensão em 6 estados. O gabinete de Nunes Marques informou que não comentaria a decisão. O primeiro-ministro do Canadá, Mark Carney, negou a acusação de Donald Trump de que a aproximação econômica com a União Europeia seja um ato hostil contra outros países. O premier afirmou que o Canadá e a União Europeia devem aprofundar a cooperação para buscar mais autonomia estratégica em áreas críticas. Ontem, Trump ameaçou impor novas tarifas caso considere a parceria prejudicial aos Estados Unidos. A proposta de tornar o Canadá o primeiro membro associado da União Europeia ainda precisa ser debatida e aprovada pelos países do bloco. No horário de Brasília, 11h35.
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4: 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E nesta quinta, joga no Maracanã. A bola rola às 9h30 da noite.
5: Flamengo, Independiente de Valle.
4: Edson Mauro, Carlos Eduardo Éboli e Renan Moura estarão em cima do lance. Após a partida, o jogo segue na
6: Central.
4: Francisco Aiello entra em campo e traz tudo do jogão.
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3: 11h38, de volta com o CBN Rio, agradecendo a sua companhia, audiência, participação também, né? Se você não sabe, pode mandar mensagem para cá comentando os assuntos e sugerindo novas reportagens. Ah, tô pensando aqui que tem uma pauta legal. O pessoal do CBN Rio poderia fazer uma reportagem.
4: Podemos.
3: Não pensa muito não, manda logo, é, né? Isso. 997-64-2381, Laís Vieira recebe, encaminha para nossa reportagem e a gente coloca no ar. 997-64-2381.
4: Agora é hora da gente falar de futebol.
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4: Fala, Renan. Bom dia pra você, meu amigo.
5: Bom dia, amigos da CBN. Vamos pra mais um toque de letra aqui.
3: Vamos lá, porque hoje é dia do Mengão garantir mais um brasileiro na semifinal da Libertadores, hein?
5: Com certeza, até porque do outro lado já temos uma semifinal definida entre dois brasileiros, né? O Fluminense que tinha se garantido na última terça-feira sobre o Platense e ontem o Palmeiras passou um sufoco danado, perdeu no tempo normal por 3-2 de virada para a LDU, mas venceu nos pênaltis por 4-3. Agora é a vez do Flamengo, que está com uma vantagem, digamos, confortável. Ao vencer por 2-0 semana passada em Quito, no Equador, a equipe do Del Valle. O rubro-negro pode perder por um gol de diferença, que está classificado para enfrentar o Estudiantes, que ontem venceu o Corinthians na Neoquímica Arena por 1-0. No último lance, o Memphis Depay perdeu um pênalti e chutou para fora. E com isso, o time comandado pelo Fernando Diniz está eliminado e aquela semifinal brasileira não vai também acontecer. Um detalhe importante sobre a escalação do Flamengo hoje é a possível volta de Léo Pereira, poupado contra o próprio Corinthians pelo Campeonato Brasileiro no final de semana. Assim, ele entra na vaga do Danilo e o artilheiro do Flamengo no torneio, Bruno Henrique, deve ser mantido no ataque. Na ponta direita, há dúvida entre Gonçalo Plata e Carrascal disputando essa posição. A tendência é o Flamengo jogar hoje à noite 9:30 com Rossi e Emerson Royal, Léo Pereira, Léo Ortiz e Ayrton Lucas, Eric Pulgar lugar, Jorginho e Arrascaeta, Carrascal ou Plata, Samuel Lino e Bruno Henrique. Esse jogo com transmissão do Futebol Globo CBN.
4: Confesso que quando eu vi o pênalti perdido pelo Depay ontem e o Diniz já se enrolando todo lá no Corinthians, eu ri de uma risadinha assim, né? Problema de vocês, paulistas. Eu sofri muito com o Fernando Diniz no Vasco. Então vamos falar do Botafogo. Botafogo agora tem o Tite, né? Novo técnico. E saiu ontem de campo com uma vitória suada.
5: Exatamente. Para quem dizia que o time estava sem sorte, Botafogo voltou a vencer no Brasileiro 3-2 para cima do Grêmio na despedida do Rodrigo Belão como técnico interino, já que o Tite foi anunciado como novo treinador. Mas os três pontos vieram com susto, porque a arbitragem ainda anulou um gol do tricolor gaúcho na estreia do Renato Gaúcho nos acréscimos. Assim, o Alvinegro chegou aos 35 pontos, assumiu a 11ª posição e empurrou o Grêmio para 16º com 28, primeiro time fora do Z4. O Tite, que estava no Nilton Santos, assinou até o fim de 2028 com o clube e vai ser a cara do novo projeto da SAF Alvinegra, agora com os novos investidores. A nova comissão técnica do Botafogo vai ser formada pelo Tite, pelo auxiliar o Matheus Bach e pelo preparador físico Fábio Maceredian. Além deles, o Rodrigo Belão vai ser novo integrante da comissão técnica permanente, ao lado do auxiliar Marcelo Fera e do preparador físico o Ronaldo Torres.
3: Agora, Renan, vamos falar do Flu, que vou... Do Flu não, do Vascão primeiro, vamos
4: por
3: no
4: favor,
3: Vascão?
4: Por favor.
3: Isso, porque a confiança, a gente sabe bem aqui, né, tá não, elevada.
4: Não tão elevada assim não, tá...
3: Lá em casa tá.
4: Confiança elevada?
3: Tá, depois da classificação da Sul-Americana. E aí, não é não, Renan?
5: Com toda certeza, ainda mais depois da vitória sobre o Santa Fé, que garantiu o Vasco nas semifinais da Copa Sul-Americana diante do Boca Juniors. O técnico Pedro Emanuel segue invicto nas Copas, já que também não perdeu na Copa do Brasil e levou também o time para as semifinais desse torneio nacional contra o Palmeiras. A fase é tão positiva que o criticado zagueiro Saldívia chegou a sair de campo contra os colombianos, aplaudido pela torcida em São Januário, após aproveitar uma brecha com a lesão do Cuesta. Vale destacar que a concorrência na defesa vai ser ainda maior agora com a chegada do reforço Gabriel Pereira, que veio da Dinamarca para compor esse setor na reta final da temporada. Outro que também quer dar a volta por cima no Vasco é o Marino Inestrosa, que admitiu que o futebol ainda não apareceu após ser destaque no Atlético Nacional e ser disputado no mercado sul-americano, com o Vasco ganhando essa concorrência, mas o jogador ainda sendo apenas um mero reserva nesse elenco do Pedro Emanuel.
4: Flusão, agora sim, o Flusão voltou a ter um jogador convocado para a seleção brasileira, né, Renan?
5: Sim, o Martinelli foi chamado pela primeira vez pelo técnico Carlo Ancelotti para defender a seleção brasileira. Eram 2 anos sem ter nenhum representante tricolor na seleção, desde que o André foi chamado pelo Dorival em 2024. Antes, o zagueiro Nino tinha sido convocado pelo Fernando Diniz em 2023. O Martinelli foi chamado na vaga do João Pedro, do Chelsea, após o atacante sofrer uma lesão. Aos 24 anos, o Martinelli vai participar dos amistosos contra a Austrália e Índia no início do ciclo para a próxima Copa do Mundo daqui a 4 anos. O meia tricolor foi pego de surpresa com a notícia ao ser avisado pelo empresário por telefone antes dessa nota oficial, portanto, da CBF convocando Martinelli.
4: Renan, um abraço para você, meu amigo. Obrigado por hoje.
5: Valeu, amigos. Até uma próxima aqui no Toque de Letra, hein?
3: Até! E que vem a classificação do Mengão logo mais, para dar de presente pro meu irmão, Leonardo Lemos dos Santos. Acho que não é, Leonardo Lemos dos Santos, Não, eu sei sobre o nome dele. Eu tava pensando o seguinte, ele casou, mas o nome dele não mudou, não. Então. Mas esse vai ser um presentão para ele, que já tem em casa o maior presente de todos, que é o Miguelzinho, meu sobrinho.
4: Muito fofo.
3: O Léo, que tem 30 anos, está fazendo hoje, são 12 anos de diferença, eu sou mais velha, e já foi como meu filho, se tornou meu grande amigo, e hoje, às vezes, até como se fosse meu pai, me dá bronca
4: que
3: e
4: maneiro,
3: tudo.
4: Maneiro.
3: Parceiraço.
4: Relação de irmão é muito bom. Muito
3: te
4: bom.
3: Amo.
4: Parabéns,
3: 11h45.
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6: Vamos com o Matheus Lins agora. Ele traz a atualização do caso do menino que foi morto, esfaqueado por um bandido saindo da escola. Oi, Matheus.
7: Bianca, agora os colegas do estudante Luiz Guilherme Assis de Vasconcelos, que foi morto depois de ser esfaqueado quando ia para a escola.
6: Ia para a escola, né? Ele estava nem saindo, estava indo para a escola.
7: Eles fazem agora uma manifestação em frente ao CIEP, onde esse jovem estudava, lá em São João de Meriti, na Baixada Fluminense. Entre as diversas faixas levadas pelos profissionais da unidade e também pelos colegas estão frases como "Queremos mais segurança em memória do nosso herói", "Quem vai proteger nossos alunos", entre outras manifestações de indignação. Relembrando que, segundo a polícia, esse adolescente foi abordado por um criminoso armado com uma faca e o bandido tentou roubar o celular de uma amiga do Luiz Guilherme, que tinha 16 anos. A família conta que o estudante foi defender a menina e, infelizmente, acabou atingido por diversos golpes de faca. Hora depois desse crime, os policiais civis e militares, conseguiram identificar e localizar esse suspeito do crime e o homem foi preso na Avenida Sargento de Milícias, ainda em São João de Meriti. Segundo as investigações, ele tem 3 anotações criminais e tinha deixado o sistema prisional há cerca de 3 meses. Relembrando também que o corpo do adolescente segue no IML de Nova Iguaçu, onde aguarda uma liberação e ainda segue sem informações do local e o horário do velório. Bianca.
6: Obrigada, Matheus. É, mobilização muito importante, né, que os colegas fazem, também como uma forma de homenagem ao Luiz Guilherme e pedindo justiça.
8: Como é que continua a vida nessa escola, né?
6: Puxa vida.
8: Um aluno que sonhava, inclusive, ser professor. Esse caso realmente, ele nos pegou, é realmente muito triste. A gente vai seguir cobrando, acompanhando aqui ao longo da programação. E amanhã também com mais repercussão no nosso CBN Rio. Reta final aqui do programa. Vamos de informação de trânsito rapidamente aqui para você. Tem uma faixa da pista lateral da Avenida Brasil ocupada na altura da Rua da Proclamação em Bom Sucesso. Um acidente grave aconteceu por ali. 3 carros colidiram no sentido centro. O trânsito está bem ruim já desde Ramos. Você que está seguindo para o centro do Rio de Janeiro agora, pela Avenida Brasil. Sinais de trânsito estão com instabilidade no centro do Rio, ali na Avenida Presidente Antônio Carlos. A 7 Rio está no local, no cruzamento com a Almirante Barroso, porque tem um sinal de trânsito com instabilidade, e aí por isso o trânsito também já está complicado por ali. Em Copacabana, nesse momento, tem uma faixa ocupada na Barata Ribeiro, na altura da Xavier da Silveira. Foi um acidente envolvendo carro e moto. Tem uma faixa ocupada, mas o trânsito está fluindo bem por ali, nesse momento. Linha Vermelha, sentido centro, trânsito lento, com ponto de retenção da Maré até o Caju. Sentido Baixada Fluminense, o trânsito tem boas condições ao longo de toda a via, neste momento.
6: 11:50.
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1: Oi, Ronald, bom dia, tudo bem?
2: Bom dia, Bianca, bom dia, Leandro. Bianca, você tem, então, virginianos na família, é isso?
1: Tenho, o Léo é.
3: Muito bom.
2: São as melhores pessoas do Zodíaco, como sabemos, né?
3: É isso aí. Ronald, bom dia pra você, meu amigo. Vamos falar desta grande dama protagonista do filme Antártida, que é a Andrea Beltrão.
2: Andrea Beltrão fazendo qualquer coisa, a gente tem que parar pra ver, né? E agora a gente tem a oportunidade de ver a Andrea Beltrão na telona com esse filme Antártida, que não foi filmado no gelo, foi filmado com efeitos especialíssimos aí, mas conta a história de uma equipe brasileira que tá lá na Antártida e ela recebe um novo membro dessa equipe, que é interpretado pela Marina Rui Barbosa. E aí acontece um ato de violência contra esse personagem e toda aquela equipe ali se torna, então, parte daquela equipe se torna suspeita desse crime. Então esse é o clima de Antártida que chega hoje às telonas com Andrea Beltrão, Leandra Leal, Marina Rui Barbosa, Lázaro Ramos, é uma galera. Vamos assistir um trechinho do trailer.
4: Nessa temporada, além dos marinheiros do grupo, a gente vai contar com a presença da cientista Inês, que vai fazer uma pesquisa sobre a influência das mudanças climáticas nesse inverno.
2: Quando a gente está num lugar frio, só de ver essas imagens aí, quem está nos acompanhando pelo YouTube está vendo as imagens do filme, né? Quem está ouvindo no rádio reconheceu as vozes da Andrea Beltrão, evidentemente, mas a gente vê as imagens, né, do filme, já dá um friozinho aí. A Antártida é uma das grandes estreias, portanto, nas telonas a partir de hoje.
1: Muito bom, agora vamos de terror, que tal?
2: Então, Bianca, esse terror dá pra você ver. Porque ele é meio terror, mas é meio engraçado.
1: Sim, já ouvi falar.
2: A gente tá falando do Resident Evil, que vai atrair certamente os fãs do jogo e os fãs dos filmes. Esse Resident Evil conta a história de um rapaz chamado Brian, interpretado pelo Austin Abrams, que ele é o entregador de medicamentos, na verdade entregador de órgãos, uma coisa mais ou menos assim, e ele vai fazer uma entrega específica num determinado hospital, quando ele percebe que o que os fãs de Resident Evil já sabem, ele será atacado por zumbis. Vamos ver o trechinho do trailer.
5: Não é comigo, desculpa.
6: Oi, irmão, eu tô aqui com um B7, sabe com quem eu deixo? Licença, eu tô... Ai, meu Deus! Alguém aí pediu um rim ou um fígado? Sei lá o que é isso. Ninguém? Parece meio importante, hein?
5: Aí, você tem tempo pra outra?
6: Não, eu já encerrei por hoje.
5: É fora da zona, tá pagando o dobro.
6: Tá, pode ser.
2: E aí lá vai ele, né? Aí lá vai ele entrar nessa aventura, a gente já sabe o que isso vai acontecer. O filme é dirigido pelo Zach Cregger. Queria avisar o ouvinte da CBN que, apesar de ser um filme de terror, tem muito humor dentro dele. Zach Cregger é o mesmo cara de A Hora do Mal, que é um terror ali, mas tem muito humor dentro desse filme. Resident Evil, portanto, Bianca, é daqueles filmes que você pode ver na telona, você não vai ficar assustada.
1: Tá bom.
3: Aí eu gostei. Muito bom.
2: Vamos falar. Tá vendo? Convenci um.
3: Bora agora pra comédia. Comédia em destaque também, da magia à sedução.
2: Esse aí, pra terminar, levinho, é com Nicole Kidman e Sandra Bullock, que revisitam os personagens do primeiro filme lá, de 30 anos atrás, né, que elas eram as jovens bruxas, que eram amaldiçoadas, as irmãs Owen, todo mundo que elas se apaixonavam morria, e agora parece que a maldição chegou nas filhas delas, e a gente vai ver um trechinho do trailer.
7: Lembra das histórias da mamãe? Quem se apaixonava, morria. Você acha que somos amaldiçoadas?
5: Não.
2: Elas estão comentando justamente a história que as mães delas viveram no primeiro filme. E é sempre uma delícia ver Sandra Bullock e Nicole Kidman nas telonas. Da Magia à Sedução, é aquele filme Sessão da Tarde, levinho. Você não tá afim de desligar um pouquinho desse noticiário pesado que a gente tem? Da Magia à Sedução é uma boa pedida.
1: Muito bom, Ronald. Obrigada, hein? Um beijo pra você. Bom fim de semana.
2: Pra todo mundo. Até segunda-feira.
1: Tchau, tchau.

0: 11h56, tá terminando aqui o nosso CBN Rio, vamos nessa. Programa de hoje recheadinho de notícias. Entre os destaques aqui, Bianca, que acho que ficam, né? Primeiro, acho que a gente tem que acompanhar de bem, bastante perto, né? Os testes ali na Ponte Rio-Niterói, com essa nova regra do radar da velocidade média.
1: Sim.
0: Muito importante da gente acompanhar. E claro também, né? Os casos de segurança pública, os casos de polícia que a gente acompanhou, né? Esse que aconteceu lá em São João de Meriti, realmente, desse menino de 14 anos de idade, indo para a escola, morto esfaqueado, de partir o coração, né?
1: É, uma coisa terrível, terrível mesmo. Agora, fica também para o nosso ouvinte que não acompanhou hoje o programa completão, né? Tudo disponível no nosso site cbn.com.br, inclusive os nossos comentaristas. Tá na História Rio com Tiago Gomide, Flávio Oliveira no Rio Mais Rua e Ronald Vilardo com o Circulando no Cinema. Ah, tem tudo também em podcast, se você quiser acessar lá na sua plataforma, no seu tocador de podcast favorito.
0: Então,
1: assim
0: partiu.
1: A gente vai encerrando o CBN Rio de hoje com produção de Ana Paula Jaume. Um beijo, Laís Vieira. Agradeço aí a participação de todo mundo pelo WhatsApp.
2: Beijos, Bianca, ouvintes e Leandro. Até amanhã.
0: Valeu, até amanhã, gente. 11h57, vem aí o horário eleitoral aqui no rádio. Você acompanha a programação da CBN nas nossas plataformas digitais. Amanhã, 9h30 da manhã, estamos de volta. Boa quinta-feira para todo mundo. Beijo.
1: Tchau, tchau. Até amanhã.
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4: Quinta-feira, 17 de setembro de 2026. O ministro da Fazenda, Dario Durigan, defendeu que não há comparação entre o reajuste do Bolsa Família anunciado hoje pelo presidente Lula e a ampliação de benefícios feita pelo governo Jair Bolsonaro às vésperas das eleições de 2022. Durigan reforçou que a medida atual foi incluída no orçamento e não exige mudança nas regras fiscais. O piso do Bolsa Família vai subir cerca de 15%, de R$ 600 para R$ 691,00, enquanto o benefício médio deve chegar a R$ 777,00. Segundo o governo, o impacto será de R$ 5,8 bilhões neste ano e de R$ 22 bilhões em 2027. Uma operação contra o Comando Vermelho no Ceará bloqueou R$ 73 milhões de reais em bens e valores de integrantes da facção investigados. A ação ocorre em 14 municípios do estado e já cumpriu 94 mandados de prisão, sendo 32 contra pessoas que estavam em liberdade. Segundo a Polícia Civil, os investigados são suspeitos de crimes como homicídio, extorsão, roubo e tráfico de drogas. A investigação começou em 2024 e identificou 147 alvos ligados à facção.
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1: E muito boa tarde, hoje é quinta-feira, 17 de setembro de 2026, começando mais um CBN Brasil, com Cássia Regina.
2: E com Carlos Alberto. Uma ótima tarde para você, Carlos Alberto, e para os nossos ouvintes também.
1: Eu ia dizer muito obrigado aos que nos acompanham em áudio e vídeo, mas continuo dizendo, mas apenas lembrando que nós estamos nos aplicativos. No Dial está rolando o programa eleitoral gratuito. Bom, e nós então vamos aqui até meio-dia e 25 nos aplicativos na internet. Bom, a notícia do dia, a notícia da manhã.

0: Hoje é esse anúncio do governo que vai dar um aumento de 15% nos vencimentos, nos pagamentos do Bolsa Família. O governo está dizendo que, foi anunciado isso hoje cedo, o governo está dizendo que é uma medida, perdão, é uma medida natural, simples, perdão, uma medida simples, natural e que repõe a inflação dos últimos anos, dos anos do governo Lula, né? Porque o governo Lula assumiu com o que era o Auxílio Brasil do governo Bolsonaro, que era de R$ 600, o governo Lula manteve esses R$ 600, acrescentou algumas outras vantagens para famílias que têm filhos, conforme a idade dos filhos tem um benefício extra e tal, mas enfim, não houve assim um reajuste geral ao longo de todo o governo Lula. E agora saiu esse reajuste às vésperas aqui das eleições. O primeiro pagamento do Bolsa Família com os novos valores aumentados será feito entre o primeiro e o segundo turno. A medida tem caráter, sem discutir, sem a questão de discutir se é justo ou não, etc. O que é óbvio é que é uma medida de caráter eleitoral. Tanto é que o governo não estava prevendo. O governo lá, os ministros da área econômica estão dizendo que não, que a gente estava preparado para isso, que vai haver, tem verba no orçamento e tal, mas não é exato, porque, por exemplo, ainda no mês passado, no mês de agosto, o governo aprovou, mandou para o Congresso Nacional o projeto de orçamento para 2027. Então, isso foi em agosto. No mês passado, o governo apresentou o projeto de orçamento para 2027. Lá se previa o gasto de 157 bilhões de reais para o Bolsa Família. Não estava previsto um aumento. Agora, com o aumento, o gasto com o Bolsa Família do ano que vem salta de 157 para 179 bilhões de reais. Tanto que membros do governo, da equipe econômica, já disseram que vão ter que fazer, enviar uma mensagem ao Congresso modificando, então, a proposta orçamentária. Só neste ano, esse aumento vai custar 5 bilhões de reais. Eu lembro que, no final de 2022, o governo Bolsonaro adotou a mesma medida em valores até muito mais elevados. Ele aumentou em 50% o que se chamava, então, Auxílio Brasil, em agosto de 2022, também à véspera da eleição. Então, é uma medida tomada, assim, de uma hora para outra. Claramente, é uma medida tomada de uma hora para outra, tanto que agora os membros da equipe econômica estão ali se virando para encaixar esse gasto no orçamento deste ano e para o ano que vem. Bom, evidentemente, essa medida provoca reações negativas do mercado financeiro. Por quê? Porque o que se está discutindo para o ano que vem é a questão do ajuste fiscal, do ajuste das contas públicas. Durante o governo Lula, o governo sistematicamente gasta mais do que a receita. Então, está acumulando dívida e agora o que está fazendo é aumentar ainda mais a despesa para este ano e para o próximo. Então, no momento que você está falando em reduzir despesas, o governo aumenta as despesas. Estou de novo dizendo, nós estamos discutindo o mérito de pagar um Bolsa Família mais elevado para as famílias mais pobres. Mas o fato é que o governo improvisou isso nesta reta final das eleições. Há uma outra informação de que o governo está preparando medidas para restringir fortemente as bets. Não se tem ainda detalhes, mas o governo está se preparando para restringir as bets, as apostas online e as bets de uma maneira bastante forte. Nós trataremos disso também ao longo do CBN Brasil e com os nossos comentaristas. Segue a briga no Supremo Tribunal Federal. O ministro Gilmar Mendes publicou nas redes ataques ao ministro André Mendonça, com até ofensas pessoais, mas, enfim, a disputa entre os ministros no Supremo, por baixo do pano, informalmente, nas redes, ela segue com aquele mesmo ambiente vergonhoso da sessão de segunda-feira, de terça-feira, né?
1: Isso, terça-feira.
0: Da sessão de terça-feira. Bom, nós teremos todas essas informações e ao longo do

0: VN Brasil. Nós vamos começar então com a reportagem da Rani Veloso, que fala justamente do reajuste do Bolsa Família. Rani Veloso.
1: Oi, Sardenberg, boa tarde a você, a Cássia e a todos que nos acompanham. É isso, há 2 semanas do primeiro turno das eleições, o presidente Lula assinou, agora há pouco aqui no Palácio do Planalto, um decreto que reajusta o Bolsa Família em 15,04%. A medida tem impacto de 5 bilhões e 800 milhões de reais no orçamento deste ano e 22 bilhões e 700 milhões de reais para 2027 e 2028. No entanto, a equipe econômica nega que haja aumento de despesa. De acordo com o ministro Bruno Moretti, do Planejamento e Orçamento, será feito um remanejamento do que estava previsto para as despesas previdenciárias e foram poupadas por causa da fila zerada do INSS. Ele disse, inclusive, que o relatório de despesas bimestrais, que será apresentado no dia 24, vai apontar aí esse espaço, mas não deu detalhes. Com a medida, o aumento na prática será de R$ 100 nos benefícios que vai começar a valer a partir do mês que vem, outubro. O valor médio vai sair do benefício, vai sair de R$ 675 para R$ 777. O piso de todos os benefícios do programa vai passar de R$ 600 para R$ 691. E foi justificado esse reajuste como sendo resposta à inflação acumulada entre março de 2023 a agosto de 2026. A equipe econômica, por meio do ministro da Fazenda, Dario Durigan, reforçou que esse reajuste está sendo feito dentro das regras fiscais e dos termos da lei para atender os mais vulneráveis e reaver o poder de compra. O ministro disse que não há nenhum solavanco ao criticar as medidas que foram adotadas pelo governo passado, o governo do ex-presidente Jair Bolsonaro, também às vésperas das eleições e com o mesmo teor.
2: A gente está fazendo isso de uma maneira muito responsável e muito diferente do que já se viu no país. Em outros tempos, se fez PEC kamikaze, se fez crédito extraordinário para além do que estava no orçamento previsto, e com o seu compromisso de dar previsibilidade, de garantir as regras e as instituições do país, nós estamos fazendo o trabalho, o dever de casa, para incorporar no orçamento que já está previsto para esse ano, então não tem solavanco, não tem mudança de rumo.
1: Bom, questionado sobre possível ação no Tribunal Superior Eleitoral por abuso de poder, o ministro do Desenvolvimento Social, Wellington Dias, responsável pelo programa, disse que não há restrições.
3: Tudo isso foi estudado, analisado. Nós estamos aqui cumprindo uma regra legal, ou seja, a lei autoriza ao presidente da República, qualquer que seja o presidente, através de um decreto, né, a dar, a recomposição da inflação.
1: Bom, olha, essa medida já teve aí uma reação imediata da oposição. O deputado federal Nicolas Ferreira classificou como desespero do governo diante das pesquisas que mostram o candidato pela oposição, pelo PL, Flávio Bolsonaro, à frente numericamente nas pesquisas, como a gente viu na Quest nessa semana, quando ele estava com 42% e Lula com 40%. A equipe, a campanha de Flávio Bolsonaro está avaliando, de acordo com fontes com que eu conversei, se vai de fato acionar o Tribunal Superior Eleitoral, mas afirmou que sim, alguma medida será tomada. A gente lembra que nessa reta final da campanha, numa tentativa de reação, o governo Lula também prepara aí uma outra ofensiva econômica focada na redução do endividamento das famílias, mas dessa vez mirando dívidas antigas. O ministro da Fazenda vai apresentar a Lula, presidente Lula, nos próximos dias, um novo programa para que as dívidas antigas sejam compradas, né? Na verdade, diferente do desenrola. A principal mudança é que o consumidor não vai precisar acessar uma plataforma para negociar a recompra e a limpeza do nome vai ocorrer diretamente pelo governo. O ministro da Fazenda também, agora há pouco, disse que sim, estão sendo estudadas medidas contra as bets, que são essas apostas online, e também, durante a assinatura do decreto, ele defendeu a aprovação do fim da escala de trabalho 6-1. Sardenberg.
0: Muito obrigado. Essa foi a informação de Rani Veloso. Duas observações a fazer aqui. Uma é que o governo diz o seguinte: que

0: está dentro das suas possibilidades e capacidades legais a de reajustar benefícios sociais pela inflação. Ele está dizendo isso para se precaver, né, já se precaver, de possíveis contestações no Supremo Tribunal Federal desse aumento de benefício social em período eleitoral. Haverá uma discussão sobre isso se alguém, se algum partido, alguma pessoa, recorrer ao Supremo Tribunal Federal dizendo que é inconstitucional mexer nos benefícios sociais no, na véspera das eleições. Como ocorreu em 2022, por exemplo, na época do governo Bolsonaro, houve contestações no Supremo Tribunal Federal. E a segunda coisa a comentar é a seguinte: bom, se era para reajustar com a inflação, por que que não reajustou em 2022, 23, 24, 25, 26? Quer dizer, só se lembrou de fazer o reajuste à véspera das eleições. Bom, seguimos agora com a crise no Supremo Tribunal Federal. A informação é do João Rosa. João? Alô, João? Temos então, João vai falar da publicação. João vai falar da publicação de Gilmar Mendes contra Mendonça em Fix. Publicação essa nas redes sociais. João Rosa, já está ouvindo?
1: Oi, Sandenberg, você consegue me escutar bem agora?
0: Tá tranquilo agora, vamos lá.
1: Bom demais, boa tarde para você, boa tarde Cássia, boa tarde a todos os ouvintes aqui da CBN. Pois é, Sandenberg, a maior crise institucional do Supremo Tribunal Federal ganhou novos capítulos hoje, com troca de críticas entre ministros por meio de notas e publicações nas redes sociais. Inclusive, Sandenberg, diante da escalada de tensão, o presidente do STF, ministro Edson Fachin, decidiu agora há pouco cancelar a sessão plenária da corte, que estava prevista para hoje às 14h. Pois bem, o ministro André Mendonça divulgou uma nota em resposta às críticas feitas por Gilmar Mendes sobre a condução do caso do Banco Master. Sem citar diretamente Gilmar, Mendonça afirmou que nunca transformou o plenário do Supremo em palanque ou picadeiro, nem tentou esconder com truculência acusações sem fundamentos jurídicos. O gabinete também citou a Lei Orgânica da Magistratura. Segundo a nota, a legislação proíbe magistrados de comentar publicamente processos que ainda estão em julgamento ou de fazer críticas depreciativas a decisões de outros juízes. Sobre o sigilo dos processos do Banco Master, Mendonça afirmou que o pedido para tornar os procedimentos públicos não partiu dele. O gabinete também negou qualquer tolerância com vazamentos de informações. Mais cedo, em uma publicação nas redes sociais, Gilmar Mendes havia defendido o Procurador-Geral da República, Paulo Gonet, e criticado a atuação de Mendonça no caso. Na publicação, Gilmar acusou Mendonça de ter objetivos políticos e o chamou de pichuleco eleitoral. Gilmar também citou a sessão do plenário do STF de terça-feira. Segundo ele, Mendonça reconheceu que não havia elementos que apontassem para crimes cometidos por Gonet. Essa fala de Mendonça deve ser usada por ministros alinhados a Moraes para argumentar que ele teria exagerado ao apresentar indícios justamente contra o ministro Alexandre de Moraes e contra o diretor-geral da Polícia Federal, Andrei Rodrigues. Esse argumento pode ser levado ao julgamento que vai analisar a denúncia de Moraes contra Mendonça por abuso de autoridade e direcionamento de investigações nos casos do Banco Master e também do INSS. Essa sessão foi marcada inicialmente para o dia 23. No entanto, o presidente do STF, Edson Fachin, também deve adiar a data desse julgamento, enquanto Flávio Dino não devolver o pedido de vista no processo sobre a investigação contra Alexandre de Moraes. Sadenberg.
0: Muito obrigado. Essa informação do João Rosa. Depois nós teremos comentários de Merval Pereira sobre esse assunto. E agora, Cássia?
2: Agora nós continuamos na capital federal, mas para falar sobre um outro assunto, a crise do Banco de Brasília, que continua. Quem está conosco é o Felipe Igreja. Boa tarde para você, Felipe.
3: Boa tarde, Cássia. Boa tarde a todos. Com o acordo para o empréstimo bilionário ao Banco de Brasília, ainda sem uma solução no Supremo Tribunal Federal, o governo do Distrito Federal passou a buscar alternativas no mercado internacional para reforçar o caixa do BRB. Agora há pouco, a governadora Celina Leão diz que tem hoje uma reunião com investidores dos Emirados Árabes Unidos, investidores interessados em apoiar.

0: aportar recursos no BRB. Segundo a governadora, o governo local também mantém conversas com outros organismos internacionais para encontrar uma forma de financiar a recuperação do banco envolvido nos negócios com o Banco Master. As falas de Celina foram feitas hoje, um dia depois do presidente Lula dizer que o governo federal não vai dar dinheiro para ajudar a solucionar essa crise patrimonial do BRB. A instituição precisa de um empréstimo de 6,6 bilhões de reais, que depende de uma operação com o Fundo Garantidor de Créditos, o FGC. O pedido do DF está sendo discutido, inclusive, no Supremo Tribunal Federal. O GDF quer o aval da União para esse empréstimo. Em setembro, ainda no início desse mês, na verdade, o ministro Luiz Fux deu um prazo para que a União, o Banco Central e o próprio FGC apresentassem esclarecimentos sobre essa solicitação por parte do governo aqui do Distrito Federal. Mas sem conseguir avançar nessa proposta, Celina então apresentou hoje essa nova frente em busca de financiamento com bancos árabes.
1: A gente está buscando, né, com vários organismos internacionais também, uma forma de financiar aí para o BRB. Então, nós não estamos aguardando só o governo, a gente tem várias reuniões que estão acontecendo com investidores internacionais.
0: A governadora afirmou ainda que o pedido feito pelo DF à União não é de dinheiro público, mas de um aval para contratação de crédito. Apesar de anunciar, portanto, essa reunião com bancos árabes, Celina não deu detalhes desse encontro e nem de propostas que já possam ter sido apresentadas. Ela disse que vai manter ainda em segredo, em sigilo, essas informações, porque tem muita gente jogando contra, segundo a governadora aqui do DF. Cássia.
2: Muito obrigada. Esse foi o Felipe Igreja.
3: E agora, Cássia, nós temos a informação do Lucas Taveira, é sobre uma operação que está ocorrendo aqui em São Paulo, Operação Vectora Corrupta. E é importante, tem a ver com o PCC, controle do PCC, as empresas de ônibus urbano, mas o dado importante é que a operação da Polícia Civil de São Paulo e do Ministério Público tem como um dos alvos o político Milton Leite. Milton Leite é um político muito importante aqui na cidade de São Paulo e região. Ele foi presidente da Câmara Municipal, da Câmara de Vereadores de São Paulo, várias vezes e tem indicações, tem uma presença forte na política, especialmente na política paulistana. Ele tem indicou pessoas para secretarias e tal. Vamos ouvir a informação do Lucas Taveira. Lucas.
4: Boa tarde, Saida. Para você, para Cássia, todo mundo ligado aqui na CBN. Ao todo, 10 pessoas já foram presas nessa operação que investiga, como você disse, a infiltração do PCC no poder público e no transporte coletivo de São Paulo. Todos esses 10 presos chegaram a Mogi das Cruzes, da onde a gente fala aqui da Delegacia de Investigações sobre Entorpecentes. Essa investigação que começou aqui nessa delegacia e essa operação conta, como você disse, com a ajuda da Polícia Civil e também do Ministério Público. Foram chegando diversos presos aqui durante toda a manhã, além de presos documentos também. O último preso chegou, veio de São Paulo e com ele já foram apreendidas 70 armas. Então, para a gente ter ideia da dimensão dessa operação. Ao todo, a operação cumpre 16 mandados de prisão e 18 de busca e apreensão. O Ministério Público e a Polícia Civil apontam que cerca de metade das empresas que operam o transporte coletivo de São Paulo estaria sob controle do PCC. São 12 das 22 companhias que atuam na capital paulista. A investigação inclui, então, o mandado de prisão contra o ex-presidente da Câmara Municipal, Milton Leite, que é considerado foragido pela Polícia Civil. Segundo a investigação, Milton seria responsável direto pela operação de algumas empresas atribuídas à facção. Os policiais foram até a casa dele nesta quinta-feira para cumprir o mandado, mas não o encontraram. Milton Leite afirmou que está em viagem e que não está foragido. Ele enviou um áudio para a gente em que diz que vai se apresentar. Vamos ouvir.
5: Nego veementemente todas as afirmações que se tornaram público. Vou colaborar com a justiça em todos os aspectos. Não conheço quem quer que seja do PCC. Nunca tive relação de natureza qualquer com o PCC. A minha relação com o setor de transporte foi institucional, porque eu era o vice-prefeito da cidade de São Paulo, e nessa condição, o então prefeito Bruno Covas pediu-me que conduzisse esse processo. Inclusive, durante o movimento de greve,

0: sindicatos, eu que conduzi o encerramento dessa greve na condição de vice-prefeito. Esse foi o entendimento que nós tivemos e o entendimento que eu tive, a relação que tive, inclusive, com os funcionários da São Paulo Transporte. Era relação institucional, não mais que isso. Obrigado a todas e a todos. E vou me apresentar, não vou me defender publicamente, porque depois não tenho nada a esconder.
1: Bom, Sarda, Cássia, no pedido que embasou a operação, o Milton é citado como responsável direto pela operação de algumas empresas, entre elas a Transwolf, na qual Milton seria apontado como dono. Essa empresa, a gente lembra, sofreu intervenção determinada pela Prefeitura de São Paulo em 2024. Outros duas pessoas importantes nessa operação são Levi dos Santos Oliveira, ex-presidente da SP Trans e ex-secretário de mobilidade que foi preso nessa operação. Segundo os investigadores, apesar de Levi não aparecer como interlocutor direto de José Daniel Satility, apontado como um dos personagens centrais do esquema, os dois teriam mantido encontros periódicos. A investigação afirma que essas reuniões tinham como finalidade tratar de interesses da facção relacionados à empresa de transporte. A defesa de Levi afirmou que ele foi surpreendido e que tem confiança nos meios cabíveis para revogar a prisão. Reforçou ainda que ele construiu uma trajetória relevante de serviços públicos atuando na SP Trans. Outra frente da operação chegou a Danilo Marco Morgado Silva, que disputou a Prefeitura de Praia Grande em 2024 e era candidato a deputado estadual, mas teve o registro cassado. Ele também foi preso nesta quinta. As buscas ocorrem em São Paulo, Santana de Paranaíba, São Bernardo do Campo, Diadema, Santos, Praia Grande e Cubatão. A gente continua aqui na delegacia em Mogi das Cruzes e vai atualizando ao longo da programação, viu, Cássio?
2: Tá certo. Esse foi o Lucas Taveira e agora a gente tem informação sobre uma outra operação em andamento em São Paulo, na Dédia Calado. Boa tarde.
3: Boa tarde, Cássia. A Polícia Federal deflagrou hoje uma operação contra uma organização criminosa brasileira ligada à máfia italiana. Segundo a investigação conduzida a partir de Curitiba, o grupo mandava grandes carregamentos de cocaína para a Europa, principalmente pelo porto de Paranaguá, no litoral do Paraná. Os agentes cumprem 7 mandados de prisão preventiva e 5 de busca e apreensão em Palhoça, em Santa Catarina, e em cidades paulistas, a capital São Paulo, São Caetano do Sul, Santos e Americana. A justiça também mandou bloquear bens e valores dos investigados e sequestrar imóveis. De acordo com a PF, o esquema sobreviveu à prisão de 2 integrantes da máfia italiana em Praia Grande, no litoral paulista, em 2019. Familiares e associados assumiram as funções e mantiveram os envios. Na época, mais de 2 toneladas de cocaína estavam guardadas no Brasil e parte da droga teria sido movimentada pelo novo grupo. A organização cuidava da compra, do transporte e do armazenamento de cocaína. O principal destino era a região de Piemonte, no norte da Itália, onde a droga abastecia um grupo ligado à máfia. A PF relaciona a quadrilha a pelo menos 11 apreensões entre 2019 e 2020, que somaram mais de 4,5 toneladas de cocaína a caminho de países como Itália, Bélgica, Holanda, França e Portugal. A investigação também encontrou uma estrutura para esconder o dinheiro do tráfego, com empresas de fachada, imóveis, transferências internacionais e apps de mensagens criptografadas. Parte do lucro obtido na Europa financiava novos carregamentos. Esse trabalho foi feito em conjunto com autoridades italianas. Acontece nesse momento uma coletiva de imprensa. Nossa reportagem acompanha para trazer outros detalhes ao longo da programação. Cássia.
2: Muito obrigada. Esta foi a Nadédia Calado falando conosco direto de São Paulo.

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12: Olá, boa tarde a todo mundo ligado aqui na CBN. Hoje, quinta-feira, 17 de setembro. Eu sou Juliana Prado. Estamos a postos por aqui para tocar muita notícia com você durante a tarde. Nós vamos juntos por aqui da forma que você preferir, no radinho 92.5. Também estamos no aplicativo da CBN ou no Globoplay com imagens ao vivo. Eu que já te convido a participar da nossa programação pelo nosso WhatsApp 99764-2381, esperando sua informação, sua história por aqui, para colocar a sua voz no ar. Alguns destaques do nosso noticiário nessa quinta-feira. Segurança pública é a pauta principal dos candidatos ao governo do Rio hoje. Eduardo Paes visita nessa tarde Centro de Treinamento da Força Municipal em Irajá. Antônio Garotinho se reúne com veteranos das Forças de Segurança. Já o Douglas Ruas realiza uma carreata na Zona Norte, em Jacarepaguá. E por falar em segurança pública, mais uma vez, Polícia Civil tenta prender o chefe do terceiro comando puro, Álvaro Malaquias, o Peixão, numa operação em Nova Iguaçu, na Baixada Fluminense. Por enquanto, nada. E a gente foi também até o bairro de Laranjeiras, na Zona Sul do Rio, repercutiu o ranking da revista britânica Time Out, publicação que colocou o bairro da Zona Sul entre os 20 mais descolados do mundo. E hoje é dia de abertura do Rio Gastronomia no Jockey, na Gávea. Evento realizado pelo jornal O Globo. Festival reúne gastronomia e música durante 3 finais de semana a partir dessa quinta-feira. A gente vai te contar tudo também a partir dessa tarde. 12:30, voltamos já.
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O Tribunal Federal Edson Fachin cancelou a sessão do plenário prevista para esta tarde. É o terceiro julgamento cancelado em duas semanas e meio à crise na corte. O STF não apresentou justificativa para a decisão. O presidente da Turquia recebe

0: 0,19% aos 185.900 pontos. O dólar comercial aparece em ligeira alta de 0,13%, cotado a R$ 5,15. O euro vale R$ 5,92, oscilação positiva de 0,19%. No horário de Brasília, 12:32.
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1: E lá vamos nós de novo. Hoje é quinta-feira, 17 de setembro de 2026, começando mais um CBN Brasil. Cássia Regina disse vamos lá de novo, porque até meio-dia e 25 nós estávamos nas mídias digitais.
2: Exatamente. Agora reunimos toda a nossa rede e os ouvintes que nos escutam, tanto nas plataformas quanto no dial.
1: Bom, e o noticiário da manhã, noticiário quente da manhã, é que o governo federal anunciou um decreto que dá um aumento de 15% para o Bolsa Família. O valor mínimo vai de R$ 600 para R$ 691 mensais e o valor médio vai de R$ 675 para R$ 677. O governo está dizendo que trata-se de um simples reajuste do valor do Bolsa Família pela inflação, e que isso pode ser feito regularmente por meio de decreto. A pergunta que fica é o seguinte, mas se é uma questão assim de reajustar o valor pela inflação, por que não fez isso em 23, 24, 25, e só foi fazer agora na véspera da eleição? Outro dado mostrando que se trata de uma medida claramente eleitoreira. Ainda no mês de agosto passado, o governo apresentou ao Congresso Nacional a proposta de orçamento para 2027. Nessa proposta de orçamento para 2027, estão previstos gastos de R$ 157 bilhões com o Bolsa Família. Agora vão precisar de R$ 179 bilhões. Ou seja, pelo menos até agosto passado, esse reajuste do Bolsa Família não estava previsto pelo governo. Neste ano, o pagamento do novo Bolsa Família reajustado começa a ser efetivado no dia 19 de outubro, entre o primeiro e o segundo turno, vai custar neste ano R$ 5 bilhões. Também não havia verba prevista para isso nos orçamentos, o orçamento atualmente sendo realizado pelo governo federal. Vão ter que fazer ajustes aqui e ali para arranjar esses 5 bilhões de novos. O governo, os ministros da área econômica estão dizendo que está tudo normal, que vai dar para arranjar, mas até agora, até ontem, não estavam previstos esses gastos. E uma outra novidade importante é que o governo promete mexer nas BETs, fazer uma redução importante aí nas BETs, nos jogos online e nas BETs. Está se preparando uma medida provisória para isso. O reajuste do Bolsa Família tem caráter imediato porque é feito por decreto. Haverá judicialização se alguém se dispuser a entrar no Supremo Tribunal Federal, porque há regras que estabelecem limites a benefícios sociais em períodos eleitorais. O último reajuste do Bolsa Família havia sido aplicado em 2022, na véspera da eleição de 2022, quando então o governo Bolsonaro elevou então o Bolsa Família em 50%, em agosto de 2022. Também foi uma medida claramente eleitoreira. Bom, vamos começar então as reportagens com a outra novidade desta manhã, que é o seguinte: o presidente do Supremo Tribunal Federal, Edson Fachin, cancelou aquela reunião marcada para a semana que vem, que iria julgar a atuação do ministro André Mendonça. Quem tem

0: as informações é o João Rosa de Brasília. João.
1: Oi, Sandenberg, boa tarde para você, boa tarde, Cássia, a todos que estão nos acompanhando aqui na CBN. É isso mesmo, a maior crise institucional da história do Supremo Tribunal Federal tem ganhado novos capítulos no dia de hoje. Inclusive, diante da escalada de tensão, o presidente do STF, ministro Edson Fachin, decidiu agora há pouco cancelar a sessão plenária da corte, que estava prevista para hoje às 14h. Fachin também decidiu adiar oficialmente a sessão do STF, que estava marcada para a semana que vem, no dia 23, que aconteceria o julgamento da denúncia de Moraes contra Mendonça por abuso de autoridade e direcionamento de investigações nos casos do Banco Master e do INSS. Essa informação do adiamento foi antecipada aqui pela CBN por fontes do Supremo e agora está confirmada oficialmente. A justificativa para adiar a sessão é justamente o pedido de vista apresentado por Flávio Dino no julgamento que aconteceu na terça-feira, onde os ministros analisavam se os processos contra Moraes e contra Mendonça deveriam ser analisados juntos ou separados. Com a suspensão dessa análise, o Fachin concluiu que não seria possível realizar o julgamento que inicialmente estava marcado para o dia 20. Bem, Sandenberg, e hoje essa crise do STF escalou ainda mais. O ministro André Mendonça divulgou uma nota em resposta a críticas feitas por Gilmar Mendes sobre a condução do caso do Banco Master. Sem citar diretamente Gilmar, Mendonça afirmou que nunca transformou o plenário do Supremo em palanque ou picadeiro, nem tentou esconder com truculência acusações sem fundamentos jurídicos. Mais cedo, em uma publicação nas redes sociais, Gilmar Mendes havia defendido o procurador-geral da República, Paulo Gonet, e criticado a atuação de Mendonça no caso. Na publicação, Gilmar acusou Mendonça de ter objetivos políticos e o chamou de pichuleco eleitoral. Sadenberg.
0: Muito obrigado. Essa informação do João Rosa de Brasília. E agora continuamos na capital federal, mas o assunto agora é o reajuste do Bolsa Família. As informações estão com Rani Veloso.
2: Oi, Sardenberg, boa tarde a você, a Cássia e a todos que nos acompanham. Olha, há 2 semanas do primeiro turno das eleições, o presidente Lula assinou hoje um decreto que reajusta o valor do Bolsa Família em 15,04%. A medida tem impacto de 5 bilhões e 800 milhões de reais no orçamento deste ano e de 22 bilhões e 700 milhões de reais para 2027 e 2028. Esses valores serão reajustados no projeto de lei orçamentário para o ano que vem. No entanto, a equipe econômica nega que haja aumento de despesa. De acordo com o ministro Bruno Moretti, do Planejamento e Orçamento, será feito um remanejamento do que estava previsto para as despesas previdenciárias e foram poupadas por causa da fila zerada do INSS. Segundo o ministro, o espaço fiscal será apresentado no relatório bimestral de despesas, que será ali divulgado no dia 24. Com a medida, o aumento na prática será de R$ 100, que vai começar a valer a partir de outubro. O valor médio de todos os benefícios do programa vai sair de R$ 675 para R$ 777. O piso vai passar de R$ 600 para R$ 691. O reajuste foi justificado como sendo resposta à inflação acumulada entre março de 2023 a agosto de 2026. Nesse governo, ainda não havia sido reajustado. A equipe econômica reforçou que o ajuste está sendo feito dentro das regras fiscais e nos termos da lei do Bolsa Família, para atender os mais vulneráveis e reaver o poder de compra dessas famílias. O ministro da Fazenda, Dario Durigan, disse que não há nenhum solavanco ao criticar o reajuste feito pelo governo passado, do ex-presidente Jair Bolsonaro, em agosto de 2022, também próximo às eleições.
3: A gente está fazendo isso de uma maneira muito responsável e muito diferente do que já se viu no país. Em outros tempos, se fez PEC kamikaze, se fez crédito extraordinário para além do que estava no orçamento previsto, e com o seu compromisso de dar previsibilidade, de garantir as regras e as instituições do país, nós estamos fazendo o trabalho, o dever de casa, para incorporar no orçamento que já está previsto para esse ano, então não tem solavanco, não tem mudança de rumo.
2: Bom, questionado sobre possível ação no Tribunal Superior Eleitoral por abuso de poder, o ministro do Desenvolvimento Social, Wellington Dias, responsável pelo programa, assegurou que não há restrições e que tudo foi analisado e debatido antes. O economista e especialista

0: em contas públicas, André Merholz, alerta sobre o uso da máquina pública, a disparidade de arma entre os candidatos à presidência e os gastos que não estavam previstos.
1: A máquina pública não pode ser utilizada como um meio de favorecimento àquele candidato que dispõe o controle sobre direcionamento de receitas públicas. Além disso, do ponto de vista da Lei de Responsabilidade Fiscal e do Orçamento Público, também há travas que impedem a expansão de gastos sem o devido custeio, sem a respectiva fonte de custeio.
0: Bom, a oposição já reagiu à medida. O deputado federal Nicolas Ferreira classificou como desespero diante das pesquisas. Nesta semana, na segunda-feira, pesquisa Quest mostrou Lula atrás de Flávio Bolsonaro numericamente em 2 pontos percentuais. Na reta final da campanha eleitoral, numa tentativa de reação, o governo Lula prepara também uma outra ofensiva econômica focada na redução do endividamento das famílias, mas dessa vez mirando dívidas antigas. O ministro da Fazenda vai apresentar ao presidente Lula nos próximos dias a proposta, que será uma resposta ao índice de inadimplência de julho, que chegou a 5,8%, segundo o Banco Central, o maior patamar desde 2011. O formato vai ser diferente do Desenrola, vai ser em formato de leilão para recomprar as dívidas antigas com desconto. Bom, além disso, também o ministro da Fazenda disse que está sim sendo conversado no governo alguma medida sobre as BETs. O presidente Lula vem defendendo, inclusive publicamente, o fim desses jogos de apostas online e também uma outra medida que ele defendeu foi o fim da escala de trabalho 6x1, Sardenberg.
2: Muito obrigado. A informação da Rani Veloso, direto de Brasília. E como eu havia comentado, queria só salientar, como eu havia comentado no início deste programa, até agosto, pelo menos, não havia previsão de aumento do Bolsa Família, porque o governo apresentou a proposta de orçamento para 2027 sem esse reajuste. Quer dizer, em agosto passado, faz um mês, a proposta foi para o Congresso e não previa esse reajuste de 15%. A previsão para o orçamento do ano que vem, com o Bolsa Família, é de 157 bilhões de reais, tal como está na proposta de orçamento. Mas agora, com o reajuste, vai custar 179 bilhões de reais e vão ter que fazer, portanto, um adendo, uma reforma na proposta de orçamento.
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0: E aí, Merval?
1: Tudo bom, Sandenberg? Boa tarde, ouvinte. Boa tarde, Cássia.
2: Boa tarde, Merval.
0: Merval hoje perdeu a paciência e escreveu uma coluna no jornal O Globo com o título Vergonha. Lembrando que. É interessante, lembrando o Nelson Rodrigues dizia que a imprensa estava se tornando assim tão neutra, tão anódina, que quando acabasse o mundo, a imprensa ia noticiar o fim do mundo sem sequer colocar um ponto de exclamação. Pois o Merval assinou a coluna dele com vergonha, exclamação. Merval.
1: Realmente aquela sessão foi inacreditável, como disse o ministro Gilmar Mendes, com outro sentido, né? É inacreditável um movimento tão forte para proteger um colega que claramente está envolvido em atividades ilegais. Impressionante como você joga a instituição no lixo para proteger um colega, na verdade, para se proteger, né? Porque a investigação do Alexandre Moraes pode levar a outras investigações, e o que eles querem é exatamente imunizar todo mundo, né? Todos os ministros do Supremo são intocáveis e não podem ser nem investigados. Isso só faz piorar a situação do Supremo, só faz a perda de credibilidade é imensa, que as pesquisas já estão apontando, e realmente e dificulta o país, né? Dificulta a retomada do crescimento organizadamente, porque transforma o Supremo num ringue de batalha que vai prosseguir depois da eleição, ganhe quem ganhar, porque aí o Congresso vai entrar em cena, o novo Senado vai tentar impeachar, no mínimo, o Alexandre de Moraes, se não for atrás do Dias Toffoli também, se não for atrás do ministro Gilmar Mendes. É uma coisa que é incontrolável, e realmente o país não aguenta essa permanente crise institucional, né?
0: É, exatamente. E essa crise que vai acabar piorando no ano que vem, né?
1: Pois é, ganhe quem ganhar, né?
0: É.
1: Porque se você tiver o Flávio na presidência, você vai ter um Congresso à direita e ele vai poder indicar no seu mandato, sem nenhuma intercorrência, sem falar do Alexandre Moraes, sem pichado ou não, quatro ministros, né? E aí, com isso, ele vai controlar o Supremo. Se for o Lula, é a mesma coisa, vai nomear os mesmos quatro ministros e vai reforçar a sua maioria no Supremo. Então, realmente, o Supremo virou um político, um ponto político fundamental, uma base política fundamental para qualquer governo se contrapor a um Congresso que é majoritariamente conservador. Em um governo de esquerda, foi o que o Lula fez, teve que se apoiar no Supremo. E agora a crise do Supremo bate diretamente no Lula, né? Esse aumento do Bolsa Família e essa possibilidade de acabar com BETs e tal, só mostra o desespero do Lula nos últimos dias de campanha, né? Se você lembrou que o orçamento não prevê esse reajuste no Bolsa Família. E se você tirar as BETs, o que o governo ganha com as BETs, o buraco no próximo orçamento é imenso.
0: É, pelo menos mais 10 bilhões.
1: Você está já com um desequilíbrio fiscal monumental. E se você começa a abrir mão de receitas que você inventou até para fechar um buraco no orçamento. E aumenta esse buraco, né? É uma coisa paradoxal, é uma coisa. Você pode acabar com as bets, mas abre um buraco. E por que que teve esse buraco das bets, que precisou aprovar as bets? Porque o governo gasta mais do que pode, faz coisas indevidas, né? No plano fiscal.
0: Tá certo. Merval Pereira, obrigado, Merval. Até amanhã.
1: Amanhã, Sérgio.
0: Intervalo agora.
2: E já voltamos.
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13: Bora de atualizações do trânsito por aqui. Temos congestionamento em Santa Cruz agora. Motorista que trafega pela região do Curral Falso encontra retenção na estrada de Sepetiba, na Praça Santa Cruz, também na Cesário de Melo e na Felipe Cardoso. Mais cedo tivemos ali o registro de uma carreta enguiçada ocupando uma faixa na altura do terminal Curral Falso, sentido Barra, com equipes da concessionária que administra ali a região, a via, e a Sete Rio atuando no local daí. Esse trânsito bem complicado ali nas vias do entorno. Na ponte Rio-Niterói, a gente está com o tempo de travessia um pouquinho mais lento também, em direção a Niterói. Temos lentidão do Mocanguinho até a Praça de Pedágio, com o tempo total de travessia sendo feito em 17 minutos. Sentido Rio está normal, 13 minutos é o tempo de travessia.
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0: E aí, Emília, como está?
1: Boa tarde, Sardenberg. Boa tarde, Cássia. Boa tarde, ouvintes da Rádio CBN.
2: Boa tarde, Miriam.
0: Então, Emília, o governo anunciou hoje cedo o decreto que reajusta o Bolsa Família. E os ministros da área econômica estão dizendo que há dinheiro no orçamento para isso. Miriam.
1: Pois é,

0: Sardenberg, o Bolsa Família não foi alterado, não foi corrigido nesses 4 anos. O que fez o governo Lula? Ele criou alguns adicionais dependendo da situação da família. Então, por exemplo, tem família é uma família que tem criança até 6 anos, teve um benefício a mais.
1: Isso.
0: Os jovens de 7 a 18 anos incompleto, gestante. Então, ele criou alguns outros benefícios que se acoplaram ao Bolsa Família, dependendo da situação da família, nesses 4 anos. Mas esses 600, que é a base, permanece a mesma do aumento dado em 2022. 2022, perto da eleição, o então presidente Jair Bolsonaro deu um aumento de 50% no Bolsa Família, criando uma situação complicadíssima, que ele criou o aumento, mas valia só até dezembro, e não previu no orçamento. Então, isso criou uma confusão muito grande. O que que o governo está dizendo agora? Eu estou fazendo diferente. Eu estou fazendo uma correção da inflação acumulada, que é 15%, e já está previsto no orçamento. Eu fiz o orçamento de 2027 já prevendo. Porque a maneira como o governo anterior fez era uma armadilha, porque você imagina, chega no começo do ano, primeiro dia do ano, você assume já, Bolsa Família tinha que ser reduzida. Então, eles fizeram esse aumento apenas para o período eleitoral e logo depois, em dezembro, acabava o aumento. Agora não, é um aumento que é uma correção. A Advocacia Geral da União soltou uma nota exatamente porque é 17 dias do primeiro turno. Então, ele está dizendo, primeiro, não é um benefício novo. Segundo, não ampliou a base de acesso. Quem está no Bolsa Família, está no Bolsa Família. Não tem uma porta para entrar outros beneficiários. E foi uma correção pela inflação dos últimos 4 anos, 15%.
1: Mas, Miriam.
0: E isso já está no orçamento. Então, ele fez toda essa explicação porque, evidentemente, criou uma reação. No mercado, por exemplo, bolsa caiu, dólar subiu, exatamente porque eles têm duas preocupações: impacto fiscal e a outra preocupação é aumentar. Se isso aí pode beneficiar Lula na eleição. O mercado, como se sabe, acha que o melhor é a vitória do Flávio Bolsonaro. Então,
1: Mercado.
0: isso que dá essa oscilação no mercado. Mas é isso, o que eles estão falando é que é diferente do que foi feito há 4 anos atrás, eles estão apenas corrigindo pela
1: Agora,
0: inflação e já está previsto no orçamento, Sardenberg e
1: Miriam,
0: Cássia.
1: a gente tem aqui, inclusive, informação que foi divulgada pelo Globo. Não está previsto no orçamento para o ano que vem, porque para o ano que vem a verba para o Bolsa Família é de 157 bilhões, mas com esse reajuste vai para 179 bilhões. O próprio governo, o ministro, disseram que tem que fazer um reajuste na proposta orçamentária que foi enviada ao Congresso ainda em agosto, para encaixar esses 22 bilhões a mais que não estavam previstos até agosto, pelo menos.
0: Então vamos ver como é que eles vão resolver esse problema. Mas o que eles disseram inicialmente é que estava previsto no orçamento. Foi a primeira declaração do Dario Durigan. Então eu não vi essa de que não está previsto, mas é um ajuste muito menor do que o ajuste que foi dado há 4 anos. De qualquer maneira, é ruim qualquer tipo de aumento de benefício social a 17 dias da eleição. Evidentemente que é ruim. Por outro lado, durante todo o governo, ele não deu novos aumentos, ainda que o gasto com Bolsa Família tenha
1: Tem
0: aumentado,
1: aumentado,
0: por
1: exatamente.
0: essas outras formas de dar o aumento, que é mais inteligente. Quer dizer, dou o aumento para sua família dependendo da situação da sua família, e não o aumento linear. Agora, esse é o primeiro aumento linear no Bolsa Família nesse período do governo Lula 3.
1: Obrigado, Miriam. Até amanhã.
0: Até amanhã.
1: A gente havia dito no último repórter CBN que a bolsa estava caindo, a bolsa agora já está com uma pequena alta de 0,41% e o dólar está praticamente estável. Quer dizer, o mercado está hoje normal.

0: Quinta-feira, 17 de setembro de 2026. O governo brasileiro rejeitou incluir nas negociações sobre o tarifaço uma exigência dos Estados Unidos relacionada à participação de dissidentes políticos nas eleições deste ano. O pedido fazia parte de uma lista de 21 demandas apresentadas pelo governo Donald Trump em outubro do ano passado. O texto pedia eleições livres e justas que não limitassem arbitrariamente a participação desses dissidentes. Nenhum nome foi informado. O governo brasileiro excluiu esse ponto das negociações. Uma nova rodada de conversas é esperada para o fim deste mês durante o G20. O sócio da casa de apostas PixBet, Diomar Tadeus Dantas de Farias, foi preso hoje na segunda fase da Operação Arena, que investiga suspeitas de lavagem de dinheiro e envio de quantias ao exterior. Na etapa anterior, a justiça chegou a determinar o sequestro de até R$1,1 bilhão em bens. A ação ainda cumpre 5 mandados de busca e apreensão. No horário de Brasília, 1:03.
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0: 6. Matheus Lins está chegando com informação para a gente. Oi, Matheus, boa tarde.
1: Oi, Juliana, boa tarde para você e também para os nossos ouvintes. O corpo do Luiz Guilherme Assis de Vasconcelos, de 16 anos, está sendo velado no cemitério de Irajá, na zona norte do Rio. O estudante vai ser sepultado às 4h30 da tarde. Luiz Guilherme, lembrando que foi o menino que morreu ontem depois de ser esfaqueado quando seguia para a escola em São João de Meriti, na Baixada Fluminense. Os colegas e profissionais do CIEP, onde ele estudava, fazem agora uma manifestação em frente à unidade e os estudantes levaram faixas com mensagens como "Queremos mais segurança", "Em memória do nosso herói" e "Quem vai proteger nossos alunos?". A manifestação foi marcada a pedido de segurança e homenagens ao adolescente. Segundo a Polícia Civil, Luiz Guilherme estava a caminho da escola quando ele foi abordado por um homem armado com uma faca e o criminoso tentou roubar o celular de uma amiga do estudante, também de 16 anos. A família conta que o Luiz Guilherme tentou defender a menina e acabou atingido por vários golpes. Ele foi socorrido e levado para o Hospital Municipal de São João de Meriti. E em estado grave, ele foi transferido para o Hospital Municipal Adão Pereira Nunes, em Duque de Caxias, mas infelizmente ele não resistiu aos ferimentos. Nas redes sociais, os familiares do Luiz prestaram homenagens a ele e também cobraram por justiça. Depois do crime, os policiais ouviram testemunhas e analisaram as imagens de câmeras de segurança e o suspeito foi identificado e preso horas depois na Avenida Sargento de Milícias, em São João de Meriti. Segundo a investigação, o homem tem 3 anotações criminais e havia deixado o sistema prisional há cerca de 3 meses. Ele foi autuado em flagrante por latrocínio, que é o roubo seguido de morte, Juliana.
0: História de uma brutalidade absurda, né? Obrigada, Matheus Lins. Vamos seguir de olho aí nas investigações. We'll be right back.

0: E aí, Bernardo?
1: Boa tarde, Sattenberg. Boa tarde, Cássia. Boa tarde, ouvintes da CBN.
2: Boa tarde, Bernardo.
0: Há uma crise no Supremo Tribunal Federal que só piora, parece, e você vai nos comentar sobre os efeitos dessa crise na eleição presidencial. Ajuda, piora, prejudica? Seu comentário, Bernardo.
1: Pois é, Sattenberg, o Supremo atropelou a nossa pauta, atropelou o noticiário e também atropelou o meu comentário na terça-feira. Então não deu para falar sobre a sessão em si. Mas acho que a gente pode falar ainda sobre os efeitos dessa briga, dessa crise na eleição presidencial, que são efeitos muito palpáveis e já muito sentidos pelas principais campanhas. O fato é que essa crise no Supremo sequestrou o assunto no país e nem parece que a gente está há pouco mais de 2 semanas para o primeiro turno da eleição presidencial. Estamos falando muito mais de André Mendonça e Alexandre de Moraes do que de Lula e Flávio Bolsonaro. E os dois candidatos, as duas campanhas, têm mais ou menos o mesmo diagnóstico, que também é o diagnóstico da maioria dos analistas. É de que essa crise no Supremo, ela acaba criando um ambiente mais favorável para o Flávio Bolsonaro do que para o Lula. Isso por algumas razões. A primeira é que está insuflando na população aquele sentimento antissistema. Quer dizer, o sistema está todo corrompido, está todo mundo roubando, todo mundo levando o seu, até mesmo a Suprema Corte do país está com o ministro sob suspeita. Isso, naturalmente, é o tipo de sentimento que favorece quem está na oposição e não quem está no governo. Hoje, o presidente Lula, que está no poder, é identificado com a ideia de sistema e o Flávio Bolsonaro, a campanha dele habilmente está tentando explorar a ideia do antissistema. Além disso,

0: Desloca-se também o foco das atenções do caso Master, desse escândalo de corrupção, que estava até determinado momento sobre o próprio Flávio Bolsonaro, por causa do escândalo da Arcos, para a figura dos ministros do Supremo. Além disso, existe uma associação da imagem do ministro Alexandre de Moraes, que é o foco dessa crise, com a imagem do presidente Lula e do governo. Mesmo sabendo que o Alexandre de Moraes foi indicado por um governo de direita, do Michel Temer, né? O fato é que ele virou, aos olhos da população, o sujeito que prendeu o Bolsonaro, que levou o Jair Bolsonaro para a cadeia. E como Lula é o principal opositor do Bolsonaro e do bolsonarismo, é quase inevitável essa associação, enfim, no inconsciente coletivo, e a campanha do Flávio Bolsonaro está justamente martelando que votar em Lula é votar em Moraes, assim como a campanha do Lula agora tenta reagir, dizendo que votar em Flávio é votar no Vorcaro. Agora, tem um paradoxo nessa história, Sardenberg e Cassa, que é o seguinte: esse escândalo do Master pode acabar, de certa forma, beneficiando um único dos candidatos a presidente que levou dinheiro do Master, que é justamente o Flávio Bolsonaro. O que estou dizendo não é novidade para o ouvinte que acompanha o noticiário. O Flávio Bolsonaro pediu 134 milhões para o Daniel Vorcaro, recebeu grande parte desse valor a pretexto de financiar um filme sobre o pai dele. Essa prestação de contas do filme nunca apareceu. Se o filme tiver custado isso tudo, terá sido realmente um fenômeno, né? O filme mais caro da história do cinema brasileiro. A gente sabe que a suspeita é que esse dinheiro tenha sido usado para outros fins, para engordar um caixa do bolsonarismo, inclusive bancar a vida do Eduardo Bolsonaro nos Estados Unidos. Mas o paradoxo está aí colocado. Quer dizer, dos 12 candidatos a presidente, o único que pediu dinheiro ao Daniel Vorcaro, pelo que a gente sabe, foi o Flávio Bolsonaro. E nesse momento, o escândalo do Master, enfim, essa sensação generalizada de corrupção, de escândalo, de dinheiro sendo levado para baixo do tapete, acaba beneficiando justamente esse candidato que deveria, em tese, ser o mais implicado nessa confusão toda.
1: Bernardo Melo Franco, muitíssimo obrigado, Bernardo, e até a semana.
0: Até a semana. Hoje tem Datafolha, Sardenberg. Vamos ver se essa sessão, né, da terça-feira vai impactar de alguma forma as intenções de voto nos candidatos. Um abraço para vocês. Até lá.
2: Hoje tem Datafolha e depois tem Quest, que vai às ruas a partir da quinta, a partir de hoje e até domingo. Aí na segunda sai a Quest.
1: Acho que o da Quest é que vai pegar mais a questão da crise do Supremo, né? A ver, Bernardo. Obrigado, até.
2: Obrigada, Bernardo. Até mais.
0: Abraço para vocês. Até mais.
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1: E aí, Rosana?
4: Oi, Sardenberg. Boa tarde para você, para casa e para os nossos ouvintes.
2: Boa tarde, Rosana.
1: Rosana, há um grande debate, não é brasileiro, um debate mundial sobre a questão dos data centers que são necessários para inteligência artificial. Há vários países, não, por exemplo, nos Estados Unidos, vários governos estaduais aprovaram regras proibindo a instalação de data centers nos seus estados, por causa do consumo elevado de energia e de água. Bom, aqui no Brasil aconteceu o diferente, né? Foi aprovado o Redata, um programa que cria incentivos justamente para atrair data center para o Brasil. Rosana.
4: Sardenberg, a grande polêmica do Redata é que o projeto não definiu que tipo de energia que os data centers vão poder usar. Deixou isso para uma regulamentação posterior. E a dúvida é o gás natural. O texto que foi aprovado na Câmara falava de energia vinda de fontes limpas e renováveis. Acontece que o Senado fez uma manobra e colocou no texto a possibilidade de usar fontes de energia de baixa emissão de carbono, o que inclui o gás natural, que é um combustível menos poluente que o carvão e o petróleo, mas ainda assim é um combustível fóssil que emite gases de efeito estufa. Aí é que os ambientalistas questionam: por que o Brasil deveria usar gás para sustentar a nova indústria de data centers, se a nossa maior vantagem competitiva é justamente a abundância de energia renovável?

0: razoável. Aliás, esse argumento era o grande diferencial do Redata para o Brasil atrair data centers verdes, que são os mais cobiçados pelas empresas de tecnologia. Pois bem, quem defende o gás natural diz que ele garante o abastecimento do data center quando não há geração solar ou eólica suficiente. O gás funcionaria como uma fonte firme para não deixar o data center parar. Só que os especialistas dizem que dá sim para manter o data center funcionando direto se a lei obrigar as empresas a investirem mais linhas de transmissão, armazenamento de energia e baterias. E isso dispensaria o uso de térmicas movidas a gás.
1: Agora, pois não, Rosana?
0: Não pode continuar, Cássia.
1: Eu queria te perguntar o seguinte: se já tem alguma ideia dentro do governo do que fazer, né, para solucionar esse impasse envolvendo a utilização do gás natural nesses data centers?
0: Cássia, tudo indica que o gás natural vai mesmo ser adotado como opção para uso em data center. O que estão discutindo agora é o peso do gás nessa equação. Uma possibilidade é deixar as renováveis como fonte principal e permitir o gás apenas como plano B, para garantir o fornecimento. E uma outra possibilidade é liberar o gás, mas exigir que as empresas compensem as emissões de carbono lançadas pelo gás. Ou seja, as empresas teriam que comprar créditos de carbono ou financiar projetos de redução de emissões. De uma forma ou de outra, gente, isso significa incentivo à indústria fóssil. É o Brasil usando dinheiro público para subsidiar data centers que vão acabar criando uma nova demanda por termoelétricas a gás, mesmo diante de todos os alertas da ciência contra novos investimentos e subsídios que prolonguem a dependência de combustíveis fósseis, no caso aqui em discussão, o gás natural. Vamos ver como se dará então a regulamentação do Redata que deve acontecer aí nos próximos meses.
2: Muito obrigado. Essa foi a informação da Rosana Jatobá. Obrigado, Rosana. Até mais.
0: Um beijo para vocês e até domingo.
1: É domingo, Rosana. E agora?
2: Intervalo?
1: Intervalo.
2: Já voltamos.
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1: E 21, estamos de volta por aqui, pessoal, com o Noticiário do Rio, na programação do CBN Brasil. Gabriel Freitas chamando com informação pra gente do Noticiário aqui do Rio. O que você nos conta, Gabriel? Boa tarde.
9: Oi, Ju, boa tarde para você, para o nosso ouvinte também. Olha, um novo sistema de radares na Ponte Rio-Niterói vai identificar se o motorista manteve a velocidade acima do limite ao longo de 9 quilômetros.

0: quilômetros na via, ali no sentido de Niterói, mesmo que ele freie ao passar pelos equipamentos. A gente sabe que isso é muito comum entre os motoristas. A instalação está na fase inicial, mas a concessionária que administra a ponte ainda não informou quando a coleta de dados vai de fato começar. Durante o teste, a velocidade média registrada não vai gerar multas. Os radares convencionais continuam funcionando normalmente. No radar comum, Ju, a velocidade é medida apenas no ponto em que o veículo passa, né? Nesse novo sistema, ele vai comparar a placa e o horário do veículo em dois locais, tudo para calcular o ritmo mantido ao longo de todo o trajeto. Foi o que explicou para a gente o especialista em segurança viária, Eduardo Biavatti.
1: Nós temos sensores. Naquele milissegundo em que o veículo passa, naquele ponto acima da velocidade, é registrada, geralmente é uma foto, a infração daquele condutor. Nesse novo sistema, nós temos dois radares. Você está vindo acima da velocidade máxima permitida. E você dá aquela reduzida da velocidade para não ser flagrado pelo primeiro aparelho. Só que aí você volta a acelerar. E aí você freia de novo antes de chegar no segundo aparelho. Só que não adianta fazer mais isso. Como são duas medições e a velocidade máxima da via é X, entre o ponto 1 e o ponto 2, se você chegou antes da hora no ponto 2, é porque você correu. Você vai ser autuado. Não adianta mais tentar enganar.
0: Pois é, o teste vai durar 180 dias, contados a partir do início efetivo do monitoramento. O concessionário ainda precisa colocar as placas para avisar aos motoristas. E o Biavatti também destacou que os resultados registrados em experiências internacionais são muito positivos.
1: A experiência internacional na Inglaterra, na Itália, na Austrália, na Espanha, mostra que essa fiscalização pela velocidade média ela é substancialmente mais eficiente para a segurança viária. Vai verificar a curto prazo uma redução importante de colisões, né, de acidentes, ou mesmo quando acontecerem, uma menor gravidade nos ferimentos, nas lesões sofridas pelos condutores e ocupantes do veículo. Assim, de quebra, tudo isso contribui para uma segurança geral dos demais usuários. Todo mundo sai ganhando no final das contas.
0: Os resultados vão ser enviados todos os meses para a ANTT e o uso da velocidade média para aplicar multas ainda depende de novas avaliações e autorizações, mas no resumo, Ju, algo positivo para a segurança viária aqui no Rio de Janeiro. Ju.
2: Tá certo, obrigada pelas informações. Então, esses novos radares aí tentando melhorar a situação, segurança viária mesmo na ponte Rio-Niterói, como o Gabriel Freitas nos contou. Valeu, Gabriel.
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0: Leni Quirilos com a gente aqui, tudo bem, Leni?
1: Tudo bom, Sardenberg, boa tarde, Cássia, boa tarde para todos.
2: Boa tarde, Leni.
0: A pergunta é do Celso, nosso ouvinte Celso do Paraná, ele diz, vou ler a pergunta dele. Adorei ouvir sobre como o líder pode favorecer a saúde mental dos seus liderados.
1: Mental.
0: Aí diz o Celso, e quanto ao liderado, como ele pode agir quando o líder é tóxico?
1: Nossa, gente, é uma situação
0: delicada.
1: Pois é, Sardenberg, às vezes é a opção, né? Mas às vezes a pessoa não pode dispor dessa opção.
0: Isso.
1: Uma coisa que acontece com muita frequência é o liderado, quero dizer, incomodado e receoso. Ele muitas vezes tem medo de se posicionar, de se colocar. E a gente vê que nessas situações o líder continua num comportamento que a gente sabe que está fazendo mal, não só para a equipe, como também para os resultados que essa equipe poderia trazer para a empresa. Então, a gente começa trazendo algumas ações práticas que tem que estar no radar das pessoas. Primeiro, documentar episódios abusivos. Entender que aquilo não é normal, que aquilo não é esperado e dar um jeito de documentar. Estabelecer limites muito firmes. Até onde eu posso ir, o que está passando disso. E sempre vale a pena buscar apoio interno ou externo. Buscar uma rede de apoio com outros profissionais, trocando ideia, até para deixar claro que se trata de um comportamento do líder e não de um incômodo pessoal com um ou outro profissional. Isso é muito importante. Agora, gente, isso tem que ser comunicado.

0: comunicado e tem que ser comunicado com cuidado e com muita atenção. A sugestão é por uma fala que aconteça de forma bastante objetiva e assertiva. O que que é uma comunicação assertiva? É aquela que traduz claramente o que a pessoa pensa, no que ela acredita, o que ela espera do outro. E mais importante, a pessoa faz isso demonstrando respeito e cuidado com o interlocutor. Então, não é porque o líder está tendo um comportamento inadequado que o liderado vai se tornar reativo, gritar mais alto, xingar ou coisa que o valha. Dizer não quando realmente o pedido for algo mais abusivo, conversar com o líder em grupo, junto das outras pessoas, buscando algum tipo de solução em conjunto mesmo. Buscar automotivação para continuar exercendo bem aí o seu papel e fortalecer o que os pesquisadores chamam de sistema imunológico, entre aspas, que tem a ver com você buscar se sentir bem, ter saúde, praticar atividade física, se alimentar bem, descansar. Agora, gente, para a gente concluir, eu gostei muito de uma matéria que foi colocada na revista Exame, que trazia algumas sugestões práticas para situações específicas. Por exemplo, num ataque, é importante o liderado trazer: você pode me ajudar a entender como é que eu posso fazer isso melhor? Eventualmente, não é? Se vem uma cobrança por algo que não cabe, que não está cabendo lá, eu estou envolvido no processo A, B e C. Você quer que eu priorize esse último, abra mão de algum anterior, você vai deslocar alguém para me ajudar, vamos ter um prazo mais estendido? Então, na negociação, digamos assim. E quando existe uma cobrança por ser informado, pelo próprio líder ser informado, a ideia é: olha só, eu preciso ter uma ideia do que você quer saber especificamente todos os dias. Então, quando a gente acende a tocha na caverna escura, a gente clareia a situação e entende as necessidades, os sentimentos do outro, a gente consegue atuar de uma maneira que atenda melhor a essas necessidades. Deixando claro que a grande sacada é as pessoas estarem bem, com bem-estar, para trabalharem bem e entregarem melhor ainda.
1: Nenique Liros, mais uma vez, muitíssimo obrigado. Até a semana.
0: Obrigada, gente. Um ótimo restinho de semana aí para vocês, para
2: Até
0: todos.
2: mais, Leni. Muito obrigada.
0: Até.
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Quinta-feira, 17 de setembro de 2026. O presidente Lula anunciou hoje um reajuste de cerca de 15% no Bolsa Família. O valor mínimo do programa passa de R$ 600 para R$ 691. E o benefício médio sobe para R$ 777. A decisão ocorre há pouco mais de duas semanas das eleições. Segundo o governo, a medida terá impacto de R$ 5,8 bilhões neste ano e de R$ 22 bilhões em 2027. O ministro do Planejamento, Bruno Moretti, afirmou que o reajuste recompõe a inflação desde o início do atual governo e está dentro das regras fiscais. Bolsa Família atende atualmente 19.290.000 famílias. O ex-presidente da SP Trans, Levi dos Santos Oliveira, foi preso hoje na operação do Ministério Público que apura a infiltração do PCC em cerca de metade de todo o sistema de transporte coletivo da capital paulista. Ao todo, são cumpridos 16 mandados de prisão e 18 de busca e apreensão. Outro alvo da operação é o ex-presidente da Câmara Municipal, Milton Leite. Levi comandou a SP Trans em 2020 e depois assumiu a Secretaria de Mobilidade e Trânsito na gestão de Ricardo Nunes. A Irlanda anunciou que não vai participar do Eurovision 2027 e também não vai transmitir o evento. A emissora estatal justificou a decisão pelas mortes e crise humanitária em Gaza. A Irlanda já havia boicotado a edição deste ano, ao lado de Holanda, Islândia, Espanha e Eslovênia. Os países protestaram contra a participação de Israel. A Holanda já tinha anunciado em agosto que também ficaria fora da próxima edição. No horário de Brasília, 1h31.

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20: Hora de previsão do tempo para essa quinta-feira. Tarde de hoje, segundo o Sistema Alerta Rio, vai seguir aí com céu nublado encoberto e com chuva fraca isolada a qualquer momento. Com vento soprando de fracos a moderados, ventos podem chegar a 52 km por hora e as temperaturas estão estáveis e ainda bem baixinhas. Mesma coisa aí dos últimos dias. Mínima prevista para hoje, 15 graus. A máxima não deve passar de 26 graus. A gente ainda tem, então, alguma estabilidade, né, prevista para essa tarde e noite de quinta-feira, com possibilidade dessa chuva fraca isolada, mas amanhã, lembrando que temos, né, pelo menos ainda é o que está previsto, sexta e sábado, com sol no Rio de Janeiro e com tempo totalmente estável. Aí, pelo menos, é o que está previsto para os próximos dias. 1h36.
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21: E aí, Vera?
22: Oi, Serdenberg, boa tarde para você, para a Cássia, para os ouvintes, também para quem está nos assistindo.
23: Boa tarde, Vera.
21: Então, Vera, o governo arranjou de última hora esse

0: decreto aí para aumentar o Bolsa Família, mesmo tendo, não estando previsto no projeto de lei orçamentária, agora tirou aí esse decreto há poucos dias das eleições, e o primeiro pagamento desse Bolsa Família vai ser no dia, registrado vai ser no dia 19 de outubro. Vera.
1: Exato, entre o primeiro e o segundo turno, né, Sardenberg?
0: Exatamente.
1: Anunciado agora antes, porque também o governo sentiu aí a pressão da eleição e existe um risco, inclusive, de uma vitória de um lado ou de outro, tanto do Lula quanto do Flávio Bolsonaro, já no primeiro turno, uma vez que todas as campanhas estão detectando e também os institutos de pesquisa, aquele movimento de voto útil antecipado no primeiro turno. Então, esse anúncio de o que eles chamam, né, de correção do Bolsa Família, trazendo a inflação aí desde a última vez que o benefício foi anunciado, eles estão fazendo uma série de justificativas, né? Falando que estão aplicando apenas o INPC, que é entre março de 2023 e agora, o mês de agosto, de 15%, sem dar nenhum ganho real. É, mas a pergunta é, por que agora então, né? Se
0: É,
1: era
0: por
1: para
0: que que não
1: corrigir
0: deu
1: pela
0: reajuste
1: inflação,
0: lá em
1: exato.
0: 23, né?
1: Se era para corrigir pela inflação, por que não fez isso no orçamento de cada um dos anos, né? E já prevendo ali o custo disso, inclusive no arcabouço fiscal, etc. Para se esquivar também das alegações de que pode ser alvo de um processo por abuso de poder político, o governo está também mandando para todo mundo que a lei de 2023, que criou o atual Bolsa Família, estabelece isso, que os valores podem ser corrigidos em intervalos ali de tempos em tempos, sem necessidade de uma outra previsão, que a lei do próprio Bolsa Família prevê a possibilidade de correção dos valores. Então, eles estão tentando, não afetar o que essa medida, na verdade, é uma medida absolutamente eleitoreira. E que denota um certo desespero, né? Porque a gente tem que lembrar que o governo já lançou mão de uma série de expedientes econômicos. Agora mesmo a gente ouviu aqui no intervalo antes do Viva Voz uma propaganda do Lula em que ele fala que não vai voltar à taxa das blusinhas, lembra ali as medidas do governo tomadas nos últimos meses e que nem assim foram suficientes para que a popularidade do presidente, a avaliação do governo voltassem a patamares que já tiveram. E ele agora atrás numericamente do Flávio Bolsonaro no segundo turno. Então é tudo isso que parece pautar mais esse pacote, né? Depois de vários outros que foram anunciados desde o segundo semestre de 2025.
2: Agora, Vera, será que tem a possibilidade de essa iniciativa se configurar em abuso de poder econômico? A oposição está falando que estuda a possibilidade de entrar no TSE com essa reclamação de que seria isso.
1: E vai entrar, né, Cássia? Então, o governo já se blindou, lembrando que a lei, como eu falei, que a lei do Bolsa Família garante a possibilidade e a regularidade de você fazer correção monetária sem precisar do defeso eleitoral ali, né, daquele prazo em que você não pode anunciar novos programas, está dizendo que é um programa já existente e que é só uma correção. Então, vão usar isso como defesa, mas provavelmente a oposição vai recorrer, mas tem também uma armadilha em você recorrer, que é uma armadilha semelhante àquela em que o PT ficou quando votou a favor da PEC Kamikaze. Se você recorrer, o Lula vai poder dizer que o Flávio Bolsonaro foi à justiça para impedir o aumento do Bolsa Família, impedir que quem recebe Bolsa Família ganhe mais. E isso pode ser muito deletério do ponto de vista do discurso eleitoral. Então, é um cálculo que tem que fazer. Quem vai à justiça? Provavelmente não vai ser o próprio PL,
0: É um
1: vai ser
0: nanico, né?
1: algum partido menor.
0: É.
1: Então, é esse o cálculo que tem que ser, provavelmente, o Partido Novo, por exemplo, já que o Zema está muito atrás nas
0: É.
1: pesquisas, e é um partido que sempre faz isso, usa esse expediente de ir à justiça para se insurgir contra abusos no ponto de vista fiscal, né?
0: Tá certo. Vera, obrigado, Vera. Até amanhã.
1: Até amanhã, até mais tarde no Viva Voz. Esse assunto vai ser tratado também e espero todo mundo às 7 horas.
2: Até mais, Vera.
0: Até mais. Tchau, tchau. Até. intervalo agora.
2: E já voltamos.
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5: Hora de atualizações, começando pela Avenida Brasil. Tivemos o registro de um veículo enguiçado no Caju, com uma faixa da pista central ocupada mais cedo na altura do cemitério, sentido Zona Oeste. A equipe da Sete Rio ainda estão atuando no local. O trânsito está livre, apesar dessa ocorrência por lá. Em Santa Cruz, a Estrada da Pedra foi liberada depois de um registro também de carro enguiçado. Retirado um caminhão, na verdade, era um caminhão que estava enguiçado na altura do terminal BRT Curral Falso. Isso no sentido Guaratiba. O trânsito segue com alguma retenção no trecho e há reflexos na estrada de Sepetiba, na Felipe Cardoso e também na Avenida Cesário de Melo. Segundo o MOB Rio, três linhas do BRT estão com intervalos ainda em processo de normalização depois desse incidente. São elas a linha 10 que faz Alvorada Santa Cruz, a 17 também que liga Santa Cruz a Campo Grande e por fim a linha 28, Pingo d'Água, Curral Falso. Na ponte, a gente segue ainda com problemas aí no sentido Niterói, viu? 17 minutos de tempo de travessia. Temos lentidão ainda do Mocanguê até a chegada ao pedágio com o sentido Rio. Normal, com 13 minutos de tempo de travessia. Um alô aqui para o Tietro Miguel, que mandou mais cedo informação de trânsito bem complicado em Madureira também. Muito engarrafamento desde o final da manhã, levando aí uma hora de cascadura até a Estrada do Portela, um trecho que ele faz em muito menos tempo aí. Obrigada, Tietê, pelo alerta. Trânsito complicado em alguns pontos da cidade.
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6: Temos informação chegando direto de Brasília. Mariana Machado, boa tarde.
7: Boa tarde, Cássia. Boa tarde, ouvintes. A candidata ao governo do Distrito Federal pelo PSDB, Paula Belmonte, afirmou nesta quinta-feira que não houve tentativa de golpe ao se referir aos atos de 8 de janeiro de 2023 que vandalizaram os prédios públicos da área central de Brasília. Embora já tenha se posicionado de forma alinhada ao bolsonarismo, sobretudo durante o mandato de deputada federal, Belmonte negou ter um político de estimação e defendeu o PL da dosimetria.
8: Qualquer tipo de violência, ela tem que ser recriminada, inclusive dentro das escolas, dentro das famílias e tudo, e dentro das manifestações que houveram. Mas isso não significa que a violência tem um golpe. O golpe é feito com arma, e não tinha nenhuma arma. Então é importante nós separarmos as coisas e colocarmos elas por quê? Porque a gente começa também a achar que tudo que é violência, ela se torna um golpe de Estado. E aqui eu não acredito que tenha sido um golpe de Estado.
7: A fala foi durante sabatina, promovida pela rádio CBN, o Globo e Valor Econômico. Questionada sobre a crise envolvendo o BRB, ela disse não ser contra a privatização do banco e defendeu a prisão da governadora Celina Leão e do antecessor Ibanez Rocha.
8: Eu defendo a prisão desse governo do Distrito Federal. Eu defendo que os bens dessas pessoas sejam atingidos.
9: Inclusive da governadora
8: da
9: Celina.
8: Da governadora!
9: Você está defendendo a prisão da governadora
8: Celina?
9: Eu estou
8: defendendo a prisão de todos os culpados. Porque culpado e ladrão tem que estar na cadeia. Eu defendo sim, porque a gente vê...
10: E do ex-governador Ibanez, a senhora defende a prisão
8: também? Eu defendo
10: também?
8: Se ele estiver culpado e ele está culpado, porque como que não está?
7: Ao prometer levar o metrô até a Asa Norte, Paula Belmonte alfinetou o adversário e ex-presidente do IFAM, Leandro Grass, do PT, ao afirmar que o Instituto foi omisso durante a aprovação do Plano de Preservação do Conjunto Urbanístico de Brasília. O candidato defende a implementação do VLT na região, mas para Belmonte, uma vez que Brasília é tombada, falar do modal é irresponsabilidade e protelação. Entre as promessas de campanha, Paula Belmonte prometeu a contratação de professores, a compra de 10 robôs para cirurgia dias na rede pública e o aumento de 60% no número de escolas públicas de ensino integral em áreas vulneráveis. Defendeu ainda o corte de cargos comissionados e a construção de 40 novas unidades básicas de saúde em 4 anos. A série de sabatinas continua nesta sexta-feira, quando será ouvida a candidata à reeleição, Celina Leão, do PP. Cássia.
6: Muito obrigada. Esta foi a Mariana Machado.
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1: Boa tarde, ouvintes do CBN Brasil, mercado financeiro do mundo inteiro, reagindo principalmente à decisão do Banco Central americano de, depois de 3 anos, subir as taxas de juros. Os juros subiram nos Estados Unidos para 4%. Quando você olha ali até o final do ano, está praticamente certo que teria mais um aumento ainda na reunião de dezembro. Os juros nos Estados Unidos ainda subiriam mais uma vez, terminariam um ano para 4,25. É ruim de maneira geral para a economia, né? É ruim para ativos de risco e fortalece o dólar, né? A gente viu desde ontem o dólar subindo contra as principais moedas do mundo. Aqui no Brasil, um comportamento devagar, leve. O dólar sobe um pouquinho, mas sobe 0,20. Dólar a 5,16. Aqui no Brasil, a gente teve uma decisão do Copom para lá de esperado, com um comunicado exatamente igual ao último Copom. O Banco Central cortou os juros, tem a percepção de que a economia está muito fraca nesse terceiro trimestre, e é a partir daí que todo mundo estava considerando a hipótese de ter mais um ou dois cortes de juros ainda este ano. Economia fraca seria bom para a inflação desacelerar, e isso, consequentemente, abriria espaço para mais cortes de juros. O mercado hoje abriu com a bolsa para cima, os juros para baixo. No meio da manhã, o governo anunciou um aumento do Bolsa Família em 15%. É a tentativa 414 de aquecer a economia, né, de colocar dinheiro na mão das pessoas aquecendo a economia. Olhando só do ponto de vista fiscal e econômico, é mais uma pressão nisso. Então, curva de juros inverteu, né, os juros começaram a subir. Consequentemente, a bolsa, que estava subindo, agora no meio da manhã, cai 0,7. O governo tem feito esse movimento repetidamente, né? Toda vez que a economia parece que dá uma fraquejada, ele arruma um jeito de injetar mais dinheiro na economia, o que reaquece a economia, mas atrapalha tanto o Banco Central quanto a situação do déficit, né? Que o Brasil fica sempre criando nova despesa.
0: Intervalo agora.
2: E já voltamos.
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14: 1h57, 7 Rio está orientando as pessoas aqui para que fiquem atentos, né, gente, nos bloqueios que estão rolando por causa da Semana de Arte no Rio, principalmente na região da Lapa. Para quem for para os eventos, né, principalmente na região central e na Lapa, as opções melhores, claro, são aí metrô e VLT, transporte coletivo no geral, com conexão direta que liga de forma prática os polos e os circuitos culturais. O evento que começou ontem vai até 27 de novembro com uma enormidade de agendas aí culturais, shows, exposições, um evento muito bacana aqui no Rio de Janeiro. O BRT vai ser uma opção para quem chega das zonas oeste, sudoeste e norte. Os trens, para quem vem da Central do Brasil, o passageiro já chega ali dentro do circuito do evento, na região central da cidade. As barcas, para quem vier de Niterói, Paquetá ou Ilha do Governador, também são a melhor opção.
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0: E aí, Suzana?
1: Oi, Sandenberg, Cássia, ouvintes, boa tarde.
2: Boa tarde, Suzana.
0: Nós vamos falar da herdade do Esporão.
1: É isso aí, Sandenberg, Cássia. Para encerrar esse tour, que a semana passada eu estava comentando das vinícolas que eu visitei na Intejo, quero falar do Esporão, que é uma marca que vende bastante bem no Brasil, acho que é conhecida de muitos ouvintes, né? É uma boa referência de vinho do Alentejo. E o Esporão, apesar de enorme, eles têm mais de 1.000 hectares de vinhedos, ele tem um foco muito grande na sustentabilidade. Faz vinho orgânico, faz muito azeite. E eu gosto bastante dessa proposta da vinícola, não é a única, mas é a principal, de estar sempre querendo elaborar um bom vinho e preocupado com o impacto no meio ambiente. E eu estava visitando a vinícola, como acontece tradicionalmente nessas viagens, você visita a vinícola propriamente dita, visita vinhedos, e o principal enólogo da Esporão, que chama José Luiz Moreira da Silva, ele falava: Suzana, eu vou te mostrar um projeto que eu ainda não plantei e que você vai ficar encantada. E não dava pista nenhuma, e a propriedade é muito grande, demorou até chegar. Aí quando eu cheguei lá, era uma floresta de pinheiros, dessa árvore que a gente conhece, pinheiros. E entre os pinheiros, eles tinham tinham limpado a área para plantar videira entre os pinheiros. Isso é um exemplo do que eu vi muito no Alentejo, da preocupação das vinícolas de tentarem tentarem diminuir todo esse impacto de mudança climática. E aí eles estão apostando na curva de rio, onde passa a água para plantar as vinhas, para não ter que precisar irrigar, e estão apostando na sombra do pinheiro para as videiras crescerem. E eu achei isso super curioso, que normalmente

0: assistir, o ouvinte provavelmente que já viu foto de vinhedo, ele vê as plantas sempre como se fosse uma monocultura enorme, aberto, em um lugar aberto, sem árvores ao lado, e o esporão está indo para um caminho totalmente contrário, que é quase fazer uma simbiose entre pinheiros e vinhas, e eles estão apostando que vai dar um vinhedo com vinhos muito interessantes. Eu achei curioso e quero dividir com vocês.
1: Tá certo. Verdade do esporão. Tem azeite também, né?
0: Tem azeites muito bons. E tem vinhos em diversas faixas de preço. E, em geral, são vinhos orgânicos, para quem gosta dessa filosofia. Mas, principalmente, são vinhos muito focados na fruta, que eu acho muito bem elaborados.
1: Tá certo. Suzana Marelli, obrigado, Suzana. E até amanhã.
0: Até amanhã.
2: Até, Suzana.
1: Cássia, ficamos por aqui. Tivemos na produção
2: a Ana Luísa Bessa,
1: nos trabalhos técnicos,
2: a Débora Gonçalves e o Daniel Mesquita.
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2: Uma ótima tarde a todos e até amanhã.
1: Muito obrigado pela audiência. Até mais.
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0: Quinta-feira, 17 de setembro de 2026. O candidato à presidência, Ronaldo Caiado, do PSD, afirmou que o ex-banqueiro Daniel Vorcaro comprou os dois lados ao citar Flávio Bolsonaro, do PL, e o ministro do Supremo, Alexandre de Moraes, nas investigações envolvendo o Banco Master. Em agenda de campanha, o candidato ainda disse que o STF está estraçalhado e comparou a corte a uma torcida de partida de futebol. Renan Santos, do Missão, também criticou a polarização entre o presidente Lula, do PT, e Flávio, e citou investigações envolvendo os dois. Já Augusto Cury, do Avante, deu entrevista coletiva em São Paulo e afirmou ser alvo de censura e que pretende apresentar denúncias sobre o cenário político e institucional do país. O Ministério Público e a Polícia Civil apontam que cerca de metade das empresas que operam o transporte coletivo de São Paulo estaria sob controle do primeiro comando da capital. São 12 das 22 companhias de capital da capital paulista. A apuração faz parte da operação de hoje, que inclui mandado de prisão contra o ex-presidente da Câmara Municipal, Milton Leite. Segundo a investigação, ele é citado como responsável direto pela operação de algumas das empresas atribuídas à facção. No horário de Brasília, 2h04.
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1: São 2:05. Boa tarde para você que está na CBN. Hoje é quinta-feira, 17 de setembro de 2026. Fernando, boa tarde.
2: Tatiana, boa tarde.
1: Tudo bem?
2: Tudo ótimo.
1: Você está com frio?
2: Não.
1: Está um frio danado em São Paulo. Aliás, tem o quê? Uns 10 dias que está um frio danado em São Paulo, né? Pessoal no Rio de Janeiro também... Tá batendo os dentinhos, porque 23 graus, muito frio.

0: brincando, tô brincando. Vamos juntos até as 5 horas da tarde, quentinhos, com muita informação, análise e diversão nas brechas. Hoje em Tudo é Política, Maria Cristina Fernandes comenta o reajuste no Bolsa Família anunciado pelo governo Lula.
1: Tem CBN pelo Mundo, hoje com Cristina Pessequilo, analisa a crise energética global.
0: Hoje é quinta, tem Clube do Livro, José Godoy vai sugerir a coletânea de contos. Se for importante, você vai lembrar da escritora norte-americana, essa mulher é maravilhosa, Sigrid Nunes.
1: Tem Visões do Futuro, com Álvaro Machado Dias.
0: Tem, no fim das contas, na Era Bertão vem aí, para a gente conversar sobre a conta da corrupção no bolso do consumidor.
1: Em Como Eu Cresci, Mariana e a Cura, destaca o episódio, o novo episódio do podcast, e uma entrevista com Ariadne Alcântara e Ian Oliveira, que são fundadores da Twig.
0: Tem a nossa língua de todo dia, professor Pasquale responde a dúvida do ouvinte Maurílio Silva sobre as palavras pulso e punho.
1: Saúde em Foco, Dr. Luiz Fernando Correia discute a relação entre vape e os casos de câncer.
0: Afe Maria. Futebol feminino, Thalita Judice vem aí em Convocadas.
1: E a gente termina com música no Sala de Música com João Marcelo Boscoli. Hoje, dentro do estúdio, alguma história que João presenciou dentro de algum estúdio neste mundão.
0: Neste mundão de meu Deus. E tem também a nossa reportagem, claro, sempre pronta, mobilizada, para deixar você bem informado, bem informada durante as tardes por aqui. Então entre, seja bem-vinda, seja bem-vindo, fique à vontade. 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
1: As Alexas adoram.
0: Elas amam. 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Tá? Tá. Vamos nessa? Bora. Duas horas 8 minutos. Continua repercutindo a crise no Supremo Tribunal Federal e os embates continuam entre os ministros desta que é a Suprema Corte Brasileira. João Rosa, boa tarde.
2: Oi, Tati, boa tarde para você, boa tarde, Fernando, boa tarde a todos que estão nos acompanhando aqui na CBN. Pois é, né, Tati, mais uma vez a gente abrindo aqui o Estúdio CBN falando dessa que é a maior crise institucional no Supremo Tribunal Federal, que hoje ganhou novos capítulos com troca de críticas entre ministros, publicações nas redes sociais e o cancelamento de sessões da corte. Diante dessa tensão, o presidente do STF, ministro Edson Fachin, cancelou a sessão plenária que estava prevista para hoje às 14h. Fachin também adiou oficialmente a sessão marcada para o dia 23, que analisaria a denúncia do ministro Alexandre de Moraes contra o colega André Mendonça por abuso de autoridade e direcionamento de investigações nos casos do Banco Master e também do INSS. A informação do adiamento havia sido antecipada pela CBN desde ontem por fontes do Supremo e agora foi confirmado oficialmente. A decisão está relacionada ao pedido de vista apresentado pelo ministro Flávio Dino durante o julgamento de terça-feira. Na ocasião, os ministros analisavam se os processos envolvendo Moraes e Mendonça deveriam ser julgados juntos ou separadamente. Com a suspensão dessa análise, Fachin concluiu que não seria possível realizar o julgamento que estava previsto para a semana que vem, no dia 23. A crise dentro do Supremo também tem provocado críticas de juristas sobre a imagem da corte. O advogado Fábio Souto, especialista em tribunais superiores, afirmou que a imagem do Supremo perante a sociedade está bastante desgastada. Vamos ouvir.
3: Temos visto ministros ultrapassarem os limites da cordialidade, até mesmo violar a regra de decoro exigida pela lei, o que eventualmente pode configurar crime. Me parece que a busca pelo protagonismo tem causado graves

0: graves danos à corte, afetando sua imagem e credibilidade perante a sociedade. Assim, penso que é imprescindível que os ministros adotem postura na altura do cargo que exercem.
1: Bom, Tati, hoje essa crise na corte escalou ainda mais. O ministro André Mendonça divulgou uma nota em resposta às críticas feitas por Gilmar Mendes sobre a condução do caso Banco Master. Sem citar diretamente Gilmar, Mendonça afirmou que nunca transformou o plenário do Supremo em palanque ou picadeiro, nem tentou esconder com truculência acusações sem fundamento jurídico. Mais cedo, em uma publicação nas redes sociais, Gilmar Mendes havia defendido o Procurador-Geral da República, Paulo Gonet, e criticado a atuação de Mendonça no caso. Nessa publicação, Gilmar acusou Mendonça de ter objetivos políticos e o chamou o colega de pichuleco eleitoral. Tati.
2: Obrigada, João. João Rosa, em Brasília.
3: Há 17 dias do primeiro turno, o governo anuncia um reajuste no Bolsa Família. Veja só. Rani Veloso, em Brasília, tem os detalhes. Oi, Rani. Boa tarde.
4: É isso mesmo, Fernando. Boa tarde a você, a Tati e a todos que nos acompanham. Há pouco mais de 2 semanas do primeiro turno das eleições, o presidente Lula assinou hoje um decreto que reajusta o valor do Bolsa Família em 15,04%. A medida tem impacto de R$ 5,8 bilhões no orçamento deste ano e R$ 22,7 bilhões para 2027 e 2028. No projeto de lei orçamentário enviado ao Congresso no mês passado, não havia previsão do gasto. No entanto, a equipe econômica nega que haja aumento de despesa. De acordo com o ministro Bruno Moretti, do Planejamento e Orçamento, será feito um remanejamento do que estava previsto para as despesas previdenciárias e foram poupadas por causa da fila zerada do INSS. Segundo o ministro, o espaço fiscal será apresentado no relatório de despesas bimestral, que será apresentado no dia 24. Com a medida, o aumento na prática será de cerca de R$ 100, que vai começar a valer a partir de outubro. O valor médio de todos os benefícios do programa vai sair de R$ 675 para R$ 777. O piso vai passar de R$ 600 para R$ 691. O reajuste foi justificado como resposta à inflação acumulada entre março de 2023 a agosto de 2026. A equipe econômica reforçou que a medida está sendo feita dentro das regras fiscais e nos termos da lei para atender os mais vulneráveis e reaver o poder de compra dessas famílias. O ministro da Fazenda, Dário Durigan, disse que não há nenhum solavanco ao criticar o reajuste feito pelo programa. No governo anterior do ex-presidente Jair Bolsonaro, em agosto de 2022, também próximo às eleições.
5: A gente está fazendo isso de uma maneira muito responsável e muito diferente do que já se viu no país. Em outros tempos, se fez PEC kamikaze, se fez crédito extraordinário para além do que estava no orçamento previsto, e com o seu compromisso de dar previsibilidade, de garantir as regras e as instituições do país, nós estamos fazendo o trabalho, o dever de casa, para incorporar no orçamento que já está previsto para esse ano, então não tem solavanco, não tem mudança de rumo.
4: Questionado sobre possível ação no Tribunal Superior Eleitoral por abuso de poder, o ministro do Desenvolvimento Social, Wellington Dias, responsável pelo programa, assegurou que não há restrições, pois o reajuste segue a política de atualização estabelecido no próprio Bolsa Família. O economista e especialista em contas públicas, André Merhous, alerta que o uso da máquina pública nas eleições está aí sendo nítido, além da disparidade de armas entre os candidatos à presidência e os gastos que não estavam previstos.
6: A máquina pública não pode ser utilizada como um meio de favorecimento àquele candidato que dispõe o controle sobre o direcionamento de receitas públicas. Além disso, do ponto de vista da lei de responsabilidade fiscal e do orçamento público, também há travas que impedem a expansão de gastos sem o devido custeio, sem a respectiva fonte de custeio.
4: Bom, a oposição reagiu imediatamente. O deputado federal Nicolas Ferreira classificou como desespero diante das pesquisas de intenção de voto desta semana. A gente lembra que o levantamento da Quest mostrou o candidato à presidência Flávio Bolsonaro com 42%, numericamente 2 pontos à frente de Lula pela primeira vez na campanha. Segundo aliados de Flávio Bolsonaro, eles ainda estão avaliando se vão acionar a justiça eleitoral, mas afirmaram

0: informaram à CBN que alguma medida será tomada. Nesta reta final da corrida presidencial, a campanha de Lula prepara outra ofensiva econômica focada na redução do endividamento das famílias, mas dessa vez mirando dívidas antigas. Pela proposta, o governo iria realizar leilões para recomprar dívidas que já estão há um bom tempo aí na conta das famílias brasileiras, e essas dívidas seriam recompradas com desconto. Uma resposta ao índice de inadimplência de julho, que chegou a 5,8%, segundo o Banco Central. A Fazenda, Dario Durigan, confirmou que está sendo estudada essa proposta, assim como medidas contra as bets. O presidente Lula vem defendendo publicamente o fim dos jogos de apostas online. Fernando?
1: Bom, tá, então, obrigado. Rani Veloso, com medidas econômicas recém-anunciadas pelo... e planos também, né? Anunciadas pelo governo Lula. Obrigado, Rani Veloso, em Brasília.
2: Bom, seguimos acompanhando os desdobramentos das investigações do Banco Master, do caso do Banco Master, claro, que envolve o Banco de Brasília. E o Felipe Igreja agora tem informação para a gente a respeito das discussões sobre empréstimos para o banco. Felipe, boa tarde.
3: Boa tarde, Tatiana. Boa tarde a todos. Com um acordo para um empréstimo bilionário ao Banco de Brasília, ainda sem uma solução lá no Supremo Tribunal Federal, o governo do Distrito Federal passou a buscar alternativas no mercado internacional para reforçar o caixa da instituição. A governadora Celina Leão disse que tem hoje uma reunião com investidores dos Emirados Árabes Unidos, interessados em aportar recursos no BRB. Segundo a governadora, o GDF também mantém conversas com outros organismos internacionais para encontrar uma forma de financiar a recuperação do banco. Essas falas de Celina foram feitas um dia depois do presidente Lula dizer que o governo federal não vai dar dinheiro para ajudar a solucionar a crise patrimonial do BRB. A instituição local precisa de um empréstimo de 6,6 bilhões de reais, depende de uma operação com o Fundo Garantidor de Créditos, o FGC. O pedido do Distrito Federal está sendo discutido no Supremo Tribunal Federal. O GDF quer o aval da União para esse empréstimo. No início do mês, o ministro Luiz Fux deu prazo para que a União e o próprio FGC apresentem esclarecimentos sobre essa solicitação feita pelo governo de Brasília. Mas, sem conseguir avançar nessa frente, Celina Leão apresentou hoje uma nova frente em busca do financiamento de bancos árabes.
4: A gente está buscando, né, com vários organismos internacionais também, uma forma de financiar aí para o BRB. Então, nós não estamos aguardando só o governo. A gente tem várias reuniões que estão acontecendo com investidores internacionais.
3: A governadora afirmou ainda que o pedido foi feito pelo DF, a União, e que esse pedido que foi feito pelo DF à União não é de dinheiro público, mas sim um aval para a contratação desse crédito. Celina, no entanto, não deu detalhes desses negócios com os árabes e disse que não poderia ainda apresentar novas informações, porque, segundo a governadora, tem muita gente torcendo contra. Tatiana, Fernando?
2: Obrigada, Felipe. Felipe Igreja, em Brasília.
1: Agora, em São Paulo, nós falamos sobre a Operação Vectura Corrupta. Karen Lemos, boa tarde, Karen.
5: Boa tarde, Fernando. Tati, boa tarde também para os ouvintes. Olha, 10 pessoas foram presas na operação que investiga a infiltração do PCC no poder público e também no transporte coletivo de São Paulo. Eu falo aqui da delegacia de Mogi das Cruzes, para onde esses presos foram trazidos, e também chegaram aqui cerca de 70 armas que foram apreendidas na capital durante essa ação. São 16 mandados de prisão e 18 de busca e apreensão. O Ministério Público e a Polícia Civil apontam que cerca de metade das empresas que operam o transporte coletivo em São Paulo estariam sob o controle do PCC. A investigação inclui um mandado de prisão contra o ex-presidente da Câmara Municipal de São Paulo, Milton Leite. Ele é considerado foragido. Segundo a investigação, o Milton Leite seria responsável direto pela operação de algumas empresas atribuídas à facção. Os policiais foram até a casa dele hoje mais cedo para cumprir esse mandado, só que não o encontraram. Só que o Milton Leite mandou uma nota, né, dizendo que ele está em viagem, que na verdade não está foragido e vai se apresentar às autoridades em até 24 horas. Ele também disse que vai provar a inocência em todas as acusações. Bom, a investigação aponta que decisões estratégicas sobre empresas de transporte suspeitas aí de ligação com o PCC dependeriam do conhecimento ou da aprovação política de Milton Leite. No pedido que embasou a operação, ele é citado como responsável direto pela operação de...

0: algumas empresas que, segundo essa investigação, seriam aí controladas pela facção, entre elas, eu cito aqui, a Transwolf, né? Já falamos bastante dessa empresa, da qual Milton Leite seria apontado como dono. Essa empresa, ela sofreu intervenção da prefeitura em 2024, portanto, não opera mais. Um dos presos também da operação é Levi dos Santos Oliveira. Ele é ex-presidente da SP Trans e também já foi secretário de mobilidade. A investigação diz aí que ele tinha reuniões com José Daniel Satilite, que é apontado como um dos personagens centrais desse esquema, para tratar de interesses da facção relacionados às empresas de transporte. Bom, Alexandre Ibriani, que é advogado de Levi, ele esteve há pouco aqui na delegacia e ele falou que a defesa foi surpreendida com essa operação e que tem confiança nos meios cabíveis para revogar a prisão dele. Vamos ouvir o advogado.
1: Ele não tem qualquer tipo de relação com integrantes do PCC ou qualquer tipo de organização criminosa. Tá? O que eu disse é que ele, em razão de seu conhecimento e por trabalhar no setor, pode ter conversado com pessoas, com empresários, e tudo isso é plenamente natural e não significa qualquer irregularidade, muito menos envolvimento com o crime organizado.
0: Olha, outra frente da operação chegou também a Danilo Marco Morgado Silva, ele disputou a Prefeitura da Praia Grande em 2024 e era candidato a deputado estadual, só que teve o registro cassado. Ele também foi preso nessa operação, tá? Segundo a Polícia Civil, a nova etapa de investigação identificou um forte vínculo dele com integrantes do PCC e também indícios de que a campanha da Prefeitura teria sido financiado pela organização criminosa. Também há uma outra frente dessa operação que investiga a chamada Sintonia dos Gravatas. É um núcleo de advogados que, segundo a investigação, atuaria diretamente nos crimes e também na legitimação do interesse dessa organização. A investigação aponta o envolvimento de ex-servidores do alto escalão da Prefeitura de São Paulo. A Prefeitura de São Paulo, claro, foi questionada aí, né, sobre o assunto e também sobre o risco de a operação afetar o transporte público da capital. A gente está falando de metade das empresas que operam aí na capital envolvidas nessa operação, né? E a Prefeitura disse aí que não há risco de interrupção do serviço, mas sinalizou que vai avaliar a possibilidade de intervenção em uma das empresas, a empresa A2, que é citada aqui nessa investigação, né? A A2 Transportes nega aí qualquer envolvimento com o PCC, lavagem de dinheiro e atividades ilícitas e diz que todos os recursos vêm exclusivamente de contratos e pagamentos da Prefeitura pelos serviços prestados. Fernando.
2: Obrigado. Essa informação de Karen Lemos, em São Paulo. Milton Leite é uma figura muito conhecida na política paulistana. Quem mora em São Paulo sabe. Ele teve 7 mandatos como vereador.
3: Desde 1997. Eu era foca, ele já era vereador.
2: Isso. E aí tem uma curiosidade, é que ele foi presidente da Câmara Municipal de São Paulo 4 vezes. O que aconteceu? Ele foi uma vez, depois foi outra. Na terceira, o que ele fez? Mudou a regra para conseguir 2 mandatos consecutivos.
3: Pois é.
2: Ele conseguiu ficar ali, sabe, meio que se perpetuar no poder à frente da Câmara Municipal.
3: E ao contrário de outras figuras políticas que acabam se elegendo para a Câmara Municipal e querem continuar na política, Milton Leite nunca saiu da Câmara Municipal. Nunca postulou um cargo em Brasília, por exemplo. O que, para um homem com a experiência política dele, poderia ser um caminho. E é muito natural para tantas outras figuras que a gente acompanha na nossa história política. Um dos alvos da operação de hoje, suspeito de ligações com o PCC. 2h24 agora, a gente segue movimentando a nossa reportagem com o Pedro Pupulin em São Paulo. Pedro, boa tarde.
4: Oi, Tati. Oi, Fernando. Boa tarde para vocês e a quem nos acompanha. O prefeito de São Paulo, Ricardo Nunes, afirmou nesta quinta-feira que a prefeitura avalia intervir na empresa de ônibus A2 Transportes após a companhia ser citada em uma operação da Polícia Civil e do Ministério Público que investiga a suposta infiltração do PCC em empresas do setor de transporte coletivo. O prefeito informou que condicionou a continuidade da operação da empresa ao afastamento de 2 diretores. Vamos ouvir.
5: Se não houver o afastamento em 24 horas desses 2 diretores, Paulo e Júlio, a Prefeitura de São Paulo irá fazer a intervenção na A2 por conta dessa questão desses 2 diretores da A2 estarem participando da empresa Translíder, que não opera em São Paulo, mas como tem a participação societária de uma empresa envolvida, a gente preventivamente fará

0: a interdição.
1: A2, cabe ressaltar, Tati Fernando, não é alvo da investigação, mas dois de seus sócios sim. São eles, os mencionados por Ricardo Nunes, Paulo Korek Farias e Júlio Salvador Filho. Segundo a investigação, a A2 Transporte aparece em diálogos interceptados pela polícia que indicariam a existência de uma estrutura voltada à infiltração do PCC em companhias de ônibus. A empresa teria sido utilizada em negócios relacionados ao grupo criminoso e ainda a investigação menciona a atuação de dirigentes empresários do setor. Paulo Korek, conforme a investigação, administraria interesses da facção criminosa no ramo dos transportes. Já Júlio Salvador Filho é apontado pelos investigadores como interlocutor de investigados ligados ao esquema, participando da autorização de pagamentos a pessoas apontadas como laranjas da organização criminosa. Em relação a outros dois investigados que foram alvo da operação, o prefeito declarou que recebeu com surpresa o nome de Levi dos Santos Oliveira, ex-secretário de Mobilidade da capital, nomeado pelo próprio Ricardo Nunes e ex-presidente da SP Trans. O prefeito afirmou que, enquanto Levi exerceu cargos na gestão municipal, nunca deu indícios de envolvimento com o caso. Quanto ao ex-vereador e ex-presidente da Câmara Municipal Milton Leite, do União Brasil, que é aliado do prefeito, Nunes afirmou que não conversou com o político desde a deflagração da operação e que todos os investigados não podem ser considerados culpados antes de uma eventual condenação. Milton Leite ainda é considerado foragido da justiça, mas declarou na manhã de hoje que está viajando e que se apresentará às autoridades nas próximas 24 horas para esclarecer os fatos. A gente segue acompanhando, eu volto com vocês.
2: Obrigada. Pedro Populim, em São Paulo. Nosso ouvinte Terezinha está perguntando qual é o partido do vereador, ex-vereador Milton Leite. Ele é do União Brasil. Ele é o presidente em São Paulo do partido. E, bom, a gente está acompanhando essas notícias hoje. Lembramos aqui, Fernando e eu, que somos velhos de guerra no jornalismo, que nos idos do ano de 2004, quando Marta Suplicy era prefeita de São Paulo, numa reunião que fez, e foi emblemático isso, por isso eu estou citando, uma reunião que fez com empresários do transporte, teve de usar um colete à prova de balas. Ela estava recebendo ameaças de morte durante um período de negociações e de enfrentamento à máfia dos transportes, regulamentação do sistema de peruas clandestinas. Era algo que tinha muito no fim dos anos 90, começo dos anos 2000.
3: Era Kombi, né? Muita Kombi.
2: Muita Kombi, é. E, bom, esse foi um episódio emblemático nesse processo de implementação de novas licitações de ônibus, a implementação do bilhete único na cidade.
3: Teve uma apreensão de peruas clandestinas na época. Apreenderam 1.500, 1.200 eram clandestinas.
2: E a gente está fazendo aqui um recordar é viver para a gente ter um pouco da linha histórica, né? A suspeita de envolvimento do crime organizado no transporte de São Paulo não é de hoje, é antiga. Vamos com mais informação com a nossa reportagem?
3: Nadeja Calado, em São Paulo. Nadeja, boa tarde.
4: Boa tarde, Fernando, Tatiana, ouvintes. O candidato à presidência do PSD, Ronaldo Caiado, afirmou nessa quinta que o ex-banqueiro Daniel Vorcaro, do Banco Master, comprou os dois lados. Ele citou o presidenciável do PL, Flávio Bolsonaro, em referência à investigação sobre o financiamento do filme Dark Horse, e citou Alexandre de Moraes, que o STF analisa se deve ser investigado por ligação com Vorcaro, associando o ministro ao presidente Lula. Ele falou sobre o assunto a jornalistas depois de visita a um restaurante na região central de São Paulo. Caiado também citou reportagem da revista Piauí da última quarta-feira, segundo a qual Flávio usou em agosto um apartamento em São Paulo que pertenceu a Fabiano Zettel, cunhado de Vorcaro e apontado pelas investigações como operador financeiro do ex-banqueiro. Flávio nega ter estado no imóvel. Caiado diz que novos fatos envolvendo o senador surgem sucessivamente e comparou Flávio a um Kinder Ovo, dizendo que cada dia é uma surpresa. Ainda no contexto das investigações do Master, diz que o STF está estraçalhado e que a corte virou torcida de partida de futebol. À noite, ele participa de sabatina no Jornal da Record. Renan Santos do Missão está em Santa Catarina, participou de um ato em Chapecó nessa manhã e criticou a polarização entre o presidente Lula e Flávio Bolsonaro. Citou também investigações contra ambos, falando na suspeita de rachadinha contra Flávio Bolsonaro quando era deputado estadual, além do caso do Banco Master, e associou o senador a facções acusações criminosas. Sobre Lula, ele referenciou escândalos de corrupção em governos anteriores, criticou também Alexandre de Moraes e pediu que eventuais irregularidades sejam investigadas. Ele ainda fez críticas ao reajuste do Bolsa Família para R$ 690,00, disse que a legislação eleitoral veta aumento de benefício social em período de campanha e acusou o presidente Lula de usar a medida para conseguir mais votos e, por isso, diz que vai acionar o Tribunal Superior Eleitoral. De Chapecó, ele deve seguir para agendas em Passo Fundo, Caxias do Sul e Bento Gonçalves, no Rio Grande do Sul. Também hoje, Augusto Cury, do Avante, deu entrevista coletiva na sede da Associação Paulista de Imprensa em São Paulo. Ele procurou a entidade dizendo ser alvo de censura e afirmando que pretendia apresentar denúncias e críticas sobre o cenário político e institucional do país. A campanha ainda não divulgou o conteúdo das declarações. Fernando.
3: Obrigado, Nadege Calado. Complementando, o presidente e candidato à reeleição Lula tem agenda hoje em Montes Claros, Minas Gerais. O candidato Flávio Bolsonaro faz campanha na Bahia, participou de uma motocarreata e um comício em Vitória da Conquista. E o candidato Romeu Zema participa de uma entrevista numa emissora de TV. 2h31.
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Quinta-feira, 17 de setembro de 2026. A Polícia Federal apreendeu mais de R$600 mil em espécie em endereços ligados ao senador Ciro Nogueira durante a Operação Completa.

0: Fruto do Dendê, por uma estrutura criminosa suspeita de furto, receptação e lavagem de dinheiro. Os grupos investigados teriam movimentado cerca de R$1 bilhão nos últimos 4 anos, entre recursos lícitos e ilícitos. A ação cumpre 9 mandados de prisão e 26 de busca e apreensão no Pará e no interior de São Paulo. Um julgamento no Superior Tribunal de Justiça discute a dosimetria das penas fixadas aos réus condenados pela tragédia da Boate Kiss, na cidade de Santa Maria, no Rio Grande do Sul. A desembargadora Nilsone de Freitas, relatora do processo na corte, votou pelo aumento da pena dos culpados. O incêndio na casa de shows, em 2013, que causou a morte de 242 pessoas. Atualmente, os 4 condenados cumprem pena fora da prisão. O governo da Argentina apresentou um projeto de lei para endurecer as medidas contra empresas que operam nas Ilhas Malvinas. A lei busca punir aqueles que exploram ilegalmente os recursos naturais na região. A proposta surge após o presidente Javier Milei abrir processos de sanções econômicas contra pelo menos 60 empresas ligadas à exploração de petróleo no mar nos arredores das ilhas. As medidas elevam as tensões com o Reino Unido, já que a Argentina reivindica a soberania sobre as Malvinas, que estão sob controle britânico desde o século XIX. No horário de Brasília, 2h34.
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0: Oi, Maria Cristina, boa tarde.
1: Boa tarde, Tati. Fernando, boa tarde, ouvinte.
0: Presidente Lula anunciou hoje o reajuste do Bolsa Família em cerca de 15%. Estamos a pouco mais de 2 semanas das eleições. O valor mínimo do programa vai sair do valor atual, né, R$ 600 redondos, para R$ 691. O que certamente vai ter um impacto para os beneficiários do programa e um impacto também na campanha eleitoral, né, Maria Cristina?
1: Com certeza, Tati. Então vamos primeiro aos números, depois às consequências e às razões pelas quais isso aconteceu. Esse reajuste de 15% neutraliza a perda nominal do valor do Bolsa Família de março de 2023 para agosto de 2026. Foi a inflação que aconteceu ao longo desse período. O Bolsa Família não havia tido reajuste ao longo do governo Lula. E, em 2022, o ex-presidente Jair Bolsonaro também deu um reajuste no chamado Auxílio Brasil, que era como ele renomeou Bolsa Família, de 400 em julho, de 400 para R$ 600, que foi o valor que estava vigindo até hoje. Ao longo do governo Bolsonaro, o Auxílio Brasil partiu de 190, quando ainda era chamado Bolsa Família, para 600. Então, praticamente mais do que triplicou, né? Os recursos que permitiram o reajuste do Bolsa Família lá atrás foram contidos num crédito extraordinário da chamada PEC da Kamikaze, né? Isso aumentou o endividamento do governo, como este vai aumentar o endividamento do governo e terá consequências, sim, sobre a política econômica. O custo fiscal este ano é de 5 bi, o custo no próximo ano é de 22 bi. Mais gasto pede mais juro, porque o mercado com os títulos da dívida pública que o Tesouro se financia. Este aumento de endividamento, ao longo do governo Lula, já a relação da dívida com a riqueza, com o PIB, passou de 72% da riqueza produzida para 82%. Então, o mercado passa a exigir mais juros para comprar os títulos. Eu compro desde que você me pague mais juros. Então, isso aumenta o endividamento. E isso cobra um preço, o dólar já subiu 0,4%, a bolsa caiu.

0: Isso no momento em que o juro, o Copom, que é o Comitê de Política Monetária, reduziu ontem em 25 pontos a taxa Selic, que agora caiu de 14% em 13,75%. Então, a perspectiva de aumentar o endividamento do governo, isso pressiona esses indicadores, isso vai cobrar um preço lá depois das eleições, nesse ajuste que está todo mundo esperando que virá. Bem, quais são os riscos e as consequências? Lá atrás, em 22, o pacote de bondade de Bolsonaro, que, como eu disse, em julho subiu 50% o valor do Auxílio Brasil, não foi questionado. Então, é verdade que o TSE é presidido pelo Nunes Marques, que é um ministro que foi indicado pelo Bolsonaro, mas o precedente, o último precedente de um questionamento que o PL já disse que vai fazer na Justiça Eleitoral por eleitoreira, o precedente da última campanha eleitoral indica que não haverá questionamento. Agora, o aprofundamento do buraco fiscal, isso aí é inegável. E a distância com a qual essa medida foi tomada, 17 dias do primeiro turno, deixa muito claro que o governo é uma medida um pouco desesperada. Por quê fazer isso há 17 dias? O Bolsa Família, na previsão, no PLOA, que é a previsão do orçamento de 2027, não estava este reajuste Bolsa Família. Então, foi uma decisão tomada nos últimos dias. Por quê? Bem, o Sérgio Lamuti, que é um colega aqui do Valor, fez uma excelente coluna no início da semana falando sobre o que aconteceu com o consumo das famílias neste governo, e particularmente nos últimos 2 anos. O consumo das famílias se recuperou depois da pandemia, mas vem claudicante desde 2024. Ficou praticamente estagnado. Nesses 2 anos, o consumo das famílias cresceu 0,84% e o PIB avançou, ou seja, a produção de riqueza do país avançou 3,65%. Então, as famílias, mal comparando, elas se viram ficar mais pobres em relação ao conjunto do país. E isso cobrou um preço da aprovação do governo Lula, que está em leve declínio nos últimos meses, e está cobrando preço também da popularidade do Lula entre as mulheres que fazem compra do supermercado, na maior parte dos lares das famílias, fazem compra de comida para as famílias. A inflação dos alimentos está pressionando também esse consumo das famílias. Então, foi de alguma maneira para reconquistar uma confiança das mulheres, que o Lula estava perdendo, um eleitorado tradicional do lulismo, que estava vendo, a campanha do Lula estava vendo nitidamente a coisa se esvair. É uma medida eleitoreira, não tem como fugir, Outros já tomaram, sim, Bolsonaro tomou, Fernando Henrique tomou lá atrás, e no famoso estelionato eleitoral segurou a taxa de câmbio, depois aconteceu uma baita desvalorização logo depois das eleições. Eu ainda queria colocar o Supremo nessa história, porque ontem, conversando com a Sila Schumann, que é do IDEA, um instituto de pesquisas, ela estava me dizendo que, de maneira geral, sobre o impacto eleitoral dessa crise no Supremo, quem é petista tende a ver o resultado eleitoral, o resultado da sessão do Supremo de um jeito, quem é bolsonarista tende a ver de outro. O impacto pode ser ali naquela pequena margem de indecisos. Mas tem um fator que não pode ser medido neste momento, que é essa crise no STF aumenta o desalento, o dissabor, esse que se vão todos, né? Como se dizia na Argentina, que se vaiam todos. Uhum. E E isso impulsiona o chamado anti-lulismo de chegada, que é este voto. Porque é que o PT sempre perde, ele tem um resultado eleitoral sempre um pouco abaixo do que dizem as pesquisas. Primeiro porque a abstenção do seu eleitor é mais baixa, e depois porque existe um certo azedume, não, é para tirar o Lula, então eu vou votar, eu não ia, mas eu vou e eu vou votar contra ele, seja quem for, quem tiver condições de tirar. Então, essa crise no STF poderia vir a impulsionar o antilulismo de chegada. Este é um fenômeno que a gente ainda não sabe, e esta medida, digamos assim, também visaria a dar alguma gordura ao governo e à campanha do Lula neste momento.
1: Muito bem. Maria Cristina Fernandes conosco todos os dias em Tudo é Política. Obrigada, Maria Cristina. Um beijo para você e até amanhã.
0: Beijo, Tati Fernando. Até amanhã. Boa tarde aos ouvintes.
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16: Na Avenida Brasil, a gente teve mais cedo um acidente na região da Penha, com duas faixas ocupadas na altura da estação do BRT Marinha Mercante, sentido Zona Oeste. Foi um acidente envolvendo caminhão e moto. Bombeiros e Sete Rio ainda estão atuando nessa ocorrência e o trânsito tem retenções desde a maré, na altura da linha amarela. Vamos atualizar as condições da ponte Rio-Niterói também. Mais cedo a ponte estava com problemas aí para acessar Niterói. Diminuiu o tempo de travessia. Agora estamos com 14 minutos com fluxo bom no sentido Niterói. 13 minutinhos sentido Rio de Janeiro sem qualquer alteração. Então, para quem passa pela ponte, pelo menos neste momento. Na linha amarela, o sentido fundante, trânsito lento. Isso ali a partir da saída.

0: vida. Para Maria da Graça ter o acesso 7, que é o acesso para bom sucesso. Olha, para falar de trânsito, gente, a 7 Rio montou uma operação especial por causa do Rio Gastronomia, viu? Que começa hoje no Jockey, na Gávea, e vai até 4 de outubro, sempre de quinta a domingo. São 3 semanas de evento. Planejamento de trânsito vai ser implantado sempre de meio-dia às 11h50 da noite, com a atuação dos agentes de trânsito, guardas municipais e apoiadores de tráfego para controlar ali o acesso ao evento. Não há interdição prevista oficialmente, mas o local vai ficar sinalizado com cones, faixas de orientação para os motoristas. Técnicos da 7 Rio, direto do Centro de Operações, vão monitorar a movimentação por meio de câmeras. A recomendação é que as pessoas usem transporte público, principalmente ônibus e metrô. A estação Antero de Quental, no Leblon, é a mais próxima para acessar o Rio Gastronomia. Não vão ser criadas áreas de estacionamento, então, gente, mais importante então ainda a gente reforçar que a melhor opção é ir de transporte público. A ligação entre os bairros do Leblon, Jardim Botânico, Maitá e Botafogo deve ser feita preferencialmente utilizando a Lagoa.
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0: Oi, Cris, boa tarde.
1: Oi, Tati, boa tarde, Fernando, e boa tarde aos
2: Boa
1: ouvintes.
2: tarde,
0: A Cris,
2: Cris.
0: em geral, está aqui com a gente às terças, mas como a gente teve uma terça tranquila no país, não é mesmo? Essa semana, a gente passou a terça-feira transmitindo a sessão do Supremo Tribunal Federal, então a Cris gentilmente aceitou o nosso convite para vir fora do dia dela. Em breve teremos Marcelo Ninho no dia dele de volta, certo?
2: Sim, em breve.
0: Vamos lá, Cris, falar de crise energética global, porque é nenhuma surpresa, né? Um dos efeitos da guerra no Oriente Médio é uma crise com o preço do barril do petróleo nas alturas, chegando a mais de 100 dólares. Eu estou dizendo nenhuma novidade, porque não é a primeira guerra no Oriente Médio e o efeito sempre é esse, entre tantos outros. Quais os fatores recentes que levaram a essa nova escalada nos preços do petróleo, considerando essa guerra que já tem uma duração enorme?
1: Ah, uma duração enorme que a gente não esperava, né? O próprio presidente Trump disse que isso só deve acabar depois das eleições de meio de mandato nos Estados Unidos, ou seja, lá em novembro. Então a gente está vivendo um ciclo que é um ciclo de intranquilidade, né? Já que a gente está usando a palavra tranquilo, é um ciclo de intranquilidade no mercado energético e a guerra dos Estados Unidos contra o Irã, na qual também se envolve Israel, ela tem observado uma escalada extremamente grande nos últimos tempos, né? E essa escalada é uma escalada que leva também a uma ofensiva do Iêmen, né? Uma ofensiva dos Houthis no Iêmen, ou seja, nós temos dois focos de tensão: o Estreito de Hormuz, que a gente já vem assistindo esse fechamento, abertura, bombas, minas colocadas lá desde o início da guerra, né, do Irã, lá em fevereiro, e aí a gente tem uma guerra que vem em andamento desde 2014, que é dos Houthis no Iêmen, que afeta também a Arábia Saudita. Então, o que que aconteceu? A gente teve na última semana uma escalada, até a gente já deu algumas pistas aqui que ela iria acontecer, e os Houthis agora, eles estão controlando ilhas, as Ilhas Perim, né, estão controlando também várias cidades litorâneas. E essas cidades litorâneas podem levar ao fechamento do Estreito de El Mandeb. E, além de tudo, também gerando uma intranquilidade, né, ou seja, uma instabilidade no Golfo de Aden, e dentro da Arábia Saudita, nós estamos observando ataques sistemáticos a bases militares sauditas e também a infraestrutura saudita de exportação de petróleo. Então, é uma tempestade perfeita, se a gente puder usar o termo, no sentido de que as duas principais saídas marítimas de petróleo do Oriente Médio, elas estão sob ameaça,

0: E nós temos também uma destruição sistemática das infraestruturas dentro da região da Península Arábica para exportação de petróleo. Então, o petróleo ele vai subindo, subindo, subindo, e a gente não imagina até qual teto ele vai subir.
1: Agora, Cris, essa escassez não envolve só petróleo. Quais outros setores, outras cadeias produtivas envolvem e os seus impactos, Cris?
0: A cadeia produtiva dos hidrocarbonetos, FE, TAT, OVINTES, ela é extremamente complexa. Na verdade, a economia que a gente vive hoje no mundo, né, apesar de todo o discurso de revolução energética, né, da gente trocar tudo por biocombustíveis, isso aí é um sonho muito distante. Então, a maioria dos países, ela depende das cadeias produtivas ligadas ao petróleo, ao gás e aos hidrocarbonetos em geral. Então, do que a gente está falando aqui? A gente está falando da indústria mais tradicional, a gente está falando dos meios de transporte, né? Ou seja, rodoviários, né? Carro, ônibus, está falando de consumo interno em casa, ou seja, todas aquelas conjunturas que vão sendo afetadas por isso. E aí eu gostaria de pontuar para a gente aqui um setor que ele vem sendo muito afetado também desde a guerra da Ucrânia, que é a cadeia produtiva relativa ao setor do agronegócio. Por quê? Porque é desses derivados que a gente vai ter a produção de fertilizantes e muitos também dos produtos agrícolas passam por esses estreitos. Então a gente está aí realmente numa situação de subida de alimentos, subida do preço dos combustíveis, assim, é o aumento do custo de vida em geral e esse custo de vida que não se limita às indústrias, mas vai diretamente no bolso do cidadão de todo mundo.
2: Ô, Cris, quais são as regiões, ou mais especificamente os países, que estão sendo mais fortemente impactados por essa alta dos preços? E como é que estão as populações desses países?
0: O que nós estamos observando, Tati, é uma onda de protestos populares, e essa onda de protestos populares, ela vem atingindo principalmente países asiáticos que dependem mais fortemente do petróleo vindo do Golfo Pérsico. Então, a gente está falando de Bangladesh, está falando de Nepal, está falando também da Indonésia e regiões europeias também, né? Então, a gente está falando de França, Portugal, ou seja, as populações, elas sentem no seu dia dia. Desde que começou a guerra, esses governos, né, eles vinham fazendo racionamento. Então, por exemplo, em Bangladesh, no Nepal, na própria Indonésia, restrição de consumo, né, consumo doméstico, ou seja, você não pode comprar uma certa quantidade de gás, usar, mas também restrições no consumo da gasolina no dia a dia, né, e do diesel, que é o diesel usado para transporte, de novo, dos alimentos e de outros produtos. Então, toda a cadeia produtiva e distributiva, ela vem sendo muito ameaçada. Então, a gente vê protestos violentos, greve, paralisações, ou seja, é um clima extremamente de violência, né? Não, não tem muito o que fazer. As pessoas não têm o que comer e não têm como se mobilizar.
1: Cris, só adicionar que na Rússia, a Rússia também passa por um problema, porque várias refinarias foram atacadas pela Ucrânia e aí eles pararam de exportar por um determinado tempo e também não conseguem refinar mais petróleo. E tem fila em vários postos de gasolina na Rússia, um dos maiores produtores do mundo. Só que não dá para protestar,
0: Não,
1: né?
0: é surreal. Não, é surreal, Fê, porque a gente está vendo isso acontecendo num sistema de guerras geopolíticas, né? E a Rússia tem uma questão aí que não é só a questão do combustível, que é a questão da guerra chegar perto de casa, né? O Putin, ele sempre teve uma vantagem, que é a seguinte: Moscou, as grandes regiões urbanas não sendo afetadas por essa crise de combustível, pela guerra, e agora estão sendo. Então, isso afeta diretamente a popularidade dele à beira de uma eleição parlamentar, né, que a gente vai estar observando nos próximos dias.
2: Ô, Cris, e os governos? A gente está perto de uma nova onda de mudanças políticas, de revoltas populares. O que é que o passado nos ensina sobre momentos como esse?
0: Guerra e revolução, né, Tati, Fê, ouvintes? Eu acho que nós estamos aí vivendo uma crise energética que tem impactos em todos os setores, como a gente estava falando. Toda vez que você tem um protesto num país como Portugal, França, e também, né, nesses outros que eu mencionei, da Ásia, principalmente na Ásia, são países com grande população jovem.

0: países que já têm outros problemas. Então, à medida que você afeta preço de alimentos, você afeta também o preço do combustível, a tendência é de você ter revoluções populares. O passado nos mostra isso. Mais recentemente, por exemplo, a revolução da Primavera dos Povos Árabes, né, que a gente chama de Primavera Árabe, entre 2010 e 2011, ela levou a transformações internas em muitos desses países do Oriente Médio e também nas adjacências da África e da Ásia. Por quê? Porque as pessoas acabam indo para a rua protestar, e a gente tem também os protestos da geração Z, é uma grande confusão, né? E aí a gente olha no mapa eleitoral europeu, que também vem sendo afetado por esses grandes preços, há mudanças tectônicas nas eleições que vêm sendo trazidas, né? Ou seja, você tem aqueles governos que estão no poder sendo muito pressionados e outros grupos políticos, principalmente ligados à extrema-direita, que propõe o fim dessas guerras, né, a desescalada no Oriente Médio e nessas regiões, eles vão ganhando espaço. E aí, por fim, a gente também tem um outro movimento que, às vezes, aqui no Brasil, ele passa para a gente um pouco desapercebido, que é o seguinte: toda vez que você tem um conflito, toda vez que você tem uma revolta popular, não é só uma revolta popular que, de repente, traz uma mudança de regime político, de regime governo. Mas nos países mais pobres isso gera correntes migratórias, né? Então a gente vai observando a movimentação de pessoas que saem dos seus estados em busca de condições melhores. Então, regiões mais pobres, elas podem trazer de novo uma nova movimentação. E também a gente tem afetando Rússia, Índia, China, né? O Fê falou da Rússia, mas também Índia e China vêm sendo afetados, porque eles são grandes players e esse entorno que está em crise é o entorno no qual eles estão vivendo.
1: Muito bem, Cristina Pesequilo, conosco em geral às terças-feiras no nosso CBN Pelo Mundo, excepcionalmente esta semana, hoje, quinta-feira. Obrigada, Cris. Um beijo para você. Até a semana que vem.
0: Até a semana, beijão, Tati,
2: Beijo.
0: Fê, ouvintes.
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0: Quinta-feira, 17 de setembro de 2026. A candidata ao governo do Distrito Federal, Paula Belmonte, do PSDB, afirmou que não houve tentativa de golpe ao se referir aos atos de 8 de janeiro de 2023. Durante sabatina promovida pelo jornal O Globo, Valor Econômico e CBN, ela defendeu o PL da dosimetria, que propõe a redução das penas para os condenados pelos atos antidemocráticos que vandalizaram os prédios públicos de Brasília. Entre as promessas de campanha, Paula Belmonte prometeu a contratação de professores e o aumento de 60% no número de escolas públicas de ensino integral em áreas vulneráveis. Uma laje de um empreendimento de luxo que estava em construção desabou sobre trabalhadores em Florianópolis e deixou ao menos um morto. Segundo o Corpo de Bombeiros, a vítima ficou sob os escombros por 15 minutos. O homem chegou a ser atendido pela equipe médica, mas não resistiu. A estrutura também atingiu outras três pessoas que foram socorridas. O caso aconteceu na Praia Brava, no litoral no norte da ilha de Santa Catarina. A produção agrícola brasileira superou R$ 927 bilhões em 2025, com toneladas de cereais, leguminosas e oleaginosas. O volume supera em 18% o registrado no ano anterior, quando o setor foi prejudicado pelos efeitos do El Niño. Os dados foram divulgados hoje pelo IBGE. Segundo o levantamento, a soja apresentou mais de um terço do valor da produção agrícola brasileira. O primeiro-ministro do Canadá, Mark Carney, negou a acusação de Donald Trump de que a aproximação econômica com a União Europeia seja um ato hostil contra outros países. O premier afirmou que Ottawa e Bruxelas devem aprofundar a cooperação para buscar mais autonomia estratégica em áreas críticas. Ontem, Trump ameaçou impor novas tarifas caso considere a parceria prejudicial aos Estados Unidos. No horário de Brasília, 3 horas, 3 minutos.
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1: 3:04, segunda hora do Estúdio CBN desta quinta-feira, 17 de setembro de 2026. A gente abre... Bom, daqui a pouquinho tem Clube do Livro, Zé Godoy vem aí falando de uma autora que eu adoro. Antes tem informação chegando de Brasília. Isa Stassiarini, boa tarde.
2: Tatiana, boa tarde a você, ao Fernando e aos ouvintes. Olha, a Polícia Federal intimou o ex-banqueiro Daniel Vorcaro e o pai, Henrique Vorcaro, para que os dois prestem depoimento no dia 30 de setembro. Vai ser um depoimento por videoconferência, lembrando que o pai de Daniel Vorcaro, Henrique Vorcaro, continua preso. Esse depoimento está marcado para ocorrer das 2 às 4 da tarde e é o último ato do inquérito para concluir a sexta fase da investigação Compliance Zero, que apura o esquema de fraude do Banco Master. Lembrando que esses depoimentos eram para ter ocorrido na semana passada, mas acabaram adiados a pedido da defesa. Além da prisão de Henrique Vorcaro, o banqueiro Daniel Vorcaro também segue preso no 19º Batalhão da Polícia Militar, complexo conhecido como Papudinha, que fica dentro do sistema penitenciário aqui de Brasília. Tatiana.
1: Obrigada, Isa. Isa Stassiarini, em Brasília.
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1: Oi, Zé, boa tarde.
3: Oi, Tati, boa tarde, Fernando, boa tarde, tarde, ouvintes.
1: Que você nos manda hoje e que seguiremos, né, para poder, enfim, se deparar aí com uma boa leitura, quiçá, para esse fim de semana.
3: Espero que sim, né? Bom, você pediu, Nunes, você falou aí agora há pouco, né, que você curte, ela tem tido praticamente todos os livros dela publicados recentemente aqui no Brasil, né? Eu acho que responde muito uma onda internacional de uma autora que está publicando há décadas e que nessa última década realmente ganhou um nível de visibilidade enorme, né? Principalmente com as adaptações cinematográficas, né? Só para lembrar para o ouvinte, né? O Quarto ao Lado, né, do Almodóvar, né? Uhum. É baseado num dos livros dela. Tem O Amigo também, que é um projeto com o Bill Murray, com a Naomi Watts também, que é um filme ótimo também, uhum, que é baseado em outro desses livros. E ela está super premiada. Então, assim, realmente é um momento especial na carreira dela. Esse, se for importante, você vai lembrar, é um conjunto de contos. É a primeira coleção de contos dela. São histórias que ela veio escrevendo nos últimos 30 anos, né? E eu acho que, assim, é uma ótima possibilidade, assim, de entrada para quem não conhece a Sigrid e quer entender como funciona a ficção dela. É uma ficção muito especial, assim, porque eu acho que constantemente acho que ela coloca em jogo, assim, a nossa impossibilidade de fazer da vida ficção e, ao mesmo tempo, de falar que a ficção não é exatamente a vida. O que eu quero dizer com isso, assim, são histórias que você tem certeza de que elas são baseadas em fatos reais. E isso tudo é uma habilidade enorme dela contar histórias. Não são histórias que são estruturadas de uma forma convencional, né? Muitas vezes a ficção, os autores de ficção, eles trabalham muito com convenções muito claras, assim. E você, como leitor, se você é um leitor de ficção, assim, constante, né? Que você faz isso há muito tempo, você começa a entender esses truques em alguns desses casos. A Sigrid impossibilita esse tipo de reflexão, assim, porque, na verdade, os livros dela são, tanto os contos quanto os romances, assim, são como umas bonecas russas, assim. Você abre a primeira, você acha que a história vai para um lado, mas você abre a segunda, a história dá uma volta, e quando você vai ver, ela abriu várias portinhas ali, e elas vão se conversar, às vezes, em níveis muito inconscientes, assim. Eu acho ela uma autora, assim, muito, muito, muito impressionante, muito especial, assim, em termos de um estilo próprio, assim, né? E acho que um bom exemplo disso é o título, é o conto que dá título à coleção, né? Se for importante, você vai lembrar que ela começa, a narradora, né, começa contando a história de um. Ela começa com um problema de audição, vai para um médico, e a partir dessa reflexão sobre essas pequenos problemas que você vai tendo com o envelhecimento, ela vai refletindo sobre a memória, sobre o passado dela, recupera a história de uma pessoa que com quem ela conviveu muito, que era quase como uma segunda mãe dela, e isso vai criando uma relação, uma reflexão enorme sobre memória, sobre relações familiares, a relação dela com a mãe. Isso tudo num conto pequeno, assim. Então, essa capacidade dela, ela é como assim uma amiga muito boa que você tem na sua vida, que você senta num café e se põe a ouvir ela, e ela vai contando várias histórias que não necessariamente se conversam, mas quando você volta para sua casa, você entende um sentido maior daquela pessoa, assim, é como se ela se revelasse para você. Eu, quando leio os livros dela, eu tenho essa impressão de estar em contato com uma amiga querida, assim, que eu reencontro, assim.
1: Que legal, que
3: Bom,
1: legal.
3: bela definição.
1: É,
3: Adorei.
1: e a Sigrid, eu só soube isso depois de ler algumas coisas delas, quando ela lançou o Sempre Susan, um olhar
3: Sim.
1: sobre Susan Sontag. Talvez os nossos ouvintes não conheçam a Sigrid, mas conheçam a Susan Sontag, de quem a Sigrid foi nora, né? Ela começou a namorar numa época ali, na década de 70, talvez. É, começou a
3: Isso.
1: namorar o filho da Susan Sontag e morou lá com eles. E nesse livro retrata a convivência entre elas e muito a personalidade da Susan Sontag, que é uma, enfim, você pode falar melhor que eu, mas é uma das grandes escritoras da época dela, né, americanas.
3: Sim, com certeza, uma grande crítica, romancista, e esse livro é delicioso
1: É.
3: mesmo, né? Porque a gente tem vários ensaios sobre a Sontag, biografias, tal, mas ela consegue uma perspectiva realmente muito íntima ali, né, dessa convivência familiar, e acho que ela revela uma Sontag muito muito diferente daquela que a gente conhecia, né?
1: É. Então, neste que se chama, se for importante, você vai lembrar, tem a ver mais com o passar do tempo, né?
3: Sim, eu acho que é um livro que trabalha. Eu acho que tem um passado do tempo, porque essas histórias são escritas ao longo de um longo período, então acho que tem a transformação dessa escritora e dessas narradoras dessas histórias, e tem a passagem do tempo, com certeza, numa reflexão dessas histórias. Tempo, memória, passado, histórias familiares, como a gente narra a nossa própria vida, como a gente narra a vida das pessoas próximas a nós. Acho que tudo isso está muito presente nessas histórias, né?
1: Boa dica, mais uma de José Godoy, que está aqui no Clube do Livro conosco toda quinta-feira. Aquele resumo para facilitar a vida dos ouvintes que já estão aqui. Qual é o nome da autora? Eu perdi!
3: Sigrid Nunes, nome da autora. Se for importante, você vai lembrar o nome do livro. A editora é Instante e a tradutora é a Carla Fortino, que acho que traduziu toda a obra dela para o que sai aqui no Brasil.
1: A editora é o quê, Zé?
3: Instante.
1: Instante, perfeitamente. Zé Godoy, às quintas, no nosso Clube do Livro. Valeu, Zé. Até a semana que vem.
3: Tchau, um beijo para
1: Valeu,
3: vocês. Tchau.
1: Zé.
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6: Três e 14, boa tarde para você que acompanha a CBN nessa quinta-feira. Eu sou a Júlia Viana e te acompanho nesse bloco local com notícias aqui do Rio. Te convido a participar da programação, me ajudar a contar o que acontece aqui no estado. Você me escreve a sua mensagem, grava seu áudio pelo 99764-2381, 99764-2381. Enquanto eu espero a sua mensagem, já vamos falar de coisa boa por aqui, porque começa hoje mais uma edição do Rio Gastronomia, maior festival gastronômico do país. Vai acontecer no Jockey, na Gávea, esse evento que acontece por 3 semanas, até o dia 4 de outubro, sempre de quinta a domingo. Vão ser mais de 40 bares e restaurantes já consagrados no evento e outros que chegam pela primeira vez também. As atividades vão muito além das degustações. No auditório também acontecem aulas gratuitas com os melhores cozinheiros do país. Alguns nomes são Paula Prandini, Kátia Barbosa, João Diamante, outros nomes mais. Para abrir os trabalhos nessa quinta, já tem aula de Kaiwa Hilton e Bruno Katz, vão dar aula já nesse primeiro dia de Rio Gastronomia. Claro, são muitas atrações musicais também. Hoje quem faz o primeiro show é Samuel Rosa, abre a programação musical do Rio Gastronomia depois de passar pelo festival há 3 anos atrás. E muito mais, né? Só o primeiro dia de um evento que dura aí por 3 semanas. O Rio Gastronomia, que também tem feira de produtores e de cachaças, fica logo ali na entrada do evento. Roda Gigante, Espaço Kids, são muitas atrações nesse festival. E daqui a pouquinho eu vou pra lá te contar mais um pouco sobre esse primeiro dia e a gente vai te atualizando sobre todas essas atrações, sobre o Rio Gastronomia, que começa hoje aqui no Rio.
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6: Vamos fazer um giro de trânsito pelas vias expressas. Na Avenida Brasil, em direção à Zona Oeste, o trânsito está lento desde o Caju até a Penha e em Guadalupe. No sentido centro, tem retenções desde Magalhães Bastos até Deodoro. Na linha vermelha, o trânsito também é lento entre o Fundão e o Galeão, no sentido Baixada. Já em direção ao centro, é intensa a movimentação ao longo da via. Agora são 3h17, já já a gente volta com mais informações aqui do Rio.

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1: São 3h17. Nossa reportagem em Brasília volta a chamar. Samantha Klein, boa tarde.
2: Oi, Tati, boa tarde. Olha, o senador Flávio Bolsonaro, presidenciável que está em agendas na Bahia, criticou agora à tarde em palanque o reajuste de 15% no Bolsa Família anunciado pelo governo Lula. Para o senador, o decreto que aumenta o benefício de R$ 600 para R$ 691 é ilegal. E segundo ele, um ato de desespero do Palácio do Planalto, justamente no momento em que se mostra, através das pesquisas, uma queda na intenção de voto ao presidente Lula. Vale dizer ainda que, pela lei, as vedações do chamado defeso eleitoral valem para inauguração de obras e programas nos 3 meses antes da eleição, mas não há, pelo menos pela maioria do entendimento dos juristas, restrições para reajustes de programas do governo, como o Bolsa Família. Inclusive, o senador Flávio Bolsonaro ia judicializar a questão, mas voltou atrás e decidiu não entrar com representação no TSE para evitar um entendimento ou uma impressão de que ele é contrário ao aumento do programa. E numa nota de agora há pouco tempo, o governo afirmou que o decreto corrigindo os benefícios financeiros do programa Bolsa Família tem como finalidade somente a recomposição do valor real de benefícios que não receberam reajuste desde março de 2023 e que não há nenhum ganho real. Tati.
1: Obrigada, Samantha Klein.
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1: Oi, Álvaro, boa tarde.
3: Muito boa tarde.
1: Bom, o assunto do momento no Brasil é a crise no Supremo Tribunal Federal, uma crise grave, uma crise institucional sem precedentes, pelo menos desde a redemocratização. Todo mundo ali tem aparentemente um lado, e todo mundo fala como se fosse o dono da razão técnica. Vamos falar sobre imparcialidade. O que é ser imparcial? Os ministros acreditam no que eles estão dizendo?
3: Olha, lado todo mundo tem, tá? Então, imparcialidade só pode ser uma outra coisa, no meu ponto de vista. E a verdade é que há toda uma literatura sobre isso que eu estava revisando e que concorda. Que imparcialidade, no final das contas, não é a capacidade de você não pender para lado nenhum. Porque isso, quando a gente está imbuído de crenças, é simplesmente impossível. Imparcialidade é você aceitar as regras que impedem o seu lado, essa força psicológica das suas convicções, decidir por você. Então, por exemplo, declarar-se impedido, passar o caso adiante, deixar que os outros examinem os seus vínculos, tudo isso, no fundo, é parte do escopo da imparcialidade. E eu gosto dessa definição, dessa visão da imparcialidade, porque ela tira a questão toda de dentro da cabeça, percebe? Será que os ministros acreditam no que eles estão dizendo? A gente não tem como entrar ali dentro para saber. O que a literatura reporta é que muitas vezes essa convicção de que nós somos incorruptíveis, que nós somos honestos, nós somos éticos, como seres humanos, como cidadãos, ela justamente é a fagulha onde alguma coisa eticamente errada pode tomar fogo, pode ganhar aí uma grande área de destruição. Por quê? Porque se você é uma pessoa incorruptível, você é uma pessoa sempre honesta, você entende que você tem a capacidade de ultrapassar determinados limites sem que isso afete o seu julgamento. Tá? Então, esse é um debate, por exemplo, na área médica muito comum. Então, um sujeito vai lá e entende que ele tem uma postura científica, então não tem problema ele aceitar o café da manhã que o laboratório farmacêutico está oferecendo, a viagem, ir no Congresso nos Estados Unidos para ver o lançamento. E, eventualmente, é nisso que fica. Só que os estudos mostram que essa mera convivência, ela aumenta, do ponto de vista quantitativo, medido, a tendência à aceitação da tese do fabricante, entende? Então, não estou dizendo que a indústria farmacêutica ela manipula os médicos, ou não estou dizendo que o banqueiros como Forcaro, né, banqueiros bandidos como Forcaro, manipulam todo mundo, porque todo mundo é manipulável, não é nada disso. Mas, de fato, a imparcialidade envolve você olhar para os próprios mecanismos psicológicos

0: e que determinam as nossas ações e falar, opa, essa barreira eu não passo, porque eu sei que a média das pessoas estaria comprometida. Então, como eu sou uma pessoa como as outras, eu vou deixar para lá.
1: Álvaro, o caso mais grave, por enquanto, é o do ministro Alexandre de Moraes, do escritório da mulher dele, teve um contrato de 131 milhões de reais com o Banco Master, segundo a PF, e 2 dias antes de ser preso, o banqueiro escreveu ao ministro: acha que segunda já tenho que estar fora? E Moraes nega essas irregularidades. O dinheiro do Master, a gente sabe, circulou por Brasília, mas ninguém admite ter sido comprado. Como é que se compra alguém que continua se achando honesto?
0: Porque o que é comprado é a relação, Fernando. E eu diria o seguinte: ela é comprada, quando ela é bem comprada, com antecedência e sem pedir nada em troca, tá? Então, esse exemplo que eu trouxe na resposta aqui para a Tati sobre a indústria farmacêutica vale também. Então, é uma coisa assim: é a entrada no círculo de convivência de uma autoridade que passa a ter seus problemas ouvidos, que passa a, enfim, a discutir as coisas numa linha muito tênue e que de um lado está o potencialmente aceitável e do outro o moralmente controverso, e as coisas vão em cima dessa linha tênue até a hora que elas não estão mais em linha tênue nenhuma, tá? Então eu diria assim que o bom corruptor, e eu diria em nome da literatura que corrobora esse debate, ele cuida para que o outro sempre preserve uma espécie de boa explicação, não só para o mundo, mas para si mesmo, tá? É essa coisa da sensação de que você é incorruptível, você é a pessoa certa. Então, você precisa ter preservado esse espaço interior de legitimação. Né? E o dinheiro segue por um caminho que permite sempre o sujeito contar uma história decente. O honorário fica, enfim, sei lá, fora de qualquer padrão que vira reconhecimento da participação direta daquela pessoa. Então tem sempre um talvez na história, né? E assim vai, tá? Então, como nesse caso aqui, né? O contrato é da mulher. Então o assunto não seria do Alexandre de Moraes, né? E aí, se ele é um sujeito que está acima, de qualquer falha, ele também não precisa se declarar impedido em relação a qualquer coisa envolvendo o Vorkaro daquele momento em diante. Entende? Percebe? É nesse tipo de mecanismo que a mente vai convergindo à ideia de que está tudo bem de verdade. Mesmo que quem olhe de fora fale, não tem nada bem. Mesmo que a própria pessoa possa julgar um outro caso, e nesse caso é claramente que não está. Então, enfim. Aqui está muito óbvio, tá? Acho que a gente não precisa colocar em qualquer tipo de contrapartida, né? O juiz cuja família fecha um contrato de 131 milhões com o banqueiro, que no fundo depende das decisões em Brasília, perdeu a condição de julgar. E eu acho que a marca desse debate, o que interessa para as pessoas, para além da política, que não é o meu assunto, é o quanto isso é comum, tá? O quanto, em última análise, uma coisa que começa levemente torta, ela pode terminar em algo que, do ponto de vista externo, é um absurdo completo, é inadmissível. Admissível, e do ponto de vista interno, às vezes ela é só mais um passinho e ela até tá dentro dos limites da moralidade.
2: Pois é, limites da moralidade. Toda vez que a gente se depara, noticia, denuncia, enfim, um escândalo dessa monta, não é raro que pessoas que são corretas pensem, pô, então o otário sou eu, né? Que ando na linha, que sigo a lei, que faço tudo certo. Quer dizer, a pessoa continua achando errado pedir favor a um conhecido. Mediante algo, alguma vantagem, troca, ou dar aquele famoso jeitinho para o amigo ou para o parente, mas acaba se sentindo meio trouxa de ser o único a não fazer um negócio desse. E isso é algo em que eu penso muito toda vez, e desde terça-feira, acho isso um risco. Assim, o quanto ou como é que um escândalo desse tamanho vai flexibilizando as regras, Álvaro, vai mudando a régua, a nossa régua, a nossa, quando eu estou dizendo, é da sociedade mesmo, do que é correto, do que é certo e do que é errado, do que é moral e do que é ético.
0: Nossa, Tati, que não é uma pergunta, né? Que fala maravilhosa com uma pergunta embutida. Que reflexão linda. E esse é o ponto, tá? Esse é o grande ponto. Olha só, teve um estudo nos Estados Unidos, alguns anos atrás, que foi feito assim. Imagina que com alunos, tá? Sempre o aluno é o sujeito que ele está ali na universidade. Então, os participantes ou alunos eram informados que 8 em cada 10 pessoas de um determinado grupo tinham feito algo que era errado, tá? Então, por exemplo, colar na prova. Aí era feita uma avaliação. O que, que você acha disso? O fato de o número de pessoas que transgrediram a regra ser grande não mudou a avaliação. Isso é errado, isso é negativo, isso é imoral. Agora, a parte 2 é: isso mudou a disposição dessas pessoas para colar na prova também? Sim. O grande problema que o Supremo está criando, maior de todos, é que ao se mostrar uma instituição totalmente desmoralizada por escândalos absurdos, inclusive aqueles que estão circulando nos WhatsApps, nas trocas de mensagens entre os ministros, que, assim, se a instância mais alta é isso, então as pessoas que aceitam, que incorporam um princípio moral, um princípio ético, que seguem a lei, que seguem a regra, são otárias. É simples assim. Entende? O que eu não vejo em discussão em nível suficiente nessa história toda é: tá bom, mas qual vai ser a legitimidade do julgamento de amanhã sobre X, Y ou Z? Nenhuma, à luz da experiência incorporada da população brasileira. E a população brasileira está errada? Claro que não. Então, assim, quando eu acho que a Carmen Lúcia pede desculpas sobre isso, são desculpas sobre algo muito sério mesmo, porque há uma erosão completa da credibilidade que se espraia de cima para baixo sobre todos os julgamentos e, consequentemente, todas as tomadas de decisão das pessoas. Então, eu acho que está aí o negócio, né? A gente está perdendo algo do ponto de vista societário que é muito maior do que simplesmente a capacidade de julgar uma suspeita de corrupção que não está confirmada ou coisas do gênero. Não, a gente está perdendo qualquer crença na solidez institucional de um órgão que, no final das contas, baliza as tomadas de decisão em todos os níveis, não só no judiciário. Isso que é muito grave e isso que vai gerar impactos de décadas. E, claro, é o descrédito completo de tudo que o Supremo julgar daqui por diante, pelo menos enquanto tiver essa composição do ponto de vista da população brasileira, conforme medido pelas pesquisas, tá? Não sou eu que estou dizendo, que quem sou eu para avaliar esse tipo de coisa? Eu até nem acredito tanto nas minhas opiniões frente às opiniões que emergem das pesquisas com os brasileiros de verdade, como nesse caso que a gente teve pesquisa Quest e tem outras mais também.
2: E esse risco é um risco muito grave para a nossa democracia, né? Bom, é um assunto sobre o qual a gente poderia falar por horas, não fosse o repórter CBN, Álvaro. Álvaro Machado Dias, conosco às quartas em geral. Hoje, essa semana, na quinta-feira, você ouve toda semana aqui Visões do Futuro com o neurocientista, professor livre docente da Unifesp, sócio do Instituto Locomotiva, Álvaro Machado Dias. Obrigada, Álvaro. Até a semana que vem.
0: Eu agradeço muitíssimo vocês dois. Agradeço todo mundo que nos acompanhou. Quarta que vem, 3h05 aqui, hein?
2: Nós.
1: Tchau, Álvaro.
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Quinta-feira, 17 de setembro de 2026. A Polícia Federal intimou o ex-banqueiro Daniel Vorkar e o pai dele, Henrico Vorkar, a prestar depoimento em 30 de setembro. As oitivas estavam originalmente agendadas para a semana passada, mas foram adiadas após pedidos das defesas, que alegaram que precisavam de mais tempo para analisar os documentos. Ontem, o pai de Daniel Vorkar pediu ao Supremo Tribunal Federal a revogação da prisão dele. Henrique está preso por atuar como operador financeiro do esquema de fraudes bilionárias liderado pelo filho. O Datafolha divulga hoje, no final da tarde, uma nova pesquisa sobre a corrida presidencial. O levantamento será o primeiro do Instituto depois da sessão do Supremo Tribunal Federal sobre o caso Master e o envolvimento do ministro Alexandre de Moraes. Na rodada anterior, o presidente Lula do PT aparecia com 39% das intenções de voto no primeiro turno contra 35% de Flávio Bolsonaro, do PL. A pesquisa foi registrada na Justiça Eleitoral sob o código BR-04029-2026. O presidente dos Estados Unidos, Donald Trump, afirmou que conversou diretamente com líderes do Irã e disse esperar que a guerra entre os dois países

0: como o fim do bloqueio militar aos portos iranianos no Estreito de Hormuz. O tenista brasileiro João Fonseca estreia amanhã na Copa Davis, abrindo o confronto entre Brasil e Suíça. O atual número 29 do mundo no ranking da ATP será o primeiro a jogar. Ele vai enfrentar o suíço Dominique Stricker às 3 da tarde no Rio de Janeiro. No horário de Brasília, 13h34.
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0: está muito perto da vaga da semifinal da Libertadores. E nesta quinta, joga no Maracanã. A bola rola às 9:30 da noite.
1: Flamengo, Independiente de Valle.
0: Edson Mauro, Carlos Eduardo Éboli e Renan Moura estarão em cima do lance. Após a partida, o jogo segue na
2: Central.
0: Francisco Aiello entra em campo e traz tudo do jogão.
3: Futebol, vamos ver. 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
4: Muito boa tarde para você acompanhando aqui a Rádio CBN. Olha, eu sou Matheus Maciel, estou aqui na programação do Rio de Janeiro para tocar notícia com você, nosso ouvinte, ao longo aí da próxima meia hora, próxima hora, que Juliana Prado deixou a casinha aqui para eu cuidar junto com você. Vamos te dizer que hoje temos alguns destaques na nossa programação do Rio de Janeiro e teremos logo mais nossa repórter Júlia Viana dentro do Rio Gastronomia, dia que começa a programação do Rio Gastronomia, distribuída aí ao longo de 3 semanas. Temos também um olhar na política do Rio de Janeiro, corrida pelo governo do estado acontecendo. Temos agenda dos principais candidatos concentrados hoje na região aqui da capital fluminense. Eduardo Paes esteve logo agora no início da tarde em Irajá, na zona norte da cidade do Rio de Janeiro. Douglas Ruas tem uma carreata na zona sudoeste, em Jacarepaguá. Daqui a pouquinho, mais cedo, ele teve na reta João 13º. Antony Garotinho, candidato do Republicanos, ex-governador aqui do estado, teve logo pela manhã uma caminhada em Madureira e agora à tarde se reuniu com veteranos da Polícia Militar e do Corpo de Bombeiros em Abolição. Então a gente vê os 3 principais candidatos da corrida eleitoral para o governo do estado nesse momento concentrados, pelo menos nessa quinta-feira, aqui na capital fluminense. William Siri, do PSOL, tem entrevista a uma emissora de rádio agora no início da tarde e logo depois vai fazer uma caminhada e panfletagem na região da Saara, aqui no centro do Rio, pertinho da Rádio CBN. A gente vê essa distribuição dos candidatos, eles têm intercalado muito. A gente já falou aqui na Rádio CBN sobre o ponto de referência principal das campanhas, alguns concentrando no interior do estado,

na região dos lagos e se distribuindo muito pela capital, tentando concentrar votos e catapultar, lógico, as candidaturas. A gente ainda tem pesquisas hoje, mas não para o governo do estado, apenas pesquisas presidenciais que a gente vai trazer ao longo da nossa programação logo mais aqui na CBN. A gente continua acompanhando também, claro, a programação em relação ao trânsito da cidade. A gente já no nosso próximo intervalo traz atualizações nesse sentido para você, nosso ouvinte.

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2: Quando você ouve essa vinheta, já sabe que a Mariana Iwakura, que é editora-chefe de Pequenas Empresas, Grandes Negócios, está aqui com a gente para te dar uma palhinha do que você vai ouvir no episódio desta semana do podcast Como Eu Cresci. Tudo bem, Mari?
3: Tudo bom, e com você?
2: Tudo jóia. O que você manda?
3: Bom, hoje a gente tem 2 convidados no Como Eu Cresci. É um episódio um pouco diferente. A Ariadne Alcântara e o Ian Oliveira. Eles são fundadores da Twig, uma startup. E essa é uma história de correção de rotas. A gente vê isso muito nas histórias de crescimento de empresas, né? Que é preciso corrigir a rota no meio do caminho para continuar crescendo. A Twig começou em 2022 como um aplicativo que permitia ao usuário encontrar peças de roupas em lojas digitais. Então, ele tirava uma foto ou de rede social ou da vida cotidiana, subia essa foto no aplicativo e recebia links com sugestões de peças similares à que ele tinha visto, né, usado como inspiração. E como que a Twig ganhava dinheiro? Qual era o modelo de negócio? Eles fechavam com os lojistas, né, com esses e-commerces de roupas, para sugerir os links dessas marcas. Bom, parecia tudo muito bom, tinha um número bom de downloads, só que a receita não estava entrando como era preciso para aquele tamanho de aplicativo. Por quê? Eles tinham que fazer cada link manualmente para parametrizar para essa venda e nem sempre conseguiam reconhecer essa receita para a Twig. Aí a empresa quase quebrou. Então eles tiveram que mudar, passaram por um processo de aceleração, receberam um investimento de um fundo e viram que era melhor vender essa tecnologia embarcada nos sites de outras empresas. Não com o aplicativo próprio, mas dentro dessa mesma ferramenta, mas dentro do site de outras empresas varejistas de roupas. Então, essa mudança aí de rota, essa correção, mais o começo da internacionalização, levaram a empresa ao crescimento mais acelerado mesmo. Bom, sabe quando a gente monta um carrinho de compra e acaba desistindo e depois a empresa entra em contato, oferece um cupom,
2: um,
3: né, um
2: desconto, você dá pista, você, né, terminar a sua compra.
3: Isso, quem nunca, né?
2: Pois é.
3: A Twig também atua nessa fase aí para entender por que o cliente desistiu da compra. Então, é um bot que conversa por WhatsApp com um índice de engajamento até bem alto, para entender por quê, e aí consegue converter, em boa parte das vezes, essa compra no fim. Bom, o primeiro grande cliente da Twig aí vendendo para empresas, para embarcar essa tecnologia no site de empresas, foi ninguém menos que a empresa dona da marca Michael Kors, de bolsas, nos Estados Unidos. Isso porque a Twig tinha recebido investimento do Google, participar de um evento, uma coisa levou a outra, conhecer um executivo lá. E o Ian e esse executivo dessa empresa, dona da Michael Kors, concordaram em fazer um teste rápido e prático da ferramenta, que é o que se chama de prova de conceito. E os empreendedores explicam aqui nesse trecho que a gente vai ouvir agora como funciona isso.

0: questão da prova de conceito, ela é muito de, antes de você conseguir, de fato, um contrato comercial com as marcas, a grande maioria delas vão pedir para que você teste. Se você está falando que você tem uma hipótese, eles querem ver esse teste dentro da corporação. Então, eles vão fazer isso com time box, né? O tempo que você tem estimado, a forma como você vai fazer a integração disso e principalmente o quanto você está pensando de resultado nesse cara. Então, você vai meio que criar quase que uma lista de testes para você ir ticando e passando, né, nesse ponto. Depois disso, se você for bem-sucedido, você consegue o contrato como um todo.
1: No caso, ela escolheu uma marca para a
0: Exato,
1: gente
0: escolheu uma
1: atuar,
0: marca pra gente
1: então
0: atuar.
1: escolheu a Michael Kors e a gente teve esse período rápido de fazer
0: Foi um mês,
1: integração.
0: né, de testes, né,
1: É,
0: de POC, pra
1: mais
0: então.
1: rápido para integração e tudo. Ele queria saber como era todo esse processo, porque ainda mais ele tinha outras marcas. Então, se for um sucesso nessa marca, eu posso tombar para as outras também.
2: E aí, faturavam?
3: Sim. Deu certo, esse teste deu certo. Agora o negócio faturou 16 milhões de reais em 2025. Planeja dobrar esse faturamento neste ano. E mais ou menos metade desses 16 milhões de reais vem de clientes de fora do Brasil, que tudo começou com essa prova de conceito que a gente ouviu aí.
2: Perfeito. Mari, obrigado. Como é que faz para ouvir como eu cresci?
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4: 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Obrigada, Mari. Até a semana que vem.
3: Obrigada a vocês, até.
2: Faltam 15 minutos para as 4. Temos informações em Brasília com a Isa Stassarini. Oi, Isa.
5: Oi, Fernando. Olha, em uma decisão publicada há pouco, o ministro do Supremo Tribunal Federal, Flávio Dino, determina que a Polícia Federal e a Comissão de Valores Mobiliários investigue a operação entre o Banco Master e concessionárias responsáveis por administrar cemitérios da Prefeitura de São Paulo. Essa decisão veio na mesma ação que Dino cita um encontro que o ministro André Mendonça teve com o banqueiro Daniel Vorcaro em março de 2025, um dia antes de André Mendonça pedir vista nesse processo que investiga preços cobrados por concessionárias de cemitérios do município de São Paulo. Agora, nessa decisão, Dino proíbe que a Polícia Federal faça qualquer investigação que possa mirar André Mendonça. Isso porque ele cita que qualquer escopo que atinja André Mendonça está sob o guarda-chuva da presidência do Supremo Tribunal Federal e, portanto, nenhuma investigação da Polícia Federal neste momento pode mirar o ministro André Mendonça. A decisão ainda determina que o Grupo Maia seja incluído na análise e fiscalização prioritárias e manda, inclusive, a Comissão de Valores Mobiliários incluir a concessionária relacionada e ligada ao grupo nessas investigações. Dino ainda cita que houve uma revelação entre a relação do grupo de Vorcaro e a concessionária ligada ao grupo Maia. Fernando.
2: Obrigado. Isa Stassarino com informações em Brasília.
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3: De volta com a nossa programação do Rio de Janeiro. Olha, vamos fazer um grande giro dos impactos do trânsito aqui na cidade do Rio de Janeiro. Já estamos chegando aí por volta das 4 da tarde, agora 15h50. Isso pode já causar algumas retenções em alguns pontos. Retenção já vista pelo Centro de Operações da cidade, na Gávea, ali no entorno da Lagoa. A Avenida Padre Leonel Franca está com trânsito lento desde ali da saída do túnel acústico até o acesso à Rua Mário Ribeiro, tudo isso ali no sentido Lagoa, e em direção a São Conrado, trânsito também intenso de veículos. A Avenida Borges de Medeiros, já no entorno de toda a Lagoa Rodrigo de Freitas, as retenções são sentidas desde o Jardim de Alá até o acesso ao viaduto San Hilary, ali no sentido túnel Rebouças. Já quando a gente fala em direção à Gávea, o trânsito está lento ali, principalmente entre o viaduto e a Sociedade Hípica Brasileira. O trânsito da cidade está complicado também nas vias expressas. A gente tem um alerta do Centro de Operação aqui da cidade do Rio de Janeiro, que é a Avenida Brasil, na direção da Zona Oeste. Trânsito está lento desde o Caju até a Penha e em Guadalupe. No sentido centro, as retenções estão concentradas desde Magalhães Bastos até Deodoro. Mas vale um destaque nesse sentido da retenção da Avenida Brasil, porque mais cedo a gente teve um acidente ali na altura da Penha. Duas faixas estavam ocupadas na altura da estação do BRT Marinha Mercante devido a um acidente que envolveu um caminhão e uma moto. A gente fala tanto de acidentes em motos aqui na cidade do Rio de Janeiro, né? Mas já felizmente, há cerca de 15 minutos, uma das faixas foi liberada, o trânsito começou a fluir melhor ali na região, bombeiros, polícia militar e civil e a Sete Rio estão atuando na ocorrência. A gente não tem informações se há algum tipo de ferido nesse acidente entre caminhão e moto, mas o trânsito segue com retenções desde Manguinhos. Para falar das vias expressas também, temos trânsito na linha vermelha, trânsito lento entre o Fundão e o Galeão, no sentido Baixada Fluminense, e em direção ao centro da cidade. A movimentação está intensa ao longo de toda a via, mas não há nenhum ponto específico de retenção. Já já a gente volta com a programação aqui do Rio de Janeiro.

0: Nayara Bertão, acabou a moleza das férias, está de volta com a gente para falar. Agora sim eu quero saber, no fim das contas, porque depois das férias é dureza, né? Boa tarde.
1: Nossa, nem me fala, Tati,
2: você
1: realmente.
2: Você se divertiu que eu vi.
0: Eu também vi.
1: Ah, com certeza, não, foi muito legal, né? Acho que vocês acompanharam, fui pra África do Sul, fui pra Tanzânia, foi bem gostoso. Mas agora tem os boletos, né? Então, acho que esse quadro é importante.
0: Muito bom. Apesar de não ser esse, a gente pode até preparar. O que, que eu faço quando eu volto de férias?
1: Tá uma série.
0: É, pois é. Mas hoje a gente vai falar sobre a conta da corrupção no nosso bolso. Nayara vai comentar sobre o quanto... O desvio de dinheiro, né, de finalidade financeira de um país, pesa no bolso dos consumidores. Como é que mede isso, Nay?
1: Pois é, não tem assim uma medição exata, né, um indicador, mas tem várias formas de você entender esse impacto, principalmente de forma indireta, mas é um impacto que chega no nosso bolso. E ele é bem mais amplo do que a gente imagina, porque a gente, quando fala de corrupção, né, pensa ali logo de cara imposto. Ah, a gente paga mais imposto porque, né, o setor público é corrupto. Acho que é a primeira imagem assim que vem em boa parte das pessoas. Mas não é só isso, é muito mais complexo e também tem diversos tipos de corrupção, vou detalhar um pouco mais aqui, mas o resumo é que a corrupção, ela afeta o nosso custo de vida, ela afeta os impostos que a gente paga, a qualidade dos serviços que a gente utiliza, que tem uma ligação direta com o que a gente gasta também com esses serviços, e também, né, o impacto no nosso poder de compra ali, a inflação, ela pode sim gerar inflação e isso, né, encarecer produtos, serviços e diminuir nosso poder de compra. Então, vamos lá, acho que uma curiosidade aqui para a gente contextualizar, o Brasil, ele é dentro de um ranking internacional que chama Índice de Percepção da Corrupção, que é publicado pela ONG Transparência Internacional, o Brasil, ele realmente está numa situação complicada. No último ranking foram 35 pontos de 100, e quanto menos pontos, mais a percepção de corrupção existe naquele país. E o Brasil ficou na posição 107 entre 182 países. Então, assim, a gente realmente tem, é visto, né? O Brasil é visto como um país que tem uma percepção alta de corrupção. E isso leva a principalmente uma fragilidade institucional. E aí, só um parênteses, aqui a gente fala de corrupção, mas tem diversos tipos. Suborno, ou propina, peculato, que é o desvio, apropriação de dinheiro ou bem público, fraudes em licitações, lavagem de dinheiro, que inclusive pode ser, por exemplo, por meio de empresas de fachada ou laranja, extorsão, né, que é quando você exige uma vantagem devida, né, por você ter valendo-se de algum cargo poderoso. Então, são diversos tipos de corrupção que, inclusive, esse indicador olha. E o interessante é que, assim, não dá pra gente entender o impacto disso exatamente no nosso bolso, mas tem alguns indícios que dá para fazer uma conta. Para vocês terem uma noção, o último dado assim, que teve compilado do impacto do prejuízo no bolso do brasileiro foi em 2019, que o Instituto Brasileiro de Planejamento e Tributação fez e chegou à seguinte conclusão. O Brasil perde, né, tem de prejuízo 160 bilhões por ano, que é perdido em desvios e fraudes, que é 8% do PIB daquela época. Isso significa que o brasileiro precisa trabalhar 29 dias por ano só para pagar o custo da corrupção. Então, assim, é um dado que acho que dá um indício, obviamente, né? Eles usaram dados que eles conseguiram ter acesso de desvio, desvios que já são processados na justiça, dos tribunais. Então, imagina o que não tem ali que a gente não vê. E aí, impactos, né? Acho que um primeiro impacto, o que eu comentei, essa instabilidade institucional, ela traz um monte de consequência para o país. Então, imagina um investidor, por exemplo, que avalia investir no Brasil, e aí pode ser um investidor tanto de investidor de bolsa, quanto, por exemplo, uma multinacional que pensa em investir no país, ou expandir o investimento, ou empresário que quer comprar coisas do Brasil, ele avalia, né, qualquer instabilidade institucional do país. E no caso do investidor principal, principalmente, aquela equação de risco-retorno é o que mais pesa, né? E colocando ali o Brasil como um dos países que tem uma instabilidade institucional, uma percepção alta de corrupção, isso pode entrar na conta e esse investidor vai exigir mais dinheiros, né? Tipo juros, para conseguir investir naquele país. Isso tem uma consequência grande. E aí, só para fechar essa parte, na prática, né, quando, por exemplo, o Tesouro vai emitir uma dívida, um título de dívida para poder captar recursos e investir, pagar dívidas aqui internas, isso é levado em conta. Então, os juros altos do Brasil também levam a uma situação fiscal mais desafiadora ainda do que a gente tem.

0: é uma primeira consequência assim mais direta da percepção de corrupção.
1: Agora, a gente sabe que a situação fiscal brasileira leva a muitos outros problemas, quais impactam diretamente no nosso bolso, Nay?
0: Sim, eu fiz todo esse contexto, né, para a gente dizer que a corrupção de fato tem um impacto, mesmo que às vezes de forma indireta, na situação fiscal do país. E a partir daí, a gente também vê, né, e isso é uma coisa super estudada aqui dentro, né, do nosso país, que a situação fiscal leva a uma série de consequências ruins para o nosso bolso. Primeira questão, o juro, como eu comentei, né, juro alto é um dos principais efeitos, e o juro alto ele encarece o crédito para a pessoa física, então cartão de crédito, financiamento para compra de imóvel, rotativo, né, do cartão, empréstimo, inclusive para pessoas físicas que às vezes querem começar um negócio, né, isso é uma consequência, né, um juro alto é um sintoma de um país que tem uma situação fiscal desequilibrada. E a gente sabe, né, que o Brasil já está há bastante tempo, apesar da queda da Selic recente, a gente tem um juro num patamar alto já há bastante tempo, historicamente. Outra consequência, né, da situação fiscal é a inflação e custo de vida. Então, o desajuste das contas públicas pressiona uma série de coisas, inclusive, por exemplo, o dólar. A gente já falou aqui várias vezes, né, o quanto o dólar impacta na nossa vida, e é verdade, né, no combustível, nos alimentos, produtos importados, muita coisa dolarizada, e isso gera também inflação. Isso, né, se a gente não contar, aqueles casos em que a própria pessoa, às vezes, é alvo, né, de algum ato de corrupção e precisa diretamente dar um dinheiro, que pode acontecer também. Então, isso também já tira poder de compra da pessoa. E aí, por fim, só para finalizar, né, os próprios investimentos públicos. Imagina que em casos de desvios de dinheiro, de obras públicas ou de recursos para saúde, segurança, educação, né, e tantas outras que a gente precisa, nesse caso, a própria população fica ali numa situação em que ela tem que bancar muita coisa se ela quiser ter acesso, né? Então, é muito comum, eu não tenho acesso à saúde, vou, né, tenho condições, vou atrás de um plano de saúde, ou de questões de segurança, de colocar, né, itens de segurança, pagar uma escola particular, então, ter um carro, porque o transporte público, né, não chega, então tem uma série de consequências que não são tão óbvias quando a gente fala de corrupção, mas elas têm a ver, né? Então, eu acho que a gente precisa cada vez mais ter essa consciência do quanto essa questão precisa ser tratada no país.
2: Muito bom. Naira Bertão, de volta, junto com Ana Leone, está conosco às terças e quintas no Fim das Contas. Ou a hora que você quiser e o dia que você quiser também nas plataformas digitais da CBN. Obrigada, Naira. Um beijo para você e até a semana que vem.
0: Obrigada, pessoal. Boa tarde. Tchau,
1: Boa
0: tchau.
1: tarde.
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0: Quinta-feira, 17 de setembro de 2026. O presidente do Supremo Tribunal Federal, Edson Fachin, adiou o julgamento que estava previsto para a próxima quarta-feira sobre a atuação do ministro André Mendonça nas investigações relacionadas ao Banco Master. A nova data ainda será definida. A medida foi tomada após a sessão do STF desta semana, em que o plenário começou a analisar as relações entre o ex-banqueiro Daniel Vorcaro e o ministro Alexandre de Moraes. Durante o julgamento, foi proposto que os casos de Mendonça e Moraes fossem julgados juntos e redistribuídos de acordo com as regras internas do Supremo. O sócio da casa de apostas PixBet, Diomar Tadeu Dantas de Farias, foi preso hoje na segunda fase da Operação Arena, que investiga suspeitas de lavagem de dinheiro e envio de quantias ao exterior. Na etapa anterior, a justiça chegou a determinar o sequestro de até R$1,1 bilhão em bens. Diomar foi detido no litoral sul da Paraíba. O município de Sorriso, em Mato Grosso, perdeu o posto de líder no valor da produção agrícola no Brasil em 2025. A cidade vinha de 6 anos consecutivos em primeiro lugar no ranking. Porém, no ano passado, Sorriso baixou para a terceira posição com um pouco mais de R$8 bilhões gerados pela agricultura. A perda de 2 posições, conforme o IBGE, está associada à criação do município de Boa Esperança do Norte, ainda no Mato Grosso, que possui uma produção agrícola concentrada no cultivo de soja, milho e algodão. A Espanha será a primeira seleção a pagar por congelamento de óvulos para jogadoras de futebol. A Federação Espanhola vai arcar com os custos do procedimento de Alexa Putellas, considerada uma das maiores jogadoras do mundo. A atleta comemorou a iniciativa e chamou a medida de um grande avanço, já que o auge da carreira de jogadoras de elite, como ela, ocorre justamente dos 20 aos 30 anos, que é o momento de maior fertilidade da mulher. Os detalhes da iniciativa ainda serão definidos. No horário de Brasília, 4:05.
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1: 4:06, essa é a terceira e última hora do Estúdio CBN desta quinta-feira, 17 de setembro de 2026. Hoje, o Internet Lab divulgou um monitoramento em parceria com o Núcleo Jornalismo e Democracia em Xeque, mostrando a respeito, né, do volume de ofensas a candidatos e candidatas este ano. O volume de ofensas a mulheres foi quase o dobro em comparação aos homens. É uma análise do projeto Monitora, apontando que 6 em cada 10 agressões contra candidatas mulheres publicadas na rede X na primeira semana da campanha eleitoral foram contra a candidata ao Senado Marina Silva. Ela disputa o cargo em São Paulo pela rede. A ex-ministra concentrou 32% dos 1.318 ataques e insultos mapeados nesse período, a primeira semana de campanha, que foi de 16 a 24 de agosto. Em terceiro lugar, aparece Bia Kicis, candidata ao Senado no Distrito Federal pelo PL, tem 11% das ofensas registradas. Então, vamos lá. Ministra, ex-ministra Marina Silva, candidata da rede, 32% dos insultos. Em segundo, a candidata à reeleição à Câmara, Érica Hilton, com 23% dos ataques. E, em terceiro, Bia Kicis, candidata ao Senado no Distrito Federal pelo PL. Outras candidatas que aparecem entre as mais atacadas no X foram Benedita da Silva, do PT do Rio de Janeiro, Elisiane Gama, do PT do Maranhão, Simone Tebet, do PSB de São Paulo, Caroline de Tone, do PL de Santa Catarina e Manuela Dávila, do PSOL do Rio Grande do Sul. O Monitora acompanha a violência política de gênero nas redes. Na edição de 2026, o Internet Lab, o Instituto Democracia em Xeque, desenvolve uma metodologia de coleta, realiza a coleta dos dados e faz a análise. O Núcleo Jornalismo participa das análises e da produção das reportagens a partir desses dados. Então, foram analisados manualmente 3.563 comentários ofensivos publicados no X, no TikTok e no YouTube, nos perfis de 60 candidatas e 27 candidatos.

0: eleitos. Essa pesquisa deixou de fora os presidenciáveis. E essas mensagens encontradas foram classificadas a partir de uma lista elaborada de mais de 320 termos e palavras ofensivas. O padrão de senadoras como alvo preferencial também se repetiu no YouTube. Simone Tebet concentra as ofensas. E aí é muito, nada surpreendente, mas nunca deixará de ser chocante, o xingamento, né? Porque, enfim, a gente está falando de violência política de gênero e as palavras que se usa para ofender as mulheres que são candidatas. Então, essa aqui do YouTube, as senadoras como alvo preferencial, Simone Tebet concentra essas ofensas como mentirosa, vigarista, traíra, oportunista. 36 ataques foram dirigidos contra ela. No TikTok, a mobilização negativa foi contra a candidata Benedita da Silva. 16 ofensas racistas e agressões relacionadas a gênero e a aparência. A diretora de pesquisa do Internet Lab, Clarice Tavares, diz... chama atenção para algo que está sendo falado aqui desde o começo da campanha, que é o Senado é uma das principais arenas de disputa política nessa eleição. E as mulheres que estão concorrendo às senadoras têm enfrentado a violência política de uma maneira mais expressiva, inclusive sendo vítimas de uso de imagens feitas por inteligência artificial ou de montagens mais simples que colocam as principais candidatas como animais e velhas. Uma coisa horrorosa, horrorosa. E eu não vou... Eu já reproduzi aqui algumas das palavras que essa pesquisa identificou como as mais usadas para ser usadas como ofensa, né, às mulheres candidatas. Eu não vou reproduzir mais aqui não, porque é muito ruim. No X, os dados apontam diferenças importantes na forma como candidatas e candidatos são alvos de violência. Entre os comentários direcionados às mulheres, 9,61% foram classificados como ofensivos. E essa é uma proporção mais de duas vezes maior à que foi encontrada entre os homens, de 4,48%. A gravidade desses conteúdos também é diferente. Entre os comentários ofensivos direcionados às mulheres, 48,41% foram classificados como ataques. Em relação aos homens, essa proporção é de 40,14%. As características dos ataques variam conforme o gênero. Entre as mulheres, a transfobia e a misoginia foram as categorias mais recorrentes. Entre os homens, destacaram-se o racismo e a homofobia. De novo, esses são os dados levantados pelo projeto Monitora, desenvolvido pelo Internet Lab, Democracia em Xeque e Núcleo Jornalismo. Bora para a aula.
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0: Oi, professor. Boa tarde.
2: Tatiana, boa tarde. Fernando, boa tarde. Ouvintes, boa tarde.
3: Hoje, dúvida do ouvinte Maurílio Silva. Ele é de Ferraz de Vasconcelos, em São Paulo. Muito boa. Quando falamos da parte entre a mão e o braço, o dicionário diz que isso é o pulso. O médico, não. Ele diz que essa parte é o punho. O meu relógio é de pulso, mas a tendinite... é no punho. E agora, Pasquale? Perguntei.
2: Bom, hoje temos o doutor Luiz Fernando Correia.
3: Em breve.
0: Logo, né? Na sequência.
2: Se ele estiver
0: deve estar
2: na
0: nossa escuta.
2: Doutor Luiz Fernando, olha, o que diz esse ouvinte chamado Maurílio Silva, de Ferraz de Vasconcelos, ele diz aqui, o médico não. Ele diz que essa parte é o punho. Então, Fernando, querido, você está com o AIS aberto aí ou não?
3: Sim.
2: Então, escreva punho, meu querido.
3: Punho.
2: Punho. E já na primeira definição, punho, ele dá a rubrica anatomia, né? Anate.
3: Isso.
2: Leia para mim, por favor, o que está escrito aí.
3: Região...

0: O membro superior correspondente à articulação do antebraço com a mão, pulso, carpo, munheca.
1: Munheca.
2: Munheca. Eu usava munhequeira quando eu jogava, às
1: Tá
2: vezes.
1: vendo? Olha lá. Munhequeira, né? Então o Weiss reconhece aí punho e pulso como sinônimos. Agora, uma coisa importante quando a gente consulta dicionários. Escreva pulso, querido Fernando, escreva. E aí,
0: E
1: lá
0: aí?
1: para a segunda definição, não na número 1, número 2, anatomia, leia, por gentileza.
0: Ponto em que o antebraço se articula com a mão, onde se sente melhor esse batimento punho.
1: Pois é, então você vê que ele dá punho e pulso como equivalentes, e se você procura um, você encontra o outro, e procura o outro, encontra um. Isso é um detalhe muito importante nos dicionários, e isso às vezes não funciona. Por exemplo, o aulete, que eu não sei se está aberto aí para você, querido Fernando,
0: Não, esse não.
1: quando a gente procura punho no aulete, né, você está com ele aberto?
0: Não, estou abrindo. Espera aí. Se tiver, me ajuda aí.
1: Então, vamos lá, vai provar e abrindo que eu espero, os ouvintes
0: Punho.
1: esperam, que a sua voz tem muito mais
0: Que isso?
1: credibilidade do que a minha.
0: Ó, eu comecei em punho.
1: Punho, isso. Primeira definição, leia.
0: Ponto de articulação do antebraço com a mão. Munheca, pulso. Igual.
1: Ótimo. Aí o que que você espera se você digitar pulso? Digite pulso.
0: Pulso, parte do corpo entre o antebraço e a mão.
1: E cadê o punho? Isso é uma coisa terrível quando o dicionário faz isso. Ele diz que A equivale a B, mas quando você procura B, ele não diz que B, ele não dá A como sinônimo, né? Ele não cita punho aí. É uma coisa terrível. Isso não pode acontecer. Antigamente, eu não sei hoje, mas antigamente o MEC, né, o Ministério da Educação, usava isso como critério na hora de escolher o dicionário que eles comprariam para distribuir nas escolas, né? Os dicionários pequenos, aqueles chamados de bolso. Esse era um critério importante, esse critério do vai e vem, né? Se não houvesse o vai e vem, isso pesava contra o dicionário, né? E é o caso que acontece aqui no nosso querido Aulete, que nesse caso e em outros tantos, o Ais também, viu? Mas o Aulete, muito mais do que o Ais, tem esse problema de você procura X, ele diz que X é não sei o que, não sei o que, e dá como sinônimo Y. Aí você procura Y, ele diz que Y é não sei o que, não sei o que, mas não dá X como sinônimo, né? Bom. Temos um auxílio, dois, né? Na verdade. Vamos para o primeiro, que é uma canção antológica dos Titãs. A composição é de Marcelo Fromer, que, diferentemente do que estava combinado, foi embora, não era para ter ido embora de jeito nenhum. Marcelo Fromer, Arnaldo Antunes e Tony Bellotto são os três autores dessa canção, gravada no disco Oum Blesk Blom, de 1989. A música se chama O Pulso e é muito interessante a letra. Vamos ouvir. O
2: Ai, amo.
1: pulso ainda pulsa. 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Peste bubônica, câncer, pneumonia, raiva, rubéola, tuberculose, anemia, rancor, cisticercose, caxumba, difteria, encefalite, faringite, gripe, leucemia e o pulso.

0: Rio Conde. E aí, professor?
1: Que não grande
2: é genial?
1: Canção.
2: Digam para mim.
1: Ah, eu adoro, adoro, adoro.
2: Porque eles misturam aqui os três queridos titãs. Peste bubônica, câncer, pneumonia, raiva, não sei o quê. E raiva com duplo sentido, claro, né? Rancor.

0: Estupidez.
1: E é isso que você chegou lá. Eu ia chegar lá. Estupidez, né? Que é uma coisa. E cleptomania, cleptomania. Para quem não sabe o que é cleptomania,
0: Sempre bom lembrar.
1: o Brasil está cheio dessa gente, cheio, lotado. Alguns estão em altas esferas e querem aparecer como santinhos, né? E tal, a cleptomania, a mania de meter a mão, de roubar, de ser ladrão, né? E vamos lá, vivo Vorkaro, né? Bom, e aí a questão é a seguinte: o pulso ainda pulsa. Sabe quem mandou mensagem para mim agora? Acabou de mandar?
0: É quem?
1: Doutor Luiz Fernando Correia.
0: Sempre.
1: Ele me pergunta: e o punho fechado? Onde entra? Não é a mão fechada? É, mas não só. Fernando, querido, você está com o aulete, não? O AIS aberto ainda?
0: Sim.
1: Escreva punho e vá para o número 3.
0: Punho.

Portuguesa, gravada em 74, de José Jorge Letria, que é um grande português, é um estudioso, ele é escritor, é poeta, é político, é jornalista e é cancionista também. Ele foi muito ativo na Revolução de 24, de 74, né? E a gente vai ouvir uma canção cujo nome eu não vou dizer para não dar spoiler. José Jorge Letria, português. Vamos ouvir.

0: sentido. Que sotaque muito maravilhoso.
1: Isso é uma maravilha.
2: Nossa,
1: é,
0: só de punho erguido a canção terá servido, certo?
1: Terá sentido.
0: Ah, sentido, perfeito. Eu, como sentido, se percebe, sentido. Compreendo muito bem esse sotaque.
1: Mas caberia, viu? Caberia,
0: faz sentido. Faz sentido.
1: E é uma canção que tem tudo a ver com a Revolução dos Cravos, né? Janaína já levantou o cartão vermelho aqui, mandou mensagem. Mas o doutor Luiz Fernando Corrêa também mandou, eu falei aqui.
0: Põe ele aqui junto, vamos fazer essa...
1: Medir a pressão, né?
0: Vamos medir a pressão do professor Pasquale.
1: É, ele diz aqui, tá. A piada de tirar a pressão sempre existiu. Se eu tirar a pressão,
0: a pessoa morre.
1: Do paciente. É. Bom, mas em suma, punho e pulso estão aí, estão juntos. É isso.
0: Tá bom, segura aí, professor, segura aí.
1: Ah, seguro, com todo o prazer do mundo, com toda a honra do mundo.
0: Vamos.
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0: Se não é para bagunçar, eu nem venho. Oi, doutor Luiz Fernando, boa tarde.
4: Boa tarde,
2: vamos derrubar a
4: boa
2: pauta.
4: Tarde, Fernando.
0: Vamos derrubar
4: boa
0: a pauta,
4: tarde,
0: doutor
4: professor.
0: Luiz Fernando. Vamos fazer
4: vamos
0: bagunça.
4: De pauta. Vamos falar outra
2: vamos
4: coisa.
2: Lá. Você tem punho ou pulso, os dois?
0: E punho,
4: Eu tenho os dois. Eu tenho o punho, né, aqui, para quem está vendo. E eu posso também, se eu achar que medir o pulso.
2: Exato.
4: Porque o pulso ainda pulsa.
1: O pulso ainda pulsa.
0: E não se tira a pressão, né, doutor Luiz Fernando? Se afere a pressão?
4: Afere é um termo que eu acho que... Olha, eu só vi em livro, porque ninguém diz que... Nunca ouvi ninguém falar
0: Nossa,
4: isso,
0: Nossa,
4: né?
0: Como eu tô...
4: Você está muito chique.
0: Como eu estou erudita.
2: Acabou de sair do carro,
0: senhor. Acabei de sair do laboratório, pior que foi isso mesmo.
1: Então, aferir a pressão.
4: Medir a pressão é uma coisa comum. Tirar a pressão, o povo adora. Eu vou ali no posto tirar a pressão. Tem umas expressões, até o professor Pasquale pode me ajudar. Tem umas expressões que não sei de onde veio, por exemplo... Bater uma chapa. Todo mundo já ouviu isso, né? Que é fazer, ser submetido a um raio-x. Mas o povo vai bater uma chapa.
1: O bater, doutor, é da foto, né? E aí, por extensão, bater uma foto...
4: Pode ser, por aí.
0: Tirar chapa também? É a mesma lógica? Tirar foto, tirar uma chapa.
4: Mas é engraçado que o povo... embarcou no bater uma chapa. Isso é uma brincadeira que a gente faz no hospital, porque o paciente chega lá e diz, não, o que você vai fazer aqui? Não, vim bater uma chapa no pulmão, porque acho que eu estou com pneumonia, enfim. São umas expressões da prática médica e do dia a dia que se misturam, que são bem interessantes.
2: Professor,
4: né?
2: tem uma participação aqui do Franco, ele diz o seguinte, que punho em italiano é soco.
1: Pois é, punho. Você lembra aquele filme Por um Punhado de Dólares?
0: Uhum.
1: Em italiano é Per un Pugno di Dollari. Porque punho, em italiano, tanto é punhado, que se pega com a mão, né? O punhado de punhar, é pegar com a mão, né? E tanto é o punhado, quanto é o soco. Te dou um punho em faccia, te dou um soco na cara.
0: Ô, louco!
1: É isso.
4: A arma punhal vem do mesmo...

0: Radical, professor?
1: Eu acho que não. Em
0: Ouvintes
1: todo
0: estão falando em.
1: caso, a
0: O Paulo está
1: gente.
0: dizendo punhalada, lembrou que punhalada,
1: É,
0: faz sentido.
1: eu não sei. Espera aí que eu já respondo, né?
0: Pessoal, aqui é prova
1: Punhalada.
0: oral, malandro. Isso aqui.
1: É. Origem controversa. Nascentes e Antônio Geraldo da Cunha dizem que deriva do latim punhale, no sentido de punhal, que se segura no punho, né? E o Matoso cita a possibilidade de formação de punho mais alto. Quer dizer, de um jeito ou de outro, parece que tem a ver com punho mesmo, mas com discussões sobre o ponto inicial, né? Mas é
0: Eita,
1: por aí.
0: tradicionalmente aqui, nas espadas onde tem aquela parte coberta, onde você bota a mão, ali é punho da espada, né? O nome daquela região já leva o próprio nome, né? Também tem
1: É.
0: isso.
1: E tem uma palavra que eu não posso dizer aqui, porque
0: Ah, mas os ouvintes já lembraram.
2: Ah, mas o pessoal está bastante atento. O pessoal está muito atento,
0: Ah, meu
2: muito
0: amigo.
2: atento mesmo. É, porque eu tenho
1: É
2: uma
1: mesmo?
2: pergunta que eu vou. Eu tentando mudar de assunto. O professor Luiz
1: Vocês se matam de
2: Fernando,
1: rir, né?
2: e eu fiquei com essa dúvida também, porque ele perguntou aqui para gente antes de entrar no ar. E o punho fechado? Não é mão fechada? Porque o punho cerrado, o que a gente cerra é a mão, né, professor?
1: É, mas é a mesma coisa, né? Serrar de. Aliás, essa é uma boa coisa, porque todo mundo, quando pega. Vai viajar, vai para o litoral, desce a serra e fala de serração, acha que serração é com S, porque tem a ver com a serra. Não é. É com C, porque é de serrar, fechar, né? Então a serração é o nevoeiro denso, né? Aquela coisa que fecha tudo, tapa. Então, o punho cerrado é o punho fechado, é por aí.
0: E já que estamos em serração, aqui no interior do estado do Rio e no Vale do Paraíba, muita gente chama a serração de russo. Não sei por quê, mas é. Eu aprendi isso desde criança.
1: É, tá russo. Quando a gente diz que tá russo, e tá russo com C com cedilha, né? Esse russo aí é com C com cedilha. É pardacento, é uma coisa
0: Olha.
1: assim de meio parda, meio não muito clara. Por isso que tá russo, e é russo com C com cedilha. É
2: Tá.
1: mole, olha só o que a gente fez hoje
2: Tem
1: aqui.
2: uma receita.
0: Lá vem,
2: Não, eu não
1: desculpa.
2: vou, não vou. Não tenho coragem.
0: É, punho cerrado é pleonasmo? Pergunta um ouvinte aqui que eu perdi o nome. Se já é, seu punho. Punho
1: Não,
0: não?
1: não, porque
0: Tem
1: o
0: punho aberto?
1: punho pode estar aberto, a mão pode estar aberta, não é
0: Ah,
1: pleonasmo, não.
0: tá.
1: É.
0: Tá bom.
1: E agora a gente derrubou a
0: E a
1: pauta do
0: receita?
1: Dr. Luiz Fernando. Eu estou morrendo de vergonha. Vamos lá.
0: Nada,
1: Em
0: foi
1: Portugal, o senhor
0: ótimo.
1: já comeu punheta de bacalhau? Na Bahia existe um doce chamado punheta, né?
0: Felipe Reconda é
1: Que é
0: quem nosso ouvinte.
2: Quem tem bons ouvintes tem tudo, né?
1: Existe um doce feito, é um pão, uma espécie de pão com um pão doce lá, chamam punheta.
0: Nunca tivemos
1: Não
0: tanta
1: me pergunte
0: variedade
1: por
0: de
1: quê.
0: punho como hoje.
1: É
0: Doutor, um
1: isso.
0: alerta sobre o punho, me dê, por favor. Vamos para a medicina um pouco, Um
1: vai.
0: alerta sobre o punho é o seguinte: a galera que hoje em dia vive no celular vive se queixando de tendinite no punho porque fica ali com a mão fechada, só no dedão ali, mexendo no celular, né? Então, para essa turma que reclama disso, ou mesmo no mouse, quem trabalha no computador, lembrar que toda hora, a toda hora de trabalho você deve dar um intervalinho, seja para levantar, para mexer o punho, para soltar a mão. Pronto, já arrumei um punho na medicina aí para você.
1: Perfeito. Gente, obrigado.
2: Muito bem.
1: Saudades da aglomeração.
2: 250 gramas de lascas salgadas de bacalhau, uma cebola
1: Olha.
2: roxa pequena, um dente de. Ah, não, isso aí é segunda-feira que tem panelinha na CBN. Rita Lobo, toda segunda conosco agora.
0: Nossa,
2: Tá
0: que
2: bom.
0: beleza, hein?
2: Obrigada. Ó, eu gostei muito dessa baguncinha aqui, viu? Que a gente repita mais vezes.
0: Vamos fazer.
1: Precisa ver se o doutor Luiz Fernando não está chateado por não ter podido colocar
0: Nada.
1: a pauta dele no
0: Olha,
1: ar.
0: professor, isso é um prazer. Vou te falar, eu falo sempre isso com a Tatiana. Ainda ganho para fazer esse trabalho, gente. Fala tá coisa boa assim, rapaz. Pô.
1: Faremos um punhado de vezes. Um abraço,
2: Um
1: gente.
2: beijo, gente. Obrigada, doutor
0: Pronto,
2: Luiz Fernando.
0: valeu.
2: Professor, até
0: Obrigado,
2: amanhã.
0: professor. Todos, até mais.
1: Doutor Luiz
0: Tchau, tchau.
1: Fernando, grande abraço. Tati, Fernando, beijo.
2: Mua.
1: Ouvintes, um beijo.

0: para vocês todos.
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0: Quinta-feira, 17 de setembro de 2026. O ministro Gilmar Mendes, do Supremo Tribunal Federal, questionou a condução de Luiz Fux no julgamento que confirmou o afastamento do diretor-geral da Polícia Federal, André Rodrigues. Em ofício enviado à corte, Gilmar afirmou que Fux e André Mendonça convocaram a sessão extraordinária sem comunicar adequadamente os demais integrantes da segunda turma. Ele também criticou a rapidez do julgamento e destacou que Fux e Nunes Marques anteciparam votos favoráveis ao afastamento mesmo depois do pedido de vista. Já nas redes sociais, Gilmar saiu em defesa do Procurador-Geral da República, Paulo Gonet, citado em mensagens apreendidas no celular do ex-banqueiro Daniel Vorcaro. O decano afirmou que Gonet teve a reputação injustamente atingida pela divulgação de conversas que, segundo ele, não mostravam qualquer irregularidade. Gilmar ainda voltou a atacar André Mendonça e acusou o colega de agir como um boneco de campanha e um pichuleco eleitoral ao promover o vazamento. O candidato à presidência da República, Renan Santos, do Missão, disse que vai acionar o Tribunal Superior Eleitoral contra o aumento de 15% no Bolsa Família anunciado hoje pelo governo federal. Durante discurso de campanha em Santa Catarina, ele tratou o reajuste como criminoso, afirmando que o presidente Lula está fazendo compra de voto. Agora o valor mínimo do programa passa de R$ 600 para R$ 691 e o benefício médio sobe para R$ 777. O cantor Ed Sheeran perdeu mais de 300 mil seguidores após a expulsão do rapper Macklemore da turnê dele. O músico foi retirado das apresentações após fazer uma declaração pró-palestina durante um dos shows. Segundo o jornal The Guardian, o artista disse no palco que queria que pessoas em Gaza e na Cisjordânia soubessem que não seriam esquecidas. A declaração motivou uma petição do Conselho Israelense Americano pedindo a retirada dele da turnê musical. No horário de Brasília, 4h33.
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0: Uma instituição mantida por 60 grandes empresas, com o objetivo de promover lideranças negras no mercado de trabalho. 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
1: 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Como que a organização está fazendo uma alocação eficiente de talentos? Então, isso não é sobre ideologia, isso é sobre alocação de recursos que são finitos e que precisam ser bem utilizados na empresa.
0: Natália Paiva também contou sobre como construiu uma carreira de impacto social até chegar a Mover. 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
3: Bora de informação de trânsito por aqui, a partir de agora, com Paulo Matos. Oi, Paulo, boa tarde.
4: Boa tarde para você também, Juliana, e aos ouvintes da CBN. Uma excelente quinta-feira para todo mundo. Olha, Juliana, agora estou de olho na Avenida Brasil, porque ao todo são duas ocorrências na via. Primeira delas está desde o início da tarde de hoje, um acidente entre caminhão e moto na altura da estação do BRT Marinha Mercante, bem no trecho da Penha, para quem vai como a zona oeste da cidade. Complica muito a passagem pela via já a partir da altura do Caju. O problema é que na pista contrária também tem ocorrência, colisão entre caminhão e utilitário no trecho do Caju para quem vai rumo ao centro do Rio. Definitivamente não é um caminho seguir pela Avenida Brasil para você que sai da Zona Norte ou então acessa o centro do Rio. Tanto a Leopoldo Bulhões, a passagem pela região de Bom Sucesso, ali pela Leopoldina Rego e também a Cardoso de Moraes mais à frente, servem de alternativa por enquanto. O acesso pela linha amarela na Avenida dos Democráticos também está tranquilo, já evita essa lentidão ali próximo da Avenida Brasil, também no trecho de Bom Sucesso, não encontra dificuldades em direção à Barra da Tijuca. Juliana?
3: Obrigada, Paulo. Já tem mais informação do trânsito aqui na CBN.
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3: São 4h37, já começa aí o Rio Gastronomia, né? O primeiro dia de Rio Gastronomia no Jockey Club, a partir de 5 da tarde, a gente já tem alguma movimentação já começando lá, e vão ser 3 finais de semana de evento, sempre de quinta a domingo, começando hoje então no Jockey. E por causa do evento, gente, Sete Rio montou uma operação especial de trânsito em apoio ao Rio Gastronomia. O planejamento vai acontecer sempre de meio-dia até as 11h50 da noite dos dias de evento, sempre de quinta a domingo, então nas próximas 3 semanas. Vão ter ali atuação de agentes de trânsito, guardas municipais e apoiadores de tráfego. A gente não tem interdições previstas, mas o local vai ficar sinalizado com cones, faixas para orientação ali de motoristas e pedestres. Técnicos da Sete Rio, diretamente ali do Centro de Operações, vão monitorar a movimentação do trânsito, aquela operação que já é de praxe quando a gente tem eventos de maior porte na cidade. A Sete Rio recomenda, claro, que as pessoas usem transporte público, preferencialmente ônibus e metrô. No caso de metrô, estação Antero de Quental, no Leblon, é a mais próxima. Desde ontem a gente tem, até meia-noite do dia 20, quer dizer, nesse primeiro final de semana, proibição de estacionamento na Avenida Rodrigo Otávio, que é no entorno justamente ali dos acessos circulares ao Jockey Club, a única área aí que está com proibição realmente de estacionamento, para que os carros fluam, né? Para as pessoas que estão chegando ali ao local, para que não haja problemas maiores no trânsito. Recomendação importante, já que não serão criadas áreas de estacionamento, reforço, importante as pessoas usarem transporte público para chegar até o Jockey. A ligação entre os bairros do Leblon, Jardim Botânico, Maitá e Botafogo deve ser feita preferencialmente pela Lagoa, porque o trânsito fica um pouco mais engarrafado, um pouco mais parado ali na região. Então, 5 da tarde, começando o evento aí. Nos próximas 3 semanas, vamos de Rio Gastronomia.

0: tarde, começando o evento aí nos próximas 3 semanas. Vamos de Rio Gastronomia.
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2: Thalita Judice deixou o comentário dela gravado, vamos ouvir.
3: Muito boa tarde a todos que estão ligados aqui no estúdio CBN. Bom, bora resumir aqui as notícias do futebol feminino, porque muita coisa aconteceu nos últimos dias, e começando pelo Brasileirão Feminino, porque no próximo sábado, 16h30, no Brinco de Ouro, a gente vai conhecer a primeira equipe finalista da competição. São Paulo venceu de virada o Flamengo por 3-1 no estádio Luso-Brasileiro, e resumindo assim o jogo, foi um primeiro tempo mais estudado, mas com o Flamengo pouquinho melhor, muito mais pela desatenção do São Paulo, e um segundo tempo de muito controle da equipe paulista, não só tecnicamente, taticamente, mas fisicamente. O Flamengo morreu fisicamente no segundo tempo, o São Paulo conseguiu crescer, além das substituições feitas pelo técnico Thiago Viana, que também melhoraram bastante a equipe paulista, que tem aí uma vantagem muito bem construída, e dificilmente, até pelo que foi apresentado pelo Flamengo no jogo de ida, é difícil imaginar que o São Paulo não consiga a classificação para a grande final do Brasileirão Feminino. Do outro lado do confronto, Bahia e Corinthians se enfrentaram e deu Corinthians 1-0, o gol foi marcado pela Johnson, um jogo que foi muito estudado pelos dois times. Mas aí, falando mais do segundo tempo, ali a partir dos 30 minutos, o Bahia conseguiu crescer na partida, criou oportunidades, mas faltou uma coisa que é muito importante: eficiência ofensiva. A equipe criou, mas na hora das finalizações acabou perdendo muitas oportunidades de empatar e até mesmo de virar o confronto. E aí é aquilo, duelo da volta vai acontecer na Neoquímica Arena, segunda-feira, 21h30. É difícil enfrentar o Corinthians jogando em casa, expectativa aí também de um bom público para esse confronto. A gente destaca, né, o duelo entre Bahia e Corinthians foi o jogo até aqui do Brasileirão Feminino de 2026 com o maior público. Então, não só Corinthians tem a chance de superar a marca, mas também o São Paulo no duelo contra o Flamengo no próximo sábado. Saindo do Campeonato Brasileiro Feminino, Libertadores da América, porque a Conmebol definiu os grupos. Teremos 3 times brasileiros: Palmeiras, Corinthians e Cruzeiro. Cruzeiro fazendo a sua estreia na competição. E as equipes brasileiras, claro, são equipes aí que chegam também como favoritas. O Palmeiras tem aí o título da Libertadores como um título importante, até para conseguir ali dar uma resposta aos investimentos que foram realizados, especialmente nessa reta de meio de temporada para essa parte final do ano de 2026. Então tem tudo aí para ter uma participação muito interessante das equipes aqui do Brasil. Grupo A tem Corinthians, Colo-Colo do Chile, Caracas da Venezuela e ainda vai entrar um representante da Colômbia. O grupo B tem Palmeiras, Independiente del Valle do Equador, o Belgrano da Argentina e o Universitário do Peru. E o grupo C tem o Cruzeiro ao lado da LDU do Equador, o Bolívar da Bolívia e o Olímpia do Paraguai. Ainda tem um grupo D que vai entrar um representante da Colômbia, tem o Libertad do Paraguai, o Nacional do Uruguai e o Universidade do Chile. A gente lembra, a competição acontece entre 15 e 31 de outubro no Equador. O Corinthians é o atual campeão da Libertadores Feminina. E aí, fechando times, seleção brasileira, porque a CBF anunciou os próximos compromissos da seleção, os últimos amistosos de 2026. Seleção feminina vai jogar contra a Argentina e contra o Japão. Duelos contra a Argentina acontecem nos dias 10 e 13 de outubro no Beira-Rio, dia 10, e na Arena Pernambuco no dia 13 de outubro. E aí em novembro e dezembro a seleção vai encarar o Japão, né, 2 vezes ali em território japonês, fechando a temporada de 2026, fechando essa parte de preparação aí para o ciclo de 2027. Seleção brasileira do Arthur Elias, que prometeu, inclusive, na entrevista que ele deu pra gente aqui na CBN, no CBN Esportes, que a tendência é de uma lista ali um pouco mais fechada, uma lista mais enxuta, já pensando realmente nesse ciclo de 2027, mas ele não descartou, claro, novidades, jogadoras que ainda não foram convocadas e também jogadoras que

0: estão aí na Copa do Mundo Sub-20. O Brasil tá muito bem na competição, eliminou inclusive ontem nos pênaltis os Estados Unidos numa baita participação da Thaís Lima. A goleira foi muito bem na disputa. O Brasil que chegou às quartas de final da competição e vai enfrentar a Espanha, que é outra grande escola do futebol feminino. Então, muita expectativa para essa lista. Arthur convoca as jogadoras no próximo dia 22, lá na sede da CBF, que fica aqui no Rio de Janeiro, na Barra da Tijuca. Então, grande expectativa aí para ver quem serão os nomes, né? Quais serão os nomes novos e também quem ele vai repetir aí, já pensando nessa convocação final para a Copa do Mundo de 2027. Beleza, pessoal? Volto com vocês.
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7: Paulo Matos, de volta com a informação do trânsito. E Paulo?
8: Oi, Juliana. De volta, ainda falando da zona sul da cidade, até porque mais cedo eu tinha acidente entre carro remoto lá na Visconde de Albuquerque. Uma faixa chegou a ficar ocupada nas proximidades da rua Arthur Araripe. Isso fica ali no trecho da Gávea, para quem vai seguir em direção ao Jardim Botânico. Complica ainda a passagem pela própria Visconde de Albuquerque e também ali pela Praça Sibelius. Essa apresentando lentidão no sentido Lagoa. Se você está pensando na Bartolomeu Mitre e também na Frânio de Melo Franco, já te adianto. Movimentação é lenta, sobretudo na chegada à Lagoa Rodrigo de Freitas. Essa quem está passando pela Borges Medeiros também encontra dificuldade a partir do trecho do Clube Naval. Epitácio Pessoa não está tão diferente assim. Pelo contrário, lentidão também já começa no trecho da Curva do Calombo. Lembrando, a ouvinte da CBN, que a melhor escolha para sair dessa região pode ser a Orla. Tanto a Delfim Moreira, Vieira Soto apresentam melhores condições, melhores inclusive comparadas com a Visconde de Pirajá. Essa apresentando lentidão ali nas proximidades da Praça Nossa Senhora da Paz, em Ipanema. Juliana?
7: Obrigada, Paulo.
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7: R$4,49, colegas do estudante Luiz Guilherme de Assis, morto após ser esfaqueado quando ia para a escola. Fizeram mais cedo uma manifestação em frente ao CIEP, onde o menino estudava, em Meriti, na Baixada Fluminense. Adolescente que foi abordado por um criminoso armado com uma faca. O bandido tentou roubar o celular de uma amiga do Luiz Guilherme, menina também de 16 anos. E o estudante foi defender essa adolescente, acabou atingido por vários golpes de faca. Ele foi socorrido por pessoas que estavam no local, levado para o Hospital Municipal de São João de Meriti. Chegou a ser transferido em estado grave, mas infelizmente não resistiu aos ferimentos. O autor dessas facadas e desse crime bárbaro foi preso ontem ainda. E então os estudantes, amigos, né, familiares do Luiz Guilherme se mobilizando hoje, pedindo justiça. Fizeram uma grande manifestação mais cedo no CIEP lá de São João de Meriti, pedindo que se honre a memória desse menino, né, e que se faça uma investigação, que se cumpra a justiça com rapidez. São 4h50.

0: Fala, João Marcelo, boa tarde.
1: Boa tarde, Tatiana. Boa tarde, Nando. Boa tarde, ouvinte.
2: Boa tarde, João
1: Tudo
2: Marcelo.
1: Bem?
0: Tudo bem. E com você, tudo bem?
1: Tô esperando o sol, Tatiana.
0: Ai, nem me fala, cara.
2: Olha, se pagar bem, eu te envio um sol aí em alguns dias.
0: Se pagar...
1: É mesmo?
2: É.
1: Posso
2: agora tô negociando. Tô negociando sol.
0: Se pagar bem, você pega o relógio de alguém para correr e fazer um pace melhor, né? Sei. Não faz isso não, Fernando.
1: Gente, vamos lá. Vamos para dentro do estúdio. Podemos?
2: Agora.
0: Bora.
1: Que maravilha. Seguinte, a gente vai para um estúdio que gosto muito, que é um estúdio de uma gravadora muito importante, chamada Motown. Agora, recentemente, Dom Pericles fez um show incrível no Rock in Rio, que eu gostei muito, cantando músicas da Motown. Motown é uma gravadora improvável, né, que foi fundada em Detroit. Como vai? Tudo bom? Tudo bem. Eu estava andando na rua aqui, encontrei uma pessoa que escuta vocês e me deu um beijo. Então, eu passo esse beijo para vocês aí. Bom, eles fundaram em Detroit, era improvável, era um lugar de indústria automotiva, e ninguém imaginava que poderia sair dali uma música, ainda mais uma música numa gravadora fundada por um homem preto americano e focado na música preta americana, e revolucionou tudo, né? Quando a gente fala de Maxi Martin e essa música sueca, né, essa máquina de fazer coisas, só é possível porque um dia alguém sentou lá e criou a Motown. E aí uma característica interessante da Motown é que o Berry Gordy, o fundador, que é produtor dessa faixa aqui também, que a gente vai ouvir, ele trabalhou antes em linhas de montagem de automóveis. E ele aprendeu e ele levou para a linha de montagem musical, né, esse raciocínio. Então, tinha a equipe de compositores, as equipes fazendo várias músicas, depois escolhiam quem iria cantar a música. Aí tinha os arranjadores que iriam fazer os arranjos, às vezes várias equipes fazendo arranjos para a mesma música, para o Berry Gordy ouvir e falar, é essa. Então é bem comum na Motown várias músicas terem... Perdão, uma única música ganhar várias versões, a canção ter vários intérpretes, né? Então a gente vai ouvir agora uma canção bem conhecida, do início dos anos 70, chamada Got To Be There, que faz parte de um álbum solo do Michael Jackson. Eu não tinha falado dele ainda essa semana, né?
2: Saudades.
1: Então, a gente fala muito o tempo inteiro.
2: I love you.
1: I love you. Não, isso tá mais Barry White. É Michael verdade. Não é assim.
2: Desculpa.
1: Tá bom. Ah, Tatiana, agora você fala que você tá com vergonha do Nando também, né?
0: Eu não tô nem olhando pra ele. Você não tá vendo minha cara.
2: I love you.
0: Ai, não, vocês parem.
1: Bom, o Michael gravou 3 álbuns solos antes dos 3 que o Quincy produziu. As pessoas falam, o álbum de estreia, o Off the Wall, ele já tinha gravado o álbum solos por isso. Tem lá a banda dele, grava a música. Vamos agora à linha de montagem, vamos pegar o solista da banda e abrir uma paralela aqui para ele fazer a carreira solo. E às vezes uma mesma canção, como disse, para vários artistas. Então vamos ouvir essa Got To Be There, que teve versões... The Miracles, teve vários artistas lá da Motown, como era prática deles, gravaram. Agora, como a gente está dentro do estúdio, eu vou trazer uma versão, a gente vai ouvir na sequência ela completa, mas a gente vai começar com a versão dela que mostra o arranjo que foi feito, né? Um grande arranjo que entra cordas, harpa, trompa, celesta, né, que é esse sininho, que parece um sininho de fada, assim, um barulhinho de gelo, né, lindo, assim. E isso, claro, normalmente você acaba não ouvindo tanto, porque são camadas ali que são colocadas na mixagem, e a voz é o principal. Mas aqui na CBN, você consegue ouvir as camadas desse clássico Got To Be There, 1971, ano de nascimento do meu querido sócio André. Vamos lá, a orquestra da Motown, diretamente de Detroit, dentro do estúdio.

0: Demais, o
1: Atenção,
0: sininho. Uau.
1: tudo, a Celesta. Se você escrever aí no seu buscador favorito, seu navegador Celesta, você vai ver. Temos Celesta lá no estúdio, quando vocês forem lá, eu mostro. Tem uma Celesta lá no estúdio que tem o que era do Rogério Duprat, o grande arranjador, aquele que ia gravar um disco com a Elise, nunca conseguiram. Mas enfim, então isso aí não é uma versão instrumental, viu, pessoal? Isso aí é a base da música que você vai ouvir agora, no oferecimento de organizações Fernando Andrade, Michael Jackson, Got to Be There. Isso aí é um cravo, hein? Isso é um cravo.

0: Da nota, por favor.
1: Adorei, João. Um grande arranjo nacional, hein? Com cravos, com harpas, com tudo.
2: Celestas.
3: É, aprendi hoje. O cravo, quem dominava, né? Uma das figuras históricas a dominar o cravo é o Bá, né? O João Sebastião Bá.
2: Conheço.
3: Tocava cravo.
1: Sebastião
3: Bá. Ué, em
2: sim,
3: São Paulo tinha
2: o João.
3: O João Sebastião Bar era um bar que existia em São Paulo de música ao vivo, pessoal. Tinha senso de humor, né? Ó, só um detalhe antes de eu me despedir. Essa voz do Michael é muito bonita. Depois, se vocês quiserem ouvir, você ouvinte com calma. Ele tá dobrando a própria voz. Ele canta duas vezes. Não é uma dobra que é feita mecanicamente, né? Que a época já tinha. O John Lennon usava bastante isso, né? Que você canta e a sua própria voz tem um pequeno atraso e dá uma dobrinha interessante. Essa aí não. Esse cara, com 14 anos de idade, entrou no estúdio. 14 não, 13 anos, entrou no estúdio, cantou uma vez e cantou de novo em cima. Por isso que dá esse efeito, assim, uma coisa celestial. Muito obrigado. Amanhã estaremos de volta, se Deus quiser.
2: E amanhã é sexta.
1: Ai, que alegria, João Marcelo.
2: Então, essa semana é necessário, João. Põe na lista aí. Não faça mais nada além de nos surpreender amanhã.
1: Por gentileza.
3: Tem que ser surpresa? Tem que ser surpresa? Muito.
1: Não, tem que ser surpreendente.
3: Não, vamos negociar. Eu posso trazer uma surpresa, super surpresa, e depois tocar uma da minha tradição?
1: Pode. Você pode tudo. Esse espaço é seu.
3: Ah, não faz isso que é perigoso. Um beijo.
1: Um beijo.
3: Obrigado. Obrigado, ouvinte.
1: Este programa Estúdio CBN tem a produção da Janaína Barros, os trabalhos técnicos do Daniel Mesquita.
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1: Até amanhã, Fê.
2: Até amanhã, Tati.
1: Venha, porque vamos estar juntos com, você sabe, muita informação, com análise... E pequenos momentos de descontração, que a gente gosta também. Beijo. 2 da tarde, amanhã. A gente espera você. Mua.

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0: Quinta-feira, 17 de setembro de 2026. O ministro Nunes Marques, do Supremo Tribunal Federal, negou um pedido da Polícia Federal para realizar buscas contra o candidato ao governo da Bahia, ACM Neto. O pedido fazia parte da investigação da PF sobre um suposto esquema de fraude em contratações da Secretaria Municipal de Educação de Belo Horizonte entre 2024 e 2025. Ao menos 3 contratos analisados somam mais de 80 milhões de reais. Foram emitidos 24 mandados de busca e apreensão em 6 estados. O gabinete de Nunes Marques informou que não comentaria a decisão. Pesquisa Datafolha divulgada hoje mostra o cenário da disputa pelo governo do Piauí. O atual governador e candidato pelo PT, Rafael Fonteles, tem 55% das intenções de voto. Já Joel Rodrigues, do PP, aparece com 25%. O levantamento mostrou ainda que 70% dos entrevistados aprovam o atual governo de Fonteles, enquanto 24% desaprovam. A pesquisa ouviu mais de 800 pessoas entre os dias 14 e 16 de setembro. A margem de erro é de 3 pontos percentuais para mais ou para menos. O nível de confiança é de 95%. O levantamento foi contratado pela TV Clube e está registrado sob o protocolo PI 03643/2026. O governo dos Estados Unidos vai permitir que uma delegação iraniana participe da Assembleia Geral da ONU em Nova York. A informação foi confirmada por um porta-voz do Departamento de Estado norte-americano. Segundo informações da AFP, a decisão inclui o presidente iraniano. Os dois países estão em guerra há 7 meses, desde que os Estados Unidos e Israel atacaram o Irã. No horário de Brasília, 5:03.
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1: Olá, muito boa tarde. Seja bem-vinda, seja bem-vindo ao Ponto Final CBN desta quinta-feira, 17 de setembro de 2026. Nós vamos juntas e juntos até às 7 da noite com muita informação, análise e prestação de serviço. Carolina Moran, boa tarde. A gente está na mesma paleta hoje. Tudo bem?
2: Oi, Débora. Boa tarde para você e para os ouvintes. Boa quinta-feira para todo mundo. A gente está sempre em sintonia. Vamos nessa.
1: Sempre, ó, e rapidamente, hein, fiz uma rápida enquete ontem nas minhas redes sociais e, unanimidade, o verde rosa remete à nossa mangueira.
2: Ah, claro, gente,
1: fiquei muito feliz e aliviada com esse resultado.
2: Faixa etária do seu público. Faixa etária igual a nossa,
1: pois é,
2: né,
1: pelo menos a minha bolha, a minha bolha tá na mangueira. Participa com a gente, manda mensagem para o nosso WhatsApp, que é o 11 99911 9981. São 5 horas e 5 minutos agora. Ana Carolina Tomé tem informações ao vivo de Brasília, o reajuste do Bolsa Família. Oi, Ana, boa tarde.
3: Oi, Débora, boa tarde para você, para os nossos ouvintes. Há pouco mais de 2 semanas do primeiro turno das eleições, o presidente Lula assinou hoje um decreto que reajusta o valor do Bolsa Família em 15,04%. A medida tem impacto de 5,8 bilhões de reais no orçamento deste ano e 22 bilhões e 700 milhões de reais para 2027 e 2028. No projeto de lei orçamentário enviado ao Congresso no mês passado, não havia previsão do gasto, Débora. No entanto, a equipe econômica nega que haja aumento de despesa. De acordo com o ministro Bruno Moretti, do Planejamento e Orçamento, será feito um remanejamento do que estava previsto à Previdência e foi poupado por causa da fila zerada do INSS. Segundo o ministro, o espaço fiscal será apresentado no relatório de despesas bimestral do dia 24. Com a medida, o aumento na prática será de R$ 100,00. Que vai começar a valer a partir já do próximo mês, o mês de outubro. O valor médio de todos os benefícios do programa vai sair de R$ 675 para R$ 777. O piso vai passar de R$ 600, vai para então R$ 691. O reajuste foi justificado como resposta à inflação acumulada entre março de 2023 a agosto deste ano. Segundo a Advocacia Geral da União, a atualização é prerrogativa prevista em lei e respaldada pela legislação eleitoral. A equipe econômica reforçou que a medida está sendo feita dentro das regras fiscais e nos termos da lei para atender os mais vulneráveis e reaver o poder de compra dessas famílias. O ministro da Fazenda, Dario Dúriga, disse que não há solavanco ao criticar o reajuste feito pelo governo Bolsonaro em agosto de 2022, também próximo às eleições.
4: A gente está fazendo isso de uma maneira muito responsável e muito diferente do que já se viu no país. Em outros tempos, se fez PEC kamikaze, se fez crédito extraordinário para além do que estava no orçamento previsto, e com o seu compromisso de dar previsibilidade, de garantir as regras e as instituições do país, nós estamos fazendo o trabalho, o dever de casa, para incorporar no orçamento que já está previsto para esse ano, então não tem solavanco, não tem mudança de rumo.
3: Questionado sobre possível ação no TSE por abuso de poder, o ministro do Desenvolvimento Social, Wellington Dias, responsável pelo programa, assegurou que não há restrições, pois o reajuste segue a política de atualização do próprio Bolsa Família. Com você.
1: Obrigada, Ana, pelas informações. R$ 100 para uma família que recebe o Bolsa Família faz bastante diferença. Agora, por que esse reajuste não foi feito antes, então? Não está previsto, né, no orçamento, por que não remanejou de outra área antes? Deixou para fazer isso tão próximo da eleição.
2: Vale lembrar que na outra eleição, né, Débora, a gente lembra que em 2022 o então presidente Jair Bolsonaro usou a manobra de dar um voucher, né? Deu um voucher de R$ 200 adicional ali no Bolsa Família, também faltando muito pouco tempo para a eleição. Claro que esse assunto já está repercutindo. Alguns juristas questionando, obviamente apontando interesse eleitoreiro nesse decreto, os adversários também da mesma forma, e a gente vai ter já a informação da judicialização desse caso, porque já tem uma representação no Supremo Tribunal Federal questionando justamente esse reajuste. Aliás, já temos o Igor Cardim chegando de Brasília com essa informação, uma representação feita pelo deputado federal Zé Trovão, do PL de Santa Catarina, questionando esse reajuste, né, Igor? Boa tarde.
5: É isso, Carol. Muito boa tarde para você, boa tarde também para os nossos ouvintes. Como você trouxe muito bem agora, uma grande repercussão, né, da oposição alegando uma prática eleitoreira do governo federal nesse reajuste de 15% anunciado hoje para os benefícios do Bolsa Família. E aí, o ministro André Mendonça, do TSE, será então o relator dessa representação apresentada pelo deputado federal Zé Trovão contra o presidente Lula no Tribunal Superior Eleitoral. Além disso, o candidato Flávio Bolsonaro chamou a medida de ilegal e disse que ela ocorre há 17 dias da eleição. Flávio acusou o presidente Lula de usar o programa com finalidade eleitoral e também criticou essa postura perante a legislação. Disse que o reajuste é proibido aos olhos do Tribunal Superior Eleitoral.
6: E não caio em mais uma falsa promessa da picanha, porque o Lula, num ato de desespero, acabou de fazer um decreto, mesmo sabendo que é ilegal e que é proibido durante as eleições. Fez uma coisa que não fez em 4 anos de governo, e faltando 17 dias para a eleição, ele acha que vai enganar alguém dando reajuste no Bolsa Família. Ele sabe que isso não pode.
5: Apesar dessa acusação, Carol, o reajuste não é proibido pela legislação eleitoral. As regras do chamado defeso eleitoral restringem, entre outras medidas, transferências voluntárias a estados e municípios nos 3 meses que antecedem a eleição, mas não impedem a correção monetária de benefícios de programas sociais. Em nota, o governo federal afirmou que o decreto recompõe a inflação acumulada desde março de 2023 e, portanto, não representa aumento real. Em entrevista à Rádio Itatiaia, o presidente Lula defendeu a continuidade do Bolsa.
2: Ah, a gente perdeu, né?
1: Perdemos o Igor.
5: Deve ser mantida.
2: O Igor?
5: E disse que a política deve ser mantida enquanto...
1: O Igor, desculpa te interromper, mas acho melhor você retomar, porque, enfim, teve uma interrupção aí. Você dizia que o presidente Lula deu uma declaração hoje à Rádio Itatiaia.
5: Isso, agora à tarde, Débora, ele defendeu a continuidade do Bolsa Família em um eventual novo mandato e disse que a política deve ser mantida enquanto houver brasileiros em situação de vulnerabilidade.
7: Se tem uma coisa que a honra vale muito, é para a parte pobre da população brasileira. E a gente vai continuar mantendo o Bolsa Família, sonhando que um dia não precise mais do Bolsa Família. E para isso a economia vai ter que crescer, vamos ter que gerar emprego de qualidade, vamos ter que continuar investindo na educação, para que o Brasil um dia não precise disso. Mas enquanto precisar, no meu governo vai ter.
5: Entre os outros candidatos à presidência da República, Renan Santos, do Missão, afirmou que pretende recorrer ao Tribunal Superior Eleitoral contra este reajuste. Já Ronaldo Caiado, do PSD, disse nas redes sociais que o aumento de 5,8 bilhões de reais a 17 dias da eleição caracteriza o uso eleitoreiro do programa. Augusto Cury, do Avante, também criticou Lula, mas defendeu a manutenção do auxílio e uma eventual transição gradual para beneficiar que conseguirem emprego ou abrirem um MEI. Romeu Zema, do Novo, ainda não se manifestou. Débora.
1: Obrigada, Igor, pelas informações. Bom, Carol, ninguém discute a importância desse programa de distribuição de renda do Bolsa Família. Nenhum candidato falou em acabar com o Bolsa Família. Agora, o programa está sem reajuste desde março de 2023. São 3 anos. Por que não houve previsibilidade no orçamento? Por que isso aconteceu só agora? É para dar munição para a oposição criticar e dizer que foi um reajuste eleitoreiro. Aí se mistura com a necessidade dessas famílias que recebem o Bolsa Família e que precisariam realmente dessa reposição. Mas dá margem para questionamento.
2: E vale lembrar, Débora, que teve um entendimento do Supremo Tribunal Federal que foi firmado em agosto de 2024, que considerou aquela ampliação dos benefícios sociais no ano de 2022, no governo Bolsonaro, daquele voucher, o STF considerou inconstitucional. Era um reajuste, no então, Auxílio Brasil, acabou sendo feito graças à PEC Kamikaze, né? Aquela emenda à Constituição que reconhecia que o Brasil estava em estado de emergência, uma emenda que foi promulgada há 3 meses da eleição de 2022, garantindo aquele voucher, mas o STF considerou inconstitucional e muitos juristas apontam semelhanças com esse movimento agora do governo Lula.
1: Vai dar pano para manga isso aí ainda. A gente continua em Brasília. A Isis Taciarini tem aqui mais detalhes sobre os desdobramentos da crise do STF. Todo dia tem 1, 2, 3, 4, 5 desdobramentos, né, Isa? Quais foram os de hoje? Boa tarde.
8: Exato, viu, Débora? Boa tarde para você, para a Carol e para os ouvintes. Hoje teve uma nova troca de acusações entre ministros, né, Débora? O que fez com que o presidente Edson Fachin cancelasse a sessão plenária de hoje pela terceira vez. E aí Fachin fez isso justamente por um receio de novos embates públicos transmitidos pela TV Justiça, o que acabaria colocando mais uma vez, né, em descrédito a imagem do Supremo Tribunal Federal. Fachin também adotou a postura de adiar a denúncia do ministro Alexandre de Moraes contra André Mendonça por abuso de autoridade de direcionamento de investigações no caso do Banco Master. Lembrando que essa sessão estava prevista para o dia 23 de setembro, ou seja, quarta-feira da próxima semana, só que esse adiamento se deve àquele pedido de vista feito pelo ministro Flávio Dino relativo ao julgamento sobre investigação.

0: ação contra Moraes. Embora os processos sejam separados, indiretamente eles estão relacionados devido à troca de acusações entre Moraes e Mendonça. Mesmo com o adiamento dos casos, o embate entre os ministros continua. Em uma publicação feita nas redes sociais, o decano Gilmar Mendes hoje defendeu o procurador-geral da República, Paulo Gonet, e criticou a atuação de Mendonça no caso. Gilmar acusou Mendonça de ter objetivos políticos e chamou o colega de pichuleco eleitoral. Mendonça reagiu, não citou diretamente Gilmar Mendes, mas afirmou em nota que nunca transformou o plenário do Supremo em palanque ou picadeiro, nem tentou esconder com truculência acusações sem fundamento jurídico. E hoje, mais cedo, o presidente Lula defendeu o julgamento conjunto de Moraes e Mendonça e cobrou transparência na divulgação das informações relativas ao caso Master.
1: Luísa, Débora, a gente tem essa sonora do presidente Lula? A gente tem esse trecho?
0: Temos. Vamos ouvir a fala do presidente Lula aqui por Brasília? Acho que está no ponto.
2: Se quiser fazer justiça na votação, tem que colocar todo mundo no mesmo dia. Vamos saber se o telefonema é verdade, se o Fux está envolvido, se o André Mendonça está envolvido, sabe, se o presidente do TSE está envolvido. O que você não pode é julgar uma pessoa antes das eleições e ter restante para julgar depois. Todo mundo agora quer ter o material, é só tornar público.
0: E aí ele disse também que está provado que Mendonça agiu politicamente e fala que Moraes, se tiver errado, vai ter que pagar. Débora.
1: Obrigada, Isis Stassiarini, pelas informações. Você fica agora com o noticiário da sua região. Já já tem mais informações, mais notícias do Brasil e do mundo aqui no Ponto Final. Fica com a gente.
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1: Fala de Rio Gastronomia, o evento começa hoje, a Júlia Viana já está lá no Jockey Club. O que você conta pra gente, Júlia? Boa tarde pra você.
2: Oi, Carol, boa tarde pra você também. Começou oficialmente esse que é o maior festival gastronômico do país aqui no Jockey Club da Gávea. O evento vai acontecer por 3 semanas, até o dia 4 de outubro, então, sempre de quinta a domingo. E olha, Carol, são mais de 40 bares e restaurantes já consagrados aqui no evento e outros que chegam pela primeira vez também. Voltam ao festival esse ano. Heaven, com a famosa lasanha de costela, Giuseppe Grill, Sam, Babosteria, Rufino Parrilha e Katsu. No menu de estreantes estão as premiadas pizzarias Ferro e Farinha e Bento, os franceses Casa 201 e Balcão 201, além da Casa Magnólia, Gonza, Cata Sushi, BBQ, Lagoa, Heleninha e Coral. Cada restaurante oferece um prato Rio Gastronomia a R$30, além das opções mais caras. As atividades vão muito além das degustações, né, Carol? No auditório vão acontecer mais de 30 aulas gratuitas ao longo desse período de festival com os melhores cozinheiros do país, como a Paula Prandini, Kátia Barbosa, João Diamante e por aí vai. Claro que uma festa desse tamanho precisa também de muita música. Hoje o Mineiro Samuel Rosa abre a programação musical, 3 anos depois da primeira passagem dele pelo evento, e a semana ainda tem Manhana, cantando João Gomes, João Gilberto, bloco de pagode romântico Fica Comigo e Pretinho da Serrinha. Nas próximas semanas sobem ao palco ainda Marcelo D2, Blitz, Flor, Gil, Silva, Ferrugem, Bloco da Favorita e Arlindinho. Rio Gastronomia conta também com aquela tradicional feira de produtores e de cachaças, que fica bem logo na entrada do evento, costuma oferecer várias provinhas para o público, inclusive, já estou de olho aqui, tem queijos, doces artesanais, conservas, biscoitos, balas, tem para todos os gostos. E para quem quer curtir o evento de forma completa, tem também a experiência da Roda Gigante e o Espaço Kids. Está só começando então o Rio Gastronomia, primeiro dia de evento, Carol.
1: Você já conseguiu comer alguma coisa aí, Júlia, ou por enquanto só trabalhou?
2: Olha, Carol, ali na feirinha de produtores, como eu falei, tem muitas provinhas, então eu já peguei uma coisinha ali e outra lá, viu?
1: Tá certo, obrigada. Júlia Viana, diretamente do Rio Gastronomia, que está começando hoje no Jockey Club.

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1: São 5 horas e 24 minutos. A Samantha Klein tem mais informações sobre a atuação do STF, mas a partir da visão de um dos irmãos Bolsonaro. Oi, Samantha, boa tarde.
2: Oi, Débora e Carol, boa tarde. O ex-deputado federal Eduardo Bolsonaro veio a público hoje sugerir que os ministros do Supremo Tribunal Federal podem eventualmente não aceitar o resultado das urnas eletrônicas caso o senador Flávio Bolsonaro venha a ser eleito. A gente tem um trechinho dessa fala, eu quero ver se o pessoal aqui da técnica tem essa fala de Eduardo Bolsonaro, que ocorreu num contexto depois que foi divulgado um documento do governo americano exigindo do Brasil, na negociação do tarifaço, que os dissidentes políticos brasileiros pudessem vir a concorrer. Isso ele disse, isso o governo, inclusive, não aceitou, mas foi nesse contexto que Eduardo Bolsonaro disse, portanto, que o Brasil pode ter um problema aí com as eleições, caso Flávio venha a vencer. Ele também sugeriu que o presidente norte-americano, Donald Trump, pode não reconhecer uma eventual vitória de Lula num contexto de reeleição. Vamos ver se a gente tem essa sonora.
3: Quando Alexandre de Moraes e Gilmar Mendes foram criticar André Mendonça, o que eles falaram? Eles falaram que aquilo ali era uma continuação do golpe. Se eles entenderem que a eleição do Flávio é um ato de golpismo, os Estados Unidos podem perfeitamente não reconhecer as eleições brasileiras e também sancionar individualmente esses ministros. Porque o Flávio Bolsonaro já disse que vai respeitar o processo eleitoral e o resultado das eleições. O Alexandre de Moraes não disse, o Gilmar Mendes não disse. Eu desafio eles a fazerem isso. Ou será que eles estão dispostos a dar um all-in e jogar todas as cartas para evitar que o Flávio seja eleito e nomeie mais 4 pessoas para dentro da Suprema Corte num perfil totalmente distinto de Alexandre de Moraes e Flávio Dino?
1: Agora, Samantha, nem é competência, né, do STF apurar, contestar ou não resultado de eleições, né?
2: Uma contestação seria realmente do Tribunal Superior Eleitoral. Ele acaba jogando um pouco para a torcida com essa manifestação, tentando colocar aí uma pecha de golpismo no ministro Alexandre de Moraes, que ele tentaria agir, por exemplo, para interferir no processo eleitoral. Inclusive, essa foi uma parte do discurso da oposição ao atual governo com relação ao Supremo Tribunal Federal, que poderia interferir de alguma forma nas eleições. Já o senador Flávio Bolsonaro, que está em agendas na Bahia, disse mais cedo que não há qualquer conversa com os Estados Unidos, com o governo Donald Trump, qualquer negociação em relação à eleição. Ele disse que isso se trata de uma narrativa. Vale dizer também, só para complementar aqui, que Eduardo Bolsonaro estava ao lado do blogueiro Paulo Figueiredo, lá em Washington. Foi onde ele deu essas declarações, essas críticas aí a alguns ministros do STF. E eles tiveram, segundo a dupla, reuniões com integrantes, autoridades da Casa Branca e também do Departamento de Estado. E admitiram que sim, seguem defendendo sanções da Lei Magnitsky contra o ministro Alexandre de Moraes. E o governo, com relação a esse documento dos chamados dissidentes políticos, disse que não há qualquer dissidente político no Brasil e que também nunca aceitou esse tipo de exigência na negociação, isso segundo fontes do Palácio do Planalto e também do Itamaraty. Com vocês.
1: Obrigada pelas informações. Samantha Klein aí trazendo um panorama sobre esse rascunho que foi divulgado hoje, que veio a público hoje, do governo Trump, exigindo que o Brasil permitisse dissidentes políticos para concorrer nas eleições desse ano. Enfim, normalmente esse termo, né, de dissidentes políticos se encaixa em outras situações, regimes autoritários, ditatoriais, totalitários, que não permitem que opositores participem das eleições, como aconteceu, por exemplo, na Venezuela. aqui no Brasil, por enquanto, estamos numa democracia, né, Carol?
4: É, e uma ingerência, uma tentativa de ingerência do governo americano sobre um assunto interno no Brasil, uma negociação comercial que não tem nada a ver. Aliás, falando em Estados Unidos, Débora, deixa eu registrar só rapidinho antes do repórter CBN, a gente falou ontem sobre aquele relatório do governo americano acusando o Brasil de ter falhado no combate ao PCC e ao Comando Vermelho, né? O Ministério da Justiça se manifestou em nota, disse que as alegações do governo americano desconsideram medidas adotadas pelo governo brasileiro e também ignoram a cooperação já existente entre Brasil e Estados Unidos. Mas a avaliação nos bastidores é de que esse relatório é muito grave, que poderia, inclusive, abrir uma brecha, né, para algum tipo de ação militarizada dos Estados Unidos à revelia do direito internacional, a exemplo do que já aconteceu na Venezuela.
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Quinta-feira, 17 de setembro de 2026. O ministro da Fazenda, Dario Durigan, defendeu que não há comparação entre o reajuste do Bolsa Família, anunciado hoje pelo presidente Lula, e a ampliação de benefícios feita pelo governo Jair Bolsonaro às vésperas das eleições de 2022. Durigan reforçou que a medida atual foi incluída no orçamento e não exige mudanças nas regras fiscais. O piso do Bolsa

0: Família vai subir cerca de 15%, de R$ 600 para R$ 691, enquanto o benefício médio deve chegar a R$ 777. Segundo o governo, o impacto será de R$ 5,8 bilhões neste ano e de R$ 22 bilhões em 2027. Uma operação contra o Comando Vermelho no Ceará bloqueou R$ 73 milhões de reais em bens e valores de integrantes da facção investigados. A ação ocorre em 14 municípios do estado e já cumpriu 94 mandados de prisão. Segundo a Polícia Civil, os investigados são suspeitos de crimes como homicídio, extorsão, roubo e tráfico de drogas. A investigação começou em 2024 e identificou 147 alvos ligados à facção. A Meta aprovou anúncios políticos feitos por inteligência artificial com informações eleitorais falsas direcionadas ao público brasileiro. De acordo com um estudo da organização britânica Echo, a empresa liberou 15 anúncios, dos quais 87% foram aprovados pelo sistema de moderação automática do Instagram e do Facebook. Os anúncios incluíam uma foto gerada por IA, do presidente do Tribunal Superior Eleitoral Cássio Nunes Marques, dizendo que a data das eleições mudou. Outra imagem de inteligência artificial mostrava o presidente americano Donald Trump com o candidato à presidência pelo PL, Flávio Bolsonaro, afirmando "vote em Flávio". Os conteúdos violam regras do TSE que proíbem anúncios feitos do exterior. No horário de Brasília, 5h32.
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1: Segundo o sistema Alerta Rio, agora à noite a gente tem previsão de céu encoberto e possibilidade de chuvisco isolado na cidade. Ao longo do dia, tivemos aí bastante umidade, predomínio de céu encoberto, registro de chuvisco ao longo de todo o dia. As temperaturas ficaram baixas, mínima de 15,4 graus, máxima de 24, registrada na estação de São Cristóvão. Entre amanhã e sábado, temos aí o posicionamento de um sistema de alta pressão. Finalmente, não tem previsão de chuva. Ventos moderados a pontualmente fortes aí durante a tarde e a noite desses dias. Máxima prevista para sexta-feira de 26 graus. Ainda vai ter bastante nebulosidade, mas não tem chuva. E no sábado, a máxima já sobe para 29 graus. Céu nublado, a parcialmente nublado, também sem chuva. A gente até desacostumou a dar essa previsão do tempo aí de sem chuva. Então, pelo menos sexta e sábado. No domingo, teremos a entrada aí de mais umidade na atmosfera, o céu vai variar entre parcialmente nublado e nublado, e tem previsão de chuvisco e chuva fraca isolada, mas só a partir da noite de domingo. Então, durante o dia de domingo também ainda vai dar para aproveitar. Também tem previsão de ventos moderados a pontualmente fortes. A máxima no domingo já chega a 30 graus. E na segunda-feira, temos aí previsão de céu parcialmente nublado a nublado, com pancadas de chuva a partir do fim da tarde. Vai fazer calor na segunda-feira, tem previsão de máxima de 35 graus antes dessa virada de tempo. A chuva chega, portanto, a partir do fim da tarde de segunda-feira. Já tem ali um chuvisco na noite de domingo e na segunda-feira pancadas de chuva a partir do período da tarde. Vamos aproveitar, gente. Hoje está friozinho, mas a previsão, pelo menos para sexta e sábado, é sem chuva e ao longo do dia de domingo também.
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0: Gustavo Ferreira, editor assistente do Valor Invest, já está com a gente. Tudo bem, Gustavo? Boa tarde.
1: Alô, alô, Débora, Carol e ouvintes. Boa tarde a todos.
2: Oi, Gustavo.
0: Gustavo, conta pra gente quais foram as reações do mercado ao comunicado do Banco Central sobre o Copom.
1: Débora, bom, o Banco Central deixou nas entrelinhas ontem disposição em cotar mais um pouco a Selic, que caiu ontem de 14% a 13,75% ao ano. Mas o Banco Central também se mostrou cauteloso e o inesperado aumento do Bolsa Família, anunciado hoje, tende a aumentar a cautela da autoridade monetária. De uma hora para outra, o Bolsa Família foi reajustado em 15%, que sejamos justos, nem mesmo repõe a inflação de 18% acumulada em todo o governo Lula. Aliás, desde o começo do Plano Real, em 1994, esses 18% são a menor inflação acumulada por um governo. De todo modo, traz insegurança a investidores. Esse reajuste foi anunciado num momento crítico dos planos de reeleição do presidente Lula, faltando só cerca de 2 semanas para as eleições. Será que até lá novos gastos como esse serão tirados da cartola presidencial? Ok, digamos que Lula pare por aí. Fato é que as contas públicas, ganhe Lula, ganhe Flávio, ganhe quem ganhar, as contas públicas agora estão mais pressionadas. Nenhum outro gasto foi cotado até aqui, tampouco nova receita foi

0: criada para acomodar esse aumento do Bolsa Família. E nessas condições, são duas as possíveis pressões inflacionárias que podem surgir. Primeira delas, por causa do risco fiscal mesmo, obsessão do mercado financeiro, com boa dose de razão. Além disso, o poder aquisitivo de 19 milhões de famílias vai aumentar do nada de um mês a outro, virando, provavelmente, mais consumo. Na cena externa, ao menos, o preço do petróleo caiu, sob notícias de aumento de oferta da Arábia Saudita e foi retirada, portanto, parte da pressão de alta dos juros americanos, que começaram a subir ontem. O alívio global ajudou o Ibovespa a se segurar no azul, subiu 0,24%, enquanto o dólar caía outro 0,24%, foi aos R$ 5,14, Débora.
1: Obrigada pelas informações, Gustavo, e até amanhã.
0: Até amanhã, eu que agradeço. Convido sempre a acessarem o valorinvest.com. Tchau, tchau.
2: Tchau, tchau. Débora, vamos falar sobre a situação do Banco de Brasília, porque aquela possibilidade de empréstimo do Fundo Garantidor de Crédito está emperrada. Agora o governo do Distrito Federal está tentando negociar com bancos estrangeiros. Ana Carolina Tomé tem as informações, agora com bancos árabes, é isso, Ana? Boa tarde.
3: É isso mesmo, Carol. Com um acordo para um empréstimo bilionário ao Banco de Brasília, ainda sem uma solução no STF, o governo aqui do Distrito Federal passou a buscar alternativas. A governadora do DF, Celina Leão, se reuniu hoje com investidores dos Emirados Árabes Unidos interessados em aportar recursos no BRB. Segundo o governo local, as conversas não foram conclusivas e uma nova reunião deve acontecer ainda sem data definida. Antes do encontro, Celina Leão disse a jornalistas que não poderia dar detalhes, porque, segundo ela, tem muita gente torcendo contra. Celina afirmou que mantém também conversas com outros organismos internacionais para encontrar uma forma de financiar a recuperação do banco.
4: É, a gente está buscando, né, com vários organismos internacionais também, uma forma de financiar aí para o BRB. Então, nós não estamos aguardando só o governo, a gente tem várias reuniões que estão acontecendo com investidores internacionais. A gente não está falando ainda, né, para o pessoal não trabalhar contra, parece muita força contrária, né?
3: As falas de Celina foram feitas um dia depois do presidente Lula dizer durante um ato de campanha aqui no DF que o governo federal não vai dar nenhum dinheiro para ajudar a solucionar a crise do BRB. Ele criticou Celina por tentar responsabilizar o governo federal pela crise causada pela relação entre o ex-governador Ibaneis Rocha e Daniel Forcado.
5: A governadora, de forma cínica e mentirosa, tenta jogar a responsabilidade no governo federal. Quem quebrou o BRB foi a ligação entre o Ibaneis e o Forcado do Banco Master. O BRB comprou títulos que não existiam, 12 bilhões de reais. E agora estão dizendo para mim, presidente, se o senhor não der dinheiro, não vai poder pagar o Bolsa Família, não vai poder. Veja, nós não vamos deixar o povo sem dinheiro, mas não vamos dar dinheiro pro BRB.
3: E aí, Carol, a Celina acabou ali então usando as redes sociais para lamentar a postura do presidente e afirmou que Lula estaria agindo de forma pequena e partidária.
6: Ninguém está pedindo dinheiro ao governo federal, presidente. Nós estamos buscando um aval da União para uma operação de crédito. Aval não é doação, aval nós temos que pagar. O presidente pode me atacar, apoiar meu adversário e fazer campanha contra mim. O que você não pode fazer é transformar o BRB em uma arma eleitoral. O BRB não é meu e nem de partido algum. É um patrimônio de Brasília. Tem milhares de funcionários, clientes, empresas e famílias que dependem dele.
3: O BRB precisa, lembrando, de um empréstimo bilionário de 6,6 bilhões de reais que depende de uma operação com o Fundo Garantidor de Créditos, o FGC. O pedido do DF está sendo discutido no STF. Carol.
2: Obrigada, Ana. Você fica agora com o noticiário da sua região.

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4: Oi, Carol, boa tarde para você e também aos ouvintes da CBN. Uma excelente quinta-feira para todo mundo. Pois é, Carol, a movimentação já começa a complicar bastante pela Praça da Bandeira. Segue assim até a Avenida Repelé, para você que vai no sentido Vila Isabel e também a região do Meia. Daqui a pouco começam as interdições no entorno do Maracanã para a partida entre Flamengo e Independiente del Valle, válida pela Copa Libertadores. Por enquanto, o trânsito está liberado, só que a movimentação tá bem ruim por lá. Portanto, uma boa escolha para você que está acessando a região da Tijuca pode ser a passagem da Marise Barros. Boas condições na chegada pelas ruas Pará, Paraíba, bem melhor comparado com a Doutor Satamini. Essa apresentando já dificuldade no trecho da Praça Afonso Pena, melhora mais à frente até pela Heitor Beltrão. Carol?
3: Obrigada, Paulo.
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3: Juliana Prado, vamos falar sobre o esquema de trânsito para o Festival de Arte?
7: Isso, Carol. A gente tem desde ontem, né, vários pontos da cidade aí com a realização da Semana de Arte do Rio, inclusive alguns ouvintes mandando mensagem, mandando fotos bem legais, assim, sobre as intervenções que já estão rolando. Tem bonecos infláveis, gigantes ali na região da Cinelândia, bem bacana já. Esse que parece um esquenta já aí do evento, que promete aí durante alguns dias, até o dia 27, inclusive, agitar aí com eventos culturais na cidade. Pois bem, Sete Rio preparou um esquema especial, então, desde ontem, para tentar minimizar impactos no trânsito para esses eventos da Semana de Arte do Rio. A abertura aconteceu ontem, né, com o show do Diogo Nogueira nos Arcos da Lapa. Já temos bloqueios valendo, principalmente, nesse primeiro momento da Semana de Arte, na região da Lapa. A gente tem por lá palco montado no entorno da Lapa, na Avenida República do Paraguai e na Rua Mendes Sá. Tem equipes já da Guarda Municipal, orientações de trânsito sendo feitas ali, porque é uma área de maior circulação, onde tem eventos também programados. Também tem palco para a Semana de Arte na Praça Tiradentes, na Praça 15, além da programação em vários polos, viu? Praça Mauá, Palácio Gustavo Capanema, Centro de Artes L8 Sica e também em Santa Teresa tem eventos já programados. As mudanças na Lapa, especificamente de ontem até o dia 27,

0: A gente tem interdições em trecho ali da Rua dos Arcos, entre a Praça Cardeal Câmara e a Rua do Lavradio. Também, isso de 8 da manhã às 11 da noite, todos os dias, então até acabar o evento. E também até o dia 27, só que entre meio-dia e meia-noite, também teremos interdições em trechos da Marquês Rebelo, entre a Rua Moraes e Vale e a Rua da Lapa. O Beco das Carmelitas também vai ter interdição entre a Avenida Augusto Severo e a Rua Moraes e Vale. Na Praça Tiradentes também trechos ali vão do entorno vão ter interdições entre 2 da tarde e 7 da noite, como trechos ali da Rua Luiz de Camões e a Rua Imperatriz Leopoldina. Carol.
1: Obrigada, Juliana.

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1: A gente volta com informações diretamente do Rio de Janeiro, porque hoje está começando o Rio Gastronomia, primeiro dia do evento no Jockey Club, na Zona Sul. A Júlia Viana está por lá. Como é que está o evento aí, Júlia? Boa tarde para você.
2: Oi, Carol, boa tarde para você e para Débora. O evento já enchendo aqui, começou às 5 da tarde, o Rio Gastronomia, que vai acontecer por 3 semanas, né? Vai até o dia 4 de outubro, sempre de quinta a domingo. São mais de 40 bares e restaurantes já consagrados aqui no evento e outros que chegam pela primeira vez. Voltam ao festival esse ano, Heaven, com aquela famosa lasanha de costela, Giuseppe Grill, Sam, Babosteria, Rufino Parrilha, e no menu de estreantes estão os premiados, as premiadas pizzarias Ferro e Farinha e Bento, os franceses Casa 201 e Balcão 201, além da Casa Magnólia, Gonza, Heleninha e Coral, muitos outros restaurantes estreando aqui nessa edição, e cada um deles oferece aquele prato Rio Gastronomia a R$30, além das opções mais caras de cada restaurante. Eu conversei com o Hugo Bragança, gerente de projetos do evento, que falou que vão ser 3 finais de semana de muita comida boa aqui no Jockey.
3: O Rio Gastronomia começa hoje com todos os ingredientes que o carioca mais ama, então vão ser 12 dias de muita cultura, muita comida boa. Falando dos restaurantes, a gente tem uma série de restaurantes que estão conosco pela primeira vez. Então a gente tem o Bento Pizzaria, que acabou de ser eleita em Nápoles uma das melhores pizzarias do mundo. Tem o Ferro e Farinha, enfim, super tradicional, um sucesso enorme aqui no Rio de Janeiro. Coral, Gonza, o Kata Sushi. O Rio Gastronomia tem essa vocação de ser um evento feito do Rio para o Rio. Então o carioca, o fluminense, o turista que estiver aqui conosco, certamente vai viver bons momentos.
2: Falei também com quem já está comendo por aqui, aproveitando o festival. Conversei com a Isabela Goulart, que estava aqui com o marido. Eles vêm todos os anos e a regra deles é experimentar todas as novidades.
4: A gente sempre vem, a gente vem todo ano, mais de uma vez, e normalmente a gente gosta de vir na estreia, porque normalmente é quando tá mais vazio, normalmente é dia de semana. A gente é fã do Casa 201 e do Balcão, então a gente já veio direto aqui, que é uma novidade nesse ano. E assim, a gente tá doido pra provar o Gonza, o Coral também, tem o Bodegon também lá do outro lado. Tem bastante novidade esse ano. A gente normalmente não repete. Eu e ele, a gente vai só de novidade mesmo. Assim, a gente vai procurando o que é novo, o que é diferente, que eu acho que essa é a graça pra gente, pelo menos.
2: E as atividades aqui vão além das degustações, também no auditório acontecem mais de 30 aulas gratuitas durante todo esse período de evento com os melhores cozinheiros do país. Rio Gastronomia conta também com aquela feira de produtores e de cachaças, que eu costumo oferecer várias provinhas para o público também. E claro que uma festa desse tamanho precisa de música. Hoje Samuel Rosa abre a programação do Rio Gastronomia. Claro, para quem quer curtir o evento de forma completa mesmo, tem também a roda gigante por aqui, Débora e Carol.
1: Obrigada, Júlia. Ainda bem que nesse primeiro final de semana parece que a chuva vai dar uma trégua, viu, Débora? Hoje está bem frio aqui ainda no Rio de Janeiro, bem nublado, mas parece que amanhã e sábado e domingo durante o dia não tem previsão de chuva, então vai dar para curtir bastante o evento.
5: Frio quantos graus, Carol?
1: Ah, deu mínimo. Acabei de dar a previsão do tempo. Máxima de 24, mas a mínima foi de 15. Então, assim, ao longo do dia tava aquela sensação de 19.
5: Frio.
1: Pra gente tá frio.
5: Frio, não. É. Não vou zoar o carioca, não. 15 graus é frio mesmo. Você fica agora com o noticiário da sua região.

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3: Carol, de volta agora trazendo destaque para o viaduto 31 de março. Movimentação é lenta já na saída do túnel Santa Bárbara para quem vai rumo ao centro da cidade. Nem está tão diferente assim o trecho do elevado da Avenida Paulo de Fronten. Trânsito intenso com trecho de lentidão também no acesso para a região central da cidade. Lembrando que a saída pelo Aterro do Flamengo está melhor por enquanto. O problema está na Praia de Botafogo, retenções também lá pela pista lateral junto às edificações, inclusive reflexos chegam ao longo da Lauro Sodré e também pela Princesa Isabel. Motorista saindo de Copacabana tem um túnel velho como alternativa, inclusive boas condições. Estou observando também mais à frente no acesso pela Figueiredo Magalhães, o acesso pela Siqueira Campos também, sem problemas, o mesmo na passagem pela Real Grandeza e também a General Polidoro. Carol?
2: Obrigada, Paulo.
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2: Juliana Prado, vamos falar sobre a previsão do tempo? Eu só acredito vendo se vai aparecer o sol amanhã, sábado e domingo. Mas diz que não vai chover, né? Nossos ouvintes estão mandando mensagens aí.
5: Você estava falando, Carol, pra gente, né, que sexta e sábado... Me deu a vontade de abraçar sexta e sábado, sabe assim? Que durasse uma semana essa sexta e sábado que vamos
2: bom,
5: ter,
2: gente.
5: Que vamos ter sol. Na verdade, sol
2: é
5: mesmo.
2: Sol,
5: parece que no sábado, né? Melhor o
2: que
5: tempo.
2: Não vai chover, mas sol assim, sei não.
5: Ai, menina, então é isso. E aí, Carol, eis que a gente recebe mensagem de ouvinte nesse instante. É, nem era essa mensagem que eu ia ler, não, mas eu vou ler nesse minuto, porque o Leonardo Padilha. Trouxe a má notícia, diz ele que está chovendo agora no alto da Boa Vista. Ainda mandou um gif aqui meio engraçadinho.
2: Nossa,
5: dizendo...
2: Alto, então, deve estar frio.
5: Preocupante, a bonequinha dizendo preocupante. Obrigada, meu amigo, pela mensagem. Pois é, diz que está chovendo por lá. Mas, Carol, aí a gente segue sendo humilhado pela Vera. Vera lá de Fortaleza, capital do Ceará, que mandou mensagem dando uma boa tarde pra gente. Diz que está na escuta do Ponto Final. E que está esperando notícias boas do clima no Rio de Janeiro. A gente também, Vera.
2: Estamos tentando, Vera. Tá
5: estamos difícil. Esperando para consumir, para dar essa notícia amanhã, se Deus quiser, com toda pompa e circunstância, né, Carol? Por lá, segue a Vera dizendo que o tempo deve estar para lá de bom lá em Fortaleza nesse momento, né, Carol? Ontem
2: pra
5: ela mandou um céu azul, sol, enfim, tudo que tinha direito.
2: Aquele ventinho na beira da praia. Oxi. Oh, beleza, a gente está invejando muito com respeito, tá, Vera? Mas por aqui, seguimos com chuva, seguimos com frio, tentando ter fé que amanhã e sábado a coisa vai melhorar, o tempo vai abrir um pouquinho.
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Boa tarde, Débora. Boa tarde, Carol. Boa tarde, ouvintes. A Carolina quer guardar parte do salário para fazer uma viagem. Ela pergunta onde pode investir. Carolina, se você tem conta corrente num grande banco de varejo, é provável que ele ofereça algum tipo de aplicação automática que rende juros e você pode sacar quando precisar. Talvez a remuneração não seja a maior possível, mas é uma boa solução. Se você quer guardar para um objetivo de

0: curto prazo, como a sua viagem, é importante não complicar muito as escolhas. O principal produto de investimento dos bancos é o CDB, que é a sigla para Certificado de Depósito Bancário. O inconveniente do CDB é que você tem que escolher uma data de vencimento para aplicação e negociar a remuneração. Além disso, cada investimento adicional é um novo CDB que você está comprando. Isso não chega a ser um problema, mas é um detalhe que você tem que considerar. Uma alternativa é o Fundo de Renda Fixa DI. É uma aplicação que todo banco e plataforma de investimento oferece. A vantagem, além da remuneração ser parecida com a do CDB, é que você concentra os seus investimentos em uma única aplicação, com segurança e liquidez diária. Até a próxima e continue mandando as suas perguntas para cbndinheiro@cbn.com.br.
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0: Quinta-feira, 17 de setembro de 2026. A Polícia Federal intimou o ex-banqueiro Daniel Vorcaro e o pai dele, Henrique Vorcaro, a prestar depoimentos em 30 de setembro. As oitivas estavam originalmente agendadas para a semana passada, mas foram adiadas após pedidos das defesas, que alegaram que precisavam de mais tempo para analisar os documentos. Ontem, o pai de Daniel Vorcaro pediu ao Supremo Tribunal Federal a revogação da prisão dele. Henrique está preso por atuar como operador financeiro do esquema de fraudes bilionárias liderado pelo filho. O julgamento no Superior Tribunal de Justiça discute a dosimetria das penas fixadas aos réus condenados pela tragédia da Boate Kiss, na cidade de Santa Maria, no Rio Grande do Sul. A desembargadora Nilsone de Freitas, relatora do processo na corte, votou pelo aumento da pena dos culpados. O incêndio na casa de shows, em 2013, causou a morte de 242 pessoas. Atualmente, os quatro condenados cumprem pena fora da prisão. A Bolsa de Valores de São Paulo fechou em alta de 0,24% aos 185.992 pontos. O dólar comercial terminou o dia em queda de 0,24%, cotado a R$ 5,13. O euro fechou valendo R$ 5,89, queda de 0,18%. No horário de Brasília, 6h05.
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1: Seja bem-vinda, seja bem-vindo você que chegou agora. Já estamos na segunda e última hora do Ponto Final CBN desta quinta-feira, 17 de setembro de 2026. Continua participando com a gente pelo nosso WhatsApp, que é o 11 99911 9981. A Isa Stassiarini está de volta com informações ao vivo de Brasília sobre o conteúdo do celular de Vorcaro. Oi, Isa.
2: Débora, olha, a Polícia Federal compartilhou com o gabinete dos ministros André Mendonça e Luiz Fux aqueles dados que foram apreendidos do celular do banqueiro Daniel Vorcaro. São os mesmos dados que foram compartilhados com os ministros Gilmar Mendes, Alexandre de Moraes e Cristiano Zanin, que receberam essas cópias no início da semana. E na quarta-feira, os dois ministros que agora receberam, Fux e André Mendonça, também pediram essas informações à Polícia Federal. Lembrando que na semana passada, o relator, né, do caso Master, que até então era o ministro André Mendonça, tinha se colocado contrário ao compartilhamento desses dados do celular do do banqueiro Daniel Vorcaro aos ministros. Disse que esse celular já estava com a Polícia Federal e que esses dados estavam lacrados no gabinete dele. Mas a disputa fez com que a PF abrisse e compartilhasse essas informações primeiro ao gabinete dos três ministros, Zanin, Gilmar Mendes e Alexandre de Moraes, e agora também compartilhando com os ministros Luiz Fux e André Mendonça. Débora.
1: Obrigada pelas informações. Essa foi a Isa Stassiarini de Brasília.
3: Débora, a gente vai a São Paulo agora para falar sobre a operação deflagrada hoje para combater núcleos do PCC relacionados a empresas de ônibus, empresas de transporte público paulistano. A Karen Lemos está acompanhando. Oi, Karen, boa noite.
4: Boa noite. Olha, 10 pessoas foram presas.
1: Sem condições, sem condições. A gente não tem condições. A gente vai restabelecer o contato com a Karen Lemos para que ela possa trazer, então, mais detalhes sobre essa operação contra a infiltração do PCC no transporte público de São Paulo. Inclusive, um dos alvos é o ex-vereador Milton Leite, que está em viagem e disse que se apresentaria se apresentaria à polícia. Enfim, foi dito que ele estava foragido, ele negou que estivesse foragido e informou que vai se apresentar à polícia. O Matheus Leite vai trazer essas informações para a gente aqui de São Paulo. Oi, Matheus.
5: Oi, Débora. Pois é, 10 pessoas foram presas na operação que investiga a infiltração do PCC no poder público e no transporte coletivo de São Paulo. São 16 mandados de prisão nessa operação e 18 de busca e apreensão cumpridos hoje. O titular da Delegacia de Investigações sobre Entorpecentes de Mogi das Cruzes, Fabrício Intelizano, explicou que a ação de hoje é o desdobramento de uma operação anterior que foi deflagrada em 2024. Naquela ocasião, a polícia identificou algumas lideranças do PCC, entre elas José Daniel Satilite, cujo celular foi apreendido. Foi neste celular que os investigadores encontraram diálogos desse integrante do PCC com diversas pessoas, como as que foram alvos da operação de hoje, além de indícios da infiltração do crime organizado em empresas de transporte público, como explica o delegado.
6: Com análise desses dispositivos que foram apreendidos ao longo de 2024 e 2025, hoje nós identificamos aí uma possível infiltração, se é que a gente pode dizer assim, do crime organizado em empresas de transporte público. Nós identificamos aí 12 empresas de transporte que teriam envolvimento direto com o primeiro comando da capital, que seriam controladas direto ou indiretamente por essa organização criminosa.
5: Um dos destaques da investigação é o mandado de prisão contra o ex-presidente da Câmara Municipal, Milton Leite. Segundo a investigação, Milton Leite seria responsável direto pela operação de algumas empresas atribuídas à facção. Os policiais foram até a casa dele nesta quinta-feira para cumprir o mandado, mas não o encontraram. Nós apuramos que o advogado dele chegou a vir até a delegacia se inteirar da operação, mas Milton ainda não se apresentou à polícia. Ele afirmou que está em viagem, que não está foragido, que vai se apresentar às autoridades em até 24 horas. Também disse que vai provar a inocência em todas as acusações. Um dos presos nessa operação é Levido Santos Oliveira, ex-presidente da SP Trans e ex-secretário de Mobilidade da Prefeitura. Também está preso Danilo Marco Morgado Silva, que disputou a Prefeitura de Praia Grande em 2024 e era candidato a deputado estadual pelo PL, mas teve o registro cassado. Um dos pedidos de prisão ainda não cumpridos é contra José Daniel Satilite. De acordo com o Ministério Público, ele é integrante do PCC e investigado central no caso e faria a intermediação das negociações com empresários, advogados e políticos. A Prefeitura de São Paulo foi questionada sobre o risco de a operação afetar o transporte público da capital. Em resposta, informou que não há risco de interrupção do serviço, mas vai avaliar a possibilidade de intervenção na empresa A2, citada na investigação. A A2 Transportes nega qualquer envolvimento com o PCC, lavagem de dinheiro ou outras atividades ilícitas. A empresa afirma que todos os recursos recebidos vêm exclusivamente de contratos e pagamentos da Prefeitura pelos serviços prestados. Débora.
1: Obrigada, Matheus, pelas informações. Você acompanha agora o É da Sua Conta PicPay com Renata Flores.
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15: De volta, Carol, ainda destacando a chegada à região de Copacabana, trânsito muito carregado ao longo da Lauro Sodré, reflete inclusive pela Avenida das Nações Unidas, ali pela Enseada de Botafogo e também na Praia do Flamengo. Lembrando, ouvinte da CBN, que a melhor escolha para você que está acessando Copacabana é o Túnel Velho. Chegada à Real Grandeza, também mais à frente, a Siqueira Campos, sem problemas por enquanto, inclusive na passagem pela Orla está bem melhor Até o momento, em torno da Lagoa, continua dificuldade pela Borges de Medeiros, já a partir da sede do Flamengo, para quem passa em direção ao centro da cidade. Aliás, Epitácio Pessoa nem chega a ser uma alternativa, até porque o motorista perde tempo por lá também, a partir do trecho do corte do Cantagalo. De olho na Voluntários da Pátria, motorista acessando a enseada de Botafogo, também já está encontrando lentidão a partir do trecho da Real Grandeza. Carol?
3: Obrigada, Paulo.
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3: Juliana Prado, temos mais ouvintes do Nordeste nos humilhando com fotos incríveis?
16: Tem, muita humilhação agora, viu? E olha que legal, é uma foto que vem de... chama Engenho Gaipior, em Pojuca, Pernambuco. Quem mandou foi a Eliane. Eliane é uma ouvinte que está sempre acompanhando a gente, como a Vera faz, pelo aplicativo. Ela mora em Vitória, no Espírito Santo, e sempre me manda foto de amigos que estão espalhados aí pelo país. E ela me mandou uma foto super bonita dessa cidade de Ipojuca, em Pernambuco, interior de Pernambuco. Diz que é uma foto de agora, para a gente se inspirar. Uma foto também com céu azul e tal. Só que tem ali uma nuvem e tal. Nada parecido com isso que a gente está vendo aí há dias, não. Uma nuvem pesada, é uma nuvem até bem bonita. E ela falou que está dedicando a Paulo Alberto Xavier. Paulo Alberto Xavier é nosso operador, que adora brumas. Ah. Segundo ele. Você vê como ela conhece.
3: Essa ouve
16: como
3: mesmo,
16: ela acompanha,
3: hein?
16: A Rádio CBN. Porque realmente, Paulinho adora um tempo mais fechado, lusco-fusco, enfim. Só que é uma foto lindíssima, realmente. Tem ali uma bruma, uma névoa, mas o tempo com céu azul em Ipojuca nesse momento. Agradeço a Eliane que mandou mensagem. E respondendo a Vera, nossa ouvinte de Fortaleza, Carol, uma outra ouvinte adora as conexões. A Deise Caetano mandou só assim pra mim: vamos bloquear a Vera?
3: Temporariamente, tadinha. Ela
16: falou, não vamos só não. Até o sol voltar. Depois a gente volta a fazer conexão com a Vera. Muito bom. Obrigada, Deise, também aí pela mensagem. Vamos torcer, porque ele vai voltar, Carol.
3: Tá difícil, gente. O pessoal do Nordeste sambando na nossa cara, mas em algum momento o sol volta. Valeu, Juliana.

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2: PVC gravou o comentário de hoje.
3: Tudo bem, Débora? Tudo bem, Carol? Estamos saindo aqui de Lima, voltando para São Paulo, por isso estou aqui falando mais uma vez gravado. E sobre as consequências de ontem e continuidade de hoje da Copa Libertadores. A classificação do Palmeiras foi dramática, mas repetiu o que o Botafogo fez em 2024, depois foi campeão. Classificou-se nos pênaltis nas quartas de final. O Flamengo no ano passado classificou-se nos pênaltis contra o Estudiantes nas quartas de final, em que pese a diferença financeira. Como dizia Johan Cruyff, nunca vi um saco de dinheiro fazer um gol. E dessa vez foi o Palmeiras nas quartas de final que venceu a LDU para se classificar para as semifinais contra o Fluminense. Daqui a pouquinho o Flamengo enfrenta o Independiente Del Valle para confirmar, provavelmente, a quarta vaga de semifinalista, junto com Palmeiras e Fluminense, que se enfrentarão nas semanas do dia 13 e 20 de outubro, e o Estudiantes, que eliminou o Corinthians. Aqui a grande consequência: o Memphis Depay perdeu o pênalti no último minuto, impediu a chance do Corinthians disputar nos pênaltis a vaga para a semifinal, cancelou o sonho de ter quatro brasileiros nas semifinais. O Estudiantes está à espera da definição de Flamengo e Independiente Del Valle, o quarto semifinalista. Uma coisa que me chamou muito a atenção, e chamou a atenção da Conmebol também, o Memphis Depay não passou pela área de entrevistas coletivas depois do jogo, chamada zona mista. Isso pode causar punição ao Corinthians, multa para o Corinthians, porque os jogadores têm que passar pela zona mista. Mesmo que não queiram dar entrevistas, mas ele não passou, ele saiu por uma área restrita. Cara, tá mais fácil falar com o Elton John no camarim do Rock in Rio do que com o Memphis Depay em Itaquera. E esse é um ponto importante. A gente é de um tempo, meu tempo é hoje, mas vivi os anos 70, quando presidentes da República faziam pronunciamento

0: Jogadores de futebol davam entrevistas coletivas. Hoje, o presidente da República dá entrevista coletiva e jogador de futebol faz pronunciamento. É inacreditável isso. Enfim, só que a parte, daqui a pouquinho tem Flamengo e Independiente del Valle, definição da quarta vaga dos semifinalistas da Libertadores. O Atlético venceu o Santos e classificou. Espera o vencedor de Cienciano e Montevideo City Torque hoje para definir também as semifinais da Copa Sul-Americana. Serão Vasco e Boca Juniors, Atlético e o ganhador de Cienciano, Montevideo City Torque. Amanhã nós vamos falar um pouquinho dessa questão da possibilidade de proibição das bets ou de melhorar a regulação das bets. Me parece que a proibição não é um caminho muito viável, porque as pessoas estão acessando sites no exterior e continuam apostando na clandestinidade. Mas é um debate longo, árduo, difícil. Vamos falar um pouco mais disso amanhã, no finalzinho do dia. Beijo, Débora. Beijo, Carol. Até amanhã.
1: Valeu, PVC. Beijo, até amanhã. Você fica com o noticiário local e já já tem Bela Megali com apurações sobre a crise no STF. Teremos também, nos próximos minutos, divulgação de mais uma pesquisa Datafolha para a presidência da República. Fica aí.

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1: 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Oi, Paulo. Acho que a gente perdeu o contato com o Paulo Matos. Daqui a pouquinho ele volta com as informações de trânsito.

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0: Quinta-feira, 17 de setembro de 2026. A operação do Ministério Público, que investiga a relação entre empresas de transporte de São Paulo e o PCC, indica que supostos laranjas da facção tratavam da negociação de fuzis e cocaína. Os diálogos são atribuídos a Claudionor Sabino Tomás, sócio de José Daniel Satilite, de uma empresa de ônibus de Cubatão, litoral paulista. Segundo a polícia, ambos atuariam como laranjas do PCC no setor de transportes. A operação deflagrada hoje mostrou que cerca de metade das empresas que operam o transporte coletivo de São Paulo estaria sob controle do primeiro comando da capital. São 12 das 22 companhias da capital paulista. O ex-presidente da Câmara Municipal, Milton Leite, é um dos alvos da investigação. Ele é citado como responsável direto pela operação de algumas das empresas atribuídas à facção criminosa. Milton Leite negou qualquer relação com o PCC e disse que vai se apresentar às autoridades. Mais de 1.200 candidaturas foram barradas pela Justiça Eleitoral até esta semana. Segundo o Tribunal Superior Eleitoral, 326 já foram rejeitadas de forma definitiva. A maior parte envolve candidatos a deputado estadual e federal. Entre os casos mais conhecidos estão Pablo Marçal, que teve o registro à presidência recusado, além de Antônio Garotinho e Eduardo Cunha. Os motivos mais frequentes são problemas formais no registro e irregularidades na documentação das chapas. O presidente da Turquia, Recep Tayyip Erdogan, vai concorrer à reeleição, apesar de atingir o limite constitucional de mandatos. A estratégia é antecipar a eleição para abril de 2028, o que abriria uma brecha para uma nova candidatura. Pela Constituição, o parlamento pode convocar eleições antecipadas com apoio de 360 dos 600 deputados. O partido de Erdogan e um aliado controlam atualmente 326 cadeiras. O presidente está no poder desde 2003. Horário de Brasília, 6h32.
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0: Bela Megali, muito boa noite, tudo bem?
1: Boa noite, Débora. Boa noite, Carol. Boa noite, ouvintes.
0: Oi, Bela. Ô, Bela, conta pra gente qual era a autoridade mais tensa na sessão bomba do STF de terça-feira?
1: Bom, o clima estava, de maneira geral, muito pesado naquela sessão, né, Débora? A gente até falou aqui sobre troca de acusações, dedo na cara, ofensas, enfim, teve de tudo. Foi uma sessão vergonhosa para os ministros do Supremo Tribunal Federal. Mas existiu ali, entre os magistrados com quem eu falei, a percepção de que existia, entre os presentes, uma autoridade muito nervosa, suando ali e mais constrangida do que os demais, que é o Procurador-Geral da República, Paulo Gonet. O Paulo Gonet, inclusive, a gente que viu o julgamento dava para perceber que, de fato, ele estava tenso. Ele fez apenas uma manifestação durante o julgamento, que foi depois que o ministro André Mendonça fez uma espécie de meia-culpa,

falando que as mensagens que o envolvem nas interceptações feitas pela Polícia Federal não indicam que o Paulo Gonet tenha praticado nenhum ilícito, nenhum ato criminoso. E aí o Gonet, então, pegou a palavra e se defendeu, falando que, de fato, teve uma conversa breve, sem importância, com Daniel Vorkaro, que foi intermediada pelo advogado Ciro Soares, que era advogado do Vorkaro na ocasião, e estava com o Paulo Gonet. As mensagens da Polícia Federal mostraram isso e também mostraram que, na época, o Gonet chegou a pedir para o filho dele comparecer com ele em uma degustação que foi bancada pelo Vorkaro. Mas a avaliação entre os ministros do Supremo Tribunal Federal é que, apesar do Alexandre de Moraes ser o mais chamuscado, para dizer o mínimo, né, por essas mensagens que expõem o elo dele com o Daniel Vorkaro, quem está de fato muito estressado, muito tenso, muito abalado com essa história, até porque não

0: Pois é, eu falei com interlocutores do ministro Gilmar Mendes para saber como que estava o clima entre os dois, porque nessa guerra de lados entre o Supremo Tribunal Federal, que a gente vê que metade da corte não está falando com a outra metade da corte, né, Débora e Carol. E, de fato, os dois continuam rompidos e o Gilmar Mendes não está dando a mínima para isso, inclusive está achando até bom. E o que o ministro Gilmar Mendes disse para o interlocutor quando ficou sabendo que estava bloqueado é, abre aspas, estou preocupado como um copo d'água, fecha aspas. Foi essa a afirmação do Gilmar Mendes ao saber que o Cássio Nunes Marques tinha o bloqueado no WhatsApp. Só para situar um pouco o nosso ouvinte, né, nessa troca de mensagens que você falou, o Gilmar Mendes cobrou o Nunes Marques para que ele não se manifestasse nos processos relacionados ao Banco Master. Isso aconteceu porque eles tiveram um bate-boca logo depois do afastamento do chefe da Polícia Federal, Andrei Rodrigues, pelo André Mendonça, que foi chancelado pelo Nunes Marques e pelo ministro Luiz Fux. Eles votaram para confirmar essa decisão do André Mendonça do afastamento do chefe da PF, minutos depois que o Gilmar Mendes pediu vista na segunda turma dessa ação. E o Gilmar considerou que eles orquestraram aquilo, ficou muito bravo, e aí procurou tanto o Fux quanto o Nunes Marques. E para o Nunes Marques, ele falou que ele tinha que, abre aspas, assumir que está ferrado, fecha aspas, abrir as contas, e disse que ele estava inviabilizado de atuar nesse processo. O fato é que o próprio Nunes Marques, né, na terça-feira, se colocou ali como suspeito para atuar. Ele não votou nessa ação, e foi no mesmo dia que mensagens ali vieram à tona mostrando que o filho dele, o Kevin Nunes Marques, né, ele recebeu ali pagamentos de 500 mil por mês, que teriam como origem o Banco Master. Então, teria uma espécie ali de mesada, né? E o que ministros do Supremo Tribunal Federal agora estão defendendo é que isso também entre no rol das investigações, como as mensagens entre Vorcaro e Moraes estão ali no escrutínio público, Débora e Carol.
1: E antes de bloquear Gilmar Mendes, Nunes Marques escreveu: "Não me tecle mais". Vai virar marchinha de carnaval, com certeza vai ser sucesso de carnaval, porque meme já virou, né?
0: Não tinha como não virar, né, Débora? E eu acho que a gente vai ver outros memes virão aí nas próximas semanas, porque a crise só escala. A gente viu hoje ali o Gilmar Mendes fazendo um tweet também em defesa de Paulo Gonet, e atacando André Mendonça. Aí depois André Mendonça publicou uma nota respondendo Gilmar Mendes. Não tem cenário, né, de baixar a fervura. Inclusive, eu falei com ministros do Supremo Tribunal Federal, que falaram que de fato não vem um horizonte para melhora da crise, e que tem certeza que antes da eleição isso não vai melhorar. Então, já a eleição, né, que os brasileiros vão escolher presidente, deputados, senadores, uma eleição muito importante, mas muito contaminada por essa crise do Supremo Tribunal Federal, que prejudica bastante as escolhas e tumultua ainda mais o cenário de uma eleição já tão disputada e tão delicada.
1: O brasileiro ri para não chorar. Obrigada, Bela. Um beijo para você. Até semana que vem.
0: Obrigada a você, Débora, a Carol e aos ouvintes, e até a próxima semana.
2: Tchau, tchau.
1: Você fica agora com o noticiário da sua região.

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4: Hora de falar dos clubes do Rio. Carlos Eduardo Éboli já está no Maracanã para a partida do Flamengo pela Libertadores, né, Duda? Boa noite.
5: É isso, Carol. Boa noite. Boa noite a todo mundo que acompanha aqui a programação da CBN. Galera chegando, né, aos pouquinhos. E na hora do jogo isso aqui vai estar lotado. E uma expectativa muito positiva, né? Acho que o otimismo aqui toma conta. E natural, é natural que isso aconteça por parte do torcedor, porque o Flamengo colheu uma vantagem muito boa, né, Carol, no jogo de ida contra o Independiente del Valle. Mesmo jogando em Quito, o Flamengo conseguiu uma vitória por 2-0, que dá uma tranquilidade grande para essa partida aqui no Maracanã. Agora, a tranquilidade não pode se confundir com relaxamento, né, com acomodação. Então é importante o Flamengo respeitar bastante a Libertadores da América. A gente já teve ontem, né, uma noite insana na Libertadores da América. Aconteceu de tudo nos jogos, inclusive envolvendo as equipes brasileiras. Já tivemos ontem gols nos acréscimos, disputa nos pênaltis, pênalti perdido no último lance da partida e um brasileiro eliminado, né? Se existia aquela expectativa de uma semifinal totalmente brasileira, isso já não vai mais acontecer. Porque o Corinthians ontem foi eliminado pelo Estudiantes, né? Mas já teremos uma semifinal brasileira, esta entre Palmeiras e Fluminense. Palmeiras que sofreu pra caramba ontem para se classificar. Palmeiras fez o jogo da volta em Quito contra a LDU. Perdeu por 3-2, tomando 2 gols nos acréscimos, mas nos pênaltis conseguiu a classificação. Então todo cuidado é pouco quando o assunto é Libertadores da América, né? É uma competição traiçoeira. O Fluminense mesmo, né, que se classificou para a semifinal, sofreu pra caramba, né, o jogo da volta contra a equipe argentina do Platense. Mas vamos lá, o Flamengo hoje é super favorito contra o Independiente del Valle. No primeiro jogo já foi possível ver muita limitação da equipe equatoriana para de fato exercer uma pressão em cima do Flamengo, e com essa vantagem o Flamengo fica ainda mais à vontade para colocar em prática o seu melhor futebol, né? Deve ser um futebol de imposição, mesmo tendo a vantagem. Não consigo imaginar um outro cenário aqui no Maracanã que não seja de o Flamengo com a bola jogando no campo do adversário. Aí tem que ver como é que o técnico Leonardo Jardim vai trabalhar o elenco, né? Ou analisar os desgastes dos jogadores, mas a tendência é que o Flamengo entre em campo com Rossi no gol, com Emerson Royal, com Léo Ortiz, Léo Pereira, Ayrton Lucas, Pulgar, Jorginho, Arrascaeta, Carrascão, Samolini e Bruno Henrique. Bruno Henrique é o artilheiro do Flamengo na Libertadores da América, foi decisivo no primeiro jogo em Quito, tem uma identificação enorme com essa competição, e o jogo hoje pode ter mais espaços, né? Porque a LDU vai ter que em algum momento sair para o jogo, vai ter que em algum momento buscar, perdão, Independiente del Valle, vai ter que em algum momento, né, buscar o campo de ataque, porque está perdendo por 2-0, começa o jogo perdendo por 2-0. E com um campo um pouco mais aberto, com um jogo um pouco mais vertical, o Bruno Henrique se encaixa muito bem pelas características desse atacante. Então a tendência é que o Bruno Henrique seja o titular hoje contra o Independiente del Valle, o Pedro ficando como opção no banco de reservas. Para a gente entender, Carol, o nível da dificuldade, né, dessa missão para o Independiente del Valle, o retrospecto do Flamengo desde 2019, quando começou esse domínio todo do Flamengo, com muitas conquistas nacionais e internacionais, o retrospecto em casa, em mata-mata de Libertadores da América, é muito positivo a favor do Flamengo. Um aproveitamento superior a 90%. Em 17 partidas, o Flamengo venceu 15 jogos no Maracanã, em mata-mata de Libertadores. Empatou um e perdeu apenas uma vez. Foi por 1-0 para o Peñarol em 2024, quando ali começou, inclusive, né, o processo de fritura e demissão do técnico Tite. Então, é difícil para qualquer um bater o Flamengo aqui no Maracanã em mata-mata de Libertadores, principalmente nesse recorte de 2019 para cá, quando o Flamengo conquistou o bi, o tri e o tetra da competição e é favorito para seguir adiante e quem sabe numa semifinal aí, né, pegar o Estudiantes mais uma vez, né, o Estudiantes no caminho do Flamengo, Estudiantes que foi adversário do Flamengo na fase de grupos. Mas uma coisa de cada vez. Primeiro, é levar a sério o jogo aqui, fazer o dever de casa e garantir essa classificação sem susto, viu, Carol?
4: Valeu, Duda, obrigada. Bom trabalho aí, um beijo.
5: Valeu, beijo.

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1: São 6 horas 46 minutos. Agora nós vamos a Belo Horizonte. A Desirê Miranda tem atualizações das investigações daquele acidente na BR-116 em que 6 pessoas morreram. Oi, Desirê, boa noite.
2: Ei, Débora, boa noite para você, para Carol e para os ouvintes. O ônibus envolvido nesse grave acidente deixou 6 pessoas mortas e mais 20 feridas na BR-116 em Cachoeira do Pajeú, no norte de Minas, não tinha licença de viagem emitida pela ANTT, Agência Nacional de Transportes Terrestres, para fazer o deslocamento. De acordo com a agência, o veículo pertence à empresa Transportes Turísticos Papatur e estava passando por um processo de inclusão na frota de outra empresa. Esse procedimento, porém, ainda não tinha sido concluído quando ocorreu o acidente. Por isso, segundo a NTT, o ônibus não estava autorizado a realizar aquele serviço. Não havia uma licença de viagem emitida para o deslocamento. A agência explicou que uma eventual irregularidade ainda depende da confirmação de que a viagem era realizada em nome da empresa que havia solicitado a inclusão do veículo na frota. Apesar disso, a ausência da licença não significa automaticamente que o ônibus estivesse fazendo transporte clandestino de passageiros. Essa classificação depende da apuração das circunstâncias e da forma como o serviço estava sendo realizado. Para lembrar os ouvintes, o acidente aconteceu por volta das 8 da noite dessa terça-feira na BR-116, no trecho de Cachoeira do Pajeú, próximo ao entroncamento com a BR-251. O ônibus fazia o trajeto entre São Paulo e Senhor do Bonfim, na Bahia, quando bateu em uma carreta. 6 pessoas morreram na hora. As vítimas são 5 mulheres e um homem com idades entre 25 e 70 anos. Segundo a Polícia Civil, todos eram moradores da região norte da Bahia. Os corpos serão encaminhados para Bahia, São Paulo e Alagoas, de acordo com a decisão das famílias. Além dos mortos, as 20 pessoas que ficaram feridas precisaram ser encaminhadas para hospitais da região. A empresa Papatur Viagens e Turismo divulgou uma nota de solidariedade aos familiares das vítimas do acidente, mas não informou sobre as condições desse ônibus. A Polícia Civil de Minas instaurou um inquérito para investigar as circunstâncias da batida. A NTT informou ainda que acompanha o caso e que, caso seja confirmado que um ônibus realizou a viagem em nome de outra empresa, sem a licença obrigatória, poderá ser identificada uma irregularidade na prestação do serviço. Débora.
1: Só o fato de não ter licença, né, já é uma irregularidade que pode levar a outras mais. Obrigada, viu, Desirê Miranda, pelas informações.
3: E a gente segue com informações agora da Nadédia Calado sobre uma operação contra o tráfico internacional de drogas. Ô, Nadédia, boa noite.
4: Oi, Carol. Boa noite a você, aos ouvintes. A Polícia Federal deflagrou essa operação, que é contra uma organização criminosa brasileira ligada à máfia italiana. A investigação aponta que o grupo mandava grandes carregamentos de cocaína para a Europa, principalmente pelo porto de Paranaguá, no Paraná. Foram expedidos 7 mandados de prisão preventiva, alguns contra alvos que já estavam presos, e 5 de busca e apreensão em Palhoça, Santa Catarina, e em cidades de São Paulo. Na capital, em São Caetano do Sul, Santos e Americana. A justiça também mandou bloquear bens e imóveis dos investigados. Segundo a PF, o esquema sobreviveu à prisão de 2 integrantes da máfia italiana em Praia Grande, no litoral paulista, em 2019. A mulher de um deles assumiu o negócio com a ajuda de familiares e antigos associados e manteve os envios. A sucessão batizou a Operação Hereditá, que significa herança em italiano. O delegado da PF, Eduardo Verza, explicou que os laços de família são a base da 'Ndrangheta, que é a máfia da Calábria, no sul da Itália, considerada a mais rica e poderosa do país.
5: Inclusive, esse é o nome da operação que acabou herdando essa estrutura e a partir desse vínculo familiar, que é muito considerado na 'Ndrangheta, a questão do sangue, né, que é o que se difere de outras máfias, justamente por conta disso, né? O membro tem que ter algum vínculo familiar, seja de sangue ou por questão afetiva, no casamento, enfim. E então essa pessoa queria assumir.
4: A droga abastecia um grupo na região do Piemonte, no norte da Itália. A PF liga a quadrilha a pelo menos 11 apreensões entre 2018.

0: 2019 e 2020, que somaram mais de 4,5 toneladas de cocaína, com destino à Itália, Bélgica, Holanda, França e Portugal. A investigação também encontrou uma estrutura para esconder o dinheiro do tráfico com empresas de fachada, imóveis e transferências. Para escapar da polícia, o grupo usava celulares com alto nível de criptografia e programas de contra-inteligência. Entre os investigados, há integrantes do PCC, mas segundo a PF, não houve parceria entre a facção e a máfia. Essas pessoas agiam por conta própria. O trabalho foi feito em conjunto com autoridades italianas e os investigados podem responder por tráfico internacional de drogas, associação para o tráfico, organização criminosa e lavagem de dinheiro. Carol.
1: Obrigada, Nadédia.
2: Você fica agora com o noticiário da sua região.

0: Tá bom.
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7: Paulo Matos.
8: Estou de volta, Carol, destacando ainda o entorno do Maracanã. Começaram os bloqueios por conta da partida entre Flamengo e Independiente del Valle, válida pela Copa Libertadores. Incluem a Avenida Rei Pelé, em direção ao centro do Rio, que já está interditada entre São Francisco Xavier e o Museu do Índio, assim como a Avenida Maracanã, pelo trecho do estádio, Viaduto do Valdo Cosi, Professor Eurico Rabelo, dentre outras vias do entorno. A Avenida Rei Pelé, em direção à Zona Norte, essa está liberada para o trânsito. O problema é que por lá está bem carregada a passagem para a Vila Isabel, a região do Mé. Reflexos chegam também pela Praça da Bandeira. O ouvinte da CBN, inclusive, que está fazendo uso desta localidade, pode seguir por outras vias. É o caso das ruas Pará, Paraíba, Mariz e Barros. Boas condições no acesso à Tijuca, melhores, inclusive, comparadas com a Doutor Satamini. Essa ainda apresentando lentidão no trecho da Praça Afonso Pena. Continua assim também na Heitor Beltrão, mais à frente. Também melhora na passagem da Conde de Bonfim, trânsito intenso para quem vai em direção à usina. Carol?
7: Obrigada, Paulo.
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1: Informação de última hora, o ministro André Mendonça rejeitou a ação que questionava o reajuste do Bolsa Família, sem analisar a legalidade da medida. Na decisão, ele traz que o deputado federal Zé Trovão, do PL de Santa Catarina, que entrou com a ação no TSE, não tem legitimidade para entrar com a ação. E assim a gente se despede do nosso ouvinte, Carolina Moran. Beijo, até amanhã.
2: Beijo, Débora. Boa noite para você e para os ouvintes. Até.
1: A produção foi de Wender Starles, trabalhos técnicos Daniel Mesquita e Henrique Dias. Muito obrigada pela companhia, tenha uma ótima noite. Vem aí, Vera Magalhães e o Viva Voz Especial Eleições.

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0: Quinta-feira, 17 de setembro de 2026. O ministro André Mendonça, do Tribunal Superior Eleitoral, será o relator de uma ação contra o aumento de 15%. Aliás, foi o relator dessa ação e já recusou, né? Sem analisar o mérito, a ação contra o aumento de 15% do Bolsa Família, anunciado hoje pelo governo federal. A representação tinha sido apresentada pelo deputado Zé Trovão, do PL, pedindo a derrubada da medida anunciada pelo presidente Lula há 17 dias da eleição. O senador e candidato do PL à presidência, Flávio Bolsonaro, chamou a medida de ilegal e de um ato de desespero de Lula. O governo, por sua vez, afirma que a medida é uma recomposição pela inflação sem aumento real e que os benefícios não tinham sido corrigidos desde março de 2023. As forças do Irã derrubaram ao menos 2 drones militares dos Estados Unidos. Os modelos são tipicamente usados como aeronaves espiãs e de reconhecimento, mas também podem carregar mísseis sendo usadas em missões de ataque. O prejuízo estimado às forças dos norte-americanos é de $8 milhões. Nesta quinta-feira, o presidente Donald Trump afirmou que conversou diretamente com líderes do Irã e disse esperar que a guerra entre os dois países termine em breve com um acordo. No entanto, o governo iraniano ainda não confirmou a retomada de negociações diretas com a Casa Branca. A Academia Brasileira de Cinema anunciou que o filme Vicentina Pede Desculpas vai representar o Brasil no Prêmio Goya em 2027. A obra de Gabriel Martins tentará uma vaga na competição pela estatueta de melhor filme ibero-americano na premiação espanhola. O filme acompanha uma professora aposentada que convive com o luto da morte do filho em um acidente de ônibus. Vicentina Pede Desculpas estreia nos cinemas no dia 5 de novembro. Horário de Brasília, 7:02.
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2: Olá, boa noite, seja bem-vindo e bem-vinda ao Viva Voz, especial eleições. Eu estou aqui no Rio de Janeiro hoje em companhia do Thiago Bronzato. Boa noite, Bronzato.
3: Boa noite, Vera, e boa noite aos ouvintes.
2: A gente também hoje vai contar com a participação do repórter especial e colunista do Globo, Fábio Graner, porque a gente vai falar das medidas que o governo anunciou. Ah, ele já está com a gente. Boa noite, Graner.
4: Boa noite, Vera. Boa noite, Thiago. Boa noite, ouvintes.
2: O Graner é repórter da sucursal que o Thiago dirige. Então, hoje estamos todos aqui, time O Globo CBN. Bom, o governo hoje anunciou o reajuste.

0: puxe do Bolsa Família para 691. Isso vai implicar aí um impacto fiscal para o ano de 2027 estimado em 22 bilhões de reais. Foi feito por meio de um decreto e a primeira parcela do novo benefício vai ser paga entre os dois turnos da eleição, bem no meio do primeiro e do segundo turno. Tem também reajuste no benefício médio a que as famílias têm direito. Enfim, é algo que está fora do orçamento, que vem aí a 17 dias da eleição e que causou uma celeuma em Brasília. A gente vai tratar das repercussões políticas, vai falar um pouco do impacto fiscal e do que o governo pretende com isso e o que ditou essa decisão logo no começo. Hoje também tem pesquisa Datafolha, então a gente pode começar a falar do reajuste do Bolsa Família também e depois interromper para trazer os números a quente do Datafolha. Então contem com um programa bem dinâmico hoje. Bronzato, começar com você. A gente foi pego de surpresa por isso, não vazou, foi algo que o governo conseguiu manter ali em sigilo. Foi uma medida desesperada tirada da cartola no momento em que as pesquisas mostram o avanço do Flávio Bolsonaro?
1: Olha, Vera, realmente essa medida surpreendeu muito, especialmente pelo formato dela, né? Porque a gente descobriu que o governo tem uma forma curiosa de repor a inflação. Ele demora 3 anos e resolve repor a inflação a 17 dias das eleições. Então isso chamou muita atenção, porque de fato, Vera, essa medida pelo momento que vem, no momento que o Lula está pressionado nas eleições, com o Flávio chegando ali, né, empatando com o presidente no segundo turno, e passando até, numericamente de acordo ali com a Quest, vem num momento muito oportuno para o governo, né, que precisa criar mecanismos para tentar sair aí das cordas, né? E essa medida, Vera, poderia ter sido antes, poderia ter sido depois, mas foi justamente agora, no momento que a campanha está pressionada por essa zona de perigo em relação à proximidade do Flávio nas eleições, né? Mas o governo insiste que não é uma medida eleitoreira e que tudo cabe dentro das regras fiscais.
0: Enquanto você fala, eu estou olhando aqui para vocês, saiu o resultado do Datafolha. Débora Freitas continua com a gente e vai trazer os números aqui. Débora, boa noite.
2: Boa noite, Vera, Bronzato, Fábio. De acordo com a pesquisa Datafolha de hoje, vou trazer aqui os dados do primeiro turno. O presidente Lula aparece com 39% de intenções de voto, eram 39%, também os mesmos 39% da última pesquisa. Flávio Bolsonaro com 36%, eram 35%. Augusto Cury, do Avante, aparece com os mesmos 6% da pesquisa anterior. Ronaldo Caiado, do PSD, também com os mesmos 4%. Renan Santos, do Missão, com 3%, eram 3% também. Romeu Zema, com 2%, eram 2%. Samara Martins, Romeu Zema do Novo, Samara Martins do P, com 1%. E Rui Costa Pimenta, com 1%. A única alteração para a pesquisa anterior foi para Flávio Bolsonaro, que cresceu 1 ponto percentual. Esses são os números do primeiro turno dessa pesquisa. No segundo turno, a pesquisa Datafolha mostra o presidente Lula com 46% e Flávio Bolsonaro com 44%, portanto, empate técnico entre Lula e Flávio Bolsonaro no segundo turno. Essa pesquisa Datafolha foi encomendada pela Globo e pelo jornal Folha de São Paulo.
0: Débora, Vera, a gente tem os dados do segundo turno de antes para saber se se manteve ou se houve alteração nesse cenário entre o Lula... Ah, estou vendo aqui igualzinho, né? 46 a 44. Acabei de ver.
2: Exatamente.
0: Então, uma pesquisa bem estável em relação à anterior e um pouco diferente da Quest, né, Bronzato?
1: Sim, a gente percebe um cenário muito claro, né, da chamada terceira via, os candidatos da terceira via estagnados, realmente eles não conseguem avançar. O Lula também parece ter batido num teto, né? Não consegue melhorar a performance. Talvez isso casa também com esse momento do presidente fazendo toda essa manobra eleitoreira para tentar dar o sprint final nessa reta final das eleições, né? Lançando medidas como essa que a gente falou aqui, ampliando o Bolsa Família, estudando...

0: dando um novo desenrola, aumentando também ali o faturamento previsto para pequenos e médios empresários, né? E até propagandeando ali uma proposta para canetas emagrecedoras no SUS. Tudo isso, Vera, casa com esse momento do Datafolha, que mostra realmente o presidente com uma dificuldade ali, com uma margem bem estreita para avançar, enquanto o Flávio vem ali aos poucos crescendo nas pesquisas, né? Então,
1: de
0: isso,
1: grão em grão, né?
0: De grão em grão, exatamente.
1: Vamos trazer o Graner para a nossa conversa. Graner foi visto hoje por todo mundo como um pacote eleitoreiro, esse que já tem o Bolsa Família e tem a previsão de um desenrola 2027. A oposição chegou até aí ao TSE. Agora à noite, o ministro André Mendonça disse que não tinha cabimento a ação impetrada pelo deputado Zé Trovão contra a medida, mas o fato é, impacto de 5 bilhões agora, de 22 bilhões o ano que vem, e uma cara bem parecida com a da PEC Kamikaze, né?
2: Boa noite de novo, Vera. Boa noite, Thiago. Boa noite, ouvintes. Parece um pouco, mas é importante guardar as proporções, né, Vera? Na PEC Kamikaze, vale lembrar, para quem não está familiarizado, foi a PEC que fez o reajuste do Bolsa Família de R$ 400 para R$ 600 na campanha eleitoral de 2022 pelo ex-presidente Jair Bolsonaro. Então, a começar daí, a proporção é maior, né? Porque lá foi 50%, agora o reajuste é da ordem de 15%. O benefício sai, o mínimo ali, de 600 para R$ 691. Então, tem essa diferença de proporção. Eu acho que o calendário, não tem como dizer que a proximidade da eleição, não tem como fingir que não estamos a duas semanas do primeiro turno, que o pagamento vai ser feito entre o primeiro e o segundo turno. Isso vai ter algum efeito, normalmente tem efeito sobre a popularidade do presidente. Nesse caso específico, né, na campanha, os dados da pesquisa Quest, mais recente, dados da pesquisa Nexus, mostravam o presidente perdendo, presidente Lula, perdendo terreno numa população de baixa renda, tanto público de Bolsa Família como de quem tem renda até dois salários mínimos, que é um público ali mais fiel, mais cativo do presidente, mas estava perdendo aprovação e intenção de voto. Então, isso acendeu um sinal amarelo. Agora, é isso, né? Falta duas semanas para a eleição. Eles tomam uma medida que eles poderiam ter tomado em março, poderiam ter tomado em abril, poderiam ter tomado no ano passado, mandado o orçamento desse ano, no ano passado, já prevendo um reajuste disso. Obviamente, tem tudo isso. O que eu cheguei aqui correndo porque eu estava numa conversa com o pessoal da área econômica. O que eles estão alegando ali? Que foi feito agora, porque agora que se abriu um espaço. E da onde vem esse espaço, que não estava muito claro aí nas notícias do dia? Eles vão anunciar na semana que vem, dia 24, eles têm um relatório que eles divulgam a cada dois meses, o relatório bimestral de receitas e despesas. Eles fazem projeções ali de despesa e de receita. Eles vão projetar 11 bilhões e meio a menos de despesa na Previdência, mesmo com a redução da fila do INSS que eles fizeram mais recentemente. Então, já tinha gente no mercado financeiro falando que o governo tinha superestimado essas despesas para depois soltar o orçamento. Isso está meio que se materializando agora. Então, esse espaço de 11,5 bi a menos na projeção da despesa da Previdência acaba liberando, eles poderiam liberar para outros ministérios, até para emendas parlamentares, né? 20% poderia ir para emendas parlamentares. Eles optaram por fazer um reajuste do Bolsa Família, que já vinha sendo discutido, pressionado pela área social, pela área política do governo desde o ano passado, vinha se tentando isso. Abriu-se esse espaço agora com essa reprojeção para baixo da Previdência. Esse espaço está sendo usado para isso e também para aquela medida que foi anunciada na semana passada, que aumentou a subvenção, aquele recurso que o governo paga para as empresas de petróleo, na venda do diesel. Então, esses 11,5 bi estão sendo ocupados dessa forma, em vez de serem distribuídos linearmente pelos ministérios. Essa apuração eu acabei de fazer aqui, vindo de uma conversa.
1: Já traz furo aqui para o Viva Voz. Nosso convidado ideal no dia ideal.
0: Bem que você falou que ia ser dinâmico, hein, Vera?
1: O Bronzato está aqui pensando, está passando para a gente antes de publicar no Globo, mas tudo bem, daqui a pouco ele já vai subir.
2: Eu não sei se ele ia reclamar disso, né? Mas como eu estou com o chefe aqui, eu acho que dá para fazer.
0: Não, mas está
2: assim,
0: fresquinho, notícia é assim mesmo, é muito dinâmica, né?
1: Agora, Bronzato, a gente tem aí essa armadilha para o Flávio, né? Porque se ele for à justiça diretamente, ou se ele reclamar muito, o Lula sempre vai poder entoar o discurso de que ele é contra o reajuste para aqueles que mais

0: Precisam. Essa foi uma armadilha também para o PT lá atrás, na PEC Kamikaze, quando o partido votou a favor da PEC na Câmara e no Senado. Eles tentaram terceirizar para um deputado do PL e caiu justamente com o André Mendonça numa semaninha bem tranquila para ele, né? Como é que a oposição tende a lidar com esse fato novo na campanha, quando a gente sabe que todo mundo está até fazendo conta se dá para ganhar no primeiro turno para um lado ou para o outro e tal?
1: Agora, uma coisa é fato, né, Vera? Se o André Mendonça apostar na Mega Sena, ele tem grande chance de acertar, né? Porque ele está com uma sorte, cai em tudo, né? Relatoria do INSS, Master, Rifa, tudo cai com ele. Impressionante, né? Mas, assim, chamou muita atenção, porque quando saiu essa notícia hoje do Bolsa Família, tinha uma discussão ali na campanha do Flávio de recorrer ao TSE, porque também a gente sabe que o TSE é comandado hoje pelos ministros Cássio Nunes Marques e André Mendonça, que foram indicados durante o governo do pai do Flávio, né, o ex-presidente Jair Bolsonaro. Então tinha essa discussão, mas depois de debaterem bem, acharam que de repente isso poderia se reverter contra eles eleitoralmente, poderiam ter se acusados de que eles são contra o programa Bolsa Família. E aí terceirizaram, como sempre fazem, para deputados raia miúda como o Zé Trovão. E o Zé Trovão entrou, de fato, com essa ação, mas o ministro André Mendonça indeferiu esse pedido. E nem chegou a analisar o mérito. Ele acabou falando que, por uma questão processual, ele não poderia analisar esse pedido. Ou seja, o pedido deveria ter sido feito somente por uma parte interessada e relacionada diretamente com a causa, que não tinha nada a ver com o Zé Trovão. E por isso o André Mendonça também acabou se livrando de uma cilada. Porque se ele desse uma decisão deferindo o pedido, aumentaria ainda mais a pressão sobre ele nesse momento em que o Supremo está bastante tensionado.
0: O Graner, voltando a falar do Datafolha, ele traz um dado um pouco diferente das outras pesquisas, eu estava vendo aqui, porque ele mostra a aprovação do presidente numa ligeira curva de alta. Uma recuperação. Essa medida, pelo que você colheu nos bastidores, ela visa também robustecer a avaliação do governo e, com isso, melhorar a atração eleitoral do Lula? Qual foi o cálculo? De que maneira o Sidônio foi ouvido e participou? Como é que se deu essa discussão aí nos bastidores? E não vazou, né? Foi uma coisa que foi mantida em segredo. Então, acho que exigiu ali uma operação de guerra, né?
2: Foi uma coisa tratada ali com poucas pessoas. A bem da verdade é que a gente estava imaginando que ia se fazer alguma coisa...

0: Tava aquele feeling, aquele cheiro de que alguma coisa vinha, mas de fato ficou guardado ali. Teve ministro usando a expressão que foi aquela estado de né, estado de, não é de defesa, desculpa, faltou a expressão, porque eu tô meio nervoso que eu tô com a Vera Magalhães aqui.
1: Ah, até parece, ela, já tá acostumado, vídeo, a gente faz live toda hora.
0: Mas foi assim, foi uma coisa guardada, sete chaves, um segredo guardado.
1: Estado de guerra, vamos dizer assim, é isso?
0: O Sidônio,
1: que tava querendo lembrar.
0: Ah. Isso, exatamente. E o ministro Sidônio da comunicação, ele foi envolvido mais realmente na reta final ali, pelo menos foi a apuração de bastidor que a gente teve aqui. Ele não foi pego de surpresa, obviamente, até porque ele ajudou, pelo que a gente apurou, na construção do discurso, da forma como ia ser apresentado isso hoje e tal. Mas foi um tema ali que realmente ficou mais concentrado na área econômica, na construção do espaço fiscal para fazer isso. Agora, nenhum deles quer admitir que a medida foi mirando a eleição, né? Então, assim, ninguém vai admitir isso, vai sempre se arrumar argumentos técnicos, tal, mas não tem como ver de forma diferente, né, Vera? Assim, é aquela coisa que você e o Thiago falaram no começo, assim, tem toda a cara, todo o jeito de uma medida que mirou uma recuperação da aprovação, como você mencionou agora aqui, que o Datafolha começa a trazer, num momento muito difícil, né? Semana passada foi muito difícil para o governo Lula, né? A crise do Supremo escalou e se espalhou para o Palácio do Planalto, né? Machucou a imagem do presidente, machucou a imagem do governo. Essa semana também foi ruim, né? O que aconteceu no Supremo na terça-feira acabou por piorar a situação, a campanha do Flávio Bolsonaro. Né, já veio no bastidor aí trazendo o mote Lula de Moraes, estão prometendo aí dizer isso, usar essa expressão na campanha eleitoral. E então, assim, tá mais complicado para o governo Lula. Em algumas pesquisas eleitorais, como a Quest, que você também mencionou, que a gente comentou na segunda-feira, né, aqui no Globo, ela também mostrou Lula numericamente atrás, né? Hoje o Datafolha dá um certo alento, porque mantém o presidente Lula na frente, né? Um certo alento, digo, do ponto de vista da campanha, claro, presidencial, do Palácio do Planalto. Então, assim, você tem um processo ali que está perigoso para o incumbente. E aí, né, uma coisa que eu gosto de falar muito nessas horas que a gente vê a força que é, a vantagem que é você estar no cargo. E também mostra como que tem ainda precariedade de instrumentos para garantir essa chamada paridade de armas, né, que é a capacidade de governo e oposição disputarem de formas igualitárias ali uma eleição. O governo tem como fazer, abrir a caixa de ferramenta deles e divulgar um aumento de 15% no Bolsa Família, faltando 2 semanas para a eleição. Falta regras ali mais claras para impedir esse tipo de coisa, que acaba dando uma vantagem para quem está na cadeira de presidente, né, velho?
1: Exato. Agora, Bronzato, o Datafolha é um pouco tranquilizador para a campanha do Lula, porque não mostra uma ultrapassagem do Flávio, mas ele embute outras notícias preocupantes para ele. Nos outros cenários de segundo turno, os nanicos também dão trabalho para o presidente. E o Augusto Cury, que chegou a ter uma mini onda, mas essa onda não evoluiu, ele chega a empatar numericamente com o Lula. É o único nos cenários que empata com o Lula, 44%. Tem sido semanas muito difíceis para esses postulantes à terceira via, como você falou, porque nenhum deles consegue nem emplacar presença em debates, porque os que lideram não vão a debates. E tem essa ideia de um movimento de pregação de voto útil na reta final. Nem essa coisa de que qualquer um pode vencer o Lula no segundo turno parece embalar uma outra candidatura, né?
2: Pois é, acho que os votos eles já estão muito definidos, delimitados, e acho que agora a conta realmente ali é na margem mínima de percentual, né? E o que chama atenção, Vera, é que essa pesquisa da Datafolha, de alguma forma, também captou um momento do efeito da crise no Supremo Tribunal Federal. O Datafolha havia divulgado que o eleitor não estava muito disposto a mudar o seu voto por conta da crise do Supremo, ou que a crise no Supremo não afetaria ali a sua escolha. No entanto, a gente vê, depois desse cenário, de tudo que aconteceu, de uma sessão acalorada ali no Supremo, uma leve inclinação para cima do Flávio, né? Não dá para a gente associar diretamente a crise do Supremo, mas é isso. Eu acho que

0: São os pequenos detalhes que vão definindo as eleições daqui em diante. E sabendo disso, fica muito claro e evidente que o Lula está fazendo uma aposta de tudo ou nada, né? Acho que hoje, quando ele ligou esse modo eleitoral ainda mais ativo do que nunca, deixou esse recado muito claro, né? De que ele está disposto a apostar todas as fichas na mesa. Eu só tenho dúvida, Vera, se nesse momento, qual que é o impacto eleitoral do Bolsa Família antes do primeiro turno, assim. Porque quando você pega ali os eleitores do Lula no Nordeste e também os eleitores com ensino fundamental, ele já está muito consolidado, né?
1: Ele tem esse eleitor.
0: Ele tem o dobro de distância para o Flávio. Não sei se muda muito nessa margem, assim. Porém, fica também um claro recado de que o presidente está tentando consolidar a sua trincheira nesse campo, assim, para o bolsonarismo não avançar.
1: O Flávio,
0: né?
1: Bolsonaro teve no Ceará essa semana, conseguiu reunir um público razoável. Ele tem aliados em posições de vantagem, por exemplo, em Maceió, embora o JHC não diga que é Flávio, mas ele tenta se associar. Então, talvez seja algo de não deixar... Porque o Sudeste, ele perdeu muito espaço, né?
0: Com certeza. E assim, eu acho que... E aí a gente, quando a gente fala de um eventual segundo turno entre Flávio e Lula, aí eu vejo talvez um impacto um pouco mais direto. Porque é quando o Bolsa Família efetivamente vai ser pago, 19 de outubro, entre o primeiro e o segundo turno.
1: Agora, Graner, a gente viu na propaganda eleitoral o Lula já explorando mais o assunto economia, né? Saiu daquela ideia de ficar falando de soberania, passou a falar de custo de vida e faz uma espécie de meia-culpa. Ele falou, eu sei que as coisas não estão tão fáceis, eu sei que o custo de vida está alto, mas aí fala da taxa das blusinhas e dá como uma solução definitiva que ela não vai voltar mais, e fala de medidas para baixar a inflação, etc. Então, acho que eles perceberam que a economia era um flanco que estava meio mal cuidado, né?
2: Tava meio mal cuidado nessa campanha. Aliás, a campanha é do presidente Lula, e aí não sou o Fábio Graner que está falando, você ouve na própria campanha. Né? Semana passada teve um freio de arrumação na campanha ali, teve reuniões da executiva, reuniões com o presidente Lula também. Havia uma percepção de que a campanha estava mal ajambrada, né? Estava ali patinando, né? Escolhendo mal os temas, escolhendo mal as batalhas deles. E a economia é um flanco que o Lula tem o que dizer, embora também tenha dificuldades. Então, do lado das dificuldades, né, ele tem uma dívida muito alta para entregar, viveu com um tempo com a inflação alta, agora a inflação está refluindo, então ele consegue falar de inflação depois de 2 meses com inflação mais baixa, ele consegue falar mais desse assunto. Você tem ali prós e contras, mas o Lula tem o que apresentar, né? Reajustou ali o imposto a tabela do imposto de renda, que é uma coisa que eles queriam massificar e atingir um eleitor de classe média normalmente indeciso e que tem uma relutância ali de votar no PT. Então, assim, você teve esse freio de arrumação, a economia é um flanco, o Lula tem o que dizer, mas também tem os questionamentos ali.
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2: O Thiago falou uma coisa ali que eu também acabei de ouvir nessas conversas que eu tive agora, para dizer que não foi a medida não foi eleitoreira, eles estão dizendo, pô, a gente tomou agora e vai pagar só em outubro. A gente vai passar o primeiro turno aqui sem ter esse efeito. Eu falei, mas o anúncio tem efeito, né? As pessoas já vão considerar isso na expectativa. Aí a pessoa diz, não, mas o pessoal não acredita, ele só acredita quando entra o dinheiro na conta. Então eles estão usando um pouco esse argumento para tentar desmistificar aí a tese que é eleitoreiro, né?
1: Vamos falar um pouquinho do timing na volta do intervalo, porque a gente tem uma pergunta de um ouvinte ilustre chamado Carlos Alberto Sardenberg. Agora você vai tremer, Fábio Graner. Vamos para o intervalo, a gente volta já já.
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17: Eu de volta, Carol, ainda destacando o túnel Santa Bárbara, porque teve acidente mais cedo entre carro e moto. Uma faixa permanece ocupada lá dentro da galeria em direção a Laranjeiras, complica muito a passagem pelo viaduto 31 de março. Lembrando que uma boa alternativa pode ser a passagem pelo Aterro do Flamengo em Seara de Botafogo. Melhorou, inclusive, o panorama ali na passagem pela Praia do Flamengo. Ainda tem lentidão no acesso pelo viaduto Santiago Dantas. Você que vai por Copacabana também perde tempo pela Nossa Senhora de Copacabana. Carol?
16: Obrigada, Paulo.
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16: Matheus Maciel chegando com informações sobre o uso de robôs e perfis falsos na campanha eleitoral aqui no estado do Rio, né, Matheus? Boa noite.
18: Exatamente, Carol. Olha, boa noite para você, para todo mundo acompanhando a gente aqui. Disputa eleitoral do Rio de Janeiro está diversificada em vários temas, mas hoje, agora no fim da tarde, ela se pautou principalmente nessa questão de conflitos cibernéticos. A disputa ali, principalmente capitaneada pela campanha de Douglas Ruas, que decidiu acionar o TRE aqui do Rio de Janeiro, pedindo uma investigação sobre interações suspeitas, e Eduardo Paes também denunciou publicamente que também virou um alvo de ataques orquestrados no Instagram dele e aí decidiu restringir os comentários na conta. Começou assim: no início da tarde, a coligação do Douglas Ruas protocolou uma representação no Tribunal Regional Eleitoral contra essas movimentações atípicas no perfil dele. E aí um relatório que foi anexado à ação aponta que quase 10% dos seguidores da conta foram classificados como suspeitos e que centenas de perfis estrangeiros passaram a interagir de forma automatizada com as publicações. A defesa de Ruas está pedindo à Justiça Eleitoral que determine a meta à preservação de dados para identificar origem e eventuais contratantes desse tipo de operação. A ação cita formalmente a campanha do rival, Eduardo Paes, como principal beneficiário disso. Porém, a própria petição ressalta que não é uma acusação direta e não há prova do envolvimento do adversário político nesse caso. Bem, desse outro lado da disputa, o cenário de interferência digital também está se repetindo, porque o Eduardo Paes foi às próprias redes sociais hoje e comentou que recebeu um aviso da campanha dele de que teria que restringir comentários nas redes porque as publicações recentes foram alvos de um ataque coordenado de perfis, possivelmente robôs, comentários em sequência de forma massiva. Diante de toda enxurrada de interações, foi esse o caminho tomado pela campanha

0: do ex-prefeito da capital, Eduardo Paes. Agora a gente tem que acompanhar o que a Justiça Eleitoral vai fazer em relação ao pedido da campanha de Douglas Ruas e o que a Meta, a organizadora principal aí das empresas como Facebook e Instagram, vai fazer agora com o pedido da campanha de Eduardo Paes. Carol.
1: Obrigada, Matheus.

0: Quinta-feira, 17 de setembro de 2026. A nova pesquisa Datafolha mostra o cenário de disputa pela presidência da República. No primeiro turno, Lula, do PT, tem 39% das intenções de voto e está tecnicamente empatado com o candidato do PL, Flávio Bolsonaro, que aparece com 36%. Em seguida, Augusto Cury, do Avante, recebe 6%. O levantamento foi encomendado pela Globo e pelo jornal Folha de São Paulo. O Datafolha ouviu mais de 2 mil pessoas de 16 anos ou mais entre os dias 15 e 16 de setembro. A margem de erro é de 2 pontos percentuais para mais ou para menos e o nível de confiança é de 95%. O número de registro no TSE é BR04029/2026. O ministro André Mendonça, do Tribunal Superior Eleitoral, rejeitou a ação que pedia a derrubada do aumento de 15% do Bolsa Família, anunciado hoje pelo governo federal. A representação, apresentada pelo deputado Zé Trovão, do PL, defendia que o reajuste poderia desequilibrar a disputa eleitoral. No entanto, Mendonça avalia que o parlamentar não tem legitimidade para entrar com a ação. O ministro foi sorteado para ser o relator do caso no TSE. Com o reajuste, o valor mínimo do programa passa de R$ 600 para R$ 691 e o benefício médio sobe para R$ 777. A decisão ocorre há pouco mais de 2 semanas das eleições. O governo da Argentina apresentou um projeto de lei para endurecer as medidas contra empresas que operam nas Ilhas Malvinas. A lei busca punir aqueles que exploram ilegalmente os recursos naturais da região. A proposta surge após o presidente Javier Milei abrir processos de sanções econômicas contra pelo menos 60 empresas ligadas à exploração de petróleo no mar, nos arredores das ilhas. As medidas elevam as tensões com o Reino Unido, já que a Argentina reivindica a soberania sobre as Malvinas, que estão sob controle britânico desde o século XIX. Horário de Brasília, 7h34.
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2: São 6h35, o Viva Voz está de volta, hoje com o Thiago Bronzato e com o repórter e colunista, repórter especial e colunista do Globo, Fábio Graner, de Brasília, direto de Brasília, direto do olho do furacão das medidas do governo. Graner, eu prometi antes da gente ir para o intervalo, o Sardenberg, que está nos ouvindo, indaga o seguinte: se a ideia era reajustar o Bolsa Família, por que que o governo não propôs reajustes anuais, desde que assumiu? E se isso está no horizonte para um novo mandato, eventualmente, do Lula, né, de propor a ideia de que o Bolsa Família, os benefícios sociais, assim como o salário mínimo, vão ter uma política de valorização sistemática ali, anual? E são 7h36, não 6h36.
3: Legal, velho. Ainda bem que eu vim de gravata para responder uma pergunta do Sardenberg, né?
2: É verdade.
3: Essa questão do Bolsa Família,

0: tinham deixado, que tinham mudado ou sido deixadas de lado no governo anterior, fez esses ajustes, mas em termos de valor deixou quieto e deixou um pouco a inflação fazer um pouco do serviço ali de tentar trazer mais para a normalidade do propósito do programa. Só que, de fato, assim, você vai corroendo o poder de compra e o governo, vendo a situação toda ali, né, ficar um pouco mais dramática, sentiu que estava na hora de fazer e resolveu fazer. Eu não tenho uma resposta para dar para o Sardenberg, nem para os ouvintes aqui, se vai ser uma política anual. O que eu tenho ouvido é que o governo tem uma preocupação em cada vez ter mais flexibilidade orçamentária. Então, você tem uma política, e o Sardenberg conhece isso melhor do que eu, tem uma política permanente de reajuste, como você tem, por exemplo, para o salário mínimo, acaba te amarrando mais no
1: Sim.
0: orçamento. E há uma percepção na equipe econômica de que você precisa desamarrar mais o orçamento. Então, o Bolsa Família, uma das outras virtudes que o Bolsa Família tem é que ele tem um orçamento, ele é chamado uma despesa obrigatória com controle de fluxo, o termo técnico é esse, então é uma despesa discricionária com controle de fluxo, mas assim, o governo é obrigatória com controle de fluxo, desculpa. O governo tem um controle ali, mas ele tem que executar. Então, assim, se você bota uma política de reajuste anual, permanente e definitiva, você amarra o orçamento, você dificulta o processo de gestão e de escolhas do governo, de fazer isso que ele foi feito. Então, enquanto ele não reajustava o Bolsa Família, ele podia gastar em outras áreas ali. Como agora liberou espaço, essa foi a escolha, liberou um espaço de 11,5 bilhões pela projeção a menor na Previdência, ele escolheu dar para o Bolsa Família, não para outros ministérios. Então, essas escolhas, o governo quer ter mais poder de fazer ao longo de um quarto mandato, de um segundo mandato aqui nesse novo ciclo, né, Vera?
1: Exato. Bronzato, você falava, né? O Datafolha acontece na esteira da sessão sangrenta do Supremo na terça, e até no último bloco a gente vai voltar a falar de Supremo. E esse reajuste vem também quando a associação entre o Lula, Flávio Dino e Alexandre de Moraes estava ganhando muito espaço na mídia, ganhando muito espaço na sociedade. Também funciona esse reajuste do Bolsa Família como uma intenção de mudar de assunto? Você tira um assunto da sala e a campanha passa a se pautar pela reação dos adversários e de todo mundo, de todos nós, inclusive, a uma medida eleitoreira às vésperas do primeiro turno, né?
2: É um fato assim que o governo está tentando mudar a pauta do noticiário, né? Porque a crise do Supremo também virou a crise do governo Lula. Tanto é que a figura do ministro Alexandre de Moraes tem sido diretamente associada do presidente Lula. E à medida que o ministro indicado pelo presidente, que é o ministro Flávio Dino, pede vista e adia o desfecho dessa crise no Supremo, isso acaba se revertendo de forma negativa para o presidente, Vera. Embora o governo tente fazer essa manobra de jogar toda essa cortina de fumaça, de fazer um anúncio de uma medida eleitoreira, eu acho que vai ser difícil para o governo conseguir se desvincular dessa crise do Supremo. Porque essa crise do Supremo vem se arrastando há um tempo, deve atravessar aí o período eleitoral e continuará caindo na conta do Lula, à medida que essa crise permanecer na praça pública com ministros trocando farpas, um chamando o outro de pichuleco eleitoral e daí em diante. Então, quanto essa crise do Supremo continuar, ela vai continuar grudada também no governo Lula.
1: E, Graner, para a gente fechar o assunto Bolsa Família e tudo mais, o governo explicou ali nessas suas conversas como que vai achar o espaço fiscal para 2026. Mas e esses 22 bilhões de 27? De onde vão sair? E como que foi lido pelo mercado, pelos economistas, etc., esse recado, enfim, essa mudança de rumo a essa altura do campeonato, com o carro andando?
0: Vera, para o ano que vem, o que vai ser feito é outras despesas vão ser cortadas. Então, o orçamento já foi enviado, né? No fim do mês passado, dia 31 de agosto, foi enviado a proposta orçamentária, que ainda vai ser discutida e apreciada e votada pelo Congresso. Mas ele vai ter que mandar o que eles chamam de mensagem modificativa, dizendo: olha, aqui o Bolsa Família vai ter 22 bi a mais e essas outras despesas aqui vão ser reduzidas. Isso aí ainda vai ser definido quais rubricas exatamente serão cortadas. Tem um pouco também de reprojeção, né? Quando você reprojeta um ano, reprojeta o outro também. Então, esse efeito, por exemplo, da Previdência, já se é normal que também afete o ano que vem, em alguma medida, né?

0: Não na mesma proporção. Então, assim, é isso. Vai ser o que chama de remanejamento, no caso do orçamento que ainda não foi finalizado, você vai cortar em outros lugares. Não tem muita saída para isso. No mercado, a reação inicial, né, quando anunciou de manhã, o mercado ele teve uma reação negativa, né, a bolsa estava caindo, o dólar subindo um pouco, mas o mercado, Vera, é aquela coisa, o mercado se move por muitos fatores, né, então assim, toda hora tá voltando, então assim, no fim do dia, o dólar já estava mais estabilizado, até caindo um pouquinho, a bolsa estava até subindo, eu não vi o fechamento, eu estava nessa conversa e vim correndo para cá, eu não vi o fechamento de
1: Deixa eu
0: mercado, então,
1: procurar
0: mas
1: aqui.
0: antes de eu sair para essa conversa, que era 5 da tarde, o mercado já estava melhor, a bolsa estava subindo e o dólar caindo. O mercado, e aí também, mais uma vez, né, não matem o mensageiro, mas o mercado financeiro, majoritariamente, prefere que o Lula saia, né? Isso, enfim, você ouve, né, nos bastidores ali os economistas tal, eles não gostam do governo do PT, tem uma preferência, a maioria, né? Não estou dizendo todo mundo, porque não existe unanimidade em lugar nenhum. Mas tem uma preferência ali na chamada Faria Lima, por tirar o governo Lula. Então, assim, quando o governo toma uma medida que pode reverberar favoravelmente nas eleições, tende a ter um mau humor aí dos investidores locais, de parte dos investidores locais, ainda que haja quem acha que a reeleição do Lula vai ser melhor do que a do Flávio Bolsonaro. Então, o mercado se move por muitos fatores. Hoje mesmo, a gente está num day after ali de decisão do Banco Central americano subindo o juro, decisão
1: Tem
0: do Banco Central
1: muita coisa.
0: brasileiro baixando o juro. Então, assim, é muita coisa mexendo ao mesmo tempo. É difícil ser taxativo de que uma coisa só moveu o mercado.
1: Diga, Bronson.
2: Não, agora, Grande, você falou aí uma coisa que me chama a atenção, que você fala que vem muito também, esse espaço no orçamento vem da redução ali com gastos da previdência social, né? O mercado também já vinha apontando
0: A
2: ali,
0: projeção, Thiago.
2: da projeção, alguns especialistas já vinham apontando ali um ritmo menor ali desse crescimento da despesa previdenciária. Isso tem a ver de alguma forma também com o aumento dos indeferimentos, porque o governo vem negando, né? Que vem deferindo. E que vem represando esses pedidos também. Mas como que você tem avaliado esse cenário?
0: Não dá para dizer que é só por isso, mas como o governo fez uma estratégia de tentar zerar a fila, e parte desse processo de redução da fila do INSS foi com muito indeferimento, né? O nosso jornal fez essa matéria, reduziu dos pedidos, quase metade ou metade foram indeferidos. Isso acaba repercutindo sim na projeção, né? Porque você pode fazer uma projeção com uma premissa de uma fila X, com tanto de deferimento, e no final das contas é X dividido por 2, o resultado disso muda ali na projeção. Então, isso afetou também. Agora, antes disso, antes dessa discussão da fila e desses interferimentos, já havia muito especialista ali em contas públicas achando que o governo estava superestimando a projeção de despesa previdenciária numa estratégia de cautela ali, de maior rigor fiscal, por um motivo de estratégia econômica, de condução de execução orçamentária e política também, para liberar exatamente recursos mais perto da eleição.
1: É isso, a gente vai para mais um intervalo. Você pode participar aqui do Viva Voz, falando de Supremo, de Bolsa Família, de pesquisa Datafolha. Só mandar a mensagem para o nosso WhatsApp, 11 999 11 9981. A gente volta já já.
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16: Novamente, Carol, destacando a região do Maracanã, continuam os bloqueios acontecendo por conta da partida entre Flamengo e Independente del Valle, válida pela Copa Libertadores. Lembrando que a Avenida Repelé, em direção à Zona Norte, essa está liberada para circulação. O problema por lá é que está com lentidão, inclusive com reflexo chegando pela Praça da Bandeira. Ouvinte da CBN pode acessar a região da Tijuca pelas ruas Pará, Paraíba e Marise Barros. É a melhor escolha comparada com a Doutor Satamini, essa ainda apresentando muita lentidão no trecho da Praça Ponço Pena e também mais à frente na Heitor Beltrão. Quem vai seguir até o momento pelo centro do Rio já melhorou um pouco. O panorama ali na Cidade Nova da Avenida Presidente Vargas está um pouco pior até o momento o entorno do Largo do Estácio, muito por conta também do acesso para a Avenida Paulo de Fronten. Até amanhã, Carol.
1: Valeu, Paulo. Até amanhã.
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1: Júlia Viana de volta com informações do Rio Gastronomia. Oi, Júlia.
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1: Hoje com o Thiago Bronzato e o Fábio Graner, repórter especial e colunista do Globo. Hoje a crise do Supremo voltou a ter capítulos, porque o ministro Gilmar Mendes usou uma publicação numa rede social para voltar a atacar o colega André Mendonça, a quem chamou de pichuleco eleitoral, repetiu alguns dos argumentos usados na sessão do dia 15, diz que ele feriu a honra do procurador-geral da República, Paulo Gonê, um homem ilibado, para só depois fazer um desagravo a ele, quando o estrago já estaria feito. O ministro André respondeu numa nota, sem citar nominalmente o decano, mas ali negando, enfim, e de alguma maneira também desaprovando esse tipo de ataque. Bronzato, a sessão da semana que vem foi desmarcada. Tem um período aí para se tentar uma trégua? Tem alguma trégua possível no STF? Ou eles vão tentar submergir, sair de cena até as eleições e deixar para resolver essa questão depois?
2: Olha, Vera, no momento, o horizonte não é muito favorável a uma trégua no Supremo Tribunal Federal. O ministro presidente da corte, o Edson Fachin, tem tentado costurar ali uma convergência entre os seus pares, mas tem se mostrado inviável. À medida que os seus membros da corte vão para as redes sociais e começam a postar textão, né? Não só nas redes sociais, mas no WhatsApp também, né? A gente viu aí as mensagens reveladas pelo site Metrópolis, mostrando o decano da corte cobrando ali posturas mais firmes do Cássio, do Fux, provocando em mensagens do WhatsApp, né? O próprio ministro Cássio bloqueando o Gilmar no WhatsApp. E aí o Gilmar vai para as redes sociais e chama o Mendonça de pichuleco eleitoral. E aí, por outro lado, o Mendonça fala que ele está sendo alvo de uma represália porque ele resolveu mexer num vespeiro da Polícia Federal. Então o momento não é muito favorável ali para uma reconciliação. E isso acaba, de certa forma, jogando também uma cortina de fumaça sobre temas que são importantíssimos, né, Vera? A gente está discutindo pichuleco eleitoral, está ouvindo o ministro citar Schopenhauer para falar que está sendo perseguido, está vendo o ministro Cássio falar num tom de bossa nova para reduzir o tom, para conseguir ser ouvido, mas não estão discutindo o principal, né? Que é quem pode investigar, o que tem nos dados do celular do Daniel Vocar, o dono do Master, qual é a explicação para o contrato de multimilionário que a mulher do ministro Alexandre Moraes assinou, né? Em que circunstâncias o ministro André Mendonça pediu aquele relatório para a Polícia Federal envolvendo o colega seu da corte, e o mérito da questão está ficando mais à deriva diante de todo esse tumulto. E o mais curioso também, Vera, é que o Supremo passou um bom período dizendo que não se intimidaria com pressão externa. Só que agora o desafio parece mais complicado para a corte, né? Que é conseguir sobreviver à pressão que os próprios ministros estão exercendo no tribunal.
1: Exatamente. Wender Starnes, a gente tem pergunta aí de ouvinte, é isso?
3: Temos sim, Vera. Boa noite para você, para quem nos acompanha. Dois ouvintes aqui fizeram uma pergunta bem parecida. O Alfredo Ribeiro, do Rio de Janeiro, e a Marta Alves, de Curitiba. Eles perguntam se essa crise no STF interfere de alguma maneira na imagem do Brasil no exterior e se há um risco dos Estados Unidos interferirem nas eleições.
1: Eu não vou jogar o Graner exatamente nessa fria, porque não é a área dele, mas essa questão da relação com os Estados Unidos, ela também tem impacto econômico, porque a gente teve aí a decretação de várias tarifas, primeiro o tarifaço, depois as tarifas adicionais, e o governo ainda está tentando retomar algum canal de negociação, mas sempre essas questões políticas estão no meio do caminho. Ontem mesmo teve a declaração do governo norte-americano de que o Brasil não é eficiente o suficiente no combate às facções criminosas, ao PCC, ao Comando Vermelho, etc. Essa questão toda da relação com os Estados Unidos, como é que ela está sendo tratada hoje, Graner?

0: Vera, tem uma grande aposta ali na semana que vem, né? Que o presidente Lula vai para a ONU, para a reunião da ONU, e se pretende não só dar um recado para todo mundo ali, inclusive para o presidente Donald Trump, mas também ter ali alguma chance de dar um recado mais pessoal, como foi no ano passado, né? No âmbito do tarifaço ali, destravou a relação quando o Lula e o Trump se encontraram pessoalmente ali no corredor da ONU e falaram rapidamente, mas ali teve a tal da química, né? E a percepção ali de que podia ter uma conversa melhor. Então, tem uma aposta muito grande, essa aposta não só para essa discussão de tarifaço, essas discussões de PCC, de Comando Vermelho serem tratados como terroristas, organizações terroristas, mas também por uma questão política, né? Há uma percepção, e assim, o Lula já disse isso publicamente, né, de que os Estados Unidos estão tentando interferir nas eleições brasileiras, como interferiram em diversas outras aí. E assim como é difícil acreditar quando o governo diz que não teve intenção eleitoral em reajustar o Bolsa Família, também é difícil acreditar quando dizem que os Estados Unidos não têm intenção
1: Total.
0: de interferir na eleição brasileira. Parece que está claro que eles têm alguma intenção, sim. Então, essa viagem lá para os Estados Unidos tenta, pelo menos, tentar criar uma vacina ali ou mitigar um pouco, né, essa intenção americana. De outro lado, tem também esse efeito político de dizer, muda de assunto, né? Mudou de assunto hoje com o Bolsa Família, o tema do desenrola. Semana passada tentou mudar de assunto com o tema da gasolina. Semana que vem vai tentar mudar de assunto com política externa, com o Lula na ONU, falando para o mundo, tentando se mostrar um estadista. Então, são vários jogos sendo jogados ao mesmo tempo em uma conjuntura bastante instável, né?
1: E é uma certa aposta, né, Bronzato, sair do país num momento aí muito quente internamente e com a campanha na rua. Então ele vai deixar de ir para os palanques para ir para a ONU. Acho que teve um cálculo de que valia a pena esse contraponto com os Estados Unidos nesse momento, né?
2: Sim, e vai ser um momento complicado, né? Porque é um momento que, inclusive, hoje, conforme referiu o jornal Estado de São Paulo, o governo Trump botou uma exigência de que o governo brasileiro pudesse autorizar os dissidentes políticos a votar, né, nesse ano, né? E tudo isso dentro de uma negociação comercial, que deveria ser técnica, né, Vera? Então, a gente percebe esse componente político tentando, de fato,
1: O Flávio
2: influenciar,
1: Dino
2: né?
1: também jogou isso na sessão, que estaria sendo, né, urdida uma nova sanção pela Magnitsky, né? Então, esse assunto está colocado de alguma maneira e vai acabar voltando. Bom, gente, não temos tempo para mais nada. Graner, obrigada. Vai escrever matéria que eu vou escrever coluna, porque aqui são vários turnos, a rave da eleição. Obrigada.
0: Obrigado, Vera. Obrigado, Thiago. Obrigado, ouvintes. Foi um prazer.
1: Volta sempre. Bronzato, ainda temos mais uma gravação pela frente, também não acabou para nós, mas até quarta-feira que vem, meu caro.
2: Boa noite, Vera. Boa noite, Grani. Boa noite aos
1: Ele
2: ouvintes.
1: está aqui digitando, quase não ia dar boa noite. Tchau, gente. Hoje a voz teve produção dele, o Ender Starnes. Trabalhos técnicos divididos entre São Paulo, com o Henrique Dias, e aqui no Rio, com o Paulo Alberto Xavier, Paulinho. A gente volta amanhã. Já estou de volta a São Paulo. Tchau, tchau.

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0: Quinta-feira, 17 de setembro de 2026. Nova pesquisa Datafolha mostra como está a disputa pela presidência da República em um eventual segundo turno. Lula, do PT, aparece com 46% das intenções de voto contra 44% de Flávio Bolsonaro, do PL. O cenário é de empate técnico, dentro da margem de erro. O levantamento foi encomendado pela Globo e pelo jornal Folha de São Paulo. O Datafolha ouviu mais de 2 mil pessoas de 16 anos ou mais entre os dias 15 e 16 de setembro. A margem de erro é de 2 pontos percentuais para mais ou para menos e o nível de confiança é de 95%. O número de registro no TSE é BR04029/2026. O ministro da Justiça, Wellington César Lima e Silva, rebateu as críticas do governo de Donald Trump à atuação do Brasil no combate a facções criminosas. O republicano acusou o país de ter falhado no combate ao PCC e ao Comando Vermelho, incluídos recentemente na lista de organizações terroristas do governo americano. Em resposta, o ministro afirmou que houve um aumento das ações de repressão ao crime organizado. Ele destacou ainda que o Brasil vive atualmente o momento mais maduro da resposta estatal às facções criminosas. O primeiro-ministro do Canadá, Mark Carney, negou a acusação de Donald Trump de que a aproximação econômica com a União Europeia seja um ato hostil contra outros países. O premier afirmou que os dois lados devem aprofundar a cooperação para buscar mais autonomia estratégica em áreas críticas. Ontem, Trump ameaçou impor novas tarifas, caso considere a parceria prejudicial aos Estados Unidos. Horário de Brasília, 8:03.
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1: Muito boa noite a você, amigo e amiga, ouvintes aqui do Quatro em Campo. Sejam todos muito bem-vindos. Vamos juntos até as 9 horas da noite. Muito obrigado a você que se liga no nosso podcast, você que acompanha o programa nas mais diversas plataformas digitais. Hoje, dia de Libertadores da América, é aqui que eu estou, no Maracanã. Só falta esse jogo, só falta esse confronto. Flamengo, Independente Del Valle. Daqui a pouquinho a gente vai falar muito sobre esse jogo e sobre a noite insana de ontem. Meu Deus do céu, aconteceu de tudo! Palmeiras classificado, né, pelas mãos de Carlos Miguel. Corinthians eliminado pelo pé de Memphis Depay. Atlético classificado também pelas mãos de Gabriel Delfim. Olha, muita coisa pra gente debater. Vamos juntos até as 9 horas da noite. Muito obrigado pela sua parceria. Hoje, dia 17 de setembro.
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1: Gabriel Dudziak, tudo bem, Dudes? Boa noite.
2: Oi, Éboli, boa noite.
1: Guilherme Pradella, fala Pradella, boa noite.
3: Tudo bom, Éboli? Boa noite para você e para os ouvintes.
1: Rodrigo Bittar, fala Bittar, boa noite.
4: Tudo bem, Éboli? Um abraço para você e para todo mundo que está ligado com a gente.
1: Paulo Alberto Xavier.
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1: Muito bem, primeiro tempo de jogo aqui no 4 em Campo. A gente já tem já uma participação da nossa reportagem. Vou convocar aqui o Matheus Leite de São Paulo, porque há toda uma movimentação política, né, em torno dessa medida provisória que está sendo preparada pelo governo com o objetivo de restringir ou até proibir, né, os jogos de cassino online e, consequentemente, a participação das bets, inclusive no mercado publicitário esportivo, né? A gente sabe como hoje as bets dominam o futebol, principalmente, né, distribuindo aproximadamente R$1 bilhão por ano somente aos clubes da Série A, patrocina competições, patrocina federações, patrocina a Confederação Brasileira de Futebol. Então há todo um movimento aí de preocupação em torno desta medida provisória que está sendo elaborada pelo governo. E os clubes já estão preparando, né, uma espécie de defesa, e hoje publicaram, né, esse manifesto. Quem tem essas informações é o Matheus Leite. Matheus, seja bem-vindo aqui ao 4 em Campo, boa noite.
5: Oi, Éboli, boa noite a você e também aos ouvintes. Pois é, alguns dos principais clubes de futebol do Brasil defenderam o mercado regulado de apostas no país no manifesto publicado na noite de hoje. Até o momento, esse texto foi publicado nos perfis da Federação Paulista de Futebol, em parceria com Palmeiras, Santos e São Paulo, da Federação de Futebol do Estado do Rio de Janeiro, do Botafogo, do Flamengo, do Fluminense, do Vasco e do Cruzeiro. A nota afirma que o investimento das empresas de apostas autorizadas é uma das principais fontes de receita do esporte e que esses recursos também alcançam equipes de menor expressão, divisões de acesso e competições com menor exposição comercial. Esse manifesto também alerta que mudanças nas regras não farão com que as apostas deixem de existir, mas sim aumentar a possibilidade de que apostadores migrem para o mercado ilegal. Os clubes defendem que é preciso combater a ilegalidade, fortalecer a fiscalização e aperfeiçoar os mecanismos de proteção, sem colocar em risco um mercado que foi regulamentado pelo próprio Estado, ainda de acordo com essa nota. O texto é concluído com as frases: o torcedor não pode pagar essa conta, se acabar o mercado regulado as apostas não acabam, o futebol é que acaba. O manifesto é uma resposta à medida provisória, como você disse, que o governo federal prepara para a semana que vem, com mais restrições às bets. Nesta semana, o presidente Lula voltou a atacar o mercado de apostas esportivas. Ele disse ter se reunido com pessoas que desenvolveram dependência e que as apostas online provocam sofrimento. O petista já afirmou em outras oportunidades ser pessoalmente favorável à proibição das bets no Brasil, mas destacou que isso dependeria de uma negociação com o Congresso Nacional. Éboli.
1: Obrigado, Matheus. A gente sabe que isso é o início de uma negociação, né? Porque há várias partes envolvidas. Eu acho que tem uma várias questões aí, elas fazem parte desse contexto. Questões importantíssimas no que diz respeito à saúde mental, à saúde financeira, né, das pessoas. Você tem a saúde financeira também dos clubes, como eu disse, se apoiam hoje pra caramba no mercado de bets. A gente tem já um movimento que começou nessa temporada, por exemplo, na Premier League, que é a liga mais rica do mundo, restringindo o espaço de utilização de bets nos uniformes dos clubes, não podendo mais utilizar ali o espaço master, que é o espaço principal, mas há ainda muita flexibilização nesse sentido, das marcas fazerem parte, por exemplo, dos espaços do campo, das arenas. Então, há também por lá já uma negociação e já uma redução dos espaços, no entendimento, caminhando mais para essa preocupação aí de saúde mental, saúde financeira das pessoas. É um debate extenso, né? Mas fiquem à vontade se já quiserem vocês aí abordar algum aspecto a respeito desse tema. Dudes, Pradella e Bitar, por favor.
2: Eu acho, primeiro de tudo, que é muito benéfico o debate a respeito. Acho que esse tema tem que entrar na pauta. A gente foi aprovando e colocando no futebol, em todos os aspectos, de uma forma praticamente indiscriminada, aí, as casas de apostas. Não fizemos aí o contraponto suficiente no que se refere ao que significaria esse amplo movimento de divulgação, de promoção das bets. O simples fato de colocar no final assim, a bet é para maior de 18, jogue com responsabilidade, numa mensagem pequena, numa mensagem no final da propaganda, isso não alivia em nada os efeitos aí que podem ocorrer dessa indiscriminada divulgação de casas de apostas e bets. Então, assim, muito mais do que necessário esse movimento de discutir alguma restrição. Acho que isso é fundamental. Se tem que ser feito via medida provisória, às vésperas da eleição presidencial ou não, eu acho que vale um outro debate muito interessante. Se é o caso de ter uma discussão no Congresso Nacional, acho que sim. Acho que mereceria sim, pensando em democracia, né? Deixar aí na caneta do presidente apenas às vésperas da eleição não me parece algo muito assim correto, né? Muito coerente. Debater nas casas responsáveis, né, no caso aí Senado e Câmara dos Deputados, me parece algo um pouco melhor.

0: ouvindo representantes de um lado do outro, tentando chegar a um denominador comum, também me parece. Por mais que nós saibamos, né, das enormes limitações dos nossos congressistas e do quanto eles também são vulneráveis às pressões de quem tem dinheiro nesse país. Mas ainda assim significaria que a decisão estaria sendo discutida por mais pessoas e por mais tempo. Dito isso, para mim, completamente vergonhosa essa nota dos clubes falando sobre fim do futebol, porque vai, de repente, acabar um patrocínio de casas de apostas. Não, futebol não vai acabar com o fim de patrocínio de casa de apostas. O futebol existiu antes desse tipo de patrocínio e existirá se for o caso de esse tipo de patrocínio acabar. Continuará existindo, porque as pessoas são ligadas aos clubes, as pessoas são ligadas ao sentimento que têm pelas agremiações e não são ligadas aos gastos dos clubes. Se o clube vai comprar o fulano que ganha 3 milhões por mês ou se ele vai jogar com o cara que ganha 300 mil por mês. Evidentemente que haverá efeitos caso alguma limitação entre ali em vigor, se as casas de apostas decidirem pagar menos pelos produtos, né, e tudo mais, ou se elas forem proibidas. É claro que haverá efeitos, mas fim do futebol certamente não é um desses efeitos. É completamente vergonhosa essa tentativa de clubes centenários, ou quase isso, de tentar associar a atividade futebol com patrocínios de casas de apostas. É, assim, eu fiquei revoltado lendo essas notas que os clubes publicaram hoje. E vale o pensamento. Nós temos aí acompanhado, né, um debate necessário, porém oportunista, sobre necessidade de adoção de fair play financeiro para alguns clubes. Digo oportunista porque ele surge no momento em que alguns clubes estão bem e outros estão mal. Em outras épocas eles estavam mal e hoje estão bem, mas ao mesmo tempo necessário. Quanto gasta, quanto deve, quanto pode, quanto não pode gastar. Se nós estamos com esse debate em paralelo no futebol, seria muito interessante também que nós pensássemos em limite de gastos. E se nós falarmos em limite de gastos, então não é necessário entrar com tanto dinheiro assim de bet. Poderia vir de outras fontes. Poderia entrar menos dinheiro, poderia gastar menos. Nós temos jogadores ganhando muito mais do que deveriam. Primeiro, na realidade do país em que estamos. É um negócio assim, revoltante, você chegar e falar que jogador A ou B ganha 1 milhão, 2 milhões por mês, num país em que tanta gente é pobre ou miserável. É assim, é um negócio ridículo. É completamente absurdo. Ah, mas a atividade deles é de curta duração, e eles são muito expostos, e eles têm que cuidar do corpo. Ok, mas isso já está precificado em outro tipo de salário. Salário um pouquinho menor, ganhar um pouquinho menos, sabe? Não tem problema, não tem problema. Aí o cara lá não vai ter uma coleção de carros esportivos em casa, ele vai ter um carro esportivo. Será que esse sacrifício é tão difícil de fazer assim para o cara que quer jogar futebol, ser querido por tanta gente, defender um grande clube? Nossa, é tão difícil assim fazer esse sacrifício? Bom, e para além disso, né, se gastar um pouco menos, de repente os clubes contratam com mais critério. Não vai precisar do cara que é titular na seleção de sei lá quem. Talvez um menino da base tenha mais oportunidade. Não vai precisar do argentino mais ou menos, que está na reserva do clube A ou B. Talvez um garoto da base ganhe uma oportunidade. Enfim, ficam essas reflexões aqui de minha parte.
1: Bom, já emendando, Ébolo e ouvintes, acho que o Gabriel do Dziak, ele conseguiu sintetizar bastante o que eu penso. Tem esse detalhe de que, por muito tempo, essa discussão ela ficou meio que de lado no futebol brasileiro e os clubes abraçaram, aceitaram esses patrocínios e foram levando e agora parece que é preciso discutir. Então, assim, por muito tempo essa discussão não aconteceu e agora a demonstração, principalmente por conta dessa nota que foi divulgada hoje por clubes e federações, é de que, olha, não tem como voltar a partir desse momento, não tem como dar para trás, temos que aceitar, porque senão efetivamente o futebol não vai ter como mais ser praticado, as coisas vão piorar. Então, assim, é uma mensagem com um teor assim, de catástrofe que eles passam, que me parece muito exagerado. Assim,

0: que não me passa um sentimento de realidade que efetivamente isso, que o futebol brasileiro vai acabar assim. Me parece que eles jogam lá no alto para negociar, entendeu? Então assim, eu vou jogar o preço lá em cima para conseguir um meio termo. Olha, se tirar a casa de aposta, o futebol brasileiro não existe mais. Quando a gente sabe que, como o próprio Gabriel citou, e é a pura realidade, o futebol existe há tanto tempo, com várias ondas de investimentos que por vezes crescem, por vezes diminuem, e o futebol se adapta. Então, assim, me incomoda demais efetivamente esse discurso de catástrofe para o futebol brasileiro, de colapso, de que ninguém vai conseguir sobreviver. Fato é que os clubes até hoje se aproveitaram desse grande dinheiro que foi investido por casas de aposta e ou não quiseram debater e foram levando do jeito que dava, e agora chegou um momento em que as coisas precisam ser definidas. A gente está falando de uma lei que, salvo engano, foi aprovada em 2018, e até hoje a gente deixou de discutir de forma séria com senadores, com deputados, em âmbito nacional, para definir efetivamente como é que isso vai ser regularizado, regulamentado. Chegou o momento, às vésperas da eleição, isso obviamente gera ainda mais, ecoa ainda mais, né, nas decisões que forem ser tomadas ou não. Mas o fato é que o futebol brasileiro não precisa desse tipo de discurso para se discutir, investimento de casa de aposta no futebol.
1: É, Bolê, acho que os companheiros foram perfeitos aí nessa análise, né? O Gabriel Dudziak toca em pontos muito importantes. E o principal deles, para mim, é essa história de que é um exagero muito grande dizer que o futebol brasileiro vai acabar se não tiver patrocínio de casas de apostas. Não, sempre existiu, existe há muito tempo, os times sempre sobreviveram. E outra, com tantos patrocínios de casa de aposta, não é falar assim, ah, eles vão acabar porque vão criar dívidas. Dívida de 3 bilhões, a gente vê à torta e à direita. Dívida de 2 bilhões, são vários. 1 bilhão, 500 milhões, e aí não estou nem falando dos 500 milhões, não são os clubes gigantes, aqueles que estão sempre na Série A, disputando os principais títulos. A gente está até falando de times da Série B, da Série C do Campeonato Brasileiro com esse tipo de dívida, né? Então, não dá para culpar. Essa ausência, se vier a acontecer, né, de não ter esse patrocínio de casas de apostas, essas dívidas, né, por conta desses patrocínios. Então, eu acho que é muito baixo querer jogar isso, esse argumento. Os clubes, eles têm que ser mais profissionais. A liga, o futebol brasileiro precisa ser mais profissional em vários pontos, e essa questão dos patrocínios não mexe diretamente com isso, porque o time tendo valor, independentemente da marca, a marca vai pagar. Se ela achar que vale aquilo lá, ela vai pagar. Ah, mas as casas de aposta pagam muito mais do que as outras. Mas assim também, se não tiver mais para um, não vai ter mais para ninguém. E não tendo mais para ninguém, o mercado, ele vai se readaptar. Aí talvez aquelas negociações malucas de pegar um jogador europeu porque acha que vale, a gente vai dando dinheiro, dinheiro, dinheiro, dinheiro para ele. O outro se vê no direito de dar uma resposta. E acho que isso é um ponto muito interessante da gente falar também, que acontece na Turquia. Porque um time recebe um jogador muito grande, o outro, por mais que esteja extremamente endividado, ele quer dar a resposta. Ele sabe que precisa dar a resposta para o torcedor. E a gente está vendo o que está acontecendo na Turquia com a chegada de tantos, tantos nomes de peso, e aí com tarifas melhores, enfim, para que eles possam ganhar mais dinheiro. Então, eu acho que é tudo que vai ser readequado. A gente vai entender com o tempo, da mesma forma que os preços foram extremamente supervalorizados, os preços naturalmente vão voltar um pouquinho para baixo. E aí, ah, o clube não pode pagar. É a nova realidade. Lide com ela, estruture-se. Faça da forma mais profissional que você puder e sobreviva.
2: E as marcas continuarão sendo extremamente atraentes para qualquer mercado publicitário. E eu vou só reforçar tudo que vocês colocaram aí. Eu concordo com tudo, absolutamente com tudo. E vou só reforçar uma coisa: torcedor não entre nessa. Torcedor não entre nessa. O futebol não vai acabar. O seu clube não vai acabar, tá? Até porque vários, como

0: disse o Bittar, já estão aí em muita dificuldade, mesmo com todo esse dinheiro que circula através das bets, né? Que tem lá seu mercado próprio e que precisa fazer essa circulação de dinheiro, de uma certa maneira, acomodando os gestores de futebol no Brasil. Há uma acomodação, né? É muito fácil, está tudo muito fácil, o dinheiro está circulando com muita facilidade. E essa acomodação acaba gerando falta de criatividade, falta de capacidade de trabalhar de outras maneiras marcas valiosíssimas que são os clubes de futebol no Brasil. Justamente pela paixão do torcedor. Pela sua paixão do torcedor, essas marcas não vão acabar. Elas vão só apenas precisar de um novo tratamento, um tratamento mais profissional, né? Mais ideias, mais criatividade, apenas mais trabalho. Porque em muitos clubes não há o trabalho correto. Tanto não é correto que, mesmo com tanto dinheiro, as dívidas são bilionárias, os clubes entram em transfer ban e acumulam seus problemas em valores absurdos. Então há um mercado inflacionado por essa gestão temerária, gestão incapaz, incompetente, que de uma certa maneira se acomoda também por receber esse abastecimento fácil do mercado das bets. Então essa uma arrumação, se ela acontecer, os clubes vão conseguir se posicionar. Agora, o que vai ser importante em alguns clubes é mudar os seus gestores. O problema está na gestão do futebol brasileiro e não em quem apoia. Vamos fazer um primeiro intervalo? Daqui a pouquinho a gente volta.
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10: Muito bem, de volta aqui com o Quatro em Campo, com Gabriel Dudziak, com Guilherme Pradella, com Rodrigo Bittar. Olha, vamos lá, o Flamengo, vamos continuar no hoje, né? Depois a gente fala do ontem, a noite insana de ontem. Mas, vamos lá, Flamengo confirmado com Rossi no gol. Tô aqui no Maracanã, daqui a pouquinho tem Flamengo e Independiente Del Valle. Primeiro jogo, 2-0 para o Flamengo em Quito. Rossi no gol, Emerson Royal, Léo Ortiz, Léo Pereira e Ayrton Lucas. Pulgar, Jorginho, Paquetá, Carrascal, Samuel Lini, Bruno Henrique. É o time escalado pelo Leonardo Jardim. Retrospecto do Flamengo desde 2019, estou pegando esse recorte, foi quando começou assim esse protagonismo enorme do Flamengo na Libertadores, né? Conquistou 3 títulos de 19 para cá, então o Flamengo tem um retrospecto muito bom, tá? Em casa, em mata-mata de Libertadores da América, um aproveitamento superior a 90%, 17 partidas, 15 vitórias, 1 empate e 1 derrota, que foi 1-0 para o Peñarol em 2024, quando começou ali, né, a fritura e a demissão do Tite, inclusive, como técnico do Flamengo. Tite, que já ingressou, já começou o trabalho dele como técnico do Botafogo. Ontem esteve no estádio Newton Santos e acompanhou a vitória do Botafogo, cercada de polêmica em cima do Grêmio, 3-2. Mas acho que a pergunta que fica é: algum cuidado, ou que tipo de cuidado o Flamengo deve ter daqui a pouquinho aqui no Maracanã, Dudes?
11: Eu acho que muito mais de ordem emocional, comportamental, do que tática ou técnica, né? Acho que, assim, o jogo está montado para o Independiente Del Valle tentar atacar o Flamengo e o Flamengo jogar no contragolpe, né? Tem um ataque muito rápido escalado hoje, tem a possibilidade dos lançamentos do Jorginho, tem a marcação já usual de um sistema defensivo que é bom, talvez não seja espetacular, mas é bom. Então, assim, acho que é muito sobre levar a sério o jogo, ter concentração, não se intimidar, de repente, por uma pressão inicial do adversário, no sentido de, olha, ok, eles tentaram porque eles precisam tentar, agora a gente vai fazer o nosso jogo e vai fazer nossos gols, vai empurrar eles para trás. Eu acho que não tem muito mistério. O grande X da questão estava na primeira partida, na altitude. Hoje é algo bem mais básico, por assim dizer, para o time do Flamengo.
10: Algum percentual de risco para Della e Bittar?
12: Ah, pouquíssimo, viu, Évoli? Pouquíssimo, porque assim, até nessa questão comportamental que o Gabriel cita, no primeiro jogo, o Flamengo já demonstrou que me parece que tem isso muito claro. No sentido de saber enfrentar situações complicadas durante a partida, porque vamos lembrar, apesar do resultado conquistado, não foi um primeiro tempo fácil que o Flamengo teve, e mesmo assim conseguiu lidar com uma situação adversa, os momentos difíceis do jogo, e trazer um ótimo resultado para jogar em casa. Então acho que é muito dessa questão, o jogo está montado para o Flamengo se classificar e está montado para o Flamengo conseguir fazer gols. Se vai resultar isso em vitória ou não, não sei, mas fazendo gol ou gols dificulta ainda mais essa batalha que o Del Valle

0: Vale tem para o jogo de hoje, que já é gigantesca e que acho que pode ficar ainda mais complicada em caso desse ataque do Flamengo funcionar, o que geralmente acontece.
1: Eu acho, Éboli, na mesma linha dos companheiros, que é muito difícil aí do Flamengo se complicar hoje. É realmente uma questão de mentalidade, tá com uma cabeça boa e de respeitar o adversário, né? Porque a gente viu até no dia de ontem, e aí não é falando que faltou respeito nem nada nesse sentido, mas o Santos vendo a distância para o Atlético Mineiro cair em menos de 20 segundos, né? Caiu 1-0 ali logo de cara, gol do Bernard, e isso complicou demais a vida do Santos. Então, vale ficar demais ligado, principalmente nos primeiros minutos, e o Flamengo tem que jogar bola. Vai para cima, tenta vencer o jogo, faz o seu melhor em campo e a classificação vai vir. Acho que para dar ruim hoje, Éboli, sinceramente, menos de 1%.
2: Torcedor do Flamengo chegando aqui no Maracanã, ocupando esse espaço, tem tempo ainda para o jogo, 1 hora para o jogo começar, e é isso, 9h30, o público normalmente chega um pouco mais em cima, uma expectativa de casa cheia. Fiz uma rápida contagem, não é brincadeira não, é porque a torcida do Independiente del Valle, no jogo em casa, já não conseguiu lotar o estádio, que nem era o estádio principal do Del Valle, por uma questão de capacidade mínima estabelecida pela Conmebol. Mas 23 torcedores nesse momento, num espaço enorme destinado para torcida de visitante, 23 torcedores, contados aqui do meu lado estão os torcedores do Independiente del Valle. Então é um estádio que vai só ouvir Flamengo, e isso logicamente que traz um conforto maior também para a equipe em campo, né? Vamos fazer nosso intervalo de jogo, vem aí o repórter CBN, e no segundo tempo a gente dá uma passeada, repito, pela noite maluca de ontem na Libertadores da América, Copa Sul-Americana, teve de tudo, gente.
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2: Quinta-feira, 17 de setembro de 2026. O presidente Lula afirmou que o ministro André Mendonça, relator do caso Master no Supremo Tribunal Federal, estava utilizando o cargo para fazer política. O presidente defendeu ainda que informações do celular do ex-banqueiro Daniel Vorcaro venham a público para o povo saber a verdade. A Polícia Federal entregou hoje aos gabinetes dos ministros Mendonça e Luiz Fux a íntegra dos dados extraídos do celular de Vorcaro. O aparelho foi apreendido em novembro do ano passado, durante a Operação Compliance Zero, e reúne as mensagens citadas pela Polícia Federal no relatório usado por Mendonça para pedir uma investigação contra o ministro Alexandre de Moraes. O ex-presidente da Câmara Municipal de São Paulo, Milton Leite, é considerado foragido pela Polícia Civil em uma investigação sobre a infiltração do primeiro comando da capital no transporte coletivo. Os agentes foram à casa dele hoje para cumprir um mandado de prisão e não o encontraram. Milton Leite afirmou que está em viagem e que se apresentará à polícia em até 24 horas. A operação investiga o controle financeiro da facção sobre 12 empresas de ônibus de São Paulo, os 16 mandados de prisão e 18 de busca e apreensão. 10 suspeitos já foram presos. No horário de Brasília, 8h36.
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2: Segundo tempo de jogo aqui no 4 em Campo, assunto Libertadores da América. E o classificado aqui do Maracanã vai pegar o Estudiantes. Estudiantes que eliminou o Corinthians na Neoquímica Arena. Ô Dudes, cara, acabou o respeito pela Neoquímica Arena. O Corinthians não está conseguindo se impor como mandante, porque ontem o que eu vi foi, lógico que

E a discussão, a imagem mais forte que foi, o Memphis Depay perdendo o pênalti, e perdeu mal pra caramba o pênalti, no último lance da partida. Então a discussão vai, começa com o Memphis, talvez até termine com o Memphis. Mas até chegar o pênalti no último lance, eu vi

0: no cargo e assim vai seguir pelos próximos jogos, pelo menos, Dudes.
1: É, eu acho que o que nós vimos ontem na Neoquímica Arena foi uma repetição do que nós temos visto na Neoquímica Arena depois da parada para a Copa do Mundo, né? Então a gente lembra, o Corinthians voltou da parada fazendo um excelente 3-0 no Remo, né? Até se perguntavam, né, os jornalistas, e perguntaram para o treinador Fernando Diniz, o Pradella está toda hora lá na Neoquímica Arena, eu imagino que foi tema assim de conversa paralela ali antes da entrevista coletiva do treinador, assim, olha, o Diniz na Copa acertou o time, incrível, né? E até perguntaram para ele, porque eu me lembro, o que você fez na parada para a Copa que o time está jogando tão bem? E o Diniz falou assim, olha, é um jogo, a gente está jogando da mesma forma que a gente estava jogando antes, vamos ver se a gente consegue manter. E a verdade é que não conseguiu manter, porque depois disso, na Neoquímica Arena, o Corinthians empatou por 0-0 com o Atlético Paranaense, depois na Copa do Brasil venceu o Internacional, é verdade, por 2-1, mas foi um placar insuficiente para a equipe continuar na competição. Depois disso, em casa, perdeu do Cruzeiro por 2-1 no Campeonato Brasileiro, até acho que o Corinthians jogou bem nesse jogo, mas não era para vencer, era para empate no máximo. Na sequência, ganhou do Rosário Central 1-0, num jogo em que teve um atleta expulso, mas era um jogo para 0-0, muito provavelmente. Perdeu do Santos na Neoquímica Arena jogando mal, o Santos mereceu essa vitória. Perdeu da Chapecoense por 2-1, jogando bem por alguns momentos, mas tomando uma virada assim que não poderia de forma alguma conceder. E aí teve o jogo de ontem, né, contra o Estudiantes. O que me parece que tem em comum, assim, quase todos esses jogos, é a incapacidade de o Corinthians se impor ofensivamente. Criar muitas chances, criar chances claras. E até tem muita gente dizendo, né, e eu vou concordar, que não se enxerga um time do Fernando Diniz. Não Isso. se enxerga um time de troca de passes, que chega junto ao ataque, até que faz a bendita da saída, né, mesmo sob pressão. É um Corinthians distante em campo, um Corinthians que tem muito cruzamento a esmo. Então, quando você não consegue se impor ofensivamente, fica difícil de classificar no mata-mata. A defesa tem que funcionar o tempo todo. E não foi o caso ontem. Acabou tomando esse gol aí no final. Depois poderia ter empatado com o Memphis de pênalti, mas eu tô contigo quando você fala assim que essa é a imagem mais marcante, mas talvez não seja a mais relevante. A mais relevante para mim não é o Memphis perdendo o pênalti. É o quanto que o Corinthians tem dificuldades hoje para atacar os seus adversários. Porque esse jogo contra o Estudiantes em casa não era para ter ido para esse pênalti. Era para ter sido resolvido no tempo normal pela equipe do Corinthians, que é melhor que a do Estudiantes.
0: É, eu acho que o pênalti perdido ali do jogo, grandes jogadores já perderam pênalti. Mesmo achando que ele bateu mal pra caramba. Mas o Memphis no Corinthians, primeiro, ele não é o principal batedor e não é um bom batedor, tá? O Memphis já perdeu 2 dos 5 pênaltis que ele cobrou no Corinthians. O principal batedor é o Iroberto, que não tem condição de jogo. Mas ok, era ele pra pegar a bola. Não tinha outro cara pra pegar a bola, né? Por tudo que ele representa, tudo que aconteceu, toda a história do Memphis no Corinthians, levava a bola diretamente às mãos dele pra ele bater esse último pênalti, que daria a possibilidade, caso convertido, de uma decisão nos pênaltis. E aí, lógico, a gente sabe do potencial do Hugo, né? O pegador de pênalti, haveria uma boa chance do Corinthians se classificar. Mas ok, ele perdeu. Sabe o que mais me incomodou, Vitar e Pradella? Ele não ter dado nenhum tipo de satisfação. Porque ele é um protagonista. Ele é o protagonista. Ele é o cara mais, vamos lá, eu não gosto desse termo muito bem, é o mais bem pago, é o de carreira internacional, é o cara com mais rodagem, é o artilheiro da seleção da Holanda, história da seleção da Holanda. Então assim, ele tem um estofo para perder num pênalti desse, vir a público e conversar com o torcedor. Porque, mas o Memphis estava chateado, está transtornado na hora de falar. Chateado estava o torcedor que tomou a bolada dele na cobrança de pênalti. Porque tem um torcedor que tomou a bolada dele na cobrança de pênalti. Esse cara está chateado, esse cara não foi dormir. Esse cara teve que trabalhar, acordar cedo no dia seguinte para trabalhar com a cabeça inchada.
2: Então, e paga o cara no ingresso, né?
0: É, esse cara fez o Memphis, provocou a reviravolta no caso Memphis e a permanência dele no clube. Foi a pressão, foi o movimento da torcida, muito forte, que provocou essa reviravolta num caso que estava caminhando para a justiça.

0: com uma série de desabafos, inclusive nas redes sociais do Memphis Depay, até com uma certa razão. Mas assim, a falta de satisfação ao torcedor após a derrota, a eliminação e um pênalti perdido, isso me incomoda. Isso me incomoda. Porque, por exemplo, tem vários defeitos. Eu também tenho meus defeitos. Mas o Gabigol perdeu o pênalti na disputa por pênaltis Santos e Atlético Mineiro e foi dar entrevista. E não fugiu na zona mista. Deu lá a entrevista. E se mostrou chateado, que esperava classificação, e é isso, acontece. E foi um jogaço, Santos e Atlético Mineiro. Foi o melhor jogo da noite, na minha opinião. Jogaço, jogaço, jogaço. Cheio de alternativas. Os dois times estão de parabéns pelo que fizeram na arena do Atlético Mineiro. Mas esse silêncio do Memphis, cara, me incomodou. Me incomodou pra caramba. Mandou mal o Memphis.
1: Concordo, Éboli. Acho que é o mínimo que o jogador desse tamanho, né, tem que fazer quando... Porque assim, né, no dia que ele faz um gol, ele vai lá, ele fala, ele dá risada, dá entrevista. Foi assim quando ele deu assistência, né, contra o Rosário Central na mesma Copa Libertadores, depois de toda aquela reviravolta na negociação, ele foi lá falar. Então acho que da mesma forma ele deveria se justificar na noite de ontem. E como o Dudziak falou, acho que não foi por isso só que o Corinthians acabou sendo eliminado. Até porque, isso como você destacou, Éboli, levaria para os pênaltis. Ah, e tudo bem, tem Hugo Souza, a chance era boa e tudo mais. Mas assim, o Corinthians poderia ter resolvido em 180 minutos. E não mereceu em 180 minutos. Acho que esse é o ponto mais importante, o ponto fundamental aí, quando a gente fala desse momento aí que o Corinthians está vivendo nos últimos jogos, já principalmente depois aí da Copa do Mundo. Então, é algo que deveria ter acontecido. Eu acho um erro de postura muito grave do Memphis, porque o torcedor está lá, o torcedor apoiou os 90 minutos, o torcedor não desistiu do time em nenhum momento, não ficou cornetando nos primeiros minutos de jogo, quando as coisas não davam certo, não ficou cornetando no intervalo, foi apoiando, acreditando, incentivando até o fim, mesmo tomando gol aos 42 do segundo tempo, o torcedor não foi embora. Claro que um ou outro sempre vai embora, mas eu digo em linhas gerais, acreditou, ficou, até o último lance, o último pênalti, a última expectativa, e ele acabou mandando para fora. Eu acho que o problema do Corinthians é muito maior do que essa cobrança do Memphis, são as atuações muito ruins. O Marcelo Paz deu uma entrevista hoje, disse que ele fica no cargo, que o Diniz tá mantido e tudo mais, mas eu não sei se o Corinthians perder para o Fluminense ou não vencer o Fluminense no fim de semana, se o discurso vai ser o mesmo, viu, Éboli? Porque... vem aí uma super data FIFA, são cerca de 20 dias para trabalhar, numa dessa uma mudança de comando pode chegar, são 3 jogadores do Corinthians convocados para a seleção brasileira, sim, tem de outras nacionalidades também, sim também, mas talvez seja visto internamente como uma possibilidade de ter um tempo que raramente se tem somente para trabalhar, para que essa mudança possa acontecer. Então, na minha visão, erro grave do Memphis para, além do pênalti, a ausência de justificativa, mas pior ainda é o jeito que o Corinthians vem jogando.
2: Eu acho que o Gabriel e o Bittar, Éboli, citaram bem assim, que foi o retrato da partida de ontem. Foi um jogo que fica marcado na história do clube, pela forma com que aconteceu e por todo o ambiente que existe ao redor de um time que... tem aí 3 transfer bans, dívidas bilionárias, uma equipe que recentemente sonhou e conquistou títulos importantes contra rival, título nacional, uma Supercopa, com esse elenco. E com esse treinador novo, parecia que dava bons passos no início do trabalho do Diniz, com aquela sequência de 7 jogos com vitórias, sem tomar gols, e aí você tem um time que começa a sofrer baixas por conta de lesão, tanto de titulares quanto de reservas imediatos, como Yuri Alberto, André, Labiade, que em determinado momento começou a jogar bem, o Rodrigo Garro, a maioria das assistências que ele deu na temporada foi com o Fernando Diniz como técnico, você tinha o garoto Kaique que estava surgindo bem, o Caio César começou a jogar mais bola com o Fernando Diniz. Só que aí, no momento, nesse recorte recente de 6 jogos sem vitória, o Corinthians passa a ter um futebol muito pobre. muito abaixo do que se imaginava e muito abaixo do que já tinha apresentado com esses mesmos jogadores e com esse mesmo treinador. O jogo de ontem não ficou definido, não foi definido pelo pênalti perdido. Aconteceram 90 minutos de futebol antes daquele pênalti. O Corinthians não teve capacidade de fazer ou assustar o Muslera durante 90 minutos. Arranjou um pênalti, sabe-se lá como, e acabou sendo perdido. Foi a última esperança, a última corda que tinha para se segurar para não cair no penhasco. Mas o fato é que o Corinthians já estava caindo no penhasco há um bom tempo. O Corinthians ontem não foi eliminado por conta da sua política, por conta da sua falta de pagamentos dos jogadores, pela falta de respeito com os próprios torcedores que os dirigentes vêm tratando. Mas também demonstra que um time que sofre tanto ao seu redor aí, também vai sofrer em momentos decisivos. Ontem o camisa 10, o principal cara do time, perdeu o pênalti, mas poderia ter resolvido antes. Não resolveu, e aí você pode listar vários motivos. Poderia acontecer a classificação, mas nada muda que é um time que está numa situação extremamente delicada, viu, Éboli?
0: Vamos fazer mais um intervalo e na volta a gente fala dessa classificação do Palmeiras, né? Vamos ter um Palmeiras e Fluminense, hein? Mas, ó, a gente falou sobre o Fluminense, né? Que foi um sofrimento desnecessário. Eu aplicaria a mesma coisa ao Palmeiras ontem. O contexto do jogo mostrou que foi um sofrimento desnecessário no fim, porque até os 45 do segundo tempo estava 2-1 Palmeiras. 2-1, 3-1 no agregado. E de repente virou 3-3, foi parar nos pênaltis e deu Carlos Miguel. Depois do intervalo.
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1: Muito bem, de volta com o Quatro em Campo. Daqui a pouquinho tem Libertadores América, Rio de Janeiro e Pasta Rede. Vão acompanhar Flamengo e Independiente Del Valle aqui no Maracanã. As equipes já em campo fazendo o aquecimento e a galera chegando. Dudes, o que o Palmeiras deve absorver dessa classificação dramática de ontem? Até que ponto, apesar de todo o sofrimento que eu classifico como desnecessário, né, porque era um jogo totalmente controlado, mas até que ponto isso pode fortalecer o Palmeiras para a semifinal contra o Fluminense?
2: Eu acho que fortalece sobretudo o goleiro Carlos Miguel, que falhou em alguns lances aí nessa temporada, que estava sendo questionado na comparação com o Everton, né, que foi o goleiro responsável pelas conquistas do Palmeiras, e que ontem não teve culpa nos 3 gols e acabou defendendo 2 pênaltis, dando a classificação aí ao Palmeiras. Principalmente para ele, né, o fortalecimento. Em relação aos outros jogadores, não me parece que haja muita coisa positiva para ser tirada, não. Talvez o Vitor Roque, né, que cobrou um pênalti no tempo normal, depois fez cavadinha na decisão por pênaltis, mas mesmo nesse caso, assim, eu tenho dúvidas. Sobre se deveria ter sido mais tranquilo, o que pode ser aprendido pelo time, né? De fato, poderia ter sido mais tranquilo. Foi tranquila a partida como um todo.

0: A LDU não tinha assim nenhum indício de que poderia sequer empatar o jogo. Mas o futebol permite, né, que você, num desespero, jogue a bola para dentro da área de qualquer jeito e, de repente, encontre dois gols. Né? Depois do primeiro gol, aí sim o Palmeiras ficou muito acuado, tentando defender a própria área e defendendo muito mal. Né? O Bruno Fux foi mal nos dois gols do Estrada. Né? E dessa forma fomos para os pênaltis. Lição é tentar defender melhor a própria área, mas acho que isso o Palmeiras já sabia. E saber que, de repente, num momento assim de tensão, dá para tentar jogar um pouquinho mais e não só ficar lá atrás esperando pelo apito final. Falo isso em relação assim do segundo para o terceiro gol. No resto, acho que o Palmeiras não fez nada de ruim assim na partida. Ah, por fim, né, fica aí só o registro. Abel Ferreira fora do jogo contra o Fluminense. Mais uma vez expulso.
1: 15ª expulsão.
0: É isso. E aqui a gente tem um caso, né, que me parece semelhante ao do Neymar, né? É perda de tempo debater o comportamento de quem não tem nenhuma preocupação com o próprio comportamento. Segue o jogo.
1: E ele não está fazendo uma leitura, e é uma questão de falta até de raciocínio, não sei quanto isso consome a mente dele, que os árbitros não estão dando a segunda oportunidade. Na primeira já estão mandando para fora por total falta de paciência por esse comportamento. E o técnico do Palmeiras não está se ligando nisso. Ou não quer, sei lá. E uma curiosidade, detalhes do futebol, né? Detalhes do futebol. O Carlos Miguel caiu em todos os pênaltis, ele caiu para a direita dele. Em todos. E o último jogador que perdeu o pênalti de Segovia, acho que não percebeu isso. Porque ele pegou os dois pênaltis no cantinho direito e quase pegou um terceiro também no cantinho direito. Que o pênalti foi muito bem batido. Os outros dois convertidos pela LDU foram trocando de lado. O Segovia não percebeu isso, então falam que o Carlos Miguel não escolheu o canto, não. Acho que ele escolheu um canto, ele escolheu o canto direito. É que tem uma envergadura absurda, ele vai até o pé da trave quando salta. E foram duas defesaças, inclusive. Mas o quinto e último pênalti decisivo foi, insistiu no canto em que ele estava tendo sucesso e ele acabou sendo o herói da classificação do Palmeiras. Vamos ter então esse Palmeiras e Fluminense, né, semifinal brasileira. Então já é a garantia de novamente termos um brasileiro na final da Libertadores da América, hein, Bitar?
2: Pois é, isso é uma boa notícia no geral, assim, para o futebol brasileiro, mas a chance de termos uma final brasileira é muito grande, né, Boli? Acho que o Flamengo, passando hoje, né, é bem favorito também contra o Estudiantes e uma semifinal muito interessante, né? Acho que o Palmeiras, nesse momento, ainda é favorito pelo que... Por estar mais acostumado a jogar esse tipo de partida, por chegar mais vezes a essa fase da competição, mas o Fluminense vem no momento de crescente. É um jogo, um duelo muito bacana. O primeiro jogo vai ser no Rio de Janeiro. Acho que se o Fluminense fizer algo muito parecido do que fez nas quartas de final, abrindo uma vantagem confortável, pode chegar aí numa situação melhor no Nubank Park. Palmeiras que vai definir pela primeira vez em casa nessa Libertadores, né?
1: É, bem lembrado, né? Olha só, na Sul-Americana, a gente hoje vai conhecer o adversário do Atlético Mineiro. Uma semifinal é Vasco e Boca, e a outra, Atlético Mineiro contra o Montevideo City Torque ou Cienciano. O jogo é às 9:30 da noite, e na primeira partida, na altitude de Cusco, deu 2-0 para o Cienciano. Então, daqui, atleticanos de olho nesse jogo de daqui a pouquinho, para conhecer mais tarde aí o adversário da semifinal, o Atlético, que, para a gente encerrar, uma pincelada tua ou para dela, porque não temos mais tempo, mas que classificação do Atlético também num jogo maluco, e lá também teve um protagonismo do goleiro, né? Que não era o tradicional, que pega pra caramba o Everson, mas foi o substituto dele, o Gabriel Delfim, que pegou 3 pênaltis e acabou sendo o grande personagem dessa classificação do Galo, hein?
3: Exatamente, né? Toda a história imaginava-se que o Santos ia tentar conservar a vantagem conquistada no primeiro jogo por 2-0. Já viu ela diminuir com menos de um minuto de partida, menos de 30 segundos de partida. Assim, o Atlético Mineiro extremamente guerreiro, não desistiu do jogo. Grande classificação da equipe mineira. E para o Santos, assim,